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1: Estamos de volta com o Fórum Esportivo e agora vamos debater a eliminação da seleção brasileira. É um debate que todo mundo está fazendo hoje. Todos os brasileiros indignados com a eliminação da seleção brasileira no jogo de ontem. E não só a eliminação, né? A forma como aconteceu essa eliminação. Então, com a produção técnica de Wesley Amaro, estamos aqui para debater a seleção com Thiago Wagner e Igor Moura. Tudo bem, Thiago? Boa noite.
2: Tudo bom, boa noite, João, Igor, os ouvintes da Rádio Jornal.
1: E também a nossa Fabi, né? Marcando presença aqui com o melhor café do Brasil.
2: Parabéns pela produção, viu, João?
3: E a foto do crachá de Fabi, chiquérrimo, viu? Chiquérrimo. Chiquérrimo. Tá de parabéns, tá?
1: A minha botaram um IA aí que foi mal assombrado. Não sei quem foi que fez esse IA. Mas vamos embora. Bom, eliminação da seleção brasileira. O que é que vocês acharam que foi o fator principal para essa eliminação?
3: Fator principal, eu odeio caça às bruxas, João. Um abraço, Thiago. Um abraço a todos, né? Eu odeio caça às bruxas e algo bem rotineiro e natural depois de uma eliminação precoce, né? Precoce. Se teve caça às bruxas com o Brasil sendo vice-campeão em 98 contra a França, chegando à final, imagine só, até fake news, a primeira fake news histórica, né? De que a Nike teria comprado a CBF. Aquela coisa que geralmente a galera mais maquiavélica costuma criar, né? E tem gente que cai. Mas imagine só o Brasil caindo nas oitavas, né? O Brasil vinha caindo nas quartas sistematicamente e agora cai nas oitavas, apesar de ter um mata-mata a mais nesse Mundial. Agora, já, infelizmente, não é fazendo caça às bruxas, porque eu sou completamente apoiador da permanência do Ancelotti para o ciclo 2030. Agora, eu acho que ele teve uma responsabilidade muito grande nessa queda precoce brasileira. No jogo contra a Noruega ontem, todas, absolutamente todas as decisões do Carlo Ancelotti, para mim, foram erradas. A decisão de Bruno Guimarães por estar treinando melhor que Vini, um aproveitamento maior, bater pênalti, para mim tá errado. Vinícius Júnior tá acostumado a bater pênaltis. Dividir responsabilidade com Kylian Mbappé num Real Madrid, que é o clube com maior pressão do mundo. E ele bate pênalti, até onde eu saiba, o Vinícius Júnior bate pênalti bem.
1: Nos últimos 5 pênaltis, 5 gols.
3: Pois é. As modificações que o Ancelotti promoveu, eu não teria feito nenhuma no tempo em que ele promoveu. Por exemplo, eu até acredito que o Endrick poderia ter entrado. Também teria colocado o Endrick, mas eu teria colocado o Endrick no lugar do Rayan. E não no lugar do Matheus Cunha, que estava bem no jogo, tinha conseguido sofrer um pênalti, tinha uma movimentação constante ali entre os dois zagueiros noruegueses. O Endrick no lugar do Rayan, eu colocaria porque o Rayan, para mim, foi muito tímido, em nenhum momento foi para cima do lateral esquerdo da Noruega, um jogador visivelmente pesado para tentar acompanhar um ponta brasileiro. Tava muito toca, recebe a bola na ponta, toca pra trás, recebe a bola na ponta, toca pra trás. Faltou personalidade ao Rayan, e eu sou fã do jogador, tá? Gosto muito do Rayan. E eu não teria colocado Neymar da forma como ele colocou. Pra mim foi um erro estratégico imenso ter colocado Neymar como falso 9, o Brasil precisando de gol num 0x0. Tem aqueles recortes que a FIFA tá colocando agora, que parece uma frequência cardíaca de momento do jogo de cada um, né? É incrível como após a entrada do Neymar, e não é por ser Neymar, é onde Neymar entrou também. A frequência cardíaca, ela vai muito pro lado da Noruega após a entrada do Neymar, né? Da modificação feita, promovida. Não só o Neymar, o Ederson também entrou, também a frequência ficou mais pro lado da Noruega. E pra mim o maior erro do Ancelotti foi o seguinte, o erro de estratégia. O Ancelotti disse isso na coletiva, eu pensei que tinha sido uma visão, a ótica minha, talvez enganada, um Brasil um pouco mais tenso e tal. Mas não, ele falou que era a estratégia. A estupidez foi confirmada pelo próprio Ancelotti, que a estratégia do Brasil era esperar, meia pressão. O Brasil não foi atacar a saída de bola da Noruega. O Brasil ficou com medo da bola longa e o Haaland nas costas da dupla de zaga. Gente, pelo amor de Deus, eu acho que o Haaland é um jogadoraço fantástico, acabou com a gente. Mas eu acho que é muito pouco para o Brasil mudar completamente a sua forma de jogo e ir de encontro contra tudo que a gente viu a Noruega sofrer. A Noruega sofreu contra a Costa do Marfim, quando a Costa do Marfim apertou a saída deles. A Noruega tomou 2 gols de Senegal e sofreu, suou sangue para ganhar 3x2, com o Senegal forçando saída de bola da Noruega. Aí vai o Brasil, numa estratégia genial, para não dizer o contrário, fala, não, vou esperar aqui tentar pegar a Noruega no contra-ataque. Só que é o seguinte, a Noruega também não queria posse de bola. Ela queria fazer isso com o Brasil. E ficou aquela troca infrutífera de posse. O Brasil não quer a bola, a Noruega não quer a bola. E nesse jogo moroso, nesse jogo lá e cá, ficou um jogo mais equilibrado do que eu imaginava, porque não planejava equilíbrio Brasil-Noruega. Eu imaginava um Brasil superior, criando mais chance, até criou chance. Também puderam. Brasil-Noruega. O Brasil não cria nada. Aí pronto, fecha, não joga a próxima Copa e reaprende que é futebol. E... Nessa disputa para ver quem menos ficava com a bola, a Noruega ficou mais com a bola, uma posse de bola infrutífera, mas a Noruega teve o cara num dia inspirado que decide, e o Brasil não teve quem decidisse. O Vini Júnior não fez um bom jogo, foi um jogo razoável. O Endrick, na chance que teve, perdeu cara a cara. E o Bruno Guimarães perdeu o pênalti. No mata-mata, você perder duas ou três grandes chances capitais, você tá frito. Foi o que aconteceu.
1: Eu achei que o Ancelotti é o maior culpado dessa eliminação do Brasil pela... Assim, eu tava culpando muito os jogadores, né? E acho que sempre vai ser primeiro os jogadores, né? Que estão em campo. Eles que resolvem, eles que serão elogiados, eles que serão criticados quando conseguirem ganhar e quando perderem. Mas eu acho que a partir do momento que o treinador assume numa coletiva que foi estratégia dele botar o time para trás, perder a posse de bola para a Noruega, que não disputam a Copa aí desde 98, se não me engano, né?
3: Isso.
1: E o treinador, não, vamos dar a bola pra eles, a nossa estratégia é essa, não, porque vamos levar a bola longa, pelo amor de Deus, pô, a dupla de zaga da seleção brasileira é zaga que tava na final da Champions League, não estamos falando aqui de dois zagueiros amadores, eu não sei, sinceramente, eu fiquei muito chateado. Pra mim, a maior decepção da seleção brasileira nessa Copa não foi Vini Júnior, não foi Matheus Cunha, não foi Danilo, porque eu já sabia que Danilo não ia jogar nada, não foi Casemiro, porque todo mundo sabia que Casemiro não aguentava ser titular numa seleção brasileira. Pra mim, a maior decepção minha foi com o Ancelotti, porque eu não esperava que um treinador do nível dele, do treinador, do conhecimento, do currículo dele, fosse levar nó tático de treinador da Noruega, fosse ter medo de jogar nas oitavas de final, gente. Pelo amor de Deus, e as incoerências, né? Eu tô falando isso desde o início. É uma absurda incoerência não levar João Pedro, que participou de todo o ciclo com ele. Ele levou o cara pra todos os jogos das eliminatórias, chega no final, não leva. Aí leva Igor Thiago por conta de um amistoso. Ele levou Igor Thiago em um amistoso. Não, mas ele tava muito bem na Premier League. Tava muito bem na Premier League, é verdade. Mas por que não levou antes, então? Se ele tava muito bem na Premier League. Deixou pra levar no último amistoso, aí o cara entrou 5 minutos, fez um gol de pênalti e foi pra Copa. Para com isso. Tanto é incoerente que ele não usou o cara. Ele botou o cara de titular e depois não usou mais. Num jogo como ontem, eu discordo do Igor não completamente. Eu acho que ele botou o Neymar no lugar que não era pra Neymar entrar mesmo. Concordo com o que o Igor disse. Mas eu acho que até eu botaria o Neymar no jogo de ontem. Mas era mais jogo pra Igor Thiago ontem do que pra Neymar, por exemplo. Por conta da estatura e de outras questões físicas também. Ele não botou. Luiz Henrique. Ele começa... Luiz Henrique é um protagonista nas eliminatórias. Chega na Copa, ele não usa o cara. Simplesmente não usa. Rafinha pra sair do time jogando mal, teve que se machucar. Paquetá pra sair do time, teve que se machucar. Casemiro não machucou, ficou até o fim. Danilo não machucou, ficou até o fim. Aí machucou o lateral direito da seleção, Wesley. O que é que o treinador da seleção brasileira faz? De vez de trazer um outro lateral ofensivo? Ah, mas não tem da qualidade do Wesley. Não tem, é claro que não tem. É claro que não tem. Do mesmo jeito que se alguém machucar na Argentina, o jogador que vier pro lugar de quem machucar não vai ser do mesmo nível o titular. Mas aí ele traz um volante ao invés de levar um lateral. Aí ficou dependendo a Copa inteira de Danilo. Ou seja, muitas incoerências. Foi um show de horrores essas mudanças que ele fez durante o jogo, né? Ele tirar Matheus Cunha, pra mim, foi um absurdo. Matheus Cunha é um atleta que ajuda muito defensivamente também. Não só ofensivamente, mas defensivamente. Matheus Cunha poderia ter sido recuado pra jogar de meia e não sair, gente. Então, eu fiquei muito decepcionado com o Ancelotti ontem. Thiago Wagner.
2: Boa noite mais uma vez. Eu acho que você vai discordar um pouquinho de mim, mas acho que você vai entender...
1: Eu já discordei.
2: Mas eu acho que você vai entender o raciocínio e o Igor também. Lógico, a culpa me incomodou muito não culparem, não é nem questão de culpar, mas assim, de cobrar o Ancelotti, né? Me incomodou muito.
1: Só pegando esse gancho, eu não quero lhe atrapalhar, não.
2: Claro.
1: Mas só pegando esse gancho, não vai ter gente pra cobrar o Ancelotti, porque, primeiro, ele é maior que Dudinho que tá ali.
2: Sim.
1: Segundo, que tem uma babá dele, que é o Rodrigo Caetano, virou uma babá do treinador, né? Ele é muito Veja, aqui a gente tem uma relação com o nosso superintendente,
2: Ele virou um secretário de Ancelotti.
1: Vladimir Melo é o nosso superintendente. A gente tem boa relação com ele, todo mundo aqui vai na sala dele, conversa, brinca com ele sobre futebol, mas a postura dele é de chefe da gente. Isso. A postura de Rodrigo Caetano é que o Carleto é o chefe dele.
2: É o inverso.
1: É isso, muito concordo. Absurdo, assim, é um negócio que... Não, ele é meu amigo. Sim, tem um limite da amizade, ali é seu chefe. Então, o Carleto, me parece que ele é o chefe de Rodrigo Caetano. E a coletiva ontem, gente? Se fosse Tite no comando, Filipão, qualquer outro, o pau tinha cantado em cima do treinador. E a coletiva ontem foi mamão com açúcar. Foi. Tanto é que ele nem foi pra coletiva antes, né? Pra entrevista antes.
2: E a de campo
1: ele
2: não.
1: Ele mandou o filho, que é outro absurdo. É outra vergonha. Botou um menino lá que nem merecia estar lá, pra começar, porque nem acompanhou a seleção toda. Ele ficou no Botafogo, depois, por ser filho, foi pra Copa. Então é muita coisa errada, viu? Mas pode falar, Thiago.
2: Não, só pra complementar, realmente isso, né? Me incomodou muito não cobrar o Ancelotti, porque de fato, falando especificamente do jogo, né? Ele foi o responsável pela derrota e acho que passa muito pelo segundo tempo. Voltando para a estratégia de vocês comentaram aí, de dar a bola para a Noruega. Eu entendo o raciocínio dele, tá? E aí vocês vão discordar de mim, mas talvez entendam o raciocínio, como eu falei. O Brasil, nessa bagunça toda que foi nesses 4 anos, não conseguiu montar uma identidade de jogo, né? O Brasil chegou para a Copa do Mundo às vésperas, a gente tendo que convocar o Neymar, que não joga machucado, né? Neymar foi para a Copa machucado. Porque na esperança de que viesse o sobrenatural e ele jogasse bola, que não aconteceu, inclusive. E o Ancelotti, dentro desse raciocínio bagunçado, que é culpa dele também, tá? Ele participou desses últimos 14 meses. Ele não conseguiu montar essa identidade, perdeu alguns jogadores, é verdade, como Estevão, como Rodrigo, e apostou em veteranos, pensando que talvez que eles não fossem sentir a Copa. E acho até que não sentiram o peso da Copa, né? Mas apostou em veteranos como Casimiro, Danilo, o próprio Neymar, o Fabinho, que era o reserva imediato do Casimiro, nomes como Paquetá, enfim, jogadores que tinham algum tipo de serviço prestado em Copa do Mundo, sendo bom ou ruim, mas enfim, já foram para uma Copa do Mundo, que em algum momento nas suas carreiras foram bem nos seus clubes, né? Eu não vou discutir a carreira do Casimiro, que é espetacular, mas o momento dele na seleção não cabia mais, né? Ele se viu refém desses veteranos. E formou um time que, convenhamos, era um time lento, um time devagar, um time moroso, um time que tinha muita dificuldade de recomposição defensiva. É só ver o gol de Marrocos e o gol do Japão, que é um time que tá saindo pra bola, perde a bola muito rápido e toma o gol no contra-ataque, né? E aí, dentro dessa bagunça toda, ele vai enfrentar a Noruega, que tem justamente esse tipo de jogo, que é o jogo o quê? De não jogar com a bola, como o Igor falou, né? De se livrar da bola e esperar o adversário vir e roubar a bola muito rápido pro Haaland, né? E aí o Ancelotti, talvez pensando nisso, pensou, deve ter raciocinado, vou fazer o inverso, vou dar a bola para a Noruega, ele não vai saber o que fazer e eu vou fazer com ele o que ele quer fazer comigo, que é roubar a bola. O problema é, o Brasil é um time que não tem intensidade. Então, assim, o plano até entendo, se fosse a Inglaterra, por exemplo, fazendo isso, que tem uma intensidade muito forte com Bellingham, é um time que marca muito forte, talvez esse plano tivesse mais sentido. O problema é que o time do Brasil, o Vini Júnior, não tem esse bote. O Rayan até teve ontem, né? O Rayan roubou muita bola na defesa da Noruega. O Matheus Cunha, como você falou, é um cara que ajuda defensivamente. Mas, no conjunto, o Brasil não é um time que mesmo sem a bola, pressiona, marca, dá o bote. O Brasil de Tite era assim. Era um time que perdia, pressionava. Então, assim, eu entendo o contexto do raciocínio do Ancelotti, mas a execução foi terrível, a execução é muito mal. E ele piora a execução quando ele põe Endrick na ponta, tira o Rayan, que o Rayan estava fazendo um bom jogo de marcação, pelo menos. Não estava ganhando na parte ofensiva, mas estava recompondo bem. E quando ele põe o Neymar, é o gráfico da FIFA, né? Ele vai todo para a Noruega, né? A Noruega fica com a bola e faz o que quer, né? E aí a jogada do primeiro gol é terrível. O Henrique tá na ponta, dá um bote errado, faz a descompensação defensiva toda do Brasil, porque ele dá o bote errado e deixa o buraco. O Danilo fica sozinho no 2 contra 1 e o cara cruza, né? Pro Haaland. Então é uma série de fatores que acarreta no que acarretou ontem, né? Se o Brasil tivesse jogado como jogou contra o Japão, tentando pressionar mais e ter a bola, teria sido diferente? Não sei. Aí, realmente, não vou trabalhar com com conjecturas, né, diferentes.
1: Mas sabe qual é a bronca, Thiago?
2: Mas é doloroso, né? Eu fiquei muito triste ontem, né? Não fiquei nem revoltado, eu fiquei triste por ver que o Brasil se tornou um time, um conjunto, na verdade, de um apático. O Brasil hoje é uma seleção que... Eu li muito sobre o jogo do Brasil, sobre o Brasil, que, e um dos termos que foi usado, o Brasil foi rebaixado no futebol mundial. E de fato aconteceu isso. O Brasil ontem ele foi rebaixado de patamar no futebol mundial. O patamar, qual é a elite hoje que a gente discute muito? Que é França, Inglaterra, Portugal, Espanha...
3: Argentina,
2: né? Que eu acho que vai cair também um pouco agora, depois que o Messi sair, que está com muito veterano também. Mas o Brasil é um patamar baixo hoje. O Brasil é um patamar da Croácia, da Bélgica.
1: A Croácia está todo ano em semifinal. Viu?
2: Não sei
1: se o Brasil está no patamar dela, não.
2: Enfim, a Noruega eu nem acho o segundo patamar, inclusive. A Noruega é o terceiro patamar. Tem um jogador fora de série, um jogador sensacional, que é o Haaland. Tem outro muito bom, dois, que é o Odegaard.
1: E só... Enfim,
2: Thiago,
1: eu queria dizer só o seguinte, o ciclo foi bagunçado, é muito mais do que só o treinador para a eliminação acontecer, por um momento, algum iluminado da CBF achou que Ramon Menezes podia conduzir a seleção
2: brasileira.
1: Ele ficou
2: um ano quase.
1: Acharam que ele podia conduzir a seleção para uma Copa, é assustador, assim, alguém de outro planeta, foi abduzido, eu acho, né, entrou na CBF e disse, não, Ramon vai ser o treinador, e... Depois disso, tem Fernando Diniz. Fernando Diniz não combina com seleção por conta do tempo que ele precisa, né? Seleção tem três treinos para cada jogo. Então não dá para ele transformar a seleção do jeito que ele quer em três treinos. Uhum. Aí vem Dorival, que é totalmente diferente de Fernando Diniz. Depois vem Ancelotti. Mas, me desculpa, pelo nível de Ancelotti, pelo nível de atletas também que a seleção tem lá na frente, eu acho que é muito pouco... eu vou até usar uma palavra que é muito falada hoje na internet. Eu acho mais mimimi dizer essa questão de tempo de trabalho de Ancelotti que foi um problema. Porque ele teve um ano para fazer o mínimo. Gente, a seleção não tem um mínimo. Eu posso citar o exemplo do Paraguai. O treinador do Paraguai não tá há muito tempo, não. Ele conseguiu organizar o time. O time do Paraguai tá mais organizado.
3: Ele chegou na metade das eliminatórias.
1: E não cria. Não é que o Paraguai cria muitas oportunidades. O Paraguai, para a proposta dele... É um baita time organizado. Para o Paraguai tomar um gol, é um sofrimento. E isso não está sendo feito na Copa. Nas eliminatórias, sim, a gente já viu a evolução com o Paraguai, com o treinador. A gente vai ver um time que, poxa, é muito, mas muitos anos-luz inferior ao Brasil tecnicamente. Mas que está fazendo uma pressão alta absurda numa Copa do Mundo, como os Estados Unidos. O México tem uma postura, assim, absurda.
3: Bela Copa.
1: Absurda a Copa. A gente viu Cabo Verde, gente, tendo organização. Ou seja, será que Ancelotti precisava de... Veja, com o Brasil, ele tá precisando de mais de um ano para fazer o mínimo? E esse treinador de Cabo Verde, que não tem peças, e tá fazendo um time... Tudo bem, é numa Copa, é uma situação de jogo ou outra, mas ele conseguiu o mínimo. Eu não quero que a seleção dê aula, é o mínimo de organização. O Brasil foi vulnerável contra o Marrocos. Teve momentos no jogo do Marrocos, principalmente no primeiro tempo, que o Brasil ficou na roda. O Brasil contra a Noruega... A mesma coisa, deu a bola para a Noruega e não conseguia pressionar. O Brasil contra o Japão fez um gol no último lance do jogo, no bambo, e um monte de puxa-saco de Ancelotti ficou elogiando, dizendo que ele... Como é que ele falaram assim? Ele é um gênio. Deixou Casemiro até o fim. Peraí, pô. O cara não jogou nada a Copa inteira. Não jogou nada nesse jogo. Fez um gol na sorte. Aí jogou muito bem contra o Haiti.
2: Convenhamos.
1: Muito bem.
2: Convenhamos.
1: E contra a Escócia. Tá, Escócia eu vou até dar um ok, porque não é um pega na rua. Nem o Haiti é também. Mas assim, pro nível de Copa, é um time muito fraco.
2: Sim.
1: Mas quando teve o mínimo de dureza, eu não vou nem botar o Marrocos, porque Marrocos é top, seleção top hoje.
3: Acima da Noruega. Então,
1: seleção top. Noruega. Mas quando teve Noruega e Japão, que é um mínimo de exigência, não fez nada.
2: É porque essa bagunça, porque tipo, a decisão de Ancelotti é um reflexo de tudo que aconteceu.
1: Eu concordo.
2: Porque eu não levaria jogadores como... Eu entendo que não tem tanta peça.
1: E eu dei esse desgosto todo aqui, mas eu não sou a favor da saída de Ancelotti, não.
2: Pelo contrário. Também não.
1: Eu acho que é certo que ele continue. Eu acho que isso é a prova de que as pessoas que criticavam muito o Tite, que o time era bagunçado, que o treinador Tite é muito fraco, que ele acabou com a seleção... Isso só mostra que o trabalho era bem feito de Tite. Porque um cara do nível de Ancelotti não tá conseguindo fazer.
2: Porque Tite teve 6 anos.
1: Também.
2: Isso conta muito.
1: Mas foi imediato o resultado.
2: Mas o primeiro trabalho foi dois anos e meio, eu acredito.
1: E foi numa seleção bagunçada.
2: E foi numa seleção bagunçada, que foi a seleção pós-Dunga.
1: Foi.
2: Né? Que trouxeram o Dunga. Dunga perde aquela Copa América horrorosa. Vem o Tite. O primeiro jogo do Tite, eu nunca esqueço.
1: Uruguai?
2: É, Equador. 3-0 lá em Quito.
3: Gabriel Jesus acabou com o jogo.
2: É, tá certo que ele tinha um Neymar ali que era um gênio, né? Você montar com um gênio ali é muito... Não vou dizer, é menos difícil, digamos assim. Não vou dizer que é fácil, não. Mas o trabalho do Tite tirando a Copa, ele é muito bom. Ele é muito bom mesmo. Com relação ao Ancelotti, por quem é Ancelotti, tá? Eu acho que ele merece o trabalho de 4 anos. Mas tem que mudar muita coisa, tá? Primeira coisa a fazer é esquecer essa gratidão com esses veteranos. Acabou.
1: Convocar por amizade?
2: Não existe isso. Mais isso de convocar fulano, Casimiro, Alisson, Ederson.
1: A palavra que você usou é perfeita, é gratidão. Não, porque ele foi meu capitão no Real Madrid, ganhou tudo. Sim, gente, mas isso faz tempo já.
2: Eu vou até mais além. Tem outros jogadores também que precisam ser reavaliados. Por exemplo, um deles é o Endrick. Eu sei que é polêmico, eu sei que o torcedor vê ele como a esperança de gol e tudo mais. É uma joia, de fato, que tem muito potencial, tem tudo para ser um excelente jogador. Mas me incomodou duas coisas dele na Copa do Mundo. A falta de intensidade com marcação, que o Rayan demonstrou. O Rayan demonstrou essa evolução técnica. E ontem ficou nítido, né? Essa afobação na hora de definir.
1: Mas eu acho injusto. Eu acho injusto.
2: Não tô vendo que ele é culpado, não.
1: Não, eu digo assim, eu acho injusto rever o Endrick, porque ele teve pouquíssimas oportunidades.
2: Concordo.
1: Ele deveria ter jogado mais, ele poderia ter entrado mais. Ontem ele falhou e foi um pecado pesado, né? Perdeu um gol de cara como
2: Sim,
1: ele perdeu.
2: É um gol que não se perde.
1: Absurdo. Aquilo vai ficar na história dele, né?
2: Pra a expectativa que se tem nele.
1: Mas assim...
2: E pra cobrança que também se
1: tem nele. Eu acho que a geração da próxima Copa passa por Endrick também.
2: Não, concordo. Mas assim, no caso não é nem rever a convocação dele. Ele rever o seu tipo de carreira. Ele vai agora para um Real Madrid, que é o Mourinho, que é super exigente. E ele não vai ter espaço nesse time, porque tem Vini Júnior, Mbappé, é um time que já está todo recheado ali de titular. Então ele vai ter que dar algo a mais. E perder um gol como ele fez ontem, é pecado capital.
3: O Endrick, eu acredito que ele vai crescer muito com o Mourinho, pelo fato de Mourinho ser quem é. Com o Mourinho, o Endrick não vai poder ter a indolência, a displicência que ele tem em determinados momentos do jogo, porque o Mourinho vai acabar com ele. O Mourinho vai acabar com ele, conhecendo o Mourinho da forma...
2: O gol ele evolui, ele é acabado.
3: Depois revejam o gol de ontem, o primeiro, de cabeça do Haaland. O que é que o Endrick faz no lance? Ele vem trotando, ele fica frente a frente com o lateral norueguês, o lateral dá o tapa e ele faz o migué. Ele dá aquele botezinho, aquele bote que você sabe que você não vai fazer nada, nem a falta. Ele dá aquele bote e larga o lance. Sai a tabela, o cruzamento de direita fechado para o Haaland cabecear. Esse tipo de indolência mostra o porquê o Endrick não foi titular absoluto em todos os clubes que ele passou, e com todos os treinadores que ele passou, porque ele passou por pouco clube. Ele passou por Palmeiras, passou por Real Madrid e agora o Lyon. Agora, tem uma certa resistência com o Endrick. Teve no Real Madrid, o Abel, em determinado momento, vocês vão lembrar, ele deu bronca pública em coletivas.
1: Eu vou entrar nesse debate, Igor, para dizer
3: Endrick,
1: o seguinte...
3: E o treinador do Lyon também, não foi ele chegar e ele virar titular, não. Ele teve que ir no Lyon, ele teve que batalhar para ser titular.
1: Vou entrar em debate com você sobre isso também. Eu não acho que é culpa também do Endrick ter jogado na ponta. Ele era o 9, era para entrar de 9. Aí botou na ponta, o Ancelotti sabia que ele não fazia essa recomposição.
3: Sim, eu sei. Puxando para cá, o Yuri Castilho no Sport.
1: Você
3: vai ganhar uma coisa, a gente sabe que o cara é displicente, ele não gosta de voltar. Agora, tem erro do Ancelotti, tem erro do Endrick também. Se ele tá numa... A gente tá falando de mata-mata de Copa, gente. A gente tá falando de um... Ah, tá 2x0.
2: Não, pernambucano.
3: Tá 2x0 contra a Escócia, o Endrick. Aí, beleza, até entendo o cara ser preguiçoso. Tá
2: mas
3: voltando.
2: Tava 0x0 ali o jogo.
3: Tava 0x0, mata-mata. 35 do segundo tempo. Ele não conseguiu recompor, pelo menos fazer uma falta, ou atrapalhar a criação do lado esquerdo escocês. Faz parte da personalidade do Endrick, que acha que futebol é só com a bola no pé. E não é bem assim.
2: E até pra complementar isso, reforçar o que Igor falou, aí entra também os jogadores. Assim, a gente falou muito do Ancelotti aqui, que errou, de fato, mas os jogadores também passam por atitude. Independente do plano ser certo ou errado, gostar ou não, tinha um plano. E essa execução desse plano foi mal feita, porque os jogadores tiveram uma postura apática. Isso do Endrick, de dar o bote displicente, do Rayan não voltar, do Vini Júnior não voltar... Poucos jogadores ontem tiveram um pouco mais de ligado. Sabe o que eu senti ontem? jogador ligado no jogo como se fosse uma Copa do Mundo.
1: Eu concordo, mas me incomoda também, a gente tá pensando só assim, o Vini não volta, o Ryan não volta, não sei quem não volta. Não tá faltando também um pouquinho de Brasil nesse time, não?
2: Não, eu concordo.
1: Porque, veja, a gente só tá falando dos jogadores que são pra resolver deles voltarem. Tem que voltar, mas a gente não tá exigindo só que eles voltem, não.
2: Não, mas...
1: Não faltou se... também soltar não, o time.
3: Mas se Harry Kane volta na Inglaterra, Bellingham...
1: É característica diferente, né? O Neymar volta também quando tá jogando de 9, de falso 9. É característica diferente. É característica do jogador. O Kane volta. O Kane é o jogador que volta mesmo.
3: O Haaland não, o Haaland não. Agora...
1: É característica mesmo de jogo. Eu só acho que, assim, a gente fica muito... Pô, o cara não volta, o cara não volta. Tudo bem, tem que voltar, tem que se doar. Mas só isso também.
2: Mas não é questão de voltar ou não. O meu argumento é... o plano de Ancelotti era um. A execução foi mal feita porque ele errou também, lógico. E aí, sei lá, se for uma divisão de porcentagem, 80-20. Ancelotti, lógico, com maior parcela do erro. Mas os jogadores faltou o brilho, assim. E, claro, passa também a cobrança dele de dizer, bora, gente, executa isso direito.
1: Mas aí é o que eu tô rebatendo. É. Mas não é o perfil do atleta que não é jogar daquele jeito, não.
2: Não, mas aí...
1: Veja.
2: Porque, por exemplo, contra a Escócia.
1: Vini Júnior joga com a bola. Ryan joga com a bola.
2: Também não.
1: Mas e você vê que toda hora você não está com a bola. Então, isso não atrapalha
2: o jogo. Mas o jogo, também, não. Hoje o jogo moderno, ele não é mais só com a bola. Um jogador não pode se dar o luxo de ser só com a bola.
1: Mas veja, são 73% do jogo sem a bola.
2: Eu sei.
1: Isso prejudica o cara
3: também. Aí é um problema também. Aí é a seleção. Prejudica o Endrick. Agora, a gente tá falando de um atleta, o problema do Endrick não foi só esse. Também foi esse, porque com a bola o Endrick fez M. É.
2: Duas vezes, viu?
3: Ele saiu cara a cara com o goleiro e perdeu um gol que não pode.
2: Teve esse lance e teve outros que foi um contra-ataque, que é ele, o Vini Júnior, eu não sei se é o Ryan ainda, eu acho que não.
1: Não.
2: E ele chuta, afobado assim.
3: Ah, verdade, verdade.
2: Ele chuta de fora da área.
3: O Vini Júnior reclama com ele, inclusive. Isso. Tá com o corredor todo aberto pela direita, ele tenta o chute. Então, é o que eu tô falando, a gente entrou falando sobre o Endrick aqui, que ele é um jogador pra decidir no futuro também, acho, um baita jogador, agora precisa ser trabalhado. Agora, no fim das contas, eu acredito que todos os três aqui, a gente vai chegar num consenso de que o grande fracasso do Brasil, ele partiu das ideias do Ancelotti.
2: Sim.
3: No fim das contas, o
1: Ancelotti... O que eu quero dizer é isso, Igor, porque assim, eu entendo, eu tô entendendo totalmente o que o Thiago tá dizendo, que o time mal, executou mal, mas é aquela coisa, Thiago Wagner chega pra Haroldo e diz, eu queria que João narrasse um jogo. Tá, a minha estratégia é que ele narre o jogo. Tá, eu vou fazer o máximo, assim. Vou tentar e tal. Mas não é minha característica narrar. Eu sou repórter. Então, por mais que você dê a bola pro adversário, não é sua característica você jogar sem a bola 70% do jogo. Por isso que eu tô dizendo. Ancelotti prejudicou o jogo de Vinícius Júnior também. Prejudicou o jogo de Ryan. Porque aí, o que você tava dizendo assim, faltou mais querer. Eu acho que os caras queriam, só que eles não tinham a bola. Eu acho que isso atrapalhou.
3: Ebra ainda corria errado um pouco, porque não está acostumado a jogar sem bola.
1: Não é acostumado. Pronto, era isso que eu queria falar. Eles não são acostumados a jogar assim.
2: É porque esse o querer que eu falo não é de tipo vontade. Vontade todo mundo tem de ganhar a Copa do Mundo. É que tinha horas que o Brasil, a Noruega tinha a bola, tava o jogador andando no meio de campo. É isso que me incomodou. O que me incomoda não é dar a bola pro adversário. É você incomodar o adversário ele com a bola. Que a ideia do Ancelotti devia ser o seguinte, dar a bola para a Noruega e fazer ele dar um passe arriscado para errar e roubar a bola e sair em velocidade. Eu imaginava que era isso.
1: Ele imaginou que a Noruega ia dar um passe avançado.
3: Faltou um pouco de atitude que o México mostrou nessa Copa, que os Estados Unidos, todo jogo está mostrando nesse ano no Brasil.
2: É isso, que a Inglaterra teve ontem. México e Inglaterra.
3: Foi
2: o melhor jogo da Copa, eu achei.
3: Jogaço.
2: O México, no primeiro tempo principalmente, ele teve muita posse de bola também. Sendo que a Inglaterra ela incomoda o México.
3: É falta,
2: fazer o México dar um chutão, inverter uma bola errada. É fazer, por exemplo, o que Marrocos fez contra o Brasil. Incomodar. O Brasil teve mais posse de bola que Marrocos no primeiro jogo da Copa. Sendo que Marrocos incomodou o jogo inteiro. Tanto é que rouba a bola no meio de campo ali e sai o gol do Saibari, né? No primeiro tempo. Era isso que eu queria, mais Marrocos no Brasil, nesse sentido. Independente de dar a bola ou não para o adversário. E menos essa passividade de olhar, o cara tava andando em campo. Andar em campo, você vê o adversário dando fogo.
1: A Noruega teve jogada no segundo tempo, caminhando.
2: Isso.
1: Teve posse de bola caminhando
2: no lado esquerdo. Existe.
3: Foi, parecia algumas vezes até a Copa de 94, debaixo de um sol de meio-dia em Los Angeles,
2: Foi
3: em
2: isso
3: Dallas.
2: Que me incomodou.
3: Agora, faltou, talvez, nesses momentos, principalmente nesses momentos mais morosos da seleção, Eu acho que faltou indignação de alguém em campo e fora de campo. Bora, bora, é. Alguém dá expor. A gente viu muito isso, por exemplo, o Dunga, na Copa 94, acabei de falar, o Dunga dando esporro no Bebeto, falando pra o cara que tava do lado dele, Márcio Santos, Aldair, ele é folgado, e cobrando, corra, recomponha, corra. Falta um pouco dessa indignação, faltou um pouco dessa indignação. Galera, o que é que tá acontecendo? Pé essa aqui, a gente tá sendo dominado pela Noruega. Os caras vão deitar em cima da gente desse jeito? Falta um pouco desse tipo.
2: Porque, por exemplo, lógico, o Ancelotti, ele pensou um plano e, logicamente, tem o contraplano da Noruega, né? Porque o cara deve ter pensado, pô, o cara vai me dar a bola e não vai me incomodar, não vai dar um aperto aqui, eu vou ficar com a bola andando aqui. E foi isso que o cara fez. Eu não vou me livrar da bola, não vou arriscar o passe, porque eu sei que tem Vini Júnior, Rayan, Matheus Cunha, Bruno Guimarães, que vão jogar em velocidade. Ele não quer arriscar dar o corredor pro Haaland e também não vou dar corredor pro Vini Júnior. Aí ficou um jogo moroso. Aí ficou realmente o que o Igor falou. A Noruega não queria a bola, nem o Brasil queria. Mas, ficou aquilo.
1: Mas definitivamente, o Ancelotti, que é um maior treinador da história, ele precisa ter mais aula de Brasil, porque não é essa característica de jogo da gente. Não é da gente. A gente pode perder uma Copa, mas perca jogando. Isso. Perca tentando. Perder uma
2: como
1: Copa
2: o Tite pra perdeu. Noruega.
1: Exato. Contra a Bélgica, pra mim foi um grande exemplo, ali é o Brasil. Ele perdeu o jogo, tudinho. O goleiro, o Courtois foi o melhor em campo.
2: Contra a Croácia também.
1: Jogar, contra a Croácia também.
2: O Brasil, fergou, o Brasil final, apertou a Croácia o jogo
3: contra
2: inteiro.
3: Contra duas seleções melhores que essa muito Noruega.
2: Isso.
3: A Bélgica e a Croácia, a Bélgica 18, a Croácia 22, elas são melhores do que... Não tô dizendo que essa Noruega é fraca não, tá? É uma boa seleção. Agora, é uma seleção que tá mais, por exemplo, no nível do Japão do que de Marrocos.
2: Isso.
3: Dos que o Brasil enfrentou, ao meu ver. É uma seleção que tem Haaland, tem o Odegaard, tem bons volantes. Agora, eu vejo também muitas fragilidades. Sim. A linha defensiva da Noruega é fraca, só que foi uma linha que não foi exigida, atacada pelo Brasil. É isso que me deixa indignado.
2: Nos poucos momentos que teve no jogo, ele levou a melhor sobre o Riesson, né? Todas. Então, assim, era apertar um pouquinho mais também. E falando do lado da Noruega, né, o mérito dele, né, também tem que estar um mérito ao adversário um pouco, né? O técnico da Noruega teve o mérito de tirar os dois pontas, né? Porque no primeiro tempo ele, vendo que o Brasil não queria a bola, não tinha sentido ele ter dois pontas tão abertos ali. Ele tira os pontas e bota mais dois construtores de jogo, né? E aí o jogo fica na mão da Noruega, né? Que ele vai ficar com a bola, fica com a bola, andando em campo, é verdade, mas... E aí quando entra Neymar, Endrick, jogadores que... E combinando com o Vini Júnior, jogadores que não fazem a primeira linha de combate, né? O Neymar por questões físicas, inclusive. E o Endrick por questão de imaturidade. Aí o jogo fica na mão da Noruega. Que acontece o primeiro gol e o segundo gol é o Brasil desabado em campo. Né?
1: Outra decisão muito debatida que a gente não falou ainda é a questão do pênalti, né? Aquela coisa do jogo é jogo, treino é treino. Eu acho que tá faltando assim, de vez em quando eu não quero ser ultrapassado.
2: Lembrando que é definido antes, né? Então, assim, a execução não é que os dois discutiram ali e alguém se omitiu, né?
1: Mas eu tenho alguns lapsos do que é chamado hoje de old school, né?
2: Sim,
1: porque eu acho que tudo bem, é muito legal a análise de desempenho, é muito legal dados, é muito legal, mas o jogo mostra algumas coisas também. Bruno Guimarães bateu muito bem os pênaltis no treinamento. No treinamento. Não tem nada. Não tem pressão. Se você vai olhar, quem bate o pênalti na Argentina é Messi. Quem bate o pênalti na Noruega é Haaland. Quem bate o pênalti na Inglaterra é o Kane. Quem bate em Portugal, Cristiano Ronaldo. O maior é quem bate. Porque ele tá com costa quente, ele já acostumou a ter pressão, ele já acostumou a ser cobrado. O que é que ia mudar? Claro, que alguém ia reclamar. E é normal, tinha que reclamar. Mas se Vini Júnior perde o pênalti ontem, a reclamação ia ser muito menor do que Bruno Guimarães. Porque era ele pra bater. Era ele pra bater. Ah, mas se Vini Júnior não bate, bota Matheus Cunha. Mas o volante, a função no... Bicho, o finalizador, o cara que mais finaliza ali é Vini Júnior. E Matheus Cunha bota os caras pra cobrar. Aí ficou preso naquela porcaria daquele negócio de não, porque ele bateu bem nos treinos. Poxa, ele bateu bem nos treinos. O jogo tá pedindo outra coisa.
2: Isso também é um pouco da bagunça que foi o Brasil na preparação.
1: E não culpo o Vini Júnior, não. O Vini Júnior cumpriu a ordem. Ele não podia ser indisciplinado, pegar a bola. Não, quem vai bater sou eu.
3: Não, aí é maloqueiragem.
1: Aí é maloqueiragem.
2: Porque aí sim, se ele erra, aí eu te volto a dizer, não, o primeiro a bater era o Bruno.
1: Você foi indisciplinado. Isso. E aí é punição, inclusive. Eu acho um absurdo isso. Agora, veja, como o Brasil, em 2022... 2022. Foi 2022, com a Croácia. 2022 teve essa mesma coisa com o pênalti. O debate ninguém aprendeu ainda, bicho.
2: Demonstra a bagunça, tá? Porque normalmente o primeiro batedor é o Neymar, né? É. Então, o segundo batedor no ciclo do Brasil foi o Rafinha. O Rafinha bateu quase todos os pênaltis do Brasil no ciclo da eliminatória. E bateu bem, inclusive. Sendo que não tinha Neymar, não tinha o Rafinha. E não se definiu ali uma hierarquia de pênaltis. Eu confesso, vendo o jogo, quando eu vi que o Bruno ia bater, eu fiquei tranquilo.
1: Não, eu disse que...
2: Eu confesso que eu fiquei tranquilo.
1: Eu perguntei por que o Vini Júnior não ia
2: porque bater. A minha preocupação era o Vini Júnior bater, porque eu tinha visto o jogo do Real Madrid. Ele tinha errado muito pênalti na temporada. Ele mas ele errou muito na temporada. Quando minha preocupação era, pô, o Vini Júnior vai pegar essa bola e vai bater mal. Quando foi o Bruno, pô, pelo menos é alguém que tá bem na Copa. É alguém que está seguro, tá confiante. Sendo que errou, né? Assim, só erra quem bate, né? Também não vou julgar muito o Bruno, não. Vai conviver com isso.
1: Assim, é uma pena ter sobrado pra ele, porque foi um dos melhores jogadores da seleção na
3: Copa. Bruno, Douglas Santos e Vini Júnior.
2: Os três melhores.
3: Os três melhores.
2: Os três melhores. E até também o Gabriel Magalhães. Mas o...
3: A partida de ontem do Gabriel não gostei.
2: Mas não vou perdoar ele contra o Haaland.
1: Eu vou botar Matheus Cunha na frente de Douglas.
2: Aí foi bem.
1: Eu acho que os melhores pra mim foram Bruno Guimarães, Vinícius Júnior primeiro, Bruno Guimarães e Matheus Cunha. Porque eu vou voltar pra aquela coisa da velha escola. O lateral esquerdo não comprometeu defensivamente. Mas qual foi o cruzamento que Douglas Santos fez? Que não tem nada ofensivamente, praticamente. Nada. Teve contra o Haiti, se não me engano. Que
3: foi o gol por cima que ele perdeu.
1: Deram liberdade pra ele jogar também. Mas ele ficou muito preso. E acho que não foi nem por culpa dele, tá? Eu acho não, que é o treinador que pede pra ele ficar...
2: E primeiro... é também a característica dele, né? Ele é um lateral...
3: Ele nunca foi agressivo, assim. Ele é um lateral esquerdo diferente do Juba.
2: É.
3: Né? Ele é um lateral inclusive, mais pra contínuo. Mim, os dois laterais pra ir na Copa. Juba e ele. Juba não foi.
2: Faltou também... Voltando pro Ancelotti, né? Muita alternativa. A gente falou do Juba aqui, né? Você olhava pro banco...
1: Aliás, Alexandre foi convocado pra essa Copa.
2: Isso. Pra quê? A mesma... Talvez até pior do que o Douglas Santos em termos de característica de jogo, né? Aí não tinha lateral direito, não tinha os volantes, né? A gente, entre aspas, tá? Não me entendam mal, torcedor. A gente comemorou que o Paquetá se lesionou, mas não porque ele se machucou, lógico, né? Mas porque saiu um jogador que não estava performando bem. Mas quem entrava no lugar? A gente debateu muito na semana, né? Quem vai entrar no lugar do Paquetá? Quem vai entrar no lugar do Paquetá? Até acho que a entrada do Martinelli não foi errada, né? Nesse sentido. Mas ficou esse debate. Aí saiu o Rafinha. Beleza, entrou o Rayan, que foi até uma Copa regular. Um jovem de 19 anos. Mas ficou aquilo, né? Aí o Rayan vai mal. Quem entra no lugar dele? Aí jogou o Endrick. Né? Sendo que ele também tinha o Luiz Henrique.
1: Mas ele tinha o Luiz Henrique. Foi ele que quis o Endrick.
2: Quem não jogou. É uma série de cenários aí que vai vir uma bola de neve que vira o que foi o jogo de ontem.
1: Eu acho que o Ancelotti ontem ele quis botar quem ele queria, mas ele também quis tirar o dele da reta. Porque eu acho que ele queria botar o Endrick. Ele queria, pelo que o Endrick vinha mostrando nos outros jogos. Mas ele quis tirar o dele da reta quando ele botou o Neymar.
2: Então, dos dois, eu acho.
1: Porque, veja, não era jogo pra entrar dois centroavantes ali. E ele botou o Neymar como se fosse um 9, né?
2: Porque ninguém
1: não
2: vai,
1: existe aquilo ali.
2: Porque ninguém vai debater. Ah, não perdeu porque não botou o Neymar, perdeu porque não botou o Endrick. Ele botou os
1: porque
2: dois,
1: né? O certo era pra ele escolher um dos dois. Claro, ele não quer botar um, então bote um ali. Não precisa entrar os dois. E bota Luiz Henrique na ponta.
2: Quando ele mexe com o Endrick...
1: Ele bota Endrick na ponta. Aí é brincadeira.
2: O Endrick tá no lugar do Matheus ou do Martinelli.
1: Endrick no lugar do Matheus.
2: Do Martinelli.
1: Do Matheus Cunha,
2: né? Quando ele botou o Endrick, qual foi o meu raciocínio? Ele cansou do jogo passivo, de dar a bola pra Noruega, e vai agora pra cima, pra botar fogo no jogo, né? No primeiro lance até vai, que é a bola que ele perde, né? Se ele faz 1-0 ali, o jogo acabou também, eu acho. Não aconteceu isso, né? Nem Endrick botou fogo no jogo, e nem o Brasil também... agora eu vou pra cima, eu dei a bola no primeiro tempo, a Noruega também não veio, agora eu vou pra cima, pra ganhar o jogo. Faltou também isso, o Brasil, vou ganhar o jogo agora, acabou, o jogo é meu, botar no braço e ir embora. O Brasil também não fez isso.
1: Depois do intervalo a gente fecha o debate aqui do fórum sobre a seleção, falando do futuro, o que fica de legado e o que a seleção precisa fazer pra voltar a pelo menos jogar uma, sei lá, semifinal, né, porque agora... Ou quartas de final, né? Porque agora o nosso ranking caiu. Você vê a Colômbia jogando, fica com inveja. A Colômbia consegue jogar e consegue defender. O Brasil nem consegue defender, nem consegue atacar. Vamos pro intervalo, voltamos já.
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0: não tem um meia para o próximo ciclo. Só tem, vamos dizer que, hoje é, só tem um volante para o próximo ciclo, que é Bruno Guimarães, só. Um lateral esquerdo, que eu acho que vai ser banco, se for banco, na próxima Copa, que é o Douglas Santos. Tem ali os pontas que já foi tido, acho que difícil. Deixou, né?
1: 36 anos na próxima Copa, Douglas Santos.
0: O Douglas Santos, 36 já?
1: Ele já tem 32.
0: Ah, é verdade, então acabou. Então,
2: não, se bem que foi Casemiro, Danilo, né?
1: Não, mas não é possível. Lateral ainda mais.
0: Olha, o Ancelotti acaba o ciclo sem deixar um meia para a próxima Copa, um goleiro, um lateral direito e um lateral esquerdo. Isso é uma vergonha, gente.
2: Nesse aspecto de legado, eu acho que também ele tem parte, lógico, no cartório, mas não é culpa só dele. É culpa também do modelo que a CBF adotou dos últimos anos para cá. O Brasil parou de formar meias. Fita um meia no Brasil, assim, que existe. Não existe. Você pensa as grandes seleções do mundo, a Inglaterra tem Bellingham, a Croácia tinha até então o Modric, né? A Argentina tem... Aí vamos dizer, tem Messi, não. Tem Messi, mas também tem um jogador muito bom que pouca gente observa, que é o McAllister, que é quem carrega o pênalti na Argentina ali. Então, assim, a França tem o Olise, né?
0: Que... Isso está acontecendo, Tiago, que os times estão quebrados aqui no Brasil.
2: Também.
0: O futebol brasileiro está quebrado. Então, o que é que ele faz? Na base, ele forma um atleta que a Europa quer.
2: Isso.
0: Do jeito que eles querem. É o meia que volta para marcar, é o meia... Não tem aquele meia 10 mais, não tem aquele ponta diferente, driblador.
2: Mas eu acho que a gente está formando... Se você olhar o ataque...
0: Forma e vende. Isso. O melhor jogador hoje do Palmeiras é gringo. É o zagueiro. É o paraguaio.
2: Sim, sim.
0: Se você for pro ataque, é Arias. O melhor jogador do Palmeiras, do Flamengo, que é o melhor time do Brasil, é Arrascaeta. É de fora. Você não tem jogadores mais daqui.
1: Melhor meia do Brasil hoje é Matheus Pereira, né?
2: É porque eu acho que o Brasil... É porque eu acho que o Brasil, nos últimos dois ciclos de Copa do Mundo, focou muito em ponta. É o Rafinha, é o Vinícius Júnior, é o Rayan, é o Martinelli. A gente tem muito ponta. Estevão. Tem o Rodrigo, Estevão.
1: Estevão, que era meia, saiu e foi pra ponta.
2: A gente formou muito ponta, bons pontas, inclusive, bons jogadores, né? O Vini Júnior é um jogador sensacional, não vou discutir isso. Mas falta esse jogador que pensa o jogo no meio, que carrega o piano, que vai pegar um jogo como o de ontem e dizer, essa bola é minha, vem. Eu vou aqui, dominar esse meio de campo aqui e vai, acabou. Que pode ser até o Bruno Guimarães, mas ele não tem essa característica.
0: E não deve ser ele.
1: Tem que ser segundo volante, é onde ele gosta.
2: Ele é um excelente jogador, é um ótimo jogador. Mas falta na Itália, se tem um termo bem bom, que é o regista, né?
1: Isso.
2: Que é o cara que pega a bola realmente
1: e domina. E na Argentina é Engante.
2: É isso,
1: né? Que é o meia 10.
2: Falta isso no Brasil. Não tem... Bom, eu queria um Bellingham no Brasil.
1: Só?
2: Um Bellingham no Brasil, que é um cara que corre de defesa para ataque muito rápido, marca gols, marcou 2 gols ontem.
1: Eu não digo nem, eu não preciso nem dessa prateleira aí, eu desço um pouquinho. Não,
0: pega nos Estados Unidos o Pulisic?
1: Pulisic. Ou Pulisic, né? Que ele falou que é Pulisic, na verdade, né? Nem Pulisic. Todo mundo passou a vida toda chamando de Pulisic.
0: Pensaram que era croata.
1: Agora, Odegar. Eu ia dizer Odegar. Eu ia falar Odegar. Eu saio da prateleira do Bellingham e vou no Odegar. O Odegar seria titular na seleção. Seria o Casemiro, o Bruno Guimarães e o Odegaard no meio campo. E tem mais, viu? Se a gente for em busca aí, na pesquisa, seleção por seleção, tem mais gente que seria titular na seleção. No meio campo. Nas laterais eu nem preciso falar, né, gente? O Raisson ontem, que tomou um baile do Vinícius Júnior, seria titular na seleção brasileira, que é mais jogador do que Danilo. Então, mostra que o Brasil tem algumas mazelas que vão precisar ser restauradas, corrigidas pelo Ancelotti nesse novo ciclo, com essa garotada. O Ancelotti começa a ver Mundial Sub-20.
2: Vai formar na
1: Brasileiro
2: marra,
1: Sub-20. Né? Tem um outro garoto, o Ian Couto, por exemplo. Tem um Juba para ser observado. Tem volantes excepcionais surgindo por aí. O próprio Zé Lucas está aqui, tem só 18, 19 anos. Quem sabe daqui a 5 anos eles transformam um jogador de seleção. Mas tem que dar uma diminuída na média de idade desse time. Por quê? Ficaram poucos agora, ficaram para a próxima Copa. Rodrigo, Estevão, que machucaram. Wesley tem 22 anos, machucou, seria jogador de Copa. O Brasil vai ter que ir atrás de novo goleiro. Mas o Gabriel Magalhães acho que tem idade para jogar uma próxima Copa.
0: Eu não sei Copa. A idade, eu não lembro a idade de cabeça, o Igor deve ter de cabeça. Mas um cara que iria ter muito mais intensidade, que ia ajudar muito mais. E não foi convocado porque Ancelotti levou um amigo, e o amigo do amigo, que foi Casemiro e Fabinho, era Joelinton.
1: Sim,
0: Joelinton
1: sim.
0: É intensidade absurda.
2: Joelinton tem 29.
1: Cavalo batizado.
2: Ele tem 29 hoje.
0: Seria 29. Muito melhor um Joelinton ali no meio campo. Mas...
2: A gente não discutiu isso, né? João Pedro.
0: O João Pedro foi sacaneado.
2: João Pedro.
0: Também foi sacaneado.
2: 15 gols na Premier League, no campeonato inglês, e não foi chamado.
1: Então, tem muito erro, né?
2: Tem.
1: Muito erro.

0: erro e o Ancelotti, ele, o voto de confiança já foi dado, o
1: E ele
0: contrato
1: perdeu, né?
0: renovado, o contrato foi renovado porque o voto de confiança antes mesmo do fracasso veio. É, mas ele vai precisar mostrar serviço, vai precisar mostrar novas ideias, porque é o treinador mais bem pago do futebol de seleções. Eu odeio falar de salário e tal, mas é o treinador mais bem pago. Eu não sei quanto é que o Jürgen Klopp vai ganhar na Alemanha,
1: Mas não é 5 milhões.
0: mas eu não sei se chega a 5 milhões mês, não.
1: Agora é 6, na verdade, né? Que aumentou?
0: Aumentou
1: Não,
0: um
1: não é
0: milhão,
1: não.
0: é. Mas vamos ver, o Ancelotti agora ele vai ter a oportunidade de observar com mais afinco o Campeonato Brasileiro, Mundial Sub-20, Mundial Sub-17, ele mexer no organograma do futebol brasileiro, porque não é assim, ganhar a Copa, eu não sou daqueles que falam, tem que ganhar a Copa,
1: Ah,
0: meu
1: não é
0: amigo,
1: fácil não ganhar a Copa, não.
0: ô irmão,
1: Ficou
0: é, tu acha que é, tu acha que é só brasileiro que ganha a Copa,
1: Tá
0: Noruega,
1: provado aí. O
0: é.
1: melhor treinador do mundo não conseguiu ganhar a Copa.
0: Exato, então, ganhar a Copa é difícil, é um marco a gente ter cinco Copas, para vocês verem o que é
2: Tem
0: que o pessoal lá atrás
2: e
0: fez.
2: agora tem um jogo a mais, né?
0: Um jogo a mais, fica mais difícil ainda. Agora, ganhar a Copa é difícil, agora ele vai ter que, não só com material humano renovado, mas tem Copa América para mostrar serviço, eliminatórias para mostrar serviço.
1: Ele vai ser pressionado,
0: Vai
1: viu, Igor?
0: ser, vai.
2: Copa
0: Vai, claro
2: América
0: que
2: já é
0: vai.
2: ano que
1: Ele vai
2: vem,
1: ser
2: não?
1: igual os últimos técnicos do Brasil que estavam em busca de resultado também,
2: Sim, ele vai ser
1: rendimento.
2: pressionado, ele vai ser pressionado. Agora me preocupa, Igor falou muito da base, me preocupa essa formação que a CBF não teve. No último campeonato sub-20 de Mundial, né, que o Brasil participou, o Brasil foi o último no grupo dele. O grupo do Brasil era difícil, beleza. Era Brasil, Marrocos, Espanha e tinha uma outra seleção que eu não lembro.
0: México.
2: México.
0: México.
2: O Brasil não ganhou de ninguém.
0: Foi o Lanterna.
2: O Brasil fez um
1: Do
2: ponto
1: sub-20.
2: em
1: Sub-20,
2: sub-20
1: que
2: campeão.
1: foi comandado
2: Com
1: pelo
2: Ramon.
1: Ramon durante muito tempo,
2: Isso.
1: gente.
0: E no sub-20 anterior a esse, que o Thiago acabou de falar que a gente foi Lanterna, a gente foi eliminado no primeiro mata-mata para Israel.
2: Foi
1: Foi Galo
2: Israel.
1: que começou aquele trabalho.
2: Foi
1: Desse aí.
2: Israel. Foi Israel.
0: Eu acho que era Ramon
2: Os dois
0: também.
2: foram com o
0: Era
2: Ramon.
0: Ramon,
2: Os
0: os
2: dois
0: dois.
2: foram Ramon.
0: Rapaz,
2: No
0: sensacional.
2: sub de. Aí.
1: Foi Ramon mesmo.
2: É, o que eu olharia se eu fosse o Ancelotti ou a
0: Tá
2: CBF?
0: miserável.
2: Talvez eu
1: É
2: pulasse.
1: o legado do CRB pro Brasil aí.
2: Eu já fosse pro Sub-17, que é onde o Brasil foi quarto colocado no último Mundial, que foi o Mundial do Zé Lucas.
0: Sim, o
2: Que é.
0: garoto do Bahia que joga muito,
2: Isso,
0: né?
2: é.
0: Enfim, tem uma galera
2: Que
0: boa lá mesmo.
2: tem, acho que é o Del, né?
0: Del,
2: O Del.
0: centroavante. A dupla de ataque é ali do Bahia, o Del e o outro que é o Ponta
2: Chamava
0: também.
2: de o Haaland brasileiro, né?
0: É,
2: A brincadeira aí.
0: um monstro Ponta também, o do Bahia também.
2: Tem o próprio Zé Lucas, né, que se permitir o futebol vai chegar longe. Então eu fazia esse pulo aí já pro sub-17.
1: É, agora levar e jogar, né? Não fazer o que
2: Sim.
1: fez com o Luiz Henrique, né?
2: É um
1: Por
2: trabalho de longo
1: exemplo.
2: prazo.
1: É. Mas é isso. É, agora não dá mais para voltar, o Brasil tá fora e a gente vai ficar no SBT assistindo os outros. A gente ganhou foi um controle remoto.
2: 15
1: E uma
2: dias só,
1: antena, né?
2: 15
1: Para
2: dias
1: não ter
2: sofrendo
1: delay,
2: aí.
1: né? Para não ter delay, a gente
0: E
1: ganhou uma
0: agora
1: antena também.
0: decidir quem é que a gente torce, né? Você...
1: Eu tô torcendo muito para Colômbia.
0: Colômbia também.
1: Tô torcendo
2: Colômbia e
1: muito para Colômbia.
2: Marrocos.
1: Torcendo muito para
0: Marrocos seria
1: Colômbia.
0: legal também. Agora, dentre as campeãs, Espanha,
1: Eu gosto.
0: França,
1: Ah, tá.
0: Inglaterra.
2: Eu vou na Inglaterra
0: Eu vou
2: também.
0: na
2: O
0: Inglaterra.
2: jogo de ontem me
1: Faz tempo
2: convenceu.
1: que não ganha, tudo.
0: É, não tem perigo de da gente estar. Eu espero estar vivo, mas quando a Inglaterra empatar em títulos com o Brasil, vai demorar pra
1: Não,
0: caramba.
1: eu não vou estar vivo mais, não.
2: Não,
1: Não,
2: não vai acontecer isso, não.
0: Mas é legal, é legal. Os caras ganharam 66, né? Então
2: Não,
0: seria uma história
2: e o
0: legal.
2: que me chamou a atenção é o futebol da Inglaterra. Não é o futebol que tem a França.
1: Só
2: Não.
1: não pode ser a Argentina.
0: Que
1: É,
0: nem a
1: não,
0: França. Nem a França.
2: esse,
1: É a
2: os
1: França.
2: dois aí.
1: Mas aqui, assim, a gente.
2: Inimigos
1: Isso é o que a
2: mortais.
1: gente tá torcendo, né?
2: É.
1: Porque pra mim é o campeão a
2: Não, o
1: França.
2: melhor futebol é a França. Mas a Inglaterra, eu acho que é o segundo melhor futebol. A Inglaterra consegue competir com a França.
1: Eu vi um jogo da Inglaterra. Eu disse a Igor, eu fiquei insistindo nisso.
0: Não à toa na última
1: Rapaz.
0: Copa, a França eliminou a Inglaterra, mas a Inglaterra foi melhor em campo.
2: Perdeu um pênalti
0: Perdeu um pênalti com o
2: com o
0: Kane
1: Kane.
0: e
1: Eu
0: foi
1: disse a
0: melhor em
1: Igor
0: campo.
1: antes do jogo do México. Eu disse, rapaz, aquele jogo da Inglaterra com a Croácia, uma hora eles vão voltar a jogar. E
0: Eu
1: jogaram
0: pensei que
1: muito contra o
0: eles
1: México.
0: fossem eliminados pelo menos. Eu não
1: Não.
0: sabia, eu não imaginava que a Inglaterra. No horário permite, Thiago Wagner é chefe aqui, mas teria aquilo roxo, né? A Inglaterra no jogo contra o México, Cidade do México. Azteca com
2: A
0: 82 mil pessoas.
2: pressão, hostilidade.
0: Talvez o jogo mais barulhento da história das Copas foi esse.
1: Mas o pré-jogo animou também, viu?
0: E eles tiveram aquilo roxo,
1: Deu
0: meu amigo.
1: mais
0: Estiga,
1: raiva.
0: deu.
1: Eles jogaram com raiva,
0: Meu
1: mano.
0: amigo, eles estavam numa estiga.
1: Brigaram
2: Então,
1: tal.
2: eu acho que isso também ganha a Copa, além da técnica, evidentemente, que é o mais
1: Claro.
2: importante.
1: Claro, verdade. Thiago Wagner, obrigado. Um
2: Obrigado também,
1: abraço.
2: um abraço.
1: Valeu, Igor Moura.
0: Um abraço, João, um abraço, Thiago, um abraço a todos.
1: Lá vem ele, Leonardo Boris e o Movimento, agora aqui na Rádio Jornal. O Foro Esportivo volta na próxima segunda-feira. Boa noite.
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5: Agora, 10 horas 2 minutos.
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6: Olá, meu querido amigo, olá, minha querida amiga. Mais uma vez, que alegria estar ao seu lado na noite desta segunda-feira. Hoje, dia 6 de julho de 2026, estamos começando mais um movimento. Marcelo Araújo está de férias, curtindo um merecido descanso, e com a produção técnica de João Lubambo, de Wesley Amaro, Emílio Guga Bezerra e Aldo Leite, estamos começando o movimento desta segunda-feira, logo após o Fórum Esportivo que você acabou de ouvir na Jornal com João Vitor Amorim. Muita informação, muita música até meia-noite, a partir de agora. E começamos com Bando, Fogo e Paixão.

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1: Em debate, em algumas cidades como Curitiba, no Paraná, e na capital paulista, flexibilização da chamada regra do barulho e som alto após as 10 da noite divide opiniões. João Lubambo.
3: A discussão sobre a chamada Lei do Silêncio deve ganhar força nos próximos meses em diversas cidades brasileiras. Projetos em análise propõem mudanças na forma como o poder público fiscaliza bares, restaurantes, casas de shows, obras e eventos, substituindo a ideia de um horário único para restrição de barulho por regras específicas para cada região da cidade. A crença de que qualquer barulho só passa a ser irregular depois das 10 da noite não corresponde à legislação. É o que explica a presidente da Comissão de Direito Administrativo da OAB Pernambuco, a doutora Marina Lisboa.
4: O que nós temos são leis municipais voltadas a esse silêncio, a essa proteção, e que variam de cidade para cidade. Então, cada município acaba definindo seus próprios limites no que diz respeito a ruído, a horários, a multa e como funciona essa fiscalização. Mas é importante frisar que essa proibição e essa precaução que a administração pública tem, ela não existe apenas quando a gente passa do horário das 10 horas da noite, mas independentemente da hora do dia, se a gente tiver algum som, alguma perturbação que seja vinculada e que seja entendida como que extrapola os limites e aquilo que seria o comum do dia a dia, nós podemos ter também alguma fiscalização da administração pública e, dependendo dos casos, aplicação de multa também.
3: As propostas em discussão prevêem que bairros residenciais, polos gastronômicos, áreas comerciais e regiões de entretenimento passem a ter regras diferenciadas. A intenção é adaptar a fiscalização a realidade de cada local, permitindo maior flexibilidade para atividades noturnas sem abrir mão do controle sobre o excesso de ruído. Na capital paulista, a prefeitura encaminhou à Câmara Municipal um projeto que reorganiza a fiscalização contra a perturbação do sossego. O objetivo é tornar mais eficiente o combate a problemas provocados por bares, adegas, festas particulares, obras e atividades comerciais que geram reclamações frequentes de moradores. A doutora Marina Lisboa explica a diferença entre a lei do silêncio e o crime de perturbação do sossego.
4: Mas quando a gente fala da lei do silêncio, ou o nome eventualmente que existe naquele município, naquela cidade, ela tem esse condão de ter a fiscalização da administração pública, de definir os níveis máximos de som, decibéis, de definir o que seria uma área residencial, uma área comercial, pensar também na aplicação de multas, de interdições, eventualmente, desses estabelecimentos comerciais. Já quando a gente fala do próprio crime de perturbação de sossego, na verdade, ele é definido como uma contravenção penal. Então, a gente passa para a legislação penal e, por ser uma prática tida como um crime, como uma contravenção penal, ela é punível com prisão simples de 15 dias a 3 meses ou multa. E, então, vai ter uma punição bem mais grave do que quando a gente fala da própria lei do silêncio, que, na verdade, tem um condão de estabelecer as regras sobre a fiscalização dessas condutas.
3: Especialistas ressaltam que as mudanças não significam a liberação do barulho após as 10 da noite. Paredões, som automotivo, festas irregulares e estabelecimentos que ultrapassem os limites de ruído continuarão sujeitos à fiscalização e às penalidades previstas em lei. A doutora Marina Lisboa aponta se a medida realmente vai passar a valer ou é só especulação.
4: Depende da localidade que a gente fala e do andamento desses debates. Então, por exemplo, em cidades como Curitiba, Belo Horizonte, São Paulo, esse debate ele tem sido cada vez mais trazido à tona e tem também um avanço um pouco maior se a gente compara com outras cidades. Mas o que não quer dizer também que nessas outras cidades não venha a existir essa atualização ou essa nova forma, digamos assim, de fiscalização sobre a, entre aspas, lei do silêncio e com o nome que venha a passar. O que é importante levar em consideração é que a medida para realmente começar a valer, isso só vai acontecer quando a gente tiver o projeto sendo aprovado, eventualmente também, e aí para que venha a ser colocado em prática, sendo sancionado, regulamentado e internalizado de fato na rotina de fiscalização da própria administração pública.
3: O principal objetivo das propostas é substituir o critério baseado apenas no horário por uma avaliação que considere o local, o tipo de atividade, os níveis de decibéis e o impacto provocado na vizinhança, buscando equilibrar o desenvolvimento da economia noturna com o direito da população ao sossego. João Lubambo, Rádio Jornal, Rádio Notícia.
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1: Daqui a pouco você tem as notícias do nosso futebol com o Escrete de Ouro do Rádio. Notários e registradores de cartórios adotam um protocolo para mulheres em situação de vulnerabilidade, com foco no combate à violência patrimonial. Roberta Coutinho.
2: Os cartórios brasileiros passam a seguir novas regras para identificar e atender mulheres vítimas de violência. As novas regras orientam os cartórios a usar uma linguagem mais simples e identificar se a mulher está de fato assinando os documentos de forma livre e consciente. A registradora civil e tabeliã, Renata Cortez, detalha o que muda nos procedimentos dos cartórios para proteger as mulheres em casos de violência patrimonial.
3: A principal mudança é a adoção de um protocolo de atendimento mais atento e humanizado. O tabelião, a tabeliã, o registrador, a registradora, passa a observar possíveis sinais de coação, intimidação ou vulnerabilidade, garantindo que a manifestação da vontade seja realmente livre e consciente. Sempre que necessário, a mulher poderá ser atendida reservadamente, sem a presença de terceiros, para que possa esclarecer dúvidas e confirmar se deseja praticar o ato. O objetivo não é dificultar negócios jurídicos, mas garantir que escrituras, procurações e outros atos sejam praticados de forma segura, preservando a autonomia da mulher e prevenindo fraudes e abusos.
2: Nos casos em que a mulher tem medida protetiva ou suspeita de coação, o atendimento deve ser feito de forma reservada, sem a presença do companheiro e nem de terceiros. Se persistirem dúvidas sobre a vontade da mulher, o documento não será assinado, como explica Renata Cortez.
3: Se houver indícios de coação, violência patrimonial ou de que a mulher não compreende plenamente o ato, o cartório deve interromper o procedimento e aprofundar a análise da situação. O atendimento pode ser realizado de forma reservada, inclusive, sem acompanhantes, para verificar se a vontade é realmente livre e esclarecida. Persistindo as dúvidas, os delegatários podem se recusar ou adiar a prática do ato até que seja possível confirmar a validade da manifestação da vontade da mulher. Em situações mais graves, o provimento prevê o encaminhamento aos órgãos competentes da rede de proteção. A prioridade é garantir que nenhum ato seja praticado se houver dúvida a respeito da liberdade ou da consciência da pessoa que está assinando o ato.
2: A nova medida busca combater práticas classificadas pela Lei Maria da Penha como violência patrimonial, entre elas a apropriação indevida de bens, a retenção de documentos ou ações que impeçam a mulher de acessar recursos financeiros ou instrumentos de trabalho. Situações como essas, denuncie 180. Roberta Coutinho, Rádio Jornal, Rádio Notícia.
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2: Informação. A autorização para enterro de corpos não identificados e o processamento de certidões de óbito tem novas diretrizes estabelecidas pelo Conselho Nacional de Justiça. Com você a informação, Kevin Paes.
3: O Conselho Nacional de Justiça, CNJ, definiu novas regras em relação ao enterro de pessoas mortas não identificadas. A partir de agora, esses corpos terão que passar por coleta de biometria e de material biológico. O objetivo é tentar esclarecer os casos de desaparecimento e aliviar a dor de famílias em busca de informações. A proposta de ato normativo, aprovada na 10ª Sessão Ordinária de 2026, foi apresentada pela Polícia Federal, a partir das discussões do Grupo de Trabalho de Integração de Informações Periciais, que atua no âmbito do Comitê Gestor da Política Nacional de Busca de Pessoas Desaparecidas, do Ministério da Justiça e Segurança Pública. O oficial do Registro Civil e tabelião de notas do Distrito de Ibiranga, Itambé, Dr. Júlio Guimarães, explica as mudanças.
4: Essa resolução é uma medida importante porque cria um padrão nacional de cautela que deve ser adotada antes do sepultamento de corpos sem identificação. Não é apenas uma providência burocrática, tendo em vista que o intuito é preservar a possibilidade de identificação futura daquela pessoa enterrada que não foi efetivamente identificada, nem foi procurada pelos familiares. Atualmente, na prática, muitos desses corpos chegam aos IMLs sem identificação imediata. Pode ser uma pessoa em situação de rua, vítima de violência, acidentes, catástrofes, muitas vezes abandono familiar ou até mesmo pessoas desaparecidas. O risco é o seguinte: se o corpo for sepultado sem a coleta adequada desses dados, pode-se perder uma chance fundamental de identificação posterior.
3: Somente nos 5 primeiros meses deste ano, 36.575 pessoas desapareceram no país. Houve um aumento de 4% em comparação com o mesmo período de 2025. Atualmente, os corpos não identificados permanecem temporariamente em unidades médico-legais e, por limitações operacionais, são enterrados antes que se proceda à coleta adequada dos dados essenciais à identificação futura. Depois do enterro, esses corpos são frequentemente encaminhados a ossuários coletivos ou incinerados, com perda irreversível das informações que poderiam conectá-los a famílias que estão à procura de algum parente. Dr. Júlio Guimarães relata o que determina a norma do CNJ sobre o tema.
4: A norma determina que, antes do sepultamento, deve haver coleta e preservação de elementos técnicos de identificação, biometria, impressões digitais, fotografia, sinais individualizantes do indivíduo, do falecido, material biológico para eventual exame futuro genético, dados odontológicos ou antropológicos, quanto cabíveis. O objetivo é que o sepultamento não apague os rastros necessários para a identificação futura. A função do cartório de registro civil nesse ponto é não fazer a identificação em si, tendo em vista que essa é uma função oficial da polícia científica e dos órgãos competentes. O registro civil atua, na verdade, na formalização jurídica do óbito, na lavratura do assento e na preservação documental daquela informação. Da forma jurídica ao fato, mas depende do fluxo técnico seguro para que esse registro seja feito com responsabilidade.
3: Os tribunais terão prazo de 90 dias para as adequações operacionais e normativas locais. Kevin Paes, Rádio Jornal, Rádio Notícia.
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2: Já já tem as notícias do nosso futebol com o Escrete de Ouro do Rádio. Com o Brasil fora da Copa do Mundo, as atenções se voltam para a temporada das convenções partidárias entre 20 de julho a 5 de agosto. João Carneiro.
3: Antes de chegarem oficialmente às urnas, candidatas e candidatos passam por uma etapa obrigatória, as convenções partidárias. É nelas que partidos e federações escolhem os nomes que vão disputar a eleição e definem as possíveis coligações para os cargos majoritários. Em 2026, as convenções devem ocorrer entre o dia 20 e 5 de agosto, e podem ser presenciais, virtuais ou híbridas. Uma das principais mudanças deste ano está no registro da ata. O antigo livro físico, antes levado à Justiça Eleitoral para a rúbrica, deixou de ser obrigatória. O secretário da Secretaria Judiciária do Tribunal Regional Eleitoral de Pernambuco, TRE, Cícero Barreto, explica o que muda na prática.
4: Agora, a ata ela é preenchida diretamente no módulo externo do sistema de candidaturas, que é o Candex. Os partidos políticos têm acesso a esse sistema, realizam as convenções partidárias e lavram a ata diretamente no sistema. E transmite a obrigatoriedade de transmitir à Justiça Eleitoral para que fique disponibilizada no Divulga Candi, né, na internet, até o dia subsequente à realização da convenção. Essa obrigatoriedade permanece.
3: Mesmo sem o livro físico, a ata deve ser impressa, assinada e guardada pelo partido ou federação, podendo ser solicitada pela Justiça Eleitoral. Também foi criada a ata executiva, usada para substituições e preenchimento de vagas. Os partidos devem evitar erros nos dados da ata e dos candidatos e apresentar os pedidos de registro até o dia 15 de agosto. Outro ponto de atenção é a fiscalização dos recursos destinados a candidaturas de mulheres, pessoas negras e indígenas. O secretário da Secretaria de Auditoria do TRE de Pernambuco, Rui Hatakazu, explica que a fiscalização depende da origem do dinheiro usado pelos partidos.
5: Se o recurso tiver origem no Fundo Especial de Financiamento de Campanha, o famoso Fundão, essa fiscalização ela vai ser feita exclusivamente pelo Tribunal Superior Eleitoral, né? Isso ocorre quando da análise da prestação de contas eleitorais dos diretórios nacionais. Quando essa origem, esse dinheiro tem origem no fundo partidário, aquele fundo que os partidos recebem anualmente e que também podem aplicar nas eleições, aí a fiscalização deste valor, do cumprimento das cotas, ela ocorre no âmbito do Tribunal Regional Eleitoral, quando os partidos, os diretórios estaduais apresentarem suas contas relativas a cada campanha.
3: As convenções funcionam como um ponto de partida oficial das candidaturas. Só depois delas é possível saber quantos nomes cada partido vai lançar, como ficam as coligações e quais recursos deverão ser aplicados em cada grupo de candidaturas. João Carneiro, Rádio Jornal, Rádio Notícia.
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2: Apesar do comitê criado há 4 anos, plano de promoção dos direitos dos migrantes, refugiados e apatriadas em Pernambuco, por enquanto, existe apenas na teoria. Ernesto Pereira.
3: No Recife e região metropolitana, tem sido comum ver pessoas que são de fora do Brasil e estão em situação de vulnerabilidade. Eles que muitas vezes se encontram nas ruas, às vezes carregam placas improvisadas, de papelão ou isopor, com pedidos de ajuda. Sobre isso, Pernambuco ainda não tem um plano estadual de políticas de atenção a refugiados, migrantes e apátridas. Em 2022, o Decreto número 53.491 instituiu o Comitê Estadual de Políticas Públicas para a Promoção dos Direitos dos Migrantes, Refugiados e Apátridas no Estado de Pernambuco, CEPMIGRA-PE, que tem entre suas competências a elaboração do plano. No entanto, o documento segue sem implementação. A professora e pesquisadora do Núcleo de Estudos Interdisciplinares em Imigração da Universidade Federal de Pernambuco, Sofia Zanforlin, detalha como funcionaria o Plano Estadual de Políticas.
4: Ele é uma tentativa de você criar um protocolo de atendimento, de assistência, de orientação a migrantes que estejam no Estado. Bom, o migrante chega, então ele vai procurar órgãos, esses órgãos estejam com competências ativadas e orientações estabelecidas de como encaminhar para os serviços públicos, como o direito ao SUS, aos programas sociais, como Bolsa Família, como também encaminhar para regularizar a sua documentação, né, se for um recém-chegado. Então, ele serviria para esse protocolo e ir além.
3: A pesquisadora também detalha que, para além do Plano Estadual de Políticas de Atenção a Refugiados, Migrantes e Apátridas, é necessária uma atuação conjunta do Estado e município visando integrar essas pessoas. Ela ressalta que é preciso desenvolver um atendimento cada vez mais humanizado.
4: Então, primeiro de tudo, teria que haver uma integração na ação entre Estado e município. E agora, as experiências que a gente teve anterior de acompanhamento são muito ruins em ambas instâncias. Então, assim, são pessoas que são encaminhadas para abrigos que estão com mofo, com falta de condições de estarem ali degradadas, a alimentação fornecida é uma marmita que não corresponde à alimentação, quando no caso são os indígenas. Então, assim, poderia-se desenvolver questões que entrem em sintonia com isso, sabe?
3: Em nota, a Secretaria de Justiça, Direitos Humanos e Prevenção à Violência, por meio da Secretaria Executiva de Direitos Humanos, informou que a construção do plano estadual voltado à população migrante, refugiada e apátrida é prioridade da atual gestão. A previsão é que ele seja concluído até o fim deste ano. Ernesto Pereira, Rádio Jornal, Rádio Notícia.
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1: Já. Tem as notícias do nosso futebol, do Escrete de Ouro do Rádio, que tem a coordenação do maior gol do mundo, Haroldo Costa. Candidatos ao Legislativo, seja nos estados ou no Congresso Nacional, têm um desafio a mais nas eleições deste ano: reverter o esquecimento do eleitorado. João Lubambo.
4: Você lembra em quem votou para deputado federal ou senador nas últimas eleições? Se a resposta for não, você faz parte da maioria dos brasileiros. Uma pesquisa recente do Instituto Datafolha revelou que 68% da população não lembra o nome de um deputado federal em exercício e 75% não sabe citar um senador. Segundo especialistas, o fenômeno não é novo, mas os números impressionam. Para entender esse distanciamento entre o eleitor e o poder legislativo, o cientista político e advogado Felipe Ferreira Lima analisa as causas dessa amnésia eleitoral.
5: As pessoas, elas só costumam a pensar na política, no jogo da política, de fato, em eleições, que é justamente o período de escolha. Mas os 4 anos posteriores, que são os anos de efetivar a atividade política, de acompanhar o que, que acontece, entender o que é que o parlamentar, por exemplo, faz, né? São anos que não são costumeiramente acompanhados pela população.
4: Outro fator apontado por Felipe Ferreira Lima é a forte polarização política, que foca os holofotes nos destaques, digamos assim, da disputa, geralmente os candidatos à presidência, e deixa os parlamentares como meros coadjuvantes na mente do povo. Além disso, ele cita que o ensino médio brasileiro falha ao não ensinar como funciona a engrenagem dos poderes, fazendo com que muitos confundam, por exemplo, o papel de um vereador com o de um prefeito. No entanto, enquanto a população se esquece de quem elegeu, o poder legislativo tem ganhado uma força sem precedentes no Brasil. É o que afirma Felipe Ferreira Lima.
5: Que muito do que tem acontecido no Brasil, né, tem mostrado a importância, a essência, né, do poder legislativo nas decisões do governo. Como o legislativo tem se agigantado, digamos assim, né, em pautas do próprio executivo, como ele tem ganhado poderes, por exemplo, com as emendas parlamentares aí batendo recorde de valores, né, milhões de reais, né? Hoje um deputado ele tem um poder, digamos, financeiro muito maior que no passado, né, econômico, financeiro.
4: O desafio agora, segundo os estudiosos, é transformar esse esquecimento em vigilância, para que o cidadão entenda que o destino do país não depende apenas de quem senta na cadeira da presidência, mas de quem ele ajuda a colocar no Congresso Nacional. João Lubambo, Rádio Jornal, Rádio Notícia.
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2: Vem aí as notícias do nosso futebol, com o escrete de ouro do rádio, que tem a coordenação do maior gol do mundo, Haroldo Costa.

0: Valeu, forte abraço para você e para todo mundo ligado aqui na Rádio Jornal. Segunda-feira foi de folga, de descanso pro elenco tricolor depois da vitória de sábado 1-0 sobre o Ituano, vitória importantíssima que deixou o Santa na quarta colocação da Série C, com a bandeira coral fincada no G8 e agora com uma certa gordura para fora da zona de classificação, né? Bom lembrar que o Santa, com a vitória sobre o Ituano, tem a terceira maior probabilidade de todo o campeonato, segundo o portal Chance de Gol, de jogar o quadrangular de acesso. 77% de chance do Santa estar no quadrangular de acesso à Série B da próxima temporada. A reapresentação do elenco tricolor acontece nesta terça-feira pela manhã, às 9 horas, no José do Rego Maciel, e o Santa vai ter aí 5 dias de preparação até o duelo do domingo que vem, diante do Barra, na cidade de Itajaí, às 11 da manhã. Depois de enfrentar o Barra, duas semanas depois, o Santa vai receber outro catarinense, o Figueirense, na Arena de Pernambuco no dia 25 de julho. Depois de enfrentar o Figueirense, mais duas semanas de ato, até o Santa enfrentar em João Pessoa o time do Botafogo da Paraíba. Após enfrentar o Botafogo da Paraíba, restando 3 partidas para o fim da primeira fase: Maranhão em casa, Caxias em casa e Anápolis em Goiás. A gente escuta aqui agora o técnico Christian de Souza falando sobre vencer em casa. Essa vitória sobre o Ituano, depois de alguns tropeços como mandante, essa vitória tira o peso do elenco depois de um aproveitamento mais baixo nesses últimos jogos como anfitrião? Isso porque o Santa vinha conquistando uma boa pontuação fora de casa.
1: Sim, nós tínhamos esse desafio interno, né? De poder ter a supremacia dentro dos nossos domínios. Mas volto a dizer, está muito difícil propor jogo. Está muito difícil ser o protagonista, não é só para o Santa Cruz, é para todo mundo. E eu tenho que exaltar os pontos positivos, muitos pontos positivos. Nosso percentual de aproveitamento está alto, né? A gente entra de fato na briga. Então é isso que a gente tem que fazer, e exaltar esses jogadores que se comprometeram e estão entregando tudo dentro de campo. Não tem nada a ser falado. Se eu fosse hoje torcedor do Santa Cruz, estaria muito, muito satisfeito, ia para casa a comemorar a vitória, porque tem um grupo que está deixando tudo dentro de campo.
0: Tá aí, portanto, palavras do técnico Christian de Souza, conversando conosco aqui nesse movimento.

0: durante o período em que o jogador defenderá a equipe paulista. O Sport, que vai trabalhar durante todo o período da tarde, inclusive vai fazer um treinamento no período da tarde da quinta-feira aberto para o torcedor, para antes da partida contra o Botafogo de Ribeirão Preto. Jogo que acontece na Ilha do Retiro pela 17ª rodada. O Sport, que não vence há 5 jogos, são 3 empates e 2 derrotas. O Sport, que tem a janela aberta nesta segunda-feira, e esta janela especial, extraordinária, fecha no dia 17 de julho. Depois, no dia 20, a janela geral reabre e somente em setembro se encerra. O Sport, que já contratou, falta ainda anunciar o lateral direito Claudinho, que vem do Vitória, e também para o restante da temporada o meio atacante uruguaio Diego Hernandes, que foi emprestado pelo Botafogo. E o técnico Gilmar Dalpozo ainda analisa o que foi o jogo contra o Criciúma. Ele que não gostou nada do que viu no primeiro tempo.
1: É uma característica que a gente identificou. Os números nos mostraram que é uma equipe que perde muitos duelos individuais, o Sport, né? E a gente tentou corrigir essa semana, mas como o trabalho é muito curto, poucos dias... E aí no segundo tempo eu fiz uma cobrança um pouco mais forte e mostrei para os atletas que nós teremos que competir, duelar em relação ao adversário, porque a característica do Criciúma é essa, de bastante bola cruzamento, bola parada, perfil dos atletas de Criciúma também em posição física. E a gente entendeu depois desses 20 minutos iniciais, só que a gente não conseguiu jogar. A gente se livrava muito fácil da bola, e essa correção ela foi feita no intervalo. Então fiquei muito satisfeito com o desempenho do segundo tempo, nas duas plataformas. Então a gente performou bem. Nós merecíamos o empate, porque aquilo que a gente produziu no segundo tempo, então é um processo. A gente evoluiu do primeiro para o segundo tempo, agora tem mais alguns dias para se preparar essa semana, retomar o caminho das vitórias, mas principalmente melhorar quando a gente tiver de posse de bola. E a competitividade, eles me mostraram no segundo tempo que essa equipe ela competiu bastante no segundo tempo, que é uma característica da Série B. Então a gente buscar esse ponto de equilíbrio na fase ofensiva e defensiva.
2: Sobre a defesa do Ayrton?
1: Muito boa. Um atleta, eu até acho que a mais difícil dele foi a do Barleta, que ele fechou o ângulo ali, e essa segunda ela foi uma defesa bonita e importante. É um goleiro que tem qualidade.
0: Aí a palavra do técnico Gilmar Dalpozo falando aqui no Movimento.
3: Muito boa noite para você e para todo mundo que está nos acompanhando aqui no Movimento. Hoje o elenco do Náutico teve folga e amanhã os jogadores se reapresentam para começar a se preparar para o próximo compromisso do Timbu, o duelo contra a equipe do Avaí na Ressacada, partida marcada para o domingo às 4 da tarde. O Náutico caiu de posição nas últimas rodadas, agora é o 12º lugar, tem 21 pontos e já está a 6 jogos sem vencer dentro da competição. Mas o clube começou a se movimentar no mercado na busca por contratações. 4 jogadores já têm as suas situações definidas e vão reforçar o Náutico para a sequência da temporada. Léo Índio, Borazzi, Jean Carlos e Cauã Maranhão. A busca por reforços é muito pedida pela torcida alvirrubra, principalmente no setor de ataque. O Náutico não marcou gols nas últimas partidas jogando dentro de casa. E o técnico Guilherme dos Anjos falou sobre isso.
4: Todos os pontos para chegar até o gol, nós estamos normalmente dentro de casa, tirando o jogo do Goiás, que nós não gostamos nem um pouco, mas nós estamos conseguindo performar ofensivamente para chegar no gol e está faltando fazer o gol. É trabalho, sem dúvida, é você repetir, o gol é o aspecto mais difícil do jogo, sem dúvida alguma. Nós temos um ataque positivo, apesar disso, dentro da competição como um todo, se a gente for olhar, nós estamos entre os melhores números ali ofensivos, tanto de criação, que são esses números que geram possibilidade de

0: gol, mas também o número de gols. Uma pena não ter feito gol hoje, né? Fizemos uma excelente atuação, mexida ali com o Reginaldo, que é um jogador que faz a função muito bem feita, né? Fez no Juventude, na carreira, fez no próprio Juventude, fez no CRB, é um jogador com mais de 60 jogos nessa função, compreende muito bem, ataca muito bem o espaço, gerou inúmeras situações interessantes para a gente, né? Gostamos da alternativa e cabe a nós criarmos mais alternativas dentro do campeonato como um todo, agora com a vinda de outros atletas, né? A partir do próximo jogo a gente já tem a condição de utilizar o Jean, de utilizar o Léo Índio, são opções que vão dando corpo para nós. Jean Carlos vai nos trazer uma coisa que eu acho que todo mundo vai gostar, vai trazer bola parada. Jean Carlos é um exímio iniciador e a gente cria inúmeras situações de bola parada. Provavelmente, eu não sei se eu vou estar errado, mas eu vou falar aquilo que é a minha percepção. Provavelmente nós somos o time que mais cria circunstâncias de bola parada, faltas laterais e escanteio, e que menos aproveita, talvez, a quantidade de chances criadas, um aproveitamento muito baixo. Então eu acho que uma batida como a do Jean, as alternativas que ele cria, vai nos trazer isso. No mais, vai ser oportunidade de mercado, naturalmente, de acordo com aquilo que o clube nos permitir. No momento, a gente precisa aguardar essa semana, acho que o clube também deve se posicionar com relação a isso. No momento, a gente está aguardando para poder dar continuidade em algum tipo de contratação. Eu preciso da autorização do clube, naturalmente.
1: Muito bem, palavras de Guilherme dos Anjos, técnico do Náutico, são os destaques do Timbu, aqui no Movimento.
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3: Meu querido amigo, minha querida amiga, muito obrigado pelo carinho da sua audiência. Com a produção de João Lubambo, produção técnica de Wesley Amaro, Emílio Guga Bezerra e Aldo Leite, ponto final na edição desta segunda-feira do Movimento. Amanhã tem mais, eu estarei ao seu lado, porque, aliás, amanhã não estarei ao seu lado. Quem estará ao seu lado é Alexandre Costa, porque eu estarei de folga. Mas vou te convidar para você ficar comigo na Madrugada Amiga, o Rei Convida. Eu espero por você. Até já.
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musical para você curtir O Rei Convida. Sempre uma do Rei espetacular e uma saudade nacional e internacional. Tudo você curte aqui nesta madrugada, amiga. Eu desejo a você uma ótima terça-feira. Uma terça-feira de muita luz, de muita saúde. Uma terça-feira de muita alegria. Vamos começar então? O Rei Convida.

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1: 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Um ótimo dia para você.

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1: O Rei Convida, Roberto Carlos, sempre uma música nacional, clássica, clássico. Sempre uma internacional, clássica, clássico. Para você, aqui na madrugada da Rádio Jornal.

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1: Uma excelente madrugada para você, onde quer que você esteja, no trabalho, descansando. Se você estiver em qualquer lugar, permita-me acompanhá-lo aqui pela Rádio Jornal, na Madrugada Amiga, com o Rei Convida.

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1: Valeu, valeu demais estar na sua companhia. Vem aí o debate, vem aí o Passando a Limpo e o consultório e logo depois a Voz do Povo. Beijo no coração, ótima terça. Tchau.
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2: 1h56 na Jornal.
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3: Em um ano de Copa do Mundo, o futebol deixa de ser apenas um esporte, se transforma num fenômeno social também. Une famílias, movimenta cidades, economia, altera a rotina e desperta um forte sentimento de pertencimento. Bater no peito e dizer, eu sou Brasil. Durante 90 minutos, milhões de pessoas compartilham expectativas, ansiedade, alegria, frustração, esperança. O objetivo, claro, é um só, vencer. Pra gente não deu ontem, não é? O Brasil não conseguiu. Mas é claro que nós vamos falar sobre esse tema, que é o tema mais comentado pelos brasileiros hoje. Por que o futebol, os esportes despertam essas fortes emoções? Coração e mente têm que estar preparados para lidar com tudo isso e também com as frustrações. Eu vou começar saudando a Adriana Barros, que é psicóloga com foco em terapia cognitivo-comportamental, palestrante e mestre em ciências da educação. Ela sabe tudo, vai nos ajudar demais. Seja bem-vinda, bom lhe ter de novo aqui. Bom dia.
4: Bom dia, Natália. Prazer enorme estar com você, participar desse programa que é tão gostoso, um debate super quente, que acrescenta muita coisa pra gente.
3: É, ontem, claro, todos nós assistimos, e aí quando eu acompanhava os resultados, né, doutora, eu pensava, meu Deus, e o nosso programa amanhã? Mas ele também é válido, não é?
4: Com
3: porque
4: certeza.
3: A gente precisa
4: pra gente entender.
3: A lidar com
4: pra
3: as frustrações, as reações.
4: Você começou falando de uma necessidade emocional. Por que que isso tudo acontece? Tem uma necessidade emocional muito forte no ser humano. Somos seres sociais, não é? E a primeira necessidade emocional se chama conexão e pertencimento. Por que que isso acontece com a Copa do Mundo? Por que que o futebol ativa tanto as nossas emoções? Sejam emoções de alegria, sejam sensações de luto, que é um pouco do que a gente está vivendo hoje, né? O brasileiro está vivendo um pouco esse luto pela expectativa vivida. Não é só a ideia de ganhar, é pertencer. Você pertencer a um grupo maior, é o seu país sendo visto por todo mundo. Você se sente importante. Somos seres sociais e quando a gente está num processo de torcer juntos, pode observar. Amigos se reúnem, familiares se reúnem, a gente muda as datas, a gente vive essas comemorações, a gente compra roupas para se sentir igual, a gente enfeita a casa. Então, isso representa esse pertencimento, que é a nossa primeira necessidade. É isso que faz com que a gente sinta tanto esse movimento. A Copa do Mundo, que acontece de 4 em 4 anos, ela faz com que a gente gere a expectativa da emoção do que vai acontecer. pessoas que muitas vezes nem são tão envolvidas com futebol, mas elas passam a viver aquilo como se fosse a última coisa.
3: Tornam especialistas no assunto, praticamente.
4: Nos tornamos especialistas, inclusive porque gera nessa conexão, nesse pertencimento, gera diálogo. O tema passa a ser o tema central do dia a dia. A gente, às vezes, muda as nossas atividades de rotina, não é? Semana passada, a gente viu, o trânsito ficou...
3: Nossa, caótico.
4: Caótico, para chegar em casa, para botar a camisa que ainda não tinha colocado e assistir o jogo, e cantar o hino, e viver os símbolos, porque esses símbolos também representam a nossa humanidade, a nossa cultura. E aí, quando a gente vive tantas emoções juntas, porque a gente sente raiva, a gente sente alegria, a gente sente tristeza, a gente sente prazer, a gente dialoga, a gente... Por que a gente fica em pé? Muitas vezes a gente fica em pé quando é vai para os pênaltis, as pessoas se levantam.
3: E grita.
4: E grita, porque nesse momento o nosso cérebro também reage. Existe uma construção cerebral e emocional. Vários neurotransmissores são ativados, não é? Então, hormônios da felicidade, dopamina. Por que a gente grita de uma forma tão explosiva? Porque é a recompensa. Então, a dopamina é a recompensa. E a gente... Fora o alívio. Alívio é uma das emoções mais preciosas de se viver. Quando a gente está vivenciando aquele processo que... Ai, ganhamos.
3: No jogo contra o Japão, no final.
4: Foi.
3: O Brasil consegue virar, não vai para a prorrogação.
4: Exato.
3: Tira o peso das costas.
4: Tira o peso das costas. Então, do mesmo jeito esses hormônios são ativados, o cortisol também, que é o hormônio do estresse. Que a gente precisa ter muito cuidado é quando a gente vê o fenômeno das brigas, a violência no futebol, não é? As pessoas, às vezes, não estão prontas para perder. A gente precisa, numa competição dessa, saber ganhar, saber perder e buscar sempre, não só os torcedores, como também a pressão que vivem os jogadores, buscar um processo de autorregulação emocional. Porque a pressão é tão grande que a gente vive fora e vive dentro, que se a gente não buscar o equilíbrio emocional, ou usar a cabeça, ou deixar a nossa racionalidade no equilíbrio da emoção, as dores serão proporcionais a essa desarmonia emocional. Quanto mais regulação emocional, menos eu consigo manejar. Não é que a dor deixa de existir, mas eu consigo lidar e manejar com isso de uma forma saudável.
3: Equilibrar para não sofrer tanto.
4: Equilibrar para não sofrer tanto.
3: Eu acho que está todo mundo hoje querendo esse equilíbrio. O Haroldo Costa, nosso querido narrador esportivo do Scratch de Ouro aqui da Rádio Jornal e da TV Jornal. Dia difícil, né, Haroldo? Mas obrigado por estar com a gente para fazer esse debate necessário. Bom dia.
2: Muito bom dia para você, Natália, para a doutora Adriana. Sempre bom ouvir aqui a inteligência, a experiência da doutora Adriana. E para quem está nos acompanhando. Pois é, aquele dia estranho, né? Que você olha na cara do colega de trabalho, da família, e está todo mundo assim com a sensação de decepção, tristeza, que fica ali, claro, depois de todo mundo se unir, né? Porque o que a gente viu é que a seleção brasileira conseguiu de novo unir o povo, né? Para torcer pela seleção brasileira. A gente viu uma união de famílias, amigos, as pessoas se reunindo novamente em família.
3: Você percebe uma diferença dessa união, desse compartilhar em relação à Copa de 2022?
2: Eu vejo, eu não estava aqui, né? Eu estava no Catar. Acompanhar a Copa lá no Catar. Mas, assim, agora pude novamente acompanhar uma Copa no Brasil e vi novamente as pessoas reunidas, né? O Brasil andou e anda um tanto quanto dividido aí nos últimos anos, né? E a gente vai viver isso aí em breve aí com... Agora vamos virar a chave para falar de eleição, enfim. Mas... Na hora de torcer, eu acho que ficou todo mundo unido, né? E não tivemos essas divisões. O futebol conseguiu nos reunir novamente, né? Possibilitou essa união. Agora vem essas emoções, que é o que você está debatendo aqui. Eu estava pensando hoje de manhã, Natália e quem nos acompanha. Eu acho que o futebol está tão de um jeito assim, dentro da vida da gente, né? Desde criança, você pode até não gostar deste esporte, você pode até não... entendê-lo, né, totalmente, porque tem muita regra, tem algumas regras mais difíceis,
3: mais técnica,
2: regra,
3: né?
2: Do impedimento, tem gente que não entende. Eu mesmo
4: imaginária do impedimento.
2: Convivi com pessoas assim que ficavam, mas por quê? Né? Ficam perguntando, mas por que o gol não valeu? Não, tem um impedimento ali, traça uma linha, tem que ter dois jogadores, você fica explicando as regras. Mas você pode até não entender ou não gostar muito, né? ficar sim, um também. Pouco alheio, mas você convive com pessoas que gostam. Você tem alguém do teu lado que gosta, no trabalho, na vida social, né, onde você anda. Se você vai no supermercado, uma pessoa que está do teu lado ali fazendo compra gosta de futebol e acaba comentando. Então o futebol acaba tomando conta das nossas vidas. E quando chega numa Copa do Mundo, que é você torcer pelo seu país, né, é você colocar a camisa do seu país ali, aí você veste a camisa de um país, esse sentimento fica mais aflorado. Aí até quem não gosta acaba se envolvendo, até quem não gosta acaba tentando entender. E então a gente vive uma espécie de delírio realmente coletivo, né? De torcer todo mundo por uma camisa, né? Por um país numa Copa do Mundo. Mas esse sentimento ele nasce, eu acho que quando criança, né? E acaba mexendo com a gente. Eu me lembro, a primeira Copa que eu assim, tenho lembranças foi de 86, e eu me lembro já com esse tipo de sentimento que a gente está tendo hoje.
3: Sim, da frustração.
2: A frustração. Eu me lembro do meu pai chorando. Ó. Eu me lembro que era um momento de euforia, né? Todo mundo feliz, e daqui a pouco...
4: Choro.
2: Choro.
4: Aí, luto, tristeza.
2: O que é alegria, de repente vira um choro, uma tristeza imensa ali, uma sensação de frustração, de decepção. E aí, a partir dali, eu comecei a entender. Eu digo, futebol é isso aqui, ó. De repente tá todo mundo feliz, tá pulando, tem um gol, daqui a pouco tá todo mundo chorando. Então você aprende a viver com essas emoções. Mas elas estão ali, presentes, né? Elas não saem de você. Você sabe, e eu já tô há mais de 30 anos aí acompanhando futebol, que o que dá pra rir, dá pra chorar. Né? Ontem noruegueses ficaram pulando, vibrando, e nós ficamos tristes. Então o esporte propicia essa sensação muito rápida, né? O pênalti. Vamos ganhar o jogo, a bola vai entrar, vai ser festa, aí daqui a pouco perdeu o pênalti, você...
3: Então, isso com base nas emoções.
2: As sensações mudam, as emoções mudam muito rápido.
4: Rapidamente.
2: Mas a gente tem que aprender a viver com isso, então eu acho que o mais difícil para mim, assim, na minha opinião ontem, porque eu estava no Mineirão quando o Brasil perdeu 7-1, aquela goleada lá para a Alemanha, foi ver as crianças chorando. Então a gente precisa, eu acho que é um desafio muito grande, né? Para todos, assim, para os pais, dizer para as crianças, olha, é um esporte que tem um que ganha, tem um outro que perde.
4: É essa aprender com
2: foi
4: isso,
2: a vez
4: né,
2: que a gente perdeu, essa foi a vez de perder, né? Então, assim, é preciso dizer, ensinar para as crianças isso. Ninguém me disse, mas eu vi ali, eu digo, olha, meu pai está chorando, eu estou triste porque ele está chorando, mas daqui a 4 anos ele vai ficar feliz de novo, porque o Brasil vai jogar de novo, né? Então,

0: você tem que entender essas emoções, essas sensações. Mas é realmente um esporte de pura paixão, né? De sensações muito rápidas, né, Natália? Você que gosta de futebol, sim, também, que a gente sabe que você gosta muito e acompanha também.
1: Tô sofrendo hoje.
0: Você sabe que essas sensações são muito repentinas, né? Elas são... É difícil, às vezes, até lidar com elas. Você está muito feliz, daqui a pouco você está extremamente frustrado. Mas é preciso aprender a lidar com elas, né?
1: O que é difícil. 991478520, manda seu WhatsApp. Está chegando mensagem, 991478520. E eu quero, com a doutora Adriana Barros, entrar justamente nessa questão das crianças. Eu vi muitas publicações ontem na internet e hoje também, de pais falando isso, abraçados com os filhos,
2: acolhendo,
1: dizendo, olha, como foi difícil fazer a criança parar de chorar. E aí a gente visita a nossa infância, eu fiz isso também, Haroldo, para lembrar das memórias com a Copa do Mundo. E aí fui lembrar lá da época dos três R's, né? Rivaldo, Ronaldo, Ronaldinho Gaúcho. Eu lembro da gente sentado em torno, assim, da televisão, e era certeza que o Brasil ia ganhar. Naquela época era isso, a família se reunia, era certeza que ia ter gol, que o Brasil ia ser vitorioso, não tinha papo. E aí, Haroldo fala aqui que eu gosto de futebol, eu gosto bastante, viu, gente? Aí quando um outro fato marcante, eu acho que é importante a gente lembrar disso, né? Pra lembrar da criança que foi e como a gente foi lidando também com as frustrações da vida e que fazem parte desse processo. Mas aí, Haroldo Costa, quando lá em 98, Dunga, capitão do Tetra, volta a jogar no Internacional, foi o momento em que eu decidi ser torcedora do Internacional. Porque eu vi aquele cara, aquele cidadão que aparecia nas imagens na TV levantando a taça. Ele vai jogar no Inter. Meu Deus, é nesse time que eu tenho que estar, não é? Então, doutora, o que falar para essas crianças, para essas mamães, para esses papais que hoje estão pensando nisso, em tentando administrar essa frustração dos pequenos?
2: A gente está falando de emoção. E uma coisa que é muito importante, como a gente estava dizendo, que a primeira necessidade emocional... é conexão e pertencimento, por isso que gera tudo isso. A gente precisa ensinar as nossas crianças a compreender as emoções que elas sentem. Muitas crianças ainda não sabem quais são as emoções. Veja que o que vai modificar aí é a forma como a gente regula as nossas emoções, porque os impactos vão vir. Sejam impactos positivos, impactos que não sejam positivos. Então, como manejar com isso? A gente precisa ensinar essa criança em tenra idade. E é interessante. Eu ontem estava com uma criança, no lugar que eu estava assistindo, tinha uma criança. E depois que terminou, essa criança se recolheu. E eu disse, cadê? Onde é que ele está? Foi para lá. Eu fui atrás. E ele estava muito chateado. E a gente começou a conversar. E nessa conversa, foi muito rico, porque ali ele começou a me falar das emoções na escola. Ele está de férias. E aí fazia todo o sentido que aquela emoção sentida naquele momento não era só daquele momento. Eram situações, como você colocou, Haroldo, que a gente já revisitou na nossa infância, que é no primeiro momento onde a gente começa a aprender sobre vida, sobre relações interpessoais. Somos seres sociais, estamos vinculados. Por que futebol une tanta gente? Porque quando você falou que vai no supermercado e essa é a conversa, porque a gente quer conversar, a gente quer estar pertencendo, a gente quer trocar ideia. E aquele assunto ajuda também na comunicação. Claro. E essa criança precisa entender os limites do ganhar e do perder. Se ela entende melhor as emoções dela, se esses pais acolhem e falam, olha, pode chorar, você está triste... A gente sente vontade de chorar quando a gente está triste, mas está tudo bem. Isso vai passar. Lembra que em outras épocas você já ficou triste, já passou? A gente vai aprendendo e a gente vai reestruturando a nossa cognição. Cognições funcionais, emoções funcionais, comportamentos funcionais.
1: Que mensagem interessante do Wesley, ou Wesley, de Limoeiro. Ele diz assim... Figurinhas, álbum de figurinhas também mexe com as pessoas, com os filhos. Ajuda a lidar com frustrações de não encontrar. Pode ajudar a lidar com as frustrações de não encontrar a figurinha. Pode ajudar a socializar com outras pessoas para fazer as trocas e assim completar o álbum. Ou pode envolver também a frustração, né? Ele está aqui nos enviando essa mensagem pelo WhatsApp 991478520.
0: Por isso que eu nunca tentei.
1: Eu nunca fiz também.
0: Nunca fui atrás de álbum.
1: Rapaz,
0: de figurinhas.
1: Rapaz, olha que revelação. Haroldo Costa nunca teve um álbum
0: não.
1: De figurinhas.
0: Eu até tive, mas quando eu via que não conseguia completar...
1: Adeus.
0: Não, isso aí. Fica aqui o vazio, né? E você não acha nunca a figurinha, aí... Ah, não vou fazer mais isso.
2: Lidar
0: não.
2: Com esse vazio, não quero.
1: Não quero. Bem resolvido, viu? Doutor Augusto Calafel, médico cardiologista do Real Hospital Português, também vem para nos ajudar, porque o coração está doendo hoje, doutor. Seja bem-vindo. Bom dia.
3: Muito bom dia. Bom dia, Haroldo. Bom dia, Adriano. Bom dia, Natália. Desculpa o atraso.
1: Fique tranquilo.
3: O coração sofreu ontem,
1: sofreu.
3: Né? Quem estava com problema do coração...

0: São as beiras de de um colapso. Colapsou ontem, né? Tenho
1: Não é.
0: certeza, né? Mas parece brincadeira, mas é verdade. O futebol não é gatilho para doença, tá? Futebol é maravilhoso, mas infelizmente quem já tem um problema e não sabe que tem aquele problema, o futebol, aquele pico de adrenalina, aquela descarga de emoção, pode ser sim o gatilho para o evento acontecer.
1: Doutor, a gente acompanhou muitas notícias de pessoas que têm infarto, que morrem no estádio. Às vezes, ou em casa assistindo, ou em grandes momentos assim, de decisão, ou não. Que é aquele torcedor, né, que está ali e acaba tendo. E realmente acontece. E aí, muitas vezes, as pessoas falam: ah, mas é que ele era doente por futebol. Ela era doente, por isso que aconteceu algo desse tipo tão sério. Precisa ser doente por futebol para acontecer isso?
0: Não, pode ser doente pelo futebol, isso não é
1: Pode
0: doença.
1: ser, né?
0: O problema é quando você tem uma placa de gordura no coração, quando você tem uma arritmia que você não sabia, e você tem a descarga de emoção, aquela emoção aguda, aquele momento de muita emoção ou de muita frustração, como foi o caso de ontem, você pode sim, desencadear um evento que já estava avisado que iria acontecer. Em 2006, na Copa de 2026, depois da Copa, foi feito um estudo para avaliar se o futebol realmente fazia mal, podia ser gatilho para infarto,
1: Essa
0: para
1: Copa
0: AVC,
1: foi decepcionante
0: para
1: para
0: muita
1: muita
0: gente.
1: gente.
0: O resultado foi que sim, a gente conseguiu identificar que existia um aumento de infarto, um aumento de AVC, um aumento de entradas na emergência por causa da emoção, da frustração daquele momento do jogo. Então, assim, é uma coisa que a gente precisa cuidar. Deixar de assistir o jogo? Não, não é isso. Deixar de ser louco por futebol? Não, mas fazer uma prevenção antes. Ver como é que está o coração, ver como é que está a pressão, fazer o check-up adequado antes. Como todo mundo devia fazer, a gente precisa cuidar do coração.
2: De viver grandes emoções, é
0: Antes de viver
2: importante
0: grandes
2: cuidar do
0: emoções.
1: coração. E quais são os sinais, doutor? Por exemplo, eu estou assistindo ao jogo e aí eu começo a ficar meio ansiosa, o coração começa a bater mais forte. Quais são os sinais de que não está legal? Que eu, assim, o que que eu tenho que prestar atenção?
0: Eu costumo dizer que é tão perigoso você achar que tudo é ansiedade, quanto é perigoso você achar que tudo é doença do coração. Né? Você não pode supor que um sintoma que está te incomodando, que está te gerando uma dor no peito muito intensa, uma falta de ar muito intensa, perda de consciência, tontura, uma coisa que você nunca sentiu, a primeira vez que aquele sintoma aparece, uma palpitação, aquela sensação do coração acelerado muito intensa, você não pode achar que aquilo está normal e que está tudo bem. O ideal é que se você tiver um sintoma muito intenso ou um sintoma persistente, você vá para a emergência para a gente poder identificar se está tendo alguma coisa do coração ou não. Ansiedade é um problema sério, precisa ser tratado com a mesma seriedade do infarto. Mas isso entra noutra conversa. A gente precisa de fato cuidar das ansiedades da gente, mas não é ali no momento do jogo que a gente vai cuidar dela, né?
1: É, Haroldo, o coração do narrador também fica assim complicado nesses momentos?
3: Fica assim, absorve todo aquele momento. Aliás, eu estava ouvindo o doutor falando, já senti o coração batendo no pescoço, assim. Isso é normal, né, doutor? Não tem problema. Ou
0: Então,
3: é um problema?
1: fazendo consulta aqui ao vivo.
0: vamos
3: Nossa, tem a
0: conversar.
3: carótida, é?
0: A gente costuma dizer que um sintoma só, sentido, uma coisa que você
1: Isolado.
0: sente isolado, não é tão importante. Se repetiu, aconteceu de novo, ou foi muito intenso aquela coisa, essa sensação do coração pulsando
3: Como
0: no
3: se estivesse
0: pescoço.
3: pulsando no pescoço, latejando aqui no pescoço.
0: Foi
3: Tá,
0: só uma
3: tá.
0: vez? Tá tudo bem.
3: Uma vez.
0: Tá tudo bem.
3: Uma vez. Então tá.
1: E foi durante um jogo?
3: Foi durante o
0: Ah, é
3: jogo.
0: muita
3: Durante
0: emoção.
3: o jogo. Descarga de emoção.
1: É.
3: Mas sente sim, né? Absorve todo aquele momento. A gente tá envolvido com aquele espetáculo e vai sentindo tudo aquilo também. Eu acho que o futebol, ele propicia isso desde o começo, né? O enredo do futebol, ele já foi feito para isso, né? A emoção de você relatar um espetáculo como esse, né? Um jogo como esse, o atleta que faz um golaço e você tenta exprimir aquele momento ali na narração, você entra naquele clima ali, né? O narrador, ele não é só um relato técnico. Ele não vai ali só para dizer que houve um chute e houve um gol e foi um gol bonito. Não, ele se envolve com aquilo. Então, tudo isso faz parte da história também do narrador. Eu já tive momentos assim de muita emoção mesmo, de euforia, transmitindo, inclusive, jogos do Brasil na Copa. Me lembro de um jogo que aí você coloca toda a emoção ali, tenta exprimir e até sente depois, a garganta não ficou, não tá mais 100%. Gastei um bocado dela aqui nessa narração, nessa vibração. Mas só é legal porque é assim, né? Quando a gente consegue se entregar dessa forma, Natália, quando a gente consegue também entregar o
1: Claro.
3: jogo dessa forma. Porque se fosse só um relato técnico, né, uma coisa mais fria, as pessoas não sentiriam, né, aquele momento da maneira como você exprime para elas. Então, eu digo que o narrador realmente... tem uma frase famosa aí do nosso Galvão Bueno, né? É um vendedor de emoções. É isso mesmo, é você estar ali se entregando àquele momento e contando aquela história da maneira mais emocionante possível. Eu me envolvo, sim, com o evento. E o Brasil na Copa, mais ainda. Eu me lembro de todos os jogos que eu fiz acompanhando a seleção brasileira na Copa do Mundo. Tinha essa... Havia ali uma adrenalina a mais, né? Eu pegava no microfone e disse, agora vai começar o jogo. É agora que eu vou ter que contar essa história aqui. Você vai se enchendo de adrenalina, você vai se entregando àquele momento até a transmissão.
0: A gente sente, viu?
1: Sente demais, sente. Imagina. O próprio jogador da Inglaterra ontem, o Harry Kane, ele terminou o jogo, o repórter foi entrevistar ele, ele sem voz.
3: Acabou.
1: Entregou tudo na partida, inclusive a voz. Ele estava rouco. De tanto sentimento envolvido, tudo envolvido ali. E, inclusive, Adriana Barros, eu, por exemplo, prometi para mim mesma, quando terminou o Jogo do Brasil, que eu não ia mais assistir nada. Chega! Página virada de Copa do Mundo. Eu já estava assistindo Inglaterra e México.
3: Que foi um bom jogo.
1: Foi um ótimo jogo, não aguentei. Então é isso.
2: Estaremos ligados na final, torcendo, inclusive, para uma das partes.
1: Não sei se eu vou conseguir.
2: Vai sim.
3: A gente vai escolher um time e vai torcer.
2: Vai escolher.
1: Não sei. Vamos deixar acontecer. Tem muita gente participando, a gente vai aqui trazer as mensagens dos nossos ouvintes, inclusive o Antônio Roque aqui no YouTube falando que ele quer saber o seguinte, doutora Adriana, por que o jogador quando entra em campo, muitas vezes entra nervoso, fazendo faltas, é expulso? Essa questão psicológica do jogador também é fundamental.
2: Muito.
1: Por exemplo, ontem o cidadão foi bater o pênalti, o nosso jogador Bruno Rodrigues, né? E errou o pênalti. Fator emocional?
2: Fator emocional, porque técnica ele tem, com certeza. O emocional define a vida de uma pessoa. Não sei se vocês perceberam no penúltimo jogo, quando voltou para o segundo tempo, e o Ancelotti, ele olha para os jogadores em campos e ele faz um gesto apontando para a cabeça. E ali ele disse tudo. Ali ele disse, vocês sabem, foco, equilíbrio, é sobre isso que a gente percebeu que ele tem. A gente percebeu que ele tem. Então, sim, o jogador, ele também, ele está ali numa pressão gigante. Esse jogador precisa ser preparado ainda no futebol de base, né? Nas bases. O emocional não é só o físico. O emocional vai ditar o ser humano que a gente vai ser. Então, se eu não conseguir um equilíbrio emocional, se eu não entender das minhas emoções, eu vou entrar em campo porque ele está... Veja só, a Copa do Mundo é a pressão de um mundo. É um fenômeno que ele consegue mexer, ativar emoções relativamente iguais de um mundo ao mesmo tempo. O mundo inteiro está vivendo tudo isso. O jogador é afetado, porque ele vai ser mais cobrado. Então, a gente vai ver aquele jogador, quantos jogadores maravilhosos, até de momentos que a gente ganhou a Copa, que perderam pênalti. Então, é a técnica, não pode ser a técnica. Aquela pessoa chegou até ali, ele tem uma técnica boa, funcional, mas o emocional, ele ali de olho a olho com o adversário dele, ou é ele ou é o outro, é um mata-mata. O nome ainda, eu acho o nome assim meio estranho, porque você está ali meio mata-mata, então ou sou eu ou sou ele. Então, isso vai trazer um conflito interno, que se você não tiver no equilíbrio... É aquela história da visão do todo, né? A mente interfere no corpo, o corpo interfere na mente, e esses dois interferem e sofrem o reflexo do social. Então, o jogador também está muito ativado nas suas emoções no momento do jogo, daí tem os momentos de concentração, tem o momento deles pararem, de escutar o técnico também, tem o psicólogo que está por trás,
1: Sim.
2: tem o psicólogo do time que vai estar trabalhando a regulação emocional constantemente. O que é regulação emocional? É a pessoa conseguir identificar quando algo não está bem e ele já ter técnica, já ter manejo, que são ensinados no processo terapêutico, são ensinados nas palestras, para que ele possa reconhecer aquela emoção e ele mesmo encontrar formas de voltar, entendendo que aquilo não define a vida dele. Agora, imagina isso num momento em que um jogador de futebol, o quantitativo de vezes que ele pensa na hora é muito rápido. Quantas... Joga para a direita ou para a esquerda. É tão rápido o que acontece no cérebro de um jogador que, assim, em algum momento ele vai fazer algo que o emocional vai tomar conta.
3: Ô Natália, a doutora Adriana estava falando aqui e a gente está vendo nessa Copa, né, um jogador de 41 anos de idade, que é o Cristiano Ronaldo, e vai jogar daqui a pouco, né, inclusive, tem um jogo da seleção dele, e a gente fica prestando atenção no Cristiano, né, nas reações dele. Teve um pênalti, né, e ele extremamente focado, só olhando para a bola, e deu para fazer ali a leitura labial quando ele disse, eu vou fazer, eu vou fazer. É. Ele dizendo para si mesmo, né?
2: Mandando
3: eu vou fazer. Ou seja, é um foco absurdo, né? Você saber que bilhões de pessoas estão vendo aquele momento, que o país dele está todo ali esperando, e ele ter aquele foco de colocar a bola, continuar olhando ali fixo, fixo, e você não vê nenhum músculo se mover, né? Só o lábio dizendo, eu vou fazer, eu vou fazer. É ter muito foco.
1: É o envio de um comando, né?
3: É como se... ele dizendo para si mesmo.
1: São situações que a gente não é todo mundo para a vida.
3: Não é todo mundo que consegue fazer isso, né? Como a doutora estava falando. De repente, você acaba sendo afetado por... se tirar o olho ali para a torcida e ver alguém ansioso, você vai ficar com ele ansioso com essa torcedora.
2: É muito rápido. O pensamento automático é muito rápido.
1: O próprio jogador da seleção, Rafinha, que acabou sendo afastado, lesionou, depois surgiram questões extra-campo que poderiam ter... que podem ter influenciado no desempenho dele abaixo do normal na seleção. Então, como você dissocia isso? Né? Entra em campo, eu sou outra pessoa, eu sou a Rafinha agora, eu sou o Neymar, eu sou o Ancelotti que está treinando, é muito difícil. Olha a mensagem do Marcos, da Lagoa do Araçá. Meu filho ficou tão triste pela eliminação da seleção e com o emocional tão abalado que não quis nem jantar ontem. E olha que torcemos pelo Santinha, já estamos acostumados com a sofrência. Ô, Marcos, mas o Santinha está vencendo, rapaz, é Seleção. Intervalo, a gente volta já.
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1: Voltamos, gente, com o debate aqui na Supermanhã da Rádio Jornal. Futebol e as emoções do cotidiano, do nosso dia a dia, né? Por vezes você tá... Hoje é segunda-feira, a gente tá encarando esse pós-derrota de uma maneira, claro, cada um a sua forma, um sofrendo, outros dizendo vira a página. Aí, às vezes, isso te incomoda porque você está sofrendo e o outro ri de você. Então, tem todos esses aspectos, né, doutor Augusto Calafel?
3: Tem gente que compara até com uma espécie de luto, né, Natália? Mas acho um certo exagero, né?
1: Eu acho que
0: tem
1: passa
0: gente
1: mais...
0: Tem gente que cortou amizade, né?
1: Eu fui uma. Eu com o Haaland. Eu fui lá na página dele e escrevi, o Brasil não lhe ama mais. Porque você brincou com a gente, Haaland. Não, brincadeira. Mas é claro que a gente fica nutrindo tudo isso, né? E lidar com esses sentimentos, isso também pode vir para o nosso cotidiano, por exemplo. O dia que você vai iniciar uma nova fase, vai começar um novo trabalho, você está passando por um momento difícil na família. São situações que você vai acumulando. E aí vem o doutor Augusto, que é cardiologista, falar o seguinte, olha, não acontece por acaso. Você tem que ter, em geral, uma predisposição para algo cardiológico, para que nesse momento o problema aumente. Doutor, qual é o número de pessoas, os brasileiros, a taxa de pessoas que entendem isso? Que buscam um médico cardiologista para cuidar do seu coração?
0: Você sabe que no consultório, metade dos meus pacientes são pacientes que me conheceram durante um momento de ansiedade. Porque eles procuram as emergências, eles procuram atendimento por dor no peito, palpitação, por aquela sensação de nó na garganta, porque o cílio está tremendo, porque a bochecha está tremendo sozinha.
1: O olho pulando, assim.
0: O olho pulando. Ou então porque não está conseguindo dormir, está sentindo dificuldade para poder ficar acordado durante o dia. Infelizmente, a gente acaba confundindo ou deixando de cuidar do sintoma quando a gente acha que é emocional. Quando o paciente acha que a dor no peito é infarto, ele vai para a emergência na mesma hora. Quando o paciente acha que a dor no peito é ansiedade, ele fica em casa e toma mais uma cerveja. Não dá para ser assim. A gente, infelizmente, precisa avaliar o sintoma caso a caso. O paciente precisa ser visto por alguém. Ele não pode ficar em casa achando que está tudo bem, porque o sintoma dele ele já conhece e já está há muito tempo.
1: Por exemplo, tem pressão alta. Não, mas eu estou medicado, estou tomando meu remédio direitinho, vai passar, né, doutor?
0: Essa questão do remédio é maravilhosa. No dia do jogo, muita gente não toma remédio.
1: Esquece, se envolve.
0: E quando sente, quando passa mal, aferir a pressão, está alterada, toma o remédio do vizinho. Chega até um comprimidozinho aí, me dá, vou tomar para baixar minha pressão. Não tem condições, vai dar errado essa conta. A gente precisa tomar a medicação correta do dia e, se sentiu qualquer coisa, realmente procurar atendimento. Uma coisa que acontece é após jogo. Depois do jogo, a tristeza, a angústia podem ficar por mais tempo. A gente tem a descarga de adrenalina, tem um sistema chamado simpático, que ele é ativado na hora da emoção, e aí ele causa um aumento da pressão, o coração acelera, aquilo que Haroldo estava contando, que sente na hora que está narrando. A gente sente também, tá? A gente está escutando você, a gente fica, nossa, que legal! Aquilo ali que você libera naquela hora, fica no seu corpo algumas horas. Então, o paciente que ele está assistindo o jogo, a pessoa que está assistindo o jogo, viu aquelas coisas maravilhosas, sentiu aquela emoção, não conseguiu desligar, ele vai continuar sentindo aquilo, vai dormir mal, vai comer mal, no dia seguinte vai acordar cansado e a coisa vai perpetuando.
1: Ontem foi uma noite assim, como dormir, né? Como pegar no sono, e claro que entra questões psicológicas, você pensando em muitos cenários, enfim, lembrando das crianças que choraram, é difícil demais.
2: Os adultos que choraram também.
3: Eu tive um amigo, doutor, que foi afastado do futebol. Na faculdade. Era da faculdade. Torcedor do Santa Cruz, tá? Mas ia pro estádio e acabava...
0: Sofrendo
3: muito. E aí, por recomendação médica, foi afastado dos estádios. E ele ficava muito triste quando falava sobre isso, né? Haroldo, eu não posso ir. Fico só acompanhando de longe. O médico me proibiu. Então... deve ter sido um pico realmente de um problema,
1: uma
3: né?
1: Uma pessoa que gosta, né?
3: Ficou muito ansioso, alguma coisa assim, ou algo maior, ele não explicou exatamente.
0: Exato.
3: Mas o médico já tinha restrição médica, não vá para o estádio. Exato. Quando você chega nesse estádio, realmente é triste, mas agora é uma questão de sobrevivência, né? Ele não poderia mais ir. Meu amigo Mário, faz tempo que eu não encontro o Mário, torcedor do Santa Cruz, a gente estudou junto lá na Católica e ele dizia isso. Rapaz, eu sou apaixonado, ia com a camisa do Santa Cruz, mas não vou para estádio. Por quê? Porque o médico me proibiu.
1: Nossa, deve ser difícil, né, lidar. Agora tem perguntas de ordem técnica aqui também. Eu vou aproveitar que Haroldo Costa está com a gente, narrador do Scratch de Ouro, da TV, da Rádio Jornal. O André Luiz Lopes, que é de Vitória de Santo Antão, ele pergunta o seguinte para você, Haroldo. Fazendo uma comparação com as seleções de antigamente, com Zico, Bebeto, Romário, Rivaldo, os Ronaldos, que, segundo o André, jogavam com raça. E hoje com jogadores que estão mais preocupados com holofotes, mídia, uma confederação, preocupados com patrocinadores. Isso não está afastando o torcedor da seleção?
3: É uma boa pergunta, né? Um bom questionamento. Eu vejo hoje que o atleta ele é muito mais do que um jogador de futebol, né? Ele é garoto propaganda, ele é popstar, ele é de tudo um pouco, né? E isso pode sim interferir na vida do atleta. Eu vou citar um aqui que é muito polêmico, né? Que a gente estava torcendo até para que ele pudesse nos ajudar na Copa, mas ficou claro para nós que ele não estava realmente no melhor momento da vida dele, da carreira dele, que é o Neymar. Por que a gente levou o Neymar? Por causa da história dele, porque ele realmente fez um futebol bonito na história dele, né? Ele foi um dos melhores jogadores de todos os tempos, mas o momento dele não era bom. E aí as pessoas comparam muito, né? Mas esse Neymar nunca foi focado. Realmente, se você pegar e comparar com o Messi ou com o Cristiano Ronaldo, o que eles fizeram com a carreira deles, o que eles construíram para chegar com Messi 39, Cristiano Ronaldo 41, eles estão colhendo o que eles plantaram, né, ao longo desse tempo, né? Foco, foram jogadores de futebol, se dedicaram à profissão, enquanto o Neymar viveu aquele mundo popstar, né? Uma coisa diferente... uma coisa mais assim, leva uma vida pelo mundo, sou um popstar, então isso não teve foco, não teve o mesmo foco que os outros jogadores. Eu não diria que uma geração inteira está assim. Por exemplo, a gente está vendo que esse menino, o Endrick, que acabou perdendo um gol, faz parte lá, né? Tomou uma decisão, sim, jogou fora, não pode ser crucificado,
1: não.
3: Mas me parece um garoto centrado, né? Me parece um cara que vai ser realmente um atleta de futebol. Mas quando a gente compara com outras gerações, a gente sempre teve esses jogadores. Por exemplo, Romário. Romário era um cracaço, mas não era o mais focado, não era um exemplo. Né? Era um jogador que tinha uma fama de baladas à noite. Então, vai muito do talento de cada um, sabe, Natália? Eu acho que a nossa geração, essa geração, tem bons valores individuais. O que a gente precisava mesmo era de um melhor conjunto. O resultado final desse ciclo de Copa foi esse aí, uma eliminação de um time que ainda não era time, que um time que não, não estava entrosado ao
2: ainda
3: ponto...
2: Ainda se conhecendo.
1: É, nós falamos não... isso aqui com a sua participação no dia, numa quinta-feira em que a Copa do Mundo começou. Falta conjunto para o Brasil. Levando isso em consideração, Haroldo, Ancelotti renovou já.
3: Sim.
1: Ele deve continuar, na sua opinião?
3: Agora sim, né? Ele tem um contrato. Não imagino, vão rasgar o contrato? Ele assinou o contrato, foi renovado, ele vai cuidar de um novo time, agora com mais tempo, para 2030. Ele cometeu erros? Cometeu também. Mas eu vejo muita gente questionando agora, né? Um brasileiro não faria a mesma coisa, não faria melhor? Pode ser, mas agora é tudo no campo da suposição, né?
1: Sim.
3: Poderia ser um brasileiro, foi o italiano que falhou também. Eu acho que agora faz parte do momento da seleção brasileira a gente se reconstruir. Olhar para 30 e quais são os jogadores que estarão lá em 30, mais maduros, que vão construir uma nova seleção brasileira. Alguns fecharam seu ciclo, Neymar fechou o ciclo, Casemiro fechou, o Danilo, que foi titular aí do Brasil, acabou também. O goleiro, será que vai ser o Alisson? Então a gente vai começar a olhar para outra coisa, para uma preparação para 30. Para quando você chegar em 30, ter uma base, né? Você tem um time, você tem uma ideia, é assim que funciona. Pode até ser que a gente não ganhe a Copa de 30, mas você tem ali, um trabalho foi feito, foi construído. A gente viu, por exemplo, o que está acontecendo com a Alemanha. A Alemanha não passa da primeira fase ou caiu nessa 16 avos aí. Eles estão lá repensando, tentando ver para onde a gente vai, qual o time. É isso que eles fazem quando terminam a Copa. É o que a gente tem que fazer. O que não pode é ter quatro técnicos diferentes, ideias diferentes, né, propostas diferentes. O Brasil, a seleção brasileira passou por várias mãos e de um ano para cá tem um treinador.
1: Tem que depender só da sorte ou só do peso da camisa.
3: Aí você falou tudo. É muito...
1: Pode ser assim.
3: É o Brasil. Não, isso aqui é Brasil. Essa frase é legal. Ela é bonita, ela é emotiva.
1: Ela é representativa.
3: É Brasil. Claro. Mas tem que ter conjunto, tem que ter ideia de jogo.
2: Tem que ter história, né?
1: Inclusive o Cícero do Chique Chique falou aqui que está frustrado, ficou frustrado em 2022, está frustrado em 26, não está com muita expectativa para 2030, porque diz ele aqui na mensagem...
3: Não, calma.
1: Todo mundo sempre fala, não, fica para 2030. Eu entendo o que ele quer dizer em parte, porque não é tão simples assim, não é dizer, tá bom, gente, acabou, vira a página, 2030 a gente se encontra. Não é. Essas avaliações, elas nos levam a esse campo, a esse caminho. Quando chegar a hora em 2030 e nas prévias, nas eliminatórias... Nas classificatórias, você analisar a seleção. É isso que vai nos dizer, né? O trabalho todo que foi construído. Não é só dizer que em 2030 tudo vai dar certo. Né?
2: Tem que fazer,
3: é porque,
2: né,
3: a descarga de frustração é tão grande agora que você não quer nem olhar para o futuro, né? Ou acha o futuro, ou novamente, vamos repetir 26. Essa frustração toda que eu estou sentindo agora vai aparecer de novo. Mas são...
2: É a pessoa fugindo dessa emoção. É.
3: Exatamente. A gente não quero sentir isso de novo.
1: Né? É impossível. A
0: raiva é a defesa mais fácil de você usar. Se eu tô com raiva, não quero mais fechar. Eu fechei os olhos para isso. Não quero mais. É a defesa psicológica.
2: É uma defesa, é um sistema de defesa. É verdade, um mecanismo de defesa.
1: E aí tem algumas questões aqui para a gente falar. E aí eu quero entrar aqui nessa busca pelo culpado. Porque Haroldo já trouxe alguns tópicos aqui. Falou, um Ancelotti pode ser responsabilizado em alguns pontos? Pode. Alguns jogadores podem, a questão do Neymar, a convocação do Neymar, mas hoje está todo mundo, doutora Adriana, procurando o culpado. Quem assina a derrota? Quem assina?
3: É a segunda-feira da caça às bruxas.
1: Isso.
3: Né?
1: E o que fica para esses jogadores? É porque em 2000, na Copa anterior de 22, Haroldo, o culpado foi o Rodrigo, que bateu o último pênalti contra a Croácia. Ele foi o culpado. Né, para algumas pessoas.
3: E o Tite, que não colocou o Neymar para cobrar primeiro.
1: Pois
3: deixou
1: é.
3: Por último.
1: Tá.
3: Né?
1: Então, assim, a gente está todo mundo hoje procurando culpados. Quão prejudicial é isso?
2: Totalmente prejudicial. Porque as pessoas, enquanto procuram culpados, elas esquecem de tomada de responsabilidade. O que é que muda um contexto humano? Quando eu me responsabilizo. Enquanto eu tiro de mim e saio, cadê o culpado? Gente, a gente tem que entender que a gente vai ganhar ou a gente vai perder. A gente não vai ganhar sempre. Precisamos organizar isso internamente. Então, o culpado é o que perdeu, o Bruno que perdeu o pênalti. E não foi o mesmo Bruno que deu o passe lá no Japão? Não foi ele que deu? E o outro fez o gol?
3: Foi.
2: Então, assim, ele que colocou a seleção no jogo de ontem. Então, assim, será que é um culpado que realmente existe? Eu não concordo com essa questão de buscar um culpado, não. Eu concordo com o que Haroldo falou. Bora ver onde a gente possa ter errado, onde é que a gente pode melhorar. Enquanto o ser humano fica preso na culpa, ele fica olhando para o passado. Ele só se compromete com momentos de depressão, com angústia, com dor. a partir de agora, o que é que eu posso fazer diferente? Isso é tomada de responsabilidade. Então, em vez da gente estar na caça às bruxas, bora compreender melhor, porque enquanto eu estiver procurando um culpado, eu estou também me relacionando com essa ideia de culpa, não é? Eu estou projetando nesse processo e eu não estou olhando para frente. E a minha vida precisa... É aquele momento inicial de... Ah, eu estou chateada com isso. Pronto. Hoje pela manhã eu não fui para a academia. Eu não quis. Eu falei, eu não vou. Não quero de manhã começar tão cedo. Estava triste. Então, assim, poxa, eu sou responsável. Mas eu poderia ter feito uma escolha de ir para a academia e entender que é vida. Mas eu quis entender que, peraí, eu não vou para a academia, mas eu vou para o meu trabalho. Eu vou para o meu trabalho, vou fazer um bom trabalho. Então, a gente vive fazendo escolhas a todo instante. Enquanto a gente fica preso na culpa, a gente vai ter mais dificuldade de tomar decisões sobre a nossa própria vida, Natália.
1: Olha que pergunta interessante que chegou aqui no YouTube. Na opinião de vocês, um time teoricamente mais fraco, como Cabo Verde, leva vantagem na parte emocional, já que as pessoas não esperam que o time vai ganhar?
2: Eu acredito que sim. E aí a gente não espera que ele vai ganhar, mas ele tem um senso ali de querer ser visto. A quantidade de pessoas que foi procurar passagem para Cabo Verde, né? Um destino turístico maravilhoso. Então imagina o que eles não fizeram. Quem é que não está seguindo a vozinha?
1: Quem não está seguindo a vozinha está vivendo errado.
2: Não é? Então assim, aquilo ali mexe com a gente, mexe com processos de identificação. Futebol tem isso, da gente se identificar com quem está fazendo o sucesso. Então, naquela hora que o Cabo Verde, ninguém espera muito, ele começa a aparecer, ele foi um grande... Como é que a gente saiu do jogo do Cabo Verde? Eles foram vitoriosos. O Brasil estava... Era um gol em êxtase. Por quê? Porque a gente se identifica com o sucesso. E ali eles estão trazendo o quê? Eu estou vencendo a luta, eu estou vencendo essa batalha emocional.
1: E aí muitas vezes a gente fala, né, doutor, são guerreiros, foram guerreiros.
2: São guerreiros.
1: Bom, guerreiros, guerreiro por guerreiro, a gente perde e ganha na vida. Esse termo, eu penso às vezes, poxa vida, né, você olha para uma mulher, é guerreira. Não, todo mundo tem suas
2: guerreiro
1: batalhas.
2: Guerreiro é acordar todo dia, né?
1: Isso,
2: todos somos
1: é?
2: Guerreiros.
1: Então é muito relativo. Mas, doutor Augusto, tem uma questão aqui do ouvinte Emanuel. Ele fez uma reflexão, uma análise do pênalti. Ele disse assim, antes do Bruno Guimarães bater o pênalti, ele deu uns suspiros rapidamente. Acredito que foi para oxigenar o cérebro. E aí ele pergunta, oxigenar o cérebro ajuda a focar no momento difícil como bater um pênalti?
0: Ajuda.
1: Ajuda?
0: Ajuda e muito. Mas muito.
1: Então, quando chegar aquele momento de dificuldade...
0: Não só bater o pênalti. Da mesma forma que o corpo influencia as emoções, então quando você está sentindo dor, mas quebrou o braço, você vai liberar adrenalina, o coração vai acelerar, a pressão vai subir, você vai ficar com medo, você vai sentir emoções ali. As emoções, do mesmo jeito que as emoções influenciam o corpo influencia as emoções. A gente pode controlar a ansiedade, a gente pode controlar os batimentos cardíacos, a gente pode controlar a pressão através de exercícios simples de respiração, através de oxigenar o cérebro. O corpo da gente entende como falta de oxigênio como sendo uma coisa perigosa. Quando você está num momento de tensão, vou bater o pênalti, estou entrando em jogo, qual é a primeira coisa que a gente faz? Prende a respiração.
1: Aí o coração parece que vai pular pela boca mesmo.
0: E quanto mais tenso a gente fica, mais sem respirar a gente fica. Porque a gente diz assim, olha, respira, tá tudo bem, pode respirar. Da mesma forma que essa falta, esse prender a respiração, prender o fôlego, faz com que o coração acelere, quando a gente faz um exercício adequado de respiração, diminui os batimentos, oxigena melhor o cérebro, pensamos melhor, chutamos melhor, nos movemos melhor, escolhemos melhor.
2: Simpático e parassimpático, atuando
0: simpático
2: o tempo
0: e
2: inteiro.
1: E como exatamente fazer esse exercício, hein, doutor? Porque tem gente que até no trânsito fica assim... Você leva uma entrada, já buzina, já xinga. Então, são situações que podem aparecer no nosso cotidiano. Quando você depois percebe a sua reação, você pensa, por que eu fiz isso? Por que eu não respirei fundo? Como fazer isso, doutor? Nos ensine.
0: Existem vários mecanismos, vários exercícios de respiração. Talvez o mais simples de todos seja o 4-4-4. Inspira por 4 segundos, prende 4 segundos. Expira 4 segundos, espera 4 segundos.
1: Só o fato de contar 4 segundos, eu acho que já vai acalmando a pessoa, né?
0: A gente não imagina como respiramos mal. Na hora que a gente está tenso, a gente, além de parar de respirar, começa a respirar superficialmente. E quanto mais superficial a gente respira, quanto mais rápido, piora a oxigenação, aumenta a acidez do sangue e você fica com cada vez mais dificuldade de controlar aquela emoção. Então, quando você está numa crise de ansiedade, por exemplo, nervoso no trânsito, vou explodir aqui, fazer um bom exercício de respiração tira você daquela crise mesmo, realmente.
2: Então, e lembrar da prática, né? Isso. Porque isso tem que ser uma coisa que já vem acontecendo. Perfeito. Às vezes, no momento da... Se a pessoa não pratica, na hora de uma situação de conflito, ela vai ter mais dificuldade de fazer essa autorregulação.
0: Perfeito.
2: Isso que o Dr. Augusto está falando faz parte do processo de autorregulação emocional. No momento em que você já treina meditação, as pessoas respiram na meditação, aprendem a respirar. Duas fontes de energia, alimentação e respiração. Respiração é uma fonte de energia.
0: Aaron tava
1: então
0: comentando...
1: é 4 segundos, é.
0: 4. Inspira 4.
1: 4 segundos.
0: Respeito. Haroldo estava comentando do Ronaldo, né? Antes do jogo, antes do chute, né? Que ele falou, vou fazer o gol.
3: Cristiano Ronaldo. Ele é o maior exemplo, né? Do foco ali, né? Da tranquilidade. Eu acho que o torcedor português e a gente que vê futebol, quando vê o Ronaldo, quando vai tomar uma decisão assim, você diz, ele vai acertar, porque ele você vê que ele está focado naquilo que ele tem que fazer.
1: Em compensação, semana passada eu estava assistindo um dos jogos e ele erra um passe. E aí você vê no semblante dele a frustração.
3: É.
1: E aí ele fica...
3: Ele é um perfeccionista, né?
1: Justamente. Eu, inclusive, estava assistindo com meu esposo o jogo e eu disse assim para ele, eu falei, nossa, agora ele vai passar o restante do dia na academia só para recobrar, porque... Também, eu acho que existe também esse limite, né? Você também vai errar. Você não, Cristiano Ronaldo, você não vai ser perfeito o tempo todo. A gente gostaria, não é, que fosse os portugueses principalmente. Mas vai chegar um momento em que vai falhar.
3: Agora,
1: tem que saber,
3: Natália,
1: lidar com isso.
3: Esse rapaz que tirou a gente da Copa também é um exemplo, né?
1: É.
3: Aliás, mais cedo eu estava na TV Jornal.
1: O segundo gol, então, meu amigo. Uma tranquilidade.
3: Um torcedor chamou ele de alienígena, né? Estavam surgindo vários nomes para ele. É um ciborgue, por causa desse jeitão dele. Mas é um cara que tem uma dieta específica, né? Que também... se cuida muito da cabeça.
2: Pratica meditação.
3: Então, você vê que ele, em nenhum momento ele... você vê aquele cara nervoso, né?
2: Não
3: que tá...
2: começou agora, né? Isso é uma história.
3: Sim.
2: Isso é histórico.
3: Ele foi preparado para ser um atleta, né?
1: Eu até queria procurar uma estatística, se você tiver, Haroldo, quantas vezes ele tocou na bola no jogo de ontem. Porque ele caminhava o tempo todo.
3: Né?
1: Mas quando chega a oportunidade... A mente e o corpo estão preparados. Isso quer dizer que os outros, que os demais estão todos errados? Não, gente. Mas existe um contexto, existe uma história. Um porte físico, claro. Ele super alto, fez o gol de cabeça. Sim, mas ele estava pronto ali.
3: Eu fico imaginando o torcedor da Noruega ontem, né? Ficou olhando ali e disse, ele não está tocando na bola. Mas se a bola chegar nele, ele vai fazer o gol. É uma confiança, né? E ele passa essa confiança também. Aliás, me parece um cara, inclusive, muito simpático, né?
1: Parece.
3: Diferente, inclusive, do...
1: Carismático demais.
3: Carismático, né? Não, é diferente do europeu, que tem, às vezes, é muito mais sério ali, mais compenetrado.
2: Ele é centrado,
3: ele é um cara mais... Né,
2: ele olha pra você, ele te escuta.
1: Por exemplo, você compara com o Messi, né? A bronca que muitos brasileiros têm com o Messi. Até pela rivalidade com a Argentina, né? Você vê Messi e não quer que Messi faça gol, né? Mbappé agora. Eita, que rápido. Recebeu até o apelido de ditador. Minha gente, vai ter muita água para rolar nessa Copa ainda. Intervalo, a gente volta já.
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3: De volta, gente, para avaliar, claro, entender o que estamos sentindo nessa Copa do Mundo. O Brasil agora vai voltar para casa. Tem previsão já, Haroldo, para voltar ao Brasil?
4: Acho que já tá voltando, né? Tá voltando. A segunda-feira
3: A volta de quem não é campeão, né?
4: A gente vai fazer feito o Uruguai, que disse... Pois é. Se virem para voltar, não.
3: É.
4: O Uruguai cancelou até o voo, né? Exato. Não, tem avião para vocês,
3: cada um
4: não.
3: Paga a sua passagem. Nossa. E se vira aí. E o técnico do Uruguai, que nem sei se ele ainda continua no cargo, né?
4: Não, saiu.
3: Saiu. Ele saiu. Disse que um dos momentos mais difíceis para ele, Adriana, foi esse, de se sentir sozinho. Abandonado. Ele tinha desentendimento com o grupo, não é? Mas como essas questões impactam para um futuro? Você pensa, no próximo ciclo, agora que já vai começar, como vai vir o Uruguai, não é? Com toda essa instabilidade interna. E pode ter certeza que no Brasil, algumas discordâncias, como em todo o grupo, isso também acontece. Então precisamos nos preparar e torcer sempre. Hoje está doendo, mas sempre. Amanhã já vai ser um dia melhor, vamos torcer, não é? E acreditar que vai ser melhor.
5: E vamos torcer sempre, porque isso nos coloca na primeira necessidade emocional, que é conexão e pertencimento.
3: Que nós falávamos lá
5: no início. Que a gente falava no início. Então, a gente, isso vai passar, a gente vai esquecer e, de novo, a gente vai vestir a camisa do nosso time, da casa e depois do nosso time, da seleção, e voltaremos a ficar felizes do mesmo jeito.
3: Isso acontece muito quando eu vejo o Haroldo. Quando eu olho para o Haroldo, acontece qualquer questão no fim de semana. A Inter pode ter vencido, pode ter perdido. Ele me olha, eu já olho. A linguagem do olhar já é a linguagem do futebol.
4: É. Um amigo meu me disse uma vez: quem não está preparado para perder, não está preparado para ganhar. É uma frase, perfeito, pode ser considerada um clichê, mas não deixa de ser verdade, né? Se você não está preparado para perder, se você está preparado só para ganhar, a vida vai te mostrar que em algum momento você tem a derrota, né? E a gente tá falando
5: difícil,
4: não só de futebol agora, tá falando
3: claro,
4: de outra
3: na
4: coisa.
3: Vida.
4: Né? Então é preciso saber lidar com tudo isso, né? Eu perdi ontem, amanhã eu ganhei. E tem outra frase ainda mais bonita, né? Que diz: eu não perco nem ganho, eu aprendo, né?
3: Isso.
4: É tudo vira experiência. Então é isso. A gente tá nesse momento, assim, nessa coisa meio coletiva de tristeza, né? É o assunto do dia. A gente vê as bandeiras do Brasil aqui no estúdio, fica olhando.
3: Parece que não faz mais sentido.
4: Tava todo mundo torcendo,
3: até
4: tava
3: ontem,
4: todo mundo vibrando.
3: Era tudo.
4: Mas é a hora de saber lidar com esse tipo de sentimento. Eu já acompanhei 5 Copas do Mundo

0: coração. Já fiz a minha consulta aqui, sim, né?
1: Sim, claro.
2: Você, vou levar você pro consultório.
0: Olha, muito bem. Quando latejou o pescoço latejando no fluido.
2: Vai ter conversa mais já.
1: Doutor Augusto Calafel, um prazer pra gente. Até a próxima.
2: Muito prazer. Muito obrigado pelo convite. Foi maravilhoso estar com vocês. Obrigado.
1: A gente que agradece. Volte mais. Doutora Adriana Barros, sempre bom também. Até a próxima.
3: Até a próxima. Obrigada, bancada. Obrigada a você, Natália.
1: Bom, e aí, claro que a gente tem que revisitar as emoções com frequência, né? Então, o programa vai ficar lá no YouTube e vai ficar no site da Rádio Jornal também, porque precisamos sempre desta avaliação, tá certo? Até amanhã.
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5: Começa agora o Passando a Limpo. Muito bom dia para você que nos acompanha pelo rádio, pelo aplicativo JCTE, do Sistema Jornal do Comércio de Comunicação, e ainda pelo portal jc.com.br e pelo YouTube também. No YouTube você acompanha pelos canais Rádio Jornal, JC Play, TV Jornal SBT. Você tem aqui na Rádio Jornal, já estou conectado aqui na Rádio Jornal, transmitindo aqui, estamos transmitindo já no canal Rádio Jornal, pelo YouTube também, que você pode acompanhar. O Romualdo de Souza, hoje tem Pedro Beja e também Fernando Castilho já aqui no estúdio. Fernando Castilho, muito bom dia, para você. Tudo bem?
6: Tudo bem.
5: Como é que vocês estão de ressaca?
6: Tá, eu não estou de ressaca.
5: Tá de ressaca da derrota, não?
6: Eu acho o seguinte. Primeiro que a gente não podia, esperava muito da participação no Brasil nessa Copa. E aí a gente pode aqui listar um programa inteiro. Mas, por exemplo, uma seleção que chega na Copa do Mundo depois de 4 técnicos, dos escândalos que a CBF viveu, né? Da forma como as coisas vêm acontecendo no futebol brasileiro. Acho que não tinha muito o que esperar. Claro que eu não queria que fosse do jeito que foi ontem, porque ontem o time se desorganizou, né? Poderíamos ter perdido mais com um clima de maior bravura, de sentimento, essa seleção. E perdemos o jogo para um jogador que tem uma seleção que tem um jogador que tocou na bola 24 vezes e 2 fez o gol. Eu acho que é importante. Agora, eu tenho uma preocupação, é o seguinte, eu acho que, eu estava ouvindo, Igor, você falar com a Natália, nós precisamos pensar em 30. Pensar em 30 significa manter o Ancelotti, manter a base dos garotos que foram bem nessa seleção e se preparar para isso, fazer uma coisa que no Brasil é muito difícil, é planejamento de 4 anos, que é um negócio difícil.
5: O grande problema do Brasil...
6: Acho que é só isso.
5: Eu acho que o grande problema do Brasil em todos os setores se reflete de alguma forma no futebol. Se reflete de alguma forma no futebol.
6: É uma boa interpretação.
5: O Brasil tem problema. O Brasil tem problema para planejar tudo. O brasileiro tem uma coisa, é da cultura do brasileiro mesmo. De achar que, não, a gente não precisa planejar muito. Na hora a gente resolve que a gente tem talento, sabe? Não, na hora a gente resolve porque a gente tem a mãe.
6: Molejo.
5: Na hora a gente resolve que a gente tem molejo. E, gente, quando você entra num ambiente competitivo, isso vale para o Brasil, para a economia do Brasil, por exemplo, e para o futebol, quando você entra num ambiente competitivo, não tem essa de ter molejo não, meu amigo. Você tem que se planejar. Sabe? Você tem que ter planejamento. E a verdade é que, assim como

0: economia, o comércio, tudo, o futebol também se tornou bastante, muito mais competitivo do que era antes. E você tira aí pelos os times africanos, os times asiáticos, que não tem uma tradição de décadas e décadas e décadas de futebol, como tem o Brasil, Inglaterra, Argentina e tudo. Eles não têm essa tradição, não têm títulos mundiais ainda, mas você vê que eles jogam de igual para igual já, certo? Então, se eles jogam de igual para igual, tornou-se um ambiente ainda mais competitivo. Num ambiente ainda mais competitivo, não tem ninguém ingênuo mais. Não tem ninguém. Eu lembro que se dizia, não, porque o Japão é rápido, mas o Japão é ingênuo, os jogadores são ingênuos. São não. Não são mais, acabou isso. Sabe? Então, num ambiente competitivo, esqueça essa história de o molejo ajuda, o talento ajuda. Isso aí é um diferencial, mas não é base. A base é planejamento. Você tem que ter um planejamento, tem que ter um plano. E a verdade é que a seleção brasileira, tal qual o Brasil de sempre, que a gente está acostumado em outros setores, né, de economia, de tudo, de comércio, de tudo, o Brasil, a seleção brasileira não se planejou.
1: Exatamente.
0: 4 anos de bagunça. Foram 4 anos de uma bagunça inimaginável. Conseguiu se classificar porque, assim, conseguiu realmente, mas foi no aperto. Conseguiu se classificar, só conseguiu porque o Ancelotti assumiu e deu um jeito ali. Ele fez um remendo para poder a seleção se classificar. Depois que se classificou, passou trôpega, né? Tropeçando ali na primeira fase, passou pelo Japão, um sacrifício danado, um sofrimento que parecia que estava jogando uma final de Copa do Mundo contra, sei lá, a Itália de antigamente, sabe? Contra a Alemanha, um negócio impressionante. E perdeu ontem o jogo, porque assim. Sinceramente, a gente fica com esperança, tudo, até
2: É da
0: brincava.
2: natureza, né?
0: É da
1: O
0: natureza,
1: Brasil, assim que ele enfrentou um adversário mais qualificado, ele não conseguiu achar nenhuma solução, seja com o
0: mas. É.
1: Marrocos, seja com a Noruega. Nenhum
0: Exatamente.
1: dos dois jogos o Brasil conseguiu achar qualquer saída.
0: Os dois jogos que o Brasil enfrentou um adversário que era um pouquinho mais qualificado, e nem é assim qualificado. Vamos ver a Noruega com a Inglaterra,
1: Já
0: sabe?
1: tem suas chances, mas assim, não é um
0: É.
1: adversário que em condições naturais,
0: Não,
1: temperatura e pressão, não seria um adversário que iria botar
0: não. Não.
1: medo no Brasil.
0: Verdade.
1: Mas a gente estava
0: Verdade.
1: vendo como é que o Brasil estava jogando, a gente sabia que ia ser muito complicado pelo que
0: É.
1: estava sendo apresentado. E dito e
0: Exatamente.
1: feito, Haaland teve
0: Exatamente.
1: duas oportunidades e fez dois gols.
0: Ô, Romualdo de Souza, você chegou a sofrer, não?
3: É, eu senti profundamente porque tinha muita gente iludida e a gente acaba se iludindo também. Eu passei meia hora antes do jogo num senhorzinho que vende bandeiras, camisetas e aqueles adereços todos. Ele estava muito animado porque, de fato, tinha feito um bom negócio no fim de semana. Aí terminou o jogo, eu liguei para ele. E ele começou a fazer uma liquidação que eu vou passar na casa dele daqui a pouco, comprar umas 10 bandeirinhas pequenininhas dessas, porque até a Copa do Mundo vai pelo menos umas 10 bandeirinhas, porque fica tremulando muito no carro e elas rasgam com uma facilidade impressionante. Agora, o fato é que, no caso do futebol brasileiro, é apenas um reflexo do que é o país. O Brasil é um puxadinho. O Brasil é um puxadinho. Eu me lembro quando eu cobria a CPI da CBF Nike, lá antigamente, a gente via que as federações eram tão desorganizadas e boa parte delas não melhorou desde a época daquele contrato da CBF com a Nike. Ou seja, não melhorou absolutamente nada, não melhorou a estrutura das federações, continua a maioria das federações nas mãos de alguns dirigentes que fazem muito pouco pelo futebol e aproveitam essas oportunidades para pegar a família e passar uma temporada no exterior. O futebol brasileiro reflete um pouco o que está sendo a administração do Brasil. O Brasil é um puxadinho.
0: É, verdade. É um puxadinho. E tem que
2: Eu só
0: acabar, eu
2: queria
0: acho que tem que
2: acrescentar uma
0: acabar com essa
2: informação
0: história.
2: positiva nessa história. Onde é que nós somos bons? Nós somos bons como extratores e vendedores de minério de ferro. Por quê? Porque temos um planejamento de 50 anos.
0: Planejamento, né?
2: Planejamento,
0: 50 anos.
2: né? Nós temos a maior companhia de produção, tudinho, porque é a melhor tecnologia,
0: Sim.
2: produtividade, tudinho, isso aí. Pronto. Né? Conseguimos criar uma companhia que na linguagem internacional chama de corporate, ela não tem um dono, mas ela é brasileira. Segundo, onde é que nós somos bons na questão do petróleo? Nós somos hoje um grande exportador de petróleo, conseguimos extrair o pré-sal, mas...
0: Planejamento de quantos anos?
2: Planejamento de 30 anos. No agro, que é mais novo, por exemplo, nós somos líderes em 6 das 10 commodities alimentícias mais exportadas. Quando você olha o planejamento que tem no milho, no algodão, na soja, só para citar esses 3, nós estamos falando de planejamento de 10, 15 anos. Então, por exemplo, o planejamento do cuidado de solo da Embrapa, lembra da Embrapa?
0: Sim.
2: 20, 50 anos da Embrapa preparando o agricultor brasileiro.
0: Planejamento.
2: Para falar inglês, para vender, para falar agora mandarim.
0: Planejamento.
2: Então, planejamento. Exatamente. Então, só, eu estou citando aqui 3 setores onde a gente se destaca.
0: E aí o molejo,
2: e aí para.
0: O molejo, o talento, isso aí é diferencial.
2: Isso é o diferencial.
0: Isso aí é outra coisa, é um plus.
2: Tá, mas é planejamento.
0: Beleza. Mas tudo isso é planejamento. Você falou da Embrapa. É. A Embrapa é algo que o brasileiro precisa estudar como caso, como case, como exemplo para todos os outros setores do país. Sabe? Você precisa estudar aquilo ali e você precisa entender aquilo ali é planejamento e execução o tempo todo, planejamento e execução. Se você não tiver isso em todos os setores, não funciona. Se você não tiver isso no futebol, não funciona também. Então,
2: eu cito dois casos, desculpa, Romualdo, no caso do algodão e do milho. Nessa casa, como jornalista do Jornal do Comércio e também da Rádio Jornal, eu cobri uma coisa hoje que aparentemente é inusitado. Eu cobri uma manifestação de cientistas, ou pelo menos professores pernambucanos, reclamando do milho transgênico. E eu me lembro como se fosse hoje...
0: Protesto de cientista
2: dizendo que nós não podíamos adotar. E eu me lembro como se fosse hoje, eu liguei aqui do Jornal do Comércio para a cidade de Rosário para falar com a cooperativa de produtores. Não, porque o milho transgênico... E o argentino do outro lado disse, como transgênico? Todo milho na Argentina é transgênico. Aí eu fiquei assim, né? Outra coisa foi o caso do algodão. O algodão, em 10 anos, o Brasil implantou uma cultura de produção de algodão tão grande, tão gigantesca, que abalou o mercado global. O Brasil hoje é o maior exportador de fibra de algodão. Isto em menos de uma década. Agora, por quê? Agricultura de precisão, agricultura altamente tecnológica e planejamento. Então, quando você conversa com o pessoal do algodão, isso, ó, nós estamos trabalhando aqui com o ano de 2030. A Copa já chegou lá no setor lá de algodão. Os caras estão planejando isso. Então, é só dois exemplos de como planejamento... Não basta só ter dinheiro, não basta ser talento. Claro que a gente tem os insumos, mas a gente tem que ter planejamento.
0: Fechando essa história, então... só para finalizar, o drible, nesse caso da economia de tudo, o drible, ele é resultado, meu amigo. Ele não é a solução somente. Ele não é o início. Ele é o resultado.
2: É a consequência, né?
0: É a consequência. O drible é consequência.
1: Até para isso você tem que ter trabalho, tem que ter treino.
0: Exatamente, né? Exatamente. O Romualdo de Souza.
3: Eu estava conversando com o presidente do Conselho de Administração da Embrapa, o pernambucano Guilherme Coelho, e ele estava me falando exatamente sobre esse aspecto de que tratou agora Castilho, que é exatamente como a empresa, a Embrapa, se prepara para diferentes estudos. Por exemplo, a Embrapa está investindo, minha gente, a Embrapa está investindo numa micro-região, uma pequena região, no sertão da Bahia, chamada Serra dos Morgados. A Embrapa mandou especialistas acompanharem e estudarem por que ali na Serra dos Morgados tem um café tão bom. Ora, é evidente que não é obra do acaso. Então, é um estudo que a Embrapa da Bahia vem realizando, desenvolvendo, e trouxe grãos daqui, daculá, e preparou o terreno, preparou os agricultores. Só para o ouvinte ter uma ideia... 2 semanas atrás teve uma feira de café em São Paulo. Especialistas de todas as regiões do Brasil fecharam em cima dessa bancada do pessoal da Serra dos Morgados. Ou seja, a Embrapa, da mesma forma como investe pesado ali no café do norte do país, mais precisamente na região de Sinop e depois na região de Rondônia, também investe em estudos de pequenas microempresas e microempreendedores para ver se nós temos, de fato, condições de ter cafés especiais em várias regiões. Então, eu falando com o Guilherme Coelho e ele me contando exatamente como a Embrapa se debruça sobre esses pequenos estudos. Mas não é com a preocupação de ter uma resposta daqui a pouco, não. É que para ter uma resposta nas próximas safras. Daqui a alguns anos, me disse o Guilherme, a Serra dos Morgados vai ser uma das regiões mais promissoras de cafés especiais do Brasil.
0: Muito bem. Flávio Bolsonaro já aproveitou aqui a eliminação do Brasil para dizer que desde que o PT assumiu o governo brasileiro, o Brasil nunca mais ganhou uma Copa. Só que o pai dele foi presidente por 4 anos, não foi? Não?
1: Ai, meu Deus.
0: Eu tô enganado.
2: Eu acho que ele escreveu até Nós ganhamos aí, alguma Copa quando o pai dele estava na presidência?
1: É a Copa de 2022. 2022.
2: Né? Bolsonaro nós ganhamos a Copa de 2022?
1: Eu acho que
0: Bolsonaro
1: não.
0: Bolsonaro era presidente. Eu acho que não. Então, assim, com Bolsonaro presidente, o Brasil também não ganhou. É as bobagens que o pessoal gosta de usar para... Agora, no caso do Flávio Bolsonaro, eu vi aqui o Flávio porque eu estava lembrando de outra coisa. O Flávio Bolsonaro está indo para os Estados Unidos, está nos Estados Unidos, para participar de reuniões que vão acontecer lá, né, Beja? Ele vai participar de reuniões que vão acontecer lá, vai fazer uma palestra amanhã, para pedir que não seja aplicado o tarifaço no Brasil.
1: Depois de trabalhar pelo tarifaço, agora ele trabalha para que, espera até novembro, deixa
0: ele passar
1: a eleição.
0: Ele escreveu carta dizendo isso, eu achei uma coisa impressionante, porque até então era o Lula dizendo isso, porque eles estão trabalhando pelo tarifaço, porque o Flávio Bolsonaro é contra a soberania brasileira.
1: Aí ele confirma.
0: Aí ele vai e escreve uma carta, gente, o Flávio Bolsonaro escreveu uma carta para o governo americano, dizendo que os Estados Unidos não aplicassem a tarifa. Aí, você acha que ele está preocupado com a economia brasileira? Não, porque ele dá nas justificativas, ele diz que é porque está ajudando eleitoralmente o Lula. Então, ele reforça dois argumentos do Lula. É o melhor cabo eleitoral de Lula, Flávio Bolsonaro.
1: O melhor cabo eleitoral do Lula é Flávio.
0: Ele reforça dois argumentos de Lula. O primeiro, de que ele tem influência lá para colocar e tirar tarifaços. E o segundo, de que ele está ali armando, junto com os Estados Unidos, uma interferência eleitoral no Brasil. Ele está querendo interferir eleitoralmente no Brasil. E o Flávio Bolsonaro coloca isso numa carta, gente. Aí agora ele vai lá para os Estados Unidos para fazer uma palestra, para falar com o pessoal lá, para ver se explica que vai dizer outra coisa, vai tentar desmontar o discurso de soberania de Lula. Mas a carta está lá. Ele escreve uma carta dizendo isso e o que repercutiu foi a carta. Vai ser difícil de você...
1: Me canso um pouco, porque a gente está arrastando, ou ele está arrastando o tema de uma forma que, assim, é inacreditável. Você vê que vai esgotando as possibilidades e ele vai começando a escancarar o que é que ele quer fazer de verdade.
0: É inacreditável, né? Como, assim, é bobo. É uma coisa assim, ele não é ingenuidade.
2: No mercado corporativo tem uma expressão que eu já disse aqui na área, que um dos problemas sérios da empresa é quando tem na liderança chamado incompetente motivado.
0: O incompetente
2: motivado. Nesse caso, você tem um incompetente motivado politicamente. Eu estava vendo nesse final de semana, Igor, se você vê a quantidade de pessoas que estão nos Estados Unidos para aproveitar essa semana com documentos, com informações, com dados, para rebater os argumentos do STF americano.
0: Os empresários, né? Que foram para lá. Tem empresários.
2: Nós estamos falando.
0: Só explicando. Tem um grupo de empresários brasileiros.
2: Mais de 100 pessoas.
0: Isso. Que está indo para
2: lá. Para
0: lá,
2: com dado.
0: Para dizer: olha, não apliquem não, porque vai ser ruim para todo mundo, vai ser ruim para vocês também e tudo.
2: Todas as confederações, agrícola, industrial, comercial, gente, é ruim isso aqui. Essa coisa, se você tirar a coisa política, vamos olhar, isso é ruim para o mercado americano. Então, os caras estão levando que eu diria, 1 terabyte de informações. Gente preparada para dizer assim, olha, na hora que vai fazer. Paralelamente, o governo brasileiro já mandou um documento de quase 40 páginas dizendo, essa é a posição do governo brasileiro. Então, esse pessoal vai para lá, para a mesma sessão, aí vai chegar o nosso candidato, o candidato do. O nosso não, o candidato do PL.
0: O Flávio, né? Bolsonaro.
2: Flávio Bolsonaro, quanto rage, né? É, com um documento escrito muito ruim, como disse Helena Cantanhede, escrito pelo irmão e pelas pessoas lá, que não guarda qualquer realidade com o que está sendo discutido ali, certo? Mas vai faturar as mídias. Então, no lugar de uma reunião que você pode dizer, olha, o Brasil defendeu isso e isso, ele vai lá para, como diz a expressão, causar. Aí isso é bom? Não, isso é ruim. Pode ser bom para ele, mas você está me dizendo que também não é bom para ele. Porque os argumentos dele são tão pueris, são tão ruins, né, que atrapalha. Então, assim, é o sujeito que é tentar descobrir uma razão política para fazer alguma coisa num ambiente que é extremamente técnico. Os caras não estão afim. Os caras vão ouvir educadamente, vão lá, ele vai fazer aquele discurso dele. Mas quando o cara pegar o texto em inglês do que ele está propondo, os caras vão olhar para um lado, olhar para o outro, assim, tudo não bem, dá, porque, né, atrapalha a conversa. É. O ideal seria assim, ele fosse o último a falar. Por quê? Porque aí os brasileiros podiam fazer a defesa, mas eu tenho certeza que ele vai querer ser o primeiro.
0: Ele vai falar, o evento começa hoje, é hoje e amanhã, e ele vai falar amanhã, acho que às 10 horas da manhã, mais ou menos, entre 10 e 11 horas da manhã.
1: A tentativa de atravessamento está acontecendo o tempo todo, né? Porque ele quer chegar direto em Trump, mas veja, atrapalhar a conversa.
2: E aí vai atrapalhar.
0: É política, né? Ele vai para lá, ele precisa fazer isso, porque ele precisa desmontar o argumento de Lula. Ele vai aparecer lá dizendo que ele defende a soberania do Brasil também, que ele não quer que seja, que isso seja feito, que ele é contra essas tarifas. Mas ele vai se colocar dessa forma. Agora, o grande problema do Flávio, o que eu falo das bobagens que são cometidas por ele e pela equipe dele, que são muitas bobagens que são cometidas, é impressionante mesmo como eles ajudam o Lula. Ele faz dois movimentos, um com uma carta, o outro com essa fala, essa participação na reunião. Essa participação na reunião vai virar corte para os bolsonaristas. Ok, vai virar corte em vídeo, se tiver, ou vai virar assunto para os bolsonaristas. A carta é para todos. A carta, ela vai ser usada na campanha. Romualdo tem mais informações sobre a saída do Flávio e essa participação nessa reunião, né, Romualdo?
3: É importante, na sexta-feira eu falei com a senadora Tereza Cristina e ela me disse o seguinte: não vamos tocar em política. Nós não queremos dizer lá no encontro com os empresários, na verdade, esse encontro nos Estados Unidos é com uma organização, não é, Castilho? USTR, em português é Escritório do Representante Comercial dos Estados Unidos. A ideia é dizer o seguinte: ó, o problema não é beneficiar uma candidatura e prejudicar outra. O problema é, se vocês prejudicarem o agronegócio brasileiro, e essas tarifas prejudicam o agronegócio brasileiro, a gente vai bater em outras portas. Vai ter uma dificuldade, vai perder dinheiro por algum tempo, mas vai fazer negócios depois. Então, não interessa absolutamente a ninguém ficar nessa baboseira. Palavras de Tereza Cristina, hein? Uma das cotadas para ser vice de Flávio. Para ficar nessa baboseira de quê? Não, porque isso é ruim para a candidatura A ou para a candidatura B. A Frente Parlamentar do Agronegócio no Congresso Nacional, aliás, pediu licença ao presidente da Câmara dos Deputados, Hugo Mota, para se ausentar uma semana e, portanto, não precisa se preocupar em votação, mas a Frente Parlamentar está levando, como diz o Castilho, 1 terabyte de informações, está levando dados suficientes para dizer: tá bom, vocês vão taxar o nosso produto, a gente também não vai comprar produto de vocês, porque se vocês taxam o nosso produto, a gente vai perder dinheiro, nós não vamos comprar produtos de vocês. Então é aquele negócio, tá na feira, se não baixa o preço, a gente vai comprar em outro lugar, e a recíproca é verdadeira.
0: Pois é. Veja, eu vou dar só uma introdução no assunto, mas a gente volta a falar depois de Eliane, que daqui a pouco tem Eliane Cantanhede, mas... o Flávio Bolsonaro está nos Estados Unidos. Vai vir para Pernambuco essa semana ainda?
1: Ele tem agenda em Pernambuco no dia 9 de julho, na quinta-feira. E nessa agenda aqui vai ser lançada a pré-candidatura de Silvio Nascimento ao Senado pelo PL. Então é o PL, né, confirmando que vai recuar da disputa pelo governo e que vai ter um palanque para o Senado aqui. O Silvio Nascimento foi presidente da Embratur, no governo Bolsonaro. E
0: é vereador lá em Caruaru.
1: Ele é vereador. Foi escolhido pelo PL e vai ter a candidatura lançada aqui num evento com o Flávio Bolsonaro.
0: O Silvio Nascimento, ele é um ex-apresentador de TV lá em Caruaru. Foi meu colega lá, apresentador de TV, ele numa emissora, eu em outra. Eu na TV Jornal, no SBT, e ele em outra emissora, mas ele é muito conhecido lá por conta disso, e depois ele seguiu, ele é publicitário também, trabalhou muito na área publicitária, tinha uma agência de publicidade, depois ele começou, tem uma agência de publicidade, eu tinha, não sei, mas começou a trabalhar depois com política, foi para Embratur, hoje é vereador lá em Caruaru. É uma pessoa muito competente, inclusive, assim, nas coisas que ele faz e tudo. Muito sensato, muito tranquilo. Não é aquela coisa de, bolsonarista. Então, é uma pessoa muito tranquila. Um cara muito tranquilo, muito sensato. E que ele era o cotado para ser aquele candidato a governador. Tá? Quando fosse candidato, quando tivesse a candidatura, se tivesse uma candidatura a governo, seria já o Silvio Nascimento. Seria ele que iria ser apresentado pelo PL. Como resolveram que não seria candidatura ao governo, seria uma candidatura ao Senado, ficou o mesmo Silvio Nascimento, que vai ser lançado candidato ao Senado.
1: A agenda de Flávio Bolsonaro a programação são duas agendas, na verdade. A primeira é um encontro com pastores e líderes religiosos, né? E depois tem o evento do lançamento da pré-candidatura de Silvio. Então, a agenda de Flávio Bolsonaro é no dia 9, são dois eventos no Recife.
0: Interessante. Pronto, então, dia 9, esses dois eventos no Recife. Tem mais alguma coisa, Romualdo?
3: Há uma preocupação do candidato do PL à presidência da República de resolver um impasse que foi gerado ali na família, entre os bolsonaros.
0: Uhum.
3: Uma das pessoas que foi convidada para esse ato político em Pernambuco é exatamente uma vereadora lá da cidade de Fortaleza, que chama-se Priscila Costa. Priscila Costa, ela é apoiada por Michele Bolsonaro para ser a candidata do PL ao Senado. Flávio Bolsonaro quer o deputado estadual Alcides Fernandes. Priscila Costa escreveu um artigo no fim de semana se colocando à disposição de Flávio, de Michele e de Valdemar Costa Neto para resolver todo esse impasse. Ela foi convidada pelo PL de Pernambuco, particularmente não sei quem convidou, mas eu sei que ela foi convidada para estar em Pernambuco durante esta semana. Ou seja, não sei se vai resolver esse problema todo da família dos Bolsonaros, mas aquela política que estava sendo o pivô da crise de Michele Bolsonaro com Flávio Bolsonaro, primeiro se coloca à disposição do partido para resolver o impasse. Uhum. E depois se coloca à disposição de Flávio Bolsonaro e vai pelo menos está programada a ida dela ao Recife na quinta-feira.
0: Interessante. Vamos se encontrar aqui, vamos ver o que é que vai acontecer, o que é que vai sair disso, que tem a ver com a disputa entre Michele Bolsonaro e o Flávio Bolsonaro, dentro do grupo ali, entre os bolsonaristas, dentro do PL. E, aliás, faz parte dos assuntos aqui que a gente vai tratar com a Eliane Cantanhede. Vamos para a Eliane Cantanhede.
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0: Eliane Cantanhede, muito bom dia para você.
5: Muito bom dia, Igor, colegas, ouvintes.
0: Está de ressaca da derrota do Brasil ainda, Eliane?
5: Nossa, nem me fale. Vou te contar que eu nem vi aquele último gol do Brasil. Quando a Noruega fez os 2-0, eu saí correndo, fui me esconder, entendeu? Foi muito, muito triste. Agora, cá para nós, né? A nossa seleção não é uma seleção para Hexa, né? Tem que melhorar muita coisa aí, muita coisa.
0: É, desse ano não. Vamos ver se, tendo um ciclo mais tranquilo agora, se o Ancelotti consegue resolver alguma coisa, porque ele também teve muito pouco tempo, né? Teve muito pouco tempo. Foi uma bagunça, né? Esses quatro anos, eu estava dizendo aqui, foi uma bagunça, Eliane. Esses quatro anos, foi quatro técnicos diferentes, é uma bagunça. Tem jogador que, se você for pegar a lista de jogadores que foram convocados nesses quatro anos, quando você vai ver alguns, você diz, meu Deus do céu, é sério que convocaram esse jogador? É, não tinha a mínima condição de estar na Copa, ou seja, falta de planejamento. E perderam-se quatro anos. Mas vamos em frente. A gente estava falando aqui de Flávio Bolsonaro e Michele. É, Flávio Bolsonaro está nos Estados Unidos, mas as atenções continuam voltadas para Michele, Eliane?
5: Pois é. Só pegando ainda a carona na questão da Copa, eu acho que um dos maiores escândalos dessa Copa é o Trump pedir para a FIFA para anular a suspensão, a eliminação de um jogador americano, sabe? E o Infantino da FIFA topar isso. Isso é o maior escândalo que eu já vi, a interferência política numa decisão de Copa do Mundo. Mas, enfim, Flávio está lá com esse cidadão Trump, que é capaz de pedir anulação de cartão vermelho, né? Agora, o Flávio está nos Estados Unidos, a expectativa é de que amanhã, terça-feira, dia 7, ele participe de uma audiência pública sobre a questão do novo tarifaço, aí, com base nas sanções comerciais, né, de que eles alegam, né, que é uma disputa comercial ilegítima, e o Flávio vai chegar nessa reunião e fazer o que ele fez na carta, na própria carta para o escritório de comércio americano, que é desdizer tudo o que disse, desfazer tudo o que fez. Ele vai chegar lá e pedir, olha, não põe mais tarifaço não, porque se descobriu, claro, as pesquisas comprovaram a farta que toda vez que o Trump se mete no Brasil, toda vez que o Trump interfere ou no judiciário ou na política, de qualquer forma, principalmente na economia aqui no Brasil, o Lula cresce e o Flávio sofre. Então, o Flávio vai pedir o quê? Vai pedir o que ele pediu na carta, adiamento das sanções. Ele não vai pedir para anular as sanções. Ele vai dizer assim, olha, tudo bem com as sanções, pode sancionar o Brasil e os brasileiros, mas só depois da eleição, porque senão me prejudica e favorece o Lula. Mas vamos ver, porque o Flávio está lá com esse intuito, mas quem continua em evidência, quem continua puxando o debate político e presidencial aqui no Brasil é a Michele Bolsonaro. A Michele se tornou um fator político super relevante, né? Super relevante. As mulheres se unem a favor dela em boa parte do PL. As senadoras estão entrando com uma ação nos Estados Unidos em favor da Michele e contra os ataques que aqueles influencers brasileiros bolsonaristas estão fazendo a ela de lá para atingi-la aqui no Brasil. Enfim, agora, uma curiosidade dessa segunda-feira é que o Globo tinha publicado que o Bolsonaro sabia e autorizou aquele vídeo da Michele Bolsonaro contra o Flávio. Uhum. E agora outro comentarista, outro colunista do Globo diz o oposto, que o Bolsonaro não sabia, só soube dois dias depois e o pau quebrou naquela casa. Ou seja, isso é outra história que vai rolar essa semana. Bolsonaro sabia ou não sabia do vídeo?
0: Pois é. Pedro, beijo.
1: Eliane, bom dia. Nesse final de semana a gente teve Datafolha em São Paulo, né? E mostra o Tarcísio de Freitas como franco favorito à reeleição. E como fica Fernando Haddad nessa história, hein?
5: Oi, Pedro, bom dia. Seguinte, é aquela história, né? O Datafolha mostra que no primeiro turno o Tarcísio tem 46% e o Haddad tem 30%. São 16 pontos de diferença. 16 pontos de diferença a essa altura é muita coisa. É difícil o Haddad tirar. E no segundo turno, a diferença continua em 16 pontos, porque o Tarcísio ficaria numa disputa entre os dois, o Tarcísio com 53 e o Haddad 37, ou seja, uma diferença de 16 pontos no primeiro turno e no segundo turno. O que, que isso significa? Você me pergunta o que, que isso significa para o Haddad. O Haddad já perdeu...
0: Oi? Acho que cortou aqui a ligação. Perdemos o contato com a Eliane Cantanhede, cortou a ligação.
5: Depois perdeu o governo de São Paulo para o próprio Tarcísio Gomes Eliane, de Freitas.
0: Eliane, deixa só... a gente cortou um pouquinho aqui a ligação na hora que você estava falando e queria que você falasse um pouquinho... Você dizia que o Haddad já perdeu no início.
5: O Haddad, ele já perdeu a eleição presidencial contra o Bolsonaro em 2018. Sim. Mas até aí tudo bem, porque ele entrou meio de gaiato, porque o Lula estava preso e botou ele na fogueira. Enfim, ele fez até uma campanha muito importante, chegou ao segundo turno com a força do PT, mas, enfim, quem ganhou foi o Bolsonaro, o Jair Bolsonaro. O Haddad também perdeu para o próprio Tarcísio nas eleições para o governo de Estado em 2022. Ou seja, ele já tem duas derrotas. Ele saiu do governo muito aborrecido, muito chateado com o PT e também meio desconfiado com o presidente Lula e foi para o sacrifício em São Paulo. Mas essa terceira derrota do Haddad pode significar o fim da carreira política do principal quadro do PT hoje. Por quê? Porque o Haddad vai ficar sem mandato, né? Se ele perde o governo, ele fica sem mandato. Se o Lula for presidente, ele pode até ter algum ministério. Mas se o Lula perde, o Haddad vai ser o quê? Ele não tem vaga em São Paulo, ele não tem vaga em Brasília e não tem mandato. Então, foi uma decisão arriscada. O Datafolha confirma que a decisão do Lula interessava mais ao Lula para ter palanque em São Paulo, para ter voto em São Paulo, principalmente na capital, mas que para o Haddad, que é o principal quadro do PT, foi um péssimo negócio e o PT não tem outro líder, muito menos da grandeza do Lula. E também não tem com a biografia do Haddad.
0: Eliane Cantanhede, na Rádio Jornal. Romualdo de Souza.
3: Recebi, Eliane, bom dia, uma mensagem de um ex-senador da República dizendo o seguinte: veja isso aí. E isso aí começava com a seguinte informação: Jonathan de Jesus, uma síntese do derretimento das instituições. Isso diz tudo, Eliane. Jonathan de Jesus é como se fosse aqui o símbolo do que significam as instituições públicas no Brasil. Um deputado que a gente conheceu bem como foi o mandato dele, tornou-se ministro do Tribunal de Contas da União, tentou intervir na liquidação do Banco Master e agora você tem mais novidades por aí, Eliane. Muito bem, muito bom o seu artigo no jornal O Estado de São Paulo.
5: Ah, obrigada. É exatamente esse o título da minha coluna no Estadão, né? Jonathan de Jesus é uma síntese do derretimento das instituições. O Jonathan de Jesus, ele é filho de um ex-senador chamado Messias de Jesus, lá de Roraima. Ele se formou em medicina e virou deputado federal às custas do pai né, aos 28 anos. E teve, se elegeu 3 vezes, e no 4º mandato ele foi alçado a ministro do Tribunal de Contas da União. Por quê? Por causa da força do Arthur Lira. Todo mundo lembra, né, Romualdo, você mais do que ninguém, o Arthur Lira, presidente da Câmara, foi um presidente fortíssimo, um dos presidentes mais fortes que a Câmara já teve. E o Arthur Lira impôs a vontade dele, que era o Jonathan de Jesus, que é do Republicanos. E o Jonathan de Jesus teve uma votação arrasadora para ser ministro do Tribunal de Contas da União. Muito bem. Quem é o Jonathan de Jesus? O Jonathan de Jesus, como deputado, ele, por exemplo, enfrenta ali investigações gravíssimas de que ele despachou 42 milhões de reais, 42 milhões de reais para Roraima, seu pequeno estado no norte do país. E aí tem uma coisa, né? Primeiro, uma das cidades que ele mandou esse dinheiro é uma das 3 cidades, é a 3ª cidade com maior volume de recursos das emendas parlamentares e só tem 7 mil habitantes. Como é que uma cidade com 7 mil habitantes tem o terceiro maior valor das emendas parlamentares do país inteiro? Isso é inexplicável. E segundo, o Estadão mandou repórter lá na região e esses 42 milhões eram para 2 coisas. Primeiro, para construir 300 casas populares. Segundo, para asfaltar uma estrada muito importante que é toda de terra até hoje. Aí o Estadão fotografou e confirmou. Primeiro, a estrada continua de terra, esburacada, não tem um filetezinho de asfalto. E as casas, as 300 casas? Das 300, só foi feita uma, pequenininha, michuruquinha, desabitada. Ou seja, o gato comeu 42 milhões de reais. E foi esse deputado, justamente esse, que foi indicado pelo Arthur Lira, com votação estrondosa da Câmara, para ser ministro do Tribunal de Contas da União. Ou seja, ministro do tribunal que fiscaliza as contas do governo. Ou seja, ele não foi, esse Jonathan de Jesus, não foi colocado lá para fiscalizar as contas do governo e para garantir, né, que tudo seja feito dentro dos conformes, com lisura, com decência. Ao contrário, a sensação é de que ele foi lá para fazer o oposto. E aí, quando ele vira relator no TCU sobre a liquidação do Banco Master, o que que esse cidadão, Jonathan de Jesus, faz? Ele faz o seguinte, ele simplesmente protege os interesses do Banco Master, questiona a liquidação do Banco Master e coloca em dúvida a lisura do Banco Central e trabalha contra a imagem do Banco Central, contra as decisões do Banco Central, ou seja, é um escândalo. Mais cedo ou mais tarde vai aparecer alguma ligação do Jonathan com o Vorcaro, com o Banco Master. E isso, gente, é de uma tristeza sem fim. Aliás, os tribunais de conta dos estados também estão virando uma farra. O próprio pai do Jonathan de Jesus é conselheiro do Tribunal de Contas do Estado de Roraima. E você tem 8 mulheres de ex-governadores que são conselheiras de tribunais de conta nos seus estados. Então, virou uma bagunça e, sabe, é muito triste escrever, falar e ver que nada acontece contra esse tipo de descalabro.
0: Eu estou vendo ali uma coisa, viu? Flávio Bolsonaro está indo nessa audiência e vai dizer que Lula é que quer o novo tarifaço. O argumento agora vai ser esse. Agora, ai meu Deus.
5: Lula, é para rir ou para chorar?
0: Não sei. Talvez para as duas coisas. O Fernando Castilho.
2: Eliane, eu queria que você falasse um pouco agora, já que a gente volta às preocupações apenas políticas, né, e terrenas, da escala 6x1. Será que ela anda no Senado? Vai? A primeira informação é que vai ficar para depois do recesso. Aí a minha pergunta é, será que ela anda depois do recesso?
5: Oi, Fernando. O Otto Alencar, que é o relator na Comissão de Constituição e Justiça, no Senado, o senador Otto Alencar da Bahia, ele está negociando com a Tereza Leitão, que é a nova líder do governo no lugar do Jacques Wagner, que todo mundo sabe foi atropelado ali pelas ligações com o Master Invocaro. Mas, enfim, e os dois, Tereza Leitão e Otto Alencar, estão tentando se acertar para ter um cronograma de votação. Amanhã os dois se encontram para tentar marcar a cronologia toda da tramitação do fim do 6x1. Só que isso depende acima deles, né? A decisão está acima deles porque depende do Davi Alcolumbre, que é nosso personagem aqui das segundas e sextas. Sempre a gente tem que falar de Alcolumbre.
0: Pois é.
5: E o Alcolumbre diz o seguinte, que se não se reunir com Lula, ele não põe nada do governo para votar. E o Alcolumbre está barrando, por exemplo, além do 6x1, ele está barrando, por exemplo, o pacote da segurança pública, que é de super interesse não apenas do Lula na sua candidatura, mas do Brasil, né? O Brasil precisa de um pacote da segurança pública. E aí a pergunta do Fernando foi, tem condições de votar? Olha, é muito difícil, Fernando, por quê? Porque faltam 2 semanas para o início do recesso parlamentar. Aí vem o recesso parlamentar de julho, em ano eleitoral, todo mundo vai partir para as campanhas nos seus estados. O Congresso, na volta do recesso, o Congresso vai estar vazio. Todo mundo muito mais preocupado com a eleição presidencial, mas principalmente as eleições nos seus estados. E quem é que vai dar prioridade para a questão de segurança no Congresso, de 6x1? Ou seja, está muito difícil ser votado antes das eleições. E sequer se sabe se pode ser votado, se vai dar tempo para ser votado depois das eleições.
0: É difícil. Eliane Cantanhede. Eliane, boa semana para você. Vamos ver como é que vai ser a movimentação essa semana. O que é que a gente vai falar de Davi Alcolumbre sexta-feira?
5: Pois é. A gente já vai ficar aqui de olho vendo como vai ser a relação do Alcolumbre e do Lula, Luiz Inácio Lula da Silva, os dois bicudos, adolescentes que não estão se bicando.
0: Emburrados ali, estão os dois emburrados, um de cada lado e não se fala. Cada um sentado num canto do sofá e um não olha para a cara do outro, é uma coisa linda, maravilhosa. Maduros, muito maduros. Obrigado, Eliane, até sexta-feira.
5: Até sexta-feira, beijão.
0: Beijão, vamos para o intervalo, a gente volta rapidinho.
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0: De volta com o Passando a Limpo. O Romualdo de Souza, daqui a pouco tem um aspecto da pesquisa que Pedro Beja viu aqui, da pesquisa lá de São Paulo, que é interessante. Daqui a pouco o Beja vai trazer essa informação para a gente. Tem a ver com o apoio a Fernando Haddad ali na esquerda, né, Beja? Daqui a pouco a gente vai trazer isso aqui para explicar um pouquinho também. Agora, o Romualdo, que história é essa de que o pivô da crise de Flávio com Michele está se oferecendo para resolver o impasse?
3: O presidente do PL, Valdemar Costa Neto, ele recebeu uma mensagem da vereadora Priscila Costa, lá do estado do Ceará, e o recado era claro: se o senhor me convidar para ser a presidente do PL Mulher, eu serei. Se o senhor me colocar como diretora do PL Mulher aqui no Ceará, eu serei. Se o senhor quiser, eu largo tudo e vou para Brasília para ajudá-lo a comandar esse partido. Ou seja, Priscila Costa está à disposição de Michele Bolsonaro e de Valdemar Costa Neto para resolver todos os problemas que o partido tem enfrentado. Tem até um detalhe. A reportagem da Rádio Jornal apurou que Priscila, além de ir ao Recife esta semana, deve vir a Goiás no fim de semana. É que no fim de semana, no próximo sábado, vai ter uma reunião do PL Mulher do Centro-Oeste. Uhum. E ela vai estar presente nessa reunião. Ou seja, na prática, é aquele negócio. Mesmo que não seja propriamente convidada, mas ela vai estar em evidência por esses dias. E tem um dedo da ex-primeira-dama, porque Michele Bolsonaro quer Priscila Costa em evidência. Aliás, os grupos bolsonaristas e de direita nas redes sociais, sobretudo no WhatsApp, receberam uma figurinha que chamava-se mais ou menos assim: faz o L. E é Michele Bolsonaro com uma blusa vermelha, com um boné vermelho, parecendo chapeuzinho vermelho. Tanto no boné como na blusa, no lado esquerdo do peito, tem uma estrela do PT. E a ideia é a seguinte: Michele Bolsonaro está trabalhando muito mais em favor do PT do que do PL. Valdemar Costa Neto se apressou em dizer: minha gente, isso é coisa da internet, não é verdade. Claro que não é verdade, mas em compensação é verdade que nesse instante o PL precisa de alguém, de um canal dentro do partido para conversar com as mulheres, coisa que Michele fazia bem e que agora o canal está obstruído. Priscila Costa ainda vai dar muita dor de cabeça em Flávio Bolsonaro, porque ela tem o apoio, todas as estripulias que ela faz. Pegar um avião e ir para o Recife, pegar um avião e ir para Goiânia, pegar um avião e tentar conversar com o Valdemar Costa Neto do jeito que for, tem uma orientação, uma recomendação da ex-primeira-dama Michele Bolsonaro.
0: Agora eu ia perguntar agora, de onde danado foi que saiu? É porque você tem uma situação dentro do partido que já é um caos mesmo, ali dentro do bolsonarismo é tudo muito caótico, né? Mas de onde danado surge que uma vereadora lá do Ceará, ela começa a causar confusão dentro de um partido do tamanho do PL, começa a causar confusão no Brasil inteiro numa candidatura presidencial? Assim, você tem que estar com um partido com uma estrutura muito, muito frágil, muito fragilizado, um grupo muito fragilizado, para você ter, com todo respeito à vereança, com todo respeito aos vereadores do Brasil, mas você tem uma vereadora lá do Ceará causando uma confusão desse tamanho no país inteiro.
3: Sabe? A mulher quer ser senadora.
0: Oi, Romualdo.
3: Ela quer ser senadora. E ela tem o apoio de Michele para ser senadora. Não, Flávio Bolsonaro está apoiando Alcides Fernandes.
0: Tudo bem, mas caramba, que... E aí, assim, não é que... Não é nem por causa da força da vereadora e nem é por causa da fragilidade dela, qualquer coisa. É porque a própria estrutura do grupo ali, dos bolsonaristas, é uma estrutura tão frágil já que qualquer coisa vira confusão, qualquer coisa vira causa.
1: Você vai vendo as ramificações disso, você vai vendo as figuras envolvidas, né? Vai bater no Ciro Gomes, no fim das contas.
0: Daqui a pouco foi o Ciro Gomes que atrapalhou a candidatura.
2: Agora o Ceará tem esse tipo de comportamento de escolha de pessoas que entram no circuito estadual e às vezes até nacional, exatamente com isso. né? É, depois do Tasso, você teve senadores, a bancada do Ceará hoje, né, dos senadores, né, o senador que foi eleito morava nos Estados Unidos, chegou lá e foi eleito. Então, tem muito isso da política cearense, de gostar, né, de apostar nesse tipo de coisa. Então, a gente se choca, por exemplo, quando a prefeita de Contagem, né, quer ser apenas senadora e Lula quer botar ela como
0: candidata a governador.
2: Minas, né? E os mineiros olham assim, como assim? Né? Para a política de Minas, isso é uma coisa muito séria. No Ceará, o fato de eleger, tá entendendo? Então, quando você olha o histórico dos governadores, com exceção de Tasso, o próprio Ciro foi uma invenção de Tasso, era prefeito de Sobral, tudo, mas a política do Ceará gira muito em torno disso, de pessoas que, de repente, entram e saem da política, e então o histórico é bem curioso. Não é, como é que se chama? Como eu acompanho a política do Ceará já há muito tempo, mesmo aqui, para mim não é novidade esse tipo de personagem.
0: Porque é assim mesmo lá. O que me chama a atenção, Castilho, Romualdo, Beja, é que o que me chama a atenção é que, assim, de repente você tem uma confusão, uma crise danada de uma candidatura presidencial, que quando você vai ver quem é o pivô da crise, é uma vereadora lá do Ceará. Ah, mas por qual motivo? Não, por causa de uma briga entre a madrasta e o enteado. Olha que coisa, a gente está falando do futuro do Brasil, a gente está falando, porque toda vez que a gente fala de eleição, de uma eleição presidencial, a gente está falando do futuro do país. Então a gente está falando do futuro do país, e quando você vai ver o que é que está causando crise, do principal adversário do atual presidente da República, e quando você vai falar de uma crise, você está falando da vereadora lá do Ceará, que por causa dela tem uma confusão da madrasta com o enteado, e o enteado é candidato a presidente, mas a madrasta também quer ser. Gente, parece coisa de filme, de novela mexicana, de desenho da Disney, que tem, sei lá, coisa, gente, pelo amor de Deus.
1: O pai ex-presidente que não está sabendo direito da história.
0: E que o pai ex-presidente que primeiro disse que sabia, mas depois disse que não sabia.
1: É rocambolesco, como diria o outro, né? É rocambolesco, desenrolar.
0: É uma coisa impressionante, é uma ópera bufa, né? Eu lembro que eu escrevi sobre isso uma vez. Durante o governo Bolsonaro. Esse, o governo Bolsonaro é uma ópera bufa. É uma coisa. Vamos para mais um intervalo e a gente volta rapidinho aqui com o Passando
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0: Gente, nesse fim de semana agora, o Pernambuco perdeu o deputado estadual Valdemar Borges. O velório foi ontem, né? O velório aconteceu ontem e foi um momento ali de muitos, muitos, muitos políticos, muita gente esteve lá para o velório. Foi algo que foi na ALEP, né? Foi na Assembleia Legislativa de Pernambuco. É algo que realmente, assim, eu sabia que ele estava com uma doença, que ele estava com problemas de saúde. Encontrei ele não faz muito tempo, poucos meses, encontrei ele num restaurante. Ele estava num restaurante, eu estava almoçando com uma pessoa e ele passou e parou, conversou comigo, estava ali, conversamos bastante ali sobre a política local, Pernambuco, algumas ideias que ele tinha e tudo. E logo depois foi quando ele disse, acho que logo depois desse almoço, foi quando ele anunciou que não seria candidato à reeleição. E aí passou realmente a ideia de que ele estava com problemas de saúde mesmo. Isso nos bastidores, as pessoas sabiam disso. Mas Pernambuco perdeu um grande articulador, tá? Pernambuco perdeu um grande articulador, um político importante desses últimos anos, dessas últimas décadas, em Pernambuco. Importantíssimo, independente de que lado está. Você tem que reconhecer sempre aquelas pessoas, aquelas figuras públicas que têm realmente importância, que fazem política. Política é fazer pontes, política é articulação. E ele sabia fazer isso muito bem. sabia fazer isso muito bem. Então, nossos sentimentos também à ministra Luciana Santos, esposa do deputado Valdemar, e aos filhos, à família toda. Mas foi... muita gente foi pega de surpresa, né, Beja?
1: Pois é. A gente mesmo soube aqui durante a semana, né, que estava, né, numa situação delicada e tudo. E acabou que no velório ontem reuniu realmente muitos políticos pernambucanos.

0: Exato, muito
1: interessante.
0: técnico, sempre com muitos dados, né? Sempre munido de muita informação na hora de criticar. Houve esse reconhecimento por parte da governadora, de alguns políticos também que estavam,
1: Ela
0: né,
1: foi
0: de
1: colega
0: lados
1: dele como
0: opostos,
1: deputada,
0: né,
1: né,
0: foi
1: também.
0: colega como
1: Eles foram
0: deputada.
1: colegas como deputados.
0: E reuniu realmente muitos políticos, a governadora, a vice-governadora esteve lá, o ex-prefeito João Campos, que era amigo de Valdemar, destacou também a relação de Valdemar com Eduardo Campos, e falou até que o Valdemar estava incluído na campanha dele, inclusive na campanha de João agora,
1: Sim.
0: fazia parte de um dos grupos da campanha, né, dava ideias, estava
1: É,
0: ativo,
1: exato. Ele estava ali
0: né,
1: como conselheiro,
0: estava como
1: porque
0: conselheiro.
1: ele disse que não ia participar da, não ia para a reeleição, mas ia ficar como
0: Exatamente.
1: conselheiro.
0: Os deputados, quase todos falando no mesmo tom, né, de como fica uma lacuna agora na Assembleia Legislativa, e que ele era um ponto de equilíbrio. Acho que isso foi repetido por alguns deputados, e eu achei isso muito interessante, como ele era um ponto de equilíbrio na Assembleia Legislativa. E a gente viveu na Alep, nos últimos anos, uma série de crises, né? Ia e voltava aquelas crises longas, meses, né?
1: Exato.
0: E Valdemar era uma pessoa que estava ali para articular, justamente para resolver esses períodos de crise, né? Negociar em torno de pautas importantes. Então fica essa imagem dele. E, de fato, um momento de união da classe política, né, em torno de uma figura tão importante.
1: Nossos sentimentos então à família. E vamos embora. O Fernando Castilho. Jonathan de Jesus, as emendas se transformaram numa ameaça a dezenas de deputados. Você fala sobre isso na coluna JC Negócios. Por que o Congresso precisa rever o instrumento das emendas após o orçamento secreto? Os deputados, eles ficam felizes de poder distribuir dinheiro e tudo. Para eles está uma maravilha. Mas isso vai causar problemas, isso vai trazer problema. Eu vi na sua coluna você dizendo que tem 80 inquéritos para investigando emendas.
2: Olha, o número não é oficial, mas eu até peguei uma frase que é muito cara aos ministros do STF, né? Eu acho que o problema das emendas no Brasil, Igor, se tornou uma ameaça ao Estado Democrático de Direito. E a gente tem que retroceder a 22, quando aquilo que a Eliana Cantanhete estava falando, em 21, Arthur Lira decidiu se apoderar de parte do orçamento, criou o orçamento secreto. Em 22, as coisas começaram a degringolar. E tem alguns estudos que mostram algumas coisas curiosas, né? Por exemplo, do crescimento dos gastos, digo, com emendas parlamentares no Brasil nos últimos anos. Aí tem um estudo do INSPER que diz o seguinte, que entre 2015 e 2024, as emendas saíram de 3,9 bilhões de reais por orçamento para chegarem a 48,3 bilhões de reais no ano passado, em 2024.
1: Sim.
2: Isso deu aos deputados, né, uma capacidade de mobilização de recursos extraordinária. Nesse período, eu estou falando agora de emendas que foram efetivamente pagas. 123 bilhões foram pagas como é que chama? A dezenas de municípios.
1: Certo.
2: E o mais grave,
1: Você está falando isso em Pernambuco?
2: não, no Brasil
1: Brasil,
2: inteiro.
1: tá. Há bilhões, bilhões, tá.
2: 123 bilhões
1: Bilhões,
2: desde
1: ok.
2: que o orçamento secreto começou a existir.
1: Uhum.
2: E quando você olha hoje, essa coisa se disseminou ao ponto, digo, de 2.613 municípios prevêem o instrumento da emenda parlamentar. Veja que absurdo. Aí, quando você chega em Pernambuco, essa coisa não é diferente.
1: Só explicando. Prevê esses 2.000 e poucos municípios, prevendo um instrumento da emenda parlamentar para os vereadores,
2: Para
1: no
2: os
1: caso.
2: vereadores, veja que situação,
1: Até os
2: podem fazer isso
1: vereadores
2: aí.
1: vão poder, querendo também, as emendas para distribuir.
2: Veja bem, o Brasil já pagou, por ordem dos deputados, 125 bilhões. Aí agora os vereadores também estão fazendo isso. Quando você vai chegar em Pernambuco, e aí é uma coisa que a gente vai ter que discutir, é o seguinte, entre 23 e 25, a governadora Raquel Lira pagou 485 milhões em emendas por indicação dos deputados. Nós temos ainda 300 e poucos milhões, que vai ser agora de 26, que a gente vai saber o que é que foi habilitado agora na última sexta-feira, mas o orçamento de Pernambuco prevê 394 milhões. E aí, Igor, quando você olha o que aconteceu

0: A cidade do eminente ministro Jonathan de Jesus, que a Eliane não disse. Aquelas emendas, digo, 24 milhões daquelas emendas foram para emenda PIX. Emenda PIX, para que o nosso ouvinte tenha em mente, é o seguinte, é o cara saca na boca do caixa. Ou pode fazer uma ordem de pagamento, ou pode, como aconteceu naquela cidade, o sujeito recebeu na agência bancária.
1: É a transferência especial?
0: É, isso aí.
2: Vai lá, pega o dinheiro
0: Agora, vocês imaginam, numa cidade do interior de 8 mil pessoas, de repente o cara vai receber 150, como aconteceu lá, 4 milhões de reais. Primeiro tem que mandar um carro forte. Porque não, o banco não tem. Imagina a agência do Banco do Brasil lá, na cidade próxima. Tem que prover o numerário. Aí, resultado. Agora, isso aconteceu no Brasil inteiro. Isso aconteceu em centenas de deputados.
1: O volume de dinheiro.
0: Então, o que a Polícia Federal tem para investigar é uma coisa que eu chamo que, 2027, nós vamos ter o maior volume de investigação de desvio de dinheiro fundamentado apenas na emenda PIX. Na emenda PIX, que é onde você recebe primeiro. E mesmo que o ministro Flávio Dino tenha determinado agora que emenda, seja ela de qualquer modelo, PIX ou não, que é transferência especial, tenha nome, CPF, identidade, né? Ainda assim, você vai ter que investigar. Primeiro, eu acho que vai ser mais difícil, a partir de agora, receber a emenda. Porque, no caso de Pernambuco, vai, primeiro, o deputado diz assim, vou mandar 10 mil reais para uma ONG que tem lá. A ONG tem que ter os documentos. Aprovado tudo isso, o Tribunal de Contas diz, ok, é o Tribunal de Contas que dá o ticket e aí paga. E tem a prestação de contas. Mesmo assim, tudo bem, isso é 26 para frente. O que eu estou prevendo é o seguinte, de 25 para 22, nós vamos falar aqui neste microfone...
2: 27.
0: Não, estou falando de 25 para 22, no passado.
2: Tá.
0: Entre 22 e 25, nós vamos falar aqui de dezenas de autuações de investigação da Polícia Federal, porque alguém disse, e ficou claro aí, que o fato de você mandar uma...
2: Quando começarem a levantar as contas de 22 até 25...
0: Não tem como não ter, porque alguém disse que...
2: Ou seja, a gente vai ter um ano de 2027 com muita operação da Polícia
0: Federal
2: indo buscar gente que recebeu emenda...
0: Eleito, não eleito...
2: Eleito, não eleito, gente que transferiu a emenda que foi eleito, que não foi
0: eleito... Gente que sacou na boca do caixa e que não tinha nada. Então, eu prevejo que... Não só depois das eleições, mas em 2027, vamos falar muito disso aí. E não será surpresa, muita gente vai ser presa mesmo, porque você não tem como comprovar. E nós estamos falando de um universo aí de pelo menos 30, 40 bilhões que sumiram.
2: Olha, onde tiver...
0: É muito dinheiro.
2: Onde tiver. E aí você vai ter prefeitos, tá? Prefeitos que receberam e deputados e os senadores que enviaram essas emendas. Porque tem o que recebe e tem o que... Porque, olha, o prefeito, não se engane não, essa história de achar que, não, foi uma emenda que chegou, aí tem aquela coisa do pedágio, né? Todo mundo que sabe do que é que
0: eu estou falando. Uma contribuição voluntária.
2: A contribuição que é feita, a polícia vai buscar isso, tá? A polícia vai buscar isso, tá bom? Então, prefeito que recebeu emenda e a polícia vai
0: prefeito,
2: acabar indo buscar isso.
0: Ex-prefeito, deputado,
2: ex-prefeito,
0: tem todo mundo aí, tá
2: deputado, todo mundo. Veja, você falou que tinha uma questão da pesquisa lá de São Paulo, que tem um dado que chamou a atenção. A pesquisa foi uma pesquisa da Datafolha, mostrando uma vantagem do Tarcísio de Freitas, uma vantagem considerável do Tarcísio de Freitas sobre o Fernando Haddad. E mostrando ali uma dificuldade para o Fernando Haddad, que é uma dificuldade muito grande, realmente. Não é uma boa notícia para o Haddad, nem para o PT, nem para o Lula. Mas você encontrou alguma coisa aí na pesquisa também?
1: Primeiro que a Datafolha está vindo já com a possibilidade, já começa a ficar visível, do Tarcísio vencendo o primeiro turno, né? Porque nos vales, inclusive, já está acima do necessário.
2: Quando começar a campanha, então... Pois tem uma coisa para ilustrar isso que você está falando, que é o seguinte... pessoal da área de comunicação política, de marketing político, diz sempre o seguinte, o incumbente da ciência política também, o incumbente, essa palavra é horrível, tá, gente? Mas incumbente é aquele que está na incumbência do poder, aquele que está no cargo. Então, a governadora Raquel Lira é um incumbente, o Tarcísio de Freitas é um incumbente, certo? E é porque eles estão na incumbência do poder. O incumbente, quando ele vai para a reeleição, é normal, que começando a campanha, ele suba entre 5% e 8% até 10%, dependendo da situação, no, nas pesquisas. Quando começa a campanha? É bom lembrar que Raquel Lira começou a crescer aqui antes da campanha começar e Tarcísio de Freitas mostra agora que em São Paulo também começou a crescer.
0: O mesmo efeito.
2: Começou a crescer antes da campanha começar. Quando a campanha começar, tem um impulso que já é esperado pela ciência política. Mas diga aí.
1: É justamente que o Haddad tem esse problema, além dele ter uma alta rejeição, né? Os outros três candidatos que são colocados na pesquisa, né, que são Vera Lúcia, do PSTU, Carlos Machado, do PCB, e Vivian Mendes, da Unidade Popular. São três partidos ligados à esquerda mais extrema, como dizem, né?
2: Mais radical.
1: Uhum. Só que eles estão pontuando entre 4% e 5%, os três candidatos. Então, somados
2: 4% e 5% ou cada um?
1: Vera Lúcia tem 5%, Carlos Machado tem 4%, sério? E Vivian Mendes tem 4%.
2: Sério?
1: Então, é um universo aí de 13%.
2: Que está
1: dividido na extrema esquerda.
2: E não, existe 5%
1: para Vera Lúcia, 4% para Carlos Machado do PCB e 4% para Vivian Mendes. Não é qualquer votação, né? Que não é qualquer número que está na... Ou seja, são 13% aí do eleitorado.
2: Com esses 13%, o Haddad encostava
1: um pouquinho
2: mais. O
1: Haddad encostaria,
2: mais,
1: exatamente.
2: É.
1: Né? E ainda assim, esse número, se a gente pegar aqui na... Pegando a rejeição também, o Haddad tem 47% de rejeição. Então, essa rejeição também está dentro dos candidatos, dos eleitores da extrema esquerda.
2: Também
1: e, de
2: existe
1: fato,
2: uma rejeição
1: existe
2: da esquerda,
1: essa discussão ao longo dos anos, que são fruto de cisões dentro do PT, né, dos últimos 20 anos aí. São discussões intermináveis dentro da esquerda que geram essas cisões. E está aí. São três candidatos, entre 4% e 5%. Né, que poderiam estar dando aí 13% para Haddad e dificilmente vai ter algum tipo de vamos sentar com todo mundo, vamos passar esses votos para Haddad.
2: Não vão.
1: Rapaz,
2: a
1: não ser que num eventual segundo turno, né, caso tenha segundo turno, esses 13% possam chegar ao Haddad. Que ainda assim não daria o suficiente, porque a diferença continua sendo de 16%.
2: Eu vou dizer uma coisa, quanto mais radical, mais difícil é ter essa transferência. Tá? Porque o sujeito, ele critica tanto o Haddad quanto o Flávio. Ele considera o radical, ele considera que os dois são iguais. Tá?
1: E ele mantém o ponto dele até o fim.
2: O Jones Manuel, ele tem essa
0: percepção.
2: É todo mundo igual, sabe? Quem é diferente realmente sou eu. O resto é todo mundo igual. Todo mundo está dentro do sistema, todo mundo faz parte. Então ele tem muito essa coisa. Como o Renan Santos também tem essa coisa.
1: Né?
2: Ele está à direita, mas ele diz, todo mundo é igual, eu é que sou o diferente. É o único diferente
1: que eu acho curioso é que não há, nessa disputa de São Paulo, mais o representante dessa direita extrema. Não tem mais, saiu todo mundo.
2: Na verdade,
1: sobrou a extrema esquerda e está tirando voto do Haddad.
2: O curioso é que em São Paulo está acontecendo algo com o Tarcísio que acontece no Brasil com o Lula.
1: Todo mundo saiu para favorecer o Lula.
2: Porque quem é o outro candidato da esquerda na disputa pela presidência da República?
1: Não há.
2: Não tem. Agora, da direita, você tem Flávio, o Flávio é o principal, mas aí tem Ronaldo Caiado que tira voto dele, tem Romeu Zema que tira voto dele, tem Renan Santos que tira voto dele, Aldo Rebelo não está mais, mas tirava voto dele, você tem, se entrar Pablo Marçal, tira voto dele. Então, todo mundo que entra ali é uma vertente ali para tirar voto, acaba tirando voto do Flávio Bolsonaro. No caso de São Paulo, você levanta uma questão curiosa, porque é o contrário. O Tarcísio não tem outro candidato, porque o Paulo Serra saiu.
1: Paulo Serra e o Kim Kataguiri.
2: E o Kim Kataguiri também saiu. Então, não tem outro candidato ali de centro, centro-direita, nem à direita, e nem tem de direita radical, nem nada. E você tem o Haddad na situação inversa, ali com gente tirando o voto dele. É bom lembrar que a esquerda não lulista, tem muita gente que diz a esquerda lulista, a esquerda não lulista. E tem a direita bolsonarista e a direita não bolsonarista. Tem muita gente que acha que é igual, que é a mesma coisa, que a direita bolsonarista ela é mais radical e a direita não bolsonarista é mais, e realmente é mais moderada ali e tudo, e realmente é. Mas tem muita gente que acha que é igual com a esquerda. E é o contrário. A direita lulista é mais moderada e a direita não lulista é mais radical. Isso inverte no caso da esquerda. E aí você tem que observar isso em todas essas pesquisas que aparecem.
0: É impressionante como você vê nos gestos, nas palavras. O sujeito que é não lulista, ele só se refere ao presidente de uma forma como é que chama? É,
2: depreciativa.
0: Está entendendo? Então, a outra esquerda não, mas é interessante. Agora, o que a gente vai ter que ver aí é o tempo que Lula vai dedicar a São Paulo. Por exemplo, diante do quadro de Minas, né, ele vai ter que dedicar muita coisa a São Paulo.
2: Sinceramente, eu acho que Lula vai desembarcar em São Paulo, Minas. Ele tem que reverter o que ele tem de problema por ali, Rio. Reverter o que ele tem de problema por ali e o resto
1: acho que,
2: ele vai ficar.
1: Acho que São Paulo vai ser uma situação de tipo. Ele tenta diminuir essa vantagem e garante o Senado. Se ele garantir o Senado, para ele tá bom.
2: Garantir as duas vagas.
1: As duas do Senado, para ele tá bom.
2: O Romualdo de Souza.
3: É importante destacar que até aqui o PT não conseguiu resolver o problema em Minas Gerais, que é um importante colégio eleitoral, e Marília Campos continua batendo o pé. Eu estou com a vaga de senadora praticamente garantida e não vou trocar o certo pelo duvidoso. Agora, também tem um outro aspecto, que é o seguinte, né? Não tem diálogo no PT atualmente. O PT, embora tenha sido um partido que surgiu para ser uma legenda de diálogo, tem pouco diálogo. As decisões mesmo, ou a maioria das decisões, já chega tomada. Então, o cabra vai para uma reunião em que boa parte das decisões já chega tomada. O ministro da Fazenda, como lembrou Eliane Cantanhede, o ministro da Fazenda foi surpreendido com o lançamento de sua própria pré-candidatura, quando ele, na verdade, tinha outros planos. Então, isso significa, o PT trabalha para Lula. E se o PT trabalha para Lula, o resto do Partido dos Trabalhadores tem de vir a reboque. E aí, por isso que encontra ou enfrenta algumas dificuldades em regiões importantes, como, por exemplo, em Minas Gerais, como, por exemplo, no Espírito Santo. No Espírito Santo está uma briga danada, porque o Partido dos Trabalhadores quer botar como candidato um senador que hoje está em quarto lugar na pesquisa. Ou seja, alguma coisa tem que ser resolvida, e tem que ser resolvida no diálogo e não na imposição.
2: A história de que o PT é democrático, que tal, eu acho muito interessante, porque o PT ele faz eleição para tudo internamente, eles fazem votação para tudo. Acho que para trocar a lâmpada tem votação dentro do PT. Agora, é tudo ali já arrumado, tudo já chega organizado e todo mundo sabe qual vai ser o resultado no fim das contas. Assim, tem liberdade para reclamar, tem liberdade para falar, tem liberdade para votar, mas o resultado ele já está acertado antes, já é acertado antes. E se você não for de acordo com o resultado, não trabalhar de acordo com o resultado, você fica mal visto dentro do partido. Tem isso.
1: São várias correntes, são várias.
2: Tem isso. Já tem casos de. E isso não é só dentro do. Você tem casos, por exemplo, da Marília Reis. Marília Reis, deputada federal, votação da mesa diretora, Marília Reis vota. Contra a orientação do PT, e ela passa com o pessoal do PT com raiva dela. Até hoje tem gente no PT com raiva dela, e ela virou persona não grata para muita gente dentro do PT por conta disso. Para evitar, então, assim, é liberdade, pero não mútil. Você pode fazer o que você quiser. Eu já usei essa expressão aqui algumas vezes, é a democracia bolivariana, né? Aquela democracia da Venezuela é a democracia bolivariana. Você faz o que você quiser, desde que eu concorde. Então, é assim, desde que seja o que eu mandei. Você é livre para fazer, Castilho, o que você quiser, desde que seja o que eu mandei você fazer.
0: Eu acho que o PT levou ao extremo uma frase que é atribuída a Tancredo Neves.
2: Essa história do Haddad, que não queria ser candidato e agora é colocado numa situação dessa para perder de novo.
0: Para perder de novo. Sabe? Eu acho que tem uma situação dentro de quadros do PT que a história conta, né, como ele sofre, mas eu diria que o PT levou ao estado da arte uma frase que é atribuída a Tancredo Neves. Nós só vamos para a reunião quando a decisão for tomada.
2: Quando a decisão já está tomada.
0: Quando a decisão está tomada. Então, eu acho que o PT levou isso ao estado da arte de fazer isso. Então, aquela história. Exato. Não existe nenhuma, como se diz, não havia nenhuma possibilidade do PT não aprovar o apoio ao candidato.
2: Mas sabe qual é a diferença?
0: Ao candidato João Campos.
2: Mas sabe qual
0: é? Mas durante dois meses foram feitas
2: reuniões, brigas, discussões.
1: É, grupo de trabalho.
2: É, mas exatamente essa é a diferença. Veja, o que é que Tancredo dizia? Você só entra, você só convoca a reunião depois que a decisão já está tomada. Que é pra, e aí o que é que acontece? Na reunião, todo mundo concorda, fica tudo bem, todo mundo sai em paz e...
0: Foi okay, resultado beleza. Da reunião.
2: Foi resultado da reunião. Nós somos democráticos. Foi decidido antes, mas nós somos democráticos, porque nós discutimos. No caso do PT, é o seguinte, essa democracia ela é confundida com conflito. Porque é assim, nós só vamos para a reunião quando a reunião, quando a decisão já está tomada. Agora, quando a gente for para a reunião, a gente briga bem muito, briga bem muito, que é para parecer que a decisão foi tomada ali.
1: Mas a decisão tomada, ela não chega nas outras correntes. Ela não... fica numa corrente majoritária, e aí ninguém fica sabendo do resto, eles brigam, mas a decisão já foi tomada, e vai passar do mesmo jeito.
2: Exatamente, exatamente.
3: Embora alguns integrantes da direção do PT nunca tenham lido Lênin, Vladimir Ilitch Lenin, eles levam o conceito de Lenin ao pé da letra. O conceito mais difundido pelo líder russo era o seguinte: centralismo democrático. A gente debate, mas a decisão já está tomada.
2: É, exatamente. Basicamente é isso. Basicamente é isso.
1: Só um adendo nessa situação do Haddad, como é um pouco melancólico, né? Dramático. Porque Haddad vai ficar marcado pelas derrotas. A Helena Canteiro estava falando sobre isso, e só para acrescentar isso, ele fica marcado muito pelas derrotas, e derrotas que muitas vezes ele não escolheu competir por elas.
2: José Serra foi um dos melhores ministros da saúde que o Brasil já teve. Ninguém lembra disso, todo mundo lembra das derrotas eleitorais dele. Geraldo Alckmin foi governador 4 vezes de São Paulo. 4 vezes Geraldo Alckmin foi governador de São Paulo. A maioria das pessoas, que você for perguntar sobre Geraldo Alckmin, ou você lembra que ele é o vice de Lula, ou então você lembra que ele perdeu 2 eleições para o Lula. Inclusive.
1: O retrato acaba sendo esse.
2: Então, aliás, 1 eleição para o Lula e 1 para o Bolsonaro. Então, assim, o retrato acaba sendo esse. E o Fernando Haddad, que tem uma história muito boa ali como ministro da Educação, como ministro da Fazenda agora, e tudo, ok, tem uma história ali com... Até como prefeito de São Paulo, apesar de não... Mas ele fica conhecido como aquele que não se reelegeu em São Paulo, perdeu para o governo de novo, perdeu para presidente, e ele só perdeu.
0: Difícil. Tem uma coisa interessante.
2: E ele queria evitar isso, e o PT obrigou ele aí.
0: Os estudos de Quali.
2: E só uma coisa, você sabe por que o PT obrigou ele, Fernando Haddad, aí? Por que o PT obrigou? Porque o Fernando Haddad é o principal, hoje, o principal sucessor de Lula, em 2030, quanto mais ele perder até chegar lá, mais fácil é para o PT dizer, não, Fernando Haddad já perdeu demais.
1: Não pode.
2: Vai ser fulano, vai ser Beltrana, entendeu?
1: Enquanto não se prepara ninguém, você destrói todos os que poderiam
2: ser. Fazer ele perder a eleição para Tarcísio, esse ano, é muito importante para o PT inviabilizar ele para 2030.
0: É possível.
2: Então, tudo tem método.
0: Tudo tem método. E tem uma coisa que é interessante, né? Os estudos de Quali mostram o prestígio dele nas mulheres. Fernando Haddad é o candidato mais prestigiado pelo público, pelas mulheres, pela transparência que ele tem. As mulheres veem nele um político de sério, de coisa. Tem uma coisa que eu me surpreendi, mas isso consolida essa ideia. Nesse escândalo aí do Vorkaro, que Lula recebeu pelas mãos de Guido Mantega, Daniel Vorkaro, 2 vezes, Fernando Haddad teve a coragem de dizer ao presidente por 2 vezes, eu acompanhei isso de perto, eu não vou conversar com esse cidadão, presidente, e o senhor não deveria recebê-lo. E Lula ainda assim recebeu. E a gente não sabe o que é que pode vir ainda por aí.
2: Fernando Haddad
0: disse 2 vezes e a frase foi dura. Gente que estava perto disse, presidente, o senhor não deve receber esse casal. Não, mas é porque o Mantega... Aí o cara disse, olha, presidente, o senhor é o presidente da República. Agora, eu, ministro da Fazenda, não me reúno com esse cidadão porque esse cara é nocivo. As informações que nós temos no Banco Central é que ele é nocivo e eu não vou me reunir com ele. E Vorkaro tentou de todos os jeitos. A última forma foi tentar que Fernando Haddad estivesse na minha sala com o Guido Mantega. E ele disse, você pode até reunir com o Mantega, mas eu não vou. Isso conta a favor dele. E a gente não sabe o que pode vir aí dessa conversa de Guido Mantega, que não tinha emprego nenhum,
2: mas
0: que
2: ao invés
0: de repente apareceu lá.
2: Ao invés de preservarem ele para ser um sucessor, por isso que quando diz, porque infeliz, olha, o Lula não tem um sucessor, ninguém fez sucessor para Lula, não fez por culpa do Lula e do próprio PT. E Romualdo de Souza, para a gente encerrar bem rapidinho, Camilo Santana pode ser líder do governo?
3: É por exclusão, sim.
2: Por exclusão?
3: Porque alguns estão em disputa eleitoral. Ele já decidiu que não vai ser candidato ao governo do estado do Ceará. Então, Camilo Santana é o nome mais forte para se tornar líder da legenda em substituição a Tereza Leitão. Agora, tem um detalhe que é muito mais importante do que discutir a liderança do PT. É que está marcada para esta semana uma sessão do Congresso Nacional que vai tratar de vetos. Então, como diz Tereza Leitão numa reunião do PT, minha gente, eu estou preocupada com essa sessão. Sim. Vamos resolver esse problema do PT depois. E pode ser que fique para a semana que vem. Mas Camilo Santana é o nome mais forte para ser o líder do PT, pelo menos até o fim do ano.
2: Muito bem. Romualdo de Souza, Pedro Beija e Fernando Castilho, muito obrigado a vocês, obrigado a todos pela audiência. A gente volta amanhã às 8 da manhã com o Passando a Limpo, com produção de Max Augusto, os trabalhos técnicos de Avanildo Cerqueira e Evandro Chaves. Tchau, tchau.
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5: Quem não escutou, ai, travou, né? Quem não escutou isso? Eu, então, sou mestre do ai, travou. Agora, é o consultório de hoje, dor nas costas, que lidera afastamentos do trabalho no Brasil. Incrível. Você sofre com esses sintomas? Já precisou ser afastado? Ou quer saber mais sobre dor nas costas, coluna? Você pode nos enviar mensagem pelo 991478520. Sobre o assunto, a gente vai conversar com o médico ortopedista, especialista em medicina da dor, atua na clínica Gruner, Dr. Marcelo Albuquerque. Dr. Marcelo, satisfação muito grande, um abraço, pertinho do microfone. Eu sei que é a sua primeira vez, mas não fique nervoso, porque aqui nós vamos bater um papo de mesa de bar.
6: Perfeito, boa tarde, Boris, boa tarde, pessoal, sua audiência, satisfação ter recebido o convite de participar desse tema tão importante.
5: Muito bem, e quem também está conosco é o Dr. Lucas Melo, ele que possui graduação em medicina pela Universidade Potiguar, residência médica de ortopedia e traumatologia no Real Hospital Português de Beneficência em Pernambuco, pós-graduação em medicina intervencionista da dor no Hospital Albert Einstein, titulação em ortopedia e traumatologia pela Sociedade Brasileira, titulação em cirurgia da coluna vertebral pela SBC, título em medicina da dor como área de atuação pela AMB. Doutor Lucas Melo, satisfação muito grande, boa tarde.
7: Opa, boa tarde, obrigado pelo convite, vamos conversar bastante hoje sobre dor nas costas.
5: Por exemplo, eu estou sentado nessa posição, nessa cadeira, e eu saio com a minha coluna, aqui a lombalgia a lombar do lado direito é completamente dolorida. Então eu pergunto, quais são os sintomas reais de dor nas costas, lombalgia? Quer dizer, os sintomas são dores, lógico, evidente. Mas o que, que a gente pode chegar à conclusão que são problemas de coluna, dor nas costas? E se dor nas costas é diferente de coluna? Doutor Marcelo.
6: Vamos lá. Veja, a gente fala, né, a dor nas costas, e aí a gente termina englobando toda essa região nossa posterior, né? A coluna, ela tem vários segmentos, né? Desde essa região aqui por trás do pescoço, que seria a coluna cervical, por trás das costas, ali a região dorsal, e a região mais baixa, né, quase chegando ali para fazer a transição com o quadril, é a região lombar, né? E quando a gente tem o paciente, a pessoa tem uma dor nessa região lombar, aí vem a lombalgia, né? Algia, né, da dor e lombar da região, da localização. Os sintomas, é como você falou, Boris, é essa dor, né, que incomoda bastante, né, uma vez que essa região está no nosso centro de massa, né, do corpo, ali se localiza, né, e isso traz esse sintoma de dor, né, uma dor que pode ser como um peso, como um aperto nessa região.
5: Doutor Lucas Melo, qual a causa dessa dor relatada aí pelo doutor Marcelo Albuquerque? Há uma causa ou são várias causas?
7: São várias causas. Na realidade, as lombalgias, elas podem acontecer de diversas formas e por diversas formas, né? Sendo elas as causas mecânicas, que são as causas mais comuns que a gente vê no consultório, né? Aquelas dores lombares musculares ou de origem nos discos. E também essas dores podem acontecer por outros problemas sistêmicos, dores abdominais, problemas renais. Então, é considerada uma síndrome, né? É um conjunto de sintomas de diversas etiologias diferentes, né?
5: E vocês podem ficar bastante à vontade sobre o tema, porque quando eu fui convocado para fazer o consultório de hoje, eu vi que nessa pesquisa lidera o afastamento do trabalho no Brasil. E me parece, e aí eu conversei isso até com o Haroldo Costa quando a gente passou o horário, que o assunto é futebol segundo tempo para o Rádio Livre, que até o estresse, porque tem essa região do trapézio, né? Sim. Eu estou mostrando até no vídeo, que é ali do pescoço, mas também o estresse pode vir para a lombar?
6: Sim, como você falou, só voltando um pouco, a dor lombar, né, a dor nas costas, ela afasta não só no Brasil, é uma das principais, se não a principal causa de afastamento do trabalho, não só no Brasil, como também no mundo. Né? E como o colega, né, doutor Lucas, falou, você tem vários fatores, várias etiologias, né, várias razões para que ela apareça. Né? E dentre elas, o estresse é um grande potencializador da dor. Né? Então ele pode tanto gerar a dor, como ele pode aumentar uma dor que ali já existe. Né? A gente acredita que vai falar mais para frente sobre, né, modalidades e opções de tratamento. Né? E um dos alvos é justamente evitar essa questão ou tratar a questão do estresse. Né? Uhum. Que, de fato, pode iniciar, como o senhor falou, na região cervical, até a parte lombar, como pode, né, aparecer já na lombar, apesar do estresse, que é uma questão sistêmica, né, sistema nervoso, de uma forma geral. Né?
5: Sobre isso que o doutor Marcelo puxa, doutor Lucas, sobre tratamento, a cirurgia é indicada para alguns casos ou a cirurgia, porque ela também já não é tão invasiva assim, né? Pelo menos da hérnia de disco. Como é que está esse processo?
7: As cirurgias são indicadas para casos muito reservados, né? Do lombar, se a gente fosse operar todo mundo que tem dor nas costas, a gente ia ter que ter uma quantidade imensa de cirurgiões, porque tem um dado da OMS que fala que 90% da população mundial vai ter pelo menos um episódio de dor lombar na vida para procurar um médico especialista na área, né? Então, seria muita gente, né? Hoje em dia as cirurgias realmente evoluíram com a tecnologia muito, né, nos últimos anos, e nem sempre são cirurgias grandes, são cirurgias que hoje em dia a gente faz para que o paciente volte a ter qualidade de vida, volte a realizar suas atividades, tanto do trabalho quanto as atividades cotidianas, de uma maneira normal, simples e sem dor, né? E antes das cirurgias ainda tem os outros tratamentos, né? Tratamentos adjuvantes como fisioterapia, acupuntura, até mesmo as infiltrações, os bloqueios, deixando a cirurgia para os casos mais reservados.
5: É, doutor Lucas, centraliza mais um pouco o seu rosto. Aí, doutor, para o senhor ficar... Aí, perfeito. Para todo mundo ver o senhor. E, doutor Marcelo, não me chame de senhor, não, por favor. Eu sou um garotinho. Doutor Marcelo, agora, esse negócio de tratamento, tratar com anti-inflamatório, pode ser bronca, né?
6: O anti-inflamatório, ele tem que ter o momento do início e também o momento de parar, né? Uhum. A gente deve usar sempre a dose adequada, aquele período adequado também, né? No período, geralmente a gente fala no curso curto, né? Um período mais estreito, né? Não pode ser tão prolongado, e também a gente tem que ficar atento a algumas comorbidades, a algumas outras condições clínicas que o paciente pode ter. De repente, nesses pacientes que têm um problema renal, gastrointestinal, até cardíaco, o anti-inflamatório vai precisar ser substituído por alguma outra medicação, ou utilizar numa dose menor, né, para esses ajustes, no menor tempo possível, porque ele pode realmente, o risco a um efeito adverso pode suplantar, né, pode superar, né, o benefício que a gente espera.
5: Doutor Lucas, em relação a... Muito se fala gelo e água quente, compressas de gelo e água quente. O que que realmente faz bem? Ou nenhuma das duas faz bem? Para dores lombares.
7: As duas fazem bem, cada uma na sua modalidade, né? A crioterapia, que são as bolsas de gelo, né? Temperaturas mais frias, elas funcionam como uma terapia anti-inflamatória, né? Então, o ideal é você fazer uma compressa gelada, 20 minutos a cada 2 horas no máximo, para não queimar a pele, e ter uma ação anti-inflamatória. Já a compressa de água morna tem a característica de funcionar como um relaxante muscular. Então, para cada tipo de lombalgia, às vezes as mais agudas, inflamatórias, a gente passa a crio e a compressa de água morna, para aquelas mais relacionadas à tensão muscular e problemas de cunho muscular, né? Agora, dores musculares.
5: Doutor Lucas e doutor Marcelo, nós estamos conversando com o doutor Marcelo Albuquerque, doutor Lucas Melo, sobre dor nas costas. Dor no peito, às vezes, quer dizer, na região frontal, né? Às vezes também pode ser coluna, né?
6: Pode, veja, a gente não pode esquecer, né, que nós somos um organismo único, né? Onde nós temos conexões, né? As articulações, os ligamentos, os tendões, né? Os grupamentos musculares e as suas divisões, né? Então, por exemplo, você pode ter alguma dor. Falando da região anterior, por exemplo, existe uma musculatura que ela é muito solicitada quando você carrega peso e tal, e gira o tronco, né? Isso, o trabalhador, né, que usa muito a parte física, braçal, ele sobrecarrega muito essa musculatura, que é o músculo quadrado lombar, e que pode responder com a dor na região lombar, né? Da mesma forma, aquele profissional que passa muito tempo sentado, ele pode ter um encurtamento de um grupo muscular chamado iliopsoas, que ele tem a principal função de dobrar o quadril e sentir dor na região lombar também. Uhum. Então, essa avaliação, né, da dor lombar, ela tem que ser bastante ampla, né? Não é, como o próprio Lucas falou, né, de simplesmente a dor nas costas igual a cirurgia, de jeito nenhum, né? A cirurgia são casos bem reservados, tem várias modalidades, a gente tem que tentar buscar ser mais preciso possível para identificar, né, aquela causa e tentar agir de maneira mais assertiva. De preferência, menos invasivo. Né?
5: Menos invasivo. Doutor Lucas, e a questão do colete, da pressão? Por exemplo, doutor Marcelo falou sobre aqueles que carregam peso, como estivadores, que fazem mudança, que carregam peso. Eu, por exemplo, que trabalho com futebol, eu não consigo ir mais a campo sem colocar um colete compressivo, para que eu fique mais à vontade. É indicado?
7: Olha só, tem suas indicações, assim, bastante restritas, né? Porque o colete, às vezes, como esse que você está mencionando aí, ele pode ser como se fosse uma bengala, né? Então, ele ajuda ajuda a estabilizar aí a tua coluna e você fazer uso dele, né? Mas o ideal é você trabalhar essa musculatura, né? Principalmente a musculatura do core, que é o que sustenta a coluna da gente. Porque nossa coluna é uma pilha de ossos, e para essa pilha de ossos se manter em pé, é necessário que ela tenha músculo, né? Que para eu brinco falando que é como se fosse o cimento para manter a coluna em pé. E trabalhando essa musculatura, esse core, através de exercícios, tanto musculação, pilates, você vai aderir maior estabilidade à tua coluna, não se fazendo necessário o uso do colete em diversas situações. Mas a gente passa, sim, às vezes, esse colete compressivo aí, o colete de put, as cintas, em alguns casos restritos, né? Não é a regra. Normalmente a regra é trabalhar o fortalecimento dessa musculatura para manter a coluna funcional e estável.
5: E quando se fortalece, doutor Marcelo, essa musculatura, tem que também fazer, se for o caso de exercícios com peso de fortalecimento, de fazer muito bem orientado, né?
6: Com certeza. Sempre que a gente orienta, né, uma reabilitação ou um trabalho de fortalecimento, né, para o grupo muscular, né, o core, né, é necessário um profissional acompanhando essa pessoa, esse paciente, né, para que não haja um prejuízo ainda maior, né? Vamos dizer, o que não estava tão bom fica ainda pior. Uhum. Né? Então, nem sempre o fortalecimento ele é possível no primeiro momento. Se o paciente já tem um bom tempo aí de sedentarismo, então ele vai ter uma musculatura extremamente enfraquecida. Então, primeiro vai ser uma reabilitação, de repente uma fisioterapia, né, que vai recondicionar para depois terminar no fortalecimento, que é, sem sombra de dúvida, a medida, uma das mais importantes, né?
5: Qual a diferença, doutor Lucas e doutor Marcelo? Pensar que o doutor Lucas, para dor óssea na coluna, para dor muscular na coluna?
7: Olha só, você tem que primeiro descobrir a etiologia, né? As dores relacionadas às dores ósseas, elas podem ser uma dor de uma fratura, de um trauma. E já as dores musculares pode ser uma dor de insuficiência, uma musculatura fraca, às vezes um estiramento, uma contratura extrínseca da musculatura. E a sintomatologia pode ser um pouco diferente, né? Às vezes, numa posição que você exerce mais carga sobre a coluna, uma dor de uma fratura pode doer mais, né? Então, quando você tem mais carga axial, é muito comum em idoso, às vezes, que tem a fratura espontânea por conta de insuficiência óssea. Uhum. Você sente a dor em pé e sentado, e quando você está deitado, você já não sente mais essa dor. E já a dor com uma característica, uma origem miofascial, você pode procurar aquela posição e que alivie essa dor, né? Então, pode ser diferente, a depender do grupo muscular cometido.
5: E doutor Marcelo, também tem aquela... essa dor, porque me parece que então todo problema da dor da coluna passa pelo músculo, né? É muito mais muscular do que ósseo. Claro que você tem o desvio de vértebras, tudo bem, mas tudo passa mais pelo não fortalecimento muscular.
6: Isso, se a gente for olhar para em termos de frequência, né, vamos dizer, prevalência, o que é mais comum, né, o que acontece mais, o maior número é, sem sombra de dúvida, de lombalgia, a causa de lombalgia é as dores musculares. Uhum. Né? As causas mais de transtorno ósseo, né? ou das outras estruturas ao redor, porque a gente não só tem músculo e osso, tem muita coisa ali, né, naquela unidade funcional, vamos chamar assim. Né? Você tem o disco entre os corpos da vértebra, vocês têm as cápsulas articulares, os ligamentos. Então, a grande massa, vamos dizer assim, o grande número são dores de origem muscular, tá certo? E um menor grupo vai estar causado por outras causas, né? No entanto, não é porque vem menos que não existe, acontece também. Por isso que a gente insiste tanto nessa questão, né, da busca pela etiologia, né, de um trabalho bem direcionado para evitar diagnóstico errado e, consequentemente, um tratamento errado.
5: Volto a conversar daqui a pouco com os ortopedistas, Dr. Marcelo Albuquerque e Dr. Lucas Melo, também com perguntas que você está fazendo pelo 991478520.
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5: Com os médicos ortopedistas, Dr. Marcelo Albuquerque e Dr. Lucas Melo, estamos conversando sobre problemas de dor nas costas, coluna. E daqui a pouco tem os ouvintes participando também. Tem uma questão que eu acho curiosa. Por exemplo, Dr. Lucas, você está andando normalmente, aí de repente dá uma dor, aí você tem que parar como se fosse um cansaço. Você para, aí melhora. Eu sei porque já aconteceu comigo. Quer dizer, acontece frequentemente comigo. Aí isso é problema de coluna, né?
7: Essa característica que você está dizendo é bem clara sobre uma doença que chama estenose de canal, né? Às vezes você sente uma dor, para, sente uma fraqueza nas pernas, aí depois descansa um pouquinho, levanta de novo e segue, né? O nome desse sintoma chama-se claudicação neurogênica. E também você pode ter uma dor, às vezes ter que parar para continuar, de uma lombalgia comum mesmo, mas essa característica de parar e depois continuar é bem característico de uma doença chamada canal estreito ou estenose de canal lombar.
5: Aí, por exemplo, quando se fala que caminhar pode ser uma boa saída, para quem sofre disso, que Dr. Lucas citou, o que fazer, Dr. Marcelo? É caminhar parando, caminhar parando, caminhar parando, é isso?
6: Não, nesse caso, né, como o colega Lucas falou, diagnosticando uma estenose de canal, que seria o estreitamento, né, uma redução daquele espaço por onde passa, uhum, ou a medula, no caso mais baixo, na lombar, seriam as raízes nervosas, né? Você andar não vai resolver. Aí é necessário, vamos dizer assim, falando de maneira mais simples, abrir novamente ou reduzir aquela redução, né? Então, aumentar aquele canal. E aí entra para o pessoal da cirurgia, né? Depois na avaliação minuciosa, eles fazerem essa liberação, vamos dizer assim, desse canal que está estreito.
5: Agora, essa questão do canal estreito também pode ser uma lombalgia que tenha dado isso. Necessariamente não é o canal estreito, né, Dr. Lucas, Dr. Marcelo?
7: Não, a lombalgia ela pode estar associada ao canal estreito, certo? Mas são duas coisas que podem ser complementares ou podem acontecer de maneira isolada também, né?
5: Uhum. Doutor Marcelo.
6: Exato. Uma situação, por exemplo, para demonstrar esse caso, seria você ter uma estenose, né, do canal, tem essa claudicação neurogênica, e você fica buscando uma postura que aliviasse a sua dor e essa postura viciosa causasse uma lombalgia de origem mecânica, por exemplo, origem muscular, por exemplo. E aí você teria as duas situações, uma estenose do canal medular, levando a claudicação neurogênica, que é esse caminha para, melhora um pouquinho, volta a caminhar, e essas distâncias vão ficando menores cada vez mais, né? E devido a essa postura que a gente chama de postura antálgica, que se você procurar uma postura para melhorar essa dor, você desenvolver um outro quadro de lombalgia mecânica, por exemplo.
5: A lombalgia seria inflamação na lombar, no músculo lombar?
7: Olha, lombalgia, no caso, é uma dor que acontece na região lombar. A região lombar, assim, anatomicamente falando, ela vai desde o último arco costal até a prega do glúteo, né? Então, dor em toda essa região é considerada uma lumbalgia. Aí, cabe a nós investigar para descobrir a origem dessa lumbalgia. Ela pode sim estar associada a um problema na

0: aluno, mas como a gente já disse antes aqui, pode estar associado a outras causas também.
1: Doutor Marcelo.
2: Exato. Não é raro, pelo contrário, é muito frequente você ter uma queixa de uma dor lombar, né, no consultório. O paciente relata isso para você, e quando você vai investigar, vai examinar, antes mesmo de pedir exame de imagem, né, o exame físico, né, você identifica que a origem está no quadril, né? Então, a dor no quadril que vai estar dando a irradiação para a região lombar, justamente por essa delimitação que o Lucas falou, né? De onde inicia até onde vai a lombar. Então, é um espaço relativamente grande e rico em estruturas que podem ser geradores de dor, né? E trazer essa confusão que a gente não consegue realmente generalizar. Seria muito fácil, né? Dizer, ó, a
1: Claro.
2: questão é isso, vamos fazer tal medida e vai resolver. Não.
1: Doutor Marcelo, o que fazer em crise? Porque às vezes tem crise, para e segue o jogo.
2: Uma diferenciação que ela é extremamente importante é a dor aguda da dor crônica, né? Então, uma dor aguda, né, que se a gente for pelas definições dos livros, enfim, a dor aguda, ela é menor do que 3 meses, né? Uma dor aguda, o que a gente deve fazer sempre é buscar abortar, né, eliminar essa dor e evitar que ela persista para não cronificar. A dor crônica, que é, depende da literatura, vai de 3 meses a 6 meses, né? Ela vai trazer outras implicações, tá certo? Mas sendo mais objetivo na sua pergunta em relação à crise, aí a crise, não havendo nenhuma restrição clínica, a gente apesar, né, o risco-benefício, a gente vai entrar com anti-inflamatórios, analgésicos, entendeu? A depender da situação, algumas intervenções, né, as próprias infiltrações, né, bloqueios. Vão ter o seu papel também nas crises.
1: Aí eu volto àquela pergunta que eu fiz logo no início do programa, no caso da bandagem fria e quente. No caso, serve também para amenizar essas crises, doutor Lucas?
0: Sim, é uma das medidas adjuvantes, né, que a gente vai associar. Eu costumo orientar meus pacientes para, às vezes, sentir uma dor, fazer uso em casa mesmo de um analgésico simples, mesmo caso essa dor não passe, aí retornar ao consultório, ou então, no caso de algum sinal de alarme, né, algum sinal de gravidade sobre essa dor, ela irradiando para os braços ou para as pernas, perdendo força, tendo alguma alteração sensorial, procurar uma emergência ou um consultório com gravidade, né? Para aí ir otimizando essa analgesia, entrando com analgésicos opioides, né? Mais fortes, anti-inflamatórios, até relaxante muscular, corticoide, e é multimodal a analgesia, né? Então você acaba usando de vários tipos de medicação e vários tipos de terapias também, né? As terapias manuais com acupuntura, fisioterapia, e tratar esse doente para que ele volte logo às suas funções normais do dia a dia.
1: Vamos fazer um bloco? Vamos fazer um bloco e a gente vai para as perguntas.
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1: Começando muito prazerosamente com os médicos ortopedistas, doutor Marcelo Albuquerque e doutor Lucas Mello. Vamos partir para as perguntas. Pergunta aos médicos: dor nas costas. Tem também a dor na consciência do Brasil ontem, né? E essa pesa também, né? Essa pesa bastante. Vamos lá, dor nas costas.
4: Boa tarde, Rádio Jornal, tudo bom?
1: Tudo bom.
4: Doutor, é o seguinte, eu acredito ter alguma coisa na coluna lombar, na parte lombar, porque eu passo o dia trabalhando e quando é à noite que eu tomo banho, tomo café, que eu vou me deitar, eu sinto fortes dores à noite. A não ser que acontece que eu sinto tanta dor quando eu me deito. É como se, como dizem as pessoas, né, o sangue esfria, aí a dor aumenta. Mas assim, durante o dia eu sinto dores, mas muito pouco. Mas à noite as dores são piores. Tem alguma relação? É Clécio de Paulista.
1: Ô Clécio, tudo bem? Doutor Marcelo, começando pelo senhor. Engraçado, né? E tem gente que quando deita a dor melhora, né?
2: É. Clécio, obrigado pela pergunta, pela sua participação. Veja, primeiro a gente precisaria, né, de repente entender um pouco da rotina dele, né? Do trabalho, porque digamos que ele trabalhe, né, na parte de logística, né, carregando cargas, peso e tal. Se ele não consegue, no decorrer do dia dele, da jornada de trabalho dele, fazer algumas pausas programadas, né, para alongar, enfim, repousar, essa dor noturna que ele sente é provável que seja uma consequência, um reflexo, seja resultado do dia inteiro de trabalho, né, com peso, talvez numa postura, não sei, tão adequada. Isso é o que vem primeiro à mente, né? Existem algumas situações que a gente chama, que até Lucas adiantou algumas coisas, sobre as bandeiras vermelhas, né, que seriam os sinais de alarme, né? Mas ter a dor noturna assim não necessariamente é, são outras situações, sabe? Uma dor muito forte a ponto de acordar o paciente durante o sono. Não é ele dormir com dor ou ele acordar com a dor. Entendi. É ele ser acordado pela dor. Né? Então, essa é uma situação, né? O que Lucas falou da perda de sensibilidade e outras coisas mais, mas essa relação com a dor noturna quando ele esfria talvez seja um reflexo do dia inteiro, onde o corpo dele estava sustentando, né, uma jornada pesada, e quando ele relaxou, a dor apareceu.
1: Muito bem. Vamos a outra pergunta e o doutor Lucas Melo vai responder.
5: Boa tarde, Boris.
1: Boa
5: Carlão
1: tarde.
5: De prazeres. Boris, eu tenho de vez em quando uma certa dor na região lombar. Eu já amanheço com ela. E eu passo o dia em cima de uma bicicleta fazendo entrega para cima e para baixo e com peso. Será que isso influi? Obrigado, boa tarde.
1: É interessante essa pergunta do Carlão, doutor Lucas, porque o movimento contínuo, pelo menos na minha cabeça, me parece também, doutor Marcelo, movimento contínuo de fazer a pedalada é como se fosse um fortalecimento. E não é, me parece bem isso, né, doutor Lucas?
0: Não, obrigado, Carlão, pela pergunta. É o seguinte, às vezes tem que observar também a ergonomia, como é que se a bicicleta está ajustada para o tamanho dele, se o peso que ele carrega está distribuído de uma forma igualitária para gerar uma carga menor na coluna. E, obviamente, que às vezes você realizar essas atividades de uma maneira, às vezes, não vigilante, pode gerar dor. E para você, principalmente as pessoas que trabalham com carga, realmente tem que ter um preparo, um condicionamento físico para realizar tais funções, né? E se ligar em todos esses pontos, pode realmente causar uma dor, né? Esse movimento, como você disse, a gente pensa que é um fortalecimento, mas não é um fortalecimento, né? É uma atividade de cardio, né? Então, você está na bicicleta, é a mesma coisa que você está caminhando, ou correndo, ou nadando, e fazendo essas atividades, você não está fortalecendo, né? Você tem que ter um fortalecimento, uma coluna forte para você aguentar essa rotina de trabalho com bicicleta, com carga, carregando peso, tá entendendo?
1: Doutor Marcelo, nós estamos entrando na reta final também, doutor Lucas, mas doutor Marcelo, outra coisa que me vem à cabeça é o sobrepeso, né? Que também deve ser, deve não, é prejudicial à coluna.
2: Com certeza, Boris, como a gente estava falando, na abordagem ao paciente, né, quando você está atendendo o paciente com dores, falando especificamente das dores nas costas, da lombalgia, né, nós devemos investigar desde o hábito, vários hábitos, né, em relação à questão da atividade física, que vai ter uma relação direta com o sobrepeso. Então, o sedentarismo, né, não praticar atividade física, né, um sobrepeso, uma obesidade, né? uma qualidade de sono. Se a pessoa tem um sono reparador,

0: retroalimentando, vai estar piorando a situação.
1: Doutor Lucas, e existe algum alimento que faça bem especificamente a lombar e a coluna de uma maneira geral?
2: Oh, especificamente não, mas a nutrição é uma das coisas importantes que a gente pergunta na nossa anamnese, né? Quando a gente está na consulta, a gente sempre questiona, que a gente tem que enxergar o paciente como um todo, né? Enxergar, como o Marcelo estava dizendo aí, como ele dorme, como ele se alimenta, como é que é a função intestinal dele. Então, observar se as taxas são todos em dias, a questão que você levantou aí também do sobrepeso. Na realidade, o que a gente fala muito é a alimentação saudável, né? Então, para regular justamente essa questão do peso, e não somente o peso, né? Mas a consistência desse peso, né? Então, se o paciente também tem músculo, a gente sempre busca ver a composição corporal do paciente, né? Que não adianta, às vezes, o paciente ser uma pessoa magra se ela não tem o músculo, né? Ou então, se é um paciente que às vezes tem um sobrepeso, mas que tem uma massa muscular importante.
1: Muito bem. Doutor Marcelo Albuquerque, onde que os nossos clientes o encontram?
0: Bom, a gente faz atendimento na Clínica Gruner, que fica lá no Empresarial Rio Mar, na sala 201, uhum, na Torre 3.
1: Né? Certo. Faz também serviços públicos SUS?
0: Sim, eu trabalho no SUS, em dois locais, dois vínculos. Um é na urgência, então eu só recebo o pessoal do trauma mesmo, que é no Otávio de Freitas, e faço ambulatório na Prefeitura do Cabo. Né? Eu sou servidor também da
1: Municipal. Muito legal.
0: Mas aí tem o trâmite, né, do SUS, né, de forma geral, né, de ser encaminhado, né, para ambulatório especialidade.
1: Muito legal. Doutor Marcelo, muito obrigado. Doutor Marcelo Albuquerque abrilhantou esse consultório desta segunda-feira. Doutor Lucas Melo, onde encontramos o senhor?
2: Vocês encontram meus canais de atendimento no Instagram, no @dr.lucasmelocoluna.
1: Muito bem. @dr.lucasmelocoluna. E o do senhor? Eu não perguntei, desculpe.
0: Sem problemas. O meu é o @ortopedista.drmarcelo.
1: ortopedista.drmarcelo. Tudo junto. Tá legal. Doutor Lucas, muito obrigado. O senhor atende SUS?
2: Não, infelizmente eu não atendo SUS, eu trabalho em serviço privado.
1: Tá certo. Muito obrigado pela sua participação, abrilhantando aqui o consultório. Obrigado, doutor Marcelo.
0: Muito obrigado, Boris. Obrigado, Lucas, pela parceria aqui no nosso consultório, e nos colocamos sempre à disposição, tá?
1: Vocês, no início estavam meio tenso, mas ficou tudo tranquilo, né? Eu, como um bom paciente de lombalgia, deixei vocês tranquilo, né?
2: Deixou bem tranquilo. Foi ótimo, obrigado pela participação.
1: Obrigado a vocês.
0: Valeu.
1: Obrigado. A produção é de Gabriela Bento e Kevin Paes. O Rádio Livre está ficando por aqui. Trabalhos técnicos de Big Alves, Eduardo Silva, e lá em Caruaru, Lucas Medeiros. A coordenação de jornalismo é de Vitor Tavares.
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4: E hora certa, são 4h59.
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4: Eita, que dia gostoso, gente boa brasileira. Dia do chocolate é hoje.

0: hoje. Que sejamos então como uma reunião de chocolate, chocolate, talento e prestígio. Que o dia seja mais que ouro branco, brilhe mais que diamante negro. E que na amizade possamos pedir bis. Aí tudo é chocolate, né? Nada como um bom chocolate nos dias de sol, nos dias nublados e nos dias de chuva também. Chocolate, chocolate, que possamos continuar o mês com sabor de chocolate. É tempo de renovar a esperança, fortalecer a fé e lembrar que grandes conquistas nascem de pequenos passos dados todos os dias. Não importam as dificuldades. O que vale agora é a oportunidade que Deus coloca diante de nós para recomeçar, corrigir o rumo, plantar boas atitudes e seguir em frente com coragem e determinação. Acredite no que está por vir. Boas notícias, portas abertas, saúde, paz e muitas bênçãos. Se anime, homem, se anime, mulher, se anime, família, lutem, lutem. Mantenham a dedicação, o pensamento positivo, confiem. No tempo certo, a vitória chegará, com certeza. A todos vocês, ouvintes da Rádio Jornal, desejamos dias iluminados, produtivos e cheios de vitórias. Vamos em frente que atrás vem gente, com fé, esperança, alegria e a certeza de que Deus estará sempre conosco. Que a semana continue favorável aos seus objetivos. Julho está só começando e hoje pode ser aquele dia que tanto você esperava. E muito bom dia!
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0: E que lindo dia, dia do chocolate, terça-feira, dia 7 de julho. Já se passaram 188 dias do ano, faltando 177 para o ano acabar. Hoje é dia mundial do chocolate e no Brasil é dia do voluntariado social e dia do ingresso da mulher na Marinha. Mulher forte, marinheira, um abraço. Hoje é dia de todos os pontífices romanos. Aí o Papa, com trabalhos técnicos de Avanildo Cerqueira.
2: Bom dia!
0: Aí Cerqueira e produção de Cristiano Bassan. Em rede, pela Rádio Jornal Recife, Limoeiro, Caruaru, Garanhuns, Pesqueira e Petrolina. Estamos começando mais um programa, A Voz do Povo.
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0: A lembrança de Tim Maia, chocolate, chocolate, chocolate. Vai!

0: Acorda Recife, acorda Pernambuco, acorda Brasil. Olha o chocolate. Vai um café? Vai o quê? Vai chocolate. Tem gente que é viciado em chocolate, sabia, Vanilda? Tu gosta não? Tu gosta não de chocolate? É muito bom, pode ser branco, pode ser ouro fino, pode ser do jeito que chegar. Entra bem. Entra no amor. Entra bem. Entra na conversa. Entra bem. Chocolate, chocolate pra você. Do Recife, Grande Recife, 90.3 FM. Acorda, acorda, acorda. Acorda para arrasar com chocolate na mesa. Porque a alegria vem pela manhã. O choro pode durar uma noite, mas a alegria vem pela manhã. Seja com chocolate, seja com um bom prato do jeito que você deseja. Bom dia, boa tarde, boa noite, onde você estiver. Acorda, Recife. Vem comigo, você também. Você pertinho da gente, Limoeiro. Alô, Limoeiro. Bom dia pra você, Limoeiro.
1: Eu quero entrar na folia.
0: Entra na folia também com chocolate e tudo. Em Caruaru, 91.3 FM.
1: São José, isto é, parece.
0: Feitiço do bom em Garanhuns, porque vem aí o Festival do Inverno, 107.5 FM. Alô você, do Agreste Meridional. A diferença da graça, né? Pesqueira, 90.9 FM. Nossos amigos indígenas de todas as regiões. Vem gozar a vida, vem gozar a vida com chocolate, com animação, com prestação de serviço e muita informação para você. Petrolina, as margens do Rio São Francisco, lindo, lindo, cuida dele. 90.5 FM, porque isso vale.

0: Isso sim, vale um abraço pra você, de todas as regiões. Ai, tá com uma dorzinha aí? Você ouviu no consultório, né? Dor nas costas, dores lombares. Então, algumas dores, ao invés de machucar, nos despertam para uma reflexão dos nossos hábitos, viu? É isso aí, pensamentos e dos padrões que precisam ser quebrados. Então preste atenção, manda um abraço para os nossos amigos motoristas de uma forma geral. Eita! Muita emoção pra você na terra, você cuidando, que responsa, hein? Que responsa, que moral, Deus lhe dá para cuidar. Cuida, cuida!
1: Espalhe um abraço, espalhe um abraço.
0: Vale, vale, um abraço pra você. Pra você, menina. Pra você, rapaziada. Olha o Enem. Sonha, sonha, sonha, sonha. Sonha e luta pelos teus sonhos. Vale um abraço, sim. Vale sucesso pra você. Nos seus intentos. E o que você sonha, vale.
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0: E você confere agora com Kevin Paes.
3: Bom dia, Paulo Roberto. Bom dia aos ouvintes da Voz do Povo da Rádio Jornal. Vamos agora à previsão do tempo para esta terça-feira em Pernambuco, conforme as informações da Agência Pernambucana de Águas e Clima, APAC. Na região metropolitana do Recife, o tempo é parcialmente nublado, com chuva rápida de forma isolada no período da madrugada e primeiras horas da manhã, com intensidade fraca. A temperatura máxima no Recife deve chegar na casa dos 30 graus, enquanto a mínima, 21. Nas zonas da Mata Norte e Sul, o tempo é parcialmente nublado, com pancadas de chuva de forma isolada no período da madrugada e primeiras horas da manhã com intensidade fraca. A temperatura máxima em Vitória de Santo Antão é de 29 graus e a mínima em Escada, 18 graus. No Agreste Pernambucano, o tempo é parcialmente nublado, a claro, sem chuva em toda a região ao longo do dia. No Agreste, a temperatura máxima em Bezerros deve chegar na casa dos 29 graus, enquanto as mínimas em Garanhuns, 15 graus. E no Sertão do São Francisco do Pajeú e do Araripe, o tempo é parcialmente nublado, sem chuva em toda a região ao longo do dia. No Sertão, a temperatura máxima deve chegar na casa dos 32 graus, enquanto as mínimas 18. E por fim, na ilha de Fernando de Noronha, o tempo é parcialmente nublado, com chuva rápida de forma isolada ao longo do dia, com intensidade fraca a moderada. A temperatura máxima em Fernando de Noronha deve chegar na casa dos 29 graus, enquanto as mínimas 24. Previsão do tempo, Cristiano Bassan, Rádio Jornal, Rádio Notícia.
0: E hora certa para você. Agora são 5:12, 5:12.
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0: Jornal do Comércio, para saber, tem que ler o JC. A diferença é enorme, viu? Pernambuco já aprovou 200 milhões de reais em emendas. Governo Lula envia mensagem ao Congresso temendo o uso da força pelos Estados Unidos. Flávio adia agenda em Pernambuco e fica nos Estados Unidos. Congresso prorroga mais por mais 60 dias. MP da chamada taxa das blusinhas. Menino que teve perna amputada após mordida de tubarão recebe alta do HR. Desafios da ressocialização. Reconstruir vidas também é proteger a sociedade. E mais, Espanha vence Portugal e aposenta Cristiano Ronaldo das Copas, né? Mas deixou aí um legado muito bom no futebol e também nas cotas sociais. E com certeza nós sabemos que ele, né, beneficiou muitos vulneráveis. Destaque de capa da edição de hoje do seu Jornal do Comércio. Para saber, tem que ler o JC.
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0: Parabéns para você que está aniversariando hoje em todo o Brasil. Você é importante, você é forte. Muita gente também com você. Elô, Elô Pinheiro, modelo empresária e apresentadora brasileira, também com você. Então, faça uma festa, vocês merecem.
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0: para dizer para você o seguinte, e após eliminação da seleção brasileira na Copa, Confusões são registradas em bares na cidade de Petrolina. Que é isso? A vida continua, né? Edjane Almeida.
4: E a eliminação do Brasil para a Noruega por 2-1 na Copa do Mundo gerou tumultos em pontos de grande movimentação em Petrolina. Imagens gravadas por testemunhas circularam intensamente nas redes sociais, mostrando pancadarias na praça de alimentação e em bares da cidade. No River Shopping, a confusão aconteceu na praça de alimentação, onde uma multidão acompanhava a transmissão da partida. Vídeos que circulam na internet mostram homens e mulheres trocando socos e agressões físicas no meio do público. A administração do River Shopping emitiu uma nota oficial de esclarecimento, pontuando que o início do tumulto começou logo após um desentendimento inicial entre dois torcedores e escalou para agressões generalizadas. Ainda de acordo com a nota oficial, a equipe de segurança privada do shopping interveio e controlou a situação. Os envolvidos foram retirados das dependências do estabelecimento. De acordo com o shopping, a tranquilidade foi restabelecida de forma rápida e não houve a necessidade de acionamento das forças policiais. Ninguém foi preso no local. Paralelamente, relatos e vídeos também apontaram focos de brigas e quebra-quebra no restaurante Bode do Nô, tradicional ponto de encontro de torcedores em Petrolina. Testemunhas afirmaram que os ânimos, já exaltados pelo andamento do jogo e consumo de bebida alcoólica, explodiram logo após o apito final, que decretou a derrota e eliminação da seleção brasileira, resultando em correria e agressões verbais e físicas entre grupos de torcedores. Há também informações de que alguns clientes aproveitaram a ocasião para sair sem pagar a conta. Até o momento, as autoridades locais não divulgaram um balanço oficial contendo o número exato de feridos ou se os envolvidos de ambos os locais responderão formalmente por lesão corporal ou dano ao patrimônio. Edjane Almeida, Rádio Jornal, Rádio Notícia.
0: Eita, Edjane, que coisa, né, rapaz? A vida continua, verde e amarela, linda, linda. E aí, mais 4 anos de esperança. Vamos esperar que realmente os erros sejam consertados, né? E a esperança, verde e amarela, continue aí vibrante, com a esperança de que chegaremos ao Hexa. Somos penta, únicos, únicos. Agora, são 5h16, mas se você tem algum tipo de reclamação, como tem lá em Petrolina, né? Aí no dia da seleção ou outro dia qualquer, para você reclamar, para você reivindicar, tem o WhatsApp da Rádio Jornal assim.
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0: Ô, Antônia, minha amiga, o que é que você diz? Vem comigo, vem.
5: Bom dia, Paulo Roberto.
0: Bom dia.
5: Bom dia, Rajão. Os comunicadores. Eu sou Antônia Tereza, moro em Jardim Maranguá. Agora, eu queria dizer que na rua Henrique Labou para Barreto, Jardim Atlântico, a rua está como se tivesse calçada, mas não está. Eu tenho 84 anos e as irmãs vêm me buscar, então eu vou de Urbe. Está muito emburacada. Sei que essa prefeita já passou vários e não fizeram. Talvez ela não tenha mais tempo de fazer. Mas uma metralhazinha pode botar. Metralha aqui em Maranguá tem. É só mandar um caminhão vir buscar as metralhas e botar na rua Henrique Labor Pai Barreto, que está muito emburacada. Um beijo para todos os ouvintes e obrigado pelo espaço.
0: Um abraço, minha amiga, um abraço, minha amiga. São João de Caruaru registra a coleta de 40 toneladas de resíduos recicláveis em 2026. Vamos limpar, vamos ganhar dinheiro com isso. Agora, são 5 horas e 18 minutos, 5 e 18. É a voz do povo para você saber o seguinte: autorização para enterro de corpos não identificados e o processamento de certidões de óbito tem novas diretrizes estabelecidas pelo Conselho Nacional de Justiça. Não é isso, Kevin Paes?
6: O Conselho Nacional de Justiça, CNJ, definiu novas regras em relação ao enterro de pessoas mortas não identificadas. A partir de agora, esses corpos terão que passar por coleta de biometria e de material biológico. O objetivo é tentar esclarecer os casos de desaparecimento e aliviar a dor de famílias em busca de informações. A proposta de ato normativo, aprovada na 10ª Sessão Ordinária de 2026, foi apresentada pela Polícia Federal, a partir das discussões do Grupo de Trabalho de Integração de Informações Periciais, que atua no âmbito do Comitê Gestor da Política Nacional de Busca de Pessoas Desaparecidas, do Ministério da Justiça e Segurança Pública. O oficial do Registro Civil e tabelião de notas do Distrito de Ibiranga, Itambé, Dr. Júlio Guimarães, explica as mudanças.
7: Essa resolução é uma medida importante porque cria um padrão nacional de cautela que deve ser adotada antes do sepultamento de corpos sem identificação. Não é apenas uma providência burocrática, tendo em vista que o intuito é preservar a possibilidade de identificação futura daquela pessoa enterrada que não foi efetivamente identificada, nem foi procurada pelos familiares. Atualmente, na prática, muitos desses corpos chegam aos IMLs sem identificação imediata.

0: Pode ser uma pessoa em situação de rua, vítima de violência, acidentes, catástrofes, muitas vezes abandono familiar, ou até mesmo pessoas desaparecidas. O risco é o seguinte: se o corpo for sepultado sem a coleta adequada desses dados, pode se perder uma chance fundamental de identificação posterior.
1: Somente nos 5 primeiros meses deste ano, 36.575 pessoas desapareceram no país. Houve um aumento de 4% em comparação com o mesmo período de 2025. Atualmente, os corpos não identificados permanecem temporariamente em unidades médico-legais e, por limitações operacionais, são enterrados antes que se proceda à coleta adequada dos dados essenciais à identificação futura. Depois do enterro, esses corpos são frequentemente encaminhados a ossuários coletivos ou incinerados, com perda irreversível das informações que poderiam conectá-los a famílias que estão à procura de algum parente. Dr. Júlio Guimarães relata o que determina a norma do CNJ sobre o tema.
0: A norma determina que, antes do sepultamento, deve haver coleta e preservação de elementos técnicos de identificação, biometria, impressões digitais, fotografia, sinais individualizantes do indivíduo, né, do falecido, material biológico para eventual exame futuro genético, dados odontológicos ou antropológicos, quanto cabíveis. O objetivo é que o sepultamento não apague os rastros necessários para a identificação futura. A função do cartório de registro civil nesse ponto é não fazer a identificação em si, tendo em vista que essa é uma função oficial da polícia científica e dos órgãos competentes. O registro civil atua, na verdade, na formalização jurídica do óbito, na lavratura do assento e na preservação documental daquela informação. Da forma jurídica, ao fato, mas depende do fluxo técnico seguro para que esse registro seja feito com responsabilidade.
1: Os tribunais terão prazo de 90 dias para as adequações operacionais e normativas locais. Kevin Paes, Rádio Jornal, Rádio Notícia.
2: Ô, Kevin Paes, obrigado pela informação. Dia do Chocolate, receita boa do Jornal do Comércio, NE10, o portal NE10. Para você saber, Dia Mundial do Chocolate, nutricionista orienta sobre consumo consciente e ensina receita equilibrada, viu? Olha a moderação, olha a moderação. Dicas também para você. Dia Mundial do Chocolate, como harmonizar diferentes tipos de doce com vinhos, dá para você. Dá o vinho chileno, homenageando o Recife com nova linha, tá bom? E a sobremesa, aí a base de chocolate. Mas será que muitas sobremesas ganham para esse bolo aqui, olha, que conquistou Dom Pedro II? É, o bolo Souza Leão resiste há 200 anos em Pernambuco. E aí, você gosta? Pronto, agora no WhatsApp da Regional, eu já disse pra você, manda sua mensagem curtinha, escreve, né? Porque gravar áudio nessa hora, os que mandaram já vem, né? Desde a programação. Então, tá aqui, olha, mensagem, deixa eu ver de quem é esse aqui, com a camisa verde e amarela, é o Alberto Ramos. Ô Alberto, um abraço para você, você que escuta a Rádio Jornal o tempo todo. Quem mais está por aqui? Eita, estou me preparando para o trabalho e ligado no programa é o Antônio Juvenal de Limoeiro. Um abraço para você, Juvenal. Tem mais aqui que mandou gravado aqui, mas não dá para gravar nessa hora, né? Edilson, um abraço para você, meu amigo, um abraço para você. Quem mais aqui? É muita gente. O Heron Fiscal, um abraço para você. E deixa eu ver mais aqui no WhatsApp, esse mandou sua mensagem. Então, agora a gente escuta Daniel de Maranguape 2 reclamando do lixo, meu amigo. Vem comigo, vem.
3: Bom dia, Paulo Roberto.
2: Bom dia.
3: Aqui é Daniel de Maranguape 2, paulista. Roberto, aqui na Avenida E, em Maranguape 2, perto da Rua B. O lixo está acumulado desde São João. A máquina não passa com as caçambas para recolher o lixo. Um absurdo. Prefeito Ramos nem aí. A situação em Paulista se acabando. Queimaram o Guapidões. Obrigado. Bom dia.
2: Eita, bom dia, meu amigo. E Moraes dá 48 horas para que Exército entregue armas de Bolsonaro à Polícia Federal. Polícia Federal ficará responsável pela guarda do armamento. Escute.
4: O ministro do Supremo Tribunal Federal, Alexandre de Moraes, deu prazo de 48 horas para o Batalhão de Polícia do Exército entregar 8 armas de fogo vinculadas ao ex-presidente Jair Bolsonaro. A decisão de Moraes foi tomada nesse domingo e publicada nesta segunda-feira. O armamento composto

0: Por 5 pistolas, 2 espingardas e 1 carabina, deverá ser levado para a Superintendência da Polícia Federal em Brasília. A PF ficará responsável pela apreensão e guarda do material. Na última sexta-feira, Alexandre de Moraes manteve a prisão domiciliar humanitária de Bolsonaro e revogou o porte de arma e o registro de CAC, colecionador, atirador desportivo e caçador do ex-presidente. Moraes determinou ainda a apreensão de 10 armas de Bolsonaro. A defesa do ex-presidente informou ao Supremo que entregou 2 armas à Polícia Federal em abril de 2023, enquanto outros armamentos foram deixados em batalhão de polícia do Exército em Brasília. No mesmo prazo de 48 horas, a PF terá de confirmar a entrega pelo ex-presidente em 2023 de uma carabina e uma pistola da marca Caracal. Jair Bolsonaro foi condenado pelo STF em setembro de 2025 por tentativa de golpe de Estado e cumpre pena de 27 anos e 3 meses de prisão.
1: E a Copa 26, a Copa do Mundo 2026, está aí, né? Continua sem o Brasil e a Bélgica goleia os Estados Unidos após polêmica com Balungum. E despacha última anfitriã da Copa. Eita, rapaz, está aqui. E mais aqui, a tristeza dele. O adeus de Cristiano Ronaldo, né? Grande atleta, vai deixar muita saudade. Grande craque português, chora após eliminação na Copa. E o pai de Neymar, né? O que é que diz? O papai de Neymar posta carta aberta a filho e pede: continue, meu filho, continue a jogar futebol. Ele disse que já deu, não tem mais, aí anunciando a sua aposentadoria, mas o papai chega junto e diz: continue, meu filho, será? Então, agora são 5 horas e 26 minutos e mais uma participação aqui no WhatsApp da Rádio Jornal. Vem comigo, vem.
2: Bom dia, Paulo Roberto. Tudo bem, amigo? Tá, escuta. Saindo de Recife, caminho a Fortaleza, escutando o melhor programa da Rádio Jornal, com muita informação. Sou sobrinho do saudoso Silveirinha. Forte abraço, fica com Deus, excelente semana a todos.
1: Eita, sobrinho de Silveirinha, saudade dele, né, rapaz? Silveirinha, lembrança forte e gostosa, né? E o mercado financeiro reduz expectativa de inflação de 2026 para 5,3%. Foi a primeira queda registrada pelo boletim Focus em 4 meses. Não é isso, Daniel Brum?
3: O mercado financeiro reduziu a projeção de inflação pela primeira vez após 4 meses. O Banco Central divulgou nesta segunda-feira a nova edição do boletim Focus. A expectativa é que o IPCA, Índice Oficial de Inflação, termine o ano a 5,3%. Na semana passada, a aposta era de 5,33%. Na semana anterior, a sequência de 15 altas seguidas foi interrompida depois que Estados Unidos e Irã anunciaram as negociações para encerrar a guerra. Agora, veio a primeira queda nas projeções. A trégua nos ataques e a melhora nessas expectativas estão relacionadas, segundo o economista César Bergo.
4: Mas não tenha dúvida que isso já refletiu no mercado de petróleo. O petróleo voltou lá para a faixa dos 70 dólares, isso é importantíssimo, já muda as expectativas. A questão também do Estreito de Hormuz ser liberado, você tem questão de insumos, sobretudo para o Brasil, os fertilizantes, isso melhora a perspectiva também do agronegócio aqui no nosso país, aquela pressão, né, de aumento de preço de custo também não está tão presente.
3: Os outros índices do boletim para 2026 não tiveram alteração. Crescimento econômico de 1,99%, dólar cotado a R$ 5,20 e a taxa básica de juros a 14% ao ano.
1: E o Datafolha diz o seguinte: Marina Silva e Simone Tebet lideram disputa pelo Senado em São Paulo. E o governo Trump diz ter deportado homem condenado por pedofilia no Brasil. Eita, agora são 5 horas e 29 minutos. Deixa eu ver aqui no WhatsApp quem é que tá comigo. O Edilson do Poço, dizendo o seguinte: acredito sim em novas histórias, melhores histórias estão por vir. Tá bom, meu amigo, sempre acreditando, né? Sempre acreditando em melhores dias. Claro que eu acredito também que um dia atrás do outro, sempre com a esperança e a fé, porque o choro pode durar uma noite, mas a alegria vem pela manhã. E agora, uma reclamação do nosso ouvinte, da nossa ouvinte. Olha aí, Gorete. Gorete de Casa Amarela, vem comigo, vem.
5: Já aqui é Gorete de Casa Amarela. Gostaria de denunciar uns caras que andam de cavalo aqui pelo Apipucos. E aqui no açude de Apipucos, somente fim de semana, se juntam para cavalgar e maltratar os animais. Porque, na verdade, eles pegam os galhos de árvore e fazem aquela tabica assim, sabe? Grossa. E começam a cavalgar e bater nos animais. Eu achei aquilo um absurdo. Eu só não filmei porque eu estava sem o celular na hora. Mas eu achei um absurdo eles fazerem isso com os animais, né? Porque isso é um maus-trato. Será possível que ninguém está vendo isso? Só eu vi. Porque a gente que gosta de animais vê uma coisa numa cena daquela e a gente fica muito indignado, viu? Eu gostaria que alguém tomasse as providências sobre esses caras. Obrigada.
1: Um abraço para você, minha amiga. Um abraço para você. E tem outras informações aqui na Voz do Povo. As primeiras informações para você, onde você estiver. Alô, caminhoneiro. Alô, você nos pedais. Você em toda atividade profissional. Bom dia. E fica sabendo que nova vacina amplia combate à doença pneumocócica, né? Pneumocócica. Então, é o Pneumo 20, que já integra o calendário do SUS. Escute aí com Solimar Luz.
6: Dados da Organização Mundial da Saúde apontam que a doença pneumocócica, infecção que pode atingir desde os ouvidos até os pulmões, é uma das principais causas de mortalidade infantil por enfermidades infecciosas causadas por vírus ou bactérias que podem ser evitadas por meio da vacinação. Recentemente, o combate a esse tipo de doença ganhou um importante reforço no Brasil com a incorporação do imunizante Pneumo 20 ao Calendário Nacional de Vacinação. O infectologista Alberto Chebabo destaca que a vacina amplia a cobertura contra sorotipos relacionados à pneumonia invasiva.
7: O pneumococo é uma bactéria que é causador de pneumonia, entre outras infecções graves, meningite também pode acontecer. Então é uma vacina que protege principalmente contra 20 sorotipos diferentes do pneumococo, dessa bactéria. E principalmente a função é reduzir o risco de pneumonia e infecções invasivas graves por essa bactéria pneumococo, que é a mais comum causa de infecção de pneumonia, tanto na criança quanto no adulto.
6: O SUS também oferece a Pneumo 10 e a 13. O especialista esclarece a diferença entre os imunizantes.
7: A grande diferença é o número de sorotipos que a vacina protege, né? A gente tem, no caso da Pneumo 20, um acréscimo aí de mais ou menos em torno de 20% de proteção em relação à Pneumo 13 e um aumento significativo de proteção em relação à vacina Pneumo 10. Então, com a Pneumo 20, a gente ganha um percentual importante de proteção contra essas doenças pelo aumento dos sorotipos protetores da vacina.
6: A nova vacina já está disponível em todo o país. O estado do Rio de Janeiro recebeu um lote inicial de 36.700 doses. Na capital, a vacina está disponível nos centros municipais de saúde, clínicas da família e no Supercentro Carioca de Vacinação para crianças de 2 meses até 5 anos.
1: E aqui no WhatsApp da Rádio Jornal, está aqui reclamando de buraco na divisa das ruas Francisco Alves e Travessa Rosemira Nunes Viana. Continuam aumentando e ninguém faz nada por isso. Está aqui o meu amigo Nailton reclamando. Quem mais aqui no WhatsApp da Rádio Jornal? Está pedindo. Leia, rapaz, aqui. Está aqui. Um abraço para você, meu amigo Abidon. Escutando a Rádio Jornal o tempo todo. Tem mais uma mensagem aqui. Sargento Rocha. Um abraço a Rocha, meu amigo. Agora, são 5 horas e 34 minutos, dizendo a você o seguinte. Sim. Tem mais um ouvinte aqui que está reclamando, dizendo, seleção brasileira. Eu não estou nem aí mais para a seleção brasileira. Todo mundo rico. Cadê o nome dele aqui? Cadê o nome dele aqui e tal? Eita, pulou. Bom, depois a gente vê. Empresários do setor de bares e restaurantes estão otimistas com a chegada da temporada de férias de julho. Tá chegando, né? Apesar das dificuldades econômicas. Não é isso, João Carneiro?
8: As férias de julho devem dar um fôlego extra para bares e restaurantes em todo o país. Segundo o levantamento da Associação Brasileira de Bares e Restaurantes, Abrasel, 54% dos empresários do setor esperam um aumento no faturamento em comparação com um mês comum, sem grandes eventos ou datas comemorativas. Na comparação com as férias de julho do ano passado, o cenário também é positivo. 58% dos entrevistados acreditam que o faturamento será maior neste ano. O movimento é puxado principalmente pelo recesso escolar, que altera a rotina das famílias, estimula viagens e aumenta o consumo fora de casa, especialmente em destinos turísticos. Apesar do cenário favorável, o setor ainda trabalha com margens apertadas. A pesquisa mostra que 37% dos estabelecimentos têm algum pagamento em atraso. Além disso, apenas 8% dos empresários conseguiram reajustar preços acima da inflação nos últimos 12 meses. O líder de conteúdo e inteligência da Abrasel, José Eduardo Camargo, afirma que o segundo semestre começa com boas perspectivas, mas ainda exige cautela.
9: O setor continua com muitos desafios, embora a gente tenha tido resultados positivos na maioria dos meses nesse primeiro semestre. Tivemos alguns resultados negativos também, como por exemplo em janeiro. Ainda são muitas dificuldades e desafios que a gente tem que vencer agora nesse segundo semestre. Por exemplo, a questão do endividamento dos estabelecimentos, que está num nível muito alto. O desafio de repassar a inflação, principalmente dos alimentos e bebidas, que são os principais insumos do setor e que têm aumentado mais do que a média de inflação no país.
8: Mesmo com as dificuldades, José Eduardo Camargo vê fatores que podem ajudar bares e restaurantes nos próximos meses.
9: Para além dos fatores negativos, eu acho que a gente tem alguns fatores positivos nesse segundo semestre que podem trazer um bom movimento para os bares e restaurantes. Por exemplo, a maior quantidade de feriados em relação ao ano passado. A gente tem eleição, que é sempre uma ocasião em que há uma injeção de dinheiro na economia e que traz um poder de consumo um pouco maior para a população. Então a gente está otimista para que esse segundo semestre a gente consiga manter o embalo, principalmente desses últimos meses que a gente teve agora, abril, maio e junho, que foram bons para o setor.
8: Além das férias escolares, o setor também tem sido beneficiado pela Copa do Mundo, que movimenta especialmente os bares nos dias de jogo. João Carneiro, Rádio Jornal, Rádio Notícia.
1: Olha o tiro aí saindo pela culatra, o tiro saindo pela culatra, meu amigo, com relação ao tarifaço. Tesla, Coca-Cola, Nestlé pedem que Estados Unidos não tarifem produtos do Brasil. Tá vendo aí? E Flávio participa hoje de audiência nos Estados Unidos sobre tarifas de Trump. Argentina, Argentina de Messi enfrenta o Egito pelas oitavas hoje. E mais aqui. Eita, mais aqui. Empresas seguem o caminho da recuperação extrajudicial. E ele está chorando. O que explica o maior jejum de Copas da Seleção Brasileira? Está aqui Neymar chorando e o papai dizendo: meu filho, continue jogando. Ele disse que já deu. Já deu, acabou a seleção e tal. Mas o papai dele. E o que diz o Hendrick? Olha aqui. Leitura labial revela o que Neymar, Hendrick e Vini disseram da Copa. Ah, e o que o povo diz, hein? E o que o povo diz? A tristeza, né? A tristeza, sim. Frio avança pelo centro-sul e derruba temperaturas a partir de hoje. E é a hora certa para você. Agora são 5 horas e 38 minutos. 5 e 38 é a voz do povo dizendo o seguinte. Olinda agora. Olinda agora conta com plataforma gratuita na web de divulgação e comercialização de itens de artesãos, artistas, produtores e de pequenos negócios. Escute só com Kevin Paes.
10: A Prefeitura de Olinda lançou a Vitrine Olinda, um marketplace desenvolvido para fortalecer a economia criativa do município e ampliar a visibilidade de empreendedores locais. A plataforma reúne artesões, artistas, produtores culturais e pequenos negócios que representarão o município na Feira Nacional de Negócios de Artesanato, FENEARTE. A ferramenta digital facilita a divulgação e a comercialização de produtos e serviços, aproximando empreendedores e consumidores de forma prática, acessível e segura. O diretor de Desenvolvimento Econômico e Inovação de Olinda, Gabriel Prats, fala da ação.
11: O Vitrine Olinda é uma iniciativa da Prefeitura de Olinda por meio da Secretaria de Desenvolvimento Econômico, Tecnologia e Inovação da cidade, criada para ampliar as oportunidades de comercialização dos empreendedores locais, especialmente aqueles que atuam na economia criativa. A plataforma funciona como uma vitrine digital, dando mais visibilidade aos produtos e serviços produzidos em Olinda e conectando esses empreendedores a consumidores de qualquer lugar. Os empreendedores podem participar realizando um cadastro na plataforma. Os consumidores também serão beneficiados porque terão acesso a um só lugar a produtos autênticos produzidos por empreendedores de Olinda, com mais facilidade para conhecer, encontrar e adquirir itens que representem a identidade, a cultura e a criatividade de nossa cidade. É uma iniciativa que fortalece a economia local, gera oportunidade e valoriza quem produz em Olinda.
10: Ainda de acordo com a Prefeitura de Olinda, a iniciativa também contribui para a valorização da identidade cultural e econômica do município, dando visibilidade à produção local e incentivando o consumo de produtos e serviços desenvolvidos por quem empreende na cidade. Na plataforma, os consumidores também têm acesso à diversidade de produtos e serviços oferecidos em Olinda. Kevin Paes, Rádio Jornal, Rádio Notícia.
1: E aqui no WhatsApp da Rádio Jornal está meu amigo Neto. Neto dizendo: eu sou da Ilha do Maruim. Já era o tempo em que era torcedor da seleção brasileira. São todos mercenários. E o povo brasileiro, salário merreca. Eita, meu amigo Neto. Um abraço para você. Agora, são 5 horas e 41 minutos. E tem essa informação. Ainda dá tempo de reaver aquele objeto perdido durante os eventos comemorativos da Copa do Mundo realizados na cidade de Olinda. Não é isso, Ernesto Pereira?
12: Apesar da eliminação do Brasil na Copa do Mundo de 2026, é inegável que o torneio mobilizou e continua mobilizando torcedores para acompanhar os jogos. Em Olinda, por exemplo, diversos pontos da cidade transmitiram as partidas da seleção. No entanto, em meio às confraternizações, muitas pessoas acabam tendo pertences furtados ou extraviados. Por isso, Olinda segue com o serviço de achados e perdidos. O secretário de Segurança Cidadã de Olinda, Coronel Pereira Neto, destaca o caminho que pode ser seguido para quem teve algo extraviado na cidade.
13: Toda e qualquer pessoa que tiver documentos extraviados ou algum bem em Olinda, ele poderá fazer a consulta presencial na Avenida Santos Dumont ou mesmo através do site www.olinda.pe.gov.br, que é o site oficial da Prefeitura de Olinda. Neste site tem um banner Perdidos e Achados, você clica em cima dele e ele vai abrir um pré-cadastro de você e somente você terá acesso à consulta no sentido de verificar se seu documento já foi ou não encontrado.
12: A sede da Secretaria de Segurança Cidadã funciona de segunda a sexta-feira, das 8 da manhã às 4 da tarde. A Prefeitura orienta que qualquer pessoa que encontre documentos ou objetos perdidos faça a entrega na sede da Secretaria. Em determinados casos, é possível também tirar a nova carteira de identidade nacional. Ernesto Pereira, Rádio Jornal, Rádio Notícia.
1: E hora certa para você. Olha a hora do cachete, olha o remédio, não complica. Agora são 5h43.
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1: Jornal do Comércio, a diferença é enorme. Pernambuco já aprovou 200 milhões de reais em emendas. Governo Lula envia mensagem ao Congresso temendo o uso da força pelos Estados Unidos. Flávio adia agenda em Pernambuco e fica nos Estados Unidos. Congresso prorroga por mais 60 dias MP da chamada taxa das blusinhas. Menino que teve perna amputada após mordida de tubarão, recebe alta do HR. Minha gente, desafios da ressocialização. Reconstruir vidas também é proteger a sociedade. E mais, Espanha vence Portugal e aposenta Cristiano Ronaldo das Copas. Destaques de capa da edição de hoje do seu Jornal do Comércio. Para saber, tem que ler o JC.
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1: Em destaque, estudo técnico elaborado pela Sudene e FIEP a ser apresentado hoje é mais uma ação em defesa do trecho Salgueiro Porto de Suape, da Ferrovia Transnordestina. Saiba como participar da campanha organizada por venezuelanos no Recife em favor das vítimas do terremoto no país de origem, o maior abalo sísmico registrado em mais de um século. Minha gente, cinco missas, recitação do terço, novena solene, imposição do escapulário, e show musical da banda Saint-Tropez marcam hoje, segundo dia da festa da padroeira do Recife, Nossa Senhora do Carmo. Minha gente, já está em operação o Reclama Procon, plataforma digital que permite vários serviços, entre reclamações, denúncias e protocolos, tudo via conta.gov.br. E ainda dá tempo de reaver aquele objeto perdido durante os eventos comemorativos da Copa do Mundo realizados na cidade de Olinda. Eu passei essa informação para você e teremos mais destaques no Redator de Plantão. 6 horas é o Redator de Plantão para você.
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14: 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Paulo Roberto, na Rádio Jornal, acordando a família brasileira.
1: Eita, a Bélgica venceu os Estados Unidos por 4-1, meu amigo. Eita, anfitriã, né? Mas perdeu. Bélgica venceu os Estados Unidos. Obrigado pelo carinho da audiência. 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
1: E as notícias do Santa Cruz para você com Igor Moura.
17: Valeu, forte abraço para você e para todo mundo ligado aqui na Rádio Jornal. Segunda-feira foi de folga, de descanso para o elenco tricolor depois da vitória de sábado, 1-0 sobre o Ituano. Vitória importantíssima que deixou o Santa na quarta colocação da Série C, com a bandeira coral fincada no G8 e agora com uma certa gordura para fora da zona de classificação, né? Bom lembrar que o Santa, com a vitória sobre o Ituano, tem a terceira maior probabilidade de todo o campeonato, segundo o portal Chance de Gol, de jogar o quadrangular de acesso. 77% de chance do Santa estar no quadrangular de acesso à Série B da próxima temporada. A reapresentação do elenco tricolor acontece nesta terça-feira pela manhã, às 9 horas, no José do Rego Maciel, e o Santa vai ter aí 5 dias de preparação até o duelo do domingo que vem, diante do Barra, na cidade de Itajaí, às 11 da manhã. Depois de enfrentar o Barra, 2 semanas depois, o Santa vai receber outro catarinense, o Figueirense, na Arena de Pernambuco no dia 25 de julho. Depois de enfrentar o Figueirense, mais 2 semanas de ato, até o Santa enfrentar em João Pessoa o time do Botafogo da Paraíba. Após enfrentar o Botafogo da Paraíba, restando 3 partidas para o fim da primeira fase: Maranhão em casa, Caxias em casa e Anápolis em Goiás. A gente escuta aqui agora o técnico Christian de Souza falando sobre vencer em casa. Essa vitória sobre o Ituano, depois de alguns tropeços como mandante. Essa vitória tira o peso do elenco depois de um aproveitamento mais baixo nesses últimos jogos como anfitrião? Isso porque o Santa vinha conquistando uma boa pontuação fora de casa.
18: Sim, nós tínhamos esse desafio interno, né? De poder ter a supremacia dentro dos nossos domínios. Mas volto a dizer, está muito difícil propor jogo, está muito difícil ser o protagonista. Não é só para o Santa Cruz, é para todo mundo. E eu tenho que exaltar os pontos positivos, muitos pontos positivos. Nosso percentual de aproveitamento está alto, né? A gente entra de fato na briga. Então é isso que a gente tem que fazer e exaltar esses jogadores que se comprometeram. E estão entregando tudo, tudo, tudo dentro de campo. Não tem nada a ser falado. Se eu fosse hoje torcedor do Santa Cruz, estaria muito, muito satisfeito. Ia para casa a comemorar a vitória, porque tem um grupo que está deixando tudo dentro de campo.
17: Tá aí, portanto, palavras do técnico Christian de Souza, conversando conosco aqui nesse Bola de Primeira. Bom dia.
1: Oitavo lugar, Brasileiro, Série B. Tem o Botafogo São Paulo pela frente. Outras informações com Leonardo Boris.
19: Bom dia para você, amigo. Bom dia para você que está ligado aqui no Bola de Primeira. E o Sport oficializou o empréstimo do atacante Mikael, jogador que vai para o São José Esporte Clube de São Paulo. E o contrato terá validade até 30 de outubro e prevê a divisão das obrigações salariais entre os dois clubes durante o período em que o jogador defenderá a equipe paulista. A janela de transferência para as séries B e C se abriram ontem, segunda-feira. É uma janela de transferência extraordinária. Ela se fecha no dia 17 de julho próximo. Depois, no dia 20, a janela geral reabre e somente em setembro se encerra. O Sport, que já tem como contratados o lateral direito Claudinho, que vem do Vitória, e o meio atacante Diego Hernandes, uruguaio, que vem emprestado do Botafogo. O Sport, que ainda quer um volante, ainda quer um meio-campista, um ponta e, quem sabe, um camisa número 9. E o técnico Gilmar Dalpozo fala aqui no Bola de Primeira que não gostou do primeiro tempo em que o Sport atuou contra o Criciúma na derrota por 1-0.
20: É uma característica que a gente identificou. Os números nos mostraram que é uma equipe que perde muitos duelos individuais, o Sport, né? E a gente tentou corrigir essa semana, mas como o trabalho é muito curto, poucos dias, e aí no segundo tempo eu fiz uma cobrança um pouco mais forte e mostrei para os atletas que nós teremos que competir, duelar em relação ao adversário, porque a característica do Criciúma é essa, de bastante bola cruzamento, bola parada, perfil dos atletas de Criciúma também em posição física, e a gente entendeu depois desses 20 minutos iniciais, só que a gente não conseguiu jogar, a gente se livrava muito fácil da bola, e essa correção ela foi feita no intervalo. Então fiquei muito satisfeito com o desempenho do segundo tempo, nas duas plataformas. Então a gente performou bem, nós merecíamos o empate, porque aquilo que a gente produziu no segundo tempo, então é um processo. A gente evoluiu do primeiro para o segundo tempo, agora tem mais alguns dias para se preparar essa semana, retomar o caminho das vitórias, mas principalmente melhorar quando a gente tiver de posse de bola, e a competitividade eles me mostraram no segundo tempo, que essa equipe ela competiu bastante no segundo tempo, que é uma característica da Série B. Então a gente buscar esse ponto de equilíbrio na fase ofensiva e defensiva.
21: Sobre a defesa do Ayrton?
20: Muito boa. Um atleta, eu até acho que a mais difícil dele foi a do Barleta, que ele fechou o ângulo ali. E essa segunda, ela foi uma defesa bonita e importante. É um goleiro que tem qualidade.
19: Aí a palavra do técnico Gilmar Dalpozo, falando aqui no Bola de Primeira. Bom dia.
1: E a gente volta depois dos comerciais para você do Náutico.
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2: Agora é Avaí pela frente. Outras informações com Haldinei Alves.
3: Muito bom dia para você e para todo mundo que está nos acompanhando aqui na Rádio Jornal. O Náutico começa hoje a se preparar para o próximo compromisso na Série B do Campeonato Brasileiro, o duelo que o Timbu tem contra o Avaí. A partida está marcada para o próximo domingo, às 4 da tarde, na Ressacada, em Florianópolis. O Avaí é o 18º lugar, tem 14 pontos, enquanto o Náutico está na 12ª posição e tem 21 pontos. Depois de algumas rodadas enfrentando equipes que estão na parte de cima da tabela, o Timbu agora vai jogar contra um adversário fragilizado na competição, já que a briga do Avaí, pelo menos até agora, com 16 rodadas já realizadas, é contra o rebaixamento para a Série C do Campeonato Brasileiro. O Náutico está no mercado, está se movimentando e já tem reforços visando a sequência da temporada. Léo Índio, que é volante, e Benjamin Borazzi, que é atacante. Além deles, o Náutico também trouxe Jean Carlos, meio-campista, e o atacante Cauã Maranhão, que era da base, estava emprestado ao Piauí, fez boa Série D jogando com a camisa do Piauí e volta a compor o elenco alvirrubro. O Timbu no domingo vai começar uma sequência de dois jogos consecutivos fora de casa, um contra o Avaí na Ressacada e depois contra o CRB no estádio Rei Pelé, em Maceió. Mas nas últimas rodadas tem chamado a atenção o fato do Náutico ter dificuldades para fazer gols dentro do estádio dos Aflitos. O técnico Guilherme dos Anjos falou sobre isso.
4: Todos os pontos para chegar até o gol, nós estamos normalmente dentro de casa, tirando o jogo do Goiás, que nós não gostamos nem um pouco, mas nós estamos conseguindo performar ofensivamente para chegar no gol e está faltando fazer o gol. É trabalho, sem dúvida, é você repetir. O gol é o aspecto mais difícil do jogo, sem dúvida alguma. Nós temos um ataque positivo, apesar disso, dentro da competição como um todo. Se a gente for olhar, nós estamos entre os melhores números ali ofensivos, tanto de criação, que são esses números que geram possibilidade de gol, mas também um número de gols. Uma pena não ter feito gol hoje, né? Fizemos uma excelente atuação, mexida ali com o Reginaldo, que é um jogador que faz a função muito bem feita, fez no Juventude, na carreira, fez no próprio Juventude, fez no CRB, é um jogador com mais de 60 jogos nessa função, compreende muito bem, ataca muito bem o espaço, gerou inúmeras situações interessantes para a gente. Né, gostamos da alternativa e cabe a nós criarmos mais alternativas dentro do campeonato como um todo, agora com a vinda de outros atletas. Né, a partir do próximo jogo a gente já tem a condição de utilizar o Jean, de utilizar o Léo Índio, são opções que vão dando corpo para nós. Jean Carlos vai nos trazer uma coisa que eu acho que todo mundo vai gostar, vai trazer bola parada. Jean Carlos é um exímio iniciador e a gente cria inúmeras situações de bola parada. Provavelmente, eu não sei se eu vou estar errado, mas eu vou falar aquilo que é a minha percepção. Provavelmente nós somos o time que mais cria circunstâncias de bola parada, faltas laterais e escanteio, e que menos aproveita, talvez. Quantidade de chances criadas, um aproveitamento muito baixo. Então eu acho que uma batida como a do Jean, as alternativas que ele cria, vai nos trazer isso. No mais, vai ser oportunidade de mercado, naturalmente, de acordo com aquilo que o clube nos permitir. No momento, a gente precisa aguardar essa semana.

0: Acho que o clube também deve se posicionar com relação a isso. No momento, a gente está aguardando para poder dar continuidade em algum tipo de contratação. Eu preciso da autorização do clube, naturalmente.
1: Palavras de Guilherme dos Anjos, técnico do Náutico, são os destaques do Timbu aqui no Bola de Primeira.
2: Pronto, minha gente, terminou Bola de Primeira. 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
2: Olá, muito bom dia a todos. Bom dia, Simone Oliveira.
4: Olá, Paulo Roberto. Bom dia para você e para todos. Um dia maravilhoso.
2: Estamos aí na terça-feira, dia 7 de julho de 2026.
4: Destaques, o redator de plantão, edição número 11.124.
2: Estudo técnico elaborado pela Sudene e FIEP a ser apresentado hoje é mais uma ação em defesa do trecho Salgueiro Porto de Suape da ferrovia transnordestina.
4: Saiba como participar da campanha organizada por venezuelanos no Recife em favor das vítimas do terremoto no país de origem, o maior abalo sísmico registrado em mais de um século.
2: Cinco missas, recitação do terço, novena solene, imposição do escapulário e show musical da banda Saint-Tropez marcam hoje o segundo dia da festa da padroeira do Recife, Nossa Senhora do Carmo.
4: Já está em operação o Reclama Procon, plataforma digital que permite vários serviços, entre reclamações, denúncias e protocolos, tudo via conta.gov.br.
2: Ainda dá tempo de reaver aquele objeto perdido durante os eventos comemorativos da Copa do Mundo realizados na cidade de Olinda. Agora são 6 horas e 3 minutos.
4: 6 e 3.
2: Vereadora do PL de Fortaleza, pivô da crise entre Flávio e Michele Bolsonaro, adota o discurso da União e mantém interesse na candidatura ao Senado.
3: Brasília.
4: Romualdo de Souza.
5: Sabe que na tentativa de adotar um estilo mais jovem, mais solto, mais descontraído, o senador Flávio Bolsonaro, do PL do Rio de Janeiro, está ensaiando até uns passos de funk para fazer bonito? O problema todo é que há uma briga interna no PL e agora a vereadora Priscila Costa, lá de Fortaleza, no Ceará, aquela que é o pivô da crise entre Michele Bolsonaro e Flávio Bolsonaro, pois bem, a vereadora Priscila Costa, uma dessas pessoas que entram na fila da ousadia dezenas de vezes, está incentivando o PL a tomar uma medida. E a medida que ela quer que o PL tome é que ela passe a ser a pessoa responsável para apaziguar os ânimos no partido. E entre essas divergências de Flávio Bolsonaro com Michele Bolsonaro, ela, a Priscila Costa, quer o apoio de Michele para que ela seja candidata ao Senado. Acontece que no Ceará, Flávio Bolsonaro tem outro nome, que é o do deputado estadual Alcides Fernandes. Ou seja, Priscila é a confusão, mas ela quer ser responsável para melhorar, para apaziguar os ânimos dentro do Partido Liberal. E uma última informação é que o Senado Federal deve votar hoje um projeto chamado Pix Pensão. Isso mesmo, Pix Pensão é uma forma que o Congresso encontrou de autorizar a transferência automática do valor de uma pensão alimentícia, por exemplo, para o beneficiário ou a beneficiária. Não havendo saldo na conta bancária do devedor, o juiz poderá, inclusive, indisponibilizar ativos financeiros de quem está devendo. Eu falei rapidamente por telefone com a senadora Ana Paula Lobato, do PSB do Maranhão, relatora do projeto. Ela disse o seguinte: olha, nós temos que criar uma alternativa para que a pensão seja paga sempre, porque, segundo ela, a pensão não é descontada em folha. Quando não é descontada em folha, e aí sempre vai ocorrer atraso. Ocorrendo atraso, a pessoa que está recebendo o benefício vai ter de ir no judiciário repetidas vezes. Ou seja, já estão antecipando que o pagador de pensão alimentícia é o mau pagador. De Brasília, Romualdo de Souza para a Rádio Jornal, Rádio Notícia.
4: 6:06.
2: 6:06.
4: Estudo técnico elaborado pela Sudene e FIEP a ser representado hoje é mais uma ação em defesa do trecho Salgueiro-Porto de Suape, da Ferrovia Transnordestina.
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2: Cristiano Bassan.
6: A Superintendência do Desenvolvimento do Nordeste, a SUDENE, e a Federação das Indústrias de Pernambuco, a FIEP, apresentam nesta terça-feira um estudo técnico que reforça a viabilidade econômica do trecho pernambucano da Ferrovia Transnordestina, ligando Salgueiro ao Porto de Suape. O documento foi elaborado para subsidiar a análise do Tribunal de Contas da União, que ainda avalia a destinação de recursos federais para a retomada das obras. O levantamento reúne análise sobre a demanda do mercado interno, os impactos socioeconômicos, os efeitos multiplicadores na economia e as oportunidades de inclusão produtiva geradas pela rodovia, como detalha o superintendente da SUDENE, Francisco Alexandre.
7: Nesta terça-feira, nós vamos apresentar na sede da FIEP os estudos que a SUDENE fez sobre a viabilidade social da ferrovia transnordestina no eixo Salgueiro-Suape. Os dados foram elaborados com os trabalhos feitos por consultorias contratadas pela FIEP e pela SUDENE. A partir dos números do levantamento de carga, das potencialidades e do benefício que a estrada traz para Pernambuco, nós fizemos a quantificação do que ela agrega de valor. Nós podemos dizer que ela gerará emprego, gerará renda e gerará a transformação em toda a região que ela passará em Pernambuco.
6: O estudo também apresenta uma proposta de governança para integrar os órgãos envolvidos e acelerar a execução do projeto. A expectativa é de que a conclusão do trecho Salgueiro-Suape fortaleça a logística de Pernambuco, reduza custos de transporte e impulsione polos produtivos, como o gesso no Araripe e o de confecções no Agreste, além de ampliar a competitividade do complexo industrial e portuário de Suape, como explica Francisco Alexandre.
7: Esse trabalho faz parte das iniciativas que a SUDENE está fazendo para levar ao TCU dados para demonstrar que faz sentido a decisão de fazer a estrada no trecho Salgueiro-Suape. É um importante trabalho elaborado pela equipe técnica da SUDENE para demonstrar que a estrada tem viabilidade e ela é importante não só para Pernambuco, mas para o Nordeste e para o desenvolvimento do Brasil e bem como para a diminuição das nossas desigualdades.
6: Cristiano Bassan, Rádio Jornal, Rádio Notícia.
2: Agora são 6:08.
4: 6:08.
2: Saiba como participar da campanha organizada por venezuelanos no Recife em favor das vítimas do terremoto no país de origem. O maior abalo sísmico registrado em mais de um século.
4: João Lobambo.
8: Solidariedade cruza fronteiras e chega ao Recife. O Núcleo Migrante Internacional lançou a campanha Manos por Venezuela para arrecadar donativos destinados às famílias atingidas pelos terremotos registrados no país no dia 24 de junho. A mobilização segue até o dia 23 de julho e foi organizada pelos próprios migrantes venezuelanos que vivem no Recife. Sensibilizados com a situação de familiares, amigos e milhares de desabrigados, eles decidiram transformar a solidariedade recebida da população em uma ação humanitária concreta. A campanha não recebe dinheiro nem roupas. A prioridade é a arrecadação de itens considerados essenciais para o atendimento das pessoas que estão em abrigos temporários e unidades de saúde das áreas afetadas. Entre os materiais solicitados estão produtos de higiene pessoal, fraldas infantis, álcool em gel, sacos de lixo resistentes, gases curativos, esparadrapo, luvas descartáveis, máscara de proteção, soro fisiológico, kits de primeiros socorros, repelente, protetor solar, lanternas, pilhas, galões para armazenamento de água e produtos de limpeza como água sanitária e desinfetante. A idealizadora do Núcleo Migrante Internacional, Lerderis Guerra, que é venezuelana e mora no Recife desde 2019, afirma que a campanha surgiu após o grupo receber diversas mensagens de pessoas interessadas em ajudar as vítimas da tragédia. Segundo ela, cada doação representa esperança esperança para quem perdeu quase tudo.
9: A iniciativa representa a força da solidariedade, né? É uma iniciativa importantíssima em momentos como estes. Muitas famílias perdem o acesso a itens básicos e precisam de uma resposta por parte do resto da população, né? Então, esta campanha fortalece muito esses laços entre brasileiros, venezuelanos e pessoas de diferentes nacionalidades que desejam ajudar.
8: As doações serão recebidas de terça a quinta-feira em dois pontos de coleta na capital pernambucana: o Instituto Robson Cavalcante, no bairro de Boa Viagem, e a Casa de Direitos de Pernambuco, localizada na Universidade Católica de Pernambuco, a Unicap. Depois de arrecadados, os materiais serão encaminhados para Roraima e, em seguida, transportados até a Venezuela. Uma rede de voluntários e lideranças locais será responsável por receber e distribuir os donativos às famílias em situação de maior vulnerabilidade. Mais informações sobre a campanha estão disponíveis nas redes sociais do Núcleo Migrante Internacional. João Lubambo, Rádio Jornal, Rádio Notícia.
4: 6 horas, 11 minutos.
2: 6 e 11.
4: Diante do sobe e desce dos combustíveis, abastecer com etanol só compensa quando o preço do litro não ultrapassa 70% do valor da gasolina.
2: Ernesto Pereira.
10: Segundo dados do monitor de preços de combustíveis, abastecer com etanol voltou a ser mais vantajoso para motoristas de veículos flex, após uma nova rodada de queda nos preços do biocombustível. A pesquisa, com dados de junho, revela que a relação entre o preço médio do etanol e da gasolina caiu para 67,9% no país, o menor patamar desde março de 2024, e abaixo do limite de 70%, considerado referência para a vantagem econômica do etanol. O economista Wesson Caval explica os motivos para esta baixa no preço do combustível.
11: O fator dominante é a própria oferta. A safra 2026-2027 do Centro-Sul, ela foi robusta e está sendo antecipada. As consultorias especializadas projetam moagem entre 620 e 630 milhões de toneladas no Centro-Sul, cerca de 20 milhões de toneladas a mais que na safra anterior. O mix alcooleiro recorde. As usinas estão escolhendo fazer etanol em vez de açúcar. Com o preço internacional do açúcar pressionado, o mix destinado ao biocombustível alcançou 61,84% no acumulado da safra. Nós temos também o etanol de milho como amortecedor estrutural. O etanol de milho deve adicionar cerca de 4 bilhões de litros à oferta doméstica a partir da safra 2026-2027.
10: O Wesson Carvalho também destaca que Pernambuco teve alta recente no preço do etanol, mas ressalta que a queda geral do preço do biocombustível pode ajudar a desinflacionar a região metropolitana do Recife.
11: Pelos dados semanais da ANP, o etanol era mais competitivo que a gasolina em apenas 8 estados e no DF. Pernambuco não está na lista. Pior, o maior preço de etanol registrado em um posto no país na semana, 6,59 o litro, foi observado em Pernambuco. Há, porém, um movimento de convergência. Pernambuco esteve entre os estados que puxaram as quedas mais expressivas do etanol em junho. Dito isso, os efeitos positivos para a economia pernambucana existem e são de quatro ordens, tá? Primeiro, consumidor e inflação regional. Combustível é peso relevante no IPCA, que é o indicador da inflação, e tem efeito de segunda ordem sobre fretes e alimentos. A queda do etanol puxa a média dos preços na bomba e ajuda a desinflacionar a região metropolitana.
10: Ainda de acordo com o economista Wesson Caval, a tendência é que esta baixa mantenha fôlego até o fim do ano, evitando, então, o efeito gangorra do sobe e desce de preço. Ernesto Pereira, Rádio Jornal, Rádio Notícia.
2: Agora são 6 horas e 14 minutos.
4: 6 e 14.
2: 5 missas, recitação do terço, novena solene, imposição do escapulário e show musical da banda Santorpé marcam hoje, segundo dia da festa da padroeira, Nossa Senhora do Carmo.
4: Germano Rodrigues.
12: Começou nesta segunda a 330ª edição da festa de Nossa Senhora do Carmo, uma das mais tradicionais manifestações religiosas aqui do Brasil, e já tem deixado a Basílica de Nossa Senhora do Carmo, que fica no centro do Recife, bastante movimentada de pessoas. A festa segue até o dia 16 de julho. Ao todo serão 11 dias dedicados à santa. Neste ano, a festa do Carmo também destaca duas comemorações especiais: os 775 anos da entrega do escapulário de Nossa Senhora do Carmo a São Simão Stock, religioso carmelita, como sinal de proteção à ordem, e os 350 anos da Arquidiocese de Olinda e Recife. A celebração tem como tema Revestidos de Cristo, a exemplo da Virgem do Carmo, Nossa Mãe. Trazemos sobre nós o escapulário, sinal de consagração, e o lema Exulto de Alegria no Senhor, pois Ele me revestiu com vestes de salvação. E de acordo com o reitor da Basílica de Nossa Senhora do Carmo, Frei Sidmário Bezerra, o que move tanto amor à festa que acontece durante todos esses anos é a fé em Nossa Senhora do Carmo.
13: É uma festa que traz os filhos para a casa da mãe pela alegria, pela devoção e pela fé. O devoto, quando chega à casa da mãe, é quando a gente chega perto do coração de Nossa Senhora, a emoção toma conta primeiro, porque a gente se sente protegido, abençoado nesta casa, nesse lugar onde tem a imagem tricircular de Nossa Senhora do Carmo. Mas eu acredito que o que move os fiéis aqui é a fé, a busca de Deus, a proteção e a bênção que, por meio de Maria, podem receber através de sua intercessão.
12: E ao longo desses 11 dias de celebrações, a festa vai ter missas, momentos de oração, apresentações culturais e a tradicional procissão da padroeira do Recife, saindo pelas ruas do centro. Nos dias 7 a 14 de julho, as missas serão diárias, às 7 da manhã, 9 da manhã, 10 da manhã, meio-dia e às 3 da tarde, além da recitação do Terço Mariano, que acontece às 11 horas, hora Santa Eucarística, às 14, e da Novena Solene, sempre às 6 da noite. A partir do dia 12 de julho, parte das missas também será celebrada no claustro do convento. Já na véspera da solenidade, quarta-feira, dia 15 de julho, as celebrações passam a acontecer de hora em hora, tanto na basílica quanto no claustro. E ainda segundo o reitor Frei Sidmário, a programação ainda vai contar com a liturgia de troca da coroa da imagem de Nossa Senhora do Carmo e a apresentação do novo manto da imagem peregrina, cuja produção é dividida entre Recife e São Paulo.
13: Nesse dia de festa, nós teremos uma programação de 5 missas diárias aqui na Basílica, é o dia 14, missas 7, 9, 10, 12, 15 horas. A recitação do Santo Terço às 11 horas da manhã, às 14 horas, a Adoração Santíssimo, e terminamos cada dia com um grande solene novenário às 18 horas na Basílica. Porém, no dia 15 e 16, a programação muda. Nós teremos missas de hora em hora, dentro da Basílica e no claustro do convento. E a primeira missa do dia 16, 4 horas da manhã, a Basílica abre para que os fiéis, os devotos, possam celebrar a sua mãe neste grande dia.
12: Entre os fiéis que faz questão de participar das missas na Basílica e não perde uma edição da festa, é a Ana Cláudia, que mora em Jardim São Paulo. Nossa Senhora do Carmo tem uma grande importância na vida de Ana, pois, segundo ela, uma graça foi alcançada e hoje só é gratidão à santa.
14: Toda semana eu trago meu buquezinho de girassóis, eu frequento desde adolescente. E é isso, eu estou muito emocionada. Esse buquê é uma promessa que eu alcancei. Eu, há 6 anos atrás, apareceram uns tumores nos meus ovários e eu pensei que ia morrer. Aí fiz um propósito, primeiramente a Deus, segundo ela, intercessão, recebi. Não foi maligno, foi benigno. Estou aqui contando vitória e trazendo meu buquê. É surreal, é divino, é fé, né, também.
12: Germano Rodrigues, Rádio Jornal, Rádio Notícia.
2: Agora são 6:18.
4: 6:18.
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4: Pernambuco já aprovou 200 milhões de reais em emendas.
2: Governo Lula envia mensagem ao Congresso temendo o uso da força pelos Estados Unidos.
4: Flávia Dias agenda em Pernambuco e fica nos Estados Unidos.
2: Congresso prorroga por mais 60 dias MP da chamada taxa das blusinhas.
4: Menino que teve perna amputada após mordida de tubarão recebe alta do HR.
2: Desafios da ressocialização. Reconstruir vidas também é proteger a sociedade.
4: E mais, Espanha vence Portugal e aposenta Cristiano Ronaldo das Copas.
2: Destaques de capa da edição de hoje do seu Jornal do Comércio.
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3: Agora são 6:21.
4: 6:21.
3: Já está em operação o Reclama Procon, plataforma digital que permite vários serviços, entre reclamações, denúncias e protocolos. Tudo via conta.gov.br.
4: Cristiano Bacê.
5: O Procon Pernambuco deu início a um passo na modernização do atendimento ao consumidor com o lançamento da plataforma digital Reclama Procon. A nova ferramenta permite que qualquer cidadão registre reclamações e denúncias pela internet, acompanhe o andamento de protocolos e tenha acesso aos serviços do órgão em um único ambiente virtual. Para utilizar o sistema, basta fazer o login com a conta gov.br. A iniciativa faz parte da estratégia do governo do estado para ampliar o acesso a serviços públicos e reduzir a burocracia, como explica a secretária de Justiça, Direitos Humanos e Prevenção à Violência, Joana Figueiredo.
6: Que é uma plataforma inédita, integrada ao pe.gov, que permite ao cidadão registrar reclamações e denúncias, acompanhar protocolos e acessar os serviços do PROCON de forma totalmente digital, utilizando apenas a conta gov.br. Então, essa solução foi desenvolvida em parceria entre o PROCON Pernambuco, a Secretaria de Administração, através da Secretaria Executiva de Transformação Digital, a Universidade de Pernambuco, através do programa Agentes Digitais, reunindo inovação e tecnologia para facilitar o acesso da população aos serviços.
5: Além da plataforma voltada ao consumidor, o Estado também lançou o Fiscform, sistema exclusivo para os fiscais do PROCON. Com o uso de tablets, as equipes poderão emitir e assinar relatórios, autos de constatação e notificações diretamente durante as fiscalizações. Como detalha, Joana Figueiredo.
6: Colocamos em funcionamento o Fiscform, que é uma ferramenta que moderniza o trabalho das equipes de fiscalização. Com a entrega de tablets, os fiscais passam a elaborar e assinar documentos digitalmente durante as inspeções, reduzindo a burocracia, eliminando o uso de papel e tornando todo o processo mais rápido, seguro e eficiente.
5: Durante o evento, o governo também entregou tablets aos fiscais e lançou uma versão de bolso do Código de Defesa Estadual do Consumidor. Cristiano Bassan, Rádio Jornal, Rádio Notícia.
4: E também está disponível para consulta nos canais oficiais do PROCON Pernambuco a pesquisa mensal de preços da cesta básica referente a junho.
3: O levantamento levou em consideração uma feira composta por 27 produtos nas categorias alimentação, limpeza doméstica e higiene pessoal.
4: No mês passado, o consumidor desembolsou R$782,95, 1,87% a mais no comparativo a maio.
3: As informações foram coletadas em 14 supermercados do Recife, 3 em Jaboatão dos Guararapes, 3 em Olinda, 3 em Paulista e 3 em Camaragibe.
4: Agora são 6:24.
3: 6:24.
4: Ainda dá tempo de reaver aquele objeto perdido durante os eventos comemorativos da Copa do Mundo realizados na cidade de Olinda.
3: Ernesto Pereira.
7: Apesar da eliminação do Brasil na Copa do Mundo de 2026, é inegável que o torneio mobilizou e continua mobilizando torcedores para acompanhar os jogos. Em Olinda, por exemplo, diversos pontos da cidade transmitiram as partidas da seleção. No entanto, em meio às confraternizações, muitas pessoas acabam tendo pertences furtados ou extraviados. Por isso, Olinda segue com o serviço de achados e perdidos. O secretário de Segurança Cidadã de Olinda, Coronel Pereira Neto, destaca o caminho que pode ser seguido para quem teve algo extraviado na cidade.
8: Toda e qualquer pessoa que tiver documentos extraviados ou algum bem em Olinda, ele poderá fazer a consulta presencial na Avenida Santos Dumont ou mesmo através do site www.olinda.pe.gov.br, que é o site oficial da Prefeitura de Olinda. Neste site tem um banner Perdidos e Achados, você clica em cima dele e ele vai abrir um pré-cadastro de você e somente você terá acesso à consulta no sentido de verificar se seu documento já foi ou não encontrado.
7: A sede da Secretaria de Segurança Cidadã funciona de segunda a sexta-feira, das 8 da manhã às 4 da tarde. A Prefeitura orienta que qualquer pessoa que encontre documentos ou objetos perdidos faça a entrega na sede da Secretaria. Em determinados casos, é possível também tirar a nova carteira de identidade nacional. Ernesto Pereira, Rádio Jornal, Rádio Notícia.
3: 6:26.
4: 6:26.
3: Olinda agora conta com plataforma gratuita na web de divulgação e comercialização de itens de artesãos, artistas, produtores e de pequenos negócios.
4: Kevin Paes.
9: A Prefeitura de Olinda lançou a Vitrine Olinda, um marketplace desenvolvido para fortalecer a economia criativa do município e ampliar a visibilidade de empreendedores locais. A plataforma reúne artesãos, artistas, produtores culturais e pequenos negócios que representarão o município na Feira Nacional de Negócios de Artesanato, FENEARTE. A ferramenta digital facilita a divulgação e a comercialização de produtos e serviços, aproximando empreendedores e consumidores de forma prática, acessível e segura. O diretor de Desenvolvimento Econômico e Inovação de Olinda, Gabriel Prats, fala da ação.
10: O Vitrine Olinda é uma iniciativa da Prefeitura de Olinda por meio da Secretaria de Desenvolvimento Econômico, Tecnologia e Inovação da cidade, criada para ampliar as oportunidades de comercialização dos empreendedores locais, especialmente aqueles que atuam na economia criativa. A plataforma funciona como uma vitrine digital, dando mais visibilidade aos produtos e serviços produzidos em Olinda e conectando esses empreendedores a consumidores de qualquer lugar. Os empreendedores podem participar realizando um cadastro na plataforma. Os consumidores também serão beneficiados porque terão acesso a um só lugar a produtos autênticos produzidos por empreendedores de Olinda com mais facilidade para conhecer, encontrar e adquirir itens que representem a identidade, a cultura e a criatividade de nossa cidade. É uma iniciativa que fortalece a economia local, gera oportunidade e valoriza quem produz em Olinda.
9: Ainda de acordo com a Prefeitura de Olinda, a iniciativa também contribui para a valorização da identidade cultural e econômica do município, dando visibilidade à produção local e incentivando o consumo de produtos e serviços desenvolvidos por quem empreende na cidade. Na plataforma, os consumidores também têm acesso à diversidade de produtos e serviços oferecidos em Olinda. Kevin Paes, Rádio Jornal, Rádio Notícia.
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4: A apresentação Simone Oliveira
3: e Paulo Roberto.
4: O redator de hoje teve produção e edição de Zé Roberto.
3: Além da participação de toda a equipe de produção de notícias da Rádio Jornal.
4: Trabalhos técnicos Emílio Bezerra e Avanildo Cerqueira.
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4: Vem aí o Bandeira 2 com a Dúcio Lucena.
3: Bom dia.
4: Muito bom dia, se cuide.
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0: Vamos direto para o DHPP com nossa equipe de reportagem, que acompanha um caso onde a polícia deteve dois suspeitos de uma tentativa de homicídio no Cabo. Cíntia Ferreira, bom dia.
2: Bom dia, Lúcio. Bom dia aos ouvintes do Bandeira 2. Quem fez essa prisão foram policiais do 18º Batalhão, que localizaram os suspeitos, fizeram a detenção e levaram eles para o Departamento de Homicídios e Proteção à Pessoa, o DHPP, onde foram autuados em flagrante. Um deles foi identificado como Maicon dos Santos Barbosa, de 18 anos de idade, e o outro é um adolescente, de 17 anos de idade. Esse crime aconteceu na rua Alto dos Pires, lá em Ponte dos Carvalhos, no Cabo de Santo Agostinho. Foram duas vítimas, um adolescente de 15 anos, que estava passando na rua no momento dos disparos, e um rapaz de 23 anos de idade. A vítima adolescente chegou a relatar aos policiais, né, que estava passando pela rua quando dois homens encapuzados chegaram e atiraram contra o homem de 23 anos de idade. O adolescente foi baleado na perna. Os dois foram levados para o hospital Dom Helder. Aí chegaram várias versões para a polícia sobre a motivação desse crime. Uma delas é que esse rapaz de 23 anos que foi baleado tinha se envolvido em uma briga durante uma partida de futebol na última sexta-feira e que ameaças de morte foram trocadas com uma pessoa lá no local. Essa foi uma das informações que chegou até os policiais da investigação. A outra hipótese é que o crime pode estar relacionado com o tráfico de drogas, já que esse rapaz de 23 anos, ele seria, segundo a família, usuário, mas que também traficava na área. Então, a polícia já tem duas linhas aí de investigação. Agora, com a prisão desse maior e a apreensão do adolescente, o inquérito, né, ele vai ficar mais robusto. Os dois foram autuados em flagrante. Daqui a pouquinho, o maior vai seguir para a audiência de custódia e o adolescente vai ser encaminhado para a UNIAI, que é a Unidade de Atendimento Inicial. Cíntia Ferreira para o Bandeira 2.
0: Obrigado, Cíntia. De ontem para hoje foram registrados 9 homicídios em Pernambuco, sendo 2 na região metropolitana do Recife e 7 no interior do estado. Crimes de morte foram contabilizados na capital, na Zona da Mata, no Agreste e no Sertão Pernambucano. Edivaldo Cardoso de Melo, com 47 anos de idade. Ele foi assassinado a tiros às margens da rodovia PE-158 no município de Jurema, no Agreste Pernambucano. De acordo com informações já passadas pela polícia, a vítima seguia a pé pela estrada quando foi surpreendida por dois homens que estavam em um carro. Os criminosos efetuaram diversos disparos de arma de fogo e fugiram em seguida. Edivaldo não resistiu aos ferimentos e morreu no local antes mesmo de receber algum tipo de socorro. Meteram bala nele. Motivação, dinâmica e autoria desse crime estão sendo investigadas pelos policiais da Divisão de Homicídios. Logo após os trabalhos realizados pelos peritos criminais do Instituto de Criminalística, o corpo da vítima, Edivaldo Cardoso de Melo, com 47 anos de idade, foi encaminhado para o Instituto de Medicina Legal. José Dilson de Lisboa, com 53 anos de idade, ele foi assassinado com golpes de faca peixeira na rua Gonçalo Pinheiro, no centro da cidade de Bonito, no Agreste do estado. De acordo com informações repassadas pela polícia, o autor do crime foi Cícero Noel da Silva, 54 anos de idade. Ele foi preso, levado à delegacia e autuado em flagrante. A polícia não repassou detalhes sobre a motivação desse crime. Logo após os trabalhos feitos pelos peritos criminais do Instituto de Criminalística, o corpo da vítima, José Edilson de Lisboa, 53 anos de idade, foi encaminhado para o Instituto de Medicina Legal. Maurício de Jesus da Silva, um jovem com 23 anos de idade. Ele foi assassinado com disparos de arma de fogo na estrada do aeroporto, no centro do município de Belém do São Francisco, no sertão do estado. De acordo com informações já passadas pela polícia, o jovem estava bebendo e pegou uma moto emprestada para comprar mais bebida. Foi no momento em que foi surpreendido por vários disparos de arma de fogo efetuados por um homem desconhecido e morreu no local. Motivação e autoria do crime ainda são desconhecidas da polícia. Policiais da divisão de homicídios estiveram no local do crime para dar início às investigações. Logo após os trabalhos feitos pelos peritos criminais do Instituto de Criminalística, o corpo da vítima, Maurício de Jesus da Silva, um jovem com 23 anos de idade, foi encaminhado para o Instituto de Medicina Legal. Morreu no Hospital da Restauração José Clécio Bezerra, 31 anos de idade. Ele foi vítima de disparos de arma de fogo no centro da cidade de Buíque, no Agreste pernambucano. De acordo com informações já passadas pela polícia, o rapaz saiu de casa dizendo que iria receber um dinheiro que teria emprestado e na volta para a residência foi alvejado por disparos de arma de fogo efetuados por um homem desconhecido. José Clécio foi levado às pressas para o hospital local. Por conta da gravidade dos ferimentos, ele foi transferido para o HR, onde não resistiu. Motivação, dinâmica e autoria do crime ainda são desconhecidas da polícia. Policiais da Delegacia de Homicídios estiveram no local do crime para dar início às investigações. Logo após os trabalhos dos policiais, o corpo da vítima, José Clécio Bezerra, 31 anos de idade, foi encaminhado ao IML. E olha só, vamos voltar a falar sobre a ação da polícia que terminou com um suspeito baleado e preso. Nossa equipe de reportagem conversou com o soldado Renato Teixeira, que deu detalhes da ação. A reportagem, Cíntia Ferreira.
3: A troca de tiros aconteceu na Rua dos Canos, no bairro da Charneca. O local era escuro e de difícil acesso, com muitas áreas de matagal. Os policiais da equipe tática do 18º Batalhão receberam a informação de que havia tráfico de drogas no local e foram averiguar.
4: Visualizamos o suspeito, demos voz de parada, onde os mesmos não obedeceram e efetuaram disparo contra este efetivo policial, que de imediato revidamos a injusta agressão.
3: Ainda segundo a PM, eram três homens. Dois deles fugiram pelo matagal. O terceiro foi baleado. Macaulay Matheus da Silva Santos, de 20 anos, foi socorrido para o hospital Dom Helder Câmara. Ele, segundo a polícia, chegou a arremessar dois sacos, um preto e um rosa. Dentro, foram encontrados 60 saquinhos de maconha que foram apreendidos. No bolso dele, a polícia também encontrou 10 munições de arma de fogo calibre 38, uma delas pinada. A arma não foi localizada.
4: A arma de fogo, ele jogou, né? A gente fez diligência lá no terreno com o apoio de outras guarnições, mas infelizmente não conseguimos encontrar.
3: O caso foi registrado no DHPP. Logo cedo, equipes da Força Tarefa, da Polícia Científica e da PM foram até a Charneca para a perícia no local de intervenção policial. O suspeito, baleado, ficou custodiado no hospital. Cíntia Ferreira para o Bandeira 2.
0: Obrigado, Cíntia. No Recife, 6h39.
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0: Eita, Vanildo, chegou a hora boa, a hora do nosso bom dia de hoje.
5: Bom dia.
0: Bom dia.
5: Bom dia.
0: Bom dia.
5: Bom dia.
0: Bom dia. Meu bom dia para a irmã Miriam, lá em Nova Descoberta. Beijo no coração, minha querida. Obrigado pelo carinho. Meu bom dia para os veteranos dos Broxudos, rapaz. Olha só, de Casa Amarela. Miro, Dodó, Beleza, Alex, Riquinho, Roberto Cabeludo e Marinho. Um beijo no coração de vocês. Obrigado pelo carinho. O jornalista Tony Sena, do Vasco da Gama, e a esposa Maria Carmelita e a neta Ana Clara, beijo no coração de vocês. Meu bom dia para o sargento Idalério e a esposa Iraci de Palmares, um abraço. Sargento Domingos, presidente do Colônia do Pacheco, um abraço, meu querido. Hélio do Janga, também ligado com a gente, obrigado pelo carinho. O agente funerário da Casa Batista, Roberto Alexandre, um abraço, querido. Fernando Chaleg, do Cartório, e a esposa Tereza, do Fragoso, lá em Olinda, um abraço para vocês. Vivi Emanuele, lá no Morro da Conceição, um beijo no coração, querida. E o sargento e a esposa Dona Zéza e os filhos Gustavo, George e Diego, motorista da Metropolitana, na estância. Um abraço para vocês, obrigado pelo carinho. Dona Evódia Aniceto, lá em Camaragibe, não perde um programa, beijo no coração, querida. O cantor Zé Milton, de Casa Amarela, um abraço, meu irmão. Ronald Júnior, auxiliar de fisioterapeuta no centro de Jaboatão, um abraço, querido. Manuel de Moura, presidente da APSE, um abraço, que Deus abençoe, obrigado pelo carinho, viu? Ligados no Bandeira 2, lá na quadra Souza Leão, na Mangueira, Keu, João, Gustavo, Zito, professor Barnabé, todos do bar de Arlindo e Dona Ângela, um abraço para vocês, obrigado pelo carinho. Parabenizando agora os aniversariantes do dia, tem muita gente soprando velinha hoje, viu? Cinegrafista Cleiton Barros, um abraço, meu irmãozinho. A jornalista Leusa Santos, beijo no coração, querida, parabéns. A atriz Heloísa Tavares, minha amiga, beijo no coração, querida, parabéns. Shirley Oliveira, também de Idade Nova, um abraço, parabéns. Patrícia Melo, de Idade Nova também. Herbert César, um abraço. José Falzira, também de Idade Nova. Rinaldo Matias, parabéns. O jornalista Beto Calmon, um abraço, querido. Parabenizando agora os aniversariantes associados da MERP, cujo presidente é o tenente William Vieira. Parabéns para o tenente Givanilson Francelino Cavalcante, um abraço, parabéns. O cabo Clodomir Barbosa Gomes de Andrade, também de Idade Nova. As pensionistas Maria Marlene Teófilo de Santana e Maria Madalena da Silva. Todo mundo de Idade Nova, todo mundo ligado na Rádio Jornal do Bandeira 2. Que o Papai do Céu abençoe todos vocês.

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0: E olha só, criminosos armados invadiram a loja e roubaram diversos produtos no Alto da Bondade em Olinda, viu? É cidadão levando arma na cara. Roberta Coutinho.
2: Mais um assalto é registrado numa loja de perfumaria no Grande Recife. Dessa vez, a investida criminosa foi no bairro do Alto da Bondade, em Olinda. Os criminosos chegaram de carro e em menos de 5 minutos renderam 3 clientes e a própria dona do estabelecimento. Os bandidos fizeram o limpa nas prateleiras e roubaram vários perfumes de alto valor. A proprietária Amanda Coutinho já acompanhava relatos recentes de assaltos a colegas do mesmo segmento, mas ela não imaginava que ela seria a próxima vítima.
3: Eles, há poucos dias, eles tinham, de forma muito violenta, praticado um assalto numa outra perfumaria, e eu não imaginei que eles ainda pudessem estar aqui, né, na área. Então eu fiquei assim, sem acreditar. Eu ainda vi eles descendo do carro, colocando o capuz, e quando eu vi aqueles homens entrando, né, eu fiquei sem ação, e eu fiquei assim olhando, né, eles esvaziando as minhas prateleiras, e foi uma sensação assim de solidão, de estar só. E muito difícil mesmo, muito difícil.
2: A maior preocupação da vítima era com a filha, uma menina que na hora do assalto brincava do lado de fora. Mas quando viu a movimentação estranha na loja da mãe, correu direto para a casa de uma vizinha. Amanda diz que a criança percebeu a agressividade dos criminosos.
3: Ela estava, alguns minutos, ela estava aqui, ela e outras crianças, né, uns bebês que sempre vêm aqui, que eu sempre procuro agradar essas crianças. Ela estava aqui brincando, quando uma vizinha chamou, vem para cá brincar com eles aqui, ela foi, e quando eles entraram, né, ainda deixaram a porta aberta, eles iam e vinham recolhendo as coisas para o veículo que eles estavam, e eu... Assim, eles apontaram arma para os populares, né? E eu não sabia onde ela estava, se ela correu, mas graças a Deus ela tem corrido e entrado na casa de um vizinho.
2: Um boletim de ocorrência foi registrado. A empresária ainda calcula o prejuízo. Agora, ela teme ser vítima de outros assaltos e, por isso, pretende trabalhar com a grade da loja, dessa vez fechada.
3: Agora a gente vai ter que trabalhar de portas fechadas, de grade fechada, né? O cliente vem, recebe o produto, porque fica o medo, né? De nesse momento de eu estar abrindo uma porta para meus clientes entrarem, eles pararem o carro, voltarem, né? A gente está muito aterrorizado. Infelizmente, eles me tiraram o prazer de estar, né, no contato com meus clientes.
2: Segundo a Polícia Militar, até agora, ninguém foi preso. Roberta Coutinho para o Bandeira 2.
0: Obrigado, Roberta. Me tiraram o prazer de estar em contato com meus clientes. Isso é uma fala de uma cidadã que paga seus impostos, gera emprego, movimenta a economia e agora tem que estar trancada no próprio comércio porque não pode mais trabalhar. Porque não tem segurança. Porque o Estado que é responsável, pela segurança pública, não dá segurança ao cidadão. E nem trabalhar ninguém pode mais, porque o cidadão está levando arma na cara o tempo todo. Eu já disse e repito aqui novamente, se eu fosse fazer um programa só de roubo, pode botar 2-3 horas de programa que eu fazia tranquilamente. Porque é um absurdo o que está acontecendo no Estado. Não tem tempo de noticiar tanta coisa, porque também é homicídio que só agota. É homicídio, tentativa de homicídio todo dia, toda hora, todo instante. É recordes e mais recordes negativo. Final de semana, um dos mais violentos do ano. A gente trouxe. Hoje de novo. As últimas 24 horas, mais homicídio, não para. Aí não tem tempo de fazer um programa para a gente dizer o que está acontecendo na segurança pública do Estado. Por mais que tenha policial tentando fazer essa segurança, não consegue. Porque bandido aqui em Pernambuco parece dar em pé de árvore. Agora, lei frouxa. O camarada rouba um negócio desse. Se for preso. Porque o efetivo policial para investigar é pouco. Isso é fato. O serviço de inteligência da polícia, tanto militar como da polícia civil, funciona. É um serviço bom, mas tem pouca gente para fazer. não dá conta do recado. Se for preso, se for, passa 2-3 anos na cadeia e olha lá. Agora a cidadã vai viver com medo. Vai ter que se trancar no próprio comércio para poder trabalhar. É brincadeira. Morreu no Hospital da Restauração Itamar Pinheiro da Silva, com 53 anos de idade. Ele foi agredido dentro de casa na Rua Santa Brígida, no Brejo da Guabiraba, zona norte do Recife. De acordo com informações repassadas pela polícia, o homem se envolveu em uma discussão com um vizinho e foi espancado e levado ao Hospital da Restauração, onde não resistiu à gravidade dos ferimentos. A polícia já sabe o nome do suspeito e a motivação do crime, mas não repassou essas informações para não atrapalhar o curso da investigação. Logo após os trabalhos dos policiais, o corpo da vítima, Itamar Pinheiro da Silva, 53 anos de idade, foi encaminhado para o Instituto de Medicina Legal. Policiais da Força Tarefa de Homicídios, o DHPP, sob o comando do delegado Fábio Lacerda, já deram início às investigações. Um estudante com 17 anos de idade foi vítima de uma tentativa de latrocínio que é roubo seguido de morte no bairro de Jardim Brasil, em Olinda. De acordo com informações repassadas pela polícia, o jovem passava pela rua quando um homem armado se aproximou em uma moto e anunciou o assalto. Perdeu, perdeu. O criminoso exigiu o celular e a corrente do estudante, que saiu correndo para não perder os pertences. Foi no momento em que o assaltante atirou contra o jovem, que foi atingido na mão e conseguiu escapar de mais disparos. Apesar de tudo, a vítima passa bem e a polícia está investigando esse caso. Grave acidente de motocicleta deixou um jovem morto e outro ferido na zona rural do município de Buíque, no Agreste do Estado. De acordo com informações repassadas pela polícia, os jovens, os dois com 22 anos de idade, trafegavam em uma motocicleta quando o piloto perdeu o controle da moto e colidiu contra uma cerca. A vítima morreu no local, já o outro rapaz teve um dos braços fraturado e foi socorrido para uma unidade hospitalar. Após a realização da perícia, o corpo da vítima foi encaminhado para o Instituto de Medicina Legal, na cidade de Caruaru, no Agreste Pernambucano. E olha só, motorista alcoolizado suspeito de provocar acidente com morte é detido pela Polícia Rodoviária Federal no Cabo de Santo Agostinho. Sávio Macedo, porta-voz da PRF, falou sobre as ocorrências. Acompanhe.
1: Por volta das 8 horas, alguns motoristas pararam aqui na nossa unidade pedindo ajuda, pois havia um motorista de caminhão dirigindo perigosamente, inclusive batendo em dois veículos. Mais à frente, nossa equipe foi acionada para atender um acidente envolvendo uma motocicleta com esse caminhão, e restou, infelizmente, um óbito. Uma passageira veio a óbito, uns quilômetros à frente, outro acidente. Mais uma vez, com outra motocicleta, esse mesmo caminhão colide com essa motocicleta, com duas pessoas tendo que ser socorrida pelo SAMU. Nossa equipe consegue lá no Cabo Santo Agostinho abordar, se cambaleando, com voz e com gestos descontrolados, indicativos de consumo de bebida alcoólica e outras drogas. O motorista foi preso, foi encontrado na cabine do caminhão latas de bebida, uma arma branca, uma faca. Esse condutor foi caminhado para a central de flagrantes. Um fator que merece destaque é que nesse primeiro acidente que ocorreu a óbito da mulher, o condutor na motocicleta é seu ex-companheiro. Enquanto das consultas foi identificado que para ele existia uma medida protetiva. E aí ele também foi encaminhado junto com o motorista do caminhão na central de flagrantes, que estão à disposição da autoridade policial.
0: Ainda falando da violência do final de semana, Josivan Carlos Brito de Sales, 44 anos de idade. Ele foi assassinado com disparos de arma de fogo na Rua B, no Projeto Senador Nilo Coelho, Núcleo 10, na cidade de Petrolina, no sertão do estado. De acordo com informações repassadas pela polícia, a vítima trafegava de moto pela localidade quando dois homens desconhecidos se aproximaram a outra motocicleta, emparelharam e meteram bala, foi tiro para tudo que é canto. Josivan foi atingido pelos disparos e morreu no local. Motivação, dinâmica e autoria do crime ainda são desconhecidas da polícia. Policiais da divisão de homicídios estiveram no local do crime para dar início às investigações. Logo após os trabalhos realizados pelos peritos criminais do Instituto de Criminalística, o corpo da vítima, Josivan Carlos Brito de Sales, 44 anos de idade, foi encaminhado para o Instituto de Medicina Legal. Janaílson da Silva Santos, com 30 anos de idade. Ele foi brutalmente assassinado e o corpo dele encontrado no sítio Canaã Brava, na zona rural do município de Santa Cruz da Baixa Verde, no sertão do estado. De acordo com informações repassadas pela polícia, o rapaz foi morto com pauladas na cabeça e disparos de arma de fogo e teve o corpo jogado de um barranco em um local de difícil acesso. Policiais militares foram até o local e isolaram a área até a chegada dos agentes da Polícia Civil. Motivação, dinâmica e autoria do crime ainda são desconhecidas da polícia. Policiais da Divisão de Homicídios e os agentes da DEA, que é a Divisão Especial de Apuração de Homicídios, estiveram no local do crime para dar início às investigações. Logo após os trabalhos realizados pelos peritos criminais do Instituto de Criminalística, o corpo da vítima, Janaílson da Silva Santos, com 30 anos de idade, foi encaminhado para o Instituto de Medicina Legal e a polícia continua investigando esse caso. Agora vamos direto para Caruaru com Givanildo Silveira, com os destaques da capital do Agreste. Givanildo, bom dia!
4: Um abraço para você, Adulce, um abraço aos amigos do Bandeira 2. Durante a tarde de ontem, através de levantamento realizado pela Agência Setorial de Inteligência, policiais do 1º BESP prenderam do residencial Alto do Moura, aqui em Caruaru,

0: material a polícia levou para a divisão de homicídios, onde os três foram autuados em flagrante. Essa Rosângela era a esposa do motorista de aplicativos, Alisson Brandão dos Santos, de 27 anos, que foi assassinado a tiros na madrugada do sábado, do dia 25 de abril, no assentamento Sem Terra, na estrada do sítio Taquara de Baixo, no bairro Alto do Moura. O tenente-coronel Marlos, ele que é do 1º BESP, ele disse que desde que aconteceu o crime, a sua equipe, juntamente com policiais da inteligência, montaram uma operação de guerra para identificar e prender estes criminosos, que aos serem presos confessaram que mataram as vítimas por conta de uma dívida de drogas. Portanto, está aí, meu caro Adusto, infelizmente, esse triplo que aconteceu no domingo à tarde, mas a polícia deu a resposta. E ontem, um homem de 47 anos foi encontrado morto às margens da rodovia PS-158 no município de Jurema, aqui do Agreste. Edivaldo Cardoso de Melo, de acordo com as primeiras informações, ele seguia a pé pela rodovia quando foi surpreendido por dois homens que estavam em um automóvel. Os suspeitos efetuaram vários disparos de arma de fogo contra o Edivaldo, que não resistiu e terminou morrendo. O corpo dele veio aqui para o Instituto de Medicina Legal IML de Caruaru. De Caruaru, Givanildo Silveira, para o Bandeira 2.
1: Obrigado, Givanildo.

Dois homens foram mortos a bala em confronto com policiais militares no município de Timbaúba, na Mata Norte do estado. De acordo com informações repassadas pela polícia, os homens eram integrantes de uma facção criminosa e suspeitos de uma tentativa de homicídio. Ainda segundo informações repassadas pela polícia, os policiais militares receberam informações sobre o crime e conseguiram avistar os suspeitos, que atiraram contra os PMs que revidaram. Houve troca de tiros e os três homens foram atingidos e não resistiram. Nenhum policial ficou ferido na ação. De acordo com a polícia, com os suspeitos foram apreendidos três revólveres e munições que foram encaminhados à delegacia de plantão em Goiânia. Os corpos dos três suspeitos foram encaminhados para o Instituto de Medicina.

idade. Uma jovem com 18 anos e um rapaz com 20 anos de idade. Os três foram vítimas de disparos de arma de fogo na rua Sempre Livre, na comunidade Vale do Senhor, no bairro do Passarinho, zona norte do Recife. De acordo com informações repassadas pela polícia, pelo menos 5 homens fortemente armados invadiram as casas das vítimas e efetuaram diversos disparos de arma de fogo. O Wesley morreu no local. A jovem e o rapaz também foram atingidos e levados para a emergência do Hospital da Restauração. O estado de saúde das vítimas feridas não foi divulgado pela polícia. Motivação, dinâmica e autoria desse crime estão sendo investigadas pelos policiais da Força Tarefa de Homicídios do DHPP, que foram até o local sob o comando do delegado Douglas Camilo. Logo após os trabalhos realizados pelos peritos criminais do Instituto de Criminalística, o corpo da vítima, Wesley Gabriel Carneiro Bezerra, um jovem com 23 anos de idade, foi encaminhado para o Instituto de Medicina Legal.

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1: Cheguei e juntos chegamos à terça-feira, hoje, 7 de julho de 2026, Dia Mundial do Chocolate. Paulo Roberto, bom dia.
2: Eita, Natália Ribeiro, que gostoso, hein? Dia do Chocolate. Um bom dia para você e todos os ouvintes que nos escutam.
1: Muito bem, já se passaram 188 dias do ano, faltam 177 para o ano terminar. Lua na fase minguante, o santo do dia, São Vilibaldo. No Recife, 7 horas, 1 minuto.
2: 7 e 1.
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1: Vamos circular a cidade, o trânsito, você aqui sabendo de muita informação para poder circular com tranquilidade, para começar seu dia, para resolver bronca. Então vamos embora para as ruas. Bruno Araújo, bom dia.
3: Oi, Natália, bom dia a você, bom dia aos ouvintes aqui da Rádio Jornal. O Estúdio Volante está pela zona sul do Recife. Nós passamos pela rua Padre Carapuceiro, no bairro de Boa Viagem, nas proximidades da entrada do Shopping Center Recife. Há um fluxo de veículos intenso, são motoristas que seguem em direção à Via Mangue. A Via Mangue também está com fluxo bastante intenso neste momento, para quem segue de Boa Viagem até o bairro do Pina. No sentido contrário, o trânsito está livre. Vamos agora para a Rua da Aurora, no bairro da Boa Vista. No cruzamento com a Avenida Conde da Boa Vista, o trânsito está tranquilo nesse momento. 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
1: Obrigada, Bruno, pelas informações. Agora Simone Oliveira com a gente aqui no estúdio. Bom dia, Simone.
4: Olá, Natália. Bom dia para você e para todos. Vamos seguindo aqui com informações do trânsito, que está livre, né, de veículos, com um fluxo moderado, inclusive, na Avenida Abdias de Carvalho, em direção à Avenida Agamenon Magalhães. Cenário semelhante, fluxo moderado de veículos na Avenida Panordestina, em Ouro Preto, Olinda, em toda a extensão da via, sentido área central da cidade. E fluxo moderado de carros também na Avenida Boa Viagem, em toda a extensão da via, em direção à área central da capital pernambucana. 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
1: Obrigada, Simone, pelas informações. O WhatsApp da Rádio Jornal disponível para você. Anota aí, 991478520. 991478520 é o WhatsApp da Rádio Jornal. Lá no site da Rádio Jornal você pode nos assistir, pode ver as imagens do estúdio, as imagens da rua, o dia acontecendo, a vida acontecendo. Vá para lá, site da Rádio Jornal, escolhe a opção ao vivo e você confere tudo com imagens. E você, passarinho, nosso ouvinte, o que me conta?
5: Bom dia, Natália.
1: Bom dia.
5: Doutor Zé Alfino, Rio São Miguel, sentido cidade. Retenção, chega ali na Avenida Sul. A retenção torna-se maior. A rua Nicolau Pereira está fluindo. Está do remédio também. Chega ali na Tapaiari. Aí está um pouco de retenção no semáforo. Chega na Abdia, ali no cruzamento com a Abdia. Travado também. Pega a direita. Sentido Esporte Clube do Recife. Aí o trânsito fica intenso, viu? Até a rua Esporte Clube do Recife, pegando o túnel Chico Sainz, rua Benfica, chegando até ali na Ponta do Débil.
1: Obrigada, querido passarinho. Manda você também a sua informação. 991478520 é o nosso WhatsApp. Petrolina tem informação também. Ediane Almeida.
6: Oi, Natália. Bom dia para você, para Paulo Roberto. Bom dia para todos. Fluxo intenso no centro da cidade, na Rua do Coliseu. Rotatória da Sementeira, integração com a Avenida das Nações também. Na 7 de setembro, fluxo intenso próximo ao viaduto do Pátio de Eventos Ana das Carrancas e também ao bairro José e Maria. Ponte Presidente Dutra com trajeto tranquilo por toda a extensão da ponte e nos dois sentidos. 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
2: Recife, 7:06.
1: 7:06.
2: As manchetes da primeira página.
1: Cartas na mesa.
2: Judiciário em fiscalização.
1: Ministro Alexandre de Moraes dá prazo para tribunais explicarem pagamentos a magistrados.
2: Valores repassados estariam acima do limite estabelecido pelo STF.
9: Os tribunais de justiça do Distrito Federal, Goiás, Maranhão, Paraná, Rio de Janeiro, Rio Grande do Norte, Rondônia, terão 48 horas para explicar o pagamento a magistrados de valores acima do limite estabelecido pelo Supremo Tribunal Federal. O ministro do STF, Alexandre de Moraes, abriu prazo nesta segunda-feira para que os tribunais estaduais e do DF prestem informações detalhadas sobre os valores e verbas pagas a cada magistrado da ativa e aposentado, bem como pensionistas, dos meses de abril a julho deste ano. Também precisam apresentar as folhas de pagamento de verbas remuneratórias e indenizatórias desses meses. Moraes alertou que, em caso de descumprimento da ordem, os presidentes desses tribunais ficam sujeitos a afastamento imediato do cargo de direção e responsabilidade penal, civil e disciplinar. O ministro do STF citou em sua decisão notícia publicada pelo jornal Folha de São Paulo, que reporta o pagamento de valores que chegam a R$ 495 mil para magistrados nestes tribunais. Em 25 de março, o STF determinou que a remuneração de magistrados não poderia ultrapassar R$ 78 mil por mês, somando salários e verbas indenizatórias autorizadas por lei, como diárias e ajuda de custos. O valor já seria 70% superior ao teto constitucional para o funcionalismo público. A imprensa, os tribunais justificaram que os repasses seguiram a resolução aprovada pelo Conselho Nacional de Justiça, que prevê o pagamento de verbas adicionais.
1: Enquanto isso, no Legislativo...
2: As pautas antes do recesso.
1: O Senado Federal pode votar na próxima semana a proposta de emenda à Constituição, uma PEC, que cria uma aposentadoria especial para agentes comunitários de saúde e agentes de combate às endemias.
2: A medida é considerada pelo governo uma das chamadas pautas-bomba por causa do impacto previsto nas contas públicas.
1: Embora a votação tenha sido adiada na semana passada, o presidente do Senado, Davi Alcolumbre, manteve a proposta em tramitação.
2: Pelo cronograma da casa, o texto deve estar pronto para ser analisado antes do início do recesso legislativo, marcado para 18 de julho.
1: Para ser votada, a PEC precisa cumprir 5 sessões de debate em plenário.
2: A primeira ocorreu na última terça-feira, dia 30. Outras sessões estão previstas para hoje, quarta e quinta-feira.
10: Com a conclusão dessas etapas, faltará apenas mais uma sessão para que a proposta possa ser apreciada em primeiro turno. A expectativa é de que essa votação ocorra na próxima terça-feira. Além de criar a aposentadoria especial, a PEC prevê a regularização do vínculo funcional dos agentes comunitários de saúde e de combate às endemias. O texto também proíbe contratações temporárias ou terceirizadas para essas funções, exceto em situações de emergência em saúde pública. Uma projeção da Previdência Social aponta que a medida pode gerar um impacto fiscal de R$ 30 bilhões ao longo de 10 anos. Na semana passada, Davi Alcolumbre afirmou em plenário que a tramitação vai seguir o rito previsto na Constituição, respeitando o prazo mínimo de 5 sessões de debate antes da votação em primeiro turno. Até então, havia a possibilidade de acelerar a análise da proposta. A PEC se soma a outras matérias discutidas recentemente pelo Congresso, que têm potencial de aumentar gastos públicos, como propostas de renegociação de dívidas de produtores rurais e de reajuste do piso salarial dos médicos, ampliando a pressão sobre as contas públicas.
1: Em contrapartida,
2: Congresso prorroga 2 medidas provisórias por mais 60 dias.
1: MPs aguardam instalação de comissão mista para analisar textos.
9: 2 medidas provisórias foram prorrogadas por mais 60 dias pelo Congresso Nacional. Uma delas acaba com impostos federais sobre a importação de compras internacionais de até 50 dólares, a chamada taxa das blusinhas. Com isso, os parlamentares terão mais tempo para analisar a MP. O mesmo vai ocorrer com outra medida provisória, a que concedeu subvenção a produtores e importadores de combustíveis como forma de reduzir o impacto do aumento internacional do petróleo no Brasil. As MPs ainda aguardam a instalação de comissão mista de deputados e senadores que irá emitir parecer sobre os textos. As medidas provisórias entram em vigor de forma imediata, mas precisam ser analisadas pelo Congresso para não perderem a vigência. Elas têm validade de 60 dias e podem ser prorrogadas uma única vez por igual período. Agora, o Congresso terá até o final de setembro para analisar essas duas medidas provisórias. Na semana passada, o Ministério da Fazenda anunciou a retirada gradativa dos subsídios dos combustíveis em razão da queda da cotação do petróleo, com as tratativas para o fim do conflito entre Estados Unidos, Israel e o Irã.
1: Tensão diplomática.
2: O estremecer das gigantes do mercado.
1: Grandes empresas dos Estados Unidos enviaram cartas ao escritório do representante comercial dos Estados Unidos pedindo que produtos importados do Brasil não sejam incluídos nas tarifas adicionais que estão sendo analisadas pelo governo americano.
2: Entre as companhias que se manifestaram estão Tesla, Nestlé, Coca-Cola e eBay.
1: Os documentos alertam para possíveis impactos negativos na competitividade das empresas, nas cadeias de suprimentos e também nos preços pagos pelos consumidores americanos, caso as novas barreiras comerciais sejam adotadas.
2: As manifestações ocorrem no momento em que começaram as audiências públicas sobre o tarifaço proposto pelos Estados Unidos para produtos brasileiros.
11: O STR é o órgão responsável pela política comercial americana. Além de conduzir investigações sobre práticas consideradas prejudiciais ao comércio dos Estados Unidos, também pode recomendar medidas como a aplicação de tarifas. Além da tarifa de 12,5%, o órgão avalia a criação de uma taxa adicional de 25% sobre produtos brasileiros. A justificativa apresentada é de que o governo brasileiro adotaria práticas que oneram ou restringem o comércio com os norte-americanos. A mobilização das empresas acontece paralelamente a um momento de tensão diplomática entre os dois países. Documentos encaminhados pelo ministro das Relações Exteriores, Mauro Vieira, vê risco de uma escalada nas relações após os Estados Unidos classificarem de forma unilateral as facções Primeiro Comando da Capital, o PCC, e o Comando Vermelho, o CV, como organizações terroristas internacionais. Na semana passada, o Departamento do Tesouro dos Estados Unidos anunciou o congelamento de bens de 2 brasileiros e de 4 empresas por supostas ligações com o PCC. Mesmo diante desse cenário, as empresas americanas afirmaram que uma punição comercial aos produtos e insumos brasileiros poderá causar prejuízos imediatos à própria economia dos Estados Unidos. Segundo elas, a adoção das tarifas pode afetar o funcionamento das cadeias produtivas e aumentar custos para empresas e consumidores americanos.
1: Entre as empresas que pedem a exclusão de produtos brasileiros das tarifas está a Tesla.
2: A montadora de veículos elétricos e sistemas de energia solicitou ao governo americano que mantenha isentos os insumos industriais importados do Brasil.
1: A empresa afirma que vem investindo bilhões de dólares para ampliar e diversificar sua cadeia de fornecedores nas Américas.
2: No entanto, argumenta que essa transição não acontece de forma imediata e que alguns materiais considerados essenciais para setores como veículos elétricos, baterias e robótica ainda não podem ser produzidos nos Estados Unidos com a mesma escala e qualidade.
1: Segundo a Tesla, a adoção de tarifas em um ritmo mais rápido do que a capacidade de adaptação do mercado americano pode prejudicar trabalhadores e consumidores do próprio país.
2: Outra companhia que se manifestou foi a Nestlé. A multinacional do setor de alimentos pediu a ampliação da lista de produtos isentos
1: e também a inclusão de 2 itens importados do Brasil, o café solúvel não aromatizado e o colágeno bovino.
10: A empresa destaca que o café não é cultivado em escala comercial no território continental dos Estados Unidos e afirma que o Brasil é o principal exportador mundial de colágeno bovino. Segundo a Nestlé, a produção americana não consegue atender sozinha a demanda dos setores de saúde e bem-estar. A companhia também ressaltou que quase toda a sua cadeia de fornecimento de commodities primárias já foi avaliada como livre de desmatamento até o fim de 2025. Já a fabricante de bebidas Coca-Cola pediu que o governo americano mantenha a isenção prevista para o suco de laranja brasileiro e inclua o limão e seus derivados na lista de produtos livres de tarifas. Como alternativa, a empresa defende a criação de um período de transição. A companhia informou que a produção de laranja no estado da Flórida caiu de forma acentuada nos últimos anos devido a doenças e pragas. Segundo o documento enviado ao representante comercial dos Estados Unidos, o Brasil se tornou um fornecedor essencial para complementar o abastecimento do mercado americano. A Coca-Cola argumenta ainda que a substituição de fornecedores de produtos críticos exige tempo por causa dos processos de segurança alimentar e que a criação de novas tarifas teria como efeito principal o aumento dos custos de produção dentro dos próprios Estados Unidos.
1: Análise da indústria brasileira.
2: Mais de 4 mil produtos brasileiros podem sofrer tarifa de até 37,5% para entrar nos Estados Unidos, segundo a Confederação Nacional da Indústria.
12: O Brasil pode ter mais de 4 mil produtos exportados para os Estados Unidos, atingidos por tarifas que, somadas, chegariam a 37,5%. A projeção é da Confederação Nacional da Indústria e envolve um impacto estimado de quase 15 bilhões de dólares em exportações. Todos esses produtos já estão submetidos à tarifa adicional temporária de 10%, vigente até dia 24 de julho. Nesta semana, audiências públicas em Washington discutem duas novas sobretaxas. O presidente da CNI, Ricardo Alban, afirma que a entidade acompanha de perto as negociações.
13: É uma semana decisiva para o nosso mercado internacional, para o nosso principal parceiro nas manufaturas, que é os Estados Unidos. E por ser tão importante, nós estamos desprendendo todos os esforços possíveis para termos o melhor resultado também possível, quer seja na alíquota de 25%, quer seja na alíquota adicional de 12,5%. Visto que não faz economicamente, tecnicamente, comercialmente nenhum sentido essa possibilidade de chegarmos a 37,5% de tarifa com exportações para os Estados Unidos.
12: O embaixador brasileiro Roberto Azevedo é o representante da CNI na audiência pública desta terça-feira sobre a proposta de tarifa adicional de 25% contra produtos brasileiros. Dos 80 inscritos para falar, 66 devem se posicionar contra a medida. Segundo Ricardo Alban, a elevação das tarifas poderia afetar cadeias produtivas inteiras e elevar custos também para empresas e consumidores norte-americanos, já que o Brasil é fornecedor relevante de diversos produtos industriais para os Estados Unidos.
13: Nós temos na nossa relação uma relação de complementariedade de capital importância para ambos os lados. Eu tenho uma ideia, cerca de 11 dos 13 maiores produtos de exportação que serão afetados, o Brasil é o principal fornecedor para os Estados Unidos, ou seja, também afeta os interesses americanos. Estou falando sem considerar as exceções, são aqueles produtos que serão taxados.
12: A Confederação Nacional da Indústria defende que o diálogo e a cooperação bilateral são o caminho mais adequado para preservar a relação, considerada sólida, entre Brasil e Estados Unidos. A expectativa é que haja uma decisão final até o dia 15 de julho.
1: Por outro lado,
2: Brasil e União Europeia ampliam diálogo sobre investimentos.
14: Como transformar o potencial brasileiro em novos investimentos? Essa foi a principal discussão do 2º Fórum de Investimentos Brasil-União Europeia, realizado em Brasília. O encontro reuniu representantes do Brasil e da Europa, empresários e especialistas para debater projetos ligados à transição energética, infraestrutura digital, indústria verde e minerais críticos, que são as matérias-primas essenciais para tecnologias como baterias e veículos elétricos. A proposta é aproximar investidores europeus de projetos considerados estratégicos para o desenvolvimento da economia nacional. O presidente da Agência Brasileira de Promoção de Exportações e Investimentos, Apex Brasil, Laudemir Miller, afirma que o país vive um momento positivo na atração de investimentos e no comércio com a Europa.
15: Nós queremos cada vez mais facilitar e acelerar os investimentos exteriores aqui no Brasil, destacadamente os investimentos europeus. O Brasil exportou 348 bilhões de dólares, que foi um recorde de exportação, atraindo 77 bilhões de dólares de investimento. Com a Europa, inclusive, o Brasil teve um recorde no fluxo de comércio de 100 bilhões de dólares, e num momento talvez dos mais complexos do mercado internacional.
14: Durante o fórum, também foram apresentados estudos sobre os impactos do acordo entre Mercosul e União Europeia e discutidas oportunidades para ampliar investimentos em infraestrutura, logística, bioeconomia e inovação. A expectativa é que a aproximação entre os dois mercados impulsione projetos de desenvolvimento sustentável e fortaleça a competitividade da indústria brasileira.
1: Tragédia na Venezuela.
2: Os números do último boletim oficial.
1: Número de mortes causadas por terremotos chega a 3.535.
16: O número de mortos pelos dois terremotos que atingiram a Venezuela subiu para 3.535, segundo o balanço oficial divulgado nesta segunda-feira. Os tremores ocorreram em 24 de junho e devastaram Caracas, La Guaira e áreas costeiras próximas. Mais de 16.700 pessoas ficaram feridas e quase 18 mil estão desabrigadas. Quase 13 mil sobreviventes estão alojados em 80 abrigos temporários. As equipes de resgate já salvaram mais de 6.400 vítimas e atenderam 25 mil pacientes. Ao todo, 856 edifícios foram afetados, sendo que 190 prédios desabaram completamente. A Força-Tarefa conta com quase 30 mil agentes de segurança e 28 mil voluntários, além de mais de 4 mil resgatistas internacionais. As autoridades distribuíram 9.600 toneladas de alimentos e mais de 8 milhões de litros de água. Em La Guaira, a área mais atingida, equipes de perícia transportavam caixões e abriam valas nesta segunda-feira. Fotos do jornal Eu País mostram sepulturas identificadas com nomes e outras apenas com números. A presidente em exercício, Delcy Rodrigues, defendeu a atuação do governo e anunciou a criação de uma unidade militar para futuras emergências. No entanto, de acordo com a agência Reuters, venezuelanos criticaram a resposta do governo, além de classificá-la como tardia e insuficiente. As Nações Unidas informaram que estão intensificando as operações de ajuda em coordenação com as autoridades locais. O desastre já é um dos maiores da história recente do país.
1: 7 horas e 23 minutos.
2: 7h23.
1: O resumo da violência nas últimas horas em Pernambuco.
2: Adúcio Lucena, o repórter do Bandeira 2.
17: De ontem para hoje foram registrados 9 homicídios em Pernambuco, sendo 2 na região metropolitana do Recife e 7 no interior do estado. Crimes de morte foram contabilizados na capital, na Zona da Mata, no Agreste e no Sertão Pernambucano. O destaque do interior vem da cidade de Timbaúba, onde 3 homens foram mortos em confronto com a polícia militar.
1: Previsão do tempo.
2: Clima e temperatura.
18: Vamos agora à previsão do tempo para esta terça-feira em Pernambuco, conforme as informações da Agência Pernambucana de Águas e Clima, APAC. Na região metropolitana do Recife, o tempo é parcialmente nublado, com chuva rápida de forma isolada no período da madrugada e primeiras horas da manhã, com intensidade fraca. A temperatura máxima no Recife deve chegar na casa dos 30 graus, enquanto a mínima 21. Nas zonas da Mata Norte e Sul, o tempo é parcialmente nublado, com pancadas de chuva de forma isolada no período da madrugada e primeiras horas da manhã, com intensidade fraca. A temperatura máxima em Vitória de Santo Antão é de 29 graus e a mínima em Escada 18 graus. No Agreste Pernambucano, o tempo é parcialmente nublado, a claro, sem chuva em toda a região ao longo do dia. No Agreste, a temperatura máxima em Bezerros deve chegar na casa dos 29 graus. Enquanto as mínimas em Garanhuns, 15 graus. E no sertão do São Francisco do Pajeú e do Araripe, o tempo é parcialmente nublado, sem chuva em toda a região ao longo do dia. No sertão, a temperatura máxima deve chegar na casa dos 32 graus, enquanto as mínimas, 18. E por fim, na ilha de Fernando de Noronha, o tempo é parcialmente nublado, com chuva rápida de forma isolada ao longo do dia, com intensidade fraca a moderada. A temperatura máxima em Fernando de Noronha deve chegar na casa dos 29 graus, enquanto as mínimas 24.
1: Riscos do mundo virtual.
2: SESI e SENAI lançam cartilhas sobre perigos de apostas online.
1: Iniciativa integra ações para ampliar a conscientização sobre bets.
16: O SESI, Serviço Social da Indústria, e o SENAI, Serviço Nacional de Aprendizagem Industrial, lançaram 2 cartilhas educativas sobre os perigos das apostas online, as chamadas bets. Os materiais são direcionados a estudantes e trabalhadores da indústria. Em linguagem acessível, as duas publicações explicam o funcionamento das apostas digitais e os impactos na saúde mental, nas finanças, nas relações familiares e no desempenho escolar e profissional. A cartilha voltada para as escolas busca estimular o diálogo entre estudantes, famílias e educadores, incentivando escolhas responsáveis desde a juventude.

0: Ventude. Já a aversão para a indústria aborda os reflexos negativos das apostas no ambiente de trabalho, como queda de concentração, riscos à segurança e prejuízos à qualidade de vida dos funcionários. A iniciativa também busca fortalecer a competitividade do setor, já que dificuldades financeiras ou emocionais dos trabalhadores podem comprometer a atenção, a segurança e a produtividade nas empresas. As cartilhas trazem ainda orientações sobre educação financeira e a importância de buscar ajuda diante de sinais de perda de controle. A proposta integra as ações do SESI e do SENAI para ampliar a conscientização sobre as bets, um tema que tem ganhado cada vez mais relevância em todo o país.
1: Pedido de investigação.
2: PGR pede que Flávio Bolsonaro seja ouvido por calúnia contra Lula.
1: O parecer do procurador-geral Paulo Gonê foi encaminhado ao ministro do Supremo Tribunal Federal, Alexandre de Moraes, que é o relator da ação.
3: A Procuradoria-Geral da República pediu nesta segunda-feira que o senador Flávio Bolsonaro, do PL do Rio de Janeiro, seja ouvido no inquérito em que é investigado por calúnia contra o presidente Lula. O parecer do procurador-geral Paulo Gonê foi encaminhado ao ministro do Supremo Tribunal Federal, Alexandre de Moraes, que é o relator da ação. Para Gonê, Flávio Bolsonaro pode apresentar retratação de suas falas, possibilidade permitida em lei que poderia isentá-lo de eventual condenação. O procurador-geral ainda indicou que um inquérito deve retornar à Polícia Federal para a realização de oitiva com o senador. No mês passado, a Polícia Federal indiciou o senador Flávio Bolsonaro por calúnia contra o presidente Lula. A PF investigou uma postagem feita por Flávio Bolsonaro nas redes sociais em janeiro deste ano. O senador disse que Lula seria delatado pelo ex-presidente da Venezuela, Nicolás Maduro, que foi sequestrado pelos Estados Unidos e que o presidente brasileiro estaria envolvido em crimes internacionais.
1: Educação em pauta.
2: Prazo de inscrição para a Prova Nacional Docente é prorrogado.
4: O prazo para os candidatos se inscreverem na Prova Nacional Docente 2026 foi prorrogado até esta sexta-feira. O período para pedir atendimento especializado e tratamento pelo nome social também foi estendido até a mesma data. Os pedidos devem ser feitos no momento da inscrição. As inscrições devem ser feitas pelo sistema PND no site pnd.inep.gov.br/pnd. Podem se inscrever estudantes que vão concluir cursos de licenciatura, inscritos no ENAD, o Exame Nacional de Desempenho dos Estudantes, e professores já formados que tenham interesse em dar aulas na rede pública de ensino. A data de pagamento da taxa de inscrição, que custa R$ 85,00, também foi prorrogada até o dia 14 deste mês para os candidatos que não conseguiram a isenção. As provas vão ser aplicadas pelo INEP, o Instituto Nacional de Estudos e Pesquisas Educacionais Anísio Teixeira, em 20 de setembro, em todos os estados e no Distrito Federal, e vão contar com questões de formação geral e específica. O resultado final do exame vai ser divulgado em 15 de dezembro. A edição deste ano conta com novas licenciaturas, como teatro, dança, ciências naturais e letras com especialidade em espanhol. A Prova Nacional Docente ajuda estados e municípios a selecionar professores para suas redes de ensino e integra o programa Mais Professores para o Brasil.
1: 7h29.
2: 7h29.
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1: Germano Rodrigues.
7: E a contemplada da vez agora com a cadeira de rodas da Rádio Jornal é a dona Silvânia Maria Silva de Melo. 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
7: Porque a senhora estava conversando comigo agora há pouco, né, mediante ao tratamento, a senhora está com dificuldade de locomoção e para fazer as tarefas, né, do dia a dia, olhar a rua, lavar prato, se locomover, há necessidade da cadeira de rodas, né?
8: Com certeza, porque a minha dificuldade na coluna é de ficar pouco tempo em pé. 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
7: Ok, a gente agradece em poder conhecer a senhora, fazer esse trabalho de poder levar a cadeira de rodas para deixar a vida um pouco mais leve, viu? E para quem está nos ouvindo, essa ação de entregar a cadeira de rodas só foi possível graças aos amigos e ouvintes da Rádio Jornal.
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4: 7h35.
5: 7h35.
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4: Vamos circular, mais uma rodada, mais informação para você. E a gente começa falando de um protesto em Olinda. Bairro de Rio Doce, Avenida Brasil, fechada por manifestantes. Manifestantes fecham a Avenida Brasil em Rio Doce, Olinda. Pneus foram colocados na via, fogo foi ateado nos pneus e também em entulhos.

0: É um grupo pequeno de pessoas, mas como os pneus e os entulhos estão queimando, a passagem de veículos e de pessoas não é possível no local. Avenida Brasil, Rio Doce, Olinda. E o motivo do protesto que está acontecendo agora? A população denuncia que as casas onde moram foram atingidas pelas chuvas em maio e que não receberam auxílio. Nós estamos em contato com a Prefeitura de Olinda e esperando uma resposta a respeito desta reivindicação. Repetindo para você que chegou agora, fechamento da Avenida Brasil em Rio Doce, Olinda, por conta de um protesto. E você, Bruno Araújo?
1: Oi, Natália Ribeiro. O Estúdio Volante está de volta, circulando pela zona norte do Recife. Nós passamos pela Rua da Hora, no bairro do Espinheiro, onde o trânsito está livre neste momento. Seguimos também pela Rua Barão de Itamaracá e o trânsito está livre nos dois sentidos. Vamos agora para a Rua Conde de Irajá, no bairro da Torre. O trânsito também está livre. Cenário parecido na rua José Bonifácio, ainda no bairro da Torre, e também na rua Real da Torre. Por aqui, o trânsito é um pouco mais intenso, tem muitos veículos circulando, mas também não há congestionamento. Rádio Jornal no Trânsito.
0: Obrigada, Bruno, pelas informações. O ouvinte quer participar, então vem participar. Fala, Ricardo.
2: Bom dia, Natália Ribeiro. Dia. Trânsito livre na Bernardo Vieira de Melo, fluindo normalmente. E em Prazeres, o trânsito flui normalmente.
0: Coisa boa, que bom, meu amigo. Mas mesmo assim, paciência, cuidado, tranquilidade ao circular. Obrigada pela informação. Ediane Almeida.
3: Oi, Natália. Já de volta, fluxo moderado na Avenida das Nações, intenso na Honorato Viana e na Avenida Transnordestina Perimetral, nas proximidades do bairro Pedra Linda e Jardim Amazonas. Ponte Presidente Dutra continua com fluxo super tranquilo, é tanto que o trajeto, partindo de três pontos, Rua Pacífico da Luz, na Cardoso de Sá, Barbosa Lima, também da Cardoso de Sá, e Rua Souza Júnior, do centro da cidade até o centro de Juazeiro, está levando apenas cerca de 6 a 7 minutos. Rádio Jornal no Trânsito.
0: Obrigada, Ediane, pelas suas informações. E a zona da Mata Ramos Silva, bom dia.
4: Natália Ribeiro, muito bom dia. Olha, neste momento, o trânsito segue muito tranquilo na BR-408, região da Mata Norte do estado, enquanto a PE-90, no trecho que divide o centro da cidade de Carpina, a movimentação de veículos é intensa, mas ainda não chega a provocar retenções. Direto de Carpina, Ramos Silva, Rádio Jornal no Trânsito.
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0: 7h39.
8: 7h39.
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0: agitando, que está movimentando os comentários, os compartilhamentos, aquilo que bomba. Simone Oliveira, de volta ao Bomba, seja bem-vinda.
1: Obrigada, Natália.
0: O povo estava querendo saber das suas bombas.
1: Natália, vamos trazer uma bomba que a gente pontuou aqui esse assunto no dia 1º de junho.
0: 1º de junho.
1: O advogado, o Thiago Martins Pitã, ele ganhou uma repercussão enorme, porque ele celebrou a vida através, comemorando, né, o próprio velório dele. Uhum. Ele que era vítima de um câncer de estômago em estado avançadíssimo, uma pessoa de um bom humor, de um astral maravilhoso, decidiu fazer o seguinte: vou celebrar a vida enquanto eu tenho vida. E aí, organizou a festa de velório dele, foi um sucesso, essa festa lá em Campo Grande, Mato Grosso. Reuniu amigos, reuniu conhecidos e reuniu ainda mais pessoas que ele nem conhecia. Ele apenas abriu a festa para todo mundo. Mais de 1000 pessoas participaram dessa festa, que teve samba, teve pagode, teve música eletrônica, teve passinho orquestrado e ganhou uma repercussão enorme. Vamos datar isso, dia 1º de junho deste ano. Último domingo, dia 5 de julho, ele faleceu aos 49 anos e mais uma vez repercutiu na rede, deixando uma mensagem de vida para todos nós, que a vida é agora, a vida é hoje. E a gente tem um trechinho desse vídeo que ele fez internado poucas horas antes de morrer, falando o principal, que tudo valeu a pena. Vamos ouvir.
2: Só para falar para vocês, não se preocupem, estou bem, estou em paz, estou feliz. Valeu a pena, tudo valeu a pena. E é isso, eu venci. No final eu venci, porque venci todos os dias. A vida valeu. Um beijo, um bom sujeito.
1: Ele que era conhecido como o bom
0: o
1: sujeito,
0: dele,
1: né?
0: Acho que mesmo antes da doença, já pelos amigos, as pessoas, ele era conhecido assim.
1: Isso,
0: né?
1: Ele foi diagnosticado já em estágio avançado da doença, poucos meses antes da morte do pai dele, isso em 2024. Então, 2024, 26, foi esse período todo que ele teve de luta contra a doença, né? E uma coisa que ele sempre falava, e uma mensagem muito bonita, é que o câncer não venceu ele. Ele venceu o câncer no momento que ele decidiu viver, mesmo com a doença. E aí deixa uma lição de vida para todos nós. Quantas vezes a gente deixa de fazer as coisas que a gente quer por limitações, seja no corpo, seja na nossa alma, seja na nossa mente. E ele vem para mostrar que a nossa vontade de viver, ela deve ser soberana, né? É. Como ele fala aí nesse último vídeo, ele diz que tudo valeu a pena. Tudo valeu a pena. Então é isso, gente. A gente possa levar esse ensinamento do bom sujeito, o Thiago Martins Pitã, que infelizmente nos deixou no último domingo.
0: Ontem eu ouvi um comentário ainda de uma pessoa falando o seguinte, que além dessas lições que ele deixa para a vida, porque a gente não sabe o momento seguinte.
1: Perfeito.
0: Podemos não ser acometidos por um câncer, mas tanto pode acontecer, né? Uhum. Mas essa pessoa dizia o seguinte, que ele também nos convida a fazer uma reflexão sobre a morte. Porque a morte, ela sempre é vista como algo, obviamente, difícil, um momento de separação, de partida, quem fica sofre, mas todos vamos passar por esse momento, né?
1: Exato.
0: E como vamos passar por esse momento? Estamos preparando, plantando para até a chegada desse momento. Ele teve esse tempo de talvez refazer conversas, rever pessoas, reunir amigos. Nem todo mundo tem essa chance, não é? Então eu achei muito interessante isso, pensar que ele celebrou a vida e tudo que fez e foi feliz, mas ele também lança um olhar sobre a morte, como nós temos dificuldade de lidar com esse desligamento que vai acontecer para todos, né? E, enfim, tá aí cheio de mensagens para a gente, nos fazendo refletir, e os exemplos ficam, então que a família se sinta também acolhida, abraçada nesse momento, né, que é de dificuldade. E vai deixar histórias que a gente está contando.
1: O sepultamento dele foi ontem.
0: Foi ontem
1: com pagode, cerveja e as pessoas celebrando a vida dele. Porque o corpo físico morreu, né? Mas o legado que ele deixa de ensinamento, deste bom humor. E uma das entrevistas dele, desde lá quando ele começou a bombar, foi o seguinte. Ele falou uma coisa que repercutiu e ficou ruminando, como a gente fala aqui no jornalismo. A gente está ruminando a notícia. Pequenas mortes diárias. Todos os dias, quando a gente dorme e a gente lança um novo olhar para o dia seguinte, a gente morre para aquele dia, para aquela ocasião.
0: Eu um olhar, né, sobre tudo isso.
1: Pequenas, né, mortes diárias. Pílulas. Né? O que a gente foi ontem, acabou, gente. Se ontem você tinha uma oportunidade maravilhosa de viver algo e não viveu, acabou. Você perdeu essa oportunidade. O pessoal aqui da redação, eu vou brincar, eu sempre, quando vou embora, eu desejo sempre o melhor dia da vida de vocês. A melhor tarde, porque é a única que a gente tem. E o pessoal ri de mim muito, mas é mais ou menos isso, né? É viver o momento presente. É hoje, que a gente não sabe se vai ter amanhã. Né?
0: Rapidinho, só para fechar, ontem eu estava vendo uma entrevista do Cristiano Ronaldo.
1: Ah, sim.
0: Depois da eliminação de Portugal, né, pela Espanha, no finalzinho do jogo a Espanha fez um gol. E aí ele disse assim, alguém perguntou, nossa, qual é o sentimento que fica? Porque você nunca conseguiu dar uma Copa do Mundo para Portugal e está encerrando tua carreira, não vai mais jogar Copa, está com 41 anos. E aí chamou a atenção que ele disse o seguinte, eu vou dormir tranquilo, vou acordar tranquilo, porque eu sei que eu fiz o máximo, tudo que eu pude fazer.
1: Perfeito.
0: Não carrego culpa, não carrego carga e vou seguir a minha vida. Então é isso, não é? A gente ter a certeza de que, tudo bem, eu estou fazendo, mas o que eu estou fazendo? Será que eu estou fazendo tudo que eu posso? E a gente também não vai todos os dias fazer tudo que pode, é normal.
1: Claro.

0: jogo. Mas é isso, né? O que estamos plantando para o nosso futuro e para esse momento de apagamento das luzes que vai acontecer para todos nós.
1: Pequenas mortes diárias.
0: Justamente. 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
0: Por quê?
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0: 7h47.
4: 7h47.
0: Inadimplência das empresas.
4: Valor segue em nível recorde e dívidas alcançam 229 bilhões de reais.
5: O número de empresas inadimplentes no Brasil atingiu um novo patamar recorde. Dados da Serasa Experian, divulgados em julho com base em maio de 2026, mostram que mais de 9 milhões de CNPJs estavam negativados. O estoque de dívidas chegou a 229 bilhões e 900 milhões de reais, o maior da série histórica. Em média, cada empresa acumulava 7,3 contas em atraso e dívida de R$ 25.500. O setor de serviços concentrou mais da metade das empresas inadimplentes, com 55,6% do total, seguido pelo comércio com 32,3%. A região Sudeste lidera o número de empresas negativadas, com destaque para São Paulo, Minas Gerais e Rio de Janeiro. Entre as micro e pequenas empresas, 8,5 milhões estavam com restrições de crédito. Segundo a economista-chefe da Serasa Experian, Camila Abdelmalek, o aumento do endividamento mostra que muitas empresas enfrentam dificuldades para reduzir o passivo acumulado. Juros elevados, crédito mais restrito e a desaceleração da atividade econômica continuam dificultando a recuperação financeira dos negócios, principalmente dos pequenos empreendedores. Segundo a Serasa Experian, o crescimento do volume de dívidas indica que a recuperação financeira das empresas ainda segue lenta. Em um cenário de juros elevados e crédito mais restrito, a pressão continua maior sobre as micro e pequenas empresas, que concentram a maior parte dos CNPJs inadimplentes no Brasil.
0: 7h49.
4: 7h49.
0: Vamos saber o que é a notícia no mundo dos negócios com o economista Écio Costa. Bom dia, Écio.
6: Bom dia, Natália. Bom dia aos ouvintes da Rádio Jornal e do programa Supermanhã. Hoje eu vou falar sobre o Nordeste como um hub global e que traz sinergia entre energia limpa e economia digital. O paradigma do desenvolvimento econômico do século XXI sofreu uma transformação estrutural irreversível. O crescimento sustentável das nações depende cada vez mais da interseção entre energia competitiva, infraestrutura digital de ponta e alta capacidade tecnológica. Diante dessa nova ordem global, a região Nordeste aqui do Brasil não é apenas uma participante, ela reúne condições macroeconômicas e naturais para se consolidar como uma das principais plataformas da chamada economia digital de baixo carbono. O grande diferencial competitivo do Nordeste vem da extraordinária abundância de fontes de energia renovável, com destaque absoluto para as matrizes solar, fotovoltaica e eólica. A região oferece elevada previsibilidade de geração e custos altamente competitivos. Só que é chegado o momento de uma virada de chave. Essa vantagem natural formidável precisa deixar de ser encarada apenas como um ativo energético passivo, para se transformar na principal alavanca de uma nova política industrial, tecnológica e de atração de investimentos. Essa disponibilidade de energia limpa é um ímã para empreendimentos do futuro. O mundo vive uma explosão na demanda por infraestrutura de alta intensidade energética para sustentar o avanço da inteligência artificial, da computação em nuvem e dos gigantescos data centers de hiperescala. Para que isso se materialize, é importante expandir a infraestrutura digital para padrões internacionais, ampliação de rede de cabos submarinos internacionais, de fibra ótica. Com isso, o Nordeste pode reduzir a latência das conexões de dados entre o Brasil, América do Norte, Europa e África, se tornando o grande porto de entrada e distribuição de informações do continente. Esse avanço de conectividade física deve ser espelhado na consolidação dos nossos ecossistemas de inovação. Casos de sucesso irrefutável, como o Porto Digital, provam que a união entre universidades, centros de pesquisa, grandes corporações, startups e políticas públicas bem desenhadas é capaz de gerar polos tecnológicos de classe mundial. Então é isso. Um abraço a todos e até a próxima.
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4: 7h54.
5: 7h54.
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4: Cristiane Ribeiro, bom dia.
6: Muito bom dia, Natália. Bom dia aos ouvintes da Rádio Jornal. Vamos aos destaques da capa do Jornal do Comércio desta terça-feira. O principal destaque é de política e economia. Pernambuco já aprovou R$200 milhões em emendas parlamentares e o governo do estado montou uma força-tarefa para habilitar a maior parte desses pagamentos antes do período eleitoral. Em Brasília, o Congresso prorrogou por mais 60 dias a medida provisória conhecida como taxa das blusinhas. A regra continua em vigor até o dia 9 de setembro e ainda precisa ser analisada pela Câmara e pelo Senado. Na política nacional, o governo Lula enviou uma mensagem ao Congresso demonstrando preocupação com a possibilidade de os Estados Unidos ampliarem medidas relacionadas ao combate a facções criminosas. O Itamaraty citou a classificação do PCC e do Comando Vermelho como grupos terroristas. O JC também inicia hoje uma série especial de reportagens de Rafael Guerra sobre os desafios da ressocialização no sistema prisional brasileiro. A reportagem visitou a Colônia Penal Feminina do Recife e tem o objetivo de discutir como reconstruir a vida de pessoas privadas de liberdade também pode contribuir para reduzir a violência e combater o crime organizado. No esporte, a Espanha venceu Portugal com um gol no fim da partida, avançou às quartas de final da Copa do Mundo e eliminou a equipe de Cristiano Ronaldo, que faz sua despedida da competição. E fechando os destaques, o pré-candidato à presidência Flávio Bolsonaro adiou a

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2: 7h56.
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2: 7h57, já passando a limpo. Igor Maciel, bom dia para você.
6: Muito bom dia, Natália. Bom dia aos ouvintes da Rádio Jornal. Começando daqui a pouquinho, então, passando a limpo já com Romualdo de Souza, Terezinha Nunes e Edgar Mouri já estão por aqui no nosso espaço, para começar daqui a pouquinho na nossa bancada que vai discutir temas de política, de economia. Tem um bocado de gente lá do Brasil, nos Estados Unidos, para dizer aos Estados Unidos, ó, vocês estão aplicando tarifa, mas vai ser ruim para vocês. Tem empresas, inclusive, americanas, dizendo, não apliquem tarifas no Brasil não, pelo amor de Deus. Coca-Cola, entre outras empresas que estão lá, dizendo, ó, não faça isso não, que vocês vão atrapalhar tudo. Mas tá lá, tem muitos técnicos brasileiros, da área de economia, de administração, de comércio, de relações internacionais, técnicos que estão participando dessas audiências com o governo americano, com o escritório de comércio do governo americano. Quem foi para lá também foi Flávio Bolsonaro. Resolveu que também ia para lá. E aí tá por lá também, para pedir que também que não seja aplicado o tarifaço. E aí tem toda uma questão política que a gente vai explicar, claro, aqui. Eu vi um artigo hoje, eu acho que foi no Estadão, muito bom, dizendo, olha, nem Lula, nem Flávio Bolsonaro estão ajudando nessa história. Estão atrapalhando, porque cada um está pensando na sua eleição. Então os dois acabam atrapalhando e não vão resolver essa questão, porque não tem nem química, nem amizade, nem nada que resolva essa situação. O que resolve é técnica. E os técnicos estão lá. Vamos ver se a política não atrapalha nessas horas. Agora, no fim das contas, vai ter uma decisão que é política.
2: Sim.
6: No Pix, por exemplo, tem técnico dos Estados Unidos, eu vou contar aqui essa história, tem técnico dos Estados Unidos perguntando já, olha, não tem como, eles não estão contra. O técnico que fez perguntas sobre o Pix lá na audiência, que começaram ontem essas audiências, ele disse, olha, eles não estão contra, eles estão querendo ver como é que aproveitam isso. Olha,
2: eles
6: tem como integrar o Pix com a gente,
2: isso,
6: sabe?
2: Que os americanos sejam prejudicados, né? Que as bandeiras de cartão.
6: Não, né? Eles querem usar também.
2: Isso, olha.
6: Eles querem usar também, ver como é que pode integrar com os sistemas que eles estão criando lá. Vamos falar sobre isso, inclusive sobre impacto econômico desse tarifaço, caso aconteça. É isso.
2: Muito bem, então, ótimo programa. Coisas. Só, eu não sei se hoje é um bom dia para o povo também. Tá lá nos Estados Unidos falando que o Trump tá de mau humor hoje, né?
6: Tá de mau humor?
2: Claro. Os Estados Unidos foram eliminados.
6: Porque ontem até tarde...
2: Não resolveu lá pedir a FIFA para anular cartão, não conseguiu.
6: Não anulou, né?
2: Sim,
6: anulou.
2: Mas o cidadão nem gol fez ontem.
6: O cidadão jogou, mas foi anulado. É. Ele foi anulado. Né? Anularam o cartão, mas aí ele, em campo, foi anulado pela marcação da Bélgica.
2: De passar um recado assim pro mundo todo de interferência, né?
6: Pois
2: qual é?
6: Exatamente. Mostrar poder, mas de forma indevida, né? Infelizmente.
2: Isso.
6: Vamos lá.
2: Vamos embora. Ótimo programa, Igor. Para você, para todos, está chegando Hernani Tavares e o Dinheiro.
7: O Ibovespa fechou o último pregão em queda de 1,04% aos 172.448 pontos. Nos Estados Unidos, Dow Jones teve alta de 0,29%, S&P 500 com alta de 0,72% e Nasdaq em alta de 1,12%. Na Europa, a Bolsa de Frankfurt, na Alemanha, registra queda de 0,48%. Enquanto a Bolsa de Paris, na França, opera em alta de 0,33%. Na Ásia, o índice Nikkei caiu 2,12% e Xangai caiu 1,26%. O dólar comercial caiu 1,06%, está valendo R$ 5,13.

0: centavos. Já o euro comercial caiu 1,06%, está valendo R$ 5,86. Nas casas de câmbio do Recife, o dólar turismo está sendo vendido a R$ 5,48, enquanto o euro turismo é vendido a R$ 5,87. A atual cotação da moeda criptografada Bitcoin é de R$ 324.861. A poupança rende hoje 0,67% ao mês. E o grama do ouro é vendido a R$ 688,48. A Bolsa de Valores de São Paulo inicia as negociações às 10 horas da manhã.
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3: Começa agora o Passando a Limpo. 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Outra coisa que a gente tem também aqui, pelo YouTube. 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Vem para o canal Rádio Jornal, já está todo mundo aqui também no YouTube acompanhando a gente. Terezinha Nunes, Romualdo de Souza e Edgar Mouri, sejam muito bem-vindos aqui à nossa bancada. Vamos começar o programa hoje. Eu vou começar falando aqui do Flávio Bolsonaro, que está nos Estados Unidos. Ele não vem mais a Pernambuco agora nesse dia 9, que era o que estava marcado, quinta-feira. Quinta-feira chegava aqui o Flávio Bolsonaro e ia fazer uma foto. Ele vinha basicamente para fazer uma foto. É uma foto com o Silvio Nascimento, que vai ser candidato ao Senado pelo PL, e essa foto seria para marcar ali o palanque dele com Anderson Ferreira, com André Ferreira, com Mendonça Filho, com todo mundo ali, para marcar o palanque mesmo e dizer: esse aqui é o palanque do Bolsonaro, do Flávio Bolsonaro em Pernambuco. Precisava fazer isso, não vai ter candidato a governador. O PL estava com aquela história de lançar um candidato ao governo, que seria o próprio Silvio Nascimento, tá? Não vai ser, ele vai ser candidato ao Senado e faltava essa foto com o Flávio Bolsonaro. Talvez essa foto seja feita depois, não sei, porque o Flávio Bolsonaro não vem mais a Pernambuco nessa quinta-feira. Por quê? Está nos Estados Unidos, foi participar de dessas reuniões, dessas conferências que estão acontecendo lá para discutir a relação, Brasil e Estados Unidos discutindo relação. DR, BR e USA, viu? É uma coisa... DR, BR e USA. E então está tendo lá essa discussão, todo mundo lá, os americanos perguntando: mas esse PIX aí, isso, como é que funciona? Mas explique aí o que é a 25 de março. Então estão explicando coisas importantíssimas lá. Por exemplo, como é que chega na 25 de março? Porque você pode botar no Waze, né? No Maps, no Waze, mas... os americanos estão fazendo uma conferência para descobrir isso. E no meio disso tudo tem as taxas também, as tarifas, que os Estados Unidos já anunciaram que vão impor ao Brasil. 25% é menos do que aquelas tarifas de 50%, que era 40 mais 10 que tinha na época, então já é menos. Mas mesmo assim tem um impacto econômico. Daqui a pouco a gente vai conversar sobre o impacto econômico aqui. Edgar Leonardo, o xará do Edgar Mouri, vai entrar daqui a pouquinho para conversar, para explicar isso para a gente. Flávio Bolsonaro está lá e ele não vem para Pernambuco porque a agenda vai se estender. Ele ia ficar um dia ou dois, vai ficar três, aumentou um dia na agenda, não vai poder vir a Pernambuco, pelo menos não esta semana, não tem uma data marcada ainda. Romualdo de Souza, Flávio Bolsonaro fala hoje, né? O momento que ele vai falar é hoje. O que é que ele vai dizer?
4: Ele vai dizer aquilo que ele conversou com Roberto Azevedo. Houve uma reunião do ex-diretor-geral da OMC, Organização Mundial do Comércio, Roberto Azevedo, hoje um grande lobista internacional, que presta serviço para algumas empresas brasileiras, para algumas indústrias e especificamente para a Confederação Nacional da Indústria. Nesse encontro, Roberto Azevedo vai recomendar que tudo o que tiver de ser dito tem de ser dito no tête-à-tête, no olho a olho, ou seja, não apenas num discurso dizendo, porque isso vai ser prejudicial para o algodão que está sendo desenvolvido pela Embrapa. Ótimo, mas tem que dizer sujeito, verbo e complemento. Vai ser prejudicial, mas que tipo de algodão é esse? Do que estamos falando? Vai ser prejudicial para a indústria brasileira? Qual é o tamanho do prejuízo e qual é o impacto que isso vai causar na indústria americana? Porque os integrantes do governo e dos representantes de negócios nos Estados Unidos não estão preocupados com a empresa brasileira. Estão preocupados com a repercussão dessas sobretaxas nos produtos e nas empresas deles nos Estados Unidos. Então, a orientação da Confederação Nacional da Indústria do Brasil é que todos os palestrantes, inclusive os representantes do Senado Federal e também tem parlamentares da Câmara Federal, que cheguem nos Estados Unidos com mais que um PowerPoint, mas com um dossiê dizendo que destrinchando tudo o que significa essa ação do governo dos Estados Unidos e essa sobretaxa, não apenas para o Brasil, mas também para a indústria e as empresas americanas.
3: Tá aí, vamos ver então. Agora, eu estava vendo uma análise feita, agora eu perdi, eu não sei se é no Estadão, eu acho que é no Estadão. E aqui, achei, Estadão sim, é Raquel Landim. Lula e Flávio inventam narrativas falaciosas sobre o tarifaço para enrolar eleitores e nenhum dos dois resolve a questão.
5: Pois é.
3: Eu acho que isso aqui resume tudo.
5: É.
3: Tá? Isso aqui resume tudo que a gente vem falando nesses últimos dias. Lula e Flávio inventam narrativas falaciosas sobre o tarifaço para enrolar eleitores. Então fica um de um lado dizendo, é um ataque à soberania que a família Bolsonaro está patrocinando. Aí o outro do outro lado faz, isso está acontecendo porque o presidente é Lula. Se o presidente fosse Bolsonaro, isso não estaria acontecendo. É porque o Lula é contra os Estados Unidos. Gente, pelo amor de Deus, assim, os Estados Unidos estão fazendo isso com outros países também. Nem Lula é presidente nesses outros países, nem Bolsonaro perdeu a eleição em 2022 nesses outros países, certo? O que acontece aqui é um presidente e que é pré-candidato à presidência de novo, à reeleição, e um pré-candidato a presidente brigando por narrativa eleitoral para ser utilizada em outubro desse ano. Agora, o que é que resolve mesmo isso aqui? Aí, o que resolve é o pessoal que está lá, que é técnico, que está lá explicando, tintim por tintim, como é. Está explicando as empresas, faz pressão através das empresas, porque isso funciona com lobby. Precisa fazer lobby. Lobby não é uma coisa ruim. Vamos botar uma coisa na cabeça, pelo amor de Deus. Lobby não é uma coisa ruim. Lobby é relação governamental, é relação institucional governamental, que é a coisa mais normal do mundo. O que é ruim é corrupção. O que é ruim é tráfico de influência.
5: Perfeito.
3: Tráfico de influência é crime, corrupção é crime, lobby não. Aqui é uma confusão danada isso, o povo tem medo até de chamar de lobby, não pode chamar de lobby porque lobby é feio, tem que chamar de relações institucionais governamentais, que é o famoso RIG. Então tem que chamar de RIG, porque se chamar de lobby o povo acha feio. Gente, nos Estados Unidos o nome disso é lobby. É utilizado lobby e acabou. Aqui é que tem um preconceito danado com isso. Mas o fato é o seguinte. Precisa ir conversar com as empresas que vão ser prejudicadas. Porque eu estava vendo aqui é Unilever, é Coca-Cola, um monte de gente dizendo, a gente vai ser prejudicado. E, por favor, são empresas americanas. A Coca-Cola é americana, tudo. Então, precisa conversar com essas empresas e dizer, vocês vão ser prejudicadas, tá certo? O produto de vocês vai ficar mais caro, vai ficar tudo mais complicado por causa desse tarifaço. Então vão lá no governo dos Estados Unidos. Então o chefão lá da Coca-Cola, sabe, o CEO, sei lá quem seja, vai lá no governo Trump e diz, Trump, separa que ele consegue, tá? Fazer isso. Eles conseguem. Empresas grandes assim conseguem. Ele disse, separa um espaço aí na agenda do presidente que eu tenho uma conversa para ter com ele. E chega lá e diz, não aplique não. É. Não aplique tarifa, não.
5: E aos canais também de influência, né? Porque nos Estados Unidos, que são um país organizado, as coisas funcionam a partir da defesa.

0: precisa de argumentos técnicos. Entre países e entre políticos não existe amizade, existe conveniência. Então, o Brasil precisa, por essas vias, né, argumentativas e técnicas, mostrar que isso é inconveniente para os Estados Unidos. Porque se for conveniente, eles vão atropelar. Ainda mais dirigidos, né, como estão agora, por alguém que se apresenta como conservador. E de conservador, pouca coisa tem, porque conservador respeita a regra. E ele não respeita nenhum cartão vermelho numa Copa do Mundo, onde ele é o país anfitrião. Isso é de uma grosseria.
1: Rapaz, é verdade.
0: E mostra quem é verdadeiramente a pessoa que está ocupando o cargo de presidente do país mais importante e mais rico e mais poderoso do mundo.
1: É verdade.
0: O resto é mar, como diz a música.
1: O resto é mar. E é coisa que eu nem sei contar. Oh, a gente vai voltar a falar nesse assunto, porque Edgar Leonardo daqui a pouco vai entrar com a gente aqui para conversar impacto econômico e tudo o que é que pode acontecer com o Tarifácio. Mas é isso, gente. Precisa atuar e ficar, deixar dessa conversa besta. Uma conversa besta, rapaz, de Flávio Bolsonaro pois e de Lula. Dos dois. É. Conversa besta. Conversa para miolo, conversando miolo de pote. Como se diz lá no interior, lá no meu agreste, conversando miolo de pote e não resolve nada.
0: Nada.
1: Sabe? Não consegue resolver nada, porque está todo mundo pensando na sua eleição. E o Brasil fica para depois. Alguém tem que pensar no Brasil. Ô, Terezinha, mas daqui a pouco a gente fala sobre isso. Terezinha, tem novidade da situação de Miguel Coelho, Eduardo da Fonte... Quem vai ser candidato? A gente, hoje, deixa eu ver aqui, dia 7, hoje. Hoje já é dia 7. Significa que daqui a um mês as convenções já vão ter acabado. O prazo já vai ter passado. Está marcado para dia 1 ou 2 convenção de... Dia 2 a convenção da Raquel.
2: E a de João também,
1: no mesmo dia. E a de João também, no mesmo dia, dia 2. Então está marcado ali para o iniciozinho. Então já vai ter passado convenção de todo mundo. Tem que resolver até lá. Até lá tem que estar resolvido isso. Porque começa a campanha eleitoral. Não se sabe ainda quem vai ficar com a vaga para o Senado na chapa de Raquel Lira. Resolveu-se alguma coisa evoluiu nesses últimos dias?
2: Olha, ontem de manhã, logo cedo, a governadora viajou para Brasília disposta a resolver essa situação, né? Assim que terminou o prazo das inaugurações, imediatamente ela viajou a Brasília ontem de manhã, ficou lá o dia inteiro e de noite reuniu-se com a federação, com Ciro, com Rueda e na presença de Kassab. No encontro, ela teria dito que o nome dela é Miguel para o Senado. Miguel Coelho, ela prefere Miguel Coelho.
1: Ah, ela disse?
2: Disse.
1: Ela teria dito isso?
2: Disse, que é o nome a Ciro, a Rueda, na presença de Kassab. Que o nome da preferência dela é Miguel Coelho. Mas não houve consenso na reunião, não houve consenso. Porque Ciro... pediu bateu a palavra e bateu o pé que o nome dele é Eduardo da Fonte, que é o nome que foi escolhido pela federação. Então, ficou da federação diante da posição colocada pela governadora. Ela também adiantou que quer a federação no palanque dela. Então, ficou da federação se reunir, né, porque a reunião foi com a presença de Kassab, da própria governadora, reunisse a própria federação e resolver essa situação. Então, vamos ver aí a reação. Deve ter havido reação hoje, durante o dia, do deputado Eduardo da Fonte. E vamos ver, porque já se previa, né, né, Igor, que haveria uma confusãozinha aí no final da definição, porque são dois candidatos e uma vaga, né? Miguel não aceitou o resultado local da executiva estadual. Apelou para a federal. Né? E na federal, a governadora disse claramente lá que a informação que eu tive agora há pouco, que o nome dela, preferido por ela, é Miguel Coelho.
1: Agora, uma coisa que assim, a gente precisa entender... É o seguinte, uma coisa que precisa entender, e aí, na verdade, a gente começa a entender a fala de Miguel essa semana, né?
2: Sim.
1: Miguel deu uma entrevista, o Miguel Coelho deu uma entrevista esta semana dizendo o seguinte, dizendo, ele até usou uma expressão bem, assim, bem,
2: chula.
1: Bem popular. Ele nem que é chula, mas popular. Ele

0: Ele disse, olha, poste não mija em cachorro. O cachorro é que mija no poste. É. Então você não pode inverter a lógica. Ele disse que quem decide...
1: ele disse. Ele já vinha dizendo, né, que quem desouvia era a governadora.
0: Ele disse, quem decide é a governadora. A governadora que vai dizer quem é que quer na chapa dela. A chapa é da governadora. E aí ele usa essa expressão numa entrevista essa semana, inclusive.
1: Acho foi
0: que
1: ontem.
0: No interior. Que ele usa uma expressão...
1: No rádio do interior.
0: Foi, aí ele usa essa expressão dizendo, olha, poste não mija em cachorro, então não adianta inverter a lógica. É o cachorro que mija no poste, é ele que escolhe, é ele que decide. E é a governadora que vai decidir. E aí você fica realmente, assim, não vale nada então a decisão da federação nos estados, sabe?
1: Eu soube que Ciro refutou isso, inclusive dizendo que cabe à federação decidir, não à governadora.
0: Meu Deus do céu. Não, veja.
1: A governadora vai ser ouvida, mas que a decisão é do partido, da federação.
0: É, tá bom. Ok. Vamos ver.
1: Vamos ver o que vai dar.
0: Vamos ver o que vai dar. Vamos ver no que é que vai dar. Aguardar agora para ver o que é que vai acontecer em relação a isso. Mas, assim... O que a gente percebe, e eu percebi, a gente percebeu isso nesses últimos dias agora, é que o Eduardo da Fonte não estava nem indo para as agendas com a governadora. Tá? A gente percebeu isso. Deu para perceber. Escrevi sobre isso domingo.
1: Sim.
0: Escrevi sobre isso domingo, porque teve o evento. E foi o que
1: nem
0: acontece?
1: Ela citava ele, nenhum dos encontros dela, nos eventos que ela realizou, ela citou o nome dele.
0: O evento da última sexta-feira, que era o último evento para poder... Não foi na sexta, né?
1: Foi na sexta, no Palácio.
0: O último evento para de entrega de obra, de tudo, de assinatura, porque não pode mais fazer, porque entra no período de defesa eleitoral, né? Agora, e aí quem está na gestão não pode fazer entrega, não pode participar de evento assim. Ela fez logo um evento para anunciar logo uma centena de obras, de coisas, para entregar logo para todo mundo e tudo. Foi um evento bem simbólico. Desse,
1: o olha, ápice, né? O ápice.
0: O ápice, estamos, o ápice. Estamos aqui dando um encerramento.
1: Fecho.
0: Um fecho, né, nas entregas, porque a legislação eleitoral não permite mais. Então vamos dar um fecho aqui, chama todo mundo. E aí todo mundo foi para lá. Quando você olha a foto, na foto principal, todas as fotos, tá lá Raquel, Fernando Dueire, que tá ali o tempo todo também, tendo vaga ou não tendo vaga, ele tá ali o tempo todo. Túlio Gadelha, Priscila Krause, que é a vice, Túlio Gadelha, que é um dos candidatos ao Senado, e você tem Miguel Coelho. Está ali o tempo todo. Você procura Eduardo da Fonte e não está, porque ele não foi. Ah, mas ele tinha outras agendas, ele estava em agendas pelo interior. Estava em agendas na região metropolitana do Recife, eu acho... não, estava em Vitória e estava pelo interior. Então, assim, Zona da Mata ali. Então, assim, você tem... alguns indícios de que realmente a coisa já não vinha bem. Eu falei sobre isso domingo na coluna Cena Política, lá no Jornal do Comércio. E aí agora essa informação de que... Aí vem a fala do Miguel, e agora essa informação de que isso vai ter. Então, vamos ver, vamos aguardar.
1: Já se sabia nas conversas de paralelas, na Assembleia, etc., que o nome de Raquel mesmo, que ela gostaria de ter, era Miguel. Isso ela nunca escondeu, né? E sempre colocou restrições a Eduardo da Fonte, por conta de reuniões que teve com ele recentemente, por conta dele ter se encontrado com João Campos quando estava montando a chapa de João Campos, e aí iniciou uma conversa e que seria para ele ser o senador de João Campos.
0: Tá, mas aí eu vou...
1: Aí
0: deixa eu fazer aqui o...
1: Houve essas conversas de bastidores, né?
0: Claro, mas
1: que
0: aí...
1: Que ela tinha ficado contrariada com isso, não sei o quê. Agora...
0: Mas aí vamos fazer a conta. Vamos dar a César o que é de César também. Miguel estava com o João até um dia desse.
1: Sim!
0: Esse ano, então, até alguns meses atrás.
1: Se você for pesar... Quem se encontrou com o João...
0: Publicamente, né?
1: Entendeu? Os dois se encontraram com o João. O Miguel, inclusive, foi citado como candidato ao Senado de João. E quase que apresentado. De última hora que João teve que fechar a chapa correndo, e diante da conversa que a governadora estava tendo com Marília e com Silvinho, ele resolveu fechar com Humberto e Marília para poder garantir a esquerda. Né? Uhum. Toda a esquerda do lado dele. Então... Isso, né, é muito claro. Então, só aí, depois disso, Miguel veio para o lado de Raquel. Então, Eduardo da Fonte conversou com João, mas nunca saiu de Raquel. Né? Miguel saiu e voltou. Então, aí tem duas coisas a serem pesadas. Os dois tiveram com João, os dois conversaram com João, e Miguel mais do que Eduardo da Fonte. Porque agora... foi logo no começo, desde o começo, que Miguel fechou um acordo com João Campos.
0: Agora, veja, no frigir dos ovos, eu concordo que quem escolhe é a governadora. Tá? Você pode concordar ou não com a escolha dela, mas no fim das contas, você tem que concordar que quem escolhe é ela. É. Porque ela é a cabeça da chapa. É a cabeça da chapa majoritária é ela. Então ela é quem decide com quem ela quer caminhar. No fim das contas, é isso. No fim das contas, conta isso.
2: Verdade.
0: Agora, e aí tem outras questões estratégicas. O Eduardo da Fonte agrega muito. Miguel Coelho também agrega, sabe? Agrega muito também, agrega ali regionalmente, com o Sertão e tudo. O Eduardo da Fonte agrega com capilaridade com parlamentares, porque tem muitos deputados
1: tem
0: ali.
1: 10 deputados estaduais.
0: Tem 10 deputados.
1: 3 então, federais.
0: Assim, inclusive, eu acho que a governadora tem o poder de escolher, inclusive para não escolher nenhum dos dois. Vai dizer, quero não, tchau. Ela não vai fazer isso, mas assim, quero não, tchau. Pronto, acabou. Vocês estão com muita confusão, vou escolher outro aqui. Pronto. Sabe? Ela tem poder para isso. Claro, tem repercussão, tem consequência, mas ela tem poder para isso. No fim das contas, é essa a situação. Agora, tem que resolver logo. Porque hoje é dia 7. Hoje
1: daí é 7 porque ela já viajou ontem de manhã para Brasília. Quer dizer, ela quer resolver logo. Né?
2: E o que determina isso? É emoção ou razão, minha gente? Política. Essa confusão toda.
0: Uma coisa, em política você não dissocia uma coisa da outra, não.
1: É tudo misturado.
0: Quem disser, olha, quem disser a você que faz política só com o cérebro, tá mentindo. Quem disser que faz só com o coração, tá mentindo também. Tá? Quem disser isso, tá mentindo. Quem disser isso, não, eu sou totalmente racional, não tem nenhuma emoção, é mentira. Se disser, não, eu sou fulano, é com paixão, mentira também. Sabe? É mentira. Então, tudo se mistura. Nessas horas, tudo se mistura. Né, Romualdo?
3: Agora, é importante também na política, em vez de calçar um salto Luiz XV, descer do Luiz XV e andar na planície. Porque a gente já viu na política pernambucana que o salto alto, não faz muito tempo, e estamos falando, e eu estou falando de meses, não é nem de ano, que o salto Luiz XV derrubou muita gente. O importante agora, eu entendo que é o seguinte, essa federação União Brasil com o Partido Progressista, União Progressista, não se entendeu desde o início. A única coisa que eles conseguiram bater o martelo no primeiro diálogo foi com relação ao nome. O resto não anda bem. Na semana passada, eu estive com o ex-prefeito de Salvador e a ACM Neto me disse o seguinte... Rapaz, essa federação só está trazendo dor de cabeça. Se dependesse de mim, a gente poderia muito bem romper a federação, cada um iria para o seu lado e a gente se uniria muito mais do que estando agora na federação. Ou seja, pessoas da federação que comandam a federação entendem que essa federação não agrega, aliás, mais desagrega do que agrega.
0: Eu estou dizendo isso faz um tempão. Eu estou dizendo isso faz um tempão. Inclusive, recentemente, há um mês mais ou menos, eu disse a mesma coisa para um aliado do ACM Neto, que muito próximo, que eu encontrei em Brasília, no aeroporto em Brasília, e conversamos um bocado, e eu disse exatamente isso a ele. Olha, vocês fizeram uma bobagem imensa. Uma bobagem imensa. Porque não é que o problema... O União Brasil já era conhecido como Desunião Brasil. Aí você junta com o Progressistas que... O Progressistas é um partido que ele é muito parecido com o que já foi o MDB ali, que é uma coxa de retalhos. Cada lugar é uma cabeça diferente. Então, cada lugar é uma confusão diferente. E aí você junta o PP, que é uma coxa de retalhos, e cada estado, cada cidade, às vezes, é uma cabeça diferente... E você junta com a União Brasil, que jocosamente era chamado de

0: Desunião Brasil. Aí você junta esses dois partidos. Vai dar certo? Não vai. É difícil. Não tem como dar certo. Sabe, você olha para o horizonte e diz, ah, mas nós vamos ter, sei lá, 130 deputados e vamos fazer a maior bancada da história do país. Ok, beleza, mas adianta você ter a maior bancada se está todo mundo se estapeando? É. Sabe? Então, a CM Neto está certo. Está atrasado, mas está certo. Sabe? Está meio atrasado, mas está certo. Eu não sei nem como é que faz. Tem como desfazer a federação agora? Não,
1: se não fosse sei se para valer para esse ano eleitoral, talvez não, né?
2: Não, por conta eles estão, eles estão, né, obrigados a ficar juntos quatro anos.
0: São obrigados a ficar juntos quatro anos.
2: Quatro anos.
0: É um casamento forçado de 4 anos.
2: Forçado de 4 anos.
0: Meu Deus do céu.
2: Casado e batizado.
0: Casado e batizado, 4 anos.
2: 4 anos.
1: Eu não sabia disso.
0: Não sei. São 4 anos. Não foi por falta de aviso, porque não foi por falta de aviso, inclusive, porque... e aí dizer, porque ele disse publicamente aqui, Mendonça Filho. Mendonça Filho, que estava no União Brasil, saiu do União Brasil, que já foi DEM, que já foi PFL, e onde o Mendonça estava 4 décadas, não é pouca coisa. Ele, antes de sair, ele tentou dizer, olha, não faça, isso não vai dar certo. Insistiram. E ele dizendo, não vai dar certo. Insistiram. Aí ele saiu. Aí disse, então eu vou sair, porque isso não vai dar certo.
1: E fez muito
0: lógico,
1: bem.
0: É lógico que não ia dar certo. Então, assim, Mendonça Filho está desde antes de homologarem, antes da homologação, Mendonça Filho estava dizendo, isso não vai dar certo. Vocês vão acabar com os dois partidos. Vai ter uma briga dos dois partidos. Tá aí, ó, não chegou nem na eleição, gente. Não chegou na eleição. Hoje é 7 de julho.
2: Não, e está pipocando confusão em todos os estados. Não é só aqui, não.
0: Exato.
2: Aqui está agora... na vez, né? Está na vez Pernambuco.
0: E se agora estão obrigados a ficar 4 anos juntos? Então, coisa complica.
1: Dois corpos não ocupam o mesmo lugar no espaço.
2: Inclusive, a informação que eu tive era que, eles tinham decidido lá entre eles, né, nacionalmente, que essas confusões estaduais teriam que ser resolvidas nos estados. Que a Federação Nacional não ia se meter nos estados.
0: Ô, Terezinha, sabe qual é a primeira coisa que a gente aprende? Eu estou no mestrado em ciência política. Sabe qual é a primeira coisa que a gente aprende em ciência política? É a regra número 1. Ninguém, absolutamente ninguém, abre mão de poder.
2: Não, abre não.
0: Você não abre mão de poder. E não se abre mão de poder. É. Então, quando a Executiva Nacional diz, não, os estados é que vão resolver abrindo mão de poder, é mentira. Não vai. Então, quando dá confusão nos estados que sobe para a nacional não quer abrir mão. Que é exatamente isso. Agora vai ficar o impasse nacional. Vai ficar o impasse lá em cima. Ninguém abre mão de poder. Vou para o intervalo bem rapidinho e a gente volta para falar sobre impacto econômico de tarifaço, de tudo. O Edgar Leonardo, inclusive, já está conectado conosco. Um abraço para ele. Daqui a pouco a gente fala com ele.
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3: De volta com o Passando a Limpo, Edgar Leonardo, muito bom dia para o senhor, tudo bem?
4: Bom dia, como é que estão? Estava aqui escutando essa discussão sobre

0: as eleições aqui em Pernambuco.
1: É, rapaz, sobre quem é que será o candidato ao Senado na chapa de Raquel Lira. Vamos ver, vamos ver. O Edgar Leonardo é economista, faz parte da nossa bancada aqui, no Passando a Limpo, e está aqui para falar sobre o tarifaço e o impacto disso. Exportadores e Flávio Bolsonaro participam de audiência sobre o novo tarifaço nos Estados Unidos. Ô Edgar, a gente teve um tarifaço agora recentemente, que depois foi sendo. Tinha mais exceção do que regra no tarifaço, que ele foi. Primeiro ele foi anunciado como se fosse o fim do mundo. Aí depois se percebeu que tinha mais exceção do que regra. Era tanta exceção que, na verdade, o impacto nem foi tão grande assim. E aí você tem agora um novo tarifaço, 25%. Até Flávio Bolsonaro foi para lá para tentar resolver, entre aspas. O que é que esse novo tarifaço pode trazer realmente aqui para o Brasil, Edgar? Qual é o risco? Qual é o problema?
0: Ó, vamos lá. Primeiro, efetivamente, quando a gente tem uma tarifa desse tipo, a gente vai ter um impacto direto nas exportações brasileiras para os Estados Unidos. Esse impacto vai causar uma redução, pelo menos no curto prazo, tá certo? Do volume desses produtos exportados para os Estados Unidos, porque proporcionalmente vai ter um valor mais elevado para o comprador norte-americano. E a gente tem uma redução da entrada de dólares na economia brasileira, e a gente tem um impacto, sim, no que diz respeito a uma pressão aí sobre empregos dessas empresas e nesses setores, mas também emprego nas empresas e nos setores que fazem parte de todo o contexto das exportações. Então, você tem aí tarifas que vão ser aplicadas, e aí isso é que é importante, sobre, sim, o agronegócio, sobre etanol, sobre uma série de itens, mas a gente tem impacto também porque a gente vai ter, se isso passar, que provavelmente vai passar, também tarifas que vão incidir sobre produtos industrializados. Então a gente tem sim um efeito aí importante no curto prazo de redução das exportações, redução da entrada de dólar na economia brasileira e certamente o impacto no emprego e no crescimento da economia.
1: Agora, eu estava acompanhando, Edgar, a gente está conversando com Edgar Leonardo, que é economista, e eu estava acompanhando, doutor Edgar, a história de algumas empresas que estão pedindo aos Estados Unidos, dizendo, não coloque não, empresas não são empresas pequenas não. Você tem Coca-Cola, por exemplo, dizendo, não coloque tarifa não, que vai atrapalhar o comércio de todo mundo, vai atrapalhar para os Estados Unidos mesmo. E eles preocupadíssimos com
0: Vai
1: isso.
0: atrapalhar, inclusive, porque os Estados Unidos compram material e produtos brasileiros e
1: Insumos, né?
0: utilizam isso. Então, isso a gente vai ter sim um impacto inflacionário, como a gente já tinha discutido, inclusive, na outra tarifa, vamos dizer assim, vamos chamar dessa forma, porque a gente tem, né? E aí a gente tem insumos brasileiros que vão para os Estados Unidos. Então, a gente tem sim um impacto na indústria americana, um impacto também inflacionário. É por isso que a gente tem empresas de grande porte. A gente tem a CNI, a Fiesp, todos estão lá nesse projeto de tentar defender a não aplicação dessas tarifas, inclusive porque o Brasil é, em volume, comprador dos Estados Unidos, em maior volume do que os Estados Unidos é comprador de produtos brasileiros.
1: É, exatamente. A gente. Terezinha Nunes, tem pergunta, Terezinha?
2: Edgar, ontem eu estava escutando toda essa discussão em torno que Igor, inclusive, se referiu agora, em torno de Lula e de Flávio a respeito das tarifas. Flávio está nos Estados Unidos, disposto, segundo ele, a tentar resolver a situação. Mas ontem ficou muito claro que essa decisão é técnica, é uma decisão técnica das equipes técnicas do governo americano. Por quê? Porque o Brasil também tem umas tarifas muito altas para compra nos Estados Unidos, para comprar produtos. Para os Estados Unidos venderem no Brasil, tem que se submeter também a tarifas brasileiras. Você acha que isso tem solução?
1: Oi?
0: Olha, eu acho, e não é uma opinião só minha, eu estava lendo, inclusive o Roberto Azevedo, que faz parte da comissão que está lá, já colocou em entrevistas que acredita que a gente não vai conseguir efetivamente. Mas é um canal, o processo faz parte dessa defesa, essa negociação. No que diz respeito ao que você colocou muito bem, Terezinha, a discussão é técnica, é diferente da outra a tarifa que foi imposta. Essa tem todo um processo, tem defesa, tem discussão. A gente também não pode esquecer que tem setores de lobby nos Estados Unidos, porque a gente fala, às vezes, parece que é muito prejudicial para os Estados Unidos. E tem setores de lobby, por exemplo, o setor da siderurgia norte-americana, né, que tem concorrentes no Brasil de peso, tem concorrentes na Ásia de peso e que são pressionados, porque são uma indústria ainda, do ponto de vista tecnológico, mais atrasada, inclusive, do que a indústria chinesa e vietnamita, por exemplo. Então, eles têm, sim, pleitos fortes internos de alguns produtores de alimento, do produtor de etanol de milho, que são lobbies fortes internamente. Então, tem um parecer técnico, tem lobbies fortes nos Estados Unidos, mas a gente também não pode esquecer a componente política, né? Pegou muito mal para a direita nesse processo eleitoral, algumas posições, inclusive, do próprio irmão do Flávio, do Eduardo, quando esteve lá, alguns comentários que ele fez. E o Flávio, ele também está tentando, em certa medida, mostrar para o Brasil, dizer: olha, eu estou tentando facilitar para o Brasil, eu estou indo lá, eu estou negociando, porque a gente sabe que o outro lado está na sequência de dizer: olha, a família Bolsonaro, ou o clã, como se diz, o clã Bolsonaro, está querendo prejudicar a economia brasileira, se aliando contra o Brasil. E ele quer demonstrar efetivamente para o eleitor brasileiro que não é isso, que é, inclusive, está muito claro também, pedir, dizer: olha, e está posto ali no documento de 86, 82, 80 e poucas páginas que ele apresentou, onde ele diz: olha, essa discussão ela está sendo extremamente favorável à eleição de Lula, porque ele está usando isso politicamente. E do outro lado, efetivamente, isso tem acontecido, porque, embora o governo brasileiro esteja, do ponto de vista diplomático, negociando, por outro lado, o discurso de Lula é aquele discurso de, vamos dizer assim, sempre bater na política externa dos Estados Unidos, bater nos Estados Unidos, né, demonstrar que é muito combativo, porque isso fala bem aos ouvidos do eleitor do atual presidente. Então, a gente tem, sim, além da parte técnica, uma componente política, sim, mas eu creio, Terezinha, que você está correta, a decisão final ela vai ser uma decisão muito mais técnica, mas não vamos esquecer, inclusive, aquele comentário que o Igor fez anteriormente, dizendo que em política a emoção também faz parte, né? Isso está provado, inclusive, no Receituário da Economia Comportamental, que a gente tem uma componente, sim, tá certo, racional, mas a componente emocional, ideológica, ela também faz parte. E os lobbies também norte-americanos que têm interesse em manter essas tarifas também estão atuando fortemente do outro lado, mas a discussão vai ser o mais técnica possível dentro de um cenário de discussão também político-ideológica e de pressão lobista.
1: Agora precisa o lobby brasileiro atuar também, né? O lobby no Brasil precisa atuar também para poder se contrapor ao lobby dessas empresas americanas que estão. Porque eu estava dizendo aqui, gente, lobby não é ruim. Lobby não é crime. Lobby não
0: Não.
1: é. Lobby é uma coisa. E aí a gente fica nessa história de não vamos fazer lobby porque lobby é feio. Então, isso. E as empresas lá fazendo lobby de todo tamanho para aplicar tarifa, tudo. Não pode fazer isso. Aqui tem que fazer também, ó. Eu falei das empresas. É Tesla, Nestlé, Coca-Cola e eBay, que estão fazendo.
0: Exatamente. No
1: Oi.
0: Brasil, a gente acabou transformando o lobby num pecado mortal, enquanto, na verdade, o lobby é uma pressão, desde que seja feito dentro dos critérios da legalidade. A gente não está falando de corrupção, a gente não está falando nada disso, a gente está falando dos critérios da legalidade.
1: Entendi.
2: Inclusive, Marco Maciel, eu não sei se ele chegou a fazer isso, mas ele tentava regularizar o lobby.
1: Tentou. Tem um projeto do então senador Marco Maciel. É um projeto que ficou antigo. Eles conseguiram legalizar o que chama-se hoje de Relações Institucionais Governamentais, que é o RIG. Então, existe hoje o profissional de Relações Institucionais Governamentais, que faz esse trabalho, que é o lobby mesmo, mas nunca se conseguiu legalizar a profissão de lobista, porque é algo que aqui ficou muito... é tido como algo ruim, algo feio, que é tido como corrupção. Se existe lobby, é corrupção. E não não tem nada a ver com isso. Sabe? Então,
2: essa assim, visão realmente existe, né?
1: Você sabe que tem toda uma história para isso, para essa ideia que a gente tem no Brasil de uma coisa, de ser uma coisa ruim, né?
2: É tanto que o pessoal diz que é lobista, tem a ver com o governo militar. Para dizer que é pessoa ruim, é lobista.
3: E isso acaba ocorrendo, porque o lobby nada mais é do que a revelação de uma necessidade de um determinado setor, de defender um determinado ponto de vista. Lógico. E o interesse.
1: Exato.
3: E isso é legítimo. Se não regular, vai acontecer do mesmo jeito. Aliás, é melhor regular para acontecer dentro da moralidade, e da legalidade.
1: Aliás, o que falta...
2: e evitar a corrupção.
1: Pois é. Aliás, o que falta... exatamente. Ao Brasil... o que falta é... o que falta ao Brasil é realmente... há muitos setores da economia brasileira, é lobby. É o que falta. Porque se você tivesse, por exemplo, uma ação de lobby e de outras ferramentas que são usadas também ali em parceria com o lobby, mas se você tivesse uma ação de lobby forte do setor têxtil, por exemplo, no Brasil,
3: isso tava vindo
1: na cabeça. Você não teria a facilidade que tem para entrar produto chinês aqui. Mas como a gente fica, não, porque...
3: e uma ação, né, Igor, articulada, competente, exato, planejada, exato, e não na base assim, do ímpeto, né, reagindo a um fato que aconteceu, que era previsível e ninguém se organizou para enfrentar. É mesmo lamentável.
1: Romualdo de Souza.
4: Professor, como vai o senhor? Tudo bem? Esse projeto de Marco Maciel, da década de 1980, professor, antes da constituinte, Marco Maciel já discutia esse assunto, mas o que a gente vê hoje é o lobby escamoteado, disfarçado em blog. Tem muito blogueiro, professor, que está no Congresso Nacional com credencial de jornalista, mas fazendo lobby para empresas. E aí, quem é jornalista sério, fazendo trabalho de comunicação e trazendo informação, está no mesmo nível. Ou seja, ou se regulamenta isso, ou então vai continuar sendo essa esculhambação que a gente conhece muito bem, como é no Congresso Nacional. Agora, professor, o senhor citou o nome do ex-diretor-geral da Organização Mundial do Comércio, e tem um detalhe que ele diz o seguinte: a parte do governo brasileiro que está responsável por determinada justificativa precisava estar aqui nos Estados Unidos. Porque esse diálogo, num debate frente a frente, olho no olho, olhando no interlocutor e olhando em quem vai julgar, vai dar a palavra final, é muito melhor do que um documento de 40 páginas que não se sabe sequer que o outro lado vai ler. Professor, como é que está o nosso lobby? Está organizado desse jeito ou tudo está dependendo apenas da Confederação Nacional da Indústria?
0: Olha, foi uma excelente colocação, porque o que me passa é que a gente está, de fato, nesse caso, dependendo da federação, dependendo do Roberto Azevedo. Porque, novamente falando, me parece que o governo brasileiro ele está fazendo tudo de uma forma muito protocolar. Ou seja, se eu posso fazer uma negociação pelos caminhos da consulares, digamos assim, eu entrego a documentação, porque ninguém vai poder depois dizer que eu não me esforcei, que eu não tentei. Então, eu, de forma extremamente protocolar, eu atuo, né? Todavia, por outro lado, tá certo? A gente percebe que talvez, se essa tarifa vier, a gente vai ter mais oportunidade de, no discurso político, numa fase de campanha presidencial, onde a busca por um inimigo externo, governo, né, por um culpado. A gente vai ter sempre alguém para colocar a culpa. A gente vai ter lá o famoso bode expiatório. E aí, me parece, de fato, que o esforço poderia ser maior, que a gente poderia estar atuando de uma forma mais bem direcionada, mais organizada, mais concatenada nos esforços, porque isso não é interesse de Flávio Bolsonaro, isso não é interesse do presidente Lula, isso é interesse da economia brasileira no médio e longo prazo. Mas a gente percebe que, pelos discursos que não são de agora, que há, sim, a eleição dos Estados Unidos como inimigo comum, né? E isso é muito ruim, porque historicamente sempre tivemos uma relação muito boa com os Estados Unidos. Quando eu digo muito boa, eu não estou falando de uma relação de subserviência. Estou falando de uma relação de parceiro comercial, um parceiro em uma democracia que se respeita e que tem alguns embates. Questões como suco de laranja, questões como minério de ferro. Sim, porque isso é natural entre parceiros comerciais. Mas a gente precisaria ter sido mais estratégico na condução da nossa política externa, porque ultimamente, nos últimos anos, a gente saiu de uma posição sempre de neutralidade, de ser um parceiro comercial, não apenas dos Estados Unidos, mas dos Estados Unidos, da China, da Europa, de uma forma muito equilibrada, e a gente passou a conduzir de uma forma, em ambos os lados, extremamente ideológica.
1: Edgar Leonardo, economista, professor, obrigado. E... não vou dizer volte sempre não, porque amanhã você está aqui já. Amanhã é quarta-feira.
0: Amanhã
1: é
0: dia... a gente está aí e vai ter mais notícia. Porque a gente vai ter a repercussão da fala do candidato Flávio, que vai ser agora, acho que 10, 11 horas.
1: Exatamente. Muito bem. Então amanhã Edgar Leonardo está aqui na bancada com a gente. Hoje é dia de Edgar. Hoje tem um Edgar, amanhã tem outro. Edgar Mouri hoje, na quarta é Edgar Leonardo.
3: Overdose de Edgar.
1: Overdose de Edgar. Obrigado. Obrigado, Edgar. Até amanhã.
0: Aqui é overdose de Edgar.
1: Vamos embora. Tchau, tchau.
3: Até amanhã. Até amanhã.
1: Vamos pro intervalo, a gente já volta.
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2: De volta com o Passando a Limpo, Romualdo de Souza. Itamaraty envia novos documentos ao Congresso apontando preocupação com possível ação militar dos Estados Unidos. Que é isso?
3: Teve um pedido da Comissão de Relações Exteriores da Câmara dos Deputados sobre qual é a razão do governo brasileiro de ficar falando contra a decisão do governo de Donald Trump de enquadrar o Comando Vermelho e o PCC como organizações terroristas. Inicialmente, o Itamaraty tinha devolvido um documento meio que tecnicamente dizendo que tecnicamente não era importante para o Brasil. Então, a comissão mandou um novo pedido com mais esclarecimentos. Em resumo, o Ministério das Relações Exteriores disse ao Congresso Nacional que há um receio do governo brasileiro que Donald Trump, enquadrando essas duas organizações como terroristas, possa facilitar ao governo norte-americano de tomar atitudes militares dentro do Brasil sem precisar passar pela diplomacia, ou seja, sem que Donald Trump peça autorização a Lula para fazer uma incursão no Brasil, com essa justificativa de que os dois grupos são terroristas. Então, agora, a partir de agora, o Congresso Nacional, tanto a comissão na Câmara como a comissão no Senado, comissões de relações exteriores, têm um argumento. O governo brasileiro oficialmente disse ao Congresso Nacional que há um receio de que o governo Trump mande um avião para uma incursão militar com essa justificativa. O Comando Vermelho e o PCC são organizações terroristas e, portanto, estão acima do bem e do mal, e a gente tem que intervir mesmo.
2: Eu vou repetir uma coisa que eu venho repetindo aqui o tempo todo. Eu acho que não pode, eu acho que os Estados Unidos fazerem isso aqui seria uma invasão mesmo, é uma coisa terrível, uma coisa horrível. Isso não pode acontecer, isso não deve acontecer, isso deve ser evitado de todas as formas. Agora, sabe qual é a melhor forma de evitar isso? Não tendo motivo para eles fazerem isso.
4: Pois é.
2: Porque se você realmente combate o crime organizado aqui, e você realmente consegue acabar com as ramificações do crime organizado no Brasil, você não vai ter motivo para isso. Então pronto, está resolvido. Agora, se você não consegue resolver, aí você abre portas para uma coisa desse tipo acontecer.
4: E não deixa de ser uma infantilidade o Brasil achar que, dizendo que eles são ou não são organizações criminosas, isso vai impedir que os Estados Unidos façam o que quiserem fazer. Porque eles atropelam mesmo. A história mostra. Então, é meio ridícula essa discussão.
5: Outra coisa que eu acho, amigo, que o Brasil tinha que negociar com os Estados Unidos até um acordo aí para que os dois países combatessem o crime organizado.
2: Isso.
5: Porque eu acho que hoje, quem tem condições realmente na América Latina de combater o crime organizado é os Estados Unidos.
2: Ao invés de ficar discutindo se é terrorismo ou não é terrorismo, eles dizem, olha, beleza, vocês querem chamar de terrorismo, chama. É. A gente vai chamar de outra coisa, vai chamar de, sei lá, Wall Street, qualquer nome. Você inventa um nome, vai chamar de Júpiter, pronto. A gente chama de qualquer coisa. Agora, independente do nome, vamos fazer uma parceria? Tá certo, tá certíssimo. Vamos fazer uma parceria? Manda recurso pra gente. Eu tô falando nem de dinheiro. Tô falando de arma, de equipamento, de tecnologia, de tudo.
4: Planejamento,
2: né? Se faz muito isso, e alguns países fazem isso com Israel, que tem uma tecnologia muito avançada de monitoramento, de tudo. Então, vamos fazer uma parceria aqui, vocês ajudam a gente e a gente resolve o problema. Pronto, beleza. Ao invés de ficar discutindo se o nome é, sei lá, sabe? Ficar discutindo se é freio de caminhão ou se é freio de caminhão.
4: Isso é secundário. Eu sou partidário de se classificar, porque o que eles fazem mesmo são atos de terror, né? Fecham comunidades, têm tribunais próprios, executam. Então, usam o medo como instrumento para a consecução dos seus objetivos, etc, etc.
2: Veja, agora, eu acho que é uma discussão para dizer se é ou se não é.
4: É secundária, muito... talvez seja secundária. Né?
2: Exato.
4: Mas o que eu acho que poderia resolver isso é você esgotar financeiramente esses grupos. Porque esse dinheiro que é movimentado pelo crime organizado não sai no bolso das pessoas que isso representa. O sistema financeiro certamente é utilizado para tanto. Uhum. E a maneira de combater isso, acho eu, né, embora não seja especialista nisso, é olhando para essas movimentações financeiras. Né? Esses bancos que tem por aí, essas empresas de fachada que tem por aí e tudo mais. Então, usar a tecnologia para enfrentar isso.
2: Olha, morreu hoje o que eu considero um dos maiores, na verdade, o maior que ainda estava vivo, autor de novelas do Brasil. Benedito Rui Barbosa morreu hoje aos 95 anos, estava internado lá em São Paulo e estava com complicações de insuficiência renal crônica e tratava uma doença, a doença já havia 3 anos, tinha um histórico de reinternações e morreu hoje, então, Benedito Rui Barbosa aos 95 anos. Eu acho que depois de Jeanette Claire, depois de... como era o nome do
3: Dias Gomes,
2: marido Gomes, de Jeanette Claire, inclusive. Gomes, eu lembro de quando o Dias Gomes morreu num acidente num táxi. Um acidente no Rio de Janeiro, ele estava num táxi e o táxi se envolveu num acidente e ele morreu. Então, depois da Jeanette Claire, do Dias Gomes, você tinha o Benedito Rui Barbosa, que, para quem não lembra, fez novelas como Pantanal, Renascer e O Rei do Gado. Só isso.
4: Acho que Pantanal foi um clássico, né?
2: Pantanal, Renascer e O Rei do Gado. Somente isso foi o que fez o Benedito Rui Barbosa. Acho que das maiores novelas da história da teledramaturgia

0: Romualdo, e essa história de uma... Rapaz, eu acho impressionante. Sabe que quando o Brasil foi desclassificado pela Noruega, a primeira coisa que eu pensei foi, pronto, só falta agora inventarem uma nova CPI do futebol. Pois Romualdo já tem uma informação agora que tem gente falando em CPI para investigar os contratos da CBF e os critérios de convocação.
1: Pelo amor de Deus.
0: Critério de convocação. Vamos fazer uma CPI para dizer por que é que o Ancelotti chamou Neymar, ou por que é que o Ancelotti não chamou fulano. Ou por que... Gente, pelo amor de Deus. Ô Romualdo, que história é essa?
2: É, tem que começar perguntando por que que o filho de Gilmar Mendes colocou em tudo quanto é roda de amigos que foi ele quem convocou o Neymar. Ou seja, se o filho de Gilmar Mendes tem essa influência em Ancelotti, significa dizer que a CBF já faz um bom tempo que está, como entidade privada, já está muito tempo longe e distante do futebol brasileiro. E a outra história tem a ver com a gestão de Sami Chaoud, aquele médico de Roraima que hoje comanda a Confederação Brasileira de Futebol. É evidente que se os 27 presidentes de federações tivessem o controle da CBF, isso não aconteceria. Mas a Confederação Brasileira de Futebol está hoje subordinada a dirigentes estaduais que estão pouco se lixando para o futebol brasileiro. Eu conversei com um parlamentar ontem que está na moita, como disse ele, e, portanto, ainda não vai divulgar quantos nomes tem, fazendo um levantamento e já colhendo assinaturas. Agora, Sua Excelência sabe que hoje é 7 de julho, ou seja, 7 do 7. Daqui a 10 dias, o Congresso entra de recesso. Daqui a 15 dias, o Congresso volta para agosto. Agosto, setembro, logo virá outubro, que é o período de eleição. Não vai ter CPI. Olha, se não vai ter votação nem das 6-1, imagine de uma instalação de uma CPI. Não vai ter CPI. Mas o importante é, o Congresso Nacional está se mexendo para dizer a Sami Chaoud e a Gilmar Mendes que eles estão fazendo mal à sociedade brasileira, ao futebol brasileiro. E aí você pergunta, por que Gilmar Mendes? Porque Sua Excelência, o decano da corte, interveio na CBF quando estava na outra administração. E porque Sua Excelência tem, inclusive, contratos com a Confederação Brasileira de Futebol, e esses contratos também precisam ser passados a limpo.
0: Eu acho que eu devo estar muito enganado, e talvez o Brasil esteja com o IDH melhor do mundo. Assim, sabe, o índice de desenvolvimento humano deve estar o melhor do mundo nesse momento. Eu acho que o IDH brasileiro está batendo a Dinamarca agora. Uhum. Sabe, assim, coisa de... Não é nem desse planeta, é de outro planeta. Acho que a educação deve estar melhor do mundo também. Está melhor do que na Coreia do Sul, sabe? Hoje. Deve estar melhor do que na Coreia do Sul. Eu acho que os índices de violência devem estar os mais baixos no nível Islândia, assim. Deve estar maravilhoso nesse momento. Porque, sinceramente, para o parlamento brasileiro falar em fazer uma CPI para saber por que é que convocou, quem não convocou o jogador da seleção brasileira de futebol para uma Copa do Mundo, ou por que é que foi, por que é que não foi, e esperou isso agora porque o Brasil perdeu,
1: pois é.
0: Sabe? É, porque não se questionava isso antes. Vamos esperar para ver se o Brasil ganha ou perde, né? Agora que o Brasil perdeu, a gente pode reclamar.
1: E é um desvio de finalidade grotesco. Veja, CBF é uma entidade privada.
0: Não estou dizendo que esteja às mil maravilhas, que seja uma maravilha a CBF, uhum, que funciona tudo bem. Não estou dizendo isso. Agora, sinceramente, a gente deve estar em céu de brigadeiro.
1: É verdade.
0: O Brasil deve estar em céu de brigadeiro para ter um deputado, um senador, seja lá o que fosse, preocupando com isso. De verdade. Porque fica o ridículo. Você lembra da CPI da Nike na época? Que o Ronaldo convocaram o Ronaldo Fenômeno. E quem quiser rir, vai lá ver o depoimento dele. Porque ele começa a dar fora nos deputados, nos senadores, nos parlamentares. Ele começa a dar fora em todo mundo, dizendo: ó, você não tem mais o que discutir, não.
1: Assim, perguntaram
0: tá
1: a ele.
0: Tá faltando assunto para vocês.
1: Sabe o que perguntaram a Ronaldo naquela oportunidade? Quem era que estava determinado para marcar Zidane, que fez o primeiro gol na final?
0: Pois é, isso é um assunto.
1: Foi um deputado daqui que eu não vou dizer o nome, porque já faleceu.
0: Isso é um assunto importante.
1: Mas foi governador também.
0: Isso é um assunto importantíssimo para o...
1: E se você for

0: olhar para a finalidade, né, para a esfera de competência dos poderes, a CBF, mal organizada ou bem organizada, é uma entidade privada. Os contratos dela, somente a ela, dizem respeito. O parlamento brasileiro não tem nada a ver com isso. Até porque eu duvido muito, fora Romário, ninguém nunca deu um chute na bola ali dentro. Então os caras não sabem de nada sobre futebol. Mas é como você diz, né? O Brasil perdeu para a Noruega no futebol e certamente está perdendo no IDH e na seriedade de seus órgãos públicos.
1: Eu acho que não, eu acho que o Brasil está ganhando da Noruega no IDH. Deve estar muito melhor do que a Noruega no IDH. Deve estar muito melhor na educação, na economia. Deve estar tudo uma maravilha por aqui. Porque
0: Pois
1: para
0: é.
1: ter parlamentar preocupado com isso, sinceramente, tem que arrumar um caminhão de roupa suja e começar
0: Uma lavagem, né?
1: a colocar lá no Congresso para o pessoal lavar, que tão precisando de alguma coisa para fazer por lá. Ah, gente, pelo amor de Deus.
0: É isso
1: Ô,
0: mesmo.
1: Edgar Mori, deixa eu lhe perguntar uma coisa. Você recebe penduricalho, não?
0: Não, recebo não.
1: Recebe, não? Você fala com uma tristeza, rapaz.
0: Eu não estudei, né, Igor?
1: Rapaz, STF agora está cobrando explicações de tribunais sobre penduricalhos pagos a juízes. O STF fica fazendo um vai lá e volta cá, né? Às vezes ele parece que está contra os penduricalhos, aí vão cobrar explicações, vocês vão ter que se explicar. Vamos ter uma votação aqui sobre penduricalhos. É, libera, não tem problema não. Sabe? Então, assim, como é que fica essa história? Todo mundo sabe que tem tribunais que pagam esses penduricalhos, são esses pagamentos extras que são feitos a juízes e tudo. Ok, beleza. Mas o STF, a impressão que a gente tem é que o STF finge que está lutando contra isso,
0: Tá
1: né?
0: jogando para a torcida, possivelmente para ficar bem na fotografia, já que vem muito mal em termos de imagem. Não é competência do Supremo Tribunal Federal, ainda mais em processos que não tinham esse espectro, tratar dessas questões. É claro que a notícia mais recente que eu vi, um desembargador, salvo engano, do Pará, recebeu R$ 1 milhão. Isso não é penduricalho, né? Isso é outra coisa que eu não posso dizer o nome por conta do horário, né? E porque o meu departamento jurídico me proibiu de dizer certas coisas. Mas, juízes e servidores, de uma maneira geral, precisam ser bem remunerados. As carreiras devem ser valorizadas. Mas isso é completamente diferente do sujeito usar o orçamento público para enriquecer. Serviço público não é lugar de ficar rico. Lugar de ficar rico é no empreendedorismo. O sujeito corre risco, arrisca o seu patrimônio pessoal, a sua saúde,
1: Paga imposto que não é brincadeira.
0: pois é, e vai ganhar lá dinheiro. O serviço público é um exercício de um dever-poder que deve ser bem remunerado. Mas, de novo, não é lugar para ficar rico. Quer ficar rico, vai empreender ou joga na Mega Sena. Eu joguei a vida inteira e não tirei, então eu estou aqui.
1: Tá aqui, sem penduricalho.
0: É sem penduricalho.
1: Sem
2: E sem Mega
1: penduricalho.
2: Sena.
0: E sem Mega
1: E sem
0: Sena,
1: Mega Sena, exatamente. É porque, assim, a gente fica realmente com a impressão de que é só jogar pra torcida mesmo, porque é o tempo todo essa história de que, ah, porque vai, porque não sei o quê, mas não tem, realmente. Eles cobram, cobram, cobram, mas na hora de tomar uma decisão, mantém. O que o STF fez em relação às regras para esses pagamentos extras, na verdade, foi liberar para dizer que, com essa nova regra, os magistrados integrantes do Ministério Público poderiam receber até 70% acima do teto. Então não tem teto.
0: Aí não,
1: Então não tem teto.
0: você fica sem critério. É o teto solar que eu digo brincando, né?
1: Se eu digo que a minha casa tem o teto da minha casa
0: É
1: está.
0: solar.
1: Não, é que o teto da minha casa está a 2,70 metros de altura, a 3 metros de altura, 2,70 metros de altura, que é a altura normal ali de uma coisa, 3 metros de altura, vamos dizer, certo? Se eu digo que está a 3 metros e quando alguém vai lá para colocar a telha, eu digo que pode colocar a telha 70% acima,
0: Pois
1: tem alguma coisa errada. Tem
2: é.
1: alguma coisa errada aí. Sabe? Se eu digo, o teto da minha casa é quanto? 3 metros. Ah, tá bom, vamos lá instalar as telhas. Tá bom, você pode colocar, ao invés de 3 metros, você coloca 4,5, tá? 4,5 de altura. Eu disse, mas vai apoiar onde? Ele disse, arranja. Arranja um jeito.
0: Entendeu? Faz um puxadinho.
1: Então não é 3 metros. Não é 3 metros. É, então o teto é. Não é o teto. É. O teto virou piso, que é 70%. Pode ir até 70%.
0: Isso precisa ser discutido no Congresso Nacional para realmente tratar isso dentro das normas. É questão legal a ser definida pelo parlamento brasileiro.
1: O que a gente está precisando aqui, nesse país, é que aquele trechinho de divisão e harmonia dos poderes funcione, né? Aquele trechinho da Constituição.
0: E não tem, e outro
1: de serem de independência e harmonia.
0: E aqueles outros, do artigo 37, da moralidade, da legalidade, da impessoalidade, da publicidade, da eficiência.
1: Dos princípios da administração pública. É. Está faltando tudo isso aí. Olha, se a gente tivesse no país respeito ao artigo 37, que é dos princípios da administração pública, e tivesse respeito à independência e à harmonia dos poderes, olha, você resolvia um monte de problema. Dava até para fazer CPI de Copa do Mundo, porque estava com todos os problemas resolvidos. Aí fazia até CPI para falar de escalação de Ancelotti, como estão querendo. Ô Romualdo, está tendo operação no Rio de Janeiro, né? Não sei se você viu aí, operação no Rio de Janeiro, agora inclusive, um esquema que lavou mais de 7 bilhões e 600 milhões de reais com combustíveis no Rio. É uma operação por lavagem de dinheiro com postos e tem envolvimento de políticos nessa história.
2: É, a operação da Polícia Federal, que já vinha, aliás, é uma das fases, se não me engano, a quinta fase, daquela operação unha e carne da Polícia Federal. E qual é o agravante de toda essa operação? Inicialmente era apenas gasolina batizada. Depois passou a ser um esquema em que parlamentares, e aí desde parlamentares federais, estaduais e municipais, usavam uma rede de postos de combustíveis para emitir notas fiscais para justificar os gastos deles com combustível. Depois, a mira da Polícia Federal não foi mais com relação a essa parte aí do dinheiro do contribuinte, pura e simplesmente, mas também só negação de impostos. Então, eu estou esperando aqui informações, mas acabo de chegar aqui uma informação da Polícia Federal e que diz exatamente a sexta fase da operação Unha e Carne no Rio de Janeiro e que apura exatamente o objetivo de desarticular uma organização criminosa suspeita de utilizar uma rede de postos de combustíveis na região metropolitana com plataforma de lavagem de dinheiro, participação de agentes públicos, e agora vamos destrinchar quem são esses agentes.
1: Rapaz, tô com os nomes aqui, que os nomes estão sendo publicados agora pelo UOL, pelo portal UOL. E é o seguinte: tem o presidente do União Brasil do Rio de Janeiro entre os alvos, tá? De busca e apreensão. É o Márcio Canella. Ele é ex-prefeito de Belfort Roxo e é pré-candidato ao Senado pelo União Brasil, indicado pelo Flávio Bolsonaro. Teria sido indicado, ele é um dos indicados pelo Flávio Bolsonaro para ser pré-candidato, para ser candidato ao Senado. E ele é o ex, e também o ex-chefe da Polícia Civil do Rio de Janeiro, Marcos Amorim. Ex-chefe da Polícia Civil do Rio de Janeiro no governo Marcelo Castro, Cláudio Castro, aliás, é o Marcos Amorim. Então, a gente volta para aquela história do Rio de Janeiro, tem que refundar o Rio de Janeiro, né?
3: Tem.
1: É,
0: não tem jeito.
1: Porque você tem um ex-prefeito e um ex-chefe da Polícia Civil. Mais um. Porque tinha um que foi preso no caso Marielle, tinha um ex-chefe que foi preso no caso Marielle.
3: Então, aquele ex-delegado. Caso, então, foi horrível.
1: Aí
3: aquilo,
1: tem,
3: né?
1: Esse agora, é uma coisa absurda. A gente está falando de polícia, a gente está falando de políticos que ocupam cargos de poder. Ai, meu Deus do céu.
0: É muito difícil resolver.
1: Tá sem isso? Problema. É. Não tem problema, não. Vamos fazer CPI para saber quem foi que o Ancelotti escalou e quem não escalou. Vamos lá. Ah, meu Deus do céu. Ô Terezinha Nunes, o Fernando Castilho publicou de ontem para hoje uma reportagem aqui com um levantamento das emendas, do quadro de emendas parlamentares de 2026, em Pernambuco. Aí tá assim, ó, governo Raquel Lira aprova pagamento de R$200 milhões em emendas em 2026 e deve chegar a R$800 milhões em 4 anos de gestão. Essas emendas, elas são indicadas pelos parlamentares, pelos deputados estaduais e vão para as prefeituras. Então, assim, tem prefeito feliz da vida, os prefeitos estão felizes da vida em Pernambuco, não estão?
3: Estão. É, hoje a gente sentiu no começo da questão da independência da Assembleia, né, quando a governadora foi eleita, e houve aquele movimento de independência da Assembleia, ele redundou no aumento significativo das emendas parlamentares. Porque como havia um movimento de 30 deputados e quase que, assim, muito também como provocação até o Poder Executivo, né, se aumentou demais as emendas parlamentares. Né? Coisa assim que estava previsto para fazer daqui a 5-6 anos, foi feito em um ano. Então, aumentou substancialmente as emendas. Aí fica uma dificuldade muito grande para pagar, porque tem que obedecer a todas as normas e é o governo que fiscaliza. Então, se não tiver tudo certo, não sai o dinheiro. Então, esses recursos que foram liberados até sexta-feira, eram emendas que já estavam com tudo organizado dentro do Estado, né? E ficou ainda um valor enorme para ser pago daqui para frente, que eu não sei ainda como vão fazer, porque a legislação eleitoral não permite pagamento de emenda fora do prazo, nesse ano da eleição. Embora tenha surgido algumas teorias aí, que eu não sei se vão vingar, de que as emendas obrigatórias, né, aquelas que o executivo é obrigado a pagar, não estariam fora dessa legislação.
1: Castilho está explicando aqui na reportagem que é o seguinte, ele diz aqui, olha, por determinação da governadora, 188 milhões 430 mil restantes e que não foram processados até 4 de julho, com o início ali daquele prazo que não pode mais, continuam sendo administrados de modo a que até o dia 28 de outubro, quando se encerra o chamado defesa eleitoral, possam ser pagos. Então, esse dinheiro não, ele vai continuar o processamento, o que não foi pago vai continuar o processamento. Quando chegar dia 28 de outubro, que disser, olha, acabou o defesa eleitoral, eu vou pedir para você explicar o que é defesa eleitoral, que a gente fica falando isso aqui, viu? A gente fica falando isso aqui, é bom explicar, é bom sempre reexplicar. Mas quando acaba o defesa eleitoral, o governo vai pagar. Então os prefeitos já têm isso aqui garantido também, porque já está processando.
3: Exato.
1: Qual é o impacto que isso tem na eleição, Terezinha? Você que já esteve, já participou de eleição, você que já foi deputada, você que já esteve dentro de governo, qual é o impacto que isso tem numa eleição?
3: Olha, agora o impacto é enorme. Quando eu era deputada, eu nunca recebi recurso de emenda.
1: Você sempre foi oposição, né? Como
3: porque deputada. Eu era oposição, entendeu? Então, Eduardo Campos cortou todas as minhas emendas, né?
1: Como oposição, você não recebia?
3: Não, nada.
1: E aqui está sendo pago a oposição também.
3: Tá.
1: A oposição também está recebendo aqui.
3: Tá. Porque aí, quando houve esse movimento de independência, etc, etc, né? Então, a própria governadora se comprometeu com a Assembleia, até para melhorar o relacionamento com a Assembleia, que na época estava impedindo ela de trabalhar, né? Ela se comprometeu a pagar tudo, tá? Inclusive a oposição. Ela disse que pagaria a oposição. E ela está pagando a oposição. Né? É tanto que hoje, por exemplo, tem deputado já do lado da oposição, que está contrariado com algumas... Né, questão de voto, né, que não foi garantido, que está, assim, se balançando para o lado da governadora.
1: É mesmo?
3: É, porque ela está pagando as emendas, entendeu? Ela está pagando as emendas e é com que eles estão conseguindo trabalhar. Porque, hoje em dia, como tem emenda, o prefeito só vota em quem der emenda. Quem não der emenda não tem voto.
1: Entendi.
3: E os deputados dependem cada vez mais dos prefeitos do ponto de vista da eleição proporcional, minha gente. O povo só resolve votar nos últimos dias. Faltando 15 dias para a eleição, a população escolhe o deputado federal. Faltando 8 dias, escolhe o deputado estadual. Nesse momento, o prefeito é importante por quê? Porque as pessoas não sabem quem é candidato, quem não é candidato, etc, etc. O prefeito chega e diz, olha aqui, meu candidato é fulano de tal. Se o cara quer votar no candidato, acredita no prefeito. O prefeito diz que ele vai trazer emenda, vai trazer recurso, vota. Entendeu? Então, nesse momento, o prefeito é muito importante na eleição proporcional. Para chegar e dar o nome ao eleitor.
1: É. Eu tava, alguém estava me perguntando essa história de que o eleitor só decide no final, né, na reta final. Alguém estava me perguntando esta semana, semana passada, na verdade, estava me perguntando, olha, você, o que é que você acha de pesquisa para o Senado? Saiu tal pesquisa para o Senado, o que é que você acha? Você acha que está definido? Eu acho que está tão definido quanto o jornal impresso da semana passada. O quê? Isso não está definido, mas passou. Isso aqui é um retrato que não tem valor nenhum. Não tem valor nenhum. É um retrato que não tem valor nenhum para a eleição. Por que não tem valor nenhum para a eleição? Porque a eleição proporcional, o sujeito já escolheu agora, e é uma minoria, que já escolheu.
3: Minoria da minoria.
1: Minoria da minoria. Ou então a maioria só vai escolher na reta final. É como Terezinha disse, 15 dias, uma semana. E, aliás, tem pesquisa que, por causa da metodologia de pesquisa, ela só dá para você levar a sério essa pesquisa na reta final, na última semana.
0: Entendi.
1: Tem pesquisa que a metodologia dela ela é feita de uma forma, ela é construída de uma forma que ela vai ter um acerto muito grande na reta final. Eu vi uma pesquisa semana passada, inclusive, que isso é a pesquisa de tal instituto. Isso não vale de nada, porque a metodologia dela ela é feita com tanta antecedência, ela não serve de nada. Ela não vai servir de nada. Ela tem um monte de problema. E aí, que é pesquisa que é feita online e tal, é mais difícil. Elas têm um nível ali de acerto, mas o nível de acerto é maior quando você vai se aproximando realmente da eleição. E aí você tem... Senado das proporcionais, assim, e Senado não é proporcional, é majoritário, né? Mas Senado é pior ainda. Senado, o sujeito só decide na última semana.
0: Incrível isso.
1: E grande parte só decide quando está na fila da votação. Só decide na fila da votação. Por quê? Porque também, e aí acontece o seguinte, o Senado, quando você vai na lista, ali na hora de votar, o senador é o último que você escolhe. Segundo voto de Senado, tem gente que nem vota. O segundo voto, porque já é difícil ele ter um candidato ao Senado. E dois candidatos ao Senado, aí é mais complicado ainda. Então ele chega, dá o voto no primeiro e o segundo ele encerra, vai embora. Então acontece muito também. Então assim, precisa ter uma campanha muito forte para poder
0: ter isso. Porque o Senado é talvez a instituição do parlamento mais importante da República pelo poder fiscalizatório e coercitivo que tem sobre o Supremo Tribunal Federal e outros órgãos.
1: Talvez, né, Romualdo, como esse ano existe uma preocupação grande, tanto do PT e do governo Lula, quanto dos bolsonaristas, de ter um Senado que eles tenham maioria no Senado e tudo, pode ser que as campanhas sejam mais fortes em cima disso. Você acha?
2: Eu acredito. Inclusive, tem um detalhe muito importante nessa reunião que houve no PSD, em que Gilberto Kassab deixa claro que é fundamental que um partido como a legenda PSD de Dado tenha uma bancada forte para fazer exatamente, segundo Kassab, o que a maioria dos partidos não faz, formação de líderes. E aí, tendo dinheiro no caixa do fundo eleitoral e do fundo partidário, é possível fazer esse trabalho se os partidos quiserem. O problema é que a maioria não quer. O problema é que a maioria não está gastando dinheiro com isso, está gastando dinheiro de outra forma. Mas tem, da mesma forma, um importante evento marcado para... Pois é, estava marcado para quinta-feira, mas eu acho que não vai ser quinta-feira, porque o Flávio Bolsonaro não estará por aqui. Uma reunião da Comissão Executiva Nacional do PL, do Partido Liberal. E aí o PL vai bater numa tecla que é: como é que nós estamos com as pré-candidaturas ao Senado Federal? O PL, claro, é a única legenda disposta a dar um susto em alguns dos ministros do Supremo Tribunal Federal. pode até não haver impeachment, mas que vai dar um susto, vai, se tiver senador suficiente para ir adiante com um pedido de impeachment. Agora, para isso, tem que derrotar Alcolumbre em 1º de fevereiro. Se Alcolumbre se mantiver como presidente do Senado, não tem impeachment de ninguém.
1: É, vai ver como é que vai ser com o Alcolumbre agora, seja quem for, né? É, se for o Lula, não vai ter interesse em impeachment. Eu acredito que não vai ter interesse em impeachment se o Lula for reeleito. Mas ele vai precisar derrotar o Alcolumbre, porque o Alcolumbre virou inimigo, né?
3: É.
1: Virou inimigo agora, e eles não se bicam. Tá uma situação bem complicada. Liane Cantanhede disse ontem que é como se fossem... São dois bicudos ali, que fica um de cada lado. Eu até brinquei aqui. Isso é como se tivesse... Tá um de cada lado no sofá, um em cada canto no sofá. E assim, um de cara virado. Os dois de cara virada para a parede. Cada um para uma parede. É. Ninguém se olha. Eles estão... Todo mundo dizendo, ó, vocês precisam conversar. E eles... Não, se ele vier aqui, eu falo. E o outro também. Se ele me procurar, eu falo. Então... Assim, não vai ter...
0: É razão ou emoção isso?
1: As duas coisas. É as duas coisas.
0: Eu fiz para provocar.
1: É, mas é as duas coisas. Está certíssimo. Está certíssimo. Porque se fosse pela razão, se fosse só razão, o Lula já tinha procurado o Alcolumbre, o Alcolumbre já tinha procurado o Lula.
0: É verdade.
1: Se fosse pela razão, já tinha. Porque se fosse... Não, ninguém ganha com isso. Ninguém ganha com isso. Aí, se fosse só razão. Se fosse só emoção, um já tinha tentado derrubar o outro.
0: É. Porra.
1: Por isso que eu digo que sempre tem razão e emoção. E um vai freando o outro. Sabe a história do freio do peso e do contrapeso? Do freio e do contrapeso da Constituição?
0: Sim.
1: Na Constituição diz que, que funciona o Estado Democrático de Direito, funciona... com um sistema de freios e contrapesos entre os poderes.
3: É
1: isso, freio e contrapeso. E aí você tem freio e contrapeso emocional e cérebro. Emoção e cérebro
0: e nesse caso, né, Igor, ganha quem fizer melhor essa equação, né?
1: É, exatamente.
3: É, exatamente.
1: Porque se fosse somente emoção, já tava o Alcolumbre já estava tentando o impeachment de Lula e o Lula já estava tentando derrubar o Alcolumbre da coisa. Se fosse só emoção.
0: Uhum.
1: Se fosse só razão, os dois já tinham feito as pazes e já estavam juntos tomando café todo dia de manhã no Palácio da Alvorada. Sabe? Mas como tem que equilibrar ali razão e emoção, fica um de cada lado sentado no sofá olhando para a parede. Até alguma coisa acontecer que consiga unir os dois. Ou tragédia, ou milagre, sabe? Às vezes é tragédia, às vezes é milagre, mas precisa acontecer alguma coisa para poder unir os dois. Não funciona assim, Romualdo?
2: Agora, o Alcolumbre é muito ensaboado. Ele chegou na semana passada, na quinta-feira, lá no comitê de imprensa. Foi a primeira vez que ele foi ao comitê de imprensa, depois de 300 mandatos. Foi lá no comitê de imprensa comer o nosso mungunzá, minha gente. Tinha mungunzá lá na festa junina, e aí ele foi lá comer o mungunzá. Quando ele chegou, a primeira coisa que eu perguntei para ele foi o seguinte: o senhor é garantido ou caprichoso? Ele falou assim: calma, minha gente, deixa eu chegar primeiro. Não, é porque ele foi na festa de Parintins, só tem dois lados: caprichoso e garantido. Ele disse que era vermelho, mas depois disse que era azul. Então, esse é um político ensaboado. E a outra questão, da mesma forma importantíssima, é a seguinte: quando Davi Alcolumbre estava conversando informalmente com os jornalistas e comendo o nosso mungunzá, que aqui no Centro-Oeste chamam de canjica branca, não é mungunzá mesmo, então, comendo o nosso mungunzá, alguém perguntou para ele: presidente, quando é que vai terminar essa briga? Ele falou assim: olha, a primeira coisa que eu quero saber é quando é que termina aquela panelada de canjica branca. Quando terminar aquela panelada, aí a gente conversa. Por sorte, o Alcolumbre veio sozinho, porque se viessem os três Alcolumbres, nós teríamos tido um desfoque muito grande na nossa panela de mungunzá, minha gente.
1: Rapaz,
3: E ele realmente parece ser um bom comedor, né?
1: Agora, você...
3: Gordinho daquele jeito.
1: Eu não sei se ele está tomando a caneta, se ele tem a canetinha. Não sei se ele está comendo.
2: Continua, claro.
1: Continua? Então está comendo menos, né, eu acho.
2: Continua. Ele disse que está fazendo um tratamento severo e organizado. É. E tem um detalhe, da mesma forma, muito importante na carreira política de Davi Alcolumbre, que é a seguinte: ele agora está claro, com essa rixa com o Palácio do Planalto, mas em agosto ele vai precisar de fazer as pazes com o governo do presidente Lula. Então ele bota para votar aquele projeto que trata do fim da escala 6x1, mas pode segurar por alguns dias. Se ele segurar essa PEC da aposentadoria especial para o pessoal da saúde comunitária, se ele segurar isso, aí ele vai estar de bem com Lula, porque Lula não quer a aprovação da PEC, embora o presidente da República não tenha disposição para ir a público dizer que é contra, porque senão ele perde voto dos agentes comunitários de saúde.
1: Olha, por sinal, você falou em Munguzá, é Munguzá de verdade, né? Eu estava em Brasília semana passada e um colega disse, não, eu vou comer uma canjica aqui. E daqui a pouco ele estava comendo um munguzá. Eu disse, isso não é com canjica, não. Esse é sim, não é. É, não é. É, não é. Ele disse que era e eu disse, não, não é. Na minha terra isso aí é munguzá, gente. Pelo amor de Deus. Ó, rapaz, nossa audiência é qualificada, você sabe, né? Aí a gente estava falando aqui a história do IDH e de tudo, do Brasil, e dessa preocupação de fazer CPI de CPI da convocação do Ancelotti. E aí o Vladimir, que é nosso superintendente, Vladimir Melo, mandou aqui uma pesquisa que ele fez sobre a Noruega. Rapaz, é impressionante, impressionante. A Noruega que derrotou o Brasil agora na Copa. Aí é o seguinte, eles descobriram petróleo e gás no Mar do Norte na década de 70.
0: Isso.
1: A Noruega é o segundo maior exportador de gás para a Europa e grande exportador de petróleo. Ao invés de param uma parte para as gerações futuras.
0: Fundo soberano.
1: Você olha o que é planejamento.
3: Fundo soberano.
1: Olha o que é planejamento. Criaram um fundo soberano. Hoje, o fundo vale, anote aí, viu? Um trilhão. 1,7 trilhão de dólares. E se fosse dividido por cada norueguês, cada um receberia mais de 300 mil dólares.
0: Tem mais a respeito disso, Fuigo. Não sei se está aí no seu dado, se eu puder colaborar. Eles usam esses recursos dos fundos soberanos para fazer novos investimentos.
1: Sim.
0: E ao invés de pegar o dinheiro e colocar tudo num bolo só, como uma estratégia de governança e proteção patrimonial, como fazem as grandes empresas mundiais, eles preservam o grosso desse fundo,
1: tá vendo?
0: E pegam os resultados desse fundo para novos investimentos,
1: pra reaplicar,
0: retroalimentando essa cadeia, criando um ciclo virtuoso de desenvolvimento e de fortalecimento financeiro e econômico.
1: Eles têm energia limpa, 98% com hidrelétricas, pesca e aquicultura, tem salmão, a Noruega é o maior exportador de salmão do mundo, indústria naval e marítima, tem mineração e metais, tecnologia e serviços, gestão responsável, nunca gastaram dinheiro do petróleo, como você disse aí também, então investindo no fundo para gerações futuras, e estado de bem-estar social, com saúde, educação e aposentadoria, que são públicas e de altíssima qualidade. Que alguém pode estar dizendo, mas é o capitalismo, que esse capitalismo, coisa nenhuma. É um estado de bem-estar social. Tudo, saúde é pública, educação é pública, aposentadoria também garantida. Tudo de altíssima qualidade, baixa corrupção e transparência. Então é o seguinte, meu amigo. Tem mais aqui, ó. Todo trimestre eles publicam na internet, inclusive. Tem transparência também. Todo trimestre eles publicam na internet. Compramos X ações da empresa Y. E aí qualquer norueguês pode entrar no site e ver onde o dinheiro está sendo utilizado.
0: Que é outra...
1: Isso é transparência.
0: A jornada... Deixa eu dizer uma coisa. Oi, desculpa.
1: Não, e aí, para a gente encerrar, deixa eu dizer uma coisa. Quando o Brasil tiver um terço disso aqui, um terço, não estou dizendo nem metade, um terço disso aqui, o Brasil tiver, aí eu vou achar normal fazer uma CPI para discutir a convocação de Ancelotti, porque o Brasil perdeu para a Noruega. Agora, quando tiver um terço disso aqui, quando o Brasil tiver um terço disso aqui, aí você começa a achar normal. Não sendo, é bizarro. Não tendo isso aqui, é bizarro você ter parlamentares falando em fazer CPI para discutir convocação de jogador de futebol. Pelo amor de Deus.
0: O que eu queria só acrescentar é que a jornada de trabalho é 5 dias por semana, até as 16 horas.
1: Olha aí.
0: E isso é fruto não de um decreto como se quer fazer no Brasil, mas da realidade construída por esse tipo de trabalho sério e voltado ao interesse público.
1: Exatamente. Aí dá para você fazer.
2: Oi, a Federação Norueguesa de Futebol, Lise Klaveness, foi à imprensa, não para comemorar o avanço da Noruega na Copa do Mundo, mas para criticar o presidente da FIFA. Ela disse que é lamentável, profundamente lamentável, quando o mundo todo está preocupado com a poluição, o presidente da FIFA, para cima e para baixo, num avião, só para participar 20 minutos numa partida, 15 noutra, 19 minutos noutra, e isso, de fato, pegou muito bem, pelo menos o discurso dela lá na Noruega, ela foi aplaudida de pé, pelo menos por aqueles que já estavam em pé.
1: Quando você está com a casa arrumada, aí você pode ter questões. Você pode ter questões
0: para além do básico.
1: Para além do básico. Agora, quando você está com a casa arrumada, primeiro você arruma a casa, primeiro você deixa tudo organizado, aí você pode falar do jardim do outro.
0: É isso aí. Sabe?

0: Aí você pode falar da casa do outro.
1: E o Brasil tem que aprender com a Noruega, não só o futebol, como o sistema de governo e de, claro, governança.
0: De governança e de planejamento. É. Terezinha Nunes, Romualdo de Souza, Edgar Mourinho, muito obrigado a vocês pela participação aqui na nossa bancada. O Passando a Limpo vai ficando por aqui. A gente volta amanhã às 8 da manhã. Os trabalhos técnicos de Avanildo Cerqueira e Evandro Chaves. Simone Oliveira está chegando com Tudo é Notícia. E a gente volta amanhã, às 8 da manhã. Tchau, tchau.
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4: 9h33.
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4: E começamos o nosso programa de hoje com a movimentação do trânsito, região metropolitana, e com eles. Primeiro giro com o João Carneiro. Bom dia, João.
5: Oi, Simone. Muito bom dia para você. Bom dia também para quem nos acompanha nesta manhã. Vamos falar da área central do Recife, a começar por pontos com maior lentidão. São eles Rua Gervásio Pires, Rua João Lira e Rua do Hospício, que apresentam trânsito intenso neste momento. A situação melhora um pouco na Cruz Cabugá, Avenida Manuel Borba e também na Avenida Conde da Boa Vista. Movimentação moderada de veículos em todas. Indo a Olinda, fluxo lento na Rua Pereira Simões, em Bairro Novo. E por fim, livre, sem retenções, na Avenida Presidente Getúlio Vargas. 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
4: Muito obrigada, João, pelas informações. Seguimos o nosso giro da movimentação no Grande Recife, toda a região metropolitana com ele. Ernesto Pereira, bom dia, Ernesto.
6: Muito bom dia para você, Simone, bom dia também aos ouvintes ligados aqui na Rádio Jornal. E Simone, a gente vai dar uma volta pela zona norte do Recife. Trânsito intenso na Rua Amélia desde o início da via, nas proximidades do posto Semopel, até o cruzamento com a Rua da Hora. Mesma coisa na Avenida Rui Barbosa, que tem trânsito intenso a partir da Arquidiocese de Olinda e Recife, até o final da via no Tribunal Regional Eleitoral de Pernambuco. O fluxo de veículos também é intenso na Rua 48. Agora o trânsito já fica mais moderado, Simone, na Avenida Conselheiro Rosa e Silva, a partir da Selfie de Academia. Na Rua Conselheiro Portela também, trânsito moderado, e na Rua Isaac Salazar. O trânsito já é mais livre, Simone, para quem passa na Rua do Futuro, Rua Alberto Paiva e na Rua Castro Alves. 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
4: Muito obrigada, Ernesto, pelas informações. Claro, a contribuição, as informações dos nossos ouvintes. Começamos agora com ele, né? O João Tricolor. Bom dia, João.
7: Bom dia, Rádio Jornal. Falamos da Avenida Bernardo Vieira de Melo, para quem vem do Cabo de Santo Agostinho, pegando o pedágio do Paiva, passando pela Bernardo Vieira de Melo, Curva do S, Piedade, Boa Viagem. O trânsito está fluindo tranquilo, tranquilo, sem nenhuma restrição.
4: Que coisa boa, né? Se fosse sempre assim. Muito obrigada, João. Seguimos com informações do trânsito dos ouvintes. Agora do Isaías Henrique.
8: Avenida Doutor Cláudio José Gueiro Leite, fluindo tranquilamente nos dois sentidos, tanto para Olinda como Janga.
4: Muito obrigada, Isaías, pelas informações. Vamos sair da região metropolitana, seguindo agora para o sertão do estado. E ela, Edjane Almeida, bom dia.
9: Oi, Simone, muito bom dia para você e para todos acompanhando o Tudo é Notícia. Fluxo super tranquilo pelas principais vias e avenidas. 7 de setembro, super tranquilo, moderado na Avenida das Nações, moderado na Avenida da Integração e Honorato Viana. Na ponte Presidente Dutra, super tranquilo desde cedinho, nos dois sentidos e por toda a extensão da ponte. 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
1: 9:37.
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6: 9h39.
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6: E vamos às informações aqui das principais notícias do nosso estado. Começamos o nosso giro com o Max Augusto.
7: A Polícia Civil de Pernambuco desencadeou hoje a 47ª Operação de Repressão Qualificada do ano, denominada Pulso Firme. A investigação foi iniciada em janeiro com o objetivo de identificar e desarticular a associação criminosa especializada na prática de roubos de relógios de alto valor no bairro de Boa Viagem e em áreas adjacentes, conhecida como Gangue do Rolex. No dia de hoje, estão sendo cumpridos 3 mandados de prisão e 1 mandado de busca e apreensão domiciliar, todos expedidos pelo juízo da 2ª Vara Criminal da capital. Mas detalhes da operação devem ser divulgados em breve pela Polícia Civil. 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
6: Muito obrigada, Max, pelas informações. Vamos agora ao nosso giro nacional, João Carneiro.
8: O senador e pré-candidato à presidência Flávio Bolsonaro, do PL, participa nesta terça-feira de uma audiência pública em Washington, nos Estados Unidos, sobre a proposta de tarifa de 25% para produtos brasileiros. A fala está prevista para as 11 horas da manhã, no horário de Brasília, e deve durar entre 5 e 10 minutos. Flávio tenta se posicionar contra a medida, em meio às acusações de que teria incentivado o governo norte-americano a endurecer a política comercial contra o Brasil. A audiência faz parte da consulta pública aberta pelo escritório do representante de comércio dos Estados Unidos, antes de uma decisão final a respeito da sobretaxa. 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
6: Muito obrigada, João. Vamos agora a informações internacionais. O destaque com o Ernesto Pereira.
9: Os líderes dos países membros da Organização do Tratado do Atlântico Norte, OTAN, iniciam hoje a cúpula da Aliança, em Ankara, na Turquia. O encontro, que segue até amanhã, ocorre em meio a tensões entre os Estados Unidos e aliados europeus, e tem como principais temas a guerra na Ucrânia, a segurança no Estreito de Hormuz e o fortalecimento da capacidade militar da Europa. A reunião é realizada após meses de atrito

0: entre o presidente dos Estados Unidos, Donald Trump, e líderes europeus, principalmente por divergências relacionadas à condução do conflito com o Irã e à pressão americana para que os aliados ampliem seus investimentos em defesa. 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
2: 9h42.
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2: 9h45.
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2: Moradores de comunidade em Jabotão dos Guararapes reclamam de acúmulos de lixo. Bruno Araújo.
4: Bom dia a você, bom dia aos ouvintes aqui da Rádio Jornal. O projeto Rádio do Povo está aqui na Avenida 1, no bairro de Vila Rica, em Jaboatão dos Guararapes. Em frente ao bloco 32, nós encontramos muito lixo acumulado. Aqui tem metralha, vegetação, restos de alimentos. O lixo está tão grande que já está ocupando uma parte aqui da rua e toda essa sujeira tem provocado muitos transtornos para os moradores. A Adriana Oliveira, que é dona de casa, foi a moradora que chamou a equipe da Rádio Jornal para denunciar esse problema. Há quanto tempo vocês convivem aqui com esse lixo acumulado? Bom dia.
5: Bom dia. Estamos com 15 dias já com esse lixo, tendo salmoura também do lixo, rato, fedor, e é nessa situação de estar incomodando, né? A gente não estamos mais aguentando essa quantidade de lixo aqui na porta da gente. Eles vêm, tiram um pouco de cima e o resto fica, não estão tirando totalmente e está acumulando essa quantidade imensa de lixo.
4: E por que esses trabalhadores não tiram todo o material que está aqui, todo o lixo que está aqui?
5: Eles falam que o lixo é grosseiro é com a caçamba, mas aí não sei o que é está acontecendo, que não vem caçamba, e o que eles tiram também não tira todo, que é a obrigação dele tirar pelo menos o lixo comum de casa, era para eles tirar. Mas como eles dizem que tem essas metralhas, esses matos, eles não querem tirar.
4: E a situação vai ficando pior a cada dia. A gente vai conversar aqui com a dona Sebastiana Apolinário, que é aposentada, mora bem em frente ao lixo. Não tá fácil ter que conviver com essa situação aqui, com esse mau cheiro insuportável.
6: Bom dia, pessoal. Olha, veja bem, faz mais de 15 dias que a gente conviva com essa imundice, com rato, com mau cheiro. Então não está sendo fácil para a gente.
4: A gente está vendo o quanto está complicado, dona Sebastiana. Tem muito lixo espalhado aqui nesse local onde nós estamos, na Avenida 1, no bairro de Vila Rica, em Jaboatão dos Guararapes, em frente ao bloco 32. E os moradores cobram logo que esse lixo seja recolhido para que as pessoas possam conviver aqui, possam passar por essa área com mais tranquilidade, com mais dignidade. Bruno Araújo, o rádio tem de ir aonde o povo está.
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2: 9h48.
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2: Estudantes de Petrolina conquista prêmio em competição internacional de astrofísica. Ediane Almeida.
7: Olá, Simone.
2: Olá.
7: Exatamente isso, Simone. E que conquista! A jovem pernambucana Fabiana Santos Amorim da Silva, de apenas 19 anos, alcançou um marco histórico para a ciência regional ao ser condecorada com a medalha de bronze na International Astronomy and Astrophysics Competition, IAAC. Natural de Petrolina, a estudante de Química levou o nome da cidade ao pódio de uma das Olimpíadas Científicas Globais mais respeitadas do segmento. O certame reuniu um contingente expressivo de mais de 9 mil estudantes vindos de diversas partes do mundo. Dividida em 3 etapas eliminatórias consecutivas, a Maratona do Conhecimento foi encerrada no dia 30 de junho. Esta edição marcou a estreia de Fabiana no evento, consolidando sua posição como a única competidora de toda a região Nordeste a avançar na disputa e a segunda mulher brasileira na história a garantir uma medalha no torneio. A avaliação decisiva exigiu alto rendimento e agilidade dos participantes. O teste consistiu em resolver 40 questões complexas em um intervalo rigoroso de apenas 40 minutos. A banca examinou competências em astronomia, astrofísica, cosmologia e exploração espacial, demandando profundo domínio conceitual e raciocínio lógico rápido. Apesar da pouca idade, Fabiana já acumula uma bagagem científica notável. Em 2025, ela fez história ao se tornar a primeira astronauta análoga de Petrolina. Atualmente, a jovem expande sua atuação como idealizadora da Liga Interamericana de Saberes Astronômicos e atua ativamente na linha de frente como embaixadora do Virgin Space Lab Brasil e da Agência Espacial Norte-Americana, NASA. Poderosa a Fabiana. Parabéns e muito sucesso. Edjane Almeida, Rádio Jornal, Rádio Notícia.
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2: 9h50.
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2: Número de mortes causadas por terremotos na Venezuela chega a mais de 3.500, segundo o balanço oficial. Detalhes na reportagem do Pedro Lacerda.
13: Os tremores ocorreram em 24 de junho e devastaram Caracas, La Guaira e áreas costeiras próximas. Mais de 16.700 pessoas ficaram feridas e quase 18 mil estão desabrigadas. Quase 13 mil sobreviventes estão alojados em 80 abrigos temporários. As equipes de resgate já salvaram mais de 6.400 vítimas e atenderam 25 mil pacientes. Ao todo, 856 edifícios foram afetados, sendo que 190 prédios desabaram completamente. A Força-Tarefa conta com quase 30 mil agentes de segurança e 28 mil voluntários, além de mais de 4 mil resgatistas internacionais. As autoridades distribuíram 9.600 toneladas de alimentos e mais de 8 milhões de litros de água. Em La Guaira, a área mais atingida, equipes de perícia transportavam caixões e abriam valas nesta segunda-feira. Fotos do jornal Eu País mostram sepulturas identificadas com nomes e outras apenas com números. A presidente em exercício, Delcy Rodrigues, defendeu a atuação do governo e anunciou a criação de uma unidade militar para futuras emergências. No entanto, de acordo com a agência Reuters, venezuelanos criticaram a resposta do governo, além de classificá-la como tardia e insuficiente. As Nações Unidas informaram que estão intensificando as operações de ajuda em coordenação com as autoridades locais. O desastre já é um dos maiores da história recente do país.
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2: Saiba como participar da campanha organizada por venezuelanos aqui no Recife, em favor das vítimas do terremoto no país de origem, o maior abalo sísmico registrado em mais de um século, como a gente viu na reportagem do Pedro Lacerda. E a campanha, quem traz as informações é o João Lubambo.
11: Solidariedade cruza fronteiras e chega ao Recife. O Núcleo Migrante Internacional lançou a campanha Manos por Venezuela para arrecadar donativos destinados às famílias atingidas pelos terremotos registrados no país no dia 24 de junho. A mobilização segue até o dia 23 de julho e foi organizada pelos próprios migrantes venezuelanos que vivem no Recife. Sensibilizados com a situação de familiares, amigos e milhares de desabrigados, eles decidiram transformar a solidariedade recebida da população em uma ação humanitária concreta. A campanha não recebe dinheiro nem roupas. A prioridade é a arrecadação de itens considerados essenciais para o atendimento das pessoas que estão em abrigos temporários e unidades de saúde das áreas afetadas. Entre os materiais solicitados estão produtos de higiene pessoal, fraldas infantis, álcool em gel, sacos de lixo resistentes, gases, curativos, esparadrapo, luvas descartáveis, máscara de proteção, soro fisiológico, kits de primeiros socorros, repelente, protetor solar, lanterna,

0: Eles perdem o acesso a itens básicos e precisam de uma resposta do resto da população, né? Então, esta campanha fortalece muito esses laços entre brasileiros, venezuelanos e pessoas de diferentes nacionalidades que desejam ajudar.
1: As doações serão recebidas de terça a quinta-feira em dois pontos de coleta na capital pernambucana: o Instituto Robson Cavalcante, no bairro de Boa Viagem, e a Casa de Direitos de Pernambuco, localizada na Universidade Católica de Pernambuco, a Unicap. Depois de arrecadados, os materiais serão encaminhados para Roraima e, em seguida, transportados até a Venezuela. Uma rede de voluntários e lideranças locais será responsável por receber e distribuir os donativos às famílias em situação de maior vulnerabilidade. Mais informações sobre a campanha estão disponíveis nas redes sociais do Núcleo Migrante Internacional. João Lubambo, Rádio Jornal, Rádio Notícia.
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3: 9h58.
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3: 10 da manhã.
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3: E vamos ao nosso segundo tempo, nosso segundo giro de trânsito. Informações do Grande Recife, João Carneiro.
6: Vamos lá, Simone. Desta vez na zona sul da cidade. Movimentação moderada de veículos na Avenida Herculano Bandeira, lá no Pina. Situação complicada no túnel Josué de Castro, que tem trânsito parado, e também nas ruas Nogueira de Souza e Arquiteto Augusto Reinaldo, que tem movimentação intensa neste momento. Já em Boa Viagem, trânsito intenso também nas ruas Ribeiro de Brito, Coronel Benedito Chaves e Desembargador João Paes. Já ao longo da Avenida Boa Viagem, movimentação moderada de veículos. 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
3: Muito obrigada, João, pelas informações. Ernesto Pereira.
7: Simone, agora trazendo informações da Zona Oeste do Recife, trânsito intenso na Avenida Engenheiro Abdias de Carvalho, no sentido centro. Mesmo cenário na Avenida Caxangá, para quem também está no sentido centro, nas proximidades do Terminal Integrado Getúlio Vargas. E o trânsito também intenso na Avenida Beira Rio. O trânsito já é mais moderado, Simone, na Rua Áureo Xavier e na Rua Ângelo Agostini. O fluxo de carros agora é livre na Rua Gomes Taborda, Avenida...

0: e na Caxangá, no sentido Camaragibe e na rua Marquês de Maricá. 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
1: Muito obrigada, Ernesto, pelas informações. Saímos aqui da região metropolitana, seguimos direto para Petrolina. Edjane Almeida.
2: Oi, Simone. Voltando com mais informações, o cenário não mudou, está tudo tranquilo por aqui. Avenida Fernando Góes, no centro da cidade. Rua Souza Júnior, Avenida Souza Filho, está tudo tranquilo. Moderado na 7 de setembro, na Avenida das Nações e Integração. Ponte Presidente Dutra continua tranquilo também, desde cedinho, aliás. 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
1: 10 e 3.
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0: Ciro Bezerra traz os destaques de hoje do TV Jornal Meio Dia. Bom dia, Ciro.
1: Bom dia, Simone Oliveira. Bom dia, Galega. Tá vendo aí, Avanildo? Rapaz, 10h45, Simone, já, portanto, tem o nosso TV Jornal Meio Dia. E atenção, gente, polícia prende na cidade de Goiânia o homem suspeito de matar a companheira a golpes de faca no bairro de Nova Descoberta, zona norte do Recife. Lembrando que a vítima foi assassinada na frente dos filhos. E tem mais uma, hein? Uma filha dessa mulher, de 13 anos, tentou defender a mãe e também foi golpeada no braço, acabou saindo ferida desse imbróglio todo. Portanto, hoje nós temos detalhes da prisão dele, já temos imagens desse camarada saindo, inclusive do DHPP, que é o Departamento de Homicídios e Proteção à Pessoa, já aqui no nosso TV Jornal Meio Dia. E atenção, quer casar? Hein? Você quer casar, né? Então atenção, porque estão abertas as inscrições para o casamento coletivo promovido pela Defensoria Pública de Pernambuco. Você vai saber detalhes de como proceder, de como participar desse evento, desse programa, hoje no nosso TV Jornal Meio Dia, que começa já às 10h45. E olha, muito brega romântico no nosso Conversa Boa, viu, Simone? Sábado que vem, às 11 horas, com Augusto César Filho, Sheila do Pará, Kelly Oliveira e Andréa Carla. Se liguem, daqui a pouco, 10h45, TV Jornal Meio Dia.
0: Muito obrigada, Ciro, pelas informações. 10h05.
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0: 10h08.
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0: E hoje com ele que eu já estava com saudades e falar aqui no microfone da Rádio Jornal, Rafael Guerra. Muito bom dia.
12: Oi, Simone, bom dia. Bom dia aos ouvintes da Rádio Jornal também.
0: Olha, vamos falar do especial escrito por ele, chamado Desafios à Ressocialização. Reconstruir vidas também é proteger a sociedade. Li hoje de manhã, foi o meu destaque do Bomba. Parabéns pelo tema, pela sensibilidade o qual você trouxe e principalmente caminhos de mudança para a vida de tanta gente, viu?
12: Obrigado, Simone. É realmente um material bem importante a gente trabalhar, né? A gente fala tanto do sistema prisional superlotado, de crime organizado, e não vê o outro olhar, né? E é isso que a gente tentou retratar nesse especial. É um material que foi publicado no site do JC ontem, que todos os dias, a partir de hoje até sexta-feira, está também na edição do prêmio, né? Da versão prêmio, que é a nossa versão em PDF, está disponível gratuitamente no aplicativo do JC e também no site. E a gente aborda justamente isso. A gente traz um exemplo daqui da Colônia Penal Feminina do Recife, né, que são mulheres que estão trabalhando numa unidade fabril de Chovais, né, são 28 mulheres, mas que essas unidades fabris também estão crescendo no estado. Nos últimos 3 anos já são 12 unidades fabris, já tinham 11, com mais 12 já são 23. E isso realmente está transformando a vida no sistema prisional, né? É mais uma etapa para a transformação dessas vidas, dessas pessoas que querem se ressocializar, né? A gente sabe da dificuldade, né? Que muitos não querem, ou muitos não têm oportunidades, e realmente agora o Estado está dando essas oportunidades e as pessoas estão agarrando, como a gente mostra na matéria. Uma das metas do Pena Justa, que é aquele programa que foi criado por determinação do STF, né, nas unidades prisionais, sim, é justamente essa, a ressocialização, é investir em estudo, é investir em profissão, investir na qualificação. Isso que a gente vem tratando aqui. A meta até ano que vem é 50%, que as pessoas estejam trabalhando nas unidades prisionais, né, pelo menos 50% da população carcerária, e hoje ainda está na faixa de 25% ou 26%, então realmente é um longo caminho pela frente, e a gente está abordando isso na reportagem.
0: E eu acho que um dos pontos que me pegou na reportagem, Rafael, foi justamente isso, é a informação que forma.
12: Sim.
0: Né? A gente precisa sair daquele senso comum de que todo bandido não tem salvação, bandido tem que morrer na cadeia, e não é assim.
12: Sim.
0: Né? Nada é absoluto. Há pessoas que erraram e estão pagando por esse erro, mas que só querem, às vezes, uma oportunidade, um olhar atento.
12: Exato.
0: Né? E a gente sabe que 100% de restauração não vai ter, como não temos em nada. Mas se pelo menos uma dentro daquela circunstância, né? Dentro da cadeia, dentro do presídio, dentro daquele grupo de mulheres, que foi o seu caso de estudo, conseguir sair e ter uma vida, recomeçar, né? Através de um trabalho digno agora, todo o trabalho do governo, da sociedade civil, valeu muito a pena, né?
12: Inclusive para a sociedade, porque claro, aquela pessoa vai deixar de praticar um crime, né?
0: Claro.
12: Então, um caso a menos de violência aqui no país, né? Então, alguém está sendo protegido também por isso.
0: Exatamente. Rafael, muito obrigada.
12: Obrigado a você,
0: Parabéns,
12: Simone.
0: Parabéns mais uma vez pelo
12: obrigado.
0: Trabalho.
12: Até a próxima.
0: Até a próxima. 10 e 11.
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0: 10 e 13. Diante do sobe e desce do preço dos combustíveis, abastecer com etanol só compensa quando o preço do litro não ultrapassa 70% do valor da gasolina. E quando você chega lá para abastecer, sempre tem essa informação, né? Tem uma plaquinha dizendo o comparativo entre gasolina e álcool. Há motoristas que mesmo com essa variante, ainda preferem rodar no álcool. Outros não. Diz que sempre a gasolina compensa. Vamos saber na reportagem do Ernesto Pereira.
15: Segundo dados do monitor de preços de combustíveis, abastecer com etanol voltou a ser mais vantajoso para motoristas de veículos flex, após uma nova rodada de queda nos preços do biocombustível. A pesquisa, com dados de junho, revela que a relação entre o preço médio do etanol e da gasolina caiu para 67,9% no país, o menor patamar desde março de 2024, e abaixo do limite de 70%, considerado referência para a vantagem econômica do etanol. O economista Wilson Caval explica os motivos para esta baixa no preço do combustível.
16: O fator dominante é a própria oferta. A safra 2026-2027 do Centro-Sul, ela foi robusta e está sendo antecipada. As consultorias especializadas projetam moagem entre 620 e 630 milhões de toneladas no Centro-Sul, cerca de 20 milhões de toneladas a mais que na safra anterior. O mix é o coloeiro recorde. As usinas estão escolhendo fazer etanol em vez de açúcar. Com o preço internacional do açúcar pressionado, o mix destinado ao biocombustível alcançou 61,84% no acumulado da safra. Nós temos também o etanol de milho como amortecedor estrutural. O etanol de milho deve adicionar cerca de 4 bilhões de litros à oferta doméstica a partir da safra 2026-2027.
15: Wesson Carvalho também destaca que Pernambuco teve alta recente no preço do etanol, mas ressalta que a queda geral do preço do biocombustível pode ajudar a desinflacionar a região metropolitana do Recife.
16: Pelos dados semanais da ANP, o etanol era mais competitivo que a gasolina em apenas 8 estados e no DF. Pernambuco não está na lista. Pior, o maior preço de etanol registrado em um imposto no país na semana, 6,59 o litro, foi observado em Pernambuco. Há, porém, um movimento de convergência. Pernambuco esteve entre os estados que puxaram as quedas mais expressivas do etanol em junho. Dito isso, os efeitos positivos para a economia pernambucana existem e são de quatro ordens, tá? Primeiro, consumidor e inflação regional. Combustível é peso relevante no IPCA, que é o indicador da inflação, e tem efeito de segunda ordem sobre fretes e alimentos. A queda do etanol puxa a média dos preços na bomba e ajuda a desinflacionar a região metropolitana.
15: Ainda de acordo com o economista Wesson Caval, a tendência é que esta baixa mantenha fôlego até o fim do ano, evitando, então, o efeito gangorra do sobe e desce de preço. Ernesto Pereira, Rádio Jornal, Rádio Notícia.
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0: Olinda agora conta com plataforma gratuita na web de divulgação e comercialização de itens de artesãos, artistas, produtores e também de pequenos negócios. Kevin Paes.
17: A Prefeitura de Olinda lançou a Vitrine Olinda, um marketplace desenvolvido para fortalecer a economia criativa do município e ampliar a visibilidade de empreendedores locais. A plataforma reúne artesãos, artistas, produtores culturais e pequenos negócios que representarão o município na Feira Nacional de Negócios de Artesanato, FENEARTE. A ferramenta digital facilita a divulgação e a comercialização de produtos e serviços, aproximando empreendedores e consumidores de forma prática, acessível e segura. O diretor de Desenvolvimento Econômico e Inovação de Olinda, Gabriel Prats, fala da ação.
18: O Vitrine Olinda é uma iniciativa da Prefeitura de Olinda por meio da Secretaria de Desenvolvimento Econômico, Tecnologia e Inovação da cidade, criada para ampliar as oportunidades de comercialização dos empreendedores locais, especialmente aqueles que atuam na economia criativa. A plataforma funciona como uma vitrine digital, dando mais visibilidade aos produtos e serviços produzidos em Olinda e conectando esses empreendedores a consumidores de qualquer lugar. Os empreendedores podem participar realizando um cadastro

0: cadastro na plataforma. Os consumidores também serão beneficiados porque terão acesso a um só lugar a produtos autênticos produzidos por empreendedores de Olinda, com mais facilidade para conhecer, encontrar e adquirir itens que representem a identidade, a cultura e a criatividade de nossa cidade. É uma iniciativa que fortalece a economia local, gera oportunidade e valoriza quem produz em Olinda.
1: Ainda de acordo com a Prefeitura de Olinda, a iniciativa também contribui para a valorização da identidade cultural e econômica do município, dando visibilidade à produção local e incentivando o consumo de produtos e serviços desenvolvidos por quem empreende na cidade. Na plataforma, os consumidores também têm acesso à diversidade de produtos e serviços oferecidos em Olinda. Kevin Paes, Rádio Jornal, Rádio Notícia.
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3: 10 e 18.
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4: 10h22, agora direto para Brasília.
2: A opinião de Romualdo de Souza.
5: Porque no Brasil, minha gente, discute-se primeiro nomes, depois projetos. Ou você pensa diferente? Quer que eu analise? Vamos pegar dois nomes. Os dois que estão em, ali praticamente empatados tecnicamente para a presidência da República. De um lado, Lula da Silva, do PT, do outro, Flávio Bolsonaro, do PL. Só para citar dois. Me diga um projeto desses dois candidatos. Ah, porque cada um diz o seguinte: não, a gente está pensando no bem-estar social, mas ninguém fala em medidas de médio e longo prazos. Ou é tudo muito curto prazo, ou é muito imediatista. Eu costumo dizer que essas propostas de Lula e de Flávio Bolsonaro é tudo mertiolate que não arde mais. O presidente Lula da Silva está querendo manter o status de ser o brasileiro que ficou mais tempo no comando do país, para insistir em dizer que estamos, como ele diz o seguinte, tirando o Brasil do mapa da fome. Mas também, não é? Se o PT, que comandou o país durante esse tempo todo, não tirasse o Brasil do mapa da fome, para que serviria esse governo? Mas o Brasil, o problema do Brasil não é apenas o fato de estar ou de temporariamente ter entrado e agora ter saído do mapa da fome. O problema do Brasil é que faltam políticas de médio e longo prazos. Diga uma. Ferrovias? Temos algumas? Todas elas da iniciativa privada. Então, não conta porque o governo só atrapalha. E atrapalha mesmo. Vou dar um exemplo. Tem uma ferrovia lá no norte do país que chama-se Ferrogrão. Pois sabe quem colocou gosto ruim até agora? O governo. Portanto, quando a iniciativa privada quer trabalhar com projetos de médio e longo prazos, é o governo que atrapalha. Logo, meu amigo, minha amiga, quando vierem lhe apresentar candidatos, pergunte primeiro: qual é a proposta desse candidato para problemas sérios em Pernambuco e no Brasil? O resto é política, e é aquela política rasteira. Pense nisso.
4: Às 10h25.
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4: Com a Dulce Lucena trazendo os destaques de hoje. Um morto e dois feridos a bala no Passarinho.
6: Wesley Gabriel Carneiro Bezerra, de 23 anos de idade, uma jovem com 18 anos e um rapaz com 20 anos foram vítimas de disparos de arma de fogo na rua Sempre Livre, na comunidade Vale do Senhor, no bairro do Passarinho, zona norte do Recife. De acordo com a polícia, pelo menos 5 homens fortemente armados invadiram as casas das vítimas e efetuaram diversos disparos de arma de fogo. Wesley morreu no local. A jovem e o rapaz também foram atingidos e levados para emergência emergência do Hospital da Restauração. O estado de saúde das vítimas não foi divulgado pela polícia. Motivação, dinâmica e autoria do crime estão sendo investigadas pelos policiais da Força Tarefa de Homicídios do DHPP, que foram até o local sob o comando do delegado Douglas Camilo. O corpo da vítima foi encaminhado ao IML.
4: Polícia troca tiros e mata três em Timbaúba.
6: Três homens foram mortos a bala em confronto com policiais militares no município de Timbaúba, na Mata Norte do estado. De acordo com a polícia, os homens eram integrantes de uma facção criminosa e suspeitos de uma tentativa de homicídio. Ainda segundo a polícia, os policiais militares receberam informações sobre o crime e conseguiram avistar os suspeitos, que atiraram contra os PMs que revidaram. Houve troca de tiros e os três suspeitos foram atingidos e não resistiram. Nenhum policial ficou ferido na ação. De acordo com a polícia, com os homens foram apreendidos três revólveres e munições que foram encaminhados à delegacia de plantão em Goiânia. Os corpos dos três suspeitos foram encaminhados ao IML.
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4: 10h27.
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4: 10h29.
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0: Igor Moura.
1: E depois de 2 dias de folga, os jogadores do Santa se reapresentaram agora há pouco no José do Rego Maciel. Treinamento acontecendo e o Santa vai ter aí 5 dias de preparação até o jogo do domingo que vem. 11 da manhã em Itajaí, diante do Barra, numa reedição da final da Série D do ano passado, em que o Barra levou a melhor sobre o Santa Cruz. Com a vitória importantíssima sobre o Ituano por 1-0 no último sábado, Santa chegou à quarta colocação com 21 pontos ganhos, já abre uma certa distância para o grupo fora do G8 e o detalhe, segundo o portal Chance de Gol, Santa já tem aí 77% de chance de jogar quadrangular de acesso à Série B nessa temporada, nessa Série C, quadrangular do acesso que vai acontecer no mês de setembro. Depois de enfrentar o Barra fora de casa, o Santa vai ter 2 semanas de preparação para poder receber o Figueirense dentro de casa no dia 25 de julho. São as últimas corais aqui na Supermanhã, você sabendo de tudo.

0: Leonardo Boris.
1: E o Sport oficializou o empréstimo do atacante Mikael, jogador que vai para o São José Esporte Clube de São Paulo, e o contrato terá validade até 30 de outubro e prevê a divisão das obrigações salariais entre os dois clubes durante o período em que o jogador defenderá a equipe paulista. A janela de transferência para as séries B e C se abriram ontem, segunda-feira. É uma janela de transferência extraordinária. Ela se fecha no dia 17 de julho próximo. Depois, no dia 20, a janela geral reabre e somente em setembro se encerra. O Sport, que já tem como contratados o lateral direito Claudinho, que vem do Vitória, e o meio atacante Diego Hernandes, uruguaio, que vem emprestado do Botafogo. O Sport, que ainda quer um volante, ainda quer um meio-campista, um ponta e, quem sabe, um camisa número 9. O Sport, que vai treinar todos os dias à tarde e na quinta-feira fará um treinamento à torcida aberto na Ilha do Retiro, antes do jogo contra o Botafogo de Ribeirão Preto, que será na sexta-feira à noite na Ilha. O Sport, que procura voltar a pontuar, está na oitava posição com 5 jogos sem vencer. São 3 empates e 2 derrotas. 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

0: Raldinei Alves.
1: O Náutico começa hoje a se preparar para o próximo compromisso na Série B do Campeonato Brasileiro, o duelo que o Timbu tem contra o Avaí. A partida está marcada para o próximo domingo, às 4 da tarde, na Ressacada, em Florianópolis. O Avaí é o 18º lugar, tem 14 pontos, enquanto o Náutico está na 12ª posição e tem 21 pontos. Depois de algumas rodadas enfrentando equipes que estão na parte de cima da tabela, o Timbu agora vai jogar contra um adversário fragilizado na competição, já que a briga do Avaí, pelo menos até agora, com 16 rodadas já realizadas, é contra o rebaixamento para a Série C do Campeonato Brasileiro. O Náutico está no mercado, está se movimentando e já tem reforços visando a sequência da temporada. Léo Índio, que é volante, e Benjamin Borazzi, que é atacante. Além deles, o Náutico também trouxe Jean Carlos, meio-campista, e o atacante Cauã Maranhão, que era da base, estava emprestado ao Piauí, fez boa Série D jogando com a camisa do Piauí e volta a compor o elenco alvirrubro. O Timbu, no domingo, vai começar uma sequência de 2 jogos consecutivos fora de casa, um contra o Avaí na Ressacada e depois contra o CRB no estádio Rei Pelé, em Maceió. São os destaques do Náutico aqui na Supermanhã, você sabendo de tudo.
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0: E vamos saber agora tudo sobre Copa do Mundo FIFA de futebol com Júlio Gomes.
3: Portugal de Cristiano Ronaldo está eliminado da Copa do Mundo. Cristiano Ronaldo pode até chegar aos 1000 gols, deve chegar e se aposentar com essa marca incrível, mas ele não conseguirá uma Copa do Mundo ou mesmo uma final de Copa do Mundo. Mais longe que chegou com Portugal foi a semifinal lá em 2006, quando Luiz Felipe Scolari era o treinador, 20 anos atrás. Portugal perdeu da Espanha por 1-0, a Espanha que chegou à Copa do Mundo como uma das grandes favoritas ao lado da França e da Argentina, deu aquela bobeada contra Cabo Verde na fase de grupos, mas depois ganhou com autoridade os seus jogos e foi superior a Portugal. Era um jogo que poderia ter ido para outro lado se Portugal aproveitasse melhor algumas poucas chances que teve, mas no fim das contas a Espanha havia já exigido muito do goleiro Diogo Costa, que foi o destaque da partida, e aos 45 do segundo tempo, Ferran Torres encontrou o passe para Mikel Merino e a Espanha. E ele tocou na saída do goleiro, a Espanha ganhou por 1-0 com 2 jogadores que haviam entrado no segundo tempo poucos minutos antes. E Portugal, mais uma vez, acabou o jogo com o Cristiano Ronaldo em campo, apesar de ele estar claramente numa rotação abaixo do resto dos companheiros e dos adversários. Era nítido que Cristiano Ronaldo precisava ter sido substituído, não foi. O técnico espanhol, Roberto Martínez, não teve coragem de trocar o CR7, trocou sim o Vitinha, o que abriu um belo de um buraco na intermediária de Portugal e por ali a Espanha encontrou o caminho do gol. Faltou ambição para Portugal, faltou coragem para seu técnico, sobrou espírito coletivo, jogo coletivo para a Espanha, que chega forte às quartas de final. Júlio Gomes, da Cidade do México, para a Rádio Jornal.
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0: 10h36.
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0: Ralf de Carvalho, bom dia.
6: Bom dia, Simone. Minha gente, o último anfitrião da Copa foi desclassificado ontem. Vamos falar um pouco de Copa do Mundo também aqui no Bate e Rebate. A Bélgica de Lukaku fez a sua melhor partida e desclassificou os Estados Unidos por 4-1. Também a Espanha desclassificou Portugal de Cristiano Ronaldo por 1-0. Jogos de ontem. CR7 encerrou sua participação em Copa do Mundo ontem. Os anfitriões, Canadá, México e Estados Unidos já estão fora da Copa. Os classificados para as quartas de final, já conhecidos, são França, Marrocos, Espanha, Bélgica, Noruega e Inglaterra. Essa fase será encerrada hoje com jogos entre Argentina e Egito e Suíça e Colômbia. Os artilheiros dessa Copa do Mundo, com 7 gols, estão Mbappé da França, Haaland da Noruega e Messi da Argentina. Com 6 gols, só tem o Harry Kane da Inglaterra. Com 4 gols, aí aparecem muitos: Vini Júnior do Brasil, Quiñones do México, Bellingham da Inglaterra, Oyarzabal da Espanha, Dembélé da França e Ismaïla Sarr do Senegal. Os grupos já formados para as quartas de final estão organizados com França e Marrocos, esse jogo já vai acontecer quinta-feira, Espanha e Bélgica, que jogam na sexta, e Noruega e Inglaterra, que jogam no sábado. E o último, o quarto desse grupo, sai hoje dos 2 jogos entre Argentina e Egito e Suíça e Colômbia. Ou vai dar Egito de um lado, ou Argentina, ou vai dar Suíça do outro e Colômbia. Quer dizer, os favoritos desses 2 jogos são Argentina e Colômbia. Agora, gente, as favoritas para a conquista dessa Copa do Mundo continuam sendo a França de Mbappé, a Espanha de Lamine Yamal e a Argentina de Messi. A CBF começou a trabalhar o calendário do próximo ciclo de Ancelotti para 2030. No entendimento da CBF, esse ano de Ancelotti foi para começar a arrumar a casa, para apagar incêndio. Ele estará de volta ao Brasil e chegará para começar o trabalho no Rio de Janeiro entre o final de agosto e o início de setembro. E estará livre para montar o seu plano de jogo para a Copa de 2030. O Ancelotti vai prospectar jogadores, vai estabelecer um roteiro e vai formar uma seleção, digamos, encorpada para, de fato, ser uma das favoritas da Copa de 2030. Mas tem uma coisa que está pegando, gente. Está repercutindo no mundo todo a flexibilidade da FIFA. O jornal francês L'Équipe acusa o presidente Trump e a FIFA de envergonharem a Copa após o caso Balogun. Acho que vocês lembram, o jornal chama de indigna a decisão de liberar o atacante dos Estados Unidos, que foi expulso nas oitavas para enfrentar a Bélgica sem cumprir a expulsão automática. Balogun foi expulso na vitória contra a equipe da Bósnia, quando os Estados Unidos ganhou de 2-0 e atuou no jogo de ontem contra a Bélgica, que foi o jogo seguinte, na derrota agora por 4-1. No Brasil, minha gente, houve um caso parecido. No tempo em que Eurico Miranda era o presidente do Vasco da Gama e a CBF era dirigida pelo Ricardo Teixeira, o chamado caso Edmundo. O episódio mais famoso desse tipo ocorreu na final do Campeonato Brasileiro de 1997, quando o Vasco enfrentou o Palmeiras. No jogo da ida, no Morumbi, Edmundo já tinha 2 cartões amarelos e recebeu o 3º, o que suspenderia o jogador da grande final. Mas por orientação da diretoria do Vasco, ele forçou uma expulsão nos minutos finais. Deu um leve chute no zagueiro Kleber, ex-companheiro dele no Palmeiras, e levou o cartão vermelho. Essa manobra foi uma manobra jurídica depois, porque Eurico ameaçou a CBF, inclusive porque conhecia sujeiras, e aí a CBF fez reunir o tribunal num sábado, coisa nunca ocorrida, o tribunal da CBF se reuniu no sábado e automaticamente inocentou, ou deu um efeito suspensivo para que Edmundo jogasse a final. Praticamente a mesma coisa do que aconteceu agora nos Estados Unidos. Isto aí é solapar, é passar por cima da lei do futebol, passar por cima da regra. Mas, para se ver, tudo é possível no campo político. Um bom dia, minha gente. Bom dia, Simone.
0: Bom dia, Ralf. Até uma próxima. 10h43.
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3: Com os trabalhos técnicos de Avanildo Cerqueira e Evandro Chaves, produção de Hernani Tavares, João Carneiro e Max Augusto, o Tudo é Notícia termina agora. Fique agora com a Natália Ribeiro e a entrevista Recall de Marcas. E na sequência, debate da Supermanhã. Um forte abraço, até uma próxima.
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4: Bom, gente, com a temática O Tempo como Marca, a 28ª edição do JC Recall de Marcas premiou as empresas que reforçam a importância das conexões genuínas entre a marca e os consumidores por meio de estratégias de comunicação e padrões de qualidade nos serviços. De uma dessas marcas lembradas e comemoradas pelos pernambucanos é a Selfit Academias. Eu tenho certeza que você já passou pelas cidades e já viu unidades da Selfit. E aí a gente está falando de qualidade de vida, de exercício físico, de saúde para todos. E claro que para marcar esse momento de lembrança do JC Recall de Marcas, a gente vai falar com a Selfit, com Fernando Menezes, que é CEO da Selfit Academias. Fernando, bem-vindo à Rádio Jornal, bem-vindo ao Sistema Jornal do Comércio, bom dia.
5: Bom dia, muito bom estar aqui, falar um pouquinho desse mercado, falar aqui da nossa história. Obrigado pelo convite.
4: Quanto tempo de Selfit já no mercado?
5: Olha, a gente começou a nossa história ali no comecinho dos anos 2010, mais precisamente 2012. Montamos ali nossa primeira unidade. Na verdade, a primeira unidade nem foi em Recife, foi em Salvador. É? Numa redução de varejo lá do Pão de Açúcar na época, do Extra. Então, a história que começou lá atrás, mas em seguida a gente montou a nossa segunda unidade, que é a nossa xodó, já em Recife, na região ali de Setúbal. Que é aquele prédio que todo mundo sempre vê quando está descendo de Boa Viagem para Piedade.
4: E foi logo depois, então, que Recife entrou nesse circuito, porque 2010, 2012...
5: Exato. Na sequência. Era uma academia por ano, então foi 2012 uma, 2013 outra, 2014 outra, 2015 a quarta. E aí foi quando o caminho da Selfit, né, se cruzou com um fundo americano que gostava muito do setor, tinha interesse em investir numa plataforma que pudesse, de fato, fazer uma expansão acelerada. E aí, até contando um pouquinho da história, sim, os fundadores, né, Nelson Lins e Léo Pereira, fizeram essa parceria com o Fundo HIG e tiraram a Selfit aí desse patamar de 4 lojas em 2015 para praticamente mais de 60 academias na véspera da pandemia. Então, entre 2016 e final de 2019, início de 2020... Sim. Um salto realmente relevante, muito concentrado no Nordeste, ocupando as principais, não só regiões metropolitanas, mas também as cidades do interior de grande relevância, como Caruaru, Marabá, Santarém, Campina Grande, entre outros.
4: Hoje são quantas unidades?
5: Bom, aí na pandemia foi um período aí, de fato, que a gente se ajustou, sim, um pouquinho.
4: Até porque as academias, exato, elas foram, à época, consideradas serviço não, exato, essencial. Então era até difícil para quem era usuário da academia. Você não sabia o que fazer. Você falava, meu Deus.
5: As academias chegaram a ficar fechadas, verdade, por 4-5 meses, né? Pois então você imagina
4: o impacto é
5: a
4: grande,
5: dificuldade,
4: né,
5: da gente salvar os empregos, manter a companhia, manter nossos compromissos de aluguel. Mas enfim, sobrevivemos, deu tudo certo e estamos aqui contando a história. Então a gente praticamente continua andando de lado, né, com a empresa, uhum, entre 2020 e 2022. E em 23 a gente voltou a fazer um crescimento um pouco mais tímido, mas agora, esse ano de 2024, 25 e 26, a gente fez uma expansão super acelerada, saindo aí dessas 60 academias para fechar esse ano de 2026 com 250. Quatro vezes mais.
4: Nossa, agora vamos lá, é um aumento grande, porque 250 para terminar o ano, na época da pandemia, com todas as suas dificuldades, eram 60, aí a gente tem um período de tempo em que muitas coisas mudaram, foram se recompondo, só que eu quero entender qual é a mudança no comportamento do usuário, desse cliente da Selfit, do cliente de academia, por que hoje? É muito comum, Fernando, você ouvir as pessoas falando sobre malhar. Ah, vou malhar, vou treinar. Os antigos ainda falam, vou fazer ginástica. E eu, às vezes, esbarro, falo ginástica também, viu?
5: Exato.
4: A gente que já é um pouquinho mais experiente. Mas o perfil desse usuário também mudou ao longo do tempo? Por que essa expansão tão grande? As pessoas estão procurando mais? Me explica.
5: Olha, a gente como Selfit sempre se posicionou como uma academia de fato para todos. Então, a gente sempre teve um espectro muito relevante da média do Brasil. Então, a gente sempre teve uma participação da melhor idade, acima de 60 anos. Sempre tivemos aqui uma boa distribuição da população entre 18 anos até os 60. Uhum. A gente sempre teve uma base de clientes muito bem dividida entre homens e mulheres, meio a meio. Então, a gente nasceu aqui se posicionando muito bem. Mas a verdade é que quando a gente olha em quantidade de pessoas únicas, né? E eu gosto de brincar que a quantidade de CPFs únicos treinando em academias, esses sim dispararam. Então a gente vê um crescimento realmente brutal na penetração na população brasileira de pessoas que estão genuinamente preocupadas com a sua longevidade, né? Porque a academia, o treino de fato de força, o treino para você fortalecer musculatura, ele é essencial para a longevidade.
4: Ao mesmo tempo, a gente vê muitas pessoas aderindo, por exemplo, a atividades de rua, como a corrida. Por quê? Porque as pessoas falam assim muitas vezes, né, Fernando? Eu não consigo me adaptar com a academia, então eu vou procurando alternativas para movimentar o corpo. Muita gente encontra no ciclismo, na pedalada, encontra na corrida, mas quer dizer então que a academia também está crescendo. Dá para aliar para esses amantes da corrida. Quem corre também precisa fortalecer musculatura? Uma coisa anda com a outra ou não tem nada a ver?
5: Andam muito juntos.
4: Precisa.
5: E é impressionante como o aumento dessas outras atividades físicas ajudaram muito a penetração na academia também. Porque no final das contas, as pessoas precisam se preparar para fazer os esportes que gostam. Eu, por exemplo, sou apaixonado por kitesurfing. Eu hoje foco meu treino e eu sou um brasileiro médio como qualquer outro. Sou presidente de uma rede de academias. Vou pra academia todo dia. Não significa que eu treine, tá? Mas eu vou todo dia. Mas
4: às vezes vai conversar, bater papo.
5: Mas eu tô fazendo aqui um...
4: trabalhar.
5: Diria que uma boa presença de três vezes por semana. Duas a três vezes por semana eu realmente treino e eu treino força. É o que eu gosto? Não, mas eu entendo a importância. Então eu faço porque isso me ajuda. E eu faço um treino específico para o esporte que eu gosto. Então eu fortaleço mais ombro, costa, perna, porque isso é importante no esporte que eu pratico.
4: Na Selfit é possível fazer isso? Por exemplo, o cidadão chega lá e fala, olha, eu pratico corrida, ou eu pratico natação, variando um pouquinho aqui do esporte, ou eu pratico futebol, aquele futebol de vez em quando, aquela pelada de vez em quando. Esse treino adaptado, ele é possível? Como fazer isso?
5: Essa é uma grande vantagem de você estar numa rede com profissionais tão qualificados como a Selfit. A gente tem uma capacitação muito extensa do nosso time para que eles estejam preparados para olhar cada cliente com um olhar único, da especificidade de cada um. Então, quando você recebe um cliente que não treinava com a gente, a primeira coisa que a gente faz é um questionário para entender o perfil de uso e, com isso, adaptar o treino dele desde o início, as primeiras 4 semanas, um treino adaptativo, para, em seguida, ir evoluindo na direção do que ele quer. Porque, de fato, é muito importante você tornar a atividade física do treino da musculação uma coisa útil para a sua vida. Então, a gente toma esse cuidado de adaptar os treinos para que as pessoas sintam prazer e sintam o ganho prático para o que é o objetivo delas.
4: E o prazer, ele vai se criando, né? Fernando mesmo disse, não é algo que eu amo, que eu prefiro, se fosse uma escolha absoluta, não é?
5: Exatamente.
4: Mas tem-se a consciência de que é necessário, que é importante. Às vezes você vê vídeos na internet, né? Um idoso abaixando para pegar algo em casa, caiu algo, ele vai... Aí o povo simula o movimento da academia com aquele movimento que é o de baixar, de levantar, Falei do idoso, mas isso vale para todas as faixas etárias. Até porque o brasileiro, né, Fernando, está vivendo mais.
5: Exato.
4: Mas viver mais não quer dizer que está vivendo melhor. Não é como estamos vivendo e nos preparando. E outro ponto que me chama a atenção na Selfit, quando eu passo em frente às unidades, é o horário. Ou tem um horário de funcionamento estendido ou é impressão minha?
5: Muito estendido. Então a gente
4: como
5: funciona...
4: É? Porque a correria da vida é gigante,
5: todos,
4: né?
5: Os dias da semana, de segunda a sexta, das 5 da manhã às 11 da noite. Então a gente só tira uma pausa para dar uma dormidinha mesmo.
4: Uhum.
5: E sábados e domingos também tem um horário extremamente amplo, né? Aos sábados a gente funciona das 8 às 18.
4: 8 às 18?
5: Exato. E aos domingos das 8 às 2 da tarde. E a academia abre literalmente todos os dias. Eu não gosto de assassinar o português, não. Literalmente não tem... Você não pode fazer isso, mas deixa... obviamente, em respeito aos nossos acolhedores, que são nossos colaboradores, uhum. Que é o dia 25 de dezembro, o Natal, e o feriado de 1º de janeiro. São os únicos dois dias que as academias não abrem. Porque... Todos os demais dias do ano a academia abre.
4: Fiquei curioso aqui, Fernando Menezes, CEO da Selfit Academias. Por que acolhedores?
5: A gente criou uma cultura muito bacana de... A academia, pra gente, é como se fosse nossa casa. Então, a gente recebe os nossos convidados, uhum. Que são os clientes, a gente chama de convidados, internamente, os clientes são convidados e os nossos colaboradores são acolhedores, porque eles têm esse papel importante de acolher nossos convidados. A forma como a gente recebe faz toda a diferença no engajamento e na permanência dos nossos convidados, que são nossos clientes.
4: Como é para a Selfit receber esse reconhecimento do JC Recall de Marcas? É a primeira vez?
5: É a primeira vez.
4: Poxa,
5: que a gente...
4: Então é um momento marcante.
5: Foi muito especial. Eu, quando fui informado, praticamente não acreditei, porque acho que a gente vem fazendo um trabalho... longo e muito sério, muito bacana, de construção dessa percepção dos clientes do trabalho que a gente faz. É um trabalho genuíno, a gente é apaixonado pelo que a gente faz. E eu acho que esse prêmio é um reconhecimento exatamente do trabalho dos nossos acolhedores, desse papel que eles têm fundamental no acolhimento dos nossos clientes, que são nossos convidados. E, obviamente, os convidados, que são nossos clientes, vendo isso na prática, né? A gente... Nos últimos 2-3 anos, quando a gente voltou a fazer expansão, a gente fez um crescimento realmente brutal. A gente está só na região metropolitana de Recife. Esse ano a gente vai fechar com mais de 40 academias na região metropolitana aqui da Grande Recife. A gente chega no estado inteiro, vamos bater praticamente 60 academias. Então a gente atende as principais cidades de todo o estado. Então se ele está aí, provavelmente a gente vai ter uma academia.
4: É o estado desta rede, pensando em rede, Sophie, é o estado que mais tem unidades?
5: É hoje o estado mais relevante sim da rede, né? Bem maior que o segundo colocado, que é Maranhão, por exemplo, que deve estar em casa das 30 academias. Então... Pernambuco virou aqui literalmente a nossa casa. A gente tem muito carinho pela

0: A gente é muito sonhador, muito ambicioso. A gente quer continuar aqui nesse crescimento, superando a marca dos 30% todo ano. Então, a gente está aqui com expectativa forte de manter nosso crescimento, nossa expansão, ainda focando no nosso querido Nordeste, que a gente entende que aqui é a nossa casa, especialmente Pernambuco. A gente vê ainda muito espaço para crescer e continuaremos abrindo cada vez mais vermelhinhas próximo da casa das pessoas, porque a gente acredita que a população merece um serviço de qualidade por um preço muito acessível.
1: Muito bem, Fernando Menezes, CEO da Selfit Academias. Espero que o JC Recall de Marcas possa fazer esse reconhecimento no próximo ano, que possamos nos encontrar de novo e ainda mais sucesso para a família Selfit.
0: Muito obrigado pelo convite. Prazer estar aqui. Certamente trabalharemos para manter o título.
1: Muito bem, missão, missão, viu?
0: Missão, missão. É isso aí.
1: Um abraço, Fernando. Esse é o momento JC Recall de Marcas aqui, dentro da Supermanhã.
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1: A Receita Federal passa a adotar o CNPJ em formato alfanumérico. Preste atenção nesse termo, alfanumérico. Ele combina letras e números nas novas inscrições realizadas no país. Essa mudança no cadastro nacional da pessoa jurídica tem como objetivo ampliar a capacidade de geração de novos registros e garantir a continuidade do sistema diante do crescimento do número de negócios formalizados no país. E é por isso que no programa de hoje nós vamos explicar para você sobre esse novo formato do CNPJ, o que muda, quais são os cuidados que devem ser adotados, como ficam os CNPJs já existentes e qual é essa data de mudança. Enfim, a gente vai tirar suas dúvidas, lhe ajudar nesse país que tem tantos empreendedores, microempreendedores, MEIs. Tem muita gente com dúvida e a gente vai lhe ajudar por aqui. Eu quero agradecer a presença e saudar os nossos convidados, começando pela doutora Ana Dolores Samalta, que é advogada especialista em direito tributário e não tenho dúvidas que vai nos ajudar bastante. Bem-vinda, bom dia.
5: Muito obrigada, Natália. Bom dia a você, aos meus colegas de bancada, doutor Paulo, doutor Albérico e a todos os nossos ouvintes.
1: Obrigada por estar com a gente. Também, doutor Albérico Moraes, contador, consultor empresarial, sócio-diretor da Data Conte. Muito bom contar com o doutor novamente. Bom dia, bem-vindo.
6: Bom dia, Natália. Bom dia a todos os ouvintes. Bom dia aos nossos colegas de bancada. E satisfação imensa poder debater novamente aqui, trazer mais conhecimento aqui para nossos ouvintes, trocar ideias, né?
1: Sim, sempre construir, não é? Levar
6: Exatamente.
1: informação para as pessoas é o que a gente precisa. Obrigada, doutor. E também conosco o Paulo André Rebelo, que é presidente da Junta Comercial do Estado de Pernambuco, a JUSCEP. Doutor, seja bem-vindo. Bom dia.
7: Bom dia a todos os ouvintes. Bom dia, Natália. Bom dia, doutora Ana, doutor Albérico. Fico muito feliz, inclusive, Natália, aqui em ter a oportunidade de participar desse programa com o doutor Albérico aqui. O doutor Albérico é irmão, né, de um dos nossos melhores vogais, chamado Érico, presidente do SESCAP. Excelente vogal, por sinal.
1: Bom, mas eu vou, e aqui também eu acho um
7: Não tenho a
1: profissional,
7: menor
1: viu?
7: dúvida.
1: Essa família tá bem servida, viu?
7: Não tenho a menor dúvida.
6: Obrigado,
1: Boa!
6: doutor Paulo.
1: Gente, deixa eu lembrar aqui o nosso ouvinte que ele é parte fundamental e importante do nosso programa. A gente está aqui, de fato, para levar informação, claro, tirar as suas dúvidas. Então, se você tem dúvidas, já vai mandando aí no nosso WhatsApp, 991478.

0: 99147-8520. 991-47-8520 é o nosso WhatsApp, manda sua mensagem. E aqui no YouTube você pode participar, pode nos assistir, pode ouvir o programa. A maneira que você tiver mais fácil aí de nos ouvir, essa que você pode escolher, viu? Aplicativo, radinho, nosso radinho, bom e radinho de sempre, né? Bom e velho radinho. No YouTube também, e lá no YouTube tem a opção de um chatzinho para você participar ao lado direito da tela. Manda lá tua mensagem, não fica com dúvida. É isso que a gente não pode deixar acontecer, né? Terminar o programa com dúvidas. Gente, doutora Ana, começa, portanto, essa novidade, fim de julho, mês que nós estamos vivendo, e mudança no CNPJ, alfanumérico, letras com números, parece a placa do Mercosul, né, que mudou também agora, letras com números. Por que essa mudança é importante e ela é importante, na sua opinião?
1: Natália, ela é importante porque a combinação de números utilizadas para a abertura dos CNPJs, ela está chegando ao fim. Não. E aí essa criação do CNPJ alfanumérico, ela vem justamente para trazer essa segurança jurídica para aquelas empresas que estão abrindo novos CNPJs. É importante ressaltar que essa mudança não vai afetar quem já tem empresa e quem já tem o número de CNPJ constituído, mas vai valer apenas para aquelas empresas que estão sendo abertas a partir de agora, e elas terão novos números compostos também por letras. A Instrução Normativa da Receita Federal vem prevendo como que isso vai funcionar. Inclusive, tem um FAQ de perguntas e respostas no site da Receita, que a gente recomenda que todo mundo possa ler. Não é nada muito complexo, é algo simples, mas que vai trazer aí segurança para a abertura dos CNPJs, que hoje são estimados 6 mil por ano novos CNPJs abertos. Então, é bastante coisa. E também é importante ressaltar que essa combinação de números e letras, já existe um simulador no próprio site da Receita Federal, que está disponibilizado, para que as pessoas possam ver como que vai ficar baseado nos próximos CNPJs. Baixando esse aplicativo, você pode utilizar até sem internet.
0: É? Já estou procurando aqui. Simulador, Receita, novo CNPJ. Já,
1: exato.
0: Já vamos deixar aqui. Por quê, gente? Eu já estava abrindo aqui, doutor Albérico, perguntei aqui para o nosso amigo Google, um CNPJ é composto por quantos caracteres? Aí ele diz, um CNPJ é composto por 14 dígitos. Já pegando aquela parte do meio invertido, né? Mas, enfim, todo isso. Número, são 14 números, 14 dígitos. No CNPJ alfanumérico, vai aumentar o número de caracteres ou continuarão 14?
2: Ótimo, Natália. Nós temos aí uma necessidade por um aumento, né, do número de inscrições com CNPJ no Brasil. E aí, associando um pouquinho para quem viveu mais atrás, as placas dos carros no Brasil tinham duas letras e quatro dígitos, né? Ainda antes, depois do Mercosul, ela foi ampliada para três letras e quatro dígitos numéricos. Depois veio a combinação do numérico com o alfanumérico. O que é que acontece? O alfanumérico, quando a gente tem tão somente os dígitos numéricos, nós estamos com 10 opções, de 0 a 9. Sim. Quando nós colocamos o alfanumérico, nós estendemos essa quantidade de dígitos e, em combinação, ampliamos muito a possibilidade de novas inscrições. Então, ao invés de aumentar de 14 para 15, 16, 17, 18 dígitos, mantemos os 14 dígitos e colocamos ali a combinação de letras e números. Assim, a gente consegue ampliar no sistema hexadecimal essa quantidade de empresas, né? Bom, com o mesmo cadastro.
0: Toda essa necessidade nos leva a entender que muitas empresas são abertas no Brasil. A doutora Ana falou 6 mil ao ano. O estado de Pernambuco também tem muito isso, né, doutor? Muita abertura de empresa, e aqui a junta vai nos ajudar bastante nisso, mas boa parte é formada de MEIs. Né? Hoje, acho que o maior número de empreendedores que a gente pode chamar no Brasil, né? As pessoas que estão com CNPJ ativo, é formado por MEIs, né?
2: Isso. Além dos MEIs, nós ainda temos ali instituições sem fins lucrativos, né, que também precisam de uma identidade. Então, é preciso entender que uma secretaria de um município, ela precisa dessa identidade. E essa identidade, né, quando a gente fala da pessoa física, a gente se refere ao número do CPF. E quando a gente fala a um ente que não tem natureza humana, ele é um CNPJ. Então, seja ele com o objetivo de lucro ou não. Então, com os sem fins lucrativos, a gente precisa trazer essa identidade a essas entidades.
0: É por isso que tem tanta. Será que o CPF em algum momento desse também pode ser alfanumérico? Porque, meu Deus, quantas pessoas nascem por dia, né? Bom, isso a gente não é papo para a Receita Federal, é papo para outras pessoas. Mas, doutor Paulo, vamos lá, entender um pouco como fica essa relação com a abertura. O que muda a partir desta alteração?

0: que entra em vigor de forma, né, escalonada, é claro, a partir do dia 31 de julho. Muda algo na hora de abrir a sua empresa?
1: Bom, Natália, veja bem, não muda nada. A princípio seria interessante trazer ao conhecimento o seguinte, um comparativo entre o ano de 2022 e 2026, digamos assim. O primeiro semestre de 2022, nós tivemos, em abertura de pessoa jurídica, né, 9.868. Mês, nós tivemos 18.471. Já no ano 2026, nós tivemos 18.105 pessoas jurídicas abertas no primeiro semestre. Verifique, de 9.868 para 18.105. Já com relação ao MEI, tá, nós tivemos um acréscimo de 45.851.
0: De 18 mil em 2022.
1: De 18 mil de 2022, no primeiro semestre de 2022, para 45.851 no primeiro semestre.
0: Só no primeiro semestre.
1: No primeiro semestre de 2026.
0: É muito.
1: Então, é exatamente isso. É um trabalho que existe.
0: E, claro, são dados, o senhor nos traz dados aqui do estado de Pernambuco, né?
1: Exatamente,
0: obviamente.
1: Exatamente.
0: Então,
1: só no estado de Pernambuco.
0: Só no estado de Pernambuco.
1: Só no estado de Pernambuco. Existe um trabalho de busca de formalização, não é, dos comerciantes, de quem trabalha com fabricação caseira de produtos de limpeza, né, para que possa entrar na parte industrial, para que possa formalizar-se, né, e ter acesso aí a ter os incentivos, né, que são oferecidos pelo poder público.
0: Participar de licitação, eventualmente.
1: Participar de licitação, né? Participar de ter acesso a empréstimos, tá entendendo? E ter uma melhora no seu empreendimento.
0: Por que o pernambucano gosta tanto de abrir MEI, hein, doutor?
1: Veja bem.
0: Ou a gente se destaca aqui no estado ou essa média nacional?
1: Não, geralmente, tá, é o início. O MEI, como ele tem ali, é limitado a 81 mil o faturamento anual. O que é que
0: acontece? Que está sendo discutido, inclusive.
1: Exato.
0: Né, gente?
1: Vai escalonar esse aumento. Uhum. Né? Mas se ele recebe 81 mil anualmente, ou melhor, o faturamento é de 81 mil anualmente, ele inicia pelo MEI. A partir do momento em que ele vem ultrapassar isso aí, a migração não é automática, tá? Mas aí no exercício seguinte, ele vai migrar para microempresa, onde ele poderá aumentar até 360 mil. Então, sim, nesse caso, ele inicia como MEI e o empreendimento dando certo, ele vai progredir para uma microempresa.
0: Muito bem. Tem uma pergunta aqui bem interessante, curiosa até, do nosso ouvinte. Eu vou aqui deixar com a doutora Ana. É o Marcelino, pergunta assim: o CNPJ tem 14 dígitos, ok. O CPF tem 11. Ele já fez a conta dele lá, viu? CNPJ tem 14, CPF tem 11. Então, os CNPJs têm mais combinações possíveis. Ok. Aí ele pergunta, então no Brasil tem mais empresas que pessoas?
2: Depende. Por exemplo, uma pessoa ela pode ter quantos CNPJs ela quiser, só que a gente só vai ter um CPF. Então, tem pessoas que têm 10, 20, 30, 50 CNPJs. Por exemplo, dentro da minha empresa, escritório de advocacia, nós temos 3 CNPJs distintos. Isso não há nenhum tipo de impedimento. Então, eu sou um CPF com 3 CNPJs. Ou seja, a quantidade de CNPJs, naturalmente, ela tende sim a ser maior do que a quantidade de pessoas. Dr. Paulo tocou num ponto que é primordial. Micro e pequenos empreendedores são e muito provavelmente sempre serão a quantidade maior de números de CNPJ no Brasil, porque é onde nós temos uma maior quantidade de atividade produtiva no Brasil. A maioria da atividade produtiva no Brasil está concentrada nos pequenos e microempreendedores. Uhum. E a reforma tributária, ela trouxe uma nova figura que a gente chama de nanoempreendedor. O nanoempreendedor é aquele empreendedor que ganha por ano, que fatura por ano, melhor dizendo, até R$40.500. Essas pessoas, elas não precisam obrigatoriamente do CNPJ. Acima de 40.500 precisarão. E aí a gente chama a partir de agora de CNPJ técnico, que são aqueles autônomos, por exemplo, advogados, engenheiros, os pequenos empreendedores que vão faturar mais que 40.500, mas que não serão considerados tecnicamente um pequeno empreendedor, mas ainda um microempreendedor. E esse CNPJ, ele vai ser obrigatório e seguramente entrarão já nessa conotação do alfanumérico, porque serão novos CNPJ. E a diferença não está na novidade regulatória, porque os meus colegas já explicaram. Para a JUSCEP, para a Junta Comercial, muda nada, o modus operandi vai ser o mesmo. Para a Receita Federal, muda alguma coisa? Muda nada, o modus operandi vai ser o mesmo. Mas para você, empresa, que tem um sistema interno de geração de nota, ERP, em que não vai caber o número, o dado alfanumérico, sim, você vai ter que alterar seu sistema, porque se sua nota, para emitir uma nota fiscal,

0: foi emitida para uma empresa que já tem o alfanumérico e o seu sistema não permite, aí você vai ter que se adaptar.
1: E aí é que pode vir a confusão.
0: Aí é que pode vir a multa por descumprimento de obrigação acessória.
1: Nem confusão, é multa. O doutor já bota a palavra certa na mesa, é multa.
2: Exatamente. E a gente tem uma informação que é o seguinte, logo logo, a partir de janeiro de 2027, a nota fiscal ela vai estar levando o crédito financeiro. Né? Começa a figurar a CBS, então essa...
1: Que é da reforma tributária.
2: É, da reforma tributária sobre o consumo, né? Se extingue agora em dezembro o PIS e a COFINS, começa a vigorar a partir de 1º de janeiro a CBS, e nós teremos uma demanda muito grande, inclusive para esses profissionais que se enquadram nessa necessidade, o produtor rural que tem faturamento anual até 3.600.000, que ele vai precisar ter uma inscrição de CNPJ, ainda que seja pessoa física, para referência, e em alguns casos ele não vai fazer sequer recolhimento, mas ele precisa emitir o documento fiscal que vai levar para o adquirente um chamado crédito presumido.
0: Exato.
2: E ele, quem compra quer receber o documento porque é dinheiro no bolso.
0: Sim. Exato.
2: Né? Essa mudança ela vai ser muito contundente a partir do mês de janeiro, quando o brasileiro descobrir que agora o crédito não é mais gráfico, ele não é um destaquezinho na nota fiscal, ele é dinheiro na conta.
1: Então, vamos lá, por etapas. Muda a partir do dia 31 de julho. A pessoa que for lá para fazer a abertura da empresa, a partir do 31 de julho, já vai ter essa possibilidade. Possibilidade não, já vai ser o alfanumérico.
2: Isso.
1: Já vai ser o alfanumérico. Ok, vamos fazer essa adaptação. Agosto, setembro, outubro, novembro, dezembro, janeiro chegou. E aí, aprofunda ainda mais, doutor, essas mudanças.
2: Eu vou colocar um passo a mais.
1: Ah.
2: Dia 31 de julho, ele foi e constituiu o CNPJ alfanumérico.
1: Certo.
2: No dia 2 de agosto, ele foi contratar a doutora Ana para uma consultoria jurídica. O sistema computacional dela tem que estar habilitado para emitir essa nota fiscal com o campo alfanumérico.
1: Então, todas as empresas, todo mundo, independentemente de ser MEI, eu bato muito no MEI, né, nessa tecla, porque tem muitos MEIs que nos ouvem. Mas quem tem empresa vai ter que adequar o seu sistema. Todos. Para que, a partir de 31 de julho, agora já, possa emitir notas, possa dar andamento a essa negociação, porque alguém vai aparecer com CNPJ alfanumérico.
0: Eu vou um pouquinho
1: vai estar
0: mais
1: preparado.
0: Além. Eu vou um pouquinho
1: Sim,
0: mais
1: doutora.
0: Além, Natália. Não é só quem tem empresa, porque não é só quem tem empresa que emite nota. Essa ideia que o doutor Albérico me complementou, é quando a gente fala do CNPJ técnico, o fato de você ser um pequeno empreendedor não significa dizer que você é empresário propriamente dito, do ponto de vista jurídico.
1: Sim.
0: Você é um autônomo, você tem um faturamento dentro das margens esperadas para você ser nem um nano empreendedor, mas ainda assim um microempreendedor. Você precisa ter esse CNPJ, mesmo que você não seja empresa, que é o que a gente chama agora de CNPJ técnico, para você se enquadrar no que a gente chama de split payment, na reforma tributária, gerar esse crédito tributário e obrigatoriamente emitir nota. Então, ainda que você não seja empresa, você vai ter que se adequar para poder emitir a nota.
1: Deixa eu entender melhor esse CNPJ técnico. Ele não tem empresa, mas tem o CNPJ?
0: Exato.
1: Como é isso, gente? Como pode?
0: Quer explicar, doutor Albérico?
2: Vamos lá, vamos
0: que
2: tentar.
0: Que ele é o contador da história, vai explicar ainda melhor do que eu.
2: Nós trazemos agora para algumas pessoas físicas uma equiparação de pessoa jurídica. Não é torná-lo pessoa jurídica.
1: Certo.
2: Ele apenas está sendo equiparado. Por quê? Novos tributos estão surgindo. E esses novos tributos, eles estão sendo imputados também a pessoas físicas. Então, nós teremos, por exemplo, o proprietário de imóveis que faz locação. Aquele que tem o hábito de construir na pessoa física e fazer venda de pequenos imóveis, né? Que ele faz, ele não precisa ter a construtora dele, ele faz na pessoa física dele. O profissional liberal que atua de forma independente, seja um fisioterapeuta, um médico, um contador, advogado, ele não precisa, ele não é obrigado a constituir a empresa dele, tá certo? Mas ele se equipara para fins das relações. Então, as relações que irão ser estabelecidas a partir de então darão uma equivalência de pessoa jurídica.
1: Mas isso vai ser avaliado a partir do faturamento dele?
2: Isso, exatamente.
1: Isso. Tá, então relações, claro que comerciais, mas o faturamento. Faturamento a partir de?
2: Dependendo do caso, né? Se
1: certo.
2: For um produtor rural, abaixo de 3.600.000, ele já é obrigado a ter essa inscrição, mas não fará o recolhimento do IBS e da CBS. Né? O profissional liberal, a partir de R$ 40.500 anuais.
1: Né? Pensa, 6 a 81 mil.
0: De maneira muito geral, para comércio e serviços, a partir de 40.

0: 30.500.
1: O que é que acontece é o seguinte, é que o MEI, ele tem um limitador de atividades, sim, profissionais. Então, você vai ter atividades que poderiam, para fins de receita, estar enquadrado com o MEI, mas ele não pode se enquadrar com o MEI porque a atividade profissional dele é impedida na condição de MEI.
2: Tá bem. Então, vamos lá. As relações de trabalho e a renda vão ser colocadas em avaliação, que várias pessoas podem estar pensando agora. Será que vai acontecer comigo? As pessoas já ficam preocupadas com tributo? Será que vou ter que pagar mais imposto? E como vou ser informada? Essas pessoas vão ser informadas disso, né, doutor? Como
3: Natália,
2: é essa
3: veja bem,
2: porta
3: com
2: de
3: relação
2: entrada?
3: a essa parte de tributo, por exemplo, o imposto hoje para o MEI, tá, ele varia de R$ 82,05 a R$ 87,05.
2: Aquela taxa que ele paga
3: Exato, ele
2: mensalmente.
3: paga mensalmente essa taxa.
2: Certo.
3: Ele progredindo aí, ele vai aumentar, logicamente, a alíquota do imposto a ser pago. Não é isso, Tom?
1: Exatamente. E aí, por exemplo, um fisioterapeuta, tá certo? Ele tem uma receita maior do que R$ 40.500, ele tem limitação de enquadramento no MEI, pela atividade, e aí ele vai se sujeitar ao imposto de renda pela tabela progressiva da pessoa física, do imposto de renda da pessoa física, mas ele vai precisar emitir esse documento fiscal, não é? Das relações estabelecidas ali. Ainda que não precise recolher inicialmente IBS-CBS.
2: Mas é ele que vai ter que procurar para abrir o seu CNPJ, por exemplo. Essa atitude tem que ser dele.
1: Tem que ser dele.
2: Ele
1: tem
2: vai
1: que
2: ter
1: ser
2: que ficar
1: dele. E ele
2: atento a
1: não
2: isso.
1: será empresa. Ele não será
2: Não
1: empresa.
2: será uma empresa.
1: Não.
2: Isso é novidade da reforma tributária, ou não?
0: Sim.
2: Nossa, essa reforma tributária é super
0: Não
2: complexa, não é?
0: obstante alguns conceitos que a gente está trazendo aqui de você ser ou não empresa pela quantidade do faturamento, isso já existe na legislação. A reforma tributária agora está basicamente regulando e reformulando a forma como essas empresas ou como esses profissionais eles vão ser tributados. Isso é super importante. Se eu puder deixar
2: Sim,
0: uma observação aqui para os nossos ouvintes, Natália, eu tenho visto muita fake news na internet sobre o assunto MEI. Muita fake news.
2: Qual
0: Então,
2: sentido, doutora?
0: vários pontos. Por exemplo, como que vai ser aberto esse CNPJ, que a tributação vai aumentar, que vão ser criadas novas questões que não existem na norma, que não está previsto na reforma, ou que você pode ter uma quantidade maior de funcionários cadastrados. Existem coisas que são completamente invenções que não
2: E
0: está na
2: hoje
0: lei.
2: existe a limitação de um funcionário.
0: Exato.
2: O pessoal se empolga achando que vai poder
0: Exato.
2: contratar
0: Qual é
2: mais.
0: a recomendação que a gente dá? A Receita Federal, ela criou vários FAQs, que são modelos de perguntas e respostas, tanto para microempreendedor, quanto para criação de novos CNPJs, quanto para dúvidas da reforma tributária, que foi feita realmente para todo tipo de contribuinte, tanto aquele que entende mais aprofundado da reforma, quanto para aquele que é mais leigo. E a gente recomenda que entrem no site da Receita, consultem esses dados, leiam a pergunta e a resposta, e se ainda assim não ficar inteligível, procurar um profissional habilitado, um contador, um advogado, até a junta comercial, para não se munir de informações da internet e acabar correndo o risco de receber uma multa no futuro aí, né? E a gente sabe que isso impacta diretamente o caixa das empresas, ou das pequenas empresas, ou ainda dos profissionais autônomos. Então, não confiar em informação de Instagram, de Facebook e por aí vai, e procurar as informações dos órgãos regulatórios realmente dos profissionais que estão aptos.
2: Claro. Bom, a gente precisa ainda responder algumas questões sobre como organizar esse sistema para se adequar a esse novo momento. Tem pergunta de ouvinte também. Então, a gente vai para o intervalo bem rápido e volta já já.
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3: Voltamos com o debate aqui na Supermanhã da Rádio Jornal. A gente hoje está falando de mudanças no CNPJ no Brasil. Esse cadastro, os números, os 14 números que compõem o cadastro das empresas, o número de registro aqui no Brasil. Vai ter mudança a partir de julho. E a gente está explicando tudo aqui para você. E aí tem algumas perguntas, gente, lá do Instagram. Fui dar uma passadinha aqui. E a gente acredito que já tocou em alguns pontos, mas vamos retomar para quem chegou agora. Vamos ajudar o nosso ouvinte. Rosinaldo, de Ipojuca. Ele está nos contando que é MEI e quer saber se esta mudança vai alterar o número do seu CNPJ. Ele já tem o CNPJ. Não altera, né, doutora Ana Dolores?
4: Em absolutamente nada para quem já tem o CNPJ aberto.
3: Continua o seu número
4: igual.
3: De sempre.
4: Nada
3: é muda. Só para quem abrir a partir de 31 de julho.
4: Exato.
3: Ok. E aí ele também pergunta, quero saber sobre a negociação para quem está com débitos, com o novo plano do governo. Está sendo discutido, né, doutor Alberto Moraes, contador, consultor empresarial, sócio-diretor da DataConte, alternativas para o MEI, não sei se é o MEI especialmente que é o caso dele, mas para negociar os débitos, não é? Está sendo discutido?
5: Isso, veja bem, Natália, demais ouvintes. Sempre que o contribuinte brasileiro ele precise negociar com o fisco, ele tem o chamado parcelamento ordinário. É aquele já pré-estabelecido em 60, em até 60 parcelas, a depender do valor da parcela, em que ele pode fazer esse recolhimento. No Brasil, tivemos em algumas ocasiões parcelamentos especiais. Albérico, por que especial? Porque se fazia naquele parcelamento ou um alongamento do prazo de pagamento, ou uma redução de multa e juros, né? Multa e juros que estão previstas em lei. Então, para que seja colocado um parcelamento especial, precisa também ser levado ao Congresso e sancionado pela presidência uma nova lei que traga ali, e normalmente essa lei ela é temporária, tá? Ela tem um prazo, uma janela de atuação, e sempre existe dentro do Congresso Nacional um pleito em virtude da quantidade de inadimplentes. A gente vive hoje um problema de inadimplência gigantesco no Brasil, seja de pessoas físicas e jurídicas.
3: E nas empresas também, né?
5: Então, as empresas elas já possuem uma possibilidade de transação fiscal, é uma negociação direta com os advogados da União, então eles já podem ir lá bater na porta dos advogados na procuradoria e tentar fazer essa transação. Mas as pessoas físicas precisam aí, na maioria dos casos, de uma condição especial que deve ser trazida por lei especial.
3: E o Congresso já entra em recesso, e esse ano é eleitoral, então vou dizer aqui para o nosso ouvinte, Rosinaldo, fique ligado na Rádio Jornal, fique ligado nos veículos de comunicação para você saber quando vai entrar em vigor, e se for entrar em vigor ainda, quando vai ser. Anísio Rodrigues, nosso querido Anísio, ouvinte aqui do Recife, também conta que é MEI, queria saber se a mudança vai mudar as letras, enfim, se vai incluir as letras no CNPJ já ativo. A gente reforça que não, só para os novos. Ele pergunta, vai exigir alguma ação de quem já é empreendedor? Será necessário atualizar cadastros, trocar documentos ou certificados digitais? Ou haverá algum custo para os atuais MEIs? Além disso, como será garantida a adaptação dos sistemas, bancos e emissores de nota fiscal para os pequenos empreendedores não enfrentarem dificuldades durante essa transição? A gente já pontuou várias questões aqui, né, doutora Ana? Mas pouco também é do empreendedor. O dono da empresa vai ter que atualizar seu sistema. O sistema que ele já usa vai ter que ser atualizado.
4: Veja, dificilmente uma empresa hoje, ela usa um sistema que ela criou por conta própria. Sim. Sempre tem alguma empresa de tecnologia por trás que fez esse trabalho. É entrar em contato com essa empresa e pedir para que ele faça essa adequação. Para evitar que você emita uma nota fiscal para uma empresa que já tenha um CNPJ alfanumérico e não tem espaço suficiente no teu sistema para incluir o CNPJ alfanumérico. Isso vale para todo mundo, para empresa pequena, grande, órgãos públicos, bancos, não importa. Todo mundo vai ter que se adaptar. E me parece que é uma adaptação que também vai ser de conhecimento técnico das próprias empresas de tecnologia.
3: Vai ter erro, pode
4: então,
3: ter.
4: Não, exato, né? Pode ter erro, mas eu acho que isso vai ser um processo natural que todas as empresas vão ter que passar. Isso vale para qualquer setor. Comércio, serviço, indústria, sem exceção. A única dificuldade mesmo vai ser a adaptação do ponto de vista tecnológico. Do ponto de vista regulatório, nada vai mudar, absolutamente nada.
3: Muito bem. Ó, o pessoal da banda Batuque, tá preocupado que o povo está querendo saber das situações. E o Paulo, ele pergunta de que forma o profissional liberal pode solicitar o seu CNPJ. Paulo André Rebelo é da JUSCEP, que é a junta comercial que atua com as empresas, mas a gente consegue ajudar o pessoal da banda? Está aqui perguntando?
6: Tranquilamente. Veja bem, Natália, a banda, se ela for constituir aí uma empresa, né, ela vai procurar um contador, né, vai procurar um advogado, e vai, daí, pedir o arquivamento do seu ato constitutivo. Só depois de arquivar esse ato constitutivo é que poderá ser dada entrada na Receita Federal solicitando o seu CNPJ.
3: Entendi. E aí tem muita gente que abre o CNPJ, fecha o CNPJ, dá um tempinho. Aí sempre vai mudar o número, né, doutor?
6: Veja
3: bem. Você vai abrir de novo.
6: Se der baixa e for abrir novamente, sim. Mas se ele não der baixa, ele vai permanecer.
3: Aí pode resgatar o mesmo número?
6: Não, veja bem, não é resgatar. Se
3: ele
6: está,
3: ele tem que dar baixa,
6: ele
3: no
6: tem
3: caso.
6: Que dar baixa.
3: Entendi.
6: Se ele não der baixa...
3: E ele procura a Receita para fazer isso. Exatamente. Receita Federal para dar baixa. Olha que pergunta interessante.
6: Eu diria até o que mais interessante. Não é procurar a Receita Federal, é procurar um contador.
3: Exato. Os amigos aqui do Dr. Albérico, então. O contador vai ajudar nessa hora.
4: Exatamente. Natália, se eu puder fazer um esclarecimento assim, bem simples, porque muita gente confunde. Sim. Fala, doutor, eu quero abrir o meu CNPJ na junta comercial. A junta comercial não abre CNPJ. A junta comercial, doutor Paulo pode explicar melhor do que eu, ela registra os contratos sociais, os estatutos.
3: Você já leva o seu CNPJ.
4: Não, o CNPJ é um processo posterior a essa regulação e a esse registro de contrato social que é aberto pela Receita Federal. Quem que faz isso? Doutor Albérico.
3: Sim.
4: O advogado dá ajuda junto com o contador ali no estatuto, no contrato social, a junta comercial registra a verba, faz o que tem que fazer. Por fim, depois que volta da junta comercial, é que a gente volta para o contador e a Receita Federal é que tem o controle desses números de CNPJ, são eles que emitem. É por isso que o simulador dos novos CNPJ está no site da Receita Federal.
3: Muito bem. Inclusive, estou com ele aberto aqui. Tem uma pergunta bem interessante do Genivaldo. Ele disse que fez um MEI há cerca de um ano, mas está em atraso.
5: Ok.
3: Não está pagando aquele valor de 82, não é? Mais ou menos. Está em atraso. E já faz um bom tempo. Aí ele pergunta, se eu renegociar o pagamento dessa taxa, é isso que ele está devendo, o MEI já veio com numeração nova ou permanece antiga?
5: Permanece a numeração antiga. Ele vai ter que ficar pagando regularmente as parcelas mensais e ele precisa parcelar. Negociar o passado, aquilo que ele deixou em aberto.
3: Uhum. Por quê? Como já explicou aqui o doutor Paulo para a gente, não deu a baixa no CNPJ. Ele continua com o CNPJ ativo, mas ele está em débito. Então,
5: isso.
3: O CNPJ está ativo. É isso, né, doutor?
5: Exatamente.
3: Vou aproveitar aqui e fazer a pergunta da Renilda, já que a gente falou sobre a atuação da JUSCEP, que é a junta comercial aqui do Estado. A Renilda perguntou o seguinte, acho que tem uma situação que afeta diretamente a agilidade dos serviços. E ela pergunta, doutor Paulo, quais são os reais motivos para a demora excessiva na análise dos processos de alteração na JUSCEP? O que tem impedido que esses trâmites ocorram de forma mais célere? E o que está sendo feito para reduzir essa espera para o cidadão? Primeiro, está demorando?
6: Excelente pergunta. Vamos lá. Primeiramente, nós tivemos uma lei, no final de 2025, a lei 15.270, que tratava de atas de distribuição de lucro, dando prazo para que fossem apresentadas até o dia 31 de dezembro.
3: Uhum.
6: O que aconteceu? Posteriormente a isso, por intermédio de liminar, né, passou para 31 de janeiro. E com isso fez um crescimento muito grande de processos. 7 de fevereiro quando eu assumi a presidência da Comercial, nós estávamos com 9.600 processos.
3: Uhum.
6: Tá? Na esteira, um passivo enorme, 9.600 processos. Nunca tivemos na história da JUSCEP uma quantidade de processos como essa. É, fizemos aí uma força-tarefa e, depois de muito sufoco, conseguimos reduzir o número de processos, mas sem ter a menor possibilidade de chegarmos, né, ao que era pretendido. Mas reduzimos. Hoje nós estamos com 3.200 processos na esteira.
3: Chegam quantos assim por mês?
6: Por dia. Chegam 900 novos processos.
3: Esses
6: 900 processos que entram por dia, do que é analisado, cerca de 43% saem em exigência.
3: O que quer dizer isso, saem em exigência?
6: Exigência é exatamente quando tem algum erro no processo, que foi, seja alteração contratual, sim, seja taxa de empresa, seja uma ata que venha a ser juntada, seja até a Constituição. Então, o que é que acontece? Constituição de empresa hoje está sendo feita em até 12 horas. Então, a Constituição é rápida. O que realmente ele está passando um certo tempo para análise está sendo de alteração. O cliente, muitas das vezes, ele não tem conhecimento, né, do trâmite normal do processo. E aí ele só faz dizer o quê? Ele, quando procura o profissional, né, que deu entrada no processo dele, seja um contador, seja um advogado, é dito ele, olha, quem está demorando é a JUSCEP. JUSCEP está atrasada. Mas, na verdade, aquele processo entrou em exigência por algum erro que houve. E aí o analista da junta comercial, uhum, colocou em exigência, mas o profissional que está tomando conta daquele processo, não é, particular do empresário, ele não repassa para o empresário a informação correta. Uhum. Então é sempre bom aquela história, se o erro é meu, eu culpo quem eu quiser. Então vamos culpar a JUSCEP. Então o que é que acontece? A JUSCEP providenciou já a implantação da inteligência artificial, já como forma obrigatória, né, onde o processo, para que possa realmente seguir, ele tem que estar de acordo com a legislação. Bom, ele estando todo de acordo com a legislação, ele vai seguir normalmente.
3: Com essa nova ferramenta agora, da IA,
6: além da IA, além da IA, nós estávamos com um quadro bem reduzido.
3: Uhum.
6: Então, fizemos uma seleção simplificada, né? Agora no mês de maio fizemos uma seleção simplificada, estamos em fase de contratação e esperamos aí exatamente com isso, né, chegarmos aí no melhor cenário lá para meados de setembro, final de agosto, começo de setembro.
3: Qual seria esse bom cenário? Reduzir fila? É possível acabar com essa fila?
6: O melhor cenário é termos a produção diária.
3: Sim,
6: ou seja, o que entra, exatamente. O que foi? Não, hoje já atendemos mais de 1.000 por dia.
3: Uhum. Sim, para dar
6: só,
3: conta.
6: Exato. Só que, exato. Senão a gente estava crescendo, ao invés de estar diminuindo.
3: É.
6: O problema que existe todo é o seguinte: nós não tínhamos um contingente, tá, de servidores na casa que pudéssemos analisar os processos que estavam represados. Então, isso, querendo ou não, deu um certo atraso. Agora, um dispositivo que existe bem interessante é exatamente o deferimento de curso de prazo. Estava conversando com a doutora Ana, até expliquei isso, ela também não sabia. Existe um dispositivo de deferimento de curso de prazo, que é quando o processo está atrasando, né, o contador, o advogado, pode, ele próprio, deferir o seu processo. Agora, o que é que acontece? Ele assume a responsabilidade pelas informações que ele colocou.
3: Uhum.
6: E aí o profissional não quer. Ele prefere que seja analisado
3: pela junta, né,
6: pela junta, e que seja deferido o processo e arquivado o ato, tá, sem ter a necessidade dele assumir. Ele quer. Então, se ele assume aquele ato, é um deferimento, né, por decurso de prazo, porque ultrapassamos o prazo, uhum, em 3 dias úteis.
3: Aí o profissional assume.
6: O profissional assume, tá certo? Aquele processo dele vai gerar todos os atos legais necessários, e vai ser gerado ali um bloqueio administrativo, ou seja, interno na casa. Quando ele vir arquivar outro ato, aí vai ser analisado aquele ato anterior e o novo ato que ele estiver,
3: entendi,
6: arquivando.
3: Então, doutora, a dificuldade não é abrir a empresa. Assim, abrir, que eu digo, começar de fato o processo. Não, é fazer as alterações no quadro.
6: A abertura de empresa, ela tem sido em até 12 horas, é rápido.
3: Uhum.
6: A abertura é rápida.
3: É para quem está buscando fazer essas alterações.
6: As alterações.
3: E aí, então, para quem está nos ouvindo, tem mais ouvinte mandando
6: diria
3: agora.
6: Diria até melhor, viu, Natália? Ah. A situação que estava de atraso era bem maior. Atualmente, sim, nós não estamos com essa situação realmente de atraso como nós estávamos.
3: Com a IA, com os novos servidores que, exatamente, devem chegar, e aí a senhora estima ali para setembro, mais ou menos já está...
6: Eu já, a minha perspectiva é exatamente meados de setembro, nós já estejamos aí no melhor cenário possível.
3: Para o cidadão, doutora Ana, muitas vezes fica aquela palavrinha rondando que é a burocracia, né? E as pessoas ficam, né, gente, tentando entender, poxa, por que está emperrando o processo, por que está demorando, eu dependo disso para outras questões, e reclama com razão, quer saber, precisa da resposta correta. Então as pessoas, elas relatam muito isso. Por exemplo, teve um ouvinte aqui que, ouvindo o doutor Paulo, ele até comentou, de forma geral, é claro, das dificuldades do Brasil para se abrir e fechar uma empresa. Tem que contratar contador, advogado, vários processos, acaba demorando tudo. E aí eu preciso entender aqui com a doutora Ana. De fato, existe muita burocracia ainda ou se criou um estigma que o Brasil é um país de muito papel, de muita burocracia para o empreendedor? Qual a sua visão?
4: Veja, de fato, a nossa administração pública é uma administração burocrática. Mas quando a gente vai para outros países, eu falo isso com propriedade de causa, de ter experiência de trabalhar em outros locais, a nossa administração pública é muito digital. Hoje você abre uma empresa remotamente, você encerra uma empresa remotamente, você corrige erros que estão no contrato social de maneira remota. Para abrir uma empresa é muito rápido, o contador consegue fazer esses processos. Em uma semana você já tem uma abertura da empresa feita. E eu falo isso também com muita tranquilidade, porque acompanho tanto os processos dos meus clientes quanto os meus próprios processos. A gente, como escritório, não deixa de ter um CNPJ, então eu conheço essas agruras. Agora, de fato, a administração pública brasileira, ela lida com um país de proporções continentais, minha gente. A gente é maior do tamanho da Europa. Tem países da Europa que é do tamanho de Pernambuco. Então, assim, esperar que a nossa administração consiga atender no tempo da gente, que é a pessoa
3: da
4: privada, é difícil. A gente tem que fazer aqui a meia-culpa também de compreender que, às vezes, a gestão muda as pessoas se aposentam, o quadro fica reduzido. Mas se a gente compara, eu vou dizer que tá bom como tá hoje, não tá perfeito, mas tá muito melhor do que já foi um dia. E a nossa administração pública, ela é muito digital. O que eu acho que falta também, às vezes, é um conhecimento da população sobre a legislação. Por exemplo, eu estava conversando com o Dr. Paulo nos bastidores e eu não sabia que esse processo do próprio contador, ele poder dar a baixa no próprio processo com a sua própria assinatura, eu não conhecia. Eu sei que é uma responsabilidade grande para o contador, mas é uma opção que existe. Será que o contribuinte está sabendo disso? Será que o contribuinte sabe que ele não precisa entrar com mandado de segurança para obrigar a junta comercial a registrar? E eu falo isso porque isso é uma demanda grande dos nossos clientes, de chegar e falar, ah, mas o meu contador não conseguiu. Será que ele sabia dessa opção? Será que também o contador sabia? Porque a gente também, a nossa legislação é uma legislação muito extensa, a gente não tem como saber de tudo, mas a gente fica se atualizando. Então, assim, o sistema é burocrático? Não vou dizer que não é. Seria hipocrisia da minha parte dizer que não é. É. A reforma tributária, ela vem para facilitar muitos métodos que são utilizados, inclusive a forma de apuração, de recolhimento, vai diminuir a burocracia, mas os procedimentos como eram, eu diria, até 10 anos atrás, já melhorou bastante. Infelizmente, a gente tem as dificuldades da própria administração pública, da quantidade de gente apta a nos atender. Mas se a gente comparar com outros países, inclusive, não sei se muita gente sabe, mas o sistema da gente no Brasil, da Receita Federal, de fiscalização, de declaração, de nota fiscal, ele é parâmetro para fiscalizações do mundo inteiro. Exatamente. Isso é muito curioso, porque alguns países da Europa, eles não utilizam o sistema digitalizado que a gente utiliza. Então, assim, é bom, é perfeito? Não é perfeito, mas é parâmetro para muita gente. Tem muita coisa a melhorar? Tem. Mas é importante que a gente se informe para a gente saber também as soluções que já existem.
3: É por isso que é importante trazer o assunto, doutor Alberico, porque você entra num, como eu falei, num estigma, entra num pensamento de que no Brasil nada funciona, que o empreendedor sofre demais e que fica demorando, que espera. Mas tem que olhar para o lado e entender, claro, apontar o que precisa ser melhorado, mas entender que ponto estamos, né?
5: Isso. Veja bem, quando a gente fala, por exemplo, de uma baixa de uma empresa, algumas décadas atrás, mas eu já atuava na profissão, nós tínhamos que ter da Previdência Social uma certidão específica para baixa de empresa. Eu não se via sequer a certidão pura e simples daquela entidade. Hoje, eu não preciso apresentar certidão nenhuma no ato de uma baixa. Agora, o que acontece? É preciso que o contribuinte, na hora que ele inicia a atividade empresarial, ele saiba as responsabilidades que ele está assumindo. Inclusive, se ele faz a baixa com pendências tributárias, ele está transferindo imediatamente para a pessoa física aquelas pendências.
3: Não vai sumir.
5: Não vai sumir. Evaporar. Exatamente.
3: Muita gente faz esse próprio serviço, né? Não contrata um contador, resolve coisas, né, doutor?
5: Isso. E aí o que é que acontece, Natália? Às vezes se constitui uma empresa, constituí, mas não preciso mais dela. Coloquei numa gaveta ali, esqueci aquele contrato.
3: Uhum.
5: Ora, na hora que eu constituí, eu fiz uso dos meios públicos, inclusive pedi autorização para a prefeitura me permitir funcionar. Essa permissão, ela é cobrada semestralmente pela prefeitura. Então, uma surpresa imensa que chega para muitos contribuintes que criaram seus CNPJs lá atrás. Eita, estou sendo cobrado aqui na justiça pela prefeitura. O que é que ela está cobrando? Está cobrando uma taxa aqui, mas eu nem funcionei. Ora, você abriu, pediu o direito de funcionamento. Então, aquela taxa, ela é obrigatória e você precisa estar preocupado se eu não constituir a empresa. Quero fazer uso dela mais adiante, tenho consciência de que eu preciso transmitir declarações de inatividade e pagar a taxa de funcionamento da prefeitura. Não preciso? Aproveita que agora o sistema está mais simples para fazer a baixa, faz de imediato a baixa desse CNPJ e deixa para constituir novamente naquele momento que você vier a utilizar.
3: Claro.
5: Existem alguns estigmas no mercado. Você só pode baixar a empresa 5 anos depois que encerra as atividades. Isso não está previsto? Não existe. Encerrei, emiti a última operação de compra, de venda, de prestação de serviço. No dia seguinte, quitei todas as obrigações, tirei todos os ativos que a empresa possuía. Vou para a junta comercial e faço o arquivamento do distrato. Diga-se de passagem, nem sequer taxa a junta comercial cobra por esse distrato.
4: Eu gosto de fazer, doutora, Natália, uma analogia muito simples com meus alunos na universidade. Nós somos pessoas físicas e nós temos um número, o nosso CPF. Se você é solteiro, casado, divorciado, isso é uma condição jurídica do seu status, do seu CPF. Se você é solteiro, você não precisa fazer nada, tá lá. Se você vai casar, você tem que ir no cartório, formalizar, ir na igreja. Se você vai se divorciar, você tem que ir no judiciário, no cartório. Existe um protocolo para você ter um status e deixar de ter aquele status. A mesma coisa é o seu CNPJ. A empresa, ela é uma ficção jurídica, ela é uma criação jurídica. E para essa criação jurídica, a gente atribuiu um número. Para dizer assim, ó, essa empresa, ela tem um número e essa vai ser o nome dela. Então, é uma criação jurídica. E do mesmo jeito que o nosso CPF tem um status de solteiro, casado, divorciado, o CNPJ também tem um status de ativo, inativo, inapto, baixado. E para você adquirir essa condição, esse status, também existe um modus operandi de ser feito no cartório, no judiciário. E as pessoas precisam procurar o modus operandi para adquirir aquele status. Não é simplesmente abandonar um CNPJ quando para de operar e achar que ele não vai precisar pagar nada porque eu não estou tendo faturamento. Porque não é assim que funciona. Se você for sair de um casamento, você não tem que ir no cartório, no judiciário resolver. Se você vai sair de uma empresa, vai parar de operar nela, você vai ter que procurar junta comercial, um contador e resolver para ela ter aquele status. É simples, é assim, é igual a um casamento. A empresa é idêntico. Ela tem um CPF, como a gente tem um CNPJ, como a gente tem um CPF, e ela tem um status como a gente tem de solteiro, casado, divorciado. Ponto final,
3: problema,
4: é assim.
3: E aí, claro, lembrei dos informais, né? O povo que começa esse casamento, seja na vida matrimonial ou empresarial.
4: E a gente sabe que na prática um relacionamento informal tem problema, né?
3: Pois é.
4: A empresa também.
3: Óbvio, e os informais. Aí aqui o doutor Paulo, que está com a gente também da JUSCEP, antes ele falava dessa busca por também regularizar essas pessoas que hoje estão informais, né? E eu até questionava aqui no intervalo, será que essa alteração no CNPJ, será que essas mudanças do CNPJ técnico também, que a gente já explicou para o pessoal, será que podem levar o brasileiro que tem tanto medo de imposto, que fica ouvindo o tempo todo, é o país que paga mais imposto. Todo mundo quer fugir de pagar imposto. Quem não quer, né, gente? Mas são recursos também importantes para a nossa circulação, para estradas, enfim, tantos temas, né? Mas como fazer com que essas pessoas, que o pernambucano entenda que é importante ele estar regularizado, doutor? O que está sendo feito?
6: Natália, veja bem. O imposto, tá, para o MEI, principalmente, se ele for um MEI na indústria, ele vai pagar R$82,05. Se ele for um MEI e que o seu tipo de empreendimento seja prestação de serviços, ele vai pagar R$86,05. E se ele for um MEI, tá certo, que o seu empreendimento seja de comércio, ele vai pagar R$87,05. Então, é um valor realmente que vai fazer com que ele passe aí a ter direito realmente à previdência e ele passe a ter direito também a certas linhas de crédito oferecidas pelos poderes públicos, pelos bancos públicos também. Nós temos uma agência de fomento no estado de Pernambuco, né, a AGE, onde ela faculta ao MEI, né, que ele possa retirar uma linha de crédito de R$21 mil para
3: Mas
6: o seu empreendimento.
3: Ele tem que ter o seu registro.
6: Ele tem que ter o registro. Se ele não tiver o registro, se ele for um informal, tá, o máximo que ele pode conseguir aí são R$6 mil.
3: E a informalidade é um dos grandes desafios do país, né, gente? Assim como os endividados, os desempregados, né, fora do mercado formal, os endividados, já falei, os informais. Então, são questões que precisam de programas, de iniciativas para serem atingidos e o cidadão entender o que ele recebe como retorno. Por exemplo, uma cobertura da Previdência.
5: Exatamente.
3: Não é?
5: Exatamente.
3: Doutor Alberico, antes de eu ir para esse próximo intervalo, só para a gente fechar aqui, amarrar uma história com o ouvinte que ele está insistindo. Profissional liberal. Profissional liberal, como faz para solicitar o CNPJ? Ele quer saber do profissional liberal, diz ele.
5: Muito bem. Eu vou fazer uma similaridade aos profissionais de saúde, tá certo? Os profissionais de saúde, há pouco tempo atrás, eles passaram a emitir o recibo de saúde por um aplicativo da Receita Federal, tá certo? Ele vai recorrer ao gov.br para fazer essa emissão. Nós ainda aguardamos uma disciplinação por parte da Receita Federal, tá certo? Mas vai ser instituído diretamente com a Receita Federal, não vai transitar pela Junta Comercial essa inscrição, vai ser direto com a Receita. E eu queria só, Natália, só complementando o que a gente falava a respeito do contribuinte quando ele se abraça a responsabilidade de ser empresário, é que muitas vezes ele se depara com multas tão maiores por descumprimento de obrigações acessórias do que mesmo o valor do imposto. Então, às vezes, o imposto ele tem um valor que chega a ser irrisório diante de um atraso na entrega de uma SF, diante do atraso nas entregas da DCTF. Muitas vezes, ele até recolhe o DARF devido por aquele tributo e é autuado por não ter declarado que era devedor daquele valor. Então, não adianta só eu fazer o recolhimento. Então, só para a título de esclarecimento, estar regular e legal, prestando as informações corretas, é tão necessário quanto fazer o recolhimento do tributo.
3: É o famoso barato sai caro, né? A pessoa não quer fazer o pagamento, mas aí vem a multa e pode complicar ainda mais.
5: Exatamente.
3: Né, doutor? Olha, então o profissional liberal procura já direto o site da Receita Federal.
5: Sim, logo, doutora Ana, tem algum anúncio já de aplicativo nesse sentido? Ainda
4: pra
5: não.
4: Fazer abertura, não. Não que eu tenha conhecimento, mas certo. Eu vou para saber na próxima, eu já trago aqui.
3: Muito
5: exatamente.
3: Bem. Aqui assim, a gente já responde e ajuda o ouvinte. Intervalo, voltamos já.
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2: Voltamos, gente, falando aqui desse mundo dos empresários, dos empreendedores, os MEIs aqui, os micro, a gente também atendeu, porque tem mudança prevista para o CNPJ. A partir do fim de julho, serão alfanuméricos, combinando letras e números. E a gente aqui ajudou tirando as suas dúvidas. Eu espero que a gente tenha ajudado. Mas ainda tem uma questão aqui, doutor Paulo André Rabelo, presidente da JUSCEP, Junta Comercial do Estado. O seu Ribeiro, da Rua Imperial, ele diz assim, que ele precisa de um atendimento da JUSCEP. E ele acredita que não está mais tendo atendimento presencial. E ele precisa tirar uma dúvida. Procurou na internet e não conseguiu resolver sozinho pela internet. Eu lhe pergunto, a JUSCEP, e aí fique atento aí, seu Ribeiro, da Rua Imperial. A JUSCEP está ou não está com atendimento presencial?
3: Continua com atendimento presencial. Ele pode entrar no site da JUSCEP, faz o agendamento.
2: Precisa agendar.
3: Agenda, até para que ele possa ser atendido no horário que ele agendou.
2: Uhum.
3: Né? Para que ele não precise ficar lá tanto tempo esperando. Então, ele pode agendar, ir até a junta comercial, será atendido. Né? Tanto presencialmente você tem um atendimento, você tem a própria ouvidoria também que funciona, a corregedoria também da JUSCEP, funciona tudo de modo presencial, sem nenhum problema.
2: Endereço, que inclusive...
3: O endereço na Rua Imperial, 1600.
2: Então, o Ribeiro está na Rua Imperial, acho que ele deve trabalhar por lá, não perder tempo, não é?
3: Pode ir lá.
2: Rua Imperial, 1600, bairro de São José. Tenta agendar antes pelo site, isso vale para todas as pessoas, não só para o seu Ribeiro. E aí ele vai conseguir fazer, portanto, seu agendamento e ter o atendimento. É isso, né, presidente?
3: Exatamente.
2: Tá
3: exatamente.
2: Bem, tá certo, muito bem. Deixa eu já então agradecer, obrigada.
3: Deixa eu só fazer só um parêntese aí, tá? É, com relação ao deferimento de decurso de prazo, só para dar uma fundamentação
2: que
3: legal.
2: A gente falou dos atrasos antes.
3: Exatamente,
2: né?
3: Só okay. Para dar uma fundamentação legal, até a doutora Ana havia perguntado, né? A lei 8934, no artigo 41, parágrafo único, e o artigo 42, parágrafo 2º. E a própria instrução normativa do DREI, que é o Departamento Nacional de Registro Empresarial, tá, a instrução normativa de número 81 de 2020, o artigo 45 a 47.
2: Essa que autoriza o profissional
3: exatamente,
2: a assumir a responsabilidade.
3: Trata exatamente disso.
2: Repete,
3: o deferimento
2: então, o número,
3: de
2: doutor,
3: de prazo.
2: Porque o povo vai procurar.
3: Exatamente. É a lei 8934, tá? O artigo 41, parágrafo único, e o artigo 42, parágrafo 2º.
2: Lá estão todas as disposições,
3: exatamente,
2: a pessoa
3: fala,
2: pode procurar.
3: Trata exatamente do deferimento para o decurso de prazo. Agora o profissional vai assumir o risco.
2: Uhum.
3: Uma coisa que é interessante, sim, Natália, falar, é que nós estamos ainda implantando, tá? Até para evitar fraudes nos processos e tudo mais, para a gente dar uma melhor transparência no processo, é a certificação por segunda etapa. Ou
2: sim,
3: seja, em todo o processo, a gente daqui até o final do ano nós vamos implantar, todo o processo que for ser dado entrada na JUSCEP, ele além da assinatura digital, né, ele vai obrigatoriamente ter a segunda etapa, que é o reconhecimento facial.
2: Uhum.
3: Então, ou seja, se por um acaso algum empresário tinha um token, né, e aquele token, por um acaso, ele deixou com a senha, a sua senha colada no token, alguém pegou e ali vai abrir uma empresa,

0: A gente tem aí algumas prorrogações. A reforma tributária, ela vem sendo implementada gradualmente e alguns elementos, por meio de necessidade de correção de sistemas computacionais, estão sendo prorrogados. A exemplo da emissão da nota fiscal de locação, que era prevista inicialmente para janeiro de 2026, foi prorrogado, iria começar agora em agosto de 26, já foi prorrogado para janeiro de 27. Então, a parte tecnológica, ela talvez tenha aí uma prorrogaçãozinha de algumas obrigações. Uhum. Tá? Isso não afeta a arrecadação. E essa, lembrando que essa obrigação, ela não traz consigo imediatamente um desembolso financeiro, mas apenas uma norma regulamentar que vai amarrar mais, claro, as operações.
1: Importante ficar atento aos prazos. E se for prorrogado, ficar atento também sempre, né, doutor?
0: Sempre, obrigada. Sempre. Abraço a todos.
1: Um abraço. Doutora Ana Dolores Samalta, sempre bom também lhe receber. Até mais.
2: Muito obrigada, Natália. Sempre um prazer estar aqui. Sempre que a gente vem para ensinar um pouquinho, a gente aprende mais um pouquinho,
1: sim,
2: né?
1: Imagina.
2: Muito obrigada. Obrigada aos colegas de bancadas. E a gente sempre instrui o ouvinte a se atualizar, a procurar os órgãos e não acreditar só nas informações que vêm na internet. Muito obrigada.
1: É verdade. Gente, muito obrigada. E dizer para o ouvinte que, se ele quiser acompanhar o programa de novo, ele pode ir lá para o site da Rádio Jornal, também para o nosso YouTube. O programa vai ficar lá à disposição para você, para ouvir quantas vezes quiser. Até amanhã.
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1: Agora meio-dia, 2 minutos. Muito boa tarde para você que está com a gente nesta terça-feira, dia 7 de julho. Já estamos ao vivo também na internet. Vamos aos destaques de hoje do Edição do Meio-Dia. Violência patrimonial. Idosos são vítimas de abusos financeiros. Em Olinda, família denuncia negligência em atendimento a paciente em unidade de saúde. Sudene apresenta estudo técnico para trecho da Transnordestina em Pernambuco. E ainda, SEAS identifica oportunidades de compra nesta primeira semana de julho. Tudo isso e muito mais a partir de agora, no Edição do Meio-Dia, que está no ar.
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1: Meio-dia, 3 minutos em Pernambuco. Vamos trazer a movimentação do trânsito no Recife, região metropolitana. Estúdio Volante da Rádio Jornal circulando com Bruno Araújo.

0: Boa tarde, Bruno.
1: Oi, Vitor. Boa tarde a você. Boa tarde também aos ouvintes aqui da Rádio Jornal. O Estúdio Volante está circulando pelo centro do Recife. Nós passamos pela Avenida Cruz Cabugá, no bairro de Santo Amaro, e nas imediações da FIEP, nos dois sentidos, os motoristas encontram um fluxo intenso, mas não há congestionamento. Vamos agora para a Avenida Norte, ainda no bairro de Santo Amaro. Nos dois sentidos, o fluxo também é intenso e não há congestionamento. Na ponte Limoeiro, que liga Santo Amaro ao bairro do Recife Antigo, não há trânsito nesse momento. Vamos agora para a Rua da Aurora. Para quem segue em direção ao bairro da Boa Vista, não encontra congestionamento, trânsito está livre. Já para quem vai no sentido contrário, em direção a Olinda, o fluxo é um pouco maior e há retenção por causa do semáforo. 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
0: Obrigado, Bruno. Agora 12 horas mais 5 minutos em Pernambuco. A gente segue falando de um caso onde uma família denuncia negligência em atendimento a paciente em uma unidade de saúde que fica em Olinda. Os detalhes você confere agora com Emerson Pereira. Oi, Emerson.
2: Olá, um abraço a você e também aos ouvintes da Rádio Jornal. Essa paciente que está internada aqui no Hospital Brites de Albuquerque é Gabriela Firmo Soares de Lima. Ela tem 43 anos, moradora de Jardim Piedade, foi socorrida para a UPA de Sotávia, em Jaboatão, no final de abril com uma forte dor de cabeça, mas recebeu alta e no dia seguinte entrou em coma. Aí a família a levou às pressas para a UPA de Barra de Jangada. De lá, ela foi transferida para o Hospital da Restauração, no Recife, onde foi diagnosticada com um aneurisma. Fez pelo menos 3 cirurgias e, em seguida, foi transferida aqui para o Hospital Brites de Albuquerque, que fica na Tabajara, em Olinda. A família disse que, no início, ela tinha um bom atendimento, sendo que, de 2 semanas para cá, os parentes contam que começaram a faltar materiais e também atendimento adequado, como detalha a irmã da paciente, Adriana Firmo.
3: A gente reclama falta de insumos, falta de água potável, falta de técnicos, falta de médicos especializados que tenham um atendimento rigoroso ali com o paciente. E muitos necessitam disso. A minha irmã é prova viva que ela precisa de alguém ali intensificando com ela.
4: Ela teve um aneurisma, foi?
3: Um aneurisma no dia 27 de abril e está aqui no Blitz desde o dia 30/5.
2: Então é isso, a gente vai seguir acompanhando de perto essa família e cobrando também uma resposta por parte da Secretaria de Saúde. Emerson Pereira, Rádio Jornal, Rádio Notícia.
0: Obrigado, Emerson, por suas informações. E a nossa produção já solicitou resposta à Secretaria de Saúde, mas ainda não obteve retorno. Agora 12 horas mais 7 minutos, a gente segue falando de violência patrimonial porque os idosos, infelizmente, são as principais vítimas. Um abuso contra pessoas indefesas, às vezes, praticados pela própria família. E para saber como procurar ajuda nesses casos, a gente aciona o repórter Michael Carvalho. Oi, Michael.
5: Pois é, muitos idosos em situação de vulnerabilidade terminam sendo expostos a esses abusos que às vezes são praticados por pessoas da própria família. Por isso a gente vai conversar agora com Wilker Neves, que é um defensor público, para trazer essas orientações. No caso como esse, doutor, de algum tipo de dinheiro que está sendo aí desviado desse idoso sem que ele perceba, sendo praticado por um filho, uma pessoa de confiança daquela casa, e que isso é notado por alguém, um vizinho, uma pessoa externa da família. Essa pessoa, ela consegue registrar uma denúncia?
6: Consegue sim, Maicon. É importante deixar claro que o Estatuto da Defesa do Idoso convoca toda a sociedade a esse dever de proteção. Então, não somente os familiares, mas também vizinhos, amigos, profissionais de saúde, assistentes sociais, eventuais instituições que atendam aquele idoso e que percebam que aquele idoso está sendo colocado em situação de vulnerabilidade, pode estar sendo vítima aí de uma fraude, pode estar sendo vítima de um abuso. Então, qualquer pessoa que perceber essa situação pode vir a comunicar esse fato às autoridades responsáveis por apurar, e aí a gente pode esclarecer que tanto a polícia, se for um fato que envolva crime, pode ser acionada, como também o Ministério Público e a Defensoria Pública do Estado.
5: E a gente está diante aí de vários exemplos. Muitas vezes, um dinheiro da aposentadoria do idoso que está sendo usado ali de forma indevida, um empréstimo que foi solicitado sem que ele percebesse. Essa pessoa, que pode ser ou não da família, precisa reunir que tipo de prova? Só o relato é suficiente?
6: Às vezes é o que resta, apenas tem um relato. Então é importante apurar se tem alguma outra pessoa que tenha conhecimento disso, então é a prova testemunhal, o nome das pessoas que tenham conhecimento desse relato. Mas se houver alguma informação para além desse relato, tipo um print de uma conversa do WhatsApp, um vídeo, às vezes é uma situação de maus tratos e se percebe, né, através de uma gravação de um vídeo aquele maus tratos, então é possível captar esse vídeo e reservar esse vídeo aí para que seja entregue às autoridades responsáveis por apurar esse fato. O que envolveu o crime, por exemplo, no primeiro momento, é a atribuição da autoridade policial, das delegacias de polícia, né, o delegado vai fazer a investigação do fato supostamente criminoso para apurar se de fato aquilo aconteceu e quem foi o responsável por aquele fato. Mas há repercussões eventualmente financeiras, de natureza civil, de um eventual ressarcimento, devolução do prejuízo que o idoso teve por aquela conduta abusiva, ou até um dano moral. Então, essas repercussões financeiras de natureza civil podem ser buscadas através da judicialização. Entrar com ação na justiça para responsabilizar o causador daquele dano ao idoso e responsabilizar financeiramente, inclusive. Nesse ponto especificamente, a Defensoria Pública pode atuar em defesa do idoso.
5: Obrigado, viu, doutor, pelas informações. Relembrar essa informação que é muito importante, se você observar que existe um crime, é necessário registrar essa denúncia, procurar primeiro a polícia, mas a defensoria também tem esse papel importante para ajudar a proteger essa pessoa idosa. Eu volto com você no estúdio.
0: Tá certo, Maico, obrigado por suas informações. 12:10. Amigos da jovem mordida por um tubarão há pouco mais de um mês em Boa Viagem criam uma vaquinha virtual para ajudar a estudante. Max Augusto traz agora as informações. Boa tarde, Max.
7: Pois é, muito boa tarde para você e para quem nos acompanha na edição do meio-dia. A estudante de Direito Marcela Vitória, de 19 anos, continua internada no Hospital da Restauração, aguardando uma nova cirurgia, mas já deu início a uma campanha para tentar reconstruir a sua rotina. A jovem teve a perna direita amputada após ser mordida por um tubarão-tigre na praia de Boa Viagem no último dia 1º de junho. Para auxiliar na reabilitação e na compra de uma prótese, caso não consiga pelo governo, amigos e vizinhos criaram uma vaquinha virtual. Marcela, que ajudava nas despesas de casa, trabalhando em uma pizzaria, mora em São Lourenço da Mata com a mãe e uma avó acamada, e a situação financeira da família ficou bastante apertada após o incidente. Em um vídeo gravado no próprio hospital, a estudante tranquilizou a todos, afirmou que vem se recuperando bem e pediu doações e compartilhamentos para conseguir voltar a estudar e trabalhar.
8: Eu venho me recuperando muito bem, os médicos dizem isso, então está tudo bem comigo, mas eu preciso de ajuda em relação à vaquinha, porque eu preciso da minha prótese para poder voltar a fazer minhas atividades, como trabalhar, estudar, o que eu fazia antes, né? Retomar, né, minha vida normal.
7: Quem quiser colaborar com qualquer quantia pode doar através da chave Pix usando o e-mail 6161140@vaquinha.com.br. Repetindo, 6161140@vaquinha.com.br. E em meio a essa rede de apoio para Marcela, o início da semana trouxe uma notícia de alívio para outra vítima recente de incidentes com tubarão no Grande Recife. O menino João Lucas, de apenas 11 anos, que foi mordido um dia antes de Marcela, em 31 de maio, na Praia de Piedade, finalmente recebeu ontem alta hospitalar. Após passar mais de um mês internado, o garoto, que teve a perna esquerda amputada, deixou o hospital em uma cadeira de rodas. A saída foi marcada por muita emoção, com profissionais de saúde segurando balões em formato de coração e celebrando a recuperação do menino, que foi chamado de campeão por toda a equipe médica. É isso, volto com você.
0: Obrigado, Max. Agora 12:13. A gente segue falando que a Superintendência do Desenvolvimento do Nordeste, a SUDENE, apresenta estudo técnico para trecho da Transnordestina em Pernambuco. Os detalhes foram apresentados há pouco na FIEP, a Federação das Indústrias do Estado de Pernambuco. O repórter Bruno Araújo acompanhou essa apresentação e chega agora com os detalhes. Oi, Bruno.
1: Oi, Vitor Tavares. O documento traz dados importantes sobre a viabilidade da obra e aponta caminhos para melhorar a articulação entre os órgãos responsáveis pelo projeto. O estudo técnico sobre o trecho da ferrovia transnordestina entre Salgueiro e o Porto de Suape, apresentado pela SUDENE, aponta que a transnordestina pode gerar um ganho social de quase 5 bilhões de reais. A ferrovia traz efeitos importantes, como a redução de custos logísticos, aumento da competitividade da economia nordestina, diminuição de gastos públicos com manutenção de rodovias e geração de emprego e renda. A apresentação foi em uma sala na sede da Federação das Indústrias de Pernambuco, a FIEP, no bairro de Santo Amaro, no Recife, e o espaço ficou lotado. Entre os participantes estavam presentes representantes do Porto de Suape, da Universidade Federal de Pernambuco, o senador Humberto Costa, do PT, e o deputado estadual João Paulo, do PT. A expectativa é que o estudo fortaleça as discussões sobre a retomada do trecho pernambucano da ferrovia considerada estratégica para o desenvolvimento econômico do estado e também de todo o Nordeste, como explica o superintendente da SUDENE, Francisco Alexandre.
9: Nós apresentamos hoje aqui o valor social presente líquido da companhia. O que é isso? É uma demonstração que se justifica a construção do estado com recursos públicos. É a justificativa de que ela é estratégica para Pernambuco, que ela é estratégica para o Nordeste, que ela é importante para o país. Para o estado de Pernambuco, ela trará desenvolvimento para toda a região que vem de Salgueiro até Suape, porque é isso que demonstra todo o processo de construção de estradas de ferro e de qualquer estrada que se faça em uma região. E o que a gente espera é que, a partir da demonstração desses números, a partir dos dados que a gente vai levar para o TCU, a gente possa ajudar no convencimento da mudança de decisão que foi tomada há um mês atrás de dizer que não se pode fazer investimento público na estrada.
1: O estudo faz parte das articulações técnicas que envolvem o Tribunal de Contas da União e outras instituições ligadas ao projeto. O Tribunal de Contas da União, o TCU, determinou a suspensão de qualquer recurso para as obras da Transnordestina aqui no estado. O governo federal entrou com um recurso. Para o superintendente da SUDENE, Francisco Alexandre, o documento vai ajudar a defender a retomada das obras.
9: Os próximos passos é ir ao TCU, apresentar esse estudo, mostrar para eles que justifica a estrada, mostrar para eles que é importante que refaça a decisão, porque na nossa compreensão ela não se sustenta. Estamos respondendo a todos os questionamentos, quer seja do PSPL, quer seja das relações sociais com comunidades indígenas, comunidades quilombolas, o entorno da estrada. Nós estamos abordando todos os temas. E nós estamos colocando a SUDENE para que ela possa ser também o vetor de fazer essa discussão, de fazer essa interlocução. E fazer isso, nós nada estamos fazendo do que o papel da SUDENE, que é contribuir para o desenvolvimento da nossa região.
1: O julgamento do TCU está previsto para o próximo dia 15. Bruno Araújo, Rádio Jornal, Rádio Notícia.
0: Tá certo, Bruno. Obrigado por suas informações. Vamos agora para um rápido intervalo. Não sai daí porque o Edição do Meio-Dia volta já.
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4: 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Pernambuco já transforma resíduos sólidos em biometano, combustível renovável que reduz em até 99% as emissões de gases de efeito estufa e ajuda a acelerar a transição energética. Sobre o tema, vamos conversar com o ambientalista Geraldo Miranda. 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
5: Agora 12h21.
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5: Vamos saber como está a movimentação do trânsito no Recife, região metropolitana, agora com João Lubambo. Boa tarde, João.
6: Oi, Vitor. Boa tarde para você e para os ouvintes da Rádio Jornal. Eu começo falando pela área central, Conde da Boa Vista, com trânsito moderado nos dois sentidos da via, assim como na Gervásio Pires. Ainda no centro do Recife, um pouco mais intenso na Rua da Soledade e também na Manuel Borba. Vamos à Zona Norte, Estrada do Arraial, com trânsito intenso, no encontro com a Padre Lemos. Já a Padre Lemos mesmo apresenta trânsito moderado, assim como na Avenida 17 de Agosto. Vamos agora ali na área da BR-101, na Guabiraba, no sentido paulista. O trânsito é bastante lento neste momento. No sentido oposto, no sentido Cabo de Santo Agostinho, ele é livre. 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
5: Tá certo, João. Obrigado por suas informações. Agora 12h22 em Pernambuco. E você sabia que hoje é o dia do chocolate? Pois é, e o consumo dessa delícia tende a crescer no país. Quem traz os detalhes agora pra gente é João Carneiro. Boa tarde, João.
7: Oi, Vitor. Muito boa tarde pra você. Boa tarde também para quem nos acompanha aqui no Edição do Meio-Dia. Pois é. Segundo a Associação Brasileira da Indústria de Chocolates, Cacau, Amendoim, Balas e Derivados, a Abicab, o Brasil produziu 814 mil toneladas de chocolate em 2025, acima das 805 mil toneladas registradas no ano anterior. A expectativa é de novo crescimento em 2026. O consumo médio no país é de quase 4 quilos por pessoa ao ano. Apesar disso, a indústria vê espaço para expansão, já que em mercados como Estados Unidos e Europa, esse número chega a 9 ou 10 quilos por habitante. Em 2025, o setor movimentou R$ 42,5 bilhões no Brasil. As exportações também avançaram. Foram quase 38 mil toneladas de chocolate vendidas para cerca de 168 países, com receita de mais de US$ 210 milhões. No primeiro trimestre de 2026, as vendas externas somaram US$ 47 milhões. A cadeia do chocolate também tem impacto direto na geração de empregos. As empresas associadas à Abicab respondem por cerca de 450 mil postos de trabalho. Na Páscoa deste ano, principal período de vendas do setor, foram abertas 14.558 vagas temporárias. O setor ainda aguarda a entrada em vigor da Lei 15.404/2026, prevista para maio de 2027. A norma vai definir regras sobre o percentual mínimo de cacau nos chocolates e exigir que essa informação apareça nos rótulos, o que deve dar mais transparência ao consumidor. Eu volto com você no estúdio, Vitor.
5: Tá certo, João. Obrigado por suas informações. E a gente segue falando agora de um levantamento do CEASA Pernambuco que identificou oportunidades de compra nesta primeira semana de julho para quem quer economizar. Elis Martins tem as informações. Boa tarde, Elis.
0: Pois é, Vitor. Boa tarde para você. Boa tarde também para o nosso ouvinte. Entre os produtos com melhores preços no mercado atacadista, esta semana estão repolho, pimentão, o limão Tahiti, o abacate, o coco seco, o coco verde, a manga tome e o maracujá. Os dados comparam os valores registrados entre os dias 29 de junho e 6 de julho deste ano. Entre as hortaliças, o repolho teve a maior queda da semana, 45,45%, passando de R$ 4,07 para R$ 2,22 o quilo. O pimentão também ficou mais barato, com redução de 20%, de R$ 3,57 para R$ 2,86. Já a cenoura recuou 7,69%, passando de R$ 6,50 para R$ 6,00 o quilo. Nas frutas, o destaque também foi para o limão Tahiti, que caiu 16,67%. Também ficaram mais baratos o abacate, 11,11%, o coco seco, 8%, o coco verde, 6,25%, a manga tome também e o maracujá, 5,88%. Por outro lado, alguns produtos registraram alta. Entre as hortaliças, o coentro liderou os aumentos, com alta de 400%, passando de R$ 1,25 para R$ 6,25 o quilo. Também subiram a vagem, 42,86%, o tomate, 40%, chuchu, 33,33%, e alface, 25%. No grupo das frutas, a maior alta foi a da goiaba, 14,29%, seguida pela uva Itália, com 9%, e a acerola, 6,67%. Os ovos brancos também ficaram um pouco mais caros. A bandeja, com 30 unidades, passou de R$ 14,50 para R$ 15,00, um aumento de 3,45%. Em uma outra informação divulgada hoje pelo CEASA, encerrado o balanço do período junino, o entreposto comercializou mais de 19 milhões de espigas de milho verde entre janeiro e 30 de junho deste ano. Apesar do volume expressivo, o resultado representa queda de 12,06% em relação a junho de 2025. No acumulado de maio e junho, a redução foi de 16%. É isso, Vitor. Eu volto com você.
5: Obrigado, Elis. Agora 12h27.
1: Brasília.
5: Vamos até a capital federal porque vereadora amiga de Michele Bolsonaro é cotada para ocupar a mobilização feminina do PL, o Partido Liberal. Assunto para o nosso correspondente Romualdo de Souza. Boa tarde para você, Romualdo.
8: Ô, Vitor, muito boa tarde. Tudo bem, Vitor? Boa tarde a você e ao nosso ouvinte. Olha, a vereadora Priscila Costa, do PL de Fortaleza, continua causando uma encrenca danada dentro do partido. Tudo porque, Vitor, ela foi o pivô da crise entre Michele Bolsonaro e o senador Flávio Bolsonaro. E aí Michele Bolsonaro abandonou o partido, largou mão de mais de R$ 40 mil de salário, deixou de ser a presidente do PL Mulher. O presidente da legenda, Valdemar Costa Neto, disse que por enquanto ninguém vai ocupar esse cargo. Ou seja, Priscila Costa simplesmente se antecipou, entrou em contato com Michele Bolsonaro e perguntou se a ex-primeira-dama daria apoio a um projeto dela. E ela já anunciou qual é o projeto. Priscila Costa quer ser a articuladora nacional feminina do PL, mesmo que não tenha cargo, mesmo que não tenha salário. E por que tudo isso? Por que esse rebuliço todo? Porque ela, Priscila Costa, quer ser a candidata do partido ao Senado Federal. Flávio Bolsonaro tem outro candidato, ou seja, Vitor Tavares. Se a gente imaginava que tudo estaria se resolvendo no partido, nem no partido, nem na cozinha de Jair Bolsonaro, Vitor.
9: Pois é, Romualdo, segue a indefinição dentro do Partido Liberal. Obrigado por suas informações. Edição do Meio-Dia fica por aqui. O programa teve produção de Elis Martins, trabalhos técnicos de Evandro Chaves, Big Alves e Eduardo Silva. Você fica agora com o comentário de Edinaldo Santos e em seguida o assunto é futebol. Primeiro tempo com Haroldo Costa. Uma ótima tarde para você, ótima terça-feira e até amanhã. Tchau.
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12: Boa tarde, amigos e amantes do futebol. A Bélgica venceu os Estados Unidos por 4-1 ontem, pelas oitavas de final da Copa do Mundo, e avançou para as quartas de final. Após as quedas de Canadá e México, os Estados Unidos são os últimos anfitriões fora do torneio. O jogo virou farra e folia, 4-1 para a seleção da Bélgica. E nós temos, minha gente, que agradecer à Bélgica por essa goleada em cima da seleção americana. Agradecer pelo massacre aplicado na seleção norte-americana. Estou dizendo isso, mas nada contra a seleção dos Estados Unidos. Os jogadores e a comissão técnica não têm culpa nenhuma, até porque fizeram uma ótima Copa do Mundo. O problema está no que fez o presidente dos Estados Unidos, Donald Trump. Agiu mais uma vez como imperador do mundo ao interferir numa decisão disciplinar da FIFA. O time americano não tem culpa nenhuma da estupidez do presidente do país, embora a FIFA devesse não ter escalado o jogador beneficiado pela mancha indelével que deixou na Copa do Mundo. Vamos rememorar um pouco o que aconteceu esta semana. O presidente Trump ligou para Gianni Infantino, que é o presidente da FIFA, e pediu que a FIFA revertesse a suspensão automática do atacante Balogun, que recebeu o cartão vermelho no jogo contra a Bósnia. A anulação foi confirmada pelo comitê disciplinar e o centroavante foi liberado e jogou ontem contra a Bélgica. E o Infantino, minha gente, presidente da FIFA, aceitar isso como normal é impressionante e resolveu suspender o cartão vermelho só para atender ao Trump? Então, essa é mais uma atitude do dono do mundo. E até quando o mundo vai submeter a isso? O Trump agora resolveu, além de desrespeitar a soberania dos países, resolveu desmoralizar o futebol também. É uma pessoa que precisa ter limites. Alguém tem que pôr esse limite. Isso mostra também como o futebol virou um grande negócio. Tudo passa a ser possível. O que vale, na verdade, é o dinheiro e nada mais. A Copa, a CBF, a FIFA viraram grandes empresas. A Copa é um grande negócio. É muito dinheiro envolvido. Estamos falando de bilhões e bilhões de dólares. E aí tudo passa a ser possível. Como, por exemplo, tirar um cartão vermelho, como agora aconteceu. Tirar uma seleção do jogo. Tirar um jogador do jogo. Voltar o jogador para o jogo. Tudo agora passa a ser possível. Quando o jogo acabou, minha gente, o mundo do futebol ficou feliz. Ficou feliz com o resultado. Espanha e Bélgica farão agora um dos jogos às quartas de final. Os espanhóis são os favoritos, mas os belgas tiraram da lama a Copa do Mundo. Pelo menos limparam um pouco a Copa do Mundo. depois da intervenção do Trump, aceitada pacificamente pela subserviente FIFA. A danosa e irresponsável interferência de Trump atraiu uma energia bem negativa para a seleção americana, e a grande maioria da torcida no mundo inteiro vibrou.

0: ou festejou com a eliminação da seleção americana. Volto a dizer, os jogadores e a comissão técnica da seleção americana não têm culpa nenhuma, até porque fizeram uma boa Copa. O problema está no que fez o presidente dos Estados Unidos, Donald Trump, que agiu mais uma vez como imperador do mundo ao interferir numa decisão disciplinar da FIFA. O time americano não tem culpa da estupidez do seu presidente, embora a FIFA, repito, não devesse ter escalado o jogador beneficiado e deixou uma mancha indelével na Copa do Mundo. Para encerrar, a gente precisa perguntar com muita sinceridade: e agora, o que virá do presidente Donald Trump? Será que ele vai mandar o Infantino interromper a Copa do Mundo? Será que chega a esse ponto? Ou será que ele vai mandar o ICE, a polícia de imigração, a violenta polícia de imigração, prender os torcedores invasores do seu país nessa Copa do Mundo? Ou será ainda que invadirá a Bélgica, porque ela eliminou a seleção americana nos Estados Unidos? Olha, sinceramente, nada disso vai acontecer, felizmente. Ele não poderá fazer nada a não ser engolir esse enorme sapo, se possível a seco. Engole essa, Trump. Fica calado e para com essa estupidez. É isso aí, minha gente. Muito obrigado a todos. Sigam aqui na programação da Rádio Jornal. Vai começar agora o primeiro tempo do Assunto é Futebol. Comando Haroldo Costa, o maior gol do mundo. Boa tarde, Recife. Boa tarde, Brasil.
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4: Em Pernambuco, meio-dia, 38 minutos.
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4: Boa tarde para você. No ar pela Rádio Jornal, o assunto é futebol, primeiro tempo. Hoje é terça-feira, 7 de julho de 2026. Juntos, aqui na Rádio Jornal, trabalhando para você o Escrete de Ouro. 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O assunto é futebol primeiro tempo e agora você vai ouvir os destaques, as manchetes do programa de hoje.
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4: Náutico Haldinei Alves.
6: A movimentação do Náutico no mercado, com janela aberta, Kimbu começa a contratar reforços para a sequência da temporada. Técnico Guilherme dos Anjos fala sobre a dificuldade do time em fazer gols nas últimas rodadas.

0: dentro dos aflitos. Alvirrubros tem pela frente uma sequência de 2 jogos fora de casa contra adversários que estão na parte de baixo da tabela.
1: Esporte, Leonardo Boris.
2: Lateral direito foi oficializado pelo Esporte. Meio atacante emprestado a time paulista. Jogadores treinando hoje à tarde e na quinta-feira. Tem um treinamento aberto à torcida na Ilha do Retiro.
1: Santa Cruz, Igor Moura.
3: E depois de 2 dias de folga após vitória sobre o Ituano, elenco tricolor se reapresentou hoje pela manhã no Arruda. Próximo duelo domingo pela manhã na cidade de Itajaí, diante do Barra. Com resultados da rodada, Santa termina na 4ª colocação e tem hoje 77% de probabilidade de jogar quadrangular de acesso.
1: Copa do Mundo, daqui a pouco em campo a Argentina, buscando uma vaga nas quartas de final, enfrenta a seleção do Egito. Jogo marcado para 1 hora da tarde, você acompanha na TV Jornal SBT. A bola rola já já, a Argentina de Lionel Messi tentando avançar para as quartas de final. Destaque também para a seleção da Colômbia, tentando avançar hoje na Copa do Mundo. A Colômbia entra em campo no fim da tarde, para mais um desafio na Copa. Por falar em Copa, a seleção da Espanha eliminou Portugal. Vitória simples, magra, 1-0, o suficiente para colocar os espanhóis nas quartas de final. E a Bélgica tirou a seleção dos Estados Unidos com uma vitória grande, uma goleada diante da seleção norte-americana, com toda a polêmica do presidente Donald Trump pedindo para o jogador entrar em campo com um cartão vermelho na partida de ontem contra os belgas. A gente destaca também o Campeonato Brasileiro Série B. A bola tá rolando também na Série C do Campeonato Brasileiro. Hoje tem jogo para fechar a rodada do Campeonato Brasileiro Série B. E eu falei da Colômbia. A Colômbia vai enfrentar a Suíça às 5 da tarde nas oitavas de final, fechando as oitavas de final da Copa do Mundo. Com Big Alves, com Eduardo Silva e Evandro Chaves, o assunto é futebol aqui na Rádio Jornal.
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1: Doze e 46.
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1: 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E agora as notícias do nosso futebol. Náutico, Haldinei Alves.
11: Muito boa tarde para você, para todo mundo que está nos acompanhando aqui na Rádio Jornal, no assunto é futebol primeiro tempo. O Náutico chegou à marca de 6 jogos consecutivos sem vitórias. Isso fez o time despencar na tabela de classificação nas últimas rodadas. O Timbu agora é o 12º colocado, tem 21 pontos. E na próxima rodada, no domingo, às 4 da tarde, vai enfrentar a equipe do Avaí. O Avaí é o 18º colocado, tem 14 pontos, está na zona de rebaixamento. Aliás, o Náutico tem pela frente uma sequência de 2 jogos contra equipes que estão brigando na parte de baixo da tabela. Primeiro o Avaí, como eu falei, o Avaí está dentro da zona de rebaixamento, então tem mais essa urgência de tentar voltar a vencer. E depois, na sequência, o Náutico enfrenta a equipe do CRB. O CRB é o 14º colocado, também está tentando se distanciar da zona de rebaixamento. Essas duas partidas podem ser importantes para os alvirrubros tentarem voltar a vencer dentro da competição. Nas últimas rodadas, o Náutico vinha enfrentando equipes que brigam na parte de cima da tabela. E desde o início do Campeonato Brasileiro da Série B, tem sido um tabu para os alvirrubros vencer esses times. Até em termos de curiosidade, os times que estão no G6 hoje são Vila Nova, Novo Horizontino, Criciúma, Fortaleza, Juventude e São Bernardo. O Náutico não venceu nenhuma dessas seis equipes, embora já tenha jogado contra todas elas. De toda forma, a notícia boa para os alvirrubros é que os reforços já vão poder ser utilizados, já que ontem a CBF abriu a janela extraordinária que se aplica para as equipes da Série B. Os reforços já confirmados até aqui são o volante Léo Índio, o meia Jean Carlos e os atacantes Benjamin Borazzi e Cauã Maranhão. São reforços que estão sendo muito pedidos pela torcida alvirrubra, principalmente os do setor de ataque. O Náutico não consegue marcar gols dentro de casa desde o mês de maio na Série B do Brasileiro. E o técnico Guilherme dos Anjos falou sobre isso.
10: Todos os pontos para chegar até o gol, nós estamos normalmente dentro de casa, tirando o jogo do Goiás, que nós não gostamos nem um pouco, mas nós estamos conseguindo performar ofensivamente para chegar no gol e está faltando fazer o gol. É trabalho, sem dúvida, é você repetir. O gol é o aspecto mais difícil do jogo, sem dúvida alguma. Nós temos um ataque positivo, apesar disso, dentro da competição como um todo. Se a gente for olhar, nós estamos entre os melhores números ali ofensivos, tanto de criação, que são esses números que geram possibilidade de gol, mas também o número de gols. Uma pena não ter feito gol hoje, né? Fizemos uma excelente atuação, mexida ali com o Reginaldo, que é um jogador que faz a função muito bem feita, né? Fez no Juventude, na carreira, fez no próprio Juventude, fez no CRB, é um jogador com mais de 60 jogos nessa função, compreende muito bem, ataca muito bem o espaço, gerou inúmeras situações interessantes para a gente, né? Gostamos da alternativa e cabe a nós criarmos mais alternativas dentro do campeonato como um todo, agora com a vinda de outros atletas, né? A partir do próximo jogo a gente já tem a condição de utilizar o Jean, de utilizar o Léo Índio, são opções que vão dando corpo para nós. Jean Carlos vai nos trazer uma coisa que eu acho que todo mundo vai gostar, vai trazer bola parada. Jean Carlos é um exímio iniciador e a gente cria inúmeras situações de bola parada. Provavelmente, não sei se eu vou estar errado, mas eu vou falar aquilo que é a minha percepção. Provavelmente nós somos o time que mais cria circunstâncias de bola parada, faltas laterais e escanteio, e que menos aproveita, talvez, a quantidade de chances criadas, um aproveitamento muito baixo. Então, acho que uma batida como a do Jean, as alternativas que ele cria, vai nos trazer isso. No mais, vai ser oportunidade de mercado, naturalmente, de acordo com aquilo que o clube nos permitir. No momento, a gente precisa aguardar essa semana, acho que o clube também deve se posicionar com relação a isso. No momento, a gente está aguardando para poder dar continuidade em algum tipo de contratação. Eu preciso da autorização do clube, naturalmente.
11: Muito bem, palavras de Guilherme dos Anjos, técnico do Náutico, são os destaques do Timbu aqui no Assunto é Futebol Primeiro Tempo.
1: E eu destaco o Campeonato Brasileiro Série B, que ontem teve a vitória do Vila Nova diante do São Bernardo. Vila Nova 2, São Bernardo 1. Mais uma vitória da equipe do Vila fazendo grande campanha na Série B. O Botafogo de Ribeirão Preto, que é o adversário do Sport, também venceu ontem. Venceu o Avaí, que é o próximo adversário do Náutico. Botafogo de Ribeirão Preto 3, Avaí 1. O placar final em Ribeirão Preto, no interior de São Paulo. Hoje, um jogo vai fechar essa rodada 16 do Campeonato Brasileiro Série B. Atletique e Operário se enfrentam às 8 da noite na cidade de São João del Rei, no interior de Minas Gerais. Com os resultados de ontem, faltando um jogo aí para terminar a rodada, a liderança agora trocou de mãos. A liderança é do Vila Nova, com 31. O segundo é o Novo Horizontino, com 30. O terceiro é o Criciúma, com 30. O quarto é o Fortaleza, com 28. O Juventude é o quinto com 26 e o São Bernardo caiu para sexto com 26 pontos. Esse é o G6 hoje do Campeonato Brasileiro Série B. O Sport está na oitava colocação com 25, o Náutico é o 12º com 21. A zona de rebaixamento, o Ceará foi para lá. Ceará é o 17º com 17. Pontuação até considerada alta, né? Mas está na zona de rebaixamento. O Avaí é o 18º com 13, um pouco mais atrás. E aí, bem mais atrás, estão Ponte Preta, o penúltimo colocado, o time da Ponte, com 8 pontos. E o América Mineiro segue na lanterna com 6 pontos. Campeonato Brasileiro Série B. Em Pernambuco, 6-1. Esporte, Leonardo Boris.
2: Boa tarde para você, amigo. Boa tarde para você que está ligado aqui no Assunto é Futebol Primeiro Tempo. E o lateral direito Claudinho, 25 anos, vem emprestado do Vitória da Bahia, foi anunciado de forma oficial. Sport que está trazendo também o meio atacante uruguaio Diego Hernández, ele que pertence ao Botafogo e também vem por empréstimo. A janela extraordinária abriu ontem e fecha no dia 17 de julho próximo, reabrindo no próximo dia 20. Jogadores do Sport treinando todos os dias até o jogo contra o Botafogo de Ribeirão Preto na próxima sexta-feira, 8 da noite. Jogadores treinando à tarde. Na quinta-feira está programado um treinamento aberto à torcida do Sport na Ilha do Retiro. O Sport que está no mercado à procura de um zagueiro, um volante, também um ponta e até, quem sabe, um novo camisa 9. O meio atacante Mikael foi emprestado para o São José de São Paulo e o contrato até outubro deste ano, com o Sport dividindo obrigações salariais com o clube paulista. E o técnico Gilmar Dalpozo falou que gostou da atitude do time, da competição, principalmente no segundo tempo, na derrota para o Criciúma.
12: Que é uma equipe que tem recurso. Por exemplo, os jogadores que entraram muito bem. Tem peças alternativas, né? Então, a gente essa semana vai fazer as melhores escolhas individuais e em plataforma de jogo também. A gente identificou desde o primeiro trabalho que nós tínhamos que competir. A Série B tem essa característica. Então, é uma característica da Série B competir. Então, nós avançamos. Talvez o ponto positivo dessa equipe que no segundo tempo competiu e eu fiquei muito feliz. Agora nós temos que jogar a grandeza do esporte, a grandeza da qualidade, nós temos que propor jogo, porque para propor jogo e construir é um desafio muito maior e é mais difícil também. Mas a partir do momento que eles me deram, principalmente essa competição aí, eu já saio satisfeito por essa atitude desses atletas. Os ajustes essa semana a gente vai fazer, ter um desempenho bom, se conectar com a Vitória de novo.
2: Aí a palavra do técnico Gilmar Dalpozo, falando aqui no Assunto é Futebol, primeiro tempo.
1: E a gente destaca o Campeonato Brasileiro Série C, dois jogos ontem. O Brusque derrotou o Figueirense pelo placar de 3-1 em Brusque, no interior de Santa Catarina. E o Amazonas perdeu em casa. Amazonas 0, Itabaiana 2. O placar final, vitória da equipe sergipana do Tremendão da Serra, lá em Manaus. Isso deixou o Campeonato Brasileiro da Série C da seguinte forma, após 13 rodadas. A rodada 14 começa no fim de semana, no sábado. O Brusque é o líder com 24, o Guarani é o segundo com 23, Inter de Limeira, terceiro, 22, Santa Cruz, quarto com 21, quinto Paysandu, 20, sexto Caxias, 20, sétimo Botafogo de João Pessoa, 19 pontos agora, e o Maringá é o oitavo com 19. Na zona de rebaixamento, lembrando que caem só dois, o Confiança é o vice-lanterna com 11, o Itabaiana saltou aqui, respirou um pouquinho, e o Anápolis segue como lanterna com 9 pontos ganhos. No fim de semana, mais uma rodada. Começa no sábado, termina na segunda, a rodada 14 do Campeonato Brasileiro Série C. Lembrando que só vai até a rodada 19 na primeira fase. São apenas 19 jogos na primeira fase do Campeonato Brasileiro Série C. Olha, a Argentina e o Egito já estão em campo, já estão se cumprimentando no protocolo da FIFA. E a bola vai rolar em instantes para mais um jogo das oitavas de final da Copa do Mundo. A gente vai acompanhando aqui no Assunto é Futebol, na sua Rádio Jornal. 2 minutos para uma. Santa Cruz, Igor Moura.
3: Valeu, boa tarde, forte abraço para você, um abraço para todo mundo ligado aqui no Assunto é Futebol, primeiro tempo. E passada a vitória sobre o Ituano pelo placar de 1-0 no último sábado para quase 11 mil torcedores na arena, jogadores do Santa tiveram aí 2 dias de descanso e se reapresentaram essa manhã no José Dorrego Maciel. Um trabalho com bola foi realizado, capitaneado pelo treinador Christian de Souza, Santa que deu folga domingo e também na segunda-feira para o seu elenco profissional. Santa tem mais 4 dias de preparação até o duelo de domingo, 11 da manhã, em Itajaí, diante do Barra, reeditando a final da Série D da temporada passada, onde o clube catarinense levou a melhor

0: probabilidades, o Santa precisa de mais 7 a 8 pontos para chegar ao número mágico de 29 pontos de classificação. Nas contas da comissão técnica, com 28 classifica. Na conta do portal Chance de Gol, com 30 pontos, você tem praticamente 100% de probabilidade de jogar quadrangular de acesso. Hoje, esse portal Chance de Gol dá 77% de chance do Santa estar no quadrangular de acesso à Série B da próxima temporada. Então o Santa está bem encaminhado aí para conseguir classificação no G8. 6 jogos restantes, o Santa enfrenta o Barra fora de casa agora no dia 12, no domingo 11 da manhã. Depois de 13 dias, 2 semanas de preparação sem jogos, o Santa vai receber no dia 25 de julho na Arena o Figueirense, que ontem inclusive perdeu pela Série C do Brasileiro, jogo às 5 da tarde, e depois os últimos 4 jogos dessa primeira fase. Botafogo da Paraíba no Almeidão em João Pessoa no início de agosto, Maranhão e Caxias sequencialmente na Arena de Pernambuco, são 2 jogos em casa seguidos, e o Anápolis na última rodada jogando no interior de Goiás. Detalhe, se o campeonato tivesse na última rodada hoje, o Anápolis estaria rebaixado matematicamente, é o Lanterna, né? Então, existe a possibilidade do Santa ir a Anápolis enfrentar a equipe goiana na última rodada contra um adversário já matematicamente rebaixado à Série D 2027. Edson Miranda vai cumprir suspensão pelo terceiro cartão amarelo, agora não é lá uma grande dor de cabeça para o técnico Cristiano de Souza, apesar do bom momento que o Edson Miranda vive na zaga coral. Por quê? Porque o William Alves, mais uma vez, rendeu muito bem. Matheus Vinícius fez um grande jogo contra o Ituano. O Santa é dono da melhor defesa da competição, né? Apenas 9 gols sofridos. E o Eurico, que cumpriu suspensão automática na vitória sobre o Ituano, volta a ficar à disposição. Então, tudo leva a crer que Eurico, William Alves e Matheus Vinícius vão formar a trinca defensiva do Santa nesse duelo em Itajaí. Agora, o Santa teve também uma mudança no gol, né? O Gabriel Souza voltando, fazendo defesas importantes, e Thiago Coelho nem no banco ficou nesse duelo contra o Ituano. E o técnico Cristiano de Souza explica qual a real situação hoje do goleiro Thiago Coelho, que cometeu algumas falhas e perdeu espaço na meta titular coral.
1: Não, o Thiago está sendo recuperado pela gente, tá? Ele falha ali, ele sabe disso, um cara muito experiente, com ótimo caráter. Falhou, é normal. A gente sai, tira, a gente dá um tempinho para ele, trabalha a cabeça dele. Vai muito além das 4 linhas, né? É bem mais que só o jogo, é bem mais que só o treino. E é isso, ele tá acolhido pela direção, tá acolhido pelo grupo de jogadores, e vai se recuperar, e eu tenho certeza que quando precisar, ele já vai estar numa situação melhor, tecnicamente, psicologicamente, para poder dar aquilo que ele tem de melhor, que é um goleiro experiente, é um goleiro que o ano passado, na Série C, defendendo o Caxias, para mim foi um dos melhores goleiros da Série C, e que bom que a gente tem ele aqui, mas que bom que tem os meninos, né? O Gabriel, o Roca, o Gabriel fez um jogo hoje que o jogo aéreo do Gabriel é brincadeira, né? Então, que bom que a gente tem eles. E vamos, jogo a jogo, ninguém tem lugar cativo. Eu falo isso para vocês desde que eu cheguei. Quem tiver melhor e quem tiver dentro da nossa estratégia para cada jogo, a gente vai botar o que tem de melhor, sem privilegiar ninguém e fazendo o que é melhor para o Santa Cruz.
0: Palavras, portanto, do técnico Cristiano de Souza, aqui, conversando conosco. No assunto é futebol, primeiro tempo.
2: E a bola rolando para a Argentina e Egito. Começa mais um jogo das oitavas e final da Copa do Mundo. Lembrando que ainda hoje tem Suíça e Colômbia, às 5 da tarde, para fechar as oitavas e final da Copa. Em Pernambuco, 1:04, daqui a pouco outras notícias do nosso futebol para você.
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5: Portugal de Cristiano Ronaldo.

0: eliminado da Copa do Mundo. Cristiano Ronaldo pode até chegar aos 1.000 gols, deve chegar e se aposentar com essa marca incrível, mas ele não conseguirá uma Copa do Mundo ou mesmo uma final de Copa do Mundo. Mais longe que chegou com Portugal foi a semifinal lá em 2006, quando Luiz Felipe Scolari era o treinador, 20 anos atrás. Portugal perdeu da Espanha por 1 a 0. A Espanha, que chegou à Copa do Mundo como uma das grandes favoritas ao lado da França e da Argentina, deu aquela bobeada contra Cabo Verde na fase de grupos, mas depois ganhou com autoridade os seus jogos e foi superior a Portugal. Era um jogo que poderia ter ido para outro lado se Portugal aproveitasse melhor algumas poucas chances que teve, mas no fim das contas a Espanha havia já exigido muito do goleiro Diogo Costa, que foi o destaque da partida, e aos 45 do segundo tempo, Ferran Torres encontrou o passe para Mikel Merino e a Espanha. E ele tocou na saída do goleiro, a Espanha ganhou por 1 a 0 com dois jogadores que haviam entrado no segundo tempo poucos minutos antes. E Portugal, mais uma vez, acabou o jogo com o Cristiano Ronaldo em campo, apesar de ele estar claramente numa rotação abaixo do resto dos companheiros e dos adversários. Era nítido que Cristiano Ronaldo precisava ter sido substituído. Não foi. O técnico espanhol, Roberto Martínez, não teve coragem de trocar o CR7. Trocou sim o Vitinha, o que abriu um belo de um buraco na intermediária de Portugal e por ali a Espanha encontrou o caminho do gol. Faltou ambição para Portugal, faltou coragem para seu técnico, sobrou espírito coletivo, jogo coletivo para a Espanha, que chega forte às quartas de final. Júlio Gomes, da Cidade do México, para a Rádio Jornal.
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3: Em Pernambuco, 1:08.
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4: Haroldo Costa!
3: Você está na Rádio Jornal com o assunto é futebol, o primeiro tempo desta terça-feira, 7 de julho de 2026. Atualizando você ali com tempo e placar, são 7 minutos o primeiro tempo para a Argentina e Egito. Placar de 0-0, jogo das oitavas e final da Copa do Mundo FIFA 2026. A Copa do Mundo polêmica. A gente vai debater muito aqui no assunto é futebol, segundo tempo, mais sobre Copa do Mundo. Seguimos para girar os repórteres do Scratch. Haldinei Alves.
5: Depois de folga no dia de ontem, a reapresentação do elenco do Náutico vai ser hoje à tarde no CT Wilson Campos.
3: Leonardo Boris.
6: O Sport que faz dois jogos em casa, em sequência, contra o Botafogo de Ribeirão Preto, na próxima sexta-feira, 8 da noite. E no dia 18, um sábado, 4 da tarde, recebe o Operário de Ponta Grossa. O Sport é o oitavo colocado da competição com 25 pontos ganhos.
3: Igor Moura.
7: Voltando para dizer que o técnico Christian de Souza no comando coral tem quase 71% de aproveitamento, né? 70,8% de aproveitamento. Dos 24 pontos que o Santa disputou com Christian de Souza no comando, 17 pontos foram somados.
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3: O assunto é futebol, segundo tempo, logo após o comentário de Ralph de Carvalho, agora na Rádio Jornal.
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10: Minha gente, tem males que podem ser revertidos e tudo ficar bem. Ultimamente, o Sport caiu de ter estado até como líder, primeiro colocado na Série B, e no momento está na oitava colocação. Isso tem uma razão. O Náutico chegou a ser primeiro, passou uma rodada em primeiro lugar, e hoje está na 12ª colocação. São quedas que realmente a gente acompanhou, viu as razões, os motivos, mas vem agora o momento de reverter, que foi a abertura dessa janela para contratações ontem. Porque não tem outro argumento, os times chegaram nos seus limites. No caso do Náutico, por exemplo, a gente sabe que perdeu o Vinícius recentemente. Isso subtraiu o poder de fogo do Náutico, a falta de gols que aumentou. Mas antes o Náutico já estava caindo com o Vinícius dentro do time. Então as razões foram várias, entre elas a falta de um centroavante. Todo mundo sabe disso, não tinha, porque ele não consegue sair do departamento médico, o Paulo Sérgio, e o Derek não aconteceu. O Derek lutou, a gente vê que fez um esforço muito grande, mas não consegue entregar aquilo que se precisa de um centroavante. Além do fato do Náutico não ter ponta. Hoje, as contratações vão dar a possibilidade. O Sport, a mesma coisa. O time do Sport não teve, digamos, a perda que teve o Náutico com relação ao seu melhor atacante. O Sport não teve, mas o Sport, em momento algum, com esse time que está aí, foi uma equipe de propor o jogo. Sempre se perdia no primeiro tempo quando jogava com a obrigação de propor, ser competitivo e organizado. O Sport melhorava no segundo quando entrava naquele futebol de contra-ataque, conseguia, o adversário vinha para cima, ele conseguia no contrapé, às vezes ganhar uma partida ou outra, mas a gente percebeu que começou a fazer falta no placar também. Então, as nossas equipes já estavam esgotadas tecnicamente na competição. Por isso a queda do primeiro ao oitavo, do primeiro ao décimo segundo, de Sport e Náutico. O técnico do Náutico chegou a admitir que a equipe, logo depois do jogo com o Goiás, da derrota em casa, que a equipe do Náutico estava no estágio de crise técnica. Pois é, minha gente, eu acho que chegou a hora de virar a página. Chegou a hora de tudo agora ser

0: visto com uma perspectiva positiva de que a gente, no segundo turno da Série B, vai voltar a subir e aí os sonhos poderão ser alcançados, que é de voltar ao G6. Imagine o seguinte, a primeira contratação do Sport, ela foi oficializada com o anúncio do nome de Claudinho, o lateral direito que veio do Vitória da Bahia por empréstimo. O jogador já pode ser utilizado contra o Botafogo sexta-feira, se Gilmar Dalpozo assim o quiser. Claudinho joga na lateral e, segundo o Vitória, joga na meia. Poderá ser usado nas duas funções. É mais opção para o setor que já conta com Matos e Augusto Pucci. Porém, não é uma prioridade. Para mim, essa não é a prioridade do Sport, embora seja importante ter jogador sobrando e não faltando em cada posição. As prioridades do Sport, já que quase todos os treinadores gostam de jogar com três atacantes, normalmente no 4-3-3, as prioridades passam a ser de um meia e de pontas. O Leão precisa, em primeiro lugar, de um meia técnico, embora se fale aí na probabilidade da vinda de Diego Hernández, que joga na meia, mas é um meia atacante. Quer dizer, vamos ver se as características podem preencher o que se pretende de um meia, que é um jogador cascudo, de qualidade, porque o que o Sport tem em casa, Biel e Depena, não estão nesse nível que eu estou descrevendo. Essa é, para mim, a primeira das prioridades do Sport, um meia-meia. A segunda, trazer jogadores que atuem pelos lados do campo. Pontas, o Leão só tem um ponta confiável, que é o Barleta. Precisa descartar os bonzinhos para trazer bons de fato. Essas são as prioridades. Porém, é sempre importante ter no elenco, em todas as posições, jogadores com características diferentes. E é isso que oferece alternativas para o treinador, inclusive mudar a condição de um jogo dentro da própria partida. Por isso, precisa contratar para todas as posições. Não sei se está nos planos do Sport contratar um centroavante, mas devia, porque em boa fase, só tem o Perotti. E é óbvio que precisa de mais um, precisa de outro. O Zé Roberto não tem atuado porque não atende também essas exigências. Então precisa de centroavante e coloque como uma terceira prioridade. E quando eu digo que o Sport tem prioridades meia e pontas, não quer dizer que não deva contratar para outras posições, porque o time tem carências de banco. A gente observa na hora de mudar no jogo, o reserva sempre está abaixo do titular, que precisa ser substituído por várias razões, até para ver se o time cansado cria motivação para obter uma vitória. E por isso é que eu digo, o time do Sport não tem banco, e contratar passa a ser uma coisa absolutamente necessária, imperativa, para melhorar o nível técnico. É sempre uma medida boa. Agora, vai melhorar? Sim. Depende também das indicações do técnico Gilmar Dalpozo, do que ele tem na cabeça para fazer o time do Sport jogar em outro nível. O Náutico também, assim como o Sport anunciou a primeira contratação com Claudinho, o Náutico oficializou a sua primeira contratação com Léo Índio, zagueiro, que também é volante, que estava no Juventude. Ele encerrou o contrato com o Juventude para abrir possibilidade de assinar com o Náutico. O Náutico tem tido problemas na zaga. É importante melhorar esse setor. A equipe alvirrubra, por vários motivos, não tem conseguido firmar uma dupla de zaga confiável. Está sempre tendo que deslocar Igor Fernandes, que joga como lateral esquerdo, que é a função dele, para a quarta zaga. Isso é improvisação. Por isso, é uma prioridade do Náutico a contratação do zagueiro, do Léo Índio. Mas a principal prioridade é de um atacante de área, um centroavante. Tem dois que não resolvem, como eu disse há pouco. O Paulo Sérgio, que se tornou um jogador de vidro, muito tempo no departamento médico, muito pouco tempo em campo. E Derek, que não passou de uma aposta e que não conseguiu deslanchar. Mas o Timbu precisa de pontas também. Mas a contratação que está encaminhada para ser oficializada, a de Jean Carlos, foi a que mais repercutiu positivamente. Porque aqui o Náutico pode estar resolvendo muitos problemas para alavancar o time alvirrubro. Jean Carlos é bom na bola parada, extraordinário, pode-se dizer que se conta nos dedos os bons jogadores em bola parada no futebol brasileiro. O Náutico tem um deles agora, o Jean Carlos. Além de que eu vejo em Jean Carlos não um meia comum, eu vejo em Jean Carlos um segundo atacante. Pode colocá-lo na ponta que ele vai jogar ali e vai ter atuação ofensiva para finalizar, como também para construir o jogo, jogando por trás do centroavante. Um jogador de segunda bola, e é importante dizer que na concepção da Série B do que tem aí, é um craque de bola. Então, Jean Carlos foi, sem dúvida, uma boa indicação. Mas tem o Benjamin Borazzi vindo por aí também. E o Sport e o Náutico ainda tem muita coisa para anunciar. Jogadores que serão contratados, oficializados e que seguramente vão melhorar o nível técnico dessas duas equipes da Série B. Eu ainda acrescento aqui que recentemente nós vimos a dificuldade do Náutico nesse setor ofensivo. Por isso eu coloco a prioridade. Muita gente pode dizer, mas tem dois centroavantes. Mas não é só centroavante. O Náutico precisa... Olha, o Náutico teve que transformar um lateral direito, o Reginaldo. Aí diz, qual é a ideia do técnico? Está fazendo uma dobra pelo lado direito, pelo lado esquerdo. Ele teve que colocar o Reginaldo, que é lateral, para jogar como ponta quando o Júnior Todinho saiu contundido do jogo. Mas nem o Júnior Todinho tem agradado no seu futebol regular. Eu acho que o Náutico precisaria, de qualquer maneira, se ele não tivesse contundido, de contratar ponta. Vejo uma carência. Já falei ontem, vou repetir aqui, porque é uma hora-chave de contratações. Então, o Vitor Andrade, quando ele era o reserva e entrava no segundo tempo, quer dizer, o jogador de segundo tempo, o Vitor Andrade sempre fazia um gol. E fez dois gols assim, entrando na segunda etapa, revolucionando a ponta esquerda, fazendo o time crescer, a ponto de que todo mundo orquestrou para a L dos Anjos. Efetive, ele já merece ser titular. Quando colocou ele para titular, não que ele tenha jogado mal, mas às vezes acontece como nessa última partida. Ele chuta muito, mas não consegue fazer o gol, como está de resto acontecendo com o time do Náutico. Então, nós vimos o time do Náutico contra o Juventude ser melhor no segundo tempo, atacar. O mais difícil é criar. O Náutico criou jogadas, teve a posse de bola, controlou o jogo, mas não conseguia fazer gol. Então, aí está a prioridade. Ataque que vai de centroavante aos pontas, porque senão vai ter que ficar nessa de dobrar, porque os laterais acabam jogando melhor do que os pontas. Isto significa necessidade de contratar para não ficar no mesmo. Porque se não tivesse a janela aberta, e foi uma felicidade a CBF colocar essa janela extra, abrindo ontem, indo até o dia 17, e depois tem a janela regular, que abre no dia 20 de julho. Então isso foi absolutamente importante nesse momento, exatamente para socorrer as equipes. Já não tem mais discurso para os treinadores. O técnico do Sport estreou tentando mudar o time para ver se dava um choque. No fim, ele disse que gostou. É um gostar, entre aspas. Gostei porque o Sport mostrou o espírito competitivo. Mas falta ao Sport muita coisa. Então, para ser um time que proponha jogo, isso é um time finalizador e ganhador. Ele sabe disso. Aquela história de que gostei é porque ele tem que ter o grupo na mão. Mas não pode se gostar de um time que não ganha jogo. A mesma coisa com o Hélio dos Anjos. Hélio dos Anjos chegou a um desencanto tal no jogo contra o Goiás que ele disse, estamos em crise técnica. Então, gente, o socorro chegou. Agora, depende muito da escolha do que se vai contratar. Não cabe mais aquilo que se diz que se contrata 10, se aproveitar 5, tá bom. Não dá mais para ter uma margem de erro de 50%. Hoje tem que contratar, se for o caso agora, 4 a 6 jogadores e acertar em todos, porque eles já viram o que está no mercado e já viram as carências do time. Então, eu acho que o nível de acerto vai ser cobrado. A responsabilidade volta para os treinadores, porque os dirigentes contratam, mas nesta hora até os dirigentes estão entregando a peteca para os treinadores, que é uma hora crítica para não jogar dinheiro fora de contratar absolutamente certo. É o que nós estamos esperando e eu vejo com bons olhos, porque ainda vamos terminar o primeiro turno da competição. Quando chegar a 19ª rodada, terminou o primeiro turno. A 20ª rodada já é o segundo turno. Então, é a hora até lá de acalmar esses novos contratados e o time começar a reagir. E eu diria para Pernambuco, dentro de campo, ripa na chulipa. Uma boa tarde, minha gente. Walter Oldo Costa para comandar o debate. O segundo tempo do assunto é futebol.
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4: Haroldo Costa!
5: Boa tarde para você, agora o assunto é futebol, segundo tempo. E tá quente o jogo entre Argentina e Egito. O Egito fez 1-0, Messi perdeu o pênalti. Por enquanto está se classificando a seleção egípcia para as quartas e final da Copa do Mundo. Argentina 0, Egito 1. 27 minutos, acabou de ter lá o Hydration Break, que parou o jogo que estava muito bom, para todo mundo tomar água lá. E agora segue o primeiro tempo com Argentina 0, Egito 1, Messi perdeu o pênalti e o Egito fez 1-0. O jogo tá bom, o jogo tá empolgante. Olha, agora um defesaço ali do goleiro egípcio. O jogo tá bom. E você tá com a gente aqui no Assunto é Futebol Segundo Tempo, que tem um oferecimento.
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4: Haroldo Costa.
5: Olha, vocês sabem que eu acompanho futebol há mais de 30 anos, né? E a gente que trabalha no futebol é apaixonado realmente por esse esporte, né? É um esporte realmente fantástico, o futebol, que propicia grandes histórias, grandes enredos, grandes roteiros imprevisíveis, histórias memoráveis, a gente registra no futebol. Agora, tem um lado do futebol que é muito difícil de falar, é muito difícil até de explicar. E o que nós assistimos aí nas últimas horas foi uma vergonha, né? É uma vergonha para quem gosta de futebol, para quem ama o futebol e para quem ama a Copa do Mundo, que é um evento também sensacional. O que foi que nós assistimos aí, né? A seleção dos Estados Unidos foi eliminada pela Bélgica, tomou uma goleada, e o mundo inteiro está dizendo que foi feita justiça, né? A justiça da bola. A seleção americana, que tinha a simpatia de boa parte da torcida mundial, e vinha realmente fazendo um belo Mundial, tomou aí um 4-1 da Bélgica. E esse resultado acabou sendo comemorado por um pedaço do planeta que está acompanhando aí a Copa. Por quê, gente? O que foi que aconteceu? O atleta Folarin Balogun, né? Ele foi escalado para jogar contra a Bélgica, tendo tomado um cartão vermelho na partida anterior. O que é que acontece? Balogun foi punido com cartão vermelho na vitória sobre a Bósnia e Herzegovina pela segunda fase da competição. A partida foi apitada pelo brasileiro Rafael Claus, que o expulsou depois de revisar no VAR um lance em que o atacante pisou no tornozelo do zagueiro Muharemovic, da Bósnia. Segundo o artigo 10.5 das regras da FIFA para a competição, a expulsão geraria uma suspensão automática de um jogo. Vermelho. Suspensão automática. É o que diz o regulamento da própria Copa. No entanto, informações divulgadas apontam que representantes do governo americano ligaram diretamente para Gianni Infantino, presidente da FIFA, para consultar o regulamento da entidade e pedir que o cartão vermelho aplicado ao jogador fosse revisto. Depois, o próprio Trump confirmou que fez o pedido, mas disse que não determinou qual deveria ser o resultado da análise. Ele ligou e disse: tem como cancelar esse vermelho aí? O presidente dos Estados Unidos, imaginem. O Donald Trump também criticou Rafael Claus. Por tabela, ainda colocou o brasileiro numa situação difícil, né? Porque ele disse que o Klaus era um pouco suspeito, se você analisar o passado dele. Quer dizer, o rapaz é escalado para apitar uma Copa do Mundo pela FIFA, passando por critérios aí rigorosos, né? De qualidade técnica, de tudo que ele já fez na carreira. Chega lá para apitar uma Copa, aí vê o presidente dos Estados Unidos dizer que ele é suspeito. Além disso, aliados do presidente chegaram a montar um dossiê contra Rafael Claus. Imagina os americanos fazendo um dossiê contra um árbitro de futebol. O documento reunia supostas inconsistências do árbitro ao longo de sua carreira e tinha como objetivo pressionar a FIFA a tomar medidas contra o brasileiro. Meu Deus do céu, botaram até FBI, a CIA, né? Contra o
7: árbitro. NASA também, incluir a NASA também.
5: E tem essa polícia americana também aí que... essa polícia é pesada aí. A polícia contra imigrantes.
7: É verdade.
5: Na imigração lá. A FIFA afirmou que a decisão coube exclusivamente ao comitê disciplinar e negou que qualquer pressão política tenha influenciado o processo. Então, de brincadeira. A entidade recorreu ao seu próprio código disciplinar, que permite suspender total ou parcialmente a execução de uma sanção. Na prática, a suspensão de Balogun ficará em período probatório de 1 ano e só será aplicada caso o atacante cometa outra infração semelhante nesse intervalo. Que legal, né?
0: O Haroldo.
5: Então, só, um momentinho só, Ralf, só para eu concluir, né? Depois do anúncio da renovação, da revogação, Donald Trump comemorou a decisão em uma publicação no X, o antigo Twitter, agradecendo a FIFA por corrigir o que chamou de uma grande injustiça. É claro que isso teve uma reação. A Bélgica recorreu. A entidade afirmou que a liberação do atacante contraria o artigo do regulamento da própria Copa, que deveria ser aplicado de forma automática. Segundo os belgas, essa regra já havia sido confirmada pela FIFA em documentos e reuniões antes de cada partida do torneio. O próprio técnico da Bélgica disse que a liberação de Balogun soava como uma piada de 1º de abril, ou seja, era uma mentira, dizendo que até onde sabia, nunca tinha visto uma decisão como essa em uma Copa. Apesar disso, garantiu que seu foco estava em classificar a equipe para as quartas e final. Além dele, outros personagens do futebol teceram críticas à decisão da FIFA. Por exemplo, Jürgen Klopp disse: "Se isso realmente aconteceu e a Casa Branca interveio, então é uma loucura. O futebol é nosso, não deles. Essas duas pessoas que não entendem nada de futebol não deveriam se meter. Foi cartão vermelho, não há o que discutir. Sentimos por Balogun, porque ele não fez de propósito. Mas isso é o que diz o regulamento." Então, gente, é um dos maiores vexames da história do futebol mundial que nós assistimos nas últimas horas. E aí o mundo inteiro está comemorando que a justiça foi feita dentro de campo. Apareceu a justiça da bola, Ralf de Carvalho. Boa tarde para você, Ralf.
0: Olha, uma boa tarde, Haroldo. Igor, a você ouvinte. Veja, a Conmebol, quando eu chamei, era justamente para acrescentar isso. A Conmebol já fez divulgar uma nota de desagravo, de repúdio à atitude do presidente americano. E o jornal francês, hoje pela manhã, no bate-rebate, eu li o texto do jornal francês que acusa o presidente Trump e a FIFA de envergonharem a Copa após o caso Balogun. Então, o jornal achou que foi uma atitude indigna, principalmente do presidente da FIFA em aceitar, porque cabe ao presidente pedir, podia ser o presidente de outro país, mas a FIFA não deveria ter feito isso. Quer dizer, a questão política se sobrepôs a uma coisa até então imaculada no futebol, que era o cumprimento das regras. Então, eu acho que isso vai marcar essa Copa do Mundo e ficou mal. Mas eu também, hoje de manhã, citei o caso de Edmundo, porque isso já aconteceu aqui no Brasil, viu, Haroldo?
5: Foi, o Edmundo numa final de brasileiro, o Eurico Miranda conseguiu reunir o STJD num sábado.
7: Impressionante, né?
5: O julgamento foi feito, Edmundo foi absolvido e jogou uma final, quando não deveria jogar. Acontece. Então, por isso que eu abri a minha fala aqui, o Alex, dizendo, né, tem coisas no futebol que nos envergonham. O futebol, ali, ó, jogado da maneira como está sendo por Argentina e Egito, dentro de campo, com essas feras, com esses craques, o Egito está ganhando de 1-0. Isso é maravilhoso. Isso é sensacional, nos empolga. A gente fica assistindo e fica empolgado vendo um jogo assim. Agora, saiu daquelas quatro linhas, meu amigo, aparecem esses personagens odiosos, vexaminosos, ridículos. Ridículo no termo certo, o que significa mesmo a palavra ridículo, né? Não como foi criado aí um ridículo como bom, que foi o que o locutor aí criou, né? Não, é ridículo mesmo, é um absurdo, é uma palhaçada você ver esse tipo de atitude numa Copa do Mundo, num evento grandioso, espetacular desse, Wallace.
7: E causa espanto, né? Boa tarde, Haroldo, Ralf, a todo mundo. E causou espanto quando a decisão saiu e quando ficou nítida a interferência do presidente Donald Trump. Gente, tudo isso que você falou, esses adjetivos aí, eu endosso todos. É um absurdo que foi visto, principalmente numa Copa do Mundo, onde todos os olhares do planeta estão voltados para a Copa do Mundo. E ficou evidente que isso... Eu estava naquela parcela que estava na torcida pelos Estados Unidos, Haroldo. Admito, eu reconheço. Eu estava na torcida pelos Estados Unidos, mas depois do que aconteceu, a mudança de chave foi na hora, foi instantânea. Inclusive, ontem, com familiares acompanhando o jogo, gritaram os gols da Bélgica.
5: Foi bem isso mesmo.
7: Porque ficaram revoltados. É. Tem gente que nem trabalha diretamente com futebol, só acompanha em Copas do Mundo, que nós sabemos que muitas pessoas são assim, e ficaram indignadas, chateadas, horrorizadas. Horrorizadas.
5: Você macular, né?
7: É, por você, uma coisa, como o Ralf bem colocou, uma competição imaculada, como deveria ser a Copa do Mundo, né? Sair tudo isso. E detalhe, hein? A decisão do Rafael Claus foi endossada pelo VAR. E a arbitragem acertou. Todo mundo viu a falta.
5: Ou seja, assim, não foi só a decisão do Claus. Tinha um VAR ali olhando o lance, né?
7: É.
5: Esse lance ele foi revisado, né? Ele teve...
7: Agora, gente, parece coisas de filme, né? Não, os Estados Unidos, o governo americano acabou montando um dossiê contra Rafael Claus. Meu Deus do céu, parece uma série,
5: isso,
7: né?
5: Isso vai render depois um bom filme, né?
7: Agora a CBF também saiu em defesa.
5: Os americanos são bons nisso, né? Hollywood... Pode fazer um bom filme aí, viu, Ralf?
0: Mas eu acho que o futebol... não há pureza no futebol, porque não há pureza em jogo. O jogo, ele abre espaço para trapaça, para negaças. Diz que o drible já é uma forma de enganar o adversário. Então, o futebol tem na sua raiz isso aí. Mas as leis do jogo, elas são geralmente cumpridas, porque senão não duraria tanto, desde 1800 que existe oficialmente o futebol criado pelos ingleses, e essas leis são as mesmas, respeitadas com pequenas variações. Então, de repente, uma injunção, uma ação política faz o presidente da FIFA. Eu já vi que esse presidente da FIFA é do tipo que, se gritar, ele abre. Então, eu já vi que não é plenamente confiável nesse aspecto, para manter, para ser um guardião dessa constituição do futebol, que são as 17 regras. Ele não está sendo, e isso é que certamente vai repercutir muito. Agora, com relação ao juiz brasileiro, veja bem, é um argumento, parece coisa de adolescente na escola. Oh, esse cara não é o que vocês pensam. Pô, a nível mundial, sujar a imagem de um árbitro brasileiro de primeira linha, convocado para apitar na Copa, o que mostra que ele está no top, quer dizer, de repente, de graça, troco de nada, isso é a honra, meu amigo. Aí é atingir a honra do cara. Aqui no Brasil, nós não conhecemos nada negativo do Rafael Claus.
7: E sabe o que impressiona, Haroldo? Que isso vai abrir precedente.
5: Ah, isso sim.
7: Vai abrir precedente.
5: Eles rasgaram o regulamento da Copa.
7: Rasgaram o regulamento.
5: Você rasgou
7: da Copa.
5: O próprio regulamento.
7: Agora você dizer que vai esperar um ano para jogar uma situação dessa.
5: Tem coisa, a gente fica rindo porque é um
0: ele
5: negócio.
0: Ele tem
5: assim.
0: Um efeito suspensivo. É que lá eles não usam esse nome. Efeito suspensivo.
5: Exatamente.
0: A gente julga depois, quando a Copa acabar. Quer dizer, aí perdeu o efeito do cartão.
7: É, exatamente.
5: É brincadeira, né? Eu acho assim, a gente ama a Copa do Mundo, futebol. Agora, esses personagens aí, é como disse o Klopp, né? Saiam disso, né? Não se metam nisso,
7: e
5: né?
7: Detalhe, era a Copa.
5: Uma vergonha
7: isso
5: aí.
7: Essa era a Copa, era pra ser sem erros, diante de tanta tecnologia que tem. Nessa Copa do Mundo, não deveria ter interferência nenhuma, dentro de campo e fora dele. Agora, eu não sei, foi totalmente o discurso do presidente Donald Trump, já deixou a entender que ele mandou mesmo. Não, eu só fiz uma ligação. Haroldo, você recebe a ligação do presidente americano, dono da maior potência do mundo. Ó, dá pra liberar meu jogador? Não, a gente consegue dar um jeito. Claro.
5: Agora, Ralf, o advogado de Klaus vai processar Donald Trump, ó.
0: É, mas ele precisa fazer alguma coisa pra limpar a honra do cara.
5: É, verdade.
0: Então,
5: eu tô falando isso aqui, mas eu não sei, tá? Eu tô só brincando, mas de repente você processar o presidente dos Estados Unidos, já pensou?
0: É, mas aí é o tipo
5: do. Ele teria que vir aqui no Brasil, né? Lá em São Paulo, onde mora Klaus, ele é paulista, e ir lá no tribunal pra, no mínimo,
0: o foro
5: pagar.
0: Não é brasileiro, né?
5: Mas
0: olha, tem muita coisa que a gente diz que não dá em nada, mas essa eu tenho certeza.
5: Ou mandar o Rubio, né? Que é o secretário de Estado lá, vai lá no Brasil, você falou mal do rapaz lá e vai ter que provar que ele é venal lá, que ele é um árbitro que se deixou se vender, né?
0: Será que esse dossiê... Se eu falar uma coisa aqui agora, que eu tô aqui...
7: Cuidado, Ralf, cuidado, Ralf.
0: Olha, veja só, a Argentina já chutou 7 bolas contra 3 da equipe do Egito. Veja bem, o Messi tá parecendo Quirino, tá chutando bola para longe, não tá acertando no gol nesse momento. Agora, ele, na hora que esfriar a cabeça, sai de baixo, porque ele é um goleador e nasceu com esse dom. Mas tá aí, o que pode ser uma zebra, né? Porque a Argentina está catalogada como uma das três favoritas, França, Argentina e Espanha. Mas o jogo está só no primeiro tempo.
5: Um país como os Estados Unidos da América, né? Com uma relevância aí para o planeta, um presidente se submeter a isso, né? Ligar para a FIFA para dizer, escala o jogador aí.
7: Vocês estão jogando na minha casa mesmo, é...
5: Isso foi horrível.
7: A nota da CBF é bem curtinha, dá para ler aqui rapidinho. A Rafael Claus integra o quadro de árbitros profissionais da CBF, é reconhecido mundialmente como um dos melhores árbitros em atividade e possui uma trajetória marcada por excelência técnica, conduta ética e absoluto respeito ao futebol. Não há em todo o seu histórico qualquer elemento que o desabone ou que sustente qualquer tipo de suspeita, disse a entidade.
5: É isso.
0: Isso vai ser apelação e vai morrer por aí.
7: Eu acompanhando as redes sociais, impressionante como a maioria criticou a postura e disseram, tomara que os Estados Unidos percam o jogo de hoje com Balogun e tudo. E foi o que aconteceu.
5: Antes, né, da gente ser processado aí pelos Estados Unidos, vamos para um intervalo. Senão acontece alguma coisa aí com a gente, viu, Ralf?
0: É
5: melhor ir para o intervalo.
0: O Alex tem razão numa coisa. A seleção americana era considerada uma seleção simpática.
5: É.
0: Mas depois desse episódio, teve muita gente torcendo contra.
5: O mundo estava torcendo, Ralf, porque eles rasgaram o regulamento da Copa.
0: Exatamente.
5: Rasgar o regulamento da Copa para botar o
0: jogador. Parece que a ofensa não foi só ao adversário, à Bélgica. A ofensa foi ao mundo do futebol.
7: Isso, bem colocado. É. Concordo.
5: Perfeito. Intervalo, a gente volta.
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2: Dez para as duas.
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2: Muito bem, Ralf de Carvalho, Alex Santos, uma coisa que me chamou a atenção foi o que o mundo falou sobre nós, né, na nossa saída da Copa do Mundo. Não é viralatismo, não, a gente tem a nossa opinião, mas é bom saber o que pensam aí no mundo sobre a nossa eliminação. O The Guardian escreveu o seguinte: a eliminação do Brasil na Copa do Mundo levanta uma questão. Eles são mais uma marca do que um time? Um coletivo brasileiro decididamente comum parecia hesitante nesta Copa do Mundo. Reativo, disse o The Guardian da Inglaterra. O Marca da Espanha disse: um fracasso inexplicável. O Brasil chegou à Copa do Mundo quebrado e nunca encontrou seu caminho. A eliminação não pode ser entendida como uma soma de erros isolados. É o fim de um ciclo que já mostrava sinais de exaustão há tempo demais e a necessidade de uma revolução urgente. O Tic Sports da Argentina, né, que não é do nível do Olé, o Olé gosta mais de brincar, né, disse: o Brasil perdeu a fórmula e não é de agora, mas sim há muito tempo. Quando falamos de jogo bonito, temos que perguntar qual foi a última grande conquista do Brasil. E o Kicker, alemães, também saíram na primeira fase. Mas o Kicker da Alemanha escreveu: o Brasil é um mito, mas apenas um mito do passado. E o L'Equipe da França, L'Equipe, disse: sem chutes por 30 minutos e com uma solidez desmoronando. A entrada de Neymar e suas consequências inclinaram o jogo do Brasil para um lado oposto e levaram à eliminação contra a Noruega. E aí, Ralf?
4: As duas manchetes iniciais me parecem mais objetivas. Se der para você repetir, é até bom.
2: É, o do The Guardian?
4: Do The Guardian.
2: O The Guardian diz que a eliminação do Brasil na Copa levanta uma questão. Eles são mais uma marca do que um time? Um coletivo brasileiro decididamente comum parecia hesitante nessa Copa do Mundo, reativo. E o Marca disse: um fracasso inexplicável. O Brasil chegou à Copa quebrado, nunca encontrou seu caminho. A eliminação não pode ser entendida como uma soma de erros isolados. É o fim de um ciclo que já mostrava sinais de exaustão há tempo demais e a necessidade de uma revolução urgente.
4: É, eu acho que os dois bateram no ponto certo, porque nós somos uma marca, 5 títulos mundiais. Você vai jogar contra um adversário que tem mais títulos na competição, sempre o coloca como favorito. Então, a situação do Brasil entrar como terceiro favorito, quarto ou quinto, é em função exatamente dos 5 títulos, e hoje nós somos diferentes. Eu estava citando aqui esses dias, quando a gente debateu sobre isso antes, que é uma seleção sem protagonismo. Está aqui a seleção do Salah jogando aí com a Argentina. A Argentina tem Messi como seu homem de referência. Aí você passa por todas as outras seleções, você tem sempre um protagonista, um grande jogador puxando essa seleção. O Haaland, o Mbappé, o Harry Kane.
2: O Salah, da Inglaterra, né? Então, hein? O Salah do Egito.
4: O Salah do Egito está aí, o faraó. Então, toda seleção, maior ou menor, ela tem um homem, o Brasil não tem nessa geração. Esse homem seria Neymar. E Neymar virou jogador de vidro, se quebrou e entrou para ter apenas aquela participação de bater o pênalti. Então a gente vê que o Brasil cometeu erros, o técnico admitiu que cometeu erro. O Ancelotti se arrepende de ter referendado a cobrança de pênalti pelo Bruno Guimarães. Depois ele chegou a falar que o Vini fosse o homem ideal para aquele momento, porque o Vini estava vivendo um momento bom. Mas o fato é que nós não temos um protagonista e sequer um cobrador de pênalti oficial. Somos carentes, mesmo colocando o melhor que a gente tem, nós somos com a seleção carente de laterais. O Danilo errou nessa Copa, comprometendo e fazendo o Brasil levar gol, o lateral direito. Então, nós tivemos esse nível de dificuldade. A minha conclusão, para simplificar, para não fazer caça às bruxas, é que esta geração não é uma geração para ganhar a Copa. Agora, como tem aí divisões de base e o Brasil é pródigo, um país de 215 milhões de habitantes, seguramente vão aparecer jogadores de qualidade nos próximos 4 anos que Ancelotti vai prospectar. E aí pode aparecer um outro Ronaldo fenômeno, um outro Ronaldinho Gaúcho, pode aparecer um Pelé, só Deus sabe, pode aparecer outro jogador nesse nível para a gente voltar a acreditar na seleção brasileira. Agora, sem esses super craques, nós seremos sempre participantes. Nós ganhamos Copa do Mundo quando tivemos esses protagonistas. A primeira Copa, nós tivemos 2 que foram revelados, o Pelé e o Garrincha. Na segunda Copa do Mundo, tivemos Pelé começando, mas depois ele saiu, Garrincha sumiu e ainda teve o Amarildo. Veja, e quando chegou na terceira Copa, a do México de 70, Pelé estava de volta, protagonista, mas tinham outros também. Então, imagine de lá para cá, nós tivemos ainda Romário na Copa dos Estados Unidos com Bebeto. Mas agora não temos nada, temos apenas esperança. Quanta crítica, Haroldo, o Alice, nós fizemos aqui dizendo que Vini Júnior não conseguia na seleção o que conseguia no Real Madrid. Quando ele conseguiu ser igual, acabou a Copa para nós.
2: É, o Alice, o mundo está vendo o nosso jogo bonito ruir e a seleção brasileira se posicionar numa prateleira do futebol que ela nunca teve lá, né?
3: É, uma das últimas manchetes que você leu aí retrata hoje o nosso cenário. Vive do passado. Só para ver, a última grande conquista, falamos de Mundial, 2002. 24 anos atrás. E isso reflete hoje, Haroldo. Se você observar as grandes seleções, os grandes jogadores que estão se aposentando, estão saindo bem referendados, como é o caso do Cristiano Ronaldo, como deve ser o caso do Messi, ou até o próprio Salah do Egito, que também deve estar se despedindo de Copas do Mundo. O nosso craque foi uma despedida melancólica. O nosso único craque. Isso retrata hoje o cenário do Brasil, referente ao futebol.
4: Mas o Neymar mesmo nunca foi efetivo em Copa do Mundo.
3: Ainda tem esse detalhe, isso, né, Ralf?
4: Não foi. E é um grande jogador. A gente sabe que é um craque, uma sumidade na bola, mas não serviu a seleção como a gente gostaria, como o Ronaldo Fenômeno e outros.
3: Ué, falou-se tanto em renovação, e a gente percebeu o quê? Que da era Tite para cá, 11 ou 12 nomes foram repetidos. Que renovação foi essa? Então, o The Guardian falou aí que vive mais de marca. É mesmo, né? Hoje, o país, o Brasil, é apenas uma marca. Porque futebol deixou de ter há muito tempo.
2: Vamos para o comercial e a gente volta para fechar.
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2: Duas e dois.
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2: Muito bem, voltando aqui para fechar o assunto é futebol, segundo tempo. Estava conversando com o amigo Tony Araújo aqui no intervalo, né? Ele vem aí para apresentar o Rádio Livre. E o futebol é mesmo apaixonante, né? Nos leva a muitos debates, muitos assuntos. E a gente falava dessa situação do Brasil estar noutra prateleira, né, do futebol mundial, de ter perdido essa posição de favorito absoluto, do super time, do jogo bonito. A gente não jogou bonito nessa Copa, né? Ficou claro para nós. É só ver o que aconteceu no jogo contra a Noruega. A Noruega teve 70% de posse de bola. Até a bola não era nossa. Tava com o adversário. E Tony, é reconhecer, né? A gente tava conversando aqui no intervalo. É reconhecer que a gente foi para outro patamar, mas não alto. A gente andou para trás e agora precisa ter humildade para fazer uma história diferente, né?
4: Essa história que você falou da prateleira, ela está surgindo agora. A gente está falando de prateleira agora justamente porque desceu. Ninguém nunca falou disso em relação ao futebol brasileiro, porque ele sempre esteve num lugar imexível, exato, vamos dizer assim, né?
2: Como mas, diria Antônio Carlos Magno, né?
4: Mudou. A gente hoje tá usando essa expressão prateleira, e isso é muito sintomático do atual momento do futebol brasileiro. Porque antes isso não se falava, porque era o Brasil naquele pedestal.
2: Intocável.
4: Intocável, né? Como você disse, uma seleção que chegava para as competições entre as favoritas, se não a favorita, e as outras vinham em seguida.
2: Era o time a ser batido, né? Quem vai ganhar do Brasil?
4: E agora a gente está trazendo essa novidade, essa expressão prateleira, justamente porque o Brasil mudou de prateleira, né? A gente não falava disso e agora a gente precisa falar. E o torcedor brasileiro precisa encarar isso como uma realidade, né? Como a gente falava aqui no intervalo, se qualquer outra seleção se tornasse campeã do mundo, porque a gente

0: torcia e queria. Sim. Né? Mas se qualquer outra seleção se tornasse campeã do mundo, jogando o futebol que a seleção brasileira estava jogando, o torcedor brasileiro ia dizer, não mereceu.
1: É verdade.
0: Né?
1: É verdade.
0: Não mereceu. Foi campeão, mas não mereceu.
1: Com essa bola, né? Aí, né?
0: Com essa bola, não mereceu. Mas a seleção brasileira sempre merece. Então, é essa visão que a gente precisa ter. O pessoal não diz, né? Cada brasileiro é um técnico.
1: Sim.
0: Então, ele precisa encarar o seu time dentro de uma realidade, né? Eu não acompanho os campeonatos estrangeiros e fico sabendo de muita coisa aqui, ouvindo vocês, né? Os debates no programa, fora do ar, alguma coisa que a gente conversa. E a gente está por fora, fica por fora do que está acontecendo lá fora, né? Quer dizer, o atacante norueguês, que fez 2 gols na seleção brasileira, tanto que se falou, e ele fez exatamente aquilo que foi dito, parecendo ser muito, mas muito fácil.
1: Muito simples, é verdade.
0: Né?
1: É. Deixou o futebol simples, né?
0: Tome cuidado, tem que tomar cuidado com ele, né? Criou-se memes e tal. E o cara foi lá e na simplicidade, na tranquilidade, até um meme que eu vi agora, ele naquele segundo gol, no meme, ele para, aí tira o celular do bolso, faz uma selfie, senta, toma um café e ninguém chega para marcar. E depois ele vai, chuta e faz o gol. Né? Quer dizer, ele trouxe essa simplicidade para uma coisa complexa. Veja, o jogo de oitavas de final de uma Copa do Mundo e o cara teve aquela facilidade. Né? E aí, muitas vezes, qual é o erro também? É achar que sempre a seleção está muito ruim e não entender que as outras melhoram.
1: Também, é verdade.
0: As outras melhoram, evoluem.
1: É bom dizer isso também. É bom dizer isso também. A gente não, o nosso é sempre o bom. Os outros são fracos, será?
0: Só perde quando a seleção joga mal. É. Né? Seleção brasileira só perde quando joga
1: Eles
0: mal.
1: Se preparam também, né?
0: Estão então aí. Não é mérito das outras, não. É demérito da brasileira. Então, no dia que a seleção brasileira chegar e não jogar mal, vai ser campeã. Uhum. Mas e as outras? Como estão chegando? Então, tem que ver isso aí. Tem que... bola no chão, como se diz na linguagem do futebol.
1: Perfeito.
0: E esperar para ver o que vai acontecer. Agora, aponte os jogadores. Cadê esses jogadores? Cadê um Ronaldinho Gaúcho, né? Um Ronaldo Fenômeno, Rivaldo, Roberto Carlos, né?
1: Que eram ótimos, né? Tecnicamente, é verdade.
0: Cadê aquela bomba de Roberto Carlos na hora de uma falta? Cadê?
1: É, exato. Né? Falou bem, viu? Está convidado aqui para debater o futebol conosco aqui no Assunto é Futebol, tá certo?
0: Dentro, né, com um time desses até eu faço. O Screte de Ouro.
1: Muito bom. Tony, o que, que você destaca aí no nosso Rádio Livre? Começa agora aqui na Rádio Jornal.
0: Bom, a gente vai falar e trazer uma notícia boa, né? Que é aquele caso do menino que foi atacado por um tubarão. Ele recebeu alta do hospital, né? Fizeram até uma festa bonita, o pessoal se despedindo dele com palavras... de incentivo, porque ele vai precisar, né? Vai ter uma vida nova, mas graças a Deus saiu do hospital, voltou para casa e vai dar sequência ao tratamento em casa, né? Junto com a família
1: que
0: e
1: bom.
0: Tudo que vai envolver esse tratamento. Isso é uma notícia boa, né? Porque não é brincadeira, né? O que aconteceu com ele, tudo pelo que os pais passaram, e de repente está podendo levar o filho para casa, sem dúvida, uma grande vitória. Bom, a gente no consultório...
1: E
0: viu,
1: no consultório?
0: Arudo, a gente vai falar de lavagem nasal.
1: Sim.
0: Um negócio que parece simples, banal, né? Mas que levou um influenciador para o hospital. E ele precisou ficar internado por isso, né? O que aconteceu para que ele ficasse internado? Qual foi o erro, vamos dizer assim, né? Ou o que é que levou a isso? E em que momento a gente deve fazer, né? Quando é que é recomendada essa lavagem? Então, os especialistas, os médicos, vão trazer para a gente essa orientação.
1: Eu não gosto de lavagem nasal, acho que eu vou morrer ali.
0: Eu nunca fiz.
1: aquele
0: teste...
1: Tá?
0: Não, é importante.
1: É importante, as pessoas estão nos ouvindo. Ah, não vou fazer, não. Quando tiver que fazer, faço. E eu faço. Agora eu não gosto. Vamos dizer que gosto. Eu acho que vou morrer com aquela água que sai de um lado, entra num lado, sai por outro.
0: Era horrível fazer aquele teste da Covid. Você imagina, né?
1: É, mas é importante fazer.
0: É importante.
1: Quando a gente está muito obstruído, né? Muito.
0: É.
1: Mas essa situação foi perigosa, né? Ele acabou sendo internado e os especialistas vão explicar para a gente como é que a lavagem nasal realmente funciona e como deve ser feita, né?
0: É isso.
1: Valeu, Tony. Um abraço, bom programa, amigo.
0: Um abraço, Haroldo.
1: Tá convidado aí para o Assunto é Futebol em breve, tá?
0: Convite aceito.
1: Fiquem com o Tony Araújo aqui no Rádio Livre. 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
5: O ministro Alexandre de Moraes, do Supremo Tribunal Federal, STF, determinou que o senador Flávio Bolsonaro, do PL, pré-candidato à presidência, preste depoimento à Polícia Federal no âmbito das investigações por crime de calúnia contra o presidente Luiz Inácio Lula da Silva, do PT. Flávio fez uma postagem no X em 3 de janeiro de 2026, atribuindo crimes como os de tráfico de drogas e lavagem de dinheiro ao presidente. O senador também associou imagens de Lula ao ex-líder da Venezuela, Nicolás Maduro, acompanhadas de um texto afirmando que o presidente brasileiro será delatado. A oitiva terá de ocorrer no prazo de até 10 dias, conforme a determinação do ministro do Supremo. Moraes acolheu a manifestação da Procuradoria-Geral da República, PGR, que defendeu que a PF ouça o senador sobre o caso. E um homem foi socorrido pelo Corpo de Bombeiros após ser vítima de afogamento no Buraco da Velha, em Brasília Teimosa. De acordo com o Corpo de Bombeiros Militar de Pernambuco, o homem de 34 anos, que não teve a identidade divulgada, estava consciente e orientado e foi entregue às equipes do SAMU, que prestaram apoio no local. A vítima foi avaliada pela unidade de suporte avançado e encaminhado a uma unidade hospitalar. Kevin Paes, Rádio Jornal, Rádio Notícia.
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0: 2:13. Muito boa tarde para você que está acompanhando a nossa programação. Começando o Rádio Livre desta terça-feira, dia 7 de julho, com informações para todo o estado. Vamos aos destaques do programa de hoje. Após mais de um mês internado, menino atacado por tubarão em Piedade recebe alta hospitalar. No Sertão, Moto Chico 2026 une motociclismo e solidariedade com arrecadação de alimentos em Petrolina. E no Agreste, bairro Nova Caruaru recebe ordenamento de vias a partir de hoje. E no consultório do Rádio Livre a gente fala sobre como fazer a lavagem nasal corretamente. Se você tem alguma dúvida e quer participar do consultório, você pode mandar a sua mensagem para o nosso WhatsApp, 991-47-8520. E toda terça, você sabe, né? É dia de vaga de emprego aqui no Rádio Livre. Fique com a gente para não perder nenhuma oportunidade. Vamos juntos até às 16h. O Rádio Livre está no ar.
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0: 2:15, começando o programa com uma boa notícia. O menino que teve a perna amputada após o ataque de tubarão recebeu alta do hospital na região metropolitana do Recife. Foi para casa, né? Que coisa boa. João Lubambo trazendo essa informação pra gente. Oi, João.
6: Oi, Tony. Boa tarde para você e para todo mundo que nos ouve na Rádio Jornal. Pois é, mais de um mês após o ataque de tubarão na Praia de Piedade, em Jaboatão dos Guararapes, o menino João Lucas Castor Nemésio Salles, de 11 anos, recebeu alta hospitalar nesta segunda-feira. O garoto deixou o Hospital Unimed no Recife em uma cadeira de rodas, acompanhado do pai e homenageado pela equipe médica, que celebrou a recuperação, chamando o menino de campeão. João Lucas teve a perna esquerda amputada e sofreu fraturas na mão após o ataque ocorrido no dia 31 de maio. Antes de ser transferido para a unidade particular, ele passou 4 dias internado na UTI do Hospital da Restauração. Segundo os médicos, o menino perdeu praticamente todo o sangue do corpo. De acordo com o Comitê Estadual de Monitoramento de Incidentes com Tubarões, o ataque foi provocado por um tubarão cabeça chata. Já a jovem Marcela Vitória, de 19 anos, vítima de outro ataque ocorrido no dia seguinte na Praia de Boa Viagem, permanece internada na enfermaria do Hospital da Restauração. Em vídeo divulgado nas redes sociais, ela afirmou que segue se recuperando bem e aguarda uma nova cirurgia. Segundo o CEMIT, Marcela foi atacada por um tubarão tigre, Tony.
0: Ok, João, obrigado então pelas informações. São 2:16, intervalo e a gente volta já já.
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1: São 2:20.
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1: Ceasa Pernambuco encerra ciclo junino com mais de 19 milhões de espiga de milho comercializada. É muito milho, não é não? Pessoal, esse ano foi com vontade, hein, Cristiano Bassan?
2: É verdade. Boa tarde, Tony. Boa tarde aos ouvintes do Rádio Livre. O resultado reforça a importância do entreposto como principal centro de abastecimento de produtos durante a festa, as festas de Santo Antônio, São João e São Pedro, né? Somente no mês de junho, um período de maior consumo, foram comercializadas cerca de 9 milhões e 600 mil espigas. O volume ficou pouco mais de 12% abaixo do registrado no mesmo período do ano passado, reflexo das variações climáticas nas principais regiões produtoras e do ajuste natural da oferta após uma safra mais robusta em 2025. Então, mesmo com a redução na quantidade de milho disponível, os preços permaneceram praticamente estáveis. A média da mão de milho com 50 espigas ficou em R$ 51,00, apenas um real abaixo do registrado em 2025, garantindo aí equilíbrio entre a oferta e a demanda durante todo o período junino. Então, Pernambuco respondeu por 70% do milho comercializado, com destaque para os municípios de Passira, Xangrande, Gravatá, Barra de Guabiraba, Bonito e Ibimirim. O abastecimento também contou com produtores da Paraíba, Rio Grande do Norte, Ceará e Sergipe. Então, segundo o Ceasa, o planejamento antecipado, alinhado ao reforço na logística, segurança e organização do pátrio do milho, garantiu o abastecimento regular durante todo o ciclo junino, Tony.
1: Pois é, a Argentina acabou de levar o segundo gol.
2: Segundo gol, né? A Copa mais uma vez surpreendendo. O Egito faz o segundo tempo de jogo e a Argentina vai perdendo por 2-0, mais um favorito que vai sendo desbancado.
1: Pois é, por enquanto a situação é essa.
2: A Argentina
1: com,
2: que contra...
1: com direito até a Messi perdendo pênalti.
2: Exato, bem lembrado. E a Argentina que contra o Cabo Verde sofreu toda aquela pressão, passou, mas Cabo Verde sendo superior. E contra o Egito aí vai levando o segundo gol e sendo eliminado. Todo.
1: É isso, vamos embora. É Copa do Mundo. 2:23. Bom, a cesta básica em Pernambuco registra alta, a gente falando de milho agora, né, de alimento, registrou alta de 1,87% em junho, apontou o PROCON Pernambuco. João Lubambo, alta na cesta básica.
3: Oi, Tony, pois é, a cesta básica ficou mais cara na região metropolitana do Recife no mês de junho. Pesquisa divulgada pelo PROCON Pernambuco aponta aumento de 1,87% em relação ao mês anterior. O custo médio passou de R$ 768,55 em maio para R$ 782,95 em junho, um acréscimo de R$ 14,40. O levantamento foi realizado entre os dias 17 e 29 de junho em 26 supermercados do Recife, Jaboatão dos Guararapes, Olinda, Paulista e Camaragibe. Segundo o PROCON, o valor da cesta básica já compromete 48,3% do salário mínimo, atualmente em R$ 1.621. Produtos de alimentação, higiene pessoal e limpeza doméstica. E também apresenta os menores e maiores preços encontrados para orientar os consumidores na comparação de valores e no planejamento das compras.

0: Segue 1-0. O gol foi anulado agora. O VAR chamou e o juiz acatou e anulou o gol do Egito, que colocava na frente, mais na frente ainda, da Argentina, né? Então segue o jogo, 1-0 para o Egito. Ainda tem jogo.
1: É isso, Tony. Falta perigosa para a Argentina agora.
0: É isso. Vamos embora.
1: Valeu.
0: Valeu, João. São 2:25. Eu quero lembrar você o seguinte, ó. Logo mais a gente vai ter o Boca no Trombone. E aí, claro, eu tenho que perguntar para você. O que é que tá acontecendo aí, hein? O que é que aborrece? O que é que atrapalha? O que é que incomoda o povo? Aí, onde você mora, por onde você circula, né? O que é que tá acontecendo? É rua esburacada, cano estourado, lâmpada do poste apagada, é o mato crescendo dentro do canal, é o canal com sujeira. Será o combo disso tudo? A mistura disso tudo? O que é que está acontecendo? Vamos reclamar. Vamos cobrar da autoridade pública que faça a sua parte. Não está pedindo favor, não, hein? A gente não está pedindo favor, não. É bom lembrar disso, né? 991-47-8520. O que é que está acontecendo aí? O que é que está incomodando, atrapalhando e aborrecendo o povo aí onde você mora? E também por onde você circula. A gente vai ter o Boca no Trombone. Dá tempo ainda da sua participação. A gente está aqui esperando por você. Já tem gente mandando mensagem. E a gente vai ficar esperando a sua para que o quadro comece, tá certo? Então, 991-47-8520. Não deixe para lá, não. Sabe por quê? Porque o problema só tende a piorar. Então, a gente tem mais é que reclamar, tem mais é que cobrar. Lembro, não estamos pedindo favor. A gente não tá pedindo favor, tá certo? 991-47-8520.
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2: É já já.
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2: 2:30.
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2: Festa de Nossa Senhora do Carmo reúne fiéis no Recife com programação religiosa até o ponto alto da festa, que é o dia 16, o dia dedicado a Nossa Senhora do Carmo. Germano Rodrigues acompanha e traz informações para a gente agora. Germano!
3: Olá, boa tarde para você, boa tarde, Tony, boa tarde para todo mundo que está com a gente nesta terça-feira aqui na Rádio Jornal. Eu falo ao vivo aqui da Basílica do Carmo, no centro da cidade, acompanhando os festejos do segundo dia da festa de Nossa Senhora do Carmo. Nesse momento, a igreja está lotada de fiéis, está acontecendo uma missa e durante o dia todo tem missas a serem realizadas, tudo em homenagem à Nossa Senhora do Carmo. Eu vou conversar agora com o reitor da Basílica aqui de Nossa Senhora do Carmo, o Frei Sidmário Bezerra, que vai passar melhor para a gente a programação da festa para você que está nos ouvindo, que ainda não deu tempo. Se programa, anota aí e vem prestigiar a festa de Nossa Senhora do Carmo. Frei, boa tarde, seja bem-vindo à Rádio Jornal. Segundo dia de festa, muita movimentação, a gente conversou antes, toda a festa, todos os anos, fica muito lotada, né? Cada ano, acho que a expectativa deve ser maior. O que está acontecendo hoje, nesta terça-feira, nesse segundo dia de festa?
4: Boa tarde a todos. Já celebramos agora a quarta missa do dia. Vamos agora para o momento de adoração a Jesus Eucarístico. E teremos a missa das 15 horas com o Padre Denis, que é pároco da paróquia de São Lucas Evangelista em Olinda, que justamente vai celebrar em louvor, em ação de graça, ao jubileu da Arquidiocese. E depois teremos às 5 horas da tarde, ainda às 17 horas, a recitação do Santo Texto, transmitido pela rádio também Olinda, que é a rádio católica da nossa Arquidiocese. E depois teremos às 18 horas o solene novenário, e quem vai vir trazer sua mensagem de esperança é Dom José Luiz, que é bispo da Diocese de Pesqueira. Então, hoje ainda tem muito movimento aqui na Basílica, graças a Deus, muita gente já veio para a missa desde as 7 da manhã, então a gente só tem que agradecer a Deus por Nossa Senhora do Carmo atrair tantas pessoas ao seu coração de mãe.
3: Frei, e a gente contando, falando, acompanhando, cobrindo essa festa, ela tem muitos anos, mais de 300 anos, o número de fiéis só aumenta, né? A Nossa Senhora do Carmo, ela é muito amada, né, pelos fiéis, né?
4: Eu digo assim, que se nós temos uma mãe biológica que nascemos do ventre de nossa mãe, nós temos uma mãe espiritual que também nos acolhe como filhos de sua casa. Então, essa festa Nossa Senhora do Carmo, a devoção surgiu pelo povo e continua sendo expressão de amor à Nossa Senhora pelo povo do Recife, pelo povo de Pernambuco e tantos lugares que chegam aqui a esta casa da Mãe de Deus. E a expectativa do ano passado era de mais de 1 milhão de pessoas passassem por aqui. E, na verdade, passou muito mais do que isso. A nossa expectativa é que cresça cada vez mais esse amor, essa devoção e esta presença na Casa da Mãe Padroeira, aqui do Recife.
3: Frei, lembrando que essa festa vai até o dia 16. Então, daqui para lá, estamos no segundo dia. Vai ter diversas programações, diversas missas. E já tem um dia específico, não sei, se não me engano, é o dia 14 ou dia 15, que as missas serão de hora em hora, né?
4: Então, devido a tantos fiéis a correrem à Casa de Nossa Senhora esta Basílica, nós aumentamos o número de quantidade de missas durante o dia 15, que é a véspera da festa, e o dia 16. Então, na véspera da festa, nós vamos ter 10 missas sendo celebradas. Algumas na Basílica e outras também no claustro do convento, que é uma outra igreja também que a gente preparou para que os fiéis pudessem também participar da Santa Eucaristia. Agora, no dia 16, o dia da Padroeira, a primeira missa aqui na Basílica é às 4 horas da manhã. E a última missa será no Pátio do Carmo, às 16h30, e depois teremos a beleza, a grande tradicional procissão com a imagem peregrina de Nossa Senhora do Carmo.
3: Frei Sidmário, obrigado pelas informações, que ele é o reitor aqui da Basílica do Carmo, e você, que está com a gente na Rádio Jornal, não pode perder, anota aí o horário das missas, os

0: dias, corre para cá que dá tempo. A festa está só começando, é uma festa muito bonita, que em ver, eu garanto que vai vir todos os dias. Eu volto com você aos estúdios.
1: Ok, Germano, obrigado então pelas informações. O jogo agora entre Egito e Argentina está naquela parada para reidratação. E o Egito confirmou mais um gol, né? Dessa vez o VAR não chamou, não. 2-0 Egito em cima da Argentina, passando aí de 25 minutos, né? Já do segundo tempo, o jogo nesse momento, naquela parada para reidratação, daqui a pouquinho os atletas voltam a campo e o jogo segue. 2-0 Egito em cima da Argentina, atual campeã do mundo. 2:35. No Sertão, Motochico 2026 une motociclismo e solidariedade com arrecadação de alimentos em Petrolina. E a Edjane Almeida chegando agora, detalhando essa informação para a gente. Edjane, boa tarde para você.
2: Boa tarde, Tony Araújo. Uma excelente terça-feira para você e para todos acompanhando o Rádio Livre. E o Transforma Petrolina, que sempre vem fortalecendo ações de segurança alimentar durante vários eventos que são realizados em nossa cidade. Dessa vez, vem aí o Motochico. É um programa que vai somar forças com o tradicional Motochico na arrecadação de alimentos na entrada do evento que será realizado aqui no Parque Municipal Josefa Coelho. Aline Durando, coordenadora do Transforma, está aqui para falar sobre isso com a gente. Mais uma edição de sucesso do Motochico. Boa tarde.
3: Boa tarde, boa tarde a todos os ouvintes. É com grande alegria que o Transforma Petrolina vem juntamente com a organização do Motochico nesse evento que faz parte do calendário de Petrolina e também, minha gente, faz parte do calendário social, porque o Motochico é muito voltado para a solidariedade. E aí a gente vem o quê? Fortalecer essa pauta da segurança alimentar no evento, minha gente, que não... Petrolina fica pequena para a quantidade de motociclistas do Nordeste, do Brasil inteiro, que vem aqui em Petrolina, né, para dar o play no Motochico. E aí a gente vem com essa pauta da segurança alimentar, que todo mundo vem aproveitar. Vai ter feirinha, vai ter atrações musicais, vai ter muita solidariedade. Então, você que vem aproveitar, que vem curtir o Motochico, não esquecer de trazer 1 quilo de alimento não perecível. A gente vai estar mesmo na entrada do evento, que vai ser aqui no estacionamento do Parque Josefa Coelho, que eu acredito, minha gente, que vai ficar pequeno, porque o evento é lindo, é belíssimo, é grandioso. E dizer a todos do Motochico, a todos que vêm prestigiar, poder abraçar essa causa junto com a gente.
2: Muito bem, parabéns, Aline. Falando do Motochico, Gilvan Carlos, organizador do evento, está aqui para contar detalhes para a gente sobre a programação e as atrações desta edição. Boa tarde.
4: Boa tarde a todos que estão nos acompanhando aí pelo programa. Mais uma vez, o Motochico está aqui para trazer para Petrolina, nesse mais um ano, mais um evento de motociclistas e muita solidariedade junto ao Transforma.
2: Então a gente fica logo curiosa, assim, querendo saber quais as atrações desse ano. Já pode passar ali um spoiler pra gente, Gilvan?
4: Temos mais de 20 bandas se apresentando no Motochico. 80% da grade musical é de bandas locais, prestigiando as bandas e nossos músicos aqui da cidade. Mas a grande atração desse ano será dia 10, com horário previsto para 22h30, que é a banda Raimundos, uma banda de nível nacional.
2: Então, Complicado e Perfeitinha e outros sucessos, todo mundo vai cantar aqui no Motochico, gente. Eu tava achando que seria 9 e 11, mas é de 9 a 11, não é isso?
4: 9 a 12.
2: 9 a 12, pronto. Vamos lá, vamos corrigir mais essa informação. De 9 a 12 de julho, no Parque Municipal Josefa Coelho. Como é que funciona a questão da entrada? A gente já sabe que tem que trazer 1 quilo de alimento, mas é só isso mesmo? Não paga mais nada? É só essa doação para poder participar desse evento?
4: Não paga nada. O que a gente pede é que a população compreenda, entenda a proposta do Transforma, a proposta do Motochico e traga 1 quilo de alimento não perecível.
2: Agradecendo mais uma vez a Aline Durando, a Gilvan também, Edjane Almeida para a Rádio Jornal, Rádio Notícia.
1: 2:39. No Agreste, bairro Nova Caruaru, recebe reordenamento de vias a partir de hoje. Bassan está de volta agora com essas informações, Cristiano Bassan.
5: Isso, Tony. Motoristas que circulam pelo bairro Nova Caruaru, no Agreste do Estado, devem

0: Deve ficar atentos às mudanças no trânsito que passam a valer a partir de hoje. A Autarquia de Mobilidade implantou um novo sistema viário na região com o objetivo de melhorar a fluidez do tráfego e aumentar a segurança dos condutores, ciclistas e pedestres. A principal alteração é a implantação de um sistema binário na Avenida Pan-Americana. Com isso, uma das vias passa a funcionar apenas no sentido subúrbio, enquanto a outra terá circulação exclusiva em direção à BR-104. O reordenamento também modifica o sentido de tráfego da Rua Mestre Valentim, que passa a seguir a direção ao Home Center da região, e da Rua Frei Damião, que circula ou que terá circulação voltada para a Avenida Pan-Americana, no trecho que dá acesso à rodovia. Além das mudanças viárias, toda a sinalização vertical foi renovada e a pista de Cooper do Parque Drayton Neijamin foi ampliada para oferecer mais conforto e segurança aos praticantes de caminhada e corrida. Durante os próximos 15 dias, agentes de trânsito e arte educadores estarão no local orientando da população sobre esse novo sistema de circulação, Tony.
1: Ok, Bassan, obrigado então pelas informações. Tá aí, o jogo tá seguindo. Estamos quanto tempo aí? A quanto tempo? 31 minutos do segundo tempo. O Egito 2-0 em cima da Argentina, que segue pressionando. O Egito segue resistindo e agora vai chegando na área da Argentina. Já pensou um terceiro gol agora? Eita, rapaz! Tá aí! Argentina e Egito jogando, Egito 2-0 em cima da Argentina. Simeone ali, ó, invocado. Gostou não? 2:41 agora.
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1: Muitas empresas registram alto faturamento, mas ainda assim enfrentam dificuldades financeiras e podem até fechar as portas. Afinal, qual é a diferença entre faturamento muito alto e realmente ter lucro? Esse assunto é da sua conta e por isso a gente conversa agora com o personal financeiro Leandro Trajano. Como os antigos diziam, né, Trajano? Apurado não é lucro. Boa tarde.
3: Boa tarde, Tony. E é bem essa a frase, sim. Apurado não é lucro. E independente de pequenos negócios, empreendedores, e por vezes empresas também que já podiam ter essa clareza e que ainda se enrolam muito na gestão. Gestão financeira pessoal, misturada com a do negócio, PJ, PF, e aí não tem clareza de que apurado não é lucro.
1: Bom, e aí, por que que uma empresa ela pode apresentar um faturamento elevado e ainda assim operar no prejuízo ou mais, chegar até a fechar as portas, Trajano?
3: É bem interessante, sim, esse ponto, porque a gente tem, segundo o levantamento, estatísticas do Sebrae, muitas empresas que encerram as atividades, né, nos dois primeiros anos. Então, imagina só, os 25% das empresas é muito significativo e boa parte delas, Tony, devido a questões financeiras. E aí eu destaco três: falta de controle, ou seja, não tem controle de entrada, de saída, de receita, de despesa, falta de planejamento e falta de capital de giro. Então, tem sim muitos empresários, muitos empreendedores que dizem: ah, meu faturamento é tanto. E é como se diz por aí: faturamento é ego. Quem de fato manda, orienta e fala da saúde financeira do negócio é o caixa. É qual é o resultado, qual é a margem que aquele serviço, que aquele negócio, que aquela venda de produto, comércio, não importa, deixa efetivamente para o CNPJ. Então, ter essa clareza, ter mais controle, vai evidenciar também o resultado e a longevidade dessa empresa.
1: Bom, e aí quais indicadores, Trajano, além do faturamento, os empreendedores, os investidores devem acompanhar para avaliar corretamente a real saúde financeira de um negócio, a que eles precisam ficar muito atentos?
3: Olha, é super importante ter um olhar, ter um domínio de um fluxo de caixa. Tá? Simplificando o fluxo de caixa, se você olhar para frente, um olhar curto, até o fim do ano, os próximos 6 meses, assim, digamos, como é que está o que você tem a pagar e o que você tem a receber? Se a pessoa tem essa projeção, seja através de uma planilha de Excel, de um caderno, ou de um sistema que hoje em dia, sim, é muito acessível, barato, simples de se ter, você vai poder observar, por exemplo, que o mês de julho está saudável, o mês de agosto está ok, mas espera aí, setembro está tendo desencaixe grande. Eu tenho várias despesas e minha receita ainda não cobre. Então, eu posso me antecipar, eu posso fazer ações de marketing, eu posso fazer contatos com clientes, eu posso procurar formas de aumentar o meu faturamento.

0: a minha receita nesse mês e daqui para frente, para que eu possa buscar ter um equilíbrio, uma saúde financeira melhor do negócio, que não feche aquele mês no negativo. Óbvio que uma empresa que fecha um mês no negativo não quer dizer que vai quebrar por isso. Mas se a gente tiver mais controle, um planejamento melhor, a gente vai ter mais tranquilidade para poder, no longo prazo, ter uma gestão mais efetiva do negócio também.
1: Ok, Trajano, obrigado então pelas informações, obrigado então pelas orientações.
0: Tá bom, um grande abraço para você, Tony. Vamos em frente e até a próxima semana.
1: Nós conversamos com o personal financeiro Leandro Trajano. Agora 2h45, a Argentina acabou de fazer um gol. 2-1 para o Egito, passamos aí dos 36 minutos, né? Estamos nos encaminhando para o final da partida, já estamos no segundo tempo. Então temos aí o tempo regulamentar, mais os acréscimos que o juiz vai dar. 2-1 para o Egito. Nesse momento, a Argentina cobrando escanteio. Quem sabe agora? Não saiu, né? Sigamos em frente. O jogo segue, a gente vai trazendo informações para você. 2h46, intervalo. Daqui a pouquinho a gente volta.
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2: 2h50.
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2: 41 minutos do segundo tempo, Argentina empata 2-2, Egito e Argentina a terminar desse jeito, já sabe, né? Jogo vai para a prorrogação. Pouquíssimo tempo, né? A Argentina reagiu e empatou, né? Trazendo esperança para o torcedor argentino. Jogão, hein? Jogão. E a gente segue aqui trazendo informações para você. Egito e Argentina 2-2 e daqui a pouquinho termina a partida. Quem sabe, né? Se daqui para o final não acontecer nenhuma novidade, aí a gente vai ter a prorrogação. 2h51 agora. Bom, ainda falando de futebol, a Copa do Mundo Feminina de 2027 vai ser no Brasil, com regras de operação semelhantes ao Mundial Masculino. Você já sabe como será essa programação? A população vai poder folgar nos dias de jogos? Será?
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4: Com a derrota do Brasil para a Noruega, a expectativa dos brasileiros fica para uma nova chance de um hexacampeonato em 2030. Contudo, a nossa torcida tem que acreditar e torcer pelo futebol feminino, visto que vai haver uma Copa do Mundo Feminina aqui no Brasil em 2027. Mas como será a Copa do Mundo Feminina? A população vai poder folgar nos dias de jogos? A gente explica. A FIFA pretende aplicar a Copa do Mundo Feminina de 2027, que vai ser realizada aqui no Brasil, o mesmo nível de estrutura e operação adotado nos torneios masculinos. A promessa foi feita por executivos da entidade ao detalhar os preparativos para a primeira edição do Mundial Feminino realizada na América do Sul. A lei com regras para a Copa do Mundo Feminina de 2027 foi sancionada pelo presidente Luiz Inácio Lula da Silva. A legislação estabelece normas sobre os estabelecimentos comerciais nas áreas do evento, publicidade, venda de ingresso, segurança pública e funcionamento de serviços durante o torneio. O evento esportivo vai acontecer entre os dias 24 de junho e 25 de julho. As partidas de futebol acontecerão em 8 capitais brasileiras, sendo elas Belo Horizonte, Brasília, Fortaleza, Porto Alegre, Recife, Rio de Janeiro e São Paulo. Está previsto que a União poderá decretar feriado nacional nos dias dos jogos da seleção brasileira. Essa será a 10ª edição da Copa do Mundo Feminina, que começou em 1991. Estados Unidos é a seleção com maior número de títulos no campeonato, com 4 ao todo, enquanto o Brasil ainda não possui título. Em 2027, serão 32 seleções participantes na Copa Feminina, com 64 partidas, e até o momento, 11 países, incluindo o Brasil, estão classificados para disputar o Mundial. A lei da Copa do Mundo Feminina 2027 também prevê que as férias escolares do meio do ano devem ocorrer no mesmo período da competição, isto é, entre os dias 24 de junho e 25 de julho. O documento consta que os sistemas de ensino públicos e privados deverão ajustar os calendários para que o recesso acadêmico aconteça neste prazo. Com isso, a torcida brasileira pode se preparar para fortes emoções numa Copa do Mundo Feminina no Brasil e a expectativa de um primeiro título das Canarinhas Brasileiras. 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Kevin Paes para o Rádio Livre.
2: E não esqueça, se você tiver alguma dúvida sobre qualquer assunto, você pode mandar para o nosso WhatsApp 991478520. São 2:55.
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2: Vamos lá então com o boca no trombone para você dizer o que aborrece, o que atrapalha e o que incomoda o povo. Aí onde você mora e por onde você circula, enfim, dizer o que é que tá acontecendo aí, hein? Ô Zacarias, o que é que tá acontecendo aí, hein, Zacarias?
6: Boa tarde, dona Araújo, Rádio Jornal. Todos que tá falando é Zacarias do Prega. Tony, esse é o problema sério desse poste, Tony, que tá inclinado, certo? Próximo a tombar por cima dessa residência. Tá correndo perigo sério. Os moradores já ligaram pra Neo Energia, e a Neo Energia, o pessoal por lá, certo? Só fizeram bater foto e saem daqui a 2 meses. E os moradores estão com medo, porque se tombar, vai acabar com muita residência aqui. O número do posto, H051-931. O endereço, Avenida 12 de Julho, em quinto número 140, 27 de novembro, o bairro, certo? Em Buracoab. Eu peço atenção aí de vocês, então. Muito obrigado.
2: Ok, Zacarias. Bom, a Argentina acabou de virar o jogo, né? Acabou de virar o jogo. 3-2 Argentina. Estamos a quantos minutos aí para terminar? Já estamos em 2 minutos de acréscimo. Argentina 3-2. Né? Faltando aí 5 minutos. A torcida do Egito fica meio desolada de ver essa situação, né? O time na frente, tendo inclusive um gol anulado. Colocar 2-0 e a Argentina mostrando uma resiliência tremenda, jogando muita bola, virou o jogo, né? Virou o jogo em pouquíssimo tempo, né? Em pouquíssimo tempo. Então tá aí, estamos nos encaminhando para o final. Vamos ver o que pode acontecer, né? Vamos ver o que... Estamos falando de jogo de Copa do Mundo, veja só. Quem diria, né? Agora a gente vai ouvir Leandro de Candeias. Oi, Leandro.
7: Boa tarde, Tona, que é... É Leandro, taxista de Candeia. Tô na boca no trombone que eu queria falar, e é muita coisa para falar, mas eu vou pelo menos só dar um pouco de palavras, né? Porque eu acho assim, o que eu gostaria de falar nessa boca no trombone é sobre a estrada de Pernambuco. Esse governo, o governo de Pernambuco, é uma propaganda medonha que está fazendo estrada, que está fazendo isso e aquilo, mas eu não vejo fazendo nada. O que é necessário, pelo menos, a estrada estando ruim. Mas se tiver sinalização de estrada, faixa, enrolamento, isso aí desenvolve muito o trânsito e evita acidente. Agora, para colocar lombada eletrônica para comer dinheiro, aí tem espaço, tem tudo. Aí só fica bonitinho na onde tem as faixas, onde tem as lombadas para comer dinheiro, certo? Aí minha boca no trombone é isso aí. Tem muito mais coisa ainda referente a essa parte de... Essa sinalização de estrada e nem de rua que não tem faixa. Tem lugar que é para passar 3 carros, que é passar 6. Aí complica o trânsito, né? Aí dá essa complicação toda. Eu acho que o governo deveria investir mais um pouco em sinalização de rua. O prefeito na cidade e hoje e nas estradas federal, o governador, entendeu? É esse o meu desabafo.
2: É, sinalização é algo muito importante. Né? Muito importante. E é importante também que o motorista respeite a sinalização. Agora, ela precisa estar em dia, né? Porque muitas vezes o motorista está circulando e quer a sinalização para se orientar e não tem. Ou tem de forma muito deficiente, o que acaba mais atrapalhando do que cumprindo com a sua função a sinalização. Então é importante que os órgãos de trânsito, sejam eles estaduais, municipais ou até federais, tenham muita atenção a essa questão da sinalização nas ruas e nas estradas brasileiras, né? Porque a sinalização, ela faz toda a diferença nessa questão da segurança viária. é importante demais. E é importante também que o motorista, claro, respeite muito a sinalização. São 2 horas e mais 59 minutos, tá aí, né? Estamos nos encaminhando para o final do jogo, né? Daqui a pouquinho, terminando assim, a Argentina segue adiante e elimina o Egito, que fez uma tremenda de uma partida, saiu na frente, teve gol anulado, né? E aí a Argentina veio de virada, agora há pouco, com um contra-ataque daqueles que a gente chama de fulminante, que o Egito também teve um, né? Fez um gol muito bonito e agora fez um belíssimo gol. É um jogo de futebol daqueles que dá gol

0: instituição de ensino, localizado ao lado do Geraldão, na zona sul da cidade. A iniciativa de extensão envolve oficinas e minicursos gratuitos, abertos ao público e à comunidade acadêmica pela manhã, à tarde e à noite. As atividades serão conduzidas por mestres, doutores e especialistas convidados do mercado. Ao todo, serão 8 dias com formações em temas atuais nas áreas de Direito, Psicologia, Nutrição, Estética e Cosmética, Fisioterapia, Enfermagem, Odontologia, Tecnologia, Administração e Educação Física. As inscrições e a programação completa no site unite.br/imersão. Repetindo, unite.br/imersão. O Senai Pernambuco, em parceria com o Grupo JB, está com inscrições abertas para uma turma de aprendizagem técnica exclusiva para mulheres, com foco na formação de técnicas em manutenção automotiva. A iniciativa oferece 30 vagas para candidatas de 17 a 21 anos que já tenham concluído o ensino médio. As aulas terão início no dia 3 de agosto, da 1 hora às 5 horas da tarde, na unidade Senai Santo Amaro, no Recife. As inscrições vão até o dia 17 de julho pelo site pe.senai.br. Repetindo, pe.senai.br. E em Caruaru, no Agreste, tem vaga para operador de caixa com salário de R$ 1.950. É preciso ter ensino médio completo para concorrer e 6 meses de experiência. Mais informações no site da Secretaria de Desenvolvimento Profissional e Empreendedorismo de Pernambuco. Hernani Tavares, Rádio Jornal, Rádio Notícia.
1: São 3 horas e mais 2 minutos.
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1: Vamos com informações da redação da Rádio Jornal. Chegando agora, Kevin Paes.
3: Olá, Tony. Falando sobre o noticiário internacional, a Organização Mundial da Saúde, OMS, informou nesta terça-feira que o surto de ebola no Congo ainda não se estabilizou e continua se expandindo com a transmissão impulsionada pela movimentação da população. A República Democrática do Congo confirmou 1.561 casos, incluindo 506 mortes, no pior surto já registrado da rara cepa do ebola, para o qual, segundo a organização, não há tratamento ou cura comprovados. Kevin Paes, Rádio Jornal, Rádio Notícia.
1: E aí, Kevin? Quem diria, hein?
3: Pois é, que virada da Argentina.
1: Virada da Argentina, isso em menos de 10 minutos, né?
3: Foi a raça argentina que teve hoje, não teve no Brasil, domingo, né? Infelizmente. E os jogadores estão jogando realmente pela seleção, indo pra frente, acreditando. Coisa que no Brasil, quando a gente levou o primeiro gol, parecia que o jogo já tava acabado, né?
1: Pois é, o golaço de Messi, né? Que teve agora há pouco, né?
3: E um grande cruzamento de Lautaro pra...
1: Ele perdeu o pênalti, mas se recuperou ali com esse golaço que fez. E aí a gente agora está vendo isso, o jogo já se encaminhando para o finalzinho, né? Já estamos aí há quantos minutos?
3: Já passou do tempo do acréscimo. O juiz deu 7 minutos, está indo para 10. Mas também teve o gol, né, Tony? Teve toda a comemoração do gol, aí isso, ele deve se
1: estender
3: mais um pouco.
1: Teve um tumultozinho ali, né?
3: É, teve então, um daqui gol, a pouquinho... aí eu acho que ele deve, mas já deve estar acabando aí o jogo. Que virada da Argentina, né?
1: Que acabou virada. Que postura.
3: Eles mostraram como é que se vira um jogo, como é que se reconstrói depois de perder um pênalti, né?
1: E olha que não foi um jogo fácil, né? O Egito tá jogando bastante, atacando o gol.
3: O Egito na primeira fase empatou com a Bélgica, que ontem goleou os Estados Unidos, né?
1: É, então tá aí, ó. Já se encaminhando pro final, a partida entre Egito e Argentina. Pessoal se estranhando aí. E
3: a
1: daqui
3: catimba,
1: a pouco...
3: né? A catimba pra... Já segurar se o jogo.
1: vamos ver.
3: Vamos lá. A expectativa é Argentina e Colômbia agora nas quartas. Colômbia joga mais tarde, né, Tony? Com Suíça. Colômbia e Suíça, um baita jogo também. E aí a gente pode ter um confronto sul-americano nas quartas finais de Copa. A gente também tem vários confrontos entre europeus, né? Vai ter Inglaterra e Noruega, Espanha e Bélgica. A gente pode ter também aí sul-americano se enfrentando a Argentina e Colômbia. Além de França e Marrocos.
1: É isso, e o jogo foi bom, né? Um jogão, né?
3: Baita jogo. Aí, acabou um agora.
1: Acabou?
3: Acabou.
1: Pronto. Tá aí. Messi vibrando bastante, fez um golaço e a Argentina segue em frente e vai para as quartas de final.
3: Pois é, vamos ver.
1: Tá certo, então. Mereceram, né? Mereceram.
3: Mereceu.
1: Jogaram um bolão, deram essa virada aí pra cima do Egito, que jogou muito também. Então, a Argentina, atual campeã do mundo, mostrando a que veio na Copa 2026. Parabéns aos irmãos.

0: Os Hermanos Argentinos. 3:05, tem intervalo agora, daqui a pouquinho a gente volta no consultório do Rádio Livre para falar sobre lavagem nasal, algo que é muito importante de se fazer. Agora, tem que se fazer da forma correta e a gente vai dizer porque daqui a pouquinho no consultório, depois do intervalo, você pode participar, viu? Se tiver alguma dúvida, você pode participar. 991-47-8520. Por exemplo, o que utilizar para fazer essa lavagem, né? Então, se você tiver alguma pergunta, alguma dúvida, você manda. Daqui a pouquinho, depois do intervalo, tem o consultório. 3:06.
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0: 3:10.
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0: Começando o consultório do Rádio Livre, hoje vamos falar sobre como fazer lavagem nasal corretamente. A gente tem que prestar muita atenção a isso. E por um motivo simples, presta atenção. Como é que surgiu a ideia para esse consultório de hoje? Eu não sei
6: se você ficou sabendo disso, mas deixa eu contar para você e se você soube, deixa eu lembrar. O apresentador João Inácio Júnior passou 10 dias internado em Fortaleza após ser diagnosticado com mastoidite bilateral, que é uma infecção que atinge os ossos atrás da orelha e ouvido. Segundo ele, o problema foi causado por lavagens nasais realizadas de forma incorreta. É tanto cuidado que a gente tem que ter, né? Para essa conversa e para nos orientar, recebemos a infectologista Milena Pinheiro. Ela atua no Pronto-Socorro Cardiológico Universitário de Pernambuco, professor Luiz Tavares, o PROCAP, Unidade de Educação e Saúde da Universidade de Pernambuco. Ela atua no Real Hospital Português e também no Correia Picanço. Doutora Milena, boa tarde, obrigado pela sua participação aqui no consultório do Rádio Livre.
7: Boa tarde, Geraldo. Boa tarde a todos os ouvintes, né? Acho que é interessante esse tema. Acho que a gente vai trazer um serviço, né, para a população interessante. Assim, acho que a lavagem nasal e todos os diagnósticos de doenças relacionadas as vias aéreas superiores é algo muito frequente, né, na nossa população. Então, acho que é bom esclarecer essas dúvidas.
6: É importantíssimo. Também conversamos com a otorrinolaringologista Ana Carolina Scioli. Ela atua no Hospital Santa Luzia e no Instituto de Medicina Integral, professor Fernando Figueiro, IMIP. Membro titular em otorrinolaringologia pela Associação Brasileira de Otorrinolaringologia e Cirurgia Cervicofacial. Doutora Ana Carolina, muito boa tarde, obrigado pela sua presença no consultório.
8: Boa tarde, Tony. Boa tarde, Milena. É um prazer estar aqui com vocês, esclarecendo esse tema tão importante e tão comum na realidade, tanto da otorrino quanto de qualquer especialidade, né? Que hoje a lavagem nasal já é amplamente utilizada. Então vai ser um prazer conversar com vocês sobre isso.
6: Bom, e aí, doutora Ana, eu começo perguntando à senhora, a lavagem nasal, como a senhora disse, é amplamente utilizada. Qualquer pessoa pode fazer?
8: Sim. Hoje em dia, a gente tem uso desde lactente, né, que é um recém-nascido, até pacientes idosos. São poucas as contraindicações formais para a lavagem nasal. Eu acho que a principal, vou falar aqui um pouco de contraindicação, seria aqueles pacientes que têm o risco de aspiração desse conteúdo, que não tem aquela tosse efetiva, que são pacientes que talvez tenham alguma doença neurológica mais complexa, alguma doença musculoesquelética, ainda assim não é uma contraindicação total, tá? E a outra contraindicação seria talvez paciente com fratura de base crânio, que pode ter alguma comunicação com o sistema nervoso central. Mas tirando esses pacientes, a grande maioria dos pacientes consegue fazer uma lavagem tranquilamente quando bem orientado, né?
6: Doutora Milena, em que situações a lavagem nasal ela é recomendada?
7: Acho que para todas as situações que a gente, assim, pode ter um quadro bacteriano ou viral e que a gente precise realmente remover secreção, né? Porque é importante, sim. Eu acho que é uma forma muito eficaz de remoção de secreção para minimizar o risco de complicações, né? Como otite, sinusite e até mesmo, né, a tão temida mastoidite, que realmente é uma complicação mais rara, vamos dizer assim, mas muito importante. Eu acredito que, como mesmo Carol estava falando, né, a doutora Ana Carolina estava falando, é importante a gente comentar aqui como deve ser feita a lavagem nasal, né, porque a gente sabe que uma lavagem nasal mal executada é que muitas vezes pode se associar, né, junto com esse quadro infeccioso, provavelmente não é a causa única, porque sempre junto vai ter uma infecção, então a gente nunca vai saber se, por exemplo, uma mastoidite já iria complicar com essa infecção, né? E a lavagem nasal foi só algum fator aí a mais, mas é óbvio que a gente precisa entender quando é o momento de lavar, como deve ser lavado, né? Mas assim, a lavagem nasal, é como a doutora Ana Carolina falou, é muito bem indicada para maioria expressiva da população, né?
6: E
7: importante também.
6: Bom, e aí, nesse caso, doutora Ana Carolina, que motivou esse consultório que a gente está fazendo hoje, esse caso do apresentador, que ele acabou tendo essa infecção e ele atribuiu a lavagem nasal que ele fez. Qual é o erro que a pessoa pode cometer para que situações como essa possam acontecer? Onde é que a pessoa erra na hora de fazer a lavagem? Porque, como a senhora disse, é algo amplamente utilizado, não há contraindicação, as pessoas podem fazer, mas tem que ter muito cuidado, né? Porque a doutora Milena falou, bom, pode não estar diretamente ligado à questão da lavagem, mas o que que a pessoa pode fazer de errado no caso da lavagem nasal que pode causar algum problema?
8: Perfeito. É exatamente esse o ponto. A questão não foi a lavagem nasal, foi a técnica inadequada utilizada, que ele mesmo citou isso no vídeo dele, né? Então, até trouxe para quem estiver acompanhando aqui a gente por vídeo, isso aqui é uma garrafinha de lavagem que a gente chama de alto volume, que é o que ele citou que utilizou. Então, assim, é muito importante a gente usar a técnica adequada, que seria a cabeça levemente inclinada para frente. Eu falo para os meus pacientes que a narina que você lava tem que estar sempre apontando para cima, cerca de 30 graus. E a lavagem, ela é de alto volume, você não precisa colocar pressão nessa garrafinha. Uma pressão leve e contínua é muito mais importante do que uma pressão forte. É nessa intensidade da força que você coloca para vencer uma resistência que você acaba levando pela tuba auditiva para a orelha média. Então, a pressão, a lavagem é de alto volume, não é de alta pressão. Então, muito cuidado na força que você coloca. Eu falo até para os meus pacientes no consultório, aperta quem tem condição. Aperta em pinça, não aperta com a mão toda. Aperta só com o indicador e o polegar, que você já consegue fazer uma pressão interessante, tá certo? Então, é a pressão leve e contínua, assim como na seringa, também serve a mesma indicação. E a gente tem outros dispositivos, que é jato contínuo, esse já não tem risco de acontecer esse problema.
6: Bom, no caso de crianças, o procedimento é o mesmo? Que cuidados especiais a pessoa precisa ter?
8: Criança, nesse caso, a gente só indica lavagem de alto volume em criança e maiores de 2 anos. Menores de 2 anos não tem essa indicação. E a criança, ela tem essa tuba auditiva, que é o tubo que conecta o ouvido com o nariz, mais curta e mais horizontal. Então, é muito mais fácil de ter esse fluxo de soro do nariz para o ouvido, favorecendo, assim, as complicações de uma lavagem com a técnica inadequada. Eu insisto que a lavagem com a técnica adequada é completamente segura. E nos casos de alto volume, a gente tem até a garrafinha indicada para as crianças, que são essa garrafinha um pouquinho menor com volume, ainda menor, que você consegue fazer a vedação completa da narina.
6: Doutora Milena, no caso dessas infecções, a senhora falou há pouco sobre as infecções que aparecem nas vias aéreas, para que a gente chegue à necessidade de se fazer a lavagem nasal, digamos assim, um caminho é percorrido. Isso envolve também, claro, o tratamento ou a escolha do tratamento a ser feito. Quais são as mais comuns, as infecções mais comuns?
7: Bom, a gente tem uma amplidão, né, de infecções de vias aéreas superiores, mas a gente divide em 2 grandes grupos, as virais e as bacterianas, né? De modo geral, o que é mais frequente são as infecções virais, né? E a gente sabe que existe uma sazonalidade, né, das infecções virais. Então, tem um período que tem muita gente com influenza, tem um período que tem gente com vírus essencial respiratório, né? Então, a gente sempre precisa estar atento, né, naqueles períodos de maior endemicidade, ou seja, naqueles períodos em que os vírus estão circulando numa concentração maior, né? Por exemplo, em escolas, em creches, né, que onde tem crianças, e aí as crianças, consequentemente, adoecem e levam para os adultos em casa, levam para os idosos, e geralmente é esse ciclo que a gente precisa estar atento, né? Então, assim, se a criança tem algum sinal gripal em casa, né, e tiver um idoso, pede para não chegar muito próximo, né? Se a criança tiver algum sinal gripal, não vai para a escola, não vai para a creche, para não contaminar outras crianças, né? A gente quebrar essa cadeia. E aí, a gente tem que ficar atento depois, né, em seguida, a alguma complicação bacteriana. E geralmente acontece quando a gente sai daquela fase viral e os sintomas persistem. Então, depois de 3 a 5 dias de um quadro infeccioso mais inespecífico, ou seja, com febre, dor na garganta, espirro, coriza, né, dor no ouvido, isso pode acontecer. E aí, esses sintomas, ao invés de melhorarem, eles continuam ou persistem, ou pioram, né? Então, a febre piora, né? A criança começa a ter secreção esverdeada no nariz, ou escarrando essas secreções esverdeadas, ou até mesmo secreção pelo ouvido, né? Então, na verdade, geralmente a infecção bacteriana vem como uma complicação, né? E aí é que a gente tem que ficar atento para não deixar passar. Porque aí, nesse caso da reportagem, né? Provavelmente essa mastoidite veio como uma complicação de uma otite que deve ter passado, né, silenciosa, com menos sinais e sintomas, né? Talvez o colega não tenha percebido ou tenha ficado muito mascarado, né, junto com o sintoma do quadro viral, né? E aí acontece a complicação. Então, geralmente eu peço assim atenção nesses períodos de sazonalidade, né? Ou seja, onde tem a maior quantidade de vírus respiratórios circulando na nossa região, e aí evitar levar a criança para a escola, levar a criança para a creche, né? Você ir para o trabalho sem cuidado, né? Sem uma máscara, né? Higienizando bastante as mãos. É isso. Então, tem que ter esse cuidado todo, não só conosco, mas também com as pessoas ao nosso redor.
6: Bom, e aí é comum, doutora Milena, muitas vezes quando acontece isso, especialmente no caso das crianças, os pais tendem a querer correr para a emergência pela preocupação mesmo, né? E muitas vezes não é nenhuma situação que demande tanto, né? Então, que cuidado a gente tem que ter? Porque aí acaba expondo ainda mais a criança, né? O que cuidado a gente tem que ter para saber o momento certo daquilo que a gente pode ainda cuidar em casa, quer dizer, no caso aí de uma lavagem nasal, e o momento de, aí sim, ir para uma emergência, procurar o atendimento médico.
7: Tá. Bom, essa é uma excelente pergunta, Tony. Eu sempre falo o seguinte: a criança ou o paciente em si, pode ser um adulto, pode ser um idoso, ele tem que ficar confortável em casa. Ele pode ter febre, ele pode ter dor na garganta, ele pode ter espirro, coriza, mas isso tem que estar controlado, né? Então, a gente pode fazer um antitérmico de 6 em 6 horas e ficar controlado. A pessoa tem que se alimentar em casa, a pessoa tem que se hidratar, né? Sinais que passam disso, aí realmente é melhor, mesmo com pouco tempo, procurar emergência. Então, por exemplo, vômitos que impeçam o paciente de se alimentar é um sinal que você precisa procurar uma emergência, né? Uma febre que você não consegue controlar com antitérmico de 6 em 6 horas ou intercalando antitérmicos de 4 em 4 horas também é importante, né? A avaliação. Ou se aquele paciente, que geralmente vai acontecer isso nos extremos de idade, ou a criança ou o idoso, se ela muda o seu comportamento. Então, assim, se ela criança, essa criança fica muito letárgica, muito molinha, né, como a gente chama, o idoso também fica, muda o seu comportamento, às vezes ele pode ficar desorientado, ele pode ficar agitado, né? Então, assim, então, o que é que eu recomendo, né? De sinais de alarme. Não conseguir se hidratar, não conseguir se alimentar, não conseguir controlar a sua febre com antitérmico de horário e mudar o seu nível de consciência. Ou seja, a criança mudar o seu modo, né, geral de como é o seu comportamento, ou o idoso.
6: Bom, vamos fazer o intervalo e daqui a pouquinho a gente vai voltar. A sua participação está liberada e é importante que você faça a sua pergunta e tire a sua dúvida. WhatsApp da Rádio Jornal 99147-8520. Temos uma infectologista, a doutora Milena Pinheiro. Temos uma otorrinolaringologista, a doutora Ana Carolina Scioli, aqui para tirar as suas dúvidas nesse consultório, hoje falando sobre lavagem nasal. Mas aí a gente, claro, pode estender o assunto para essas infecções que afetam as vias aéreas superiores, como falou a doutora Milena. E aí você pode fazer a sua pergunta através do WhatsApp da Rádio Jornal. 991-47-8520. A gente vai para o intervalo, daqui a pouquinho volta no consultório. 3h25.
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6: 3h29.
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6: De volta no consultório do Rádio Livre, lembrando, você pode participar através do nosso WhatsApp para tirar as suas dúvidas, fazer as suas perguntas. No consultório de hoje, que recebe a infectologista Milena Pinheiro e também a otorrinolaringologista Ana Carolina Acioli. Estamos falando sobre lavagem nasal feita de forma correta. Isso em função de um caso que aconteceu com o apresentador João Inácio Júnior, que passou 10 dias internado e foi diagnosticado com mastoidite bilateral, uma infecção que atinge os ossos atrás das orelhas e ouvido. E isso causado, segundo ele, por uma lavagem nasal feita de forma incorreta. O que a gente já entendeu e aprendeu até agora com as doutoras, foi que é um procedimento que qualquer pessoa pode fazer, claro, tem que ter todo o cuidado, e é um procedimento recomendado. Doutora Milena, qual é o tipo de sintoma que deve ter sentido o apresentador? Porque ele inclusive, palavras dele... Ele disse o seguinte: eu nunca imaginei na minha vida que colocando uma aguinha no meu nariz eu ia passar por uma situação dessa. Quer dizer, aparentemente uma coisa simples que ele fez de forma equivocada, talvez. O que é que ele sentiu? Qual é o sintoma desse tipo de infecção?
7: Mastoidite, como eu falei, né? Ela é uma infecção menos frequente, né, de vias aéreas. Geralmente é uma complicação de um otite. Ela geralmente vem após uma otite mal resolvida ou não identificada. Então, de modo geral, se passa por dor no ouvido, pode haver secreção pelo ouvido. E aí você vai e começa a localizar essa dor, esse ossinho que é na região posterior do ouvido, tá? Então, que é a mastoide. É esse ossinho que a gente, quando toca atrás do nosso ouvido, a gente toca nesse ossinho, tá? Então, geralmente essa área ela vai ficar extremamente dolorosa, ela pode ficar quente, pode ficar um pouco vermelha, né? E aí a gente vai, o paciente geralmente vai chegar com essa queixa, pode haver febre também, dor de cabeça, e aí a gente vai fazer alguns exames. Para dar esse diagnóstico, é importante realmente uma avaliação médica. Então, vai ser feito o exame, geralmente é uma tomografia que a gente faz, né? E se realmente identificado isso, o tratamento, de modo geral, é um antibiótico venoso. A gente, pelo menos inicialmente, a gente não recomenda antibiótico oral, né? E aí, geralmente, o período vai variar, né? Eu acho que ele fez entre 7 e 10 dias internado, né? Mas a gente pode, inicialmente, fazer um período mais curto, venoso, e se ficar bem, a gente pode passar para oral e continuar o tratamento em casa. Mas, de modo geral, começa-se com sintomas parecidos com otite, tá? E aí vai complicando, né? Assim, vai, é como se a infecção fosse aprofundando, né? Então, começa a ter dor atrás da orelha, começa a febre a ficar provavelmente mais frequente. Enfim, talvez a Ana Carolina queira colocar mais algum sintoma, mas de modo geral é isso.
6: Doutora Ana?
8: De sintoma a gente recebe muito na urgência, né? Assim, falando de otite de uma maneira geral. Cursa também com abafamento de ouvido, que eu acho que ele citou também, né? Por conta da secreção retida ali na orelha média, faz com que ele não escute tão bem. Então, a sensação de ouvido abafado, uma dor de otite, são dores que normalmente o paciente refere moderada até intensa. Pode ter a secreção saindo pelo conduto auditivo, né? Que a gente chama de otorreia. E aí, isso são otites médias clássicas, né? Uma febre também, uma febre mais alta, a depender mais persistente. E aí, quando essa febre não melhora, já fez antibiótico terapia a nível de casa e continua com sintoma, ou começa a apresentar algum sintoma retroauricular, como a Milena apontou muito bem, aí nesses casos está sim indicado a avaliação com a imagem, normalmente a tomografia, para se pesquisar a complicação de otite média, que é a mastoidite, né? Mas é uma coisa que eu acho que até vale a pena ressaltar. Não tem nada na literatura que comprove que somente a lavagem nasal é responsável pela mastoidite, tá certo? Nada. Estudo robusto nenhum comprova essa associação direta, tá certo? Então, ela continua sendo um procedimento seguro, mas a lavagem inadequada pode sim causar algum trauma em indivíduos predispostos como ele, que já estava com a infecção vigente, levar a um otite que poderia complicar com a mastoidite. Mas só a lavagem causar mastoidite, a gente não consegue ter essa causalidade ainda na literatura, não.
6: Há situações, doutora Ana, em que o tratamento com medicamentos não funciona e há necessidade de uma intervenção maior?
8: Isso. Quando a gente, vamos supor que a gente já está no cenário de complicação, no caso dele, né, que estava com a mastoidite, internado, fazendo antibiótico terapia venoso, se ele tiver sem resposta ou se ele fizer um abscesso, aquela inflamação retroauricular, ou se ele tiver uma paralisia facial, que também é uma possível complicação de otite, ou outras complicações, que são várias, nesse caso, muitas vezes está indicado uma descompressão, que é um procedimento cirúrgico, que a gente faz um furinho na membrana do tímpano e coloca um tubinho para aliviar. Ou, se for um abscesso, drenar esse abscesso também, de uma maneira, seria uma drenagem cirúrgica. A depender, tem complicações, infelizmente, mais graves, que são complicações intracranianas, e aí essas complicações seriam a depender até com o pessoal da neurocirurgia. Mas isso é coisa rara e gravíssima, né? Uhum. Não foi o caso dele, ele teve uma mastoidite, Claro, a gente não tem acesso ao prontuário para dizer exatamente qual foi o tipo de extensão da infecção dele, mas não pareceu o caso dele, tanto que ele não necessitou de nenhuma intervenção cirúrgica, né?
6: Isso. Bom, temos aqui participações que estão chegando pelo WhatsApp da Rádio Jornal. Vamos lá ouvir o amigo ouvinte que tem a dizer.
13: Boa tarde, Tony.
6: Boa
13: Boa tarde a
6: tarde.
13: todos os ouvintes. Aqui é a Nanéria, de Boa Viagem. E boa tarde para os doutores que aí se encontram. Eu só gostaria de fazer uma pergunta. Qual que é a necessidade de estar lavando nariz? Qual a necessidade, hein? Desde que o mundo é mundo, que a gente tem nariz, e eu nunca ouvi falar. Estou com 66 anos e essas novidades aparecendo agora: lava nariz, lava ouvido, lava não sei o quê. E é isso, hein? Tá mexendo no nariz. Eu nunca ouvi falar que ninguém morreu porque não lavou o nariz. Agora morre um que lavou. Aí eu não estou entendendo. Boa tarde.
6: Bom, doutora Milena, a sua colocação a respeito da questão.
7: Bom, é como a Ana Carolina falou, né? A gente não tem nenhuma literatura médica, né? Ou seja, nenhum estudo colocando a única influência da lavagem para desenvolver um quadro grave, uma complicação grave como essa que o colega teve de mastoidite. Geralmente, quem lava as narinas, né, para ouvinte que fez essa pergunta, tem alguma infecção de vias aéreas e está acumulando secreção, né? E aí, antigamente, quando não se lavava as narinas, se complicava muito mais com otite. Então, antigamente se tinha muito mais casos de otite do que hoje em dia, né? Sinusite. Então, a gente consegue evitar muitas complicações infecciosas, principalmente bacterianas, lavando as narinas, tirando aquela secreção, aquele catarro que fica lá retido, né? Então, hoje em dia, a gente. E isso é importante. Por quê? Porque cada vez mais a gente tem visto bactérias mais resistentes. Então, se a gente tivesse naquele período lá atrás, sem esses recursos para minimizar o risco de uma complicação bacteriana, a gente estaria usando mais antibiótico ainda do que a gente já usa hoje. E aí, assim, com a resistência bacteriana cada vez maior, inclusive de patógenos de bactérias de comunidade, né? Então a gente estaria num cenário muito pior, né? A gente já encontra cenários bem difíceis hoje. Pacientes que tratam duas, três vezes com antibiótico não respondem bem, né, as suas infecções, termina tendo que internar e fazer venoso. Então, assim, eu reforço muito a importância, né, da lavagem nasal para a gente poder minimizar o risco de complicação, remover mesmo secreção. O objetivo da lavagem nasal é não acumular fluido, não acumular secreção, né, que muitas vezes é um catarro que está meio espesso. E a gente não consegue, só suando a narina, eliminar completamente, entende? Então, assim, quando a gente está gripado, a gente aumenta muito a produção de muco, né, de catarro. Não é aquele catarro do dia a dia que, né, necessariamente você pode não usar, né, nenhum recurso específico, né, mas é aquele catarro que, né, que vem junto com o quadro viral, né, que aumenta a sua intensidade. Né, que tem crianças que ficam até assim muito incomodadas, né, ficam muito sufocadas com catarro, né? Então a gente precisa lavar sim, porque senão a gente vai viver no antibiótico, né? Porque vai complicar e cada vez mais a gente vai ver assim pacientes usando dois, três esquemas antibióticos para poder ter uma resposta.
6: Doutora Ana Carolina, eu queria ouvir a senhora também a esse respeito.
8: Eu acho assim que a medicina segue avançando, né? A lavagem nasal, só para vocês terem noção, é uma técnica descrita aqui na medicina ocidental desde o século XIX, então é algo muito antigo, tá? Só que realmente a gente tem trazendo, tem feito mais estudos agora na atualidade, e só para vocês terem noção, a gente tem estudo que comprova, por exemplo, da SARS-CoV-2, da COVID, uma redução do tempo de doença, redução da intensidade dos sintomas usando a lavagem nasal. Com a redução do tempo de doença, o paciente falta menos trabalho, consegue voltar mais cedo para suas atividades. Faz com que também, quando você faz a lavagem periodicamente, você se exponha menos àqueles alérgenos, para quem tem rinite, ou aqueles micro-organismos tipo vírus. Então, a lavagem nasal usada de uma maneira periódica já é comprovado que ela consegue reduzir o número de infecções respiratórias por ano, tá certo? Falo de infecções altas, que é a nossa parte. Então, pode reduzir o número de infecção, reduzir o tempo de transmissibilidade desses vírus, com você eliminando eles mais fácil, e até favorecer que você realmente não pegue essa infecção, porque você consegue lavar e eliminar assim que ele entra em você. Então, quando vê, ele não faz, não chega nem a virar uma doença. Então, assim, diminui a intensidade de sintoma, que também é muito importante. Aquela sensação de obstrução, quando você acorda, faz uma lavagem, às vezes você já sente a respiração entrar melhor. Então, de fato, acho que com esse avanço dos estudos, a gente consegue cada vez mais, e por ser uma técnica segura, quando feita corretamente, trazer vários benefícios. E, como Milena muito bem disse, nessa época de sazonalidade, se lavar o nariz, talvez realmente até impeça você de pegar alguma virose sazonal, ou se pegar, que tenha menos sintomas frente a isso, né? Então, paciente, por exemplo, com otite média aguda recorrente, tem estudo que mostra criança, né, que você previne essas reinfecções de otite média aguda. E como Milena fala muito melhor do que eu, porque ela é infecto, né, esse uso desnecessário de antibiótico, a rinossinusite viral não virar uma sinusite bacteriana, por conta, às vezes, apenas da lavagem nasal. Então, assim, infelizmente, o apresentador teve um desfecho negativo pela técnica inadequada. Mas, a maioria das vezes, não é o que a gente consegue ver no dia a dia.
6: Bom, vamos fazer o intervalo. Daqui a pouquinho a gente volta no consultório do Rádio Livre. Ainda dá tempo para a sua participação. 991-47-8520, para você mandar a sua pergunta, para você dizer qual é a sua dúvida em relação ao assunto de hoje no consultório do Rádio Livre. Estamos falando de lavagem nasal. 3:42 agora.
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6: 3:45.
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6: Consultório hoje falando sobre lavagem nasal feita de forma correta e a gente recebendo as orientações preciosíssimas da infectologista doutora Milena Pinheiro e também da otorrinolaringologista, a doutora Ana Carolina Ascioli. Nós temos aqui participações que estão chegando pelo nosso WhatsApp e uma diz o seguinte, doutora Ana. Desejo saber das médicas o seguinte. Durante o dia, minhas vias respiratórias ficam tranquilas. Quando acordo pela manhã, nariz entupido. Às vezes os dois, às vezes um lado só. Ventilador eu coloco longe, virado para a parede. Quem faz essa questão, quem traz essa questão, é o Marcos, de João Pessoa, nos acompanhando e querendo tirar essa dúvida. O que é que acontece com ele, doutora? De manhã, durante o dia, tudo tranquilo, tudo normal. E aí, quando acorda, ele acorda nessa situação.
8: Paciente que tem, não estou dizendo que é o diagnóstico dele, claro, mas paciente que tem rinite e normalmente passam a noite deitado naquele travesseiro, naquela cama, o ventilador às vezes não está bem limpo, fica subindo a poeira do aço e passa a noite exposto a ácaro ou se tiver algum mofo, alguma coisa no quarto. E aí é muito comum essa queixa em paciente com rinite alérgica, que ele passa a noite exposto, deitado ali naquele travesseiro, inalando aquele ar cheio de alérgeno. E aí, quando ele acorda, ele tende a acordar mais obstruído, mais com aquela coriza, espirrando muito. E isso pode ser um dos sintomas de rinite alérgica. Mas eu reforço que só de estar deitado, apenas o decúbito dorsal, de estar deitado, às vezes aumenta a circulação, às vezes não, sempre aumenta a circulação na região cefálica, porque a gente não tem mais a ação da gravidade, e só o ato de deitar, para muito paciente, já pode causar alguma obstrução. E isso em paciente que já tem alguma alteração anatômica, que pressupõe como aumento das carnosidades, algum grau de desvio de septo, que na posição em pé não sente, mas assim que deita, consegue sentir o nariz entupido, e aí nesses casos merece sim uma avaliação de um especialista. E essa queixa de manhã também é muito frequente no nosso consultório, mas principalmente ligado a paciente com rinite.
6: E ele pode, doutora, ter a rinite e não saber?
8: Pode. A rinite é muito comum na população brasileira, acho que cerca de 30% a 40% da população brasileira tem rinite, né? Nos seus diversos tipos. Tem rinite que não tem nada a ver com alergia, tem só a ver com a mudança climática. Tem rinite que é rinite do idoso, rinite da alimentação, rinite da criança, do lactente. Então tem muito, rinite é uma infinidade de opções. Então é muito interessante. Não precisa nem necessariamente procurar um especialista. Às vezes fazer uma triagem com um médico generalista já para entender qual que é melhor o contexto desse paciente, né? Se é só obstrução, se vê algum sintoma a mais, e aí conseguir fazer um exame físico adequado para dar a melhor proposta de conduta aí para o paciente.
6: Doutora Milena, temos aqui uma outra participação que diz o seguinte, é a Maria de São Lourenço, e ela diz, quando meu filho de 10 meses fica gripado, eu faço nebulização e depois faço lavagem nasal com uma seringa de 10 ml. Ela pergunta se esse procedimento que ela está fazendo está correto.
16: Talvez seja melhor para a doutora Carol responder essa pergunta, mas dependendo, tudo é questão de técnica, né? Então, a nebulização eu não vejo problema, porque vai umidificar as vias respiratórias, né, da criança, então isso pode ajudar, né, a ela a eliminar mais essa secreção. E uma lavagem nasal com um volume pequeno, eu também não vejo problema, desde que, como Ana Carolina falou, não seja feito sob pressão, né? Agora, claro, assim, tem que ter sempre muito cuidado, até porque, vejam, uma criança muito pequenininha não consegue dizer o que está sentindo. Então, se já está com dor no ouvido, né, se já tem alguma outra queixa. Então, de fato, é importante ter esse cuidado, né, de entender qual é a situação, se a criança já está ou não com secreção no ouvido, né, como é que está essa respiração da criança, né, se ela está desconfortável do ponto de vista respiratório. Então, assim, tem que ser avaliado, mas, de modo geral, um quadro mais leve, mais benigno, eu não vejo o problema que ela está fazendo.
6: Uhum. E aí, doutora Ana, o filho da Maria de São Lourenço tem 10 meses de idade.
8: Ele conseguiria, sim, fazer a lavagem, e, inclusive, esse volume de soro de 10 ml é um volume bem adequado, tá? Eu ressalvo que menor que 6 meses, a gente indica fazer ou com conta-gota, ou com seringa de 1 ml, ou com sprays 4 a 6 borrifadas, certo? Tem também spray de jato contínuo próprio para bebê, que nesse caso é de 3 segundos que você deve apertar. Isso até 6 meses de idade. Ele já está com 10 meses, né? E aí, nesse caso, sim, pode ser feito a seringa. Eu uso a regra a partir de 6 meses de 1 ml para cada mês de vida até completar 20, né? Então, 10 meses, 10 ml estaria, sim, adequado. Só que Milena ressaltou muito bem a questão da técnica, tá? Nada sem força, não precisa de pressão. Faz bem levinho, tá certo? Então, faz com a pressão adequada. A depender, é melhor fazer mais de leve e mais vezes do que fazer uma vez só, com muita intensidade. Então, repete aquela lavagem até sair um sorinho limpo, uma secreção limpa. Mas aí você pode repetir mais vezes do que botar força, que é nisso quando afeta o ouvido. E a criança nessa faixa etária não consegue dizer que está com dor de ouvido. Então, fica sintoma específico. Ela fica manipulando o ouvido, febre alta, choro intenso, uma irritabilidade. Porque nessa faixa etária ela não consegue dizer: olha, mãe, foi para o ouvido, está doendo meu ouvido. Então tem que tomar muito cuidado nessa faixa etária. Também a posição da criança, né? Sempre deixar ela um pouquinho elevada para frente, com a cabeça inclinada para baixo. Evitar fazer nessa faixa etária com a criança deitada.
6: Sobre as quantidades, doutora Ana, para um adulto, que a senhora falou aí a respeito da seringa ou conta-gotas, isso para uma criança. Para um adulto, qual deve ser a quantidade ideal? Existe?
8: É, isso aí é muito individualizado. Eu, no meu consultório, eu digo que a melhor quantidade de soro é aquela que você consegue utilizar sem ter efeito colateral praticamente nenhum. Então, tem gente que usa a garrafinha e não sente absolutamente nada com a técnica adequada, sem pressão. Ela faz, sente bem e maravilha para essa pessoa. A garrafinha vai ser muito bem indicada. Tem gente que toda vez que faz com a garrafa, até com a pressão mais leve, por algum motivo, sente que vai para o ouvido, sente um abafamento, sente o desconforto, não gosta e não se adapta com a garrafa. E aí começa a não lavar mais o nariz. Então a gente fala: então vamos para a seringa. Pega a seringa de 20 ml, no adulto é a de 20, tá certo? E aí a gente faz bem levinho também com a técnica adequada. Seringa ainda assim incomodou o ouvido, pode fazer com spray de jato contínuo, que é um sprayzinho que a gente vende tem de vários laboratórios, né? E aí esse spray não tem como ter nenhuma sensação de desconforto auricular. É só você pressionar o spray por mais ou menos 5 segundos, já é suficiente.
6: Bom, e aí eu não vou perder a oportunidade, doutora Ana, de falar, a senhora falando a respeito dessas técnicas, e eu pensando aqui em muita gente que deve estar pensando agora assim, bom, eu não tenho essa, não sinto essa necessidade, não. É porque usa aquele, eu não me
8: Né, o
6: lembro.
8: soro.
6: Qual é o problema da pessoa usar isso? Eu acho que tem gente ouvindo agora que precisa ouvir orientações a esse respeito.
8: Eu acho que ele é o grande inimigo da gente, né, doutor Rino? Essas medicações são vasoconstritores. E o grande problema dessas medicações é que elas têm um efeito rebote. Algumas horas após o uso dessa medicação, aquela carnosidade que murchou assim que você aplicou a medicação, ela volta ao normal, depender, volta até um pouco pior. E aí, o que que acontece? Tem estudo que mostra que a partir de 3 a 5 dias, só para vocês terem noção, de uso contínuo desses vasoconstritores tópicos, já é o suficiente para você ficar dependente da droga e causar uma doença que chama rinite medicamentosa. É uma rinite exclusivamente pelo uso abusivo desses vasoconstritores nasais. E esse vasoconstritor, eu digo para o paciente, não fique, a depender da quantidade que você usa, você deglute um pouco dele logo assim que você aplica, ou então você aplica no uso assim com a intensidade muito grande. Porque eu digo, tem paciente que se acorda à noite para comprar medicação, tira um do bolso na hora da consulta, tem em todo lugar um vasoconstritor. E aí o que que acontece? Esses usos abusivos desse vasoconstritor podem vir para perto do coração, causar arritmia, taquicardia, uma hipertensão refratária. Então não é um tratamento. Causa um tipo de doença que chama-se rinite medicamentosa, e nesses casos é importantíssimo procurar um médico assistente para a gente conseguir fazer o desmame dessa droga para você se ver livre dela o mais rápido possível. Só casos pontualíssimos que a gente usa essa medicação, mas aí sempre sob orientação. Dificilmente a gente prescreve ela inadvertidamente. Lavagem nasal, por exemplo, com soro mais concentrado de sal, hipertônico, que a gente chama, também pode já dar uma sensação de desobstrução. Então, a gente tem mecanismos de ajudar você sem necessariamente usar o vasoconstritor.
6: Bom, a gente está falando daqueles remedinhos que o pessoal usa para desentupir o nariz, viu? Tem gente que dorme com um de lado, tem gente que se meter a mão no bolso, tira um. Em todo canto da casa, como disse a doutora Ana, tem um. porque é o tempo todinho colocando aquele remedinho para desentupir o nariz. E aí, doutora Milena, que tipo de infecção, ou a que tipos de infecções a pessoa pode estar sujeita? Porque penso eu, e aí eu estou fazendo essa pergunta à senhora, isso aí de alguma forma fragiliza as defesas da pessoa?
7: Bom, eu acho que até é interessante esse ponto, Tony, que a gente também não falou sobre essa questão da manipulação das garrafinhas, né? É importante a gente fazer essa lavagem, né, nasal, mas sempre com uma solução mais limpa, a técnica mais estéril possível. Assim, tem pessoas que não higienizam bem as suas garrafinhas, né? Então, assim, podem estar também com essa solução contaminada. Então, qualquer solução que a gente for usar, né, nas nossas, no olho, nas narinas, a gente tem que ter o cuidado para não contaminar, né? Assim, pode levar a infecções bacterianas, né, caso tenha uma solução ali contaminada, tá? Então, isso é importante. Então, por exemplo, essas medicações que a gente está falando agora, né, para desentupir o nariz, querendo ou não, elas serem usadas, elas têm que ser colocadas no nariz. O nariz, já, por si só, já tem bactéria. Tá? Então, às vezes, ficar ali guardada dias, né, sem usar, ou fica em algum ambiente que também não está controlado. Então, depois você vai usar, depois de dias, aquilo ali, e pode estar contaminado. Tá? Então, de fato, tudo que a gente abre, né, assim, de medicação, de... quer seja com gotas ou alguma solução, colírio, tem que ter um prazo de troca, né? E aí tem que avaliar a recomendação de cada fabricante, tá? Então, isso eu acho que é importante a gente falar sobre. E sobre o risco, por si só, de estar usando de forma abusiva essas substâncias, é como a Ana falou, né? Então, ela vai modificar as vias respiratórias, né? Vai ter edema, né? Assim... querendo ou não, aquele paciente ali, ele pode estar diminuindo, reduzindo a defesa, né, assim, mudando a composição da mucosa do seu nariz, tá? Então, isso pode, por si só, também predispor a você ter sinusite de repetição, né, a você ter maior tendência a, quando você tiver uma infecção viral, você complicar, porque você deixa aquela mucosa ali mais exposta, né? Ela fica mais suscetível. Então, eu falo não só pelo uso abusivo, né? Que você é importante evitar, é como a Ana falou, né? É importante fazer um tratamento para você ir, é como se fosse uma desintoxicação, né? Para você desmamar aquela medicação, tentar não usar aquela medicação de uso contínuo, né? Isso não é um tratamento, como ela falou, né? Porque ela vai, querendo ou não, danificar a sua mucosa, e aí com a mucosa danificada, né, assim, modificada, ela perde a sua defesa, né? Então, fica assim ali uma região muito vulnerável, né, para bactérias, enfim, para quando tiver uma infecção viral complicada de forma mais frequente. E também a gente tem que ter cuidado com o que a gente está aplicando nas narinas, com a forma como a gente usa. Então, sempre que a gente for manipular as garrafinhas, a gente higienizar nossas mãos, né? A gente ter cuidado com a água que a gente vai colocar na garrafinha, né? Que é uma água mineral. Então, a gente tem que ter uma rotina de limpeza dessa garrafinha também, né? Do bico da garrafinha que vai para as narinas, tá? Então, assim, principalmente se for criança, né? Que pode estar ali também com secreção, contaminando ali aquele bico, né? Porque ele não consegue conter a sua secreção, tá? Então, assim, tem que ter cuidado de todas as formas, né? Então, eu acho que é interessante essa sua colocação, que é um alerta, né? A gente precisa fazer, sim, né, o uso da irrigação nasal, da lavagem nasal, mas a gente tem que ter a técnica, né? Tem que higienizar as mãos, tem que higienizar a garrafinha, tem que fazer com cuidado.
6: Doutora Milena, aproveitando que a senhora está com a palavra, obrigado pela sua participação, obrigado por suas orientações no consultório de hoje.
7: Obrigada também, Tony. É sempre um prazer, né, assim, trazer essas discussões para a população e espero que realmente tenha ajudado, né, impactado alguma pessoa que esteja realmente precisando ouvir tudo isso e que, se não tem o costume de lavar as narinas, né, passe isso a lavar sempre que necessário, porque a gente sabe sim que tem um benefício. Eu espero, assim como outras questões também que nos beneficiam, como as vacinas, né, a gente não falou aqui, não é o nosso objetivo, isso, né, mas assim, também manter o seu cartão vacinal em dia, né, higienizar sempre as mãos, se tiver gripadinho, fica em casa, né, então, verdade, são todos esses cuidados que a gente sempre tem que estar reforçando com a

0: e o Forró na Jornal. Uma ótima tarde para você. Obrigado pela audiência e pela participação. Até amanhã.
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1: Em um ano, a oferta de imóveis usados disponíveis para venda em Pernambuco caiu 35,7%, reduzindo as opções para quem busca a casa própria e aumentando a concorrência pelos imóveis mais bem localizados e com documentação regular. Um levantamento encomendado pelo Sindicato da Habitação de Pernambuco, o SECOVPE, mostra que o estoque de imóveis usados à venda passou de cerca de 81.200 unidades em maio do ano passado para aproximadamente 52.200 em maio deste ano. Na prática, quase 29 mil imóveis deixaram de estar disponíveis para comercialização no período. No noticiário internacional, o presidente eleito da Colômbia, o direitista Abelardo de las Piedra, afirmou nesta terça-feira que o atual presidente Gustavo Petro quer dar um golpe de Estado e convocou as Forças Armadas para protegerem a democracia e a desobedecerem a qualquer ordem nesse sentido. Petro questionou repetidas vezes a legitimidade da eleição de las Piedra e convocou manifestações para 20 de julho, data em que anunciou que fará o discurso de despedida do mandato. Mais cedo, o presidente colombiano afirmou, sem apresentar provas, que estariam

0: ameaçando prendê-lo e pediu união do povo contra um governo ilegítimo.
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0: Pois é, vamos saber como é que está o trânsito agora no Recife, região metropolitana. Neste momento, trânsito intenso na Via Mangue para quem segue sentido Boa Viagem. Na Zona Norte, movimentação intensa de veículos na Avenida Conselheiro Rosa e Silva. Em Olinda, retenções moderadas na Avenida Pan-Nordestina para quem segue sentido Paulista. E em Jaboatão dos Guararapes, fluxo também moderado de veículos na Avenida Bernardo Vieira de Melo. Kevin Paes, Rádio Jornal, Rádio Notícia.
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2: 4:08.
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2: Boa tarde, Recife. Boa tarde, Brasil. Estamos chegando com mais um programa Balanço de Notícias aqui na Rádio Jornal. Hoje, minha gente, é dia 7 de julho de 2026. Estamos prontos e preparados para mais um programa. É isso aí. Chegou a hora. O Balanço de Notícias já está no ar.
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2: Muito obrigado pela sua companhia, pela sua audiência e participação neste programa. Saiba que nós vamos colocar aí no seu rádio ou na plataforma em que você estiver. Tudo de Pernambuco, tudo do Brasil, tudo do mundo.
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2: Olha, minha gente, o nosso ouvinte Jaelson Dutra, de Piedade, mandou um texto aqui para o meu WhatsApp, que sinceramente fiquei emocionado com o texto. Espero que vocês gostem. Infelizmente ele não mandou o nome do autor do texto para que eu pudesse registrar, ele não lembra, mas ele mandou essa cópia para mim, eu achei interessante registrar hoje aqui no programa. O tema é sensacional. Tudo bem, vamos em frente para a gente mostrar a vocês. Eu vou fazer a leitura aqui, vou ler para vocês do que se trata. Na verdade, trata-se daquele momento em que o filho se torna pai do seu pai. Isso acontece, minha gente, quando o pai envelhece, começa a fraquejar, fica lento, fica devagar e impreciso. É quando aquele pai que segurava com força nossa mão já não tem como se levantar sozinho. É quando aquele pai, outrora firme e intransponível, enfraquece de vez e demora o dobro da respiração para sair de seu lugar. É quando aquele pai que antigamente mandava e ordenava, hoje só suspira, só geme. Só procura onde é a porta e onde é a janela. Tudo parece ser corredor, tudo é longe. É quando aquele pai, antes disposto e trabalhador, fracassa ao tirar sua própria roupa e não lembrará de seus remédios. E nós, como filhos, não faremos outra coisa senão trocar de papel e aceitar que somos responsáveis por aquela vida. Aquela vida que nos gerou depende de nossa vida para morrer em paz. Na verdade, todo filho é um pouco pai da morte do seu pai. É como se a velhice do pai e da mãe representasse curiosamente a nossa última gravidez. Passa a ser o nosso último ensinamento. Faze para devolver os cuidados que nos foram confiados ao longo de décadas. É a hora de retribuir todo o amor e amizade que recebemos. Da mesma forma que mudamos a casa para atender nossos bebês, tapando tomadas, colocando cercadinhos, vamos alterar a rotina dos móveis para criar nossos pais. Uma das primeiras transformações acontece no banheiro. Tem que se colocar alguma barra ou proteção. Porque o chuveiro, simples e refrescante, agora é um temporal para os pés idosos de nossos protetores. Então, não podemos abandoná-los, jamais abandoná-los, em nenhum momento. Se pudéssemos, deixaríamos nossos braços nas paredes, até porque a casa de quem cuida dos pais tem braços dos filhos pelas paredes. Nossos braços estarão espalhados sob forma de corrimões. Pois envelhecer, minha gente, é andar de mãos dadas com os objetos. Envelhecer é subir escada mesmo sem degraus. Tudo na nossa casa passa a ser uma preocupação. E vem a pergunta nas nossas mentes. Como não previmos, né, que os pais adoecem e precisariam da gente? Nós arrependeremos dos sofás e dos obstáculos dos tapetes. E feliz do filho que é pai do seu pai antes da morte. E triste do filho que aparece somente no enterro e não se despede um pouco por dia. Ainda ontem, eu conversei com um amigo que acompanhou o pai até seus derradeiros minutos. No hospital, a enfermeira fazia a manobra da cama para a maca, buscando repor os lençóis, quando esse meu amigo gritou da sua cadeira: "Deixa que eu ajudo!" Reuniu suas forças e pegou pela primeira vez o seu pai no colo. Colocou o rosto do seu pai contra o seu peito. Ajeitou em seus ombros o pai, consumido pelo câncer. Era um homem frágil e enrugado, e tremia muito. Embalou o pai de um lado para outro. Aninhou o pai, acalmou o pai, e apenas dizia, sussurrando: "Estou aqui. Estou aqui, meu pai." Olha, minha gente, o que um pai quer é apenas ouvir no fim da sua vida que seu filho está ali. Eu confesso a vocês que me emocionei com esse texto. Espero que vocês tenham gostado também. Isso é uma grande lição de vida. Isso é uma realidade da qual a gente vai ter que se deparar um dia.

0: Pois é, minha gente. Então, eu queria perguntar a vocês hoje o seguinte. Você já passou ou está passando por essa experiência de ser pai do seu pai? Ou nunca passou por isso? Você já passou ou está passando por essa experiência de ser pai do seu pai? Ou nunca passou por isso? Vamos abordar o tema com vocês daqui a pouquinho. A partir de agora já, né? A partir de agora, com o nosso WhatsApp que está ao seu inteiro dispor.
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0: Além da sua opinião, por favor, sempre de um minuto no máximo, para você dar sua opinião, movimentar aí o seu raciocínio sobre esse tema. Mas daqui a pouco a gente vai ouvir também, abordando esse tema, nós vamos ouvir a psicóloga Elida Melo, daqui a pouco ao longo do programa. São 4h18.
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0: Hora de chamar nossos repórteres, redatores e produtores com as notícias da tarde. Flávio Bolsonaro discursa em audiência pública sobre o novo tarifaço dos Estados Unidos. Cristiano Bassan, boa tarde.
2: Oi, Ed, boa tarde a você e aos ouvintes do Balanço de Notícias. O senador Flávio Bolsonaro, do PL, participou hoje de uma audiência pública promovida pelo Escritório de Representante do Comércio dos Estados Unidos em Washington para discutir a proposta de aplicação de uma tarifa adicional de 25% sobre produtos brasileiros. Durante o pronunciamento, Flávio pediu que o governo norte-americano cancele e não apenas adie a medida. O senador afirmou que este seria o pior momento para a adoção das tarifas por causa do cenário político e econômico brasileiro e argumentou que a taxação acabaria fortalecendo politicamente o presidente Luiz Inácio Lula da Silva, produzindo o efeito contrário ao esperado pelos Estados Unidos. Flávio Bolsonaro também defendeu que eventuais divergências comerciais sejam resolvidas por meio do diálogo entre os dois países e, em sua fala, destacou que o sistema de pagamento PIX não representa ameaça às empresas americanas e não deveria ser alvo de investigação comercial conduzida pelo governo dos Estados Unidos. Após a audiência, o senador informou que permanecerá em Washington para novas reuniões com autoridades e representantes do setor produtivo, inclusive cancelou a agenda que teria aqui em Pernambuco no próximo dia 9. Numa tentativa de evitar que a tarifa seja implementada, a decisão final do governo americano sobre a taxa é esperada para o próximo dia 15 de julho. Então, uma fala bem diferente da carta que ele havia enviado às autoridades americanas há uma semana atrás.
0: Ed. É um grande paradoxo, né?
2: Exato.
0: Porque na carta ele disse, eu vou pedir para que...
2: seja aplicada após as eleições.
0: Que essa punição seja aplicada após as eleições, senão o meu adversário vai ganhar pontos com essa história. Quer dizer, a preocupação não era com o tarifaço que está afetando tanto e vai afetar a economia brasileira. Uhum. A preocupação era com a eleição, com o voto.
2: E ainda voltou atrás também na questão do PIX, né, que ele havia falado de algumas limitações e agora já fez um novo pronunciamento a respeito.
0: Que coisa, né, Bassan?
2: Pois é.
0: Agora são 4h20. Muito bem, são 4h, mais 20 minutos na capital pernambucana. Ceasa Pernambuco encerra ciclo junino com mais de 19 milhões de espigas de milho comercializadas. Roberta Coutinho, boa tarde.
3: Boa tarde, Edinaldo. Boa tarde, os nossos ouvintes. E é isso, a Ceasa Pernambuco fechou o ciclo junino com mais de 19 milhões e 500 mil espigas de milho comercializadas. Mesmo com uma redução de 12% no volume em relação ao ano passado, o preço do milho permaneceu estável. A mão com 50 espigas foi vendida este ano, tendo um preço médio de R$ 51,00. A maior parte do milho veio de produtores pernambucanos, que responderam por 70% da oferta. Municípios como Passira, Xangrande, Gravatá, Barra de Guabiraba, Bonito e Ibimirim estiveram entre os principais fornecedores. Segundo o gerente técnico do CEASA, Tiago Veloso, o planejamento garantiu o abastecimento durante todo o período junino. Só reforçando, o horário de funcionamento do CEASA é de segunda a sexta, da meia-noite às 5 da manhã. Aos sábados, abre também à meia-noite e segue até 1 da tarde. No domingo, o CEASA é fechado.
0: Foi espiga de milho até umas horas, né?
3: Então!
0: Mas é uma delícia, né? Comida de milho, época de São João, eu adoro. Adoro pamonha, adoro canjica, adoro o milho verde.
3: E durante o ano todinho tem na CEASA. Não tem aquela estrutura montada do pátio do milho, né? É. 24 horas e tal, não tem. Mas tem milho o ano todinho.
0: Que a gente liga muito a festa junina, mas tá lá o tempo todo, né?
3: Tá lá o tempo todo, é, exatamente.
0: É feito bredo. Você gosta de bredo, né?
3: Ah, eu gosto de bredo.
0: Eu adoro bredo.
3: Adoro bredo de coco, rapaz, é bom demais.
0: E a gente só come na Semana Santa.
3: Pois é. Compro um negócio desse tamanho, um caminhão pra fazer um pire, mas é assim mesmo.
0: Valeu, Roberta.
3: Até amanhã.
0: Agora 4h23. Justiça Federal nega financiamento estudantil do FIES a Sari Corte Real. Gabriela Bento, me conta essa história. Boa tarde.
4: Boa tarde para você e para os ouvintes da Rádio Jornal. Pois é, Ed. A decisão mantém o entendimento de que a nota do Enem pode ser usada como critério para selecionar os candidatos ao FIES. Os desembargadores concluíram que a ex-primeira-dama de Tamandaré, Sari Corte Real, comprovou cumprir alguns dos requisitos do programa, como renda familiar per capita inferior a 3 salários mínimos. No entanto, ela não alcançou a pontuação necessária no Enem para ficar dentro do limite das vagas do curso de medicina. Segundo a Justiça, o financiamento depende da classificação no processo seletivo definido pelas regras do Ministério da Educação. Por isso, o tribunal negou o recurso e manteve a decisão de primeira instância. Sari foi condenada a 7 anos de prisão pela morte do menino Miguel, de 5 anos, que caiu do 9º andar de um prédio no Recife em 2020, enquanto estava sob os cuidados dela. A Rádio Jornal tenta localizar a defesa de Sari. O espaço segue aberto para manifestações, Ed. É,
0: tem que seguir as regras, né? Se você, para conseguir o FIES, segue uma regra, por que ela não?
4: Pois é. São muitas questões aqui, né? Inclusive essa questão dos 3 salários mínimos.
0: Pois é.
4: A gente sabe que ela é ex-primeira-dama.
0: Que não tem nada a ver com ela, né?
4: Primeira-dama de Tamandaré. A gente sabe de onde Miguel caiu, né? O prédio.
0: A realidade dela é totalmente diferente.
4: É bem questionável, mas ela tentou recorrer e não conseguiu. Ela vai ter que continuar pagando o curso dela de medicina.
0: E ainda se submete a recorrer, pelo amor de Deus. Se expor demais, né?
4: É, faz 3 anos que ela passou na faculdade e faz 3 anos que ela paga, né, esse valor. Então ela vai continuar pagando, certamente.
0: Exatamente. Valeu?
4: Valeu, Ed. Até amanhã.
0: Até amanhã, filha. Agora são 16h, mais 25 minutos. Mega Sena sorteia hoje prêmio acumulado em 38 milhões de reais. Daqui a pouco a gente vai ter esse detalhe aqui. Está chegando ali o nosso João no Bambu para destacar essa informação. Você está no meio desses 38 milhões de reais, ô João? Jogou ou não?
5: Não, ainda não joguei, Edinaldo. Mas estou pensando, hein? Tem
0: tá
5: tempo
0: pensando,
5: ainda.
0: Né? É bom arriscar, né?
5: É bom. Para quem quer mudar de vida, a Mega Sena sorteia nesta terça-feira o concurso de número 3028.
0: Na minha terra dizem que quem não arrisca não petisca, né?
5: É, rapaz.
0: Vamos lá.
5: As 6 dezenas serão conhecidas a partir das 21h no Espaço da Sorte em São Paulo. O prêmio principal está acumulado e pode pagar 38 milhões de reais ao apostador que acertar os 6 números. As apostas podem ser feitas até as 20h nas casas lotéricas credenciadas ou pela internet, no portal das Loterias Caixa. A aposta simples com 6 dezenas custa R$ 6,00 e o sorteio será transmitido ao vivo pelos canais oficiais da Caixa no YouTube e no Facebook das Loterias Caixa, Edinaldo.
0: Valeu, João. Obrigado. Um abraço.
5: Abraço.
0: Agora, 4h26.
1: Brasília.
0: Brasília? Só pode ser ele, né? Romualdo de Souza, boa tarde.
6: Fala, Edinaldo Santos. Muito boa tarde, meu amigo.
0: Abraço.
6: Boa tarde a você e ao nosso ouvinte. Agora, o Congresso Nacional quer convocar o ministro das Relações Exteriores, para que ele explique que história é essa de que o governo de Lula está com medo de que o governo dos Estados Unidos faça uma ação militar aqui no nosso país, Edinaldo. É realmente uma história que está deixando muita gente preocupada depois que Trump baixou aquela norma dizendo que Comando Vermelho e o PCC são organizações terroristas e o povo do governo Lula, Edinaldo, não engole até hoje. Mas, já que a Argentina passou no arroxo, mas passou contra o Egito, daqui a pouco tem uma receita de café argentino. É já já.
0: Ok, um abraço, a gente te aguarda. São 4h27.
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0: Deixa comigo. Ok, ok. São 4h28 na capital pernambucana. Nós vamos conversar agora, minha gente, sobre um assunto que merece atenção. É que o lixo que vai para os aterros sanitários pode ganhar um novo destino e se transformar em energia limpa. Coisa boa, né? Em Pernambuco, resíduos sólidos já estão sendo convertidos em biometano, que é um combustível renovável, que reduz drasticamente a emissão de gases de efeito estufa e desponta como uma alternativa, né, importante para a transição energética. Para a gente entender como é que essa tecnologia funciona, para a gente saber quais os benefícios para o meio ambiente, os desafios para ampliar também essa produção, nós vamos conversar com o nosso Geraldo Miranda, o ambientalista Geraldo Miranda, que colabora mais uma vez com o nosso programa. Doutor Geraldo, boa tarde.
7: Boa tarde, Naldo. Sempre um prazer estar conversando com você e seus ouvintes.
0: Prazer é nosso. Diga aí, me explique quais as vantagens, como é que essa tecnologia funciona. Vamos lá. Como é que essa tecnologia...
7: Veja bem, já há muito tempo que estudou um pouquinho de química, Lavoisier dizia que na natureza nada se perde, nada se cria. Tudo se transforma. Uhum. Então, a base fundamental da questão do uso do biometano passa por aí. Certo. Porque, na verdade, o que é que acontece com o lixo? O lixo, para mim, ele é tão importante, ou talvez até mais, do que o petróleo. Porque o petróleo, ele é uma fonte de energia muito forte, mas causa um efeito estufa, lança muito CO2 na atmosfera e isso prejudica a qualidade de vida do ambiente no mundo inteiro. Uhum. E o que é que acontece com o lixo? O lixo, aqui no Brasil, por exemplo, 60% da composição do lixo é de matéria orgânica, é de resto de alimentos. Uhum. E esse resto de alimento, ele é muito rico, porque ele tem um determinado gás chamado biogás, ele produz, quando ele é colocado num aterro sanitário, e no caso de Pernambuco nós temos praticamente 75% de todo o lixo tratado em aterros sanitários, principalmente aqui na região metropolitana, e esse lixo, ele, a parte orgânica, ele produz o gás chamado biogás, e que através de um processo industrial, você produz o que se chama o biometano, que é um gás com maior poder de combustível do que, por exemplo, o diesel, que é usado pelos caminhões, pelas indústrias, e igual ao gás natural, que tem um custo muito alto para você tirar lá no meio da rocha, está uma profundidade imensa. Uhum. Então, esse biometano é um gás limpo que é produzido do nosso lixo, que a gente produz no seu dia a dia, e ele é utilizado na indústria como fonte energética, é usado como combustível, substituindo o diesel, como eu falei há pouco, e tem um custo operacional para se encontrá-lo muito mais baixo do que o diesel, que é um uma fonte energética que produz o efeito estufa. Então, de tudo que a gente produz, a gente não perde nada. E quem faz esse processo inicialmente são as bactérias, porque o biogás é o resultado da degradação dessa matéria orgânica que existe dentro do lixo e que você, através de um processo tirando o oxigênio, por isso que é um processo anaeróbico, você consegue trazer o biogás. Do biogás, você tira o biometano, que é uma fonte de energia de tudo que a gente precisa. Não vou dizer que ele vai substituir todo o petróleo, porque você não é só do lixo que você produz esse biometano, mas você também produz através da indústria açucareira, tira da vinhaça, dos abatedores de gado, da avicultura, da criação de porcos, do próprio esgoto sanitário, tá certo? Você tem matéria orgânica que você tira esse biogás e transforma em biometano. É um achado espetacular, e aqui em Pernambuco a gente tem alguns centrais de tratamento que estão produzindo esse biometano. Aqui dou um exemplo da central de tratamento de resíduos que fica em Igaraçu e que está, dentro de poucos meses, produzindo o biometano para fornecer para a indústria dentro do parque industrial de Suape, de Caruaru e de Vitória de Santo Antão. Então, é uma excelente notícia do ponto de vista ambiental e do ponto de vista econômico do estado de Pernambuco.
0: Muito bem. É uma coisa realmente importante, né? Você criar uma energia limpa a partir do lixo, é a tecnologia trabalhando e funcionando. Agora, doutor Geraldo, me parece que esse biometano ainda é pouco conhecido pela população, não é?
7: É, de modo geral, ainda não conhece, porque primeiro ele está sendo instalado aqui no estado, tá certo? E isso é muito redundante dessa crise mundial que se fala em efeito estufa, do aumento das mudanças climáticas. Então, as cidades, os estados, os países estão trabalhando para encontrar fontes energéticas alternativas de baixo custo e que não seja contaminante do meio ambiente. Então, foi a própria pressão do meio ambiente que forçou a você trabalhar por esse canto. Porque há muitos anos que existe aterro sanitário, principalmente no sul e no sudeste, e que você não fazia utilização, você queimava esse lixo, o gás, tá certo? Você passa em alguns estados ainda, né, nos aterros sanitários, você vê lá uma chama queimando gás, é queimando dinheiro. Mas aqui em Pernambuco, graças à ação da própria CPRH, do Ministério Público e de empresários que estão trabalhando nessa questão, eles também estão ganhando dinheiro, claro, e ajudando a uma melhor qualidade de vida. Então, pouca gente sabe que esse produto está à disposição e você, dentro da sua casa, está produzindo um pouquinho da energia que vai ser utilizada mais na frente.
0: Só para a gente encerrar, doutor Geraldo, qual é o estado que está mais avançado nessa tecnologia?
7: Não, aí é São Paulo. São Paulo já vem trabalhando nisso porque tem grandes aterros sanitários, tá certo? É onde mais se produz lixo. Mas Pernambuco, eu acredito que esteja aí entre os três primeiros estados a trabalhar com bom aproveitamento do resíduo orgânico, que é o lixo produzido dentro da nossa casa. Eu acho que a gente está de parabéns nesse aspecto.
0: Sem dúvida. Doutor Geraldo, mais uma vez, obrigado pela sua colaboração. Até a próxima, amigo.
7: Até a próxima, meu amigo. Boa tarde.
0: Agora, 4h35, nós acabamos de conversar com o doutor Geraldo Miranda, ambientalista, sobre essa importante informação e comentário também que ele nos traz. Pernambuco, inclusive, está trabalhando nesse sentido, que é exatamente a transformação de lixo em energia. Agora são 4h36.
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2: Nos morros do Recife, o trabalho da prefeitura não para. Em 5 anos, já são mais de 150 grandes encostas. A Encosta dos Milagres, no Ipura, é a maior que a cidade já viu. O programa Parceria, premiado na ONU, já entregou mais de 5 mil obras.

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2: Agora 4h40.
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2: Você vai saber agora como você pode participar da campanha organizada por venezuelanos aqui no Recife em favor das vítimas do terremoto no país de origem. O maior abalo sísmico registrado em mais de um século. Quem traz detalhes é Germano Rodrigues. Alô, Germano, boa tarde.
4: Olá, boa tarde para você, boa tarde para todo mundo. Isso mesmo, uma campanha de arrecadação de donativos para a população da Venezuela. Para quem não sabe, no último dia 24 de junho, teve um grande terremoto, onde teve vários mortos, pessoas soterradas. E pensando nisso, uma campanha está sendo realizada, que a gente pode chamar a campanha Manos por Venezuela, traduzindo mãos pela Venezuela, né? Então, eu vou falar com a Lerderis Guerra, que é professora, está à frente do Núcleo Migrante Internacional, que tem uma sede aqui em Boa Viagem e está arrecadando esses mantimentos, roupas, que vai ser diretamente entregue a essas pessoas que precisam lá na Venezuela. Lerderis, boa tarde, seja bem-vinda. Uma causa nobre e de muita urgência, né?
5: Sim, sim. Primeiramente, obrigada pelo espaço, pelo tempo, né, de poder expor, levar essa informação sobre essa campanha às pessoas daqui de Pernambuco. A gente está realmente começando hoje essa campanha, sim, vai até o dia 23. E foi além da motivação dos mesmos venezuelanos do núcleo, também por parte das pessoas daqui de Pernambuco, que na hora de conhecer o que estava acontecendo na Venezuela, dos terremotos, do impacto que isso gerou lá no

0: país, as mesmas pessoas aqui se disponibilizaram e começaram a perguntar através do nosso Instagram do Núcleo como poderiam ajudar. E conhecendo um pouco como tem sido essas últimas semanas caóticas lá, fomos investigando com pessoas diretamente na Venezuela que estão já atuando nas áreas afetadas de como poderíamos aportar ainda à distância. E foi assim que começamos a construir essa campanha.
1: Leandris, para quem está nos ouvindo na Rádio Jornal, opa, quero ajudar. Que tipo de produtos vocês estão angariando, arrecadando para levar para quem precisa lá na Venezuela?
0: Temos dificuldade para itens de farmácia, itens medicamentos, tem muitos hospitais itinerantes, produtos como gás e álcool, muito importante isso, questões para imobilizar, kits de primeiro socorro, essas seriam as questões prioritárias. Além disso, itens de higiene pessoal, como fraldas para as crianças, absorventes, sabonete, essas questões,
1: Umedecidos.
0: lenços umedecidos, e isso também vai ajudar muito nessa questão dos refúgios, principalmente. Questões para, como por exemplo, lanternas, pilhas, galões para guardar água.
1: Água.
0: Sim, não estaremos aceitando roupas, dinheiro especificamente, água, porque isso já está sendo levado por outras partes dessa mesma campanha. Sim, nós estamos aqui no Instituto Robinson Cavalcanti, que fica localizado na Rua Camboim 70, em Boa Viagem. E também temos outro ponto lá na Casa de Direitos, que fica localizado na Unicap, na Universidade Católica de Pernambuco. Então, ambos pontos de recolheita estarão funcionando terça, quarta e quinta, nestas próximas 3 semanas, das 9 até meio-dia e de 13 a 16 horas.
1: Ok, Lernis,
0: Sim.
1: obrigado pelas informações. Eu volto com você aos estúdios.
2: Agora 4h44.
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2: Pois é, rapaz. Tem aquele momento em que a gente vira o pai dos nossos pais. Isso é uma realidade com a qual, se não nos deparamos ainda, certamente iremos nos deparar com isso. Todo mundo, né? Todo mundo vai passar por isso, sem dúvida nenhuma. E aí eu estou perguntando, depois do que nós apresentamos aqui ainda há pouco no assunto do dia, se você já passou ou está passando por essa experiência de ser pai do seu pai, ou nunca passou por isso. O que é que os amigos e amigas estão dizendo? Alô, boa tarde.
4: Boa tarde, Edinaldo. Respondendo a sua enquete, meu nome é José de Queiroz, Santa Leixa, Jaboatão.
2: Um abraço,
4: eu
2: amigo.
4: Convivi com meu pai mais de 20 anos, ele doente, de cama. Mas eu fiquei com ele até ele morrer.
2: Uhum.
4: Meu pai era ferroviário. Eu era filho único.
2: Sim.
4: Era eu, minha mãe, para tomar conta dele. Aí eu fiquei com ele até o último dia da vida dele. Faz uns 30 anos que ele morreu, mas deixou muita saudade para mim. Hoje em dia é muito difícil os pais, os filhos, tomar conta do pai. Mas a vida segue assim. Muito obrigado. Um bom programa para você.
2: Obrigado, meu amigo. Volto sempre. Você realmente teve essa experiência ao longo de 20 anos. Mas é aquilo que eu falei ainda há pouco, né? Feliz do filho que pode ficar com o pai até a morte, até a última despedida. E é triste aquele filho que só chega na hora do sepultamento, né? São coisas que acontecem no dia a dia da vida. E você? Você já passou ou está passando por essa experiência de ser pai do seu pai? Ou nunca passou por isso? Alô, boa tarde.
5: Ednaldo, boa tarde. Meu nome é Luiz Carlos.
2: Fala,
5: eu
2: Luiz
5: sou
2: Carlos.
5: Aqui de Piedade. Nós nos conhecemos no IPCEP através do seu mecânico, do seu Chevette Brito.
2: Ô, rapaz, que saudade, que bom.
5: Ednaldo, atualmente eu sou filho do meu filho.
2: Certo. Pois é, ele está vivendo essa experiência agora, né? Ele é o pai e ele se auto-intitula como filho do filho, não é? Que o filho é que está cuidando dele agora. Ele me lembrou a época que eu tinha um chevetão azul, era o azulão, rapaz.

0: E o nosso mecânico era Brito, ali na Avenida Recife. Eu morava ali, por ali perto. Eu me lembro dele, cara. O nosso Brito não tá mais entre nós, tá em outro plano espiritual. Mas é isso. Deixa eu ver aqui quem fala mais. Alô, boa tarde.
1: Boa tarde, Arnaldo Santos. Meu nome é Arthur, eu moro aqui no Ipicep. Eu quero dizer, primeiramente, que eu sou seu fã. Eu escuto a rádio jornal quase 24 horas e gosto muito do seu programa.
0: Obrigado,
1: principalmente, amigo. Os esportivos. Aí, Arnaldo Santos, eu cuidei do meu pai durante 9 anos. Minha mãe faleceu em 2012. Eles iam fazer 60 anos de casamento. Ninguém esperava que ele ia sobreviver muito tempo, porque eles eram muito unidos. Aí eu tanto cuidei dele como cuidei da minha mãe. Abri mão do meu emprego e cuidei dele por 9 anos. Ele não queria que ninguém cuidasse dele. Ele tinha um câncer de próstata. Eu dava banho nele, depois ele passou a usar a bolsinha. Eu tinha maior cuidado com a bolsinha dele. Mas é só que a gente não manda, né, na vida. Por mim, ele continuava comigo. Mas vai fazer 5 anos que ele faleceu agora, 17 de agosto de 2026. E eu me emociono muito a falar nele. Por isso que eu entrei no assunto, por causa disso. Que eu não sou de aparecer em rádio nem falar. Obrigado pela oportunidade e pelo tema.
0: Obrigado, querido. Obrigado a você. Volto sempre. Quem fala mais com a gente? Alô, boa tarde.
2: Olá, Edinaldo Santos. Tudo bem com você?
0: Tudo bom.
2: Aqui, César Galindo Vaz.
0: Pois não,
2: sítio
0: César.
2: Oiteirinho, Pedra, Pernambuco.
0: Pernambuco.
2: A experiência de cuidar da minha mãe, então com mal de Parkinson, até o último suspiro. Dava banho, trocava de roupa, ela não tinha filha mulher, e eu era o único filho que fiquei em casa, pois os demais casaram. Então, foi assim. Cuidei, até que Deus a levou. É uma experiência, assim, grandiosa, em todos os aspectos. É isso.
0: Sem dúvida, a gente cresce, né? É sofrimento, mas a gente cresce com isso. Quando a gente compartilha, quando a gente ajuda, quando a gente se solidariza, como tem que ser. Alô, boa tarde.
3: Sim, sim. Realmente é muito bonita a mensagem, mas me diz uma coisa. Quando o pai é ruim, quando o pai é ingrato, quando o pai rejeita o filho ao longo da vida, o que fazer? O que dizer? Quando chega o fim da vida, o pai está lá precisando de alguém, sei lá, jogado talvez no hospital ou no canto da casa. E aquele filho que foi rejeitado, abandonado, esquecido pelo pai durante toda a vida, o que fazer? O que dizer? Como reagir? Quer dizer que na hora da morte todo mundo fica bonzinho, é?
0: Olha, deixa eu dizer para você que infelizmente a vida não é perfeita, não é? A gente está falando aqui dessa situação do pai que é cuidado pelo filho, que é uma coisa altamente natural e são milhões de exemplos, milhões. Agora, como a vida não é perfeita, a gente tem realmente aqueles que não merecem ser chamados de pai. Aqueles que abandonam o filho, como você falou aí. Mas nós estamos falando aqui do normal, daquilo que representa o dia a dia, que é o momento em que você tem realmente que assumir as rédeas e cuidar do seu pai como se seu filho fosse. Esse é o momento que cada um de nós vai passar. Agora, infelizmente, repito, a vida não é perfeita. Ela tem exemplos ruins de pessoas que não valorizam o filho, de pessoas que abandonam o filho, abandonam a esposa, abandonam lá. Tem pai que abandona lá e não quer mais voltar. E isso aí acontece também, lamentavelmente. Olha, eu vou ter outro giro de participações daqui a pouco, hein, gente? São 4h50.
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0: Agora 4h54.
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0: Ok, está na hora de conversarmos mais uma vez com o nosso, com a nossa coluna Momento Econômico e com o nosso Sandro Prado, que já está aqui comigo para a gente conversar sobre um grande assunto de hoje. Professor, muito obrigado, seja bem-vindo, boa tarde.
9: Boa tarde, Edinaldo, é sempre um prazer estar aqui com você e com seus ouvintes.
0: Muito obrigado. Eu queria que a gente comentasse hoje, professor, e a sua visão sobre esse assunto, que é sobre a conclusão do ramal Salgueiro Suape da Transnordestina, que pode gerar aí um grande ganho social, está se falando aí em mais de 4 bilhões. É o que realmente garante um estudo técnico sobre esse trecho da ferrovia em Pernambuco, que aliás demorou um pouquinho para chegar, mas está chegando, né, professor?
9: Pois é. Veja só o que está acontecendo. Nós temos a parte de Pecém, que é lá no Ceará, que já está quase concluída. E Pernambuco está atrasado nisso. Está, digamos assim, a obra está paralisada. Só foram feitos cerca de 100... Para a gente ter mais ou menos uma ideia, um terço do que tinha que ser feito em Pernambuco foi feito, que é cerca de 180 quilômetros. E como a gente sabe, daqui a Salgueiro são aproximadamente 547 quilômetros, que é o tamanho da nossa ferrovia. Ou seja, ainda falta ser construída dois terços da ferrovia aqui em Pernambuco para que realmente isso possa começar a dar o retorno social tão esperado. E para a gente ter uma ideia, quando a gente fala de ferrovia, mas por que que essa ferrovia ela é tão importante assim para a gente? Ora, quando a gente vai trazer, né, por exemplo, grãos, né, já que uma parte significativa dos grãos seriam escoados aqui através de Suape, como é o caso da soja, né, que está sendo plantada em toda a região norte do país, como Roraima, como Rondônia, no próprio Pará, na Amazônia, ou seja, nós viramos um grande produtor de grãos. E o grão, para ir para exportação, ele tem que vir pelos portos. E se a gente pega, por exemplo, um vagão de trem, um vagão ele dá para colocar aí cerca de 4 até 5 vezes o volume de um caminhão. Então, quando a gente fala aí numa viagem,

0: de grãos, a gente consegue transportar até cerca aí de quase 500 caminhões a partir de apenas uma viagem de trem. Então, os custos diminuem muito. Então, como o modal, que a gente chama em logística ferroviário, ele é muito mais barato, se na reunião que a gente vai ter semana que vem, se nessa decisão destravar o licenciamento para a gente continuar com a obra da Transnordestina, que é a etapa Pernambuco, nós seremos aqui, né, uma importância muito grande, porque você imagina, Salgueiro passa por todos os municípios praticamente do sertão, então isso vai trazer desenvolvimento econômico, desenvolvimento social, muitas fábricas também vão acabar sendo, tendo como motivação essa localização próximo das ferrovias. A gente vai também ter um aumento da nossa produção aqui no próprio estado de Pernambuco, de grãos. Até também isso vai ser importante, porque tudo que nós temos hoje de fruticultura irrigada lá no Vale de São Francisco, ele está indo pelo Porto da Bahia, ele poderia vir aqui pelo Porto de Suape. Então, para a gente ter esse modal logístico aqui em Pernambuco, ele é imprescindível. Então, a SUDENE, ela fez aí um novo estudo de impacto econômico, é um impacto realmente positivo, vale a pena o investimento, é pelo novo PAC, que é o Programa de Aceleração do Crescimento do Governo. Então, na verdade, se a gente conseguir destravar a semana que vem a liberação dos recursos e a liberação para que a obra volte a ser feita, isso é muito importante, lembrando que não é um negócio que se faz de uma hora para outra. Então, se a gente retoma as nossas obras, possivelmente lá no ano, talvez, de 2028, 2029, a gente já tem aí a parte de Pernambuco pronta. E a parte lá do Ceará, está para ficar pronta esse ano já. Estão correndo, já está tudo licitado, a obra está andando, eles bateram até recordes lá. Teve um dia que eles conseguiram fazer quase um pouco mais de 1,5 km de ferrovia. Então, a gente tem muitas questões aí também de supressão de mata. Nós temos aí os rios, temos vários obstáculos para essa ferrovia que também tem que ser feitos. Então, não é só construir a ferrovia, é a estrutura para que ela passe. Então, a gente está torcendo muito, acho que todo pernambucano está torcendo muito para isso, porque traz mais desenvolvimento econômico e social, traz mais emprego, traz mais renda, que é hoje muito importante para as pessoas, que é justamente a gente ter emprego e renda, trabalho aí para todo mundo, e a fixação das pessoas mais no interior, né? Porque tendo emprego no interior, não precisa vir para a capital, que já está tão lotada esse trânsito aí, enlouquecedor. Muita gente gostaria de estar morando no interior, mas não mora porque não tem emprego, não tem renda, condições de viver por lá, e acaba vindo para a capital não espontaneamente, mas a contragosto, atrás de trabalho.
1: É verdade, isso é um fato. Aliás, são dois projetos que eu gosto muito no Nordeste. É a Transnordestina e a transposição, né, do Rio São Francisco, que é outra grande obra que chegou para os nordestinos e a gente tem que reconhecer isso. Bom, a viabilidade socioeconômica desse novo ramal, sem dúvida nenhuma, é um fato que vai acontecer, né, professor?
0: Ah, não, olha, sem dúvida alguma, porque o que que traz desenvolvimento, gente? O que traz desenvolvimento é estrada, é ferrovia para o interior. Você tendo uma boa forma do interior, ele poder escoar a mercadoria, poder escoar o que é produzido, isso traz desenvolvimento econômico. A gente sabe que a região de Salgueiro é uma região muito distante aqui da capital, fica muito, né, por 547 quilômetros aproximadamente. A última vez que eu viajei para lá, realmente parece que a gente está em outro canto. Então, para que a mercadoria, seja ela da agricultura, seja ela de minério, seja ela até de produção fabril, para se deslocar para cá é muito chão. E aí você tem que estar com rodovias duplicadas e caminhão na rodovia, ele vem com peso em excesso, destrói a rodovia todo, é perigoso esse modal rodoviário, caminhões aí na estrada, porque eles vêm abarrotados de coisa. Então, a gente tem feito aí bastante duplicações de rodovia no estado, mas ainda não tem uma duplicação que leve até Salgueiro, que tenha realmente todo esse potencial para escoar a produção aqui.

0: rodoviária ou uma obra dessa ferroviária impacta e muito. Eu acho que quem é um pouquinho mais experiente sabe como que transformou ali a região de Caruaru, de todo o Agreste, quando nós duplicamos quando a PE foi duplicada, a PE 232, por Jarbas, no governo Jarbas Vasconcelos, né? Então, quando duplicou, trouxe desenvolvimento, leva turismo, enfim. Então, para a gente poder aí tá com o desenvolvimento do nosso interior, a gente precisa abrir estradas, abrir ferrovias. Então, é uma obra que tem que sair do papel mesmo, porque é importante para o povo, é importante para a população. E como você mesmo falou aí da transposição também de São Francisco, só quem visita esses lugares que vê a quantidade de água, o volume de água que a gente consegue acumular e utilizar na lavoura para que tenha ali fertilidade no solo, né, nordestino. A gente tem efeitos do El Niño, da Laninha, que a gente até comentou recentemente. Então, a água, ela é muito importante também para essa população. Então, são obras de infraestrutura, são obras demoradas, são obras caras, mas o quanto mais rápido isso sai do papel, melhor, para que a gente possa aí ter um maior desenvolvimento do nosso estado.
1: É verdade. Que venham então, professor, que venham aí milhares, milhões de toneladas de cargas para movimentar essas cidades do interior. Prazer grande tê-lo aqui, um grande abraço e até a próxima semana.
0: É sempre um prazer estar contigo. Até a próxima, Adinaldo. Foi um
1: Grande
0: prazer.
1: abraço, boa
0: Boa
1: semana.
0: tarde.
1: Valeu. Nós conversamos então com o professor que normalmente está aqui com a gente nas terças-feiras, que é tratando da nossa economia. Professor Sandro Prado, economista, participando mais uma vez do Balanço de Notícias. Agora 5:04.
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2: 17:07.
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4: Olá, Edinaldo. O governo federal calcula um impacto fiscal de R$8,1 bilhões ao longo de 3 anos, caso seja aprovado um projeto de lei complementar enviado pelo Executivo que amplia o limite de faturamento anual do microempreendedor individual MEI e autoriza a contratação de até 2 funcionários. Encaminhada ao Congresso Nacional na última semana, a proposta prevê um reajuste progressivo do teto, que hoje é de R$ 81 mil por ano. Pelo texto, o limite vai passar para R$ 110 mil em 2027 e vai chegar a R$ 140 mil em 2028. Além do aumento do teto, o projeto também altera as regras de contratação. Hoje, o MEI pode ter apenas 1 funcionário. Com a mudança, será possível contratar até 2 empregados, o que, na avaliação do governo, deve dar mais flexibilidade à organização dos negócios e estimular a geração de empregos formais. E o Consulado-Geral do Brasil em Nova York, nos Estados Unidos, informou nesta terça-feira que foi esvaziado e fechado temporariamente após as autoridades interditarem a região por causa do risco de desabamento de um edifício vizinho que está em reforma na ilha de Manhattan. Em nota, o consulado informou que a reabertura do prédio e a retomada dos atendimentos serão anunciadas assim que houver condições. Um incidente ocorreu nesta terça-feira, quando as colunas de um arranha-céu em reforma começaram a ceder durante o horário de pico. Bombeiros, policiais e equipes de emergência isolaram um quarteirão da região por precaução.
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4: Pois é, vamos saber como é que está o trânsito agora no Recife, região metropolitana, na Zona Oeste, trânsito intenso na Avenida General San Martín. Na Zona Sul, movimentação intensa de veículos na Avenida Domingos Ferreira. Em Camaragibe, retenções moderadas na Avenida Doutor Belmiro Correia. Kevin Paes, Rádio Jornal, Rádio Notícia.
2: 5:09.
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2: Bom, e quem vai falar sobre o nosso tema de hoje aqui no Balanço de Notícias é a psicóloga Hélida Mello, que já está com a gente. Nós vamos cumprimentá-la, participando aqui ativamente do nosso programa. Doutora Hélida, muito boa tarde.
5: Oi, Edinaldo, boa tarde. Tudo bem?
2: Tudo ótimo. Prazer grande tê-la aqui no programa. Hoje a gente está tratando aqui de um assunto que realmente toca em todos nós, um assunto que os ouvintes também estão participando, até pela importância do lado emocional que ela produz. É exatamente quando tratamos aquele momento em que o filho se torna pai do seu pai, aquele momento que o pai envelhece, que o pai começa a fraquejar, fica lento, devagar, impreciso. E aí aquele pai que antes segurava com muita força, né, a nossa mão, já não pode mais caminhar sozinho. Enfim, acho que sempre teremos oportunidade de passar por isso. Isso é uma coisa que fatalmente acontecerá com cada um de nós. A senhora acha isso, doutora Hélida?
5: Sim, sim. Essa questão do cuidado, né? Quem cuida é do cuidador.
2: Exato.
5: Porque é uma inversão de papéis, que é uma das transições mais delicadas que existem no ciclo da vida. É, que é onde a gente entra ali, onde os pais deixam de ser pais e se tornam muitas vezes filhos. Né? É natural, faz parte do ciclo da vida. E aí é onde a gente percebe que o envelhecimento, né, para os nossos pais vai trazer perda de autonomia, limitações, dificuldades emocionais, até para eles aceitarem essa ajuda.
2: Uhum.
5: E para nós, enquanto filhos, né, esse momento ele desperta um sentimento de ambivalência, né, amor, gratidão e, ao mesmo tempo, culpa, preocupação, um luto antecipatório. Né, e aí, os principais desafios que tendem a surgir é conciliar esses cuidados entre responsabilidade de cuidar dos pais cuidar da vida profissional, cuidar dos familiares, onde tem muita angústia. Surge uma demanda de muita angústia por parte dos filhos quando eles se vêm nesse lugar. Mas aí é importante pensar que cuidar não significa retirar essa autonomia dos pais. Uhum. Né? Respeitando as escolhas deles, preservando a independência, envolvendo eles ali nas decisões, acolhê-los emocionalmente é muito importante. Uhum. Estar sempre à disposição para escutar, para dar carinho, porque é difícil para um adulto perder sua autonomia. E sem muitos dúvida. Deles acabam perdendo de maneira repentina, né? Não se preparam para isso.
2: É verdade. Quer dizer, é aquele momento, né, doutora Hélida, que nós precisamos retribuir todo o carinho que nós recebemos, né? Ao longo de décadas, eles nos confiaram uma vida mais tranquila, lutaram por isso. Então é hora de retribuir todo o amor e amizade que recebemos.
5: Isso. E é muito importante, inclusive, ter uma rede de apoio para partilhar esse cuidado. Uhum. Porque é desafiador cuidar de um adulto, é desafiador cuidar dos nossos pais. E é importante ter um suporte, né? Seja profissional, até para reduzir a sobrecarga e você conseguir retribuir esse cuidado.
2: Sem dúvida nenhuma. Até porque, quando se envelhece, tem que se dar as mãos, tem que mudar a estrutura da casa, né? Muitas vezes você tem que botar mais segurança no banheiro, tirar coisas que possam complicar a vida do idoso. As nossas gerações estão dando sequência a isso ou temos muita ingratidão em meio a tudo isso nos tempos atuais, doutora Hélida?
5: A gente vê a continuidade desse processo de cuidado. Mas é natural também que a geração atual ela entenda a necessidade de pedir ajuda, de ter um suporte. Então, hoje os filhos já se permitem contratar alguém, um cuidador, montar uma rede de apoio, porque você passa a cuidar de uma outra vida. E você não para a sua vida, você não abre mão da sua vida. Hoje a gente tem, de fato, essa continuidade, mas a gente tem os filhos já pensando de uma maneira mais ampla.
2: Uhum. É verdade. Bom, então é isso. É um assunto que as pessoas precisam refletir para que realmente tudo aconteça da melhor maneira possível. E a gente sabe que muita gente já passou por essa experiência de ser o pai do seu pai. Outro, sem dúvida, tem muitos também que nunca passaram por essa experiência. E a gente precisa se preparar, porque, como a senhora falou ainda há pouco, doutora Hélida, é o ciclo normal da vida, né?
5: Isso, faz parte. E a gente não pode esquecer, principalmente, Arinaldo, que o cuidado vai além das necessidades físicas. Às vezes a gente se limita muito a isso. E o cuidado, ele vai além. A gente tem que garantir dignidade, autonomia, afeto e qualidade de vida durante esse processo de envelhecimento.
2: Doutora Elisa, muito obrigado. Foi um prazer grande estar ao seu lado aqui, ouvindo as suas explicações. Espero contactá-la em outra oportunidade. Muito obrigado.
5: É um prazer, querido.
2: Ouvimos a doutora Elisa Melo, psicóloga, tratando do assunto que a gente vai encerrar, trazendo o último giro de participação dos ouvintes.
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2: A pergunta é, você já passou ou está passando por essa experiência de ser pai do seu pai ou nunca passou por isso? Vamos ouvir. Alô, boa tarde.
0: Boa tarde, meu nome é Amélia do Ibura e hoje eu sou mãe do meu pai. Mesmo eles tendo ainda podendo andar tudinho, mas eu tomo conta dele, vigio ele, que ele gosta de fugir de vez em quando.
2: Sei. Amélia, né? Valeu, Amélia, muito obrigado, que Deus lhe ajude aí nessa solidariedade, nessa gratidão que você está tendo e como deve ter realmente com os seus pais. Um grande abraço. Quem fala mais? Alô, boa tarde.
6: Boa tarde, de Cascato, do Poço da Panela.
2: Grande Cascato.
6: Belas palavras, viu? Passei por tudo isso com meu pai, né? Que nunca fumou, né? E

0: morreu devido a um câncer de garganta, né? Então passei por tudo isso, né? Parabéns aí, viu, pelas essas palavras, que tenho certeza que emocionou muita gente, né? Muita gente passou por isso. E quem não dá valor a pai e a mãe, escuta essas palavras e aprenda a dar. Um abraço, meu amigo.
1: Obrigado, querido. Um abraço forte. Nosso Cascato é empresário artístico e comanda a agenda da dupla Caju e Castanha nacionalmente, né? Faz um bom trabalho. Alô, boa tarde.
2: Boa tarde, Ednaldo Santos.
1: Boa.
2: Boa tarde aos ouvintes da Rádio Jornal, que fala aqui é Domingos Portela de Moreno. Esse texto me fez lembrar do meu pai. Todo o processo que a gente passou, ele também foi consumido pelo câncer. Estamos na iminência também agora de passar pelo mesmo processo com a minha genitora. Esse texto foi muito bonito. Obrigado.
1: Emocionado, né? Não é para menos. Tá emocionado porque é uma parada isso, minha gente. É uma parada grande. Devemos nos preparar para passar por experiências como essa. Alô, boa tarde.
3: Boa tarde, grande comunicador, meu amigo Ednaldo Santos, Rádio Jornal a todos. Está falando servente fiel, Zacaria do Brego,
1: dançarino. Fala, Zaca. Respondendo fala, seja bem-vindo.
3: Pesquisa sobre paz. Eu, como eu já tive pai, meu pai já está com Deus, minha mãe também, certo? Cuidei muito, ele cuidou muito de mim, de meus irmãos, da minha família, e que Deus bota ele em bom lugar, a minha mãe também. E ainda tem filho que mata os pais, né? Mas Deus sabe o que é que faz. Tá bom, Edinaldo? Fica com Deus. Uma boa tarde, Edinaldo. Tamo
1: valeu,
3: junto.
1: Valeu, querido. Valeu, um abraço forte. Tem mais uma participação pra gente encerrar. Alô, boa tarde.
4: Olá, Edinaldo Santos. Boa tarde. Me chamo Evandro, aqui da Mangabeira.
1: Pois não, Evandro?
4: Edinaldo, o programa hoje realmente é de estremecer o coração. Essa carta que você leu desse ouvinte seu realmente fala a pura realidade. Nossos pais viram filhos. Temos que ter todo o cuidado do mundo, né? Porque é um bebê crescido. Então, com alimentação, para não se engasgar, para não levar uma queda, um tropeço, não cair do sofá. Eu passei por isso com meu pai. Meu pai, ele teve um aneurisma, 84 anos de idade. Consegui ainda. A gente chamou o SAMU, foi para restauração. Falei com ele no hospital, apertei a mão dele, justamente a mão esquerda dele, que ainda apertei, ainda sinto hoje com muita força. E eu disse a ele: pai, eu tô aqui fora, tô com o senhor tá em paz, vai dar tudo certo. No outro dia ele já entrou em coma e só passou uma semana, mas fica a saudade, o exemplo de pai que ele foi, criar 8 filhos, não foi fácil. Mas realmente me deixou muito, muito comovido. E parabéns pelo programa. Obrigado e boa tarde, Edinaldo.
1: Obrigado, meu querido, obrigado. Fica aí realmente, como você falou, a saudade. E ele disse bem, né? É um bebê crescido. É um bebê gigante que fica nas nossas mãos para a gente dar todo o cuidado possível. Para a gente, na verdade, retribuir os cuidados que nós recebemos dele ao longo da vida. Obrigado a todos pela participação. São 5h20.
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1: Chegou a turma do Scratch. Olha o Náutico, Raulney Alves.
6: Boa tarde para você, Edinaldo, e para todo mundo que está nos acompanhando aqui no Balanço. Hoje o elenco do Náutico se reapresentou e começou a se preparar para o próximo compromisso na Série B, o duelo diante do Avaí. Uma equipe que está na parte de baixo na tabela de classificação do Campeonato Brasileiro. Daqui a pouco, no Bola Rolando, a gente destaca mais o Náutico, fala sobre a fase que o Timbu está vivendo e a expectativa pela estreia dos reforços no domingo.
1: Santa Cruz, Igor Moura.
7: Valeu, boa tarde, forte abraço para você e para todo mundo ligado aqui na Rádio Jornal. O elenco do Santa, depois de 2 dias de folga, se reapresentou esta manhã nas Repúblicas Independentes do Arruda. Um trabalho com bola foi comandado pelo técnico Christian de Souza, que apresenta aí boas credenciais, né, até aqui no comando técnico tricolor. Santa é quarto colocado, tem 77% de probabilidade de classificação para o quadrangular de acesso. E com Christian Souza, perdeu apenas um jogo e tem 71% de aproveitamento praticamente, com 5 vitórias, 2 empates e apenas uma derrota. Edson Miranda vai cumprir suspensão no próximo duelo coral, domingo contra o Barra em Santa Catarina às 11 da manhã. Para o seu lugar, provavelmente, a entrada natural do zagueiro Eurico, que cumpriu automática na vitória sobre Ituano. 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
1: Esporte, o Alex Santos.
8: Valeu, Edinaldo. Boa tarde para você, boa tarde para todo mundo que acompanha o Balanço de Notícias. E daqui a pouco, no Bola Rolando, nós vamos trazer as últimas informações do Esporte Clube do Recife. E, infelizmente, falar também sobre o falecimento do ex-presidente rubro-negro, Vandesso Lacerda, que foi confirmado hoje à tarde aqui na capital pernambucana. Daqui a pouco a gente volta com outras informações do esporte, porque o esporte é destaque aqui na Rádio Jornal, Rádio Notícia.
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1: 5:23.
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1: Brasília? Tem que ser com ele, né? Alô, Romualdo de Souza, boa tarde.
10: 5:03 em Brasília, muito boa tarde para você. Enquanto ali no jogo tem a pausa para esse momento.
1: Você quer dizer 5:23, né, Romualdo? Hã? Você quer dizer 5:23, porque saiu 5:03.
10: Ah, 5:23. 5:23. E aí eu estou dizendo que enquanto Suíça e Colômbia estão nesse momento de pausa da hidratação, aqui na Câmara dos Deputados tem uma outra pausa na Comissão de Relações Exteriores. É a comissão que trata exatamente, do ponto de vista do Legislativo, Adinaldo, desses assuntos internacionais. E agora a comissão quer cobrar explicações do Itamaraty, do Ministério das Relações Exteriores, Edinaldo, porque na semana passada o ministro Mauro Vieira encaminhou uma carta aqui à comissão dizendo o seguinte, que o grande receio do Brasil com relação a essa decisão do governo norte-americano de classificar o Comando Vermelho e também o PCC, o Primeiro Comando da Capital, como organização terrorista, é que isso, segundo o governo brasileiro, pode trazer consequências até do ponto de vista internacional, e falou de uma ação militar. Ora, se há um receio do governo brasileiro de uma ação militar dos Estados Unidos, o Congresso Nacional precisa ficar sabendo. Ou seja, agora é o ministro Mauro Vieira que, além das cartas que tem encaminhado aqui à Comissão de Relações Exteriores, ele terá de vir na semana que vem, Edinaldo, prestar depoimento e explicar o que ele quis dizer com essa história de receio de uma intervenção militar e qual é o tamanho da intervenção militar, Edinaldo.
1: Agora é aquela história, né, Romualdo? Quem tem um presidente como Donald Trump, pode acontecer de tudo, né?
10: Não tenha dúvida, Edinaldo. É claro que havia uma pressão muito forte dos Estados Unidos. O próprio Trump disse ao presidente Lula que iria classificar essas duas organizações brasileiras com CNPJ brasileiros como organizações terroristas. Lula ficou naquela conversa do tipo, não, no companheiro Trump há um certo clima, não sei o quê. O Trump foi lá e determinou, são organizações terroristas para o governo dos Estados Unidos. Tá, tudo bem, agora, se há a ação do governo dos Estados Unidos contra o PCC e o Comando Vermelho lá nos Estados Unidos, porque são organizações terroristas, tudo bem. Agora, o que o ministro de Lula disse numa carta à Comissão de Relações Exteriores, que há um receio de uma ação militar, até de uma intervenção, é preciso que o Brasil tome uma posição e vá atrás do governo norte-americano. O que você quis dizer com essa história de intervenção militar, Edinaldo?
1: Pronto, vamos tomar um cafezinho?
10: Vamos nessa, roda a vinheta.
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10: É claro que nas cafeterias de Buenos Aires, aquelas mais chiques, mais sofisticadas, tem métodos de preparo de café do mundo todo, inclusive de Pernambuco. Ah, até aí tudo bem. método de preparo de café na Argentina e indo diretamente do Recife para Buenos Aires, isso é simplesmente maravilhoso. Agora, tem um jeito com que o argentino toma café que é meio diferentão, meio esquisitão. E eu vou contar para o nosso ouvinte. Como é que eles fazem? Eles fazem o seguinte: pega uma colher de café moído e bota no coador de papel. E aí despeja um pouco de água quente. Quando essa água está fazendo com que o café solte umas borbulhas, eles vão lá e colocam duas colheres de doce de leite e passam mais café. Ou seja, café, água quente e doce de leite. Fica um cortado simplesmente maravilhoso. Café com doce de leite, Edinaldo.
1: Que delícia! Valeu, Romualdo. Um abraço. Até amanhã.
10: Até mais.
1: Agora 5h27. Ok, estamos chegando ao finalzinho aqui, mas antes, deixa eu dar uma atualizada aqui se chegou coisa nova. Tá sempre chegando, né? Tem sempre alguma informação. Deixa eu lembrar vocês que Suíça e Colômbia já estão jogando, já estão correndo atrás da bola. 27 minutos de bola rolando nessa etapa inicial, 0-0 é o placar até agora. Messi hoje deu mais um show, né? Errou um pênalti? Errou. Todo craque erra um dia um pênalti. Mas que o cara é fantástico, sem dúvida nenhuma, né? Seleção perdendo de 2-0. E quando ele resolve jogar, amigo, ele decide o jogo, chama a responsabilidade e define mais uma vez o jogo para a seleção da Argentina. Jogaço, jogaço. Maravilha, né? O que aconteceu nessa partida entre Argentina e Egito. E o Egito, apesar de não ter a mesma qualidade da Argentina, mas é uma seleção que mostrou garra, mostrou organização, mostrou coragem. Não foi aquela seleção covarde como foi a seleção brasileira. Então, o que a gente viu foi uma seleção limitada tecnicamente, se bem que tem um grande jogador como Salah, e mais uns dois ou três ali que são muito bons, mas o conjunto da seleção é sensacional. São 5h29.
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1: E aí, Bassan, qual é a novidade?
13: Oi, Edinaldo, está acontecendo um protesto no quilômetro 65 da BR-101, na Iputinga, sentido Ceasa. De acordo com a Polícia Rodoviária Federal, os manifestantes estão reivindicando um auxílio que foi prometido pelo governo por causa da enchente e que não foi pago. O sentido Ceasa está totalmente interditado e a Polícia Rodoviária Federal já está no local. A gente também apura a possibilidade de um outro protesto, esse acontecendo ali na PE-15, com barricadas de fogo, já próximo à Cruz Cabugá, mas a gente ainda está buscando informações junto ao Corpo de Bombeiros e também à CTTU. A da BR-101, na Iputinga, está confirmada e o trânsito está complicado neste momento.
1: Imagina, hein? 5h30... e um protesto numa hora como essa. Já pensou, não? É muito complicado. Fim do balanço de notícias. Obrigado a todos pelo carinho, pela participação. A gente está encerrando mais um programa. Até a Copa do Mundo, repito, vai ser assim, você já sabe. Porque depois a gente vai ter aí na cola da seleção, que passa a ser agora na cola das seleções, já que a seleção brasileira deu adeus. Obrigado a Ingrid Santos pela produção do programa, a Big Alves e Eduardo Silva pelos trabalhos técnicos e a coordenação de jornalismo da Rádio Jornal de Vitor Tavares. Vem aí, na cola das seleções.
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0: 5:35.
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0: Começa na cola das seleções. Mais uma produção do seu Escrete de Ouro. São 5:35. Hoje com as participações de Wale Santos e Igor Moura. E é claro, você daqui a pouco dando seu pitaco e comentando o que a gente vai abordar aqui dentro do programa de hoje. É importante lembrar que já estamos com 35 minutos de bola rolando para Colômbia e Suíça, 0-0 o placar até o momento, a briga de Colômbia e Suíça para chegar nas quartas de final. E por falar nisso, gente, tivemos a felicidade de acompanhar mais um grande jogo dessa Copa do Mundo, Argentina e Egito. Já pensaram, o Egito chegou a botar 2-0 nos campeões do mundo. Rapaz, foi impressionante, né? Foi impressionante. O Egito, uma equipe que a gente sabe, não tem a mesma qualidade dos campeões, mas tem bons jogadores, dentre eles o Salah, que é uma fera. Mas o conjunto do time, a dedicação do time, a garra do time, nos fez realmente ficar impressionados. Tudo que a seleção brasileira não mostrou contra a Noruega, que foi uma seleção covarde, medrosa e mereceu ser eliminada pelos noruegueses. Você tem medo de jogar contra a Noruega? Que seleção é essa, gente? Que seleção é essa? Veja o que fez hoje o Egito, jogando de igual para igual com a Argentina. E olha que a Argentina não fez uma grande partida, mas tem um cara chamado Messi. Pode perder pênalti, pode andar dentro de campo. Você vê que ele tem hora que ele se desliga do jogo, mas sabe o que é aquilo? É para o marcador dele se desligar. Porque você dá 1 milímetro de espaço para ele, ele já cria uma jogada, ou ele faz um gol, ou o companheiro vai fazer um gol. É um jogador fantástico, minha gente. É um dos maiores do mundo, sem dúvida nenhuma. E a gente presenciou um grande jogo, uma grande partida. Agora, vocês vão me permitir falar do jogo de ontem entre Bélgica e Estados Unidos. Bélgica meteu 4-1, fez farra e folia em cima dos Estados Unidos. Como eu tossi, cara. Como eu tossi pela Bélgica. Eu só não. O mundo esportivo torceu pela Bélgica. Aí você pode dizer, por que esse ódio contra a seleção dos Estados Unidos? O problema não é a seleção dos Estados Unidos. O problema não são os jogadores, tem culpa nenhuma. Não é a comissão técnica, tem culpa nenhuma. O problema é o que o presidente dos Estados Unidos fez esta semana. Vergonhoso o que o presidente dos Estados Unidos fez. Como é que você ordena? Porque aquele estão dizendo aí que foi um pedido que ele fez à FIFA. Não foi, ele ordenou. Pegou lá o Infantino, que vive de joelhos diante dele. Ô Infantino, eu quero que você suspenda o cartão vermelho do meu jogador dos Estados Unidos. É brincadeira um negócio desse, cara. Você jogou uma pá de lama em cima da Copa do Mundo com a subserviência do seu presidente, o Infantino. Que vergonha. E a FIFA permitiu. Vejam como a FIFA está de joelhos diante de Donald Trump. Ele vai lá e pede uma coisa absurda dentro do futebol, que é suspender um cartão vermelho. Uma coisa que foi dada pelo setor de disciplina, pelo setor disciplinar da Copa do Mundo, da FIFA. E ele conseguiu. O cara jogou ontem. Mas não adiantou de nada, gente. Não adiantou de nada. Eu quero ver até quando esse Donald Trump vai continuar mexendo com todo mundo. Até quando, né? É impressionante, cara. Além de não respeitar a soberania dos países, que ele quer entrar em tudo que é lugar do jeito que ele quer, do jeito que ele pensa, ele agora resolveu desmoralizar o futebol. E conseguiu, porque a FIFA jamais poderia permitir isso. Não, mas olha, eu convoquei o departamento de disciplina da FIFA e eles tomaram a decisão. Que vergonha, Infantino. Que vergonha, que subserviência. Você sujou a Copa, cara. Quem fez o higiene na Copa ontem foi a Bélgica, que estava reclamando ontem, fez protesto contra essa atitude do presidente Donald Trump. E outros setores do futebol mundial também fizeram isso, né? Protestaram, botaram a cara para bater, protestaram contra esse ato vergonhoso de Donald Trump. É preciso que se bote um freio, um limite no presidente dos Estados Unidos. Ele não é o imperador do mundo, não, gente. Ele não é imperador do mundo. É impressionante. Alguém tem que botar limites nessa história. E aí, minha gente, eu realmente vibrei com a vitória da Bélgica. Deu um banho de bola lá nos Estados Unidos. A maioria do mundo esportivo festejou porque ninguém ficou satisfeito com a interferência lamentável, odiosa e danosa do presidente Donald Trump na FIFA e no futebol. Que bom que a Bélgica ganhou. Realmente, nada contra os jogadores, que não tem culpa nenhuma. Nada contra a comissão técnica da seleção dos Estados Unidos. E muito menos nada contra o jogador lá, que foi receber o cartão vermelho.
4: O Balogun, né?
0: Exatamente. Balogun. Exatamente. Nada contra ele. Ele fez parte de uma coisa normal. Fez uma falta que merecia cartão vermelho. O juiz brasileiro marcou acertadamente. E o presidente dos Estados Unidos ainda disse que está pesquisando a vida de Klaus.
4: Ia montar um dossiê.
0: Um dossiê, que ele é uma pessoa suspeita. Isso é o fim dos tempos, gente. Mas as coisas aconteceram como deveriam acontecer. E aconteceu que a Bélgica ganhou e ganhou bonito. Olha, Santos, o que é que você fala desses assuntos todos aí? Diga lá.
4: Boa tarde, Edinaldo, Igor, um abraço para todo mundo. Inclusive...

0: Inclusive, houve uma reviravolta impressionante quando o assunto é torcida, né? Porque inclui eu, viu, Ed? Era uma das seleções que eu estava torcendo. Estados
1: É verdade,
0: Unidos.
1: eles fizeram uma boa Copa do Mundo.
0: Estávamos torcendo, caramba, de repente vai conseguir chegar bem longe. Porque é o seguinte, é normal. Quando a nossa seleção saiu, a gente acaba torcendo por algumas, né? E Estados Unidos fazia parte dessa minha
1: Aliás,
0: relação
1: essa é uma.
0: inicialmente.
1: Você me dá a oportunidade, rapidinho, de fazer uma pergunta, principalmente aos nossos amigos que estão dando pitacos aqui pelo nosso WhatsApp. Com a queda da seleção brasileira, com a eliminação da seleção brasileira, você está torcendo por quem nessa Copa do Mundo? Ou não está torcendo por ninguém? Prossiga, por favor, Alex.
0: Pronto, Ed. Eu já tenho até, inclusive, a minha seleção, tá? Mas eu não vou revelar para você agora, não. Fica para
1: Eu vou lhe
0: depois.
1: perguntar daqui a pouco.
0: Bom, a questão da. Hoje à tarde, no assunto é futebol segundo tempo, o Ralf, ele foi muito pertinente quando ele falou o seguinte: que essa postura adotada pelo presidente dos Estados Unidos iria macular, poderia macular uma competição
1: Não,
0: tão importante como é a Copa do Mundo. É para
1: ficar com uma
0: curtir o.
1: mancha, vai
0: É
1: ficar com uma
0: claro que
1: mancha
0: ficou.
1: indelével. A Copa do Mundo já está com uma mancha indelével. Essa aqui é a verdade.
0: Palavra bonita. Eu gosto de fazer programas com você porque é um aprendizado, viu, Ed? Mas
1: Você é um gozador.
0: não, mas falando sério, a gente, quer dizer, estamos falando sério, né? Indelével também, falando sério. Mas essa postura do Donald Trump, não, não, ele poderia ter falado o que ele quisesse. Agora, a postura adotada pelo
1: Sim.
0: presidente da FIFA é que é incompreensível. Primeiro, o presidente, ele disse que passou por uma comissão, né, por um comitê para avaliar. Agora, você acha, Edinaldo, Igor e amigos, que um pedido, você falou que foi uma ordem, né, um mandato, sei lá,
1: Não
0: um
1: é pedido,
0: pedido,
1: ele deu a ordem.
0: um pedido, vamos colocar assim entre aspas, do presidente norte-americano para que o cartão vermelho do Balogun fosse retirado. O comitê ia dizer o quê? Não, a gente não vai tirar, não. Mas, gente, há um regulamento, tem que ser respeitado. Manchou, sim, essa postura, tanto que, como você falou, o planeta, eu posso até falar assim, sem exagero nenhum, torceu pela Bélgica.
1: Sem
0: Eu
1: dúvida.
0: mesmo torci muito pela Bélgica.
1: E antes do jogo, né, nós tivemos várias notas de várias entidades do mundo inteiro, né, protestando com essa interferência odiosa, do presidente dos Estados Unidos no futebol. Ele desmoralizou a Copa, lamentavelmente. E aí a Bélgica deitou e rolou, eliminou a seleção dos Estados Unidos, que fez uma boa Copa do Mundo, que tem uma boa seleção, não tem nada a ver com isso, mas realmente deixaram uma
0: Coitado do
1: mancha
0: Rafael Claus,
1: indelével.
0: né? O Rafael Claus que acabou pagando.
1: É impressionante, né?
0: E detalhe, ele não tomou uma decisão só. E
1: Fazer um dossiê do rapaz é brincadeira, né?
0: teve o VAR todo à disposição, né?
1: Claro.
0: Tomou uma equipe e a
1: Eu
0: expulsão.
1: daria cartão vermelho
0: Sim,
1: ali,
0: com
1: porque o cara
0: certeza.
1: deu um pisão no tornozelo do cara, pô.
0: Com certeza. Ele disse que montou um dossiê. É coisa de. Parece aqueles filmes americanos. A gente montou um dossiê aqui para incriminar o suspeito número tal, tal. Que coisa absurda, né? Tem que acabar com esse poder, essa ideologia do poder. Eu quero, eu posso, eu mando. É basicamente isso,
1: Tem
0: né?
1: que dar um baixa nisso. Igor Moura, boa tarde, Igor.
2: Boa tarde, Ed. Um abraço, Alex. Um abraço a todos. Pouco acrescentado que já foi dito tanto pelo Alex como por você, Ed. Eu já tinha feito a minha crítica aqui ontem, né? Um absurdo. Inclusive algo inédito, né? Em mundiais, assim, eu nunca tinha visto um líder de Estado, um chefe de Estado, um presidente, tentar mudar algo assim. Acredito que nem nas Olimpíadas de Berlim, em 42, Hitler tentou mudar resultado esportivo. Nem isso ele tentou mudar. Adolf Hitler, né? Quando o Jesse Owens foi medalha de ouro, ele apenas se retirou do local para não premiá-lo. Um americano herói internacional, herói mundial. Mas tem pouco a acrescentar. Uma vergonha o fato da FIFA ter caído na pilha, ter sido subserviente mais uma vez a um pedido, a uma ordem vinda da Casa Branca, dessa forma. E eu fico ainda mais com vergonha alheia quando eu vejo as entrevistas e quando o Trump chega a dizer: eu não sabia nem o que era cartão vermelho. Eu fui me inteirar, eu fui um esportista, eu conheço de esporte e tal, fui ver o lance. Não era para vermelho, primeiro que é óbvio que era para vermelho. Foi lance para vermelho, é claro que era. Tanto é que o VAR chama o Rafael Claus olha o lance, dá vermelho, corretamente pro Balogun. E ele diz que achou muito injusto tudo aquilo. Eu tenho a impressão, toda entrevista que eu vejo do Donald Trump, Edinaldo,

0: que ele, no alto da sabedoria dele sobre futebol, ele tinha convicção de que os Estados Unidos jogariam ontem contra a Bélgica sem o Balogun e com um jogador a menos. Porque tudo leva a crer, na fala dele, nas entrelinhas, que ele estava achando um absurdo o Balogun não jogar e os Estados Unidos não jogarem com o seu principal, um dos principais jogadores. E que seria injusto contra a Bélgica, e por isso que a Bélgica estava satisfeita com a situação. Nas entrelinhas, dá a entender que ele acreditava que seria um jogo de 10 contra 11. Enfim, eu não sei se foi isso, eu não sei
1: exatamente
0: o que danado ele estava pensando, eu só sei que para a FIFA foi uma vergonha. E eu adorei ver tanta gente da comunidade esportiva criticando, inclusive o Rudi Garcia, técnico da Bélgica, que falou certo, que o Balogun não tem culpa nenhuma, ele foi lá cumprimentar, o atleta foi cumprimentar o treinador da Bélgica. E eu vou ficar com as palavras do Jürgen Klopp. Agora há pouco eu estava falando com o Haroldo fora do ar, e ele repetiu o que disse o Jürgen Klopp, né? Tanto Trump como o Infantino não entendem nada de futebol. Deixem o futebol para quem entende, que no caso é o próprio Jürgen Klopp, que é o novo técnico da seleção alemã.
2: É, eu
1: achei até interessante isso.
2: Eu posso até achar que há essa possibilidade, Igor. E há, mas eu jamais vou acreditar que Trump fez isso porque pensava que o time ia jogar inferiorizado numericamente. Ele sabia, a assessoria dele informou. O que ele quis foi fazer a intervenção mesmo, desmoralizar o futebol.
0: Aí é trapacear, né? Seria trapacear.
1: Uhum.
2: Agora você vê o seguinte, né? Isso prova também como o futebol virou um balcão de negócios, né, cara? Porque essas entidades, Copa do Mundo, CBF, principalmente FIFA, esses caras, minha gente, só pensam no dinheiro. Absolutamente só no dinheiro. A gente está falando aqui de bilhões e bilhões de dólares. E quando isso acontece, tudo fica possível de acontecer. É um jogador que tomou cartão vermelho que volta para jogar. É um jogador que saiu, mas volta para o jogo. É um regulamento que é desvirtuado, como eles fizeram. Quer dizer, ficam submissos ao poderio do presidente dos Estados Unidos. É lamentável isso, é lamentável.
1: Soa praticamente, em algumas oportunidades, como um balcão de interesses, né, Ed?
2: De negócios escusos, às vezes, né?
1: E é inegável que a Copa do Mundo, a rentabilidade dela é fantástica, né? É só observar os públicos que estão sendo divulgados, 60, 70, 80 mil torcedores presentes. Existe uma questão monetária aí enorme. Então, há interesses escusos realmente, com toda certeza, porque essa Copa, ela vai ser lembrada... Pronto, olha aí, uma lembrança ruim.
2: Ficou marcada.
1: Vai ser lembrada também por essa posição adotada pelo presidente
2: americano.
1: Olha
2: a manchete do jornal L'Equipe da França de hoje. O L'Equipe acusa Trump e a FIFA de envergonharem a Copa do Mundo. Essa é uma manchete de estudo, cara.
1: É, manchou, né?
2: Torcedor, me dê sua opinião também sobre isso. Me diga também por qual seleção você tá torcendo agora, ou se não está torcendo por nenhuma seleção. E daqui a pouco a gente fala também um pouquinho mais desse... Um pouquinho mais não, eu só dei uns toques aqui sobre o jogo da Argentina contra o Egito, que foi um jogaço de bola, uma virada histórica da Argentina, perdendo de 2-0 e vira para 3-2, com mais uma jornada mágica do iluminado Lionel Messi. Agora, 5h50, eu vou para o primeiro intervalo, e último, né? Para a gente voltar daqui a pouco com a parte final, inclusive com o pitaco do torcedor. Mande para cá sua mensagem, por favor, por texto, hein, gente? Não mande áudio, mande texto para a gente apresentar. Até já.
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4: Cinco da tarde, 54 minutos.
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4: Agora são 5 da tarde, mais 54 minutos. Estamos apresentando Na Cola das Seleções. Chegou a hora do pitaco do torcedor. Você que está mandando aqui o seu texto, digite seu texto, não mande áudio, que a gente tem pouco tempo para observar os áudios, né? Quando a gente tem um programa maior, a gente pega texto, pega áudio. Mas agora, no Na Cola da Seleção, que está agora nos instantes finais, você manda seu texto que a gente vai lendo aqui aos pouquinhos. Vamos começar aqui com esse. Deixa eu ver quem mandou. Eu sou Marco Antônio Ferro, do Curado 4, Jaboatão. Agora não, eu só torço pela seleção da Argentina. Não torço por mercenários e principalmente pela seleção da CBF. Foi sequestrada pela CBF, está dizendo ele aqui. Obrigado, meu amigo. Obrigado, um grande abraço para você. Volte sempre. Mais opiniões. Deixa eu ver quem chegou agora. Boa noite. Eu sou Erisson de Areias. Não concordo com a demissão de Ancelotti, não demitiria. Pregam tanto planejamento e organização e no primeiro tropeço pedem a saída do técnico. O técnico da França está lá desde 2012, o da Argentina e também é um exemplo. É verdade, né? A minha opinião para demitir o Ancelotti é que ele não mostrou resultado nenhum, gente. É o melhor treinador do mundo? Pode ser. É o maior vencedor? É. Mas na seleção brasileira ele falhou muito. E eu não concordei desde que decidiram prorrogar o contrato dele. Você precisaria ver primeiro o trabalho para depois prorrogar. Para que aquela pressa toda, né? Porque treinador, seja de seleção ou seja de clube, ele tem que mostrar resultado. É resultado que segura treinador. Se não tiver, amigo, vai para fora. Agora, sim, deixa eu ver aqui outras mensagens, são muitas que estão chegando. Cadê? Tá aqui, ó. A Argentina não é essa seleção toda. Tem garra e a qualidade do Messi. Só pegou seleção de segunda e terceira prateleira. Na semi com certeza sairá. Quem está dizendo aqui é Ramiro Neto, do bairro das Graças. Torcerei para Marrocos, é a opinião dele. Cadê aqui o Paulo de Petrolina? Paulo de Petrolina, até aqui só tem batendo de frente com o ditado, chama-se luta e nada mais. Ele acha que é mais luta do que futebol, será que é isso que você quis dizer? Meu caro Paulo, da bela cidade de Petrolina, um abraço para você. Quem mais mandou aqui? Vamos para essa aqui, ó. Edinaldo, boa tarde. Quem fala aqui é Nilson Tricolor do Varadouro, torcendo pela Colômbia. O jogo está 0-0, terminou o primeiro tempo, né? Terminou o primeiro tempo, 0-0. Aí eu vou aqui para Anderson de Piedade. Deixa eu abrir aqui. Boa tarde, amigos. Hoje a decepção com o Egito só não foi maior do que a decepção que eu senti com a nossa seleção. Torço contra a Argentina e contra a França. Se acontecer um campeão inédito, melhor ainda, está dizendo aqui o Anderson Moraes. Um abraço, Anderson, muito obrigado. Vamos correr aqui para botar mais algumas participações rapidinho. Cássio José Silva de Souza. Deixa eu abrir aqui a mensagem dele. Não botou nada, Cássio. Ah, ele mandou áudio, cara, mandou áudio. Se puder, mande ainda um texto pra gente, tá bom? Tem muita gente mandando áudio ainda aqui, ó. Deixa eu ver essa aqui, ó. Vamos ver aqui a mensagem do torcedor. Mais uma que tá chegando. A Argentina... Não, isso aqui eu já li, né? Isso aqui foi a mensagem do... Ele botou... Ah, o que torceu pro Marrocos. É o nosso neto do bairro das Graças. Um abraço para você, meu irmão. Aqui tá chegando mais um áudio, não vai entrar. Aqui tá chegando... É muito áudio, gente. Vocês têm que mandar texto pra gente. Deixa eu botar aqui uma última participação, que o tempo já estourou. Sou Marco Antônio Ferro, do Curado 4, Jaboatão. Eu torço pela seleção da Argentina. Ele também não torce por mercenários, que é assim que ele considera os jogadores da seleção brasileira. Rosival Ferreira, Colômbia. Tem um presidente da CBF que levou a esposa dele, deixou nos Estados Unidos, a amante. Eu vi essa notícia, né? Eu vi essa notícia, foi divulgada. A gente já pode falar, porque isso foi divulgado internacionalmente, de um problema que houve com o presidente da CBF, que teria levado uma amante, uma namorada, botou num hotel, depois descobriram, ele teve problema com a esposa dele, etc. e tal. Mas não ouvi mais comentário a respeito. Se houve realmente isso ou não, ainda requer uma confirmação. Mas que a imprensa especulou isso, sem dúvida nenhuma, especulou. Rapidamente, a gente já passou do tempo, mas rapidamente, o Alex Santos, Argentina... E Egito, um resumo rapidinho da sua opinião.
7: Um dos melhores jogos que eu vi hoje nessa Copa, aliás, nessa Copa toda, não só hoje, né? Nessa Copa toda. Foi maravilhoso de ver e a dedicação da Argentina. Torci pelo Egito, mas eu tiro o chapéu para os argentinos.
4: Igor Moura.
8: Jogo excelente, dos melhores da Copa, mais um, assim como foi Argentina e Cabo Verde. Hoje eu acho que a Argentina não tirou o pé, foi mais mérito do Egito, que encaixou 3 ou 4 contra-ataques ali. Não vi falta no gol anulado do Egito, eu acho que foi um lance de jogo. O VAR, às vezes, ele potencializa alguns lances que acontecem toda hora no futebol, mas a Argentina mereceu. Mereceu porque tem Messi, um grande gênio do esporte, e mereceu porque teve a perseverança e a organização para atacar, mesmo precisando virar o jogo.
4: E eu concordo com referência à marcação do juiz, concordo plenamente. Eu fiquei observando ali, cara, tá errado isso. O Egito poderia ter saído de novo ali com um gol, quem sabe, né?
8: Aquilo ali é o típico gol anulado de VAR, né, Edinaldo?
4: É. Exatamente.
8: Na Inglaterra, eu duvido que o VAR chamaria aquele lance ali. Acho muito difícil. O árbitro francês hoje vacilou muito.
4: Foi estranho. Mas a Argentina mereceu pela garra, pelo futebol, pela equipe que tem e por esse iluminado Lionel Messi, que é realmente um jogador que a gente tem que todo dia agradecer a Deus por estar vivendo a geração dele. Eu vivi muito pouco a geração Pelé, que foi o maior jogador de todos os tempos, mas cheguei a ver ainda o rei jogando aqui em Pernambuco, aqui no Recife. Eu, na minha adolescência, tendo a oportunidade de ver aquela figura soberba, iluminada, que realmente emocionava o futebol do Brasil e do mundo. Minha gente, estamos terminando então na cola da seleção. Obrigado aos amigos do Pitaco, a todos que participaram.

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Esta é a hora do Angelus, a hora da Anunciação. A humanidade esquece por um momento a sua luta em glória. Deixa de lado os pensamentos pecaminosos, a perseguição desenfreada dos homens contra os próprios homens e contempla, na paz da natureza, uma sombra pálida do olhar de Maria. Nos templos, nas ruas e nos campos, as preces brotam espontâneas de todos os lábios. Esta é a hora do Ângelus, a hora da Anunciação. Nós vos suplicamos, Maria, que olheis por nós, vossos filhos ingratos. Dai-nos a graça do arrependimento e a vossa bênção materna. Porém, mais do que nós, Maria, outros necessitam do vosso apoio nesta hora. Os que morrem de necessidade, os que blasfemam, os que não creem. Iluminai-os, Virgem Santíssima. Vós que fizestes os homens semelhantes a Deus, porque foste Mãe de Jesus, olhai para os que perderam a fé. Protegei-os. Deslumbrai-os como um relâmpago aos olhos de Paulo. Lembrai-vos deles nesta hora, Maria, e sede para todo sempre louvada e bendita. Ave Maria, cheia de graças, o Senhor é convosco. Bendita sois vós entre as mulheres, bendito é o fruto do vosso ventre, Jesus.

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1: 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Já é noite na capital pernambucana e o Bola Rolando está no ar. 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Atenção para as principais manchetes do programa de hoje.
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1: Santa Cruz, Igor Moura.
2: Terça-feira de reapresentação e treinamento matinal para elenco do Santa. Jogadores devem passar toda semana trabalhando pela manhã por conta de partida às 11 horas, domingo, em Santa Catarina, diante do Barra. Zagueiro vai cumprir suspensão em jogo no Sul. Destaque na temporada, volta de suspensão e Christian de Souza, com 70% de aproveitamento no comando tricolor, deve ganhar reforços para duelo contra o Barra.
1: Bola rolando para o esporte. O Ale Santos.
3: Esporte segue se preparando para o compromisso importante da próxima sexta-feira. E hoje, no treino, já teve reforço trabalhando com todo o grupo. Presidente e ex-presidente se pronunciam sobre o falecimento de Vanderson Lacerda, que ficou à frente do clube na década de 90.
1: Náutico, Haldinei Alves.
4: Náutico se reapresenta e começa a se preparar para o jogo contra o Avaí. Timbu busca por um fim à sequência de jogos sem vitórias. A expectativa pela estreia dos reforços já no domingo. E técnico Guilherme dos Anjos fala sobre compra dos direitos econômicos do meio-campista Dodô.
1: 18 horas, 10 minutos, vai começar o show!
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1: Começa agora o maior desfile de notícias do rádio esportivo de Pernambuco e de todo o Brasil, aqui no Bola Rolando. Bola rolando para o tricolor do Arruda. Alô, alô, Igor Moura.
3: Alô, alô, Edinaldo Santos. Abraço forte para você, boa noite. Um abraço para todo mundo ligado aqui no Bola Rolando. Bom, Edinaldo, terça-feira de reapresentação no período matinal para os jogadores do Santa. Tiveram um bom tempo de descanso, né? Depois do jogo de sábado, a vitória importantíssima sobre o Ituano por 1-0, com o gol marcado por Renato. Por quê? Os atletas foram liberados no domingo, na segunda, ontem ganharam também um dia de descanso e hoje se reapresentaram pela manhã. A programação está sendo passada dia a dia, né? Mas o Santa deve treinar pela manhã durante toda a semana. E é um motivo bem óbvio, né? O Santa já vinha treinando pela manhã, geralmente, com os jogos à tarde. Imagine com o jogo pela manhã. O jogo de domingo...
1: Vai ser 11 horas, né?
3: É, o jogo de domingo, às 11 da manhã. Previsão, eu até fui procurar a previsão, porque no domingo passado, no dia do jogo da seleção com a Noruega, eu assisti parte de Ipiranga de Erechim e Paysandu. Gramado péssimo lá em Erechim, o jogo tava horroroso. Foi 1-0 Ipiranga, mas o frio, 10 graus no momento que a bola começou
1: O sul tá muito frio, né?
3: É, a bola começou a rolar com 10 graus. Eu fui atrás da temperatura em Itajaí, a previsão do tempo para domingo, onde o Santa vai entrar em campo contra o Barra, reeditando a final da Série D do ano passado, né? Os dois se enfrentaram na final da Série D.
1: É verdade.
3: Mais um jogo festivo, os dois já tinham conseguido o principal objetivo,
1: jogo
3: acesso.
1: Jogo de camaradas.
3: É, o Santa já tinha eliminado o Maranhão, o Barra também classificou contra a Inter de Limeira naquele dia, mas dessa vez não, é valendo muita coisa. E é bom lembrar que na final da Série D o Barra venceu o Santa aqui na Arena, empataram lá em 0-0 e o Barra foi campeão. Vai estar 19 graus, previsão de 19 graus aí é gostoso. Temperatura de Garanhuns, de Caruaru, numa manhã, então tá tranquilo.
1: E pra você tá correndo, melhor ainda, né?
3: Ah, sim, não, bem melhor do que a temperatura
1: quando
3: mais alta.
1: Quando eu era jogador, eu preferia essa temperatura.
3: Ah, essa temperatura lhe agradava mais, que tem 27, 28, né?
1: Exatamente.
3: É, a mim também, eu prefiro jogar com essa temperatura de 18, 19.
1: Porra, é verdade.
3: É mais tranquilo. Inclusive a temperatura mais baixa do que essas da Copa, né? A temperatura da Copa tá com 27, 28, às vezes 32, 31. Bom, então temperatura, clima não vai ter problema pro Santa lá em Itajaí dentro do Barra. O gramado artificial, né? Tem aquela questão do gramado, um tapete, um belo gramado.
1: Requer uma observação,
3: uma atenção
1: antes,
3: especial.
1: Né?
3: Mas o Santa não sofreu muito no jogo do ano passado, não. Eu achei que o Santa, inclusive, se apresentou bem no jogo do ano passado. Teve as melhores chances no 0-0. Por um capricho, gols perdidos, o Santa tinha que ganhar, não ganhou, empatou e perdeu o título da Série D. A única alteração que eu apostaria que o Christian de Souza deve promover, mesmo se ele ganhar de volta Marquinhos e Zé Mário, né, que estiveram de fora mais uma vez por problemas musculares.
1: Eurico tá de volta, né?
3: Eurico volta. O Edson Miranda, que vem jogando bem com a camisa do Santa.
1: Não joga.
3: Não joga, tomou o terceiro cartão amarelo. Como o Santa tem 4 zagueiros em ótima fase, Edson Miranda tá muito bem. Eurico é o melhor jogador do Santa no ano. William Alves voltou de suspensão fazendo uma senhora partida de futebol contra o Ituano. Fez um grandíssimo jogo. E o Matheus Vinícius também fez um ótimo jogo contra o Ituano. Defesa não é bem um problema para o Christian de Souza. O Santa é a melhor defesa do campeonato, apenas 9 gols sofridos. É um saindo para o outro entrar. Sai o Edson Miranda, zagueiro pela direita, entra o Eurico. Então ficaria Eurico, William Alves e pela esquerda o Matheus Vinícius. Pela ala esquerda deve permanecer Alex Juan. A gente vai ter semana toda para debater aqui o possível time para domingo. Mas eu acredito que... A dúvida que eu posso ter, Thiago Enes. Porque o Thiago Enes fez um jogo muito ruim contra o Ituano, foi sacado no intervalo.
1: Achei.
3: O Thiago Enes já tinha... O Thiago Enes tinha ido bem contra o Paysandu.
1: Ele ainda não engrenou muito, né?
3: O Thiago Enes é um lateral correto. Dificilmente o Thiago Enes vai fazer uma partida muito ruim como ele fez contra o Ituano. O que é que eu acredito que o Thiago Enes foi mal no Ituano? No apoio. Só que é o seguinte...
1: Ele também não é jogador de muito apoio.
3: Ele sempre foi um lateral de fechar mais a linha de quatro ali e tal. Então, contra o Ituano, ele foi obrigado a tentar muito apoio, a ser agressivo. E, geralmente, ele não tem essa característica de ser agressivo, de driblar, de acertar muito.
1: Não faz parte do contexto dele.
3: Agora, o que é que pode acontecer? O Christian povoar mais o meio campo e colocar o Ronald como um ala direito e o Eurico fazendo ali a cobertura do Ronald. Como ele fez...
1: Ele já treinou assim, não?
3: Já jogou assim várias vezes. O Ronald como ala direita e o Eurico fazendo quase um zagueiro barra lateral pela direita. Aí ele povoaria o meio campo. Ele poderia colocar, por exemplo, Favela, Fabinho, Vitinho, Everaldo e Thiago Marques ou Quirino.
1: O Ronald ficou como ala, foi?
3: Como ala. Ele vem jogando como ala e até acho que o Ronald cresceu de rendimento quando... O técnico, quando o Cristiano de Souza colocou ele como um ala falando, Ronald, fique à vontade para atacar, porque o Eurico vai estar sempre na sobra, você não vai deixar a defesa desguarnecida. E foi assim que o Santa começou a melhorar defensivamente, né, com um zagueiro pela cobertura lado esquerdo e um zagueiro na cobertura pelo lado direito. Bom lembrar que o Santa tem 77% de probabilidade de estar no G8, de jogar quadrangular do acesso. Ontem a liderança mudou de mãos, né, da Série C. O Brusque, que o Santa venceu um dia desse, lá em Brusque, ganhou o jogo do Figueirense no duelo catarinense. O Figueirense vai ser rival do Santa depois do Santa visitar o Barra. E o Brusque ganhou por 3-1. Com essa vitória, o Brusque assumiu a liderança, não mudou em nada para o Santa Cruz. O Santa continua na quarta colocação. E outro bom resultado foi o Amazonas perdendo em casa. Perdeu em casa para o Itabaiana 2-0. Teve gol do meio campo do Itabaiana ontem. E o Amazonas está em queda livre, né?
1: Pressão, né?
3: Impressionante. Mas é o ex-time do Christian agora. O Amazonas perdendo para o Itabaiana deixa o Amazonas como um possível rival do Santa na briga por G8, mais distante. Então o Santa já é mais um time que o Santa não precisa se
1: Depois
3: preocupar tanto.
1: Depois que o técnico saiu de lá, que está aqui agora...
3: Acabou, rapaz. Acabou-se o Amazonas e outro, né? Não pagar salário também atrapalha um bocado lá no Amazonas.
1: E aí são as duas coisas. Você cai tecnicamente... E vai se irritar o tempo todo por não estar recebendo em dia, né?
3: Então aí acabou-se, né? Então complica tudo. Então o Amazonas perdeu ontem. O Christian de Souza, enquanto no Amazonas deixou a equipe manauara com 80% de aproveitamento, né? O aproveitamento do Christian lá foi um absurdo. Foram 15 pontos disputados, ele somou 13. Foram 4 vitórias e um empate em 5 jogos. Veio pro Santa e o aproveitamento do Santa, que era um aproveitamento... praticamente de zona de, ali perto de zona de rebaixamento, de segunda metade, de 14º, 15º, o Santa com o Christian tem um aproveitamento de líder, né? 70,8% de aproveitamento, com 17 pontos somados dos 24 disputados. Um aproveitamento, assim, muito
1: excepcional,
3: bom. Excepcional o aproveitamento do Santa de Christian de Souza. E convivendo com problemas, né? Administrativos, que a gente fala aqui toda semana. Problema de salário, problema disso, problema daquilo. E a gente vai aguardar para saber se a diretoria vai conseguir... pagar, por exemplo, uma das duas imagens que está devendo antes da viagem para Santa Catarina.
1: Já essa semana, né?
3: Ainda essa semana, antes da viagem para Santa Catarina, a viagem que deve acontecer na sexta-feira. Bom, Edinaldo, sobre dinheiro, depois que o Christian de Souza conversou com a imprensa após a vitória sobre o Ituano, toda a entrevista do Christian, o Alex Brasil, que é o executivo de futebol, ele fica ao lado para responder qualquer questionamento, né? E a gente levantou alguns questionamentos, fizemos algumas perguntas para o Alex Brasil sobre janela. A janela está abrindo agora, abriu, né? Dia 6... ontem, uma janela que estava até programada para abrir depois e a CBF antecipou e não avisou para ninguém. E o Alex Brasil falou sobre o mercado, se o Santa deve procurar reforço do mercado, porque é bom lembrar, Ed, que em meio a todos aqueles problemas internos de pagamento, salários atrasados, sequência ruim com Claudinei Oliveira, chegada do Christian, o Santa perdeu Regis, perdeu Israel... e perdeu Wagner Balotelli com a janela fechada. Ou seja, ele perdeu 3 peças com o patamar salarial de titularidade sem poder fazer reposição naquela época. Ou seja, a folha deu uma ligeira diminuída com a saída desses três atletas, porque, como é que deu uma ligeira diminuída? O salário de Israel era um bom salário, salário de Balotelli era um bom salário, e o Regis tinha um dos maiores salários do elenco. Sim, é verdade. Só que a partir do momento em que o Santa estava devendo salário a eles, o Santa tem que abrir mão de algumas situações, eles têm que abrir mão de algumas outras situações.
1: Na negociação para sair, tem tudo isso.
3: Para sair bom para todo mundo. Para sair bom para todo mundo. Então tem essa situação toda que o Santa tentou costurar na saída desses atletas e provavelmente vai ao mercado fazer contratações pontuais, porque é bom lembrar, o único lateral de origem do elenco, Thiago Enes, o Santa perdeu um volante titular. A sorte do Santa também, vou dizer que é sorte, competência também, é que o Pedro Favela, o nível dele do ano passado para agora...
1: Melhorou
3: muito. O Pedro Favela tá jogando muito. Vem fazendo grandes jogos com a camisa do Santa.
1: Até botando bola na trave, fazendo gol, pô.
3: Não, e a chapada. Não foi um chute assim, aquele chute na... Eu ia dizer o termo, mas o horário não permite. Na sorte, pronto. Não foi um chute assim, a esmo.
1: Aleatório.
3: Ele deu a chapada, ele dominou a bola vindo de trás... E chapou a bola caprichosamente carimbou.
1: Eu até comentei na hora, quem te vê, hein, Favela?
3: Pois é, o Favela...
1: Fazendo jogada bonita.
3: Defesa.
1: Eu vendo o jogo, fiquei dizendo exatamente isso, lembrei agora, já que você lembrou essa jogada dele. Mas ele melhorou muito do ano passado pra cá, né?
3: O nível do Pedro Favela melhorou. Até por conta disso, o Wagner Balotelli faz falta, até acho que faz falta, mas não tá fazendo a falta que eu imaginei quando o Wagner Balotelli pediu pra sair pra acertar com a América de Natal. O Pedro Favela tá conseguindo compor bem o setor de meio campo, seja com o Fabinho. O Silva nem tanto. Toda vez que o Silva entra, é complicado.
1: Eu ainda não assimilei o Silva.
3: Não falta raça, voluntariedade e disposição pro Silva. O que, na minha opinião, falta é técnica.
1: É
3: ele é desprovido de técnica.
1: É limitação, né?
3: Ele é completamente desprovido de qualidade técnica. É incrível. É passe de 2 metros, 3 metros. É complicado quando a bola tá no pé do Silva.
1: Uhum.
3: Mas acredito que o Santa vai atrás dessas três posições. Um lateral direito, não precisa ser jogador badalado e caro. Muito dificilmente.
1: É porque não tem dinheiro
3: para
1: isso.
3: Não tem. Vai lateral direito, um volante e um meia, a depender do que o Christian pediu. E o Alex Brasil foi perguntado, primeiro, sobre o mercado, se o Santa iria atrás de algum jogador, se o Santa tá de olho. E eu perguntei pro Alex Brasil sobre duas situações. A primeira... Se tem que sair alguém para alguém chegar, se o Santa não está conseguindo pagar em dia esse plantel atual...
1: Como vai contratar?
3: Eu fico imaginando, tem que sair alguém para a folha diminuir ou permanecer a mesma coisa e não voltar a aumentar a folha com mais contratações. Perguntei se tem que alguém sair para outro chegar e se o Heron foi procurado pelo CSA, se o CSA entrou em contato com o Santa em busca do atacante Heron. Vamos ouvir o Alex Brasil, executivo de futebol coral.
4: É claro que a gente... tá atento no mercado, nós temos profissionais, tanto o Paulinho quanto o Thiaguinho, nós, Moisés, professor, Wilton, Roberto, todos nós, a gente fala diariamente em relação a isso. É claro que o Santa Cruz, pelo tamanho que é, sempre está aberto a grandes jogadores. Evidentemente que, pela situação que nós estamos, nós não vamos fazer nenhuma loucura. Foi esse grupo que nos trouxe até aqui, até agora. Claro que reforço. Tendo dentro de uma condição financeira, nós iremos fazendo, vamos medir esforços, trabalhos, já estamos todos mapeados. Essa janela que a CBF antecipou, poderia ter falado antes para todos, pegou todos nós de surpresa. Mas eu posso garantir o torcedor, todos vocês sabem, o Santa Cruz, desde a nossa chegada, está muito seguro nos seus contratos. Eu acho que muitas decisórias foram feitas para serem cumpridas. Diante disso, a gente tem as nossas carências, né, inclusive financeiras. Porém, a gente está muito tranquilo em relação a que as coisas vão acontecer, vem acontecendo naturalmente, e o Santa Cruz vai estar sempre aberto a grandes jogadores. Não necessariamente tem que sair alguém para chegar alguém. É como a gente vem dizendo, a gente precisa fechar sim uma conta para poder abrir outra. A gente sabe do empenho, né, que o presidente Bruno tem feito junto com o Marquinhos para as coisas andarem. Em relação aos nossos atletas, especificamente o Heron, ninguém nos procurou. E como eu falei anteriormente na pergunta do colega, as multas rescisórias foram feitas para serem cumpridas, mas a gente está muito seguro, como o professor sempre disse, nós temos 3 atacantes de qualidade, né, de diversificados dentro de campo, e a gente, todo negócio, a gente vai poder observar da melhor maneira, fazer o que é sempre melhor para o Santa Cruz.
3: Pronto, está então a palavra do executivo de futebol do Santa, reiterando, não precisa sair alguém para chegar outro atleta. O Santa, então, está em busca, se tiver que sair alguém, vai sair, mas... Vai trazer gente, independentemente de saída ou não.
1: Pois é. Agora, fica essa dúvida, né? Porque o Santa tem dificuldade financeira, vai contratar como? De que forma?
3: É o seguinte, eu... Cada cabeça é um mundo, mas eu sendo do Departamento de Futebol de Santa Cruz, eu estaria de olho em alguns destaques de Série D do brasileiro. Vou dar um exemplo aqui agora, tá? O Maguari, ele perdeu a ida pro Iguatu, jogo de ida do Iguatu, 3-2 na Ilha. O jogo da volta é no interior do Ceará, o Iguatu jogando pelo empate.
1: Uhum.
3: Não tô torcendo contra o Maguari, pelo contrário, tô torcendo que o Maguari faça história e passe de fase. Agora, se o Maguari, porventura, foi eliminado da Série D, tem alguns bons jogadores no Maguari, como o Santa foi buscar o Marquinhos, e o Marquinhos já fez 2 gols com a camisa do Santa. O lateral direito do Maguari, o Eduardo Ribeiro, ele é ótimo. É um lateral que joga muita bola, que tem capacidade para ser titular desse time do Santa Cruz. O Maguari tem um meia, um baixinho, camisa 10, o Júlio César, canhotinho.
1: Joga bem.
3: Que, na minha opinião, hoje, o que o Regis jogou no Santa Cruz, o Júlio César rende melhor. O
1: Regis não jogou.
3: Não jogou. O Júlio César, ele pode entregar mais do que o Regis entregou aqui. Então, esse tipo de contratação, que seria contratação boa e barata, né? Eu acho que aí sim o Santa tem capacidade para trazer sem precisar tirar alguém.
1: E que você conhece de perto, porque conviveu com o jogador.
3: E enfrentou.
1: Enfrentou.
3: E outra, aí faz uma negociação com o Maguari o seguinte, né? Um contrato bem amarrado, olha, aí ele volta pro ano que vem, vocês renovam, emprestam, se destacar aqui, a gente tem direito de compra. Aí tudo isso você senta e conversa. Mas aí eu acho que é esse tipo de contratação que o Santa precisa fazer. Para trazer outro Regis, é melhor não trazer.
1: É melhor não trazer, ok. Valeu, Igor.
3: Um abraço, Ed.
1: Torcedor Tricolor acaba de acompanhar aqui dentro do Bola Rolando a terça-feira. Tricolor! 18h28.
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1: Você falou ainda há pouco sobre um protesto na 101. Parou ou está a mesma coisa?
5: Então, Edinaldo, há pouco nós informamos aqui que moradores estão realizando um protesto no quilômetro 65 da BR-101 na Iputinga, no sentido Ceasa. E, de acordo com os manifestantes, esse protesto é devido a um auxílio que foi prometido pelo governo por causa da enchente e que não foi pago. De acordo com a Polícia Rodoviária Federal, neste momento, uma das faixas foi liberada no sentido Ceasa e o sentido paulista continua livre. O Corpo de Bombeiros está realizando a limpeza da pista, mas ainda assim os motoristas estão encontrando muita dificuldade. Então a pista que estava totalmente fechada no sentido Ceasa voltou a ser liberada apenas uma das faixas e o trânsito é bastante complicado neste momento, Edinaldo.
1: Valeu, Cristiano Bassam, muito Valeu. Obrigado. Agora 18h29.
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2: Dezoito e trinta e três.
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2: 18 horas e 33 minutos na capital pernambucana. Continua 0 a 0 Colômbia e Suíça. São 28 minutos, Guga? 28 minutos de bola rolando na etapa final, placar de 0 a 0 até agora. Tem bola rolando para o Esporte! Alô, alô, Wallace Santos!
4: Alô, alô, Edinaldo Santos! Boa noite para você, um abraço à torcida rubro-negra, um abraço para todo mundo que está ouvindo a gente. Bom, temos uma notícia triste, mas antes de falarmos dessa tarde triste para o torcedor e para a história do Esporte Clube do Recife, deixa eu falar um pouco do treinamento que aconteceu agora à tarde lá no CT José de Andrade Médici, né, que é a segunda movimentação, já que o Esporte está treinando para o jogo que vai ser na próxima sexta-feira à noite, né, contra a equipe do Botafogo de Ribeirão Preto. 17ª rodada do Campeonato Brasileiro da Série B, um jogo importante porque o Leão está na sequência aí negativa de 5 partidas que não sabe o que é vencer e tem uma boa vantagem agora no quesito mando de campo, né, Ed, que vai ter esse jogo agora sexta-feira que vem contra o Botafogo e no próximo dia 18 recebe a equipe do Operário dentro de casa. 2 jogos, 2 oportunidades para o técnico Gilmar Del Pozzo encerrar essa sequência ruim, né?
2: E por favor, né, façam o melhor possível dentro de casa, porque o Esporte também teve problemas enormes com jogos dentro de casa. Então é hora de uma reabilitação, é hora de acertar o time. É muito cedo para o técnico Gilmar Del Pozzo, todo mundo sabe disso. Mas a responsabilidade é essa, ele tem que melhorar o time e a hora é essa. São 2 jogos em casa, o Esporte sempre foi muito forte dentro de casa, não pode estar agora cambaleante quando pega qualquer partida dentro da Ilha do Retiro. Me parece até um problema psicológico do futebol pernambucano.
4: Em outras épocas, jogar em casa, jogar na Ilha do Retiro, era sinônimo de tranquilidade para os donos da casa, o Esporte, e para o terror, para quem vem visitar, né?
2: Sempre exercemos aquela coisa do caldeirão da ilha, o caldeirão dos aflitos, o Arruda lotado. Hoje os caras vão para esses estádios, parece que tem medo da torcida. Parece que é um
4: efeito contrário,
2: emocional.
4: É o efeito contrário, é quanto mais torcedor do time acaba atrapalhando.
2: Porque às vezes jogadores se sentem muito cobrados.
4: Pressionados.
2: E pressionados, e aí terminam cambaleantes mesmo dentro do jogo. É o que está acontecendo ultimamente, principalmente com o Esporte e com o Náutico.
4: É, bom. E hoje, nesse treinamento que aconteceu à tarde, Edinaldo, teve a presença do lateral direito Claudinho, que foi confirmado oficialmente no dia de ontem, como reforço para a atual temporada. Ele já treinou com todo o grupo, aguardando apenas a publicação do nome dele no BID, né, Boletim Informativo Diário da CBF, para saber se vai reunir condições de estar à disposição do técnico Gilmar Del Pozzo. Eu não sei se ele já chega com essa moral de ser titular, já que tem 2 jogadores que ficam alternando ali.
2: Se for uma surpresa, né? Porque o que tem acontecido no futebol pernambucano é isso. O cara chega, no outro dia ele já tá treinando para ser o titular do time. É impressionante.
4: Toma a camisa de titular e vai-te embora, né? Basicamente isso, né?
2: Te vira.
4: É, bom, essas foram as notícias do treino, porque hoje à tarde teve uma notícia triste. O ex-presidente do Esporte Clube do Recife, Vandesso Lacerda, ele faleceu aos 77 anos de idade. Essa notícia realmente acabou mexendo com a torcida do Esporte. Inclusive o Leão lançou até uma nota oficial, aqui uma nota de pesar que foi publicada aqui no site oficial. É com profundo pesar que o Esporte Clube do Recife recebeu a notícia do falecimento do grande ex-presidente do Leão, Vandesso Lacerda, aos 77 anos na tarde dessa terça-feira. Vandesso teve uma atuação vitoriosa à frente do executivo do clube. Foi presidente por 3 mandatos consecutivos, entre 1991 a 1996. Mudando o clube de patamar no cenário local e nacional, conquistando 4 títulos pernambucanos, 91, 92, 94 e 96, e uma Copa do Nordeste em 1994. além de ter integrado a diretoria de futebol em diversos momentos e ter sido responsável também pela formação de vários elencos vitoriosos como o time pentacampeão pernambucano de 96 a 2000. Estamos aguardando apenas a informação, né? Aqui a nota de pesar do Esporte Clube do Recife, que aguardando apenas as informações do velório aqui. Pronto. O velório do ex-presidente será realizado na sede do Esporte amanhã, a partir das 8 horas da manhã. Neste momento de dor e despedida, o Esporte Clube do Recife se compadece com os familiares, amigos do grande rubro-negro Vandesso Lacerda. A bandeira rubro-negro está a meio mastro e o clube decreta luto oficial de 3 dias.
2: É, tinha que ser assim, né? Porque o Vandesso foi presidente várias vezes, como você relatou aí, foi campeão várias vezes aqui em Pernambuco, na Copa do Nordeste também. Então merece toda essa atenção, porque foi um cara que ofereceu o seu trabalho ao Esporte Clube do Recife. Eu, inclusive, tive grandes embates, inesquecíveis embates com o Vandesso Lacerda.
4: Históricos embates,
2: e parte da sua diretoria. Mas sempre nos respeitamos. Os embates são naturais porque a questão de opinião de cada lado, às vezes a coisa fica um pouco acirrada, nós chegamos a esse ponto, mas sempre nos respeitamos e eu espero que ele esteja no bom lugar. Quero aproveitar para deixar aqui meus sentimentos a toda a família.
4: Eu tive o prazer de ter conhecido o Vandesso, inclusive foi no início da minha carreira, éramos praticamente vizinhos, né? Encontrávamos sempre pelo lado de Piedade e Candeias, ele caminhando na orla, a gente conversava muito e ficamos tristes também com essa notícia do ex-presidente.
2: Informaram a causa morte, não?
4: Não informaram, não. Tem uma informação aqui que eu prefiro não divulgar porque carece mais de informações, né? Porque a gente pode falar...
2: Se não tiver garantia...
4: Se não tiver a garantia que realmente foi isso, então a gente espera só essa afirmação. Inclusive, vamos ouvir o presidente do Esporte, Matheus Souto Maior, ele falando justamente da perda do Vandesso Lacerda para a história do Esporte.
5: Boa noite, ouvinte da Rádio Jornal. Com extremo pesar que recebemos a notícia hoje do falecimento do presidente Vandesso. Um presidente que nos liderou por 3 mandatos ali no início dos anos 90, que tanto brigou pelas cores do Esporte, que tanto brigou pela nossa bandeira, que tanto nos fez crescer durante seus mandatos e que nos deixa no dia de hoje. Amanhã teremos aqui na ilha o velório, as últimas homenagens ao presidente Vandesso. Os rubro-negros que queiram se despedir dele, estaremos recebendo aqui o velório durante todo o dia. E esperamos que nesse momento tão difícil, Deus possa confortar a família e trazer um pouco de consolo para alguém que nos deu tantas conquistas no Esporte. Um grande abraço a todos.
4: Pronto, está aí o presidente rubro-negro, Matheus Souto Maior. E falando em presidente, o ex-presidente do Esporte, Yuri Romão, também emitiu uma nota.
2: Também?
4: Também.
2: Sobre?
4: Recebi com profundo pesar a notícia do falecimento do ex-presidente Vandesso.
2: Ah, sim.
4: Dirigente muito apaixonado pelo Esporte, marcou sua trajetória pela capacidade de diálogo, pelo espírito solidário e pela permanente disposição de servir ao clube. Mesmo após deixar a presidência, nunca deixou de estar presente quando o Esporte precisou de sua experiência, apoio e compromisso. Seu legado permanecerá na história do clube e na memória de todos que tiveram o privilégio de conviver com ele. Meu abraço solidário aos amigos, familiares e a todos que, assim como eu, tiveram o privilégio de conviver com ele. Ex-presidente Yuri Romão.
2: A minha surpresa quando você disse que era uma nota de Yuri é que eu pensei que ele ia falar, né, das graves acusações que estão sendo feitas aí da administração dele, mas foi apenas a nota de solidariedade, é importante isso, pelo falecimento de Vandesso Lacerda. Agora me diga uma coisa, o time está definido ou não?
4: Não está definido. O Gilmar, que ele até, eu não vou dizer que surpreendeu, né, mas ele tentou mudar na formação contra o Criciúma.
2: Eu acho que ele foi precipitado.
4: Três zagueiros, né?
2: Ele foi precipitado. Não é que o Esporte não possa jogar com 3 zagueiros, mas você tem que treinar, cara.
4: Porque o grupo estava acostumado a jogar com 2 zagueiros.
2: Você que cobra o Esporte, quanto tempo não faz que o Esporte não joga com 3 zagueiros?
4: Ah, desde o início da temporada, né?
2: Pois
4: são 6, quase 7 meses.
2: Então você chega no primeiro dia e já bota o time para jogar com um sistema diferente, é complicado. Acho que ele se precipitou ali.
4: O time sentiu um pouco, né? Tanto que melhorou realmente
2: no segundo tempo.
4: O time
2: jogou muito mal, né, cara?
4: Depois que ele conseguiu tirar... Ele tirou um zagueiro e meio que deixou o tradicional 4-4-2, é que o time conseguiu render um pouco mais. Inclusive, deveria ter saído até com empate. O resultado mais justo naquele jogo seria o empate, com certeza,
6: já que a equipe criou algumas oportunidades. Nessa semana, inclusive, até já deixando aqui a informação que haverá um treino aberto para a torcida do Sport na próxima quinta-feira. Eu não me recordo de ter essa uma ação dessa desde o ano passado.
2: É, porque agora é tudo fechado, né?
6: Ele vai treinar na Ilha do Retiro, com a presença da torcida. O Gilmar Dalpozo vai fazer o treino sendo acompanhado pela torcida do Sport. Eu não sei se nesse treinamento, é na quinta-feira, inclusive é o dia que antecede o jogo contra o time do Botafogo de Ribeirão Preto, que o jogo acontece na sexta. Eu não sei se nessa partida... Eu
2: acho que é para massagear um pouco o ânimo do torcedor, ficar de bem com o torcedor, que a gente sabe que não está até agora.
6: É, mas quando eu comecei a acompanhar futebol, era comum, né?
2: Sim.
6: Os treinos
2: seriam hoje o torcida, clube, né? Quer o jornalista, o repórter do outro lado do muro. Quanto vai para lá.
6: Quanto mais longe, melhor.
2: Quanto mais longe, melhor.
6: Aí ele abriu agora. Eu tô até curioso, realmente fiquei surpreso quando recebemos a informação. E tão feliz quanto, né? Porque se a torcida vai acompanhar, significa que a imprensa vai estar presente também, acompanhando esse treinamento.
2: Não é possível,
6: ou
2: que ela...
6: será que não, Ed? Não, né? Eu acho que vai.
2: Aí,
6: não é possível,
2: pelo amor de
6: não,
2: Deus,
6: né?
2: Aí não.
6: Não, vai. Vamos estar presente sim. Talvez aí.
2: E se fizer sabe... isso, a gente vai, entra de drone, entendeu?
6: De drone, né?
2: A gente aciona o drone que o Haroldo indicou aqui para comprar.
6: Tem um vizinho ali em cima que
2: a
6: dá para.
2: A gente chega de drone ali, ó. Focaliza tudo, entendeu?
6: É, mas é, deve ser aberto sim, com certeza. Eu achei interessantíssima essa postura. E vai chamar a torcida para perto dele, viu, Ed?
2: Ok, Wallace?
6: Ok, Edinaldo Santos.
2: Torcedor rubro-negro acaba de acompanhar aqui no Bola Rolando a terça-feira rubro-negra, 18h45.
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7: Portugal de Cristiano Ronaldo está eliminado da Copa do Mundo. Cristiano Ronaldo pode até chegar aos 1000 gols, deve chegar e se aposentar com essa marca incrível, mas ele não conseguirá uma Copa do Mundo ou mesmo uma final de Copa do Mundo. Mais longe que chegou com Portugal foi a semifinal lá em 2006, quando Luiz Felipe Scolari era o treinador, 20 anos atrás. Portugal perdeu da Espanha por 1-0, a Espanha que chegou à Copa do Mundo como uma das grandes favoritas ao lado da França e da Argentina, deu aquela bobeada contra Cabo Verde na fase de grupos, mas depois ganhou com autoridade os seus jogos e foi superior a Portugal. Era um jogo que poderia ter ido para outro lado se Portugal aproveitasse melhor algumas poucas chances que teve, mas no fim das contas a Espanha havia já exigido muito do goleiro Diogo Costa, que foi o destaque da partida, e aos 45 do segundo tempo, Ferran Torres encontrou o passe para Mikel Merino e a Espanha. E ele tocou na saída do goleiro, a Espanha ganhou por 1-0 com dois jogadores que haviam entrado no segundo tempo poucos minutos antes. E Portugal, mais uma vez, acabou o jogo com o Cristiano Ronaldo em campo, apesar de ele estar claramente numa rotação abaixo do resto dos companheiros e dos adversários. Era nítido que Cristiano Ronaldo precisava ter sido substituído, não foi. O técnico espanhol, Roberto Martínez, não teve coragem de trocar o CR7, trocou sim o Vitinha, o que abriu um belo de um buraco na intermediária de Portugal e por ali a Espanha encontrou o caminho do gol. Faltou ambição para Portugal, faltou coragem para seu técnico, sobrou espírito coletivo, jogo coletivo para a Espanha, que chega forte às quartas de final. Júlio Gomes, da Cidade do México, para a Rádio Jornal.
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2: Dezoito e quarenta e oito.
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2: E o nosso Júlio Gomes falando sobre o jogão de hoje, que foi Argentina 3-2 para o Egito. Vamos lá, Júlio.
7: A Argentina conseguiu uma virada inacreditável e está classificada para as quartas de final da Copa do Mundo. A seleção argentina, depois de um jogo dramático contra Cabo Verde, que precisou da prorrogação, teve mais um drama agora contra o Egito. Quer dizer, mais uma seleção longe de ser uma das favoritas para ganhar a Copa do Mundo. A Argentina perdia por 2-0, mas conseguiu virar para 3-2. O Egito, uma seleção muito defensiva, conseguiu tudo o que queria, um gol de cabeça no começo da partida. E a partir daí, a Argentina precisou pressionar, precisou ir para cima, e o Egito se defendeu muito bem, primeiro com uma linha de 5, depois com uma linha de 6 atrás, deixando só o Salah lá na frente, e conseguia ainda espetar alguns contra-ataques. Foi assim no segundo tempo que o Egito chegou a 2 gols, um deles anulado pelo VAR por uma falta no início da jogada de contra-ataque. Uma falta que muitos interpretam como corretamente marcada pela arbitragem, mas que não tem sido marcada nessa Copa do Mundo. Mas logo depois, um contra-ataque muito parecido, um lance quase idêntico, o Egito chegou ao 2-0 com o Zico, que leva esse apelido em homenagem ao nosso galinho de Quintino, o Zico, ex-jogador do Flamengo e da seleção brasileira. Com 2-0, parecia que a vaca da Argentina tinha ido para o brejo, mas Messi se recusou a ser eliminado. Ele fez todas as jogadas de ataque possíveis e imagináveis para a Argentina. Num cruzamento dele, o Romero fez o 2-1. Depois, o próprio Messi deu um gol de presente para o Lautaro Martínez, que desperdiçou. Ele, Messi, fez o 2-2. E já nos acréscimos, Enzo Fernandes, que vinha sendo uma das decepções da Copa do Mundo, conseguiu ser o herói, fazer o gol da virada da Argentina. A primeira vez que a Argentina vira um jogo de Copa do Mundo depois de ir para o intervalo perdendo a partida, como foi o caso nesse jogo de Atlanta. O problema argentino é físico e vai continuar existindo nas quartas de final. Tem só 3 dias de recuperação. A Argentina volta a Kansas City, a sua base na Copa do Mundo, para enfrentar no sábado ou Colômbia ou Suíça. Júlio Gomes, da Cidade do México, para a Rádio Jornal.
2: 18h51. Tem bola rolando para o Clube Náutico Capibaribe. Alô, alô, Raldinei Alves.
10: Alô, Edinaldo Santos, boa noite, um abraço, boa noite para todo mundo que está nos ouvindo também. Deixa eu passar a tabela da Série B, porque olha que curioso. Primeiro lugar, Vila Nova. O Náutico jogou contra o Vila Nova, perdeu. Segundo lugar, Novo Horizontino. O Náutico jogou contra o Novo Horizontino e empatou. Terceiro, Criciúma. O Náutico jogou e perdeu para o Criciúma. Quarto, Fortaleza. Jogou contra o Fortaleza em casa e perdeu. Quinto, Juventude. Foi o jogo mais recente, o Náutico empatou. Sexto, São Bernardo. O Náutico jogou contra o São Bernardo na rodada 5 e perdeu o jogo.
2: Moral da história.
10: Jogou contra os 6, mas não consegue vencer os times que estão na frente.
2: Os times que estão na ponta da tabela, é verdade. Cadê tu, Hélio dos Anjos? Resolve essa bronca, meu. És tu que tem que resolver essa bronca.
10: É impressionante isso, né? E nos últimos jogos, justamente nessa sequência de jogos que o Náutico não está conseguindo vencer...

0: foram jogos contra equipes que estão brigando para subir, que estão brigando na parte da frente.
1: Exatamente.
0: Então, isso fez o Náutico despencar na tabela. No domingo, o Avaí, adversário do domingo, está na zona de rebaixamento. É o 18º. Está num momento bem difícil, inclusive. Só tem 13 pontos ganhos em 16 jogos disputados. É muito pouco. Vamos ver se o Náutico se aproveita disso para tentar vencer o Avaí fora de casa. Mas é muito curioso isso. O Náutico tem uma dificuldade imensa de conseguir bons resultados contra times que estão dentro do G6.
1: Isso é muito ruim, né, gente?
0: E até, antes de você comentar, é em casa e fora de casa, não importa o lugar.
1: Dentro e fora de casa, é verdade. Chegou nessa posição, chegou nesse patamar lamentável. É, eu fico me lembrando daquele campeonato de 2021, que Hélio dos Anjos começou com tudo, o Náutico começou ganhando de todo mundo, era a notícia da Série B. E aí, rapaz, daqui a pouco começa a perder, ele perdeu 6 jogos consecutivos. Inclusive foi demitido, depois ele voltou, mas foi demitido pela sequência da campanha. É quando o treinador sai do céu para o inferno, né? Hoje está acontecendo praticamente a mesma coisa. Na hora que ele começa a encarar adversários mais fortes, que são exatamente os que estão na ponta da tabela, não consegue ganhar e o time está em queda livre. Tem que melhorar, tem que corrigir, tem que buscar alternativa para melhorar esse time, viu, Haldinei?
0: É, faltam 3 jogos para virar o turno. Um contra o Avaí em casa, um contra o Avaí fora de casa, depois o CRB fora de casa também e joga contra o Londrina no Estádio dos Aflitos. 3 times que estão hoje da 15ª posição para trás. O Avaí está no Z4, o Londrina é o 16º e o CRB é o 15º. Se o Náutico conseguir bons resultados, pode virar o turno brigando pelo G6, brigando por uma posição no G6. Nada está perdido ainda em termos de tabela de classificação.
1: A proximidade de pontos é muito grande na tabela, né?
0: É, o Náutico tem 21, o 6º, o São Bernardo, tem 25. Uhum. Então o Náutico está a 4 pontos. Apesar da posição ser distante, né, 12º, nada está perdido. O Náutico ainda tem chance de brigar pelo G6. Mas vai ter que vencer, porque já são 6 jogos sem vitórias. E isso está começando a pesar na tabela de classificação.
1: Tem muita água para passar debaixo da ponte, mas o Náutico tem que melhorar, independente disso.
0: Eu lembro que a gente vinha falando aqui muito do desempenho, só que agora a tabela também começa a refletir o desempenho dentro de campo. Para tentar mudar essa situação, o Náutico está trazendo reforços. Até agora, o Náutico já trouxe o Léo Índio, já trouxe também Jean Carlos. Essa é a grande expectativa. A torcida está depositando toda a expectativa em cima do Jean Carlos para que ele possa ter outra boa passagem pelo Náutico, como ele teve na primeira vez que esteve aqui no Recife. E o Náutico também acertou com o Cauã Maranhão e com o Benjamin Borazzi. Falta só o anúncio oficial do Borazzi, ele ainda não foi anunciado de forma oficial, mas já está confirmado, vai ser jogador do Náutico. Eu estou de olho aqui no BID, o Léo Índio já foi regularizado hoje, saiu hoje o nome do Léo Índio. Ontem, a gente tinha até trazido aqui no Bola Rolando que Cauã Maranhão tinha sido regularizado. Estou atualizando nesse exato momento aqui. Cauã foi regularizado ontem. Então, falta o Jean Carlos e o Borazzi desses primeiros reforços que o Náutico traz. A tendência é que isso aconteça. Jean Carlos fica à disposição para o jogo de domingo contra o Avaí. E aí vem a dúvida, né? Como que ele vai ser utilizado? Você tem a opinião que você tem dado aí nos últimos dias de que ele e Dodô podem dividir o meio de campo?
1: Eu acho, você junta duas grandes criatividades aí, pode dar certo.
0: Existe a possibilidade de Dodô ser utilizado como ponta também, mas o fato é que Dodô é um dos principais jogadores do Náutico nessa Série B, né? Mesmo chegando outro meia com o peso que chega Jean Carlos, não dá pra tirar o cara que tá indo bem. Dodô, 24 anos, tá fazendo uma excelente temporada.
1: Tem que encontrar alternativa para que os dois joguem juntos, né?
0: Isso.
1: Não é a primeira vez que a gente vai ter dois meias jogando juntos. Seleção de 1970, que eu tenho tanta saudade daquela seleção, todo mundo, né? Ela é considerada a melhor seleção de todos os tempos. Zagallo mostrou que craque tem que jogar ao lado de craque, amigo. Que ele botou juntos ali Rivelino, Gerson, Tostão e um cara chamado Pelé, já ouviu falar, não?
0: Já sim. Foi um bom jogador, né, esse tal de Pelé.
1: É isso
0: até
1: aí.
0: Até que fez uma historiazinha aí, né?
1: É, exatamente.
0: Olha. E o Dodô, inclusive, essa semana, renovou... Renovou não, né? Que ele já tinha contrato com o Náutico, mas o Náutico exerceu a opção de compra. E o Guilherme dos Anjos falou sobre isso. A gente separou esse trecho, essa fala do Guilherme dos Anjos, sobre como o Náutico decidiu comprar 50% dos direitos econômicos de Dodô.
2: todos os pontos para chegar até o gol, nós estamos normalmente dentro de casa, tirando o jogo do Goiás, que nós não gostamos nem um pouco, mas nós estamos conseguindo performar ofensivamente para chegar no gol e está faltando fazer o gol. É trabalho, sem dúvida, é você repetir. O gol é o aspecto mais difícil do jogo, sem dúvida alguma. Nós temos um ataque positivo, apesar disso, dentro da competição como um todo. Se a gente for olhar, nós estamos entre os melhores números ali ofensivos, tanto de criação, que são esses números que geram possibilidade de gol, mas também o número de gols.
0: Pronto, a gente ouviu aí o Guilherme falando sobre os gols. Depois, durante a programação, a gente vai trazer o Guilherme falando sobre o Dodô, como eu prometi aqui.
1: Pode ser até daqui a pouco no movimento.
0: É, a gente pode trazer, mas até para quem está nos ouvindo, o Guilherme falou dessa opção de compra que o Náutico exerceu, e é exatamente por conta daquela proposta do futebol sul-coreano, né? O Dodô estava sendo sondado por um clube do futebol da Coreia do Sul. Na visão de Guilherme dos Anjos, esse clube não estava pagando o quanto o Dodô valia, pelo poder financeiro que o clube tem, e o Náutico, para tentar se proteger, já exerceu a opção de compra, porque, segundo o próprio Guilherme, nessa fala que a gente acabou não ouvindo, mas eu digo para vocês o que foi que ele disse, segundo o próprio Guilherme, o Dodô, se continuar jogando assim, em breve vai acabar sendo negociado pelo Náutico, porque vai ser difícil o Náutico segurar um jogador como ele.
1: Quer dizer, de qualquer forma, o Náutico procurou segurar e comprar, investir esse dinheiro em função da do busca mercado. Do time lá, né? O time da Coreia.
0: Exatamente. O Náutico consegue manter Dodô agora e já se protege para uma possível negociação que possa acontecer no futuro. Se alguém comprar, o Náutico já vai ganhar um pedaço, porque não, tem
1: parte.
0: Para
1: mim, fez a coisa acertada. Ele vai pegar um bom dinheiro aí de Dodô a qualquer momento.
0: É um jogador com muito potencial, ainda é um jogador jovem. E lembrando que o Náutico só vai começar a pagar esse valor a partir do ano que vem.
1: Ok?
0: Valeu!
1: Raldney Alves destacou aqui a equipe do Clube Náutico Capibaribe. E você acompanhou a Terça-feira Alvirrubra!
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1: Está começando agora a prorrogação de Colômbia e Suíça. O jogo terminou 0-0 no tempo normal e vai começar agora, começou exatamente agora, o primeiro tempo da prorrogação. Haja emoção aí nesse jogo. Fim do Bola Rolando, minha gente. Na sequência tem o debate do movimento esportivo, hoje com a apresentação de Alexandre Costa e grande equipe. Boa noite, Recife. Boa noite, Brasil.
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1: Alexandre Costa. Boa noite para você que está acompanhando aqui a sua Rádio Jornal. Logo após o Bola Rolando, sempre Movimento Esportivo Debate, começando até às 8 horas da noite. E vamos juntos, ao lado do Alex Santos e do Raldinei Alves, comentar um pouquinho aqui do nosso futebol. Mas antes que entremos aqui nos assuntos do futebol pernambucano, eu queria começar com a Copa, né? Tá rolando. E o jogo tá realmente com ares de dramaticidade. Quando vai para a prorrogação, normalmente, né, o atleta sente a perna, fica mais difícil ali a desenvoltura, um chute a gol é difícil, vem as câimbras, enfim. Embora as seleções tenham um tempo, né, de um jogo para outro, por exemplo, eles estavam lá naquele período de intervalo do 16 avos de final para as oitavas de final. E Suíça e Colômbia vão empatando o placar de 0-0. Até apostei aqui na Colômbia, viu? Achei que a Colômbia, apostar que eu falo, viu, gente? É só quem que você acha que ganha? Calma, não estou apostando dinheiro não, que não tem nem moeda de um real aqui. Mas enfim, eu falei na Colômbia. Falei, eu acho que a Colômbia passa. Mas essa seleção suíça tem surpreendido, né? Chegada aí numa fase de oitavas, levada para a partida para a prorrogação. Antes que entremos aqui neste jogo, não poderíamos deixar passar em branco a Argentina contra o Egito. O Egito colocou uma banca, né? Terminou o primeiro tempo no 0-0, vai para o segundo tempo, faz dois gols. Imaginem só, a diferença de dois gols, aí a Argentina mete um 2-1, 2-2, 3-2. Que loucura, gente. Eu particularmente amo a Copa do Mundo, né? Eu gosto muito, acompanho todos os jogos. Sempre que posso também, porque às vezes a gente tá no horário aqui, não pode. Às vezes de madrugada também chega cansado para acompanhar um jogo. Ou tá em outro jogo, né? Porque, por exemplo, no domingo, a gente tava nos aflitos acompanhando o Náutico contra o time do Juventude, enquanto que tava rolando a bola para a seleção da Inglaterra. A gente não acompanhou muito a partida. Peguei o segundo tempo ali, já na reta final do jogo. De repente a gente perde, mas acompanha depois melhores momentos, vai buscar aí o jogo. O Alex Santos, boa noite, Alex. Tudo bem?
2: Boa noite, Alexandre. Raul, boa noite. Tá tudo bem. Tudo tranquilo.
1: Raldinei Alves, boa noite, Raldinei.
3: Um abraço, Alexandre. O Alex, boa noite a todos.
1: Bem, eu quero começar com a Argentina. Para vocês, era previsto, já era previsível uma partida de dificuldade para a Argentina. Eu percebi, não sei se vocês e podem ficar à vontade aí para discordar, a Argentina um pouquinho lenta no primeiro tempo. O Messi com dificuldades, quando perdeu o pênalti também. Ele é um cara da resiliência, né? Até coloquei isso nas redes aí, é o resiliente, porque ele não se abate. Teve outro jogo que ele perdeu o pênalti, ele vai lá e faz um gol e ajuda a Argentina a vencer. Ele também havia perdido o pênalti nessa própria Copa do Mundo. Eu tava ouvindo até alguns especialistas, não tá na hora de mudar o batedor, mas o Messi convertendo pênaltis ali, os números dele são sensacionais. Mas vi uma Argentina um pouquinho mais lenta, estudando um pouco mais o adversário também. Logicamente, não tem um futebol de tanta intensidade, essa seleção do Lionel Scaloni, e de repente vira para 3-2. E você, Raldinei, qual foi a sua interpretação com esse jogo emocionante de oitavas de final? Um jogo realmente digno, né, de oitavas de final de uma Copa do Mundo, hein, Raldinei?
3: Verdade, jogo grande e um jogo que eu esperava que a Argentina não tivesse tantas dificuldades. Para mim, a Argentina já era favorita para vencer, mas me surpreendeu a maneira como o Egito conseguiu construir uma vantagem de 2-0. E me surpreendeu mais ainda, porque dentro do jogo, em determinado momento, eu achei que já estava entregue, que o Egito iria se classificar. E me surpreendeu a capacidade de reação da Argentina. E é sobre isso que eu queria falar aqui. Impressionante a raça, o foco, a qualidade técnica também, mas principalmente a concentração.

0: concentração, o foco dessa seleção da Argentina, o quanto esse grupo é forte, e quando eu digo forte, não é só pelo lado técnico, pelo lado tático. Porque a impressão que eu tive é de que os jogadores da Argentina, a seleção da Argentina, só sossegou quando conseguiu virar o jogo. Era como se a virada não viesse, eles não iam parar, iam com tudo para cima. E talvez, é muito difícil não comparar, talvez tenha faltado isso pro Brasil, né? Porque o Brasil esteve na mesma situação da Argentina.
1: Aí você faz a pessoa...
0: Fica triste.
1: É, aí você faz a pessoa ficar
0: Mas
1: triste.
0: É muito difícil
1: a gente não conseguir. O poder de reação do Brasil, né, Halder? Desculpa até interrompê-lo. É muito menor do que a
0: não
1: de uma
0: existiu.
1: Seleção de Argentina. Não existe.
0: É muito difícil não comparar.
1: Aliás, desde a outra Copa, né? Contra a Croácia lá, que o Brasil não reagiu, tomou o gol lá, era para se segurar. Você vê essa Argentina, não querendo interromper teu raciocínio e já interrompendo, ela pode não jogar de uma forma magnífica, de uma forma linda, mas ela joga com raça.
0: É.
1: Ela não desiste da bola, né? Ela corre o tempo todo, os caras estão lá, tomando 2-0, diminui o placar, empatam, depois viram o jogo e o tempo todinho lá, enfim, buscando o resultado. Diferentemente da nossa seleção, de outras seleções que a gente viu também nessa Copa do Mundo.
0: Eu acho que o que aconteceu hoje, isso fugiu muito da tática, da técnica. Eu tô batendo muito nessa tecla porque o que eu vi hoje foi um time muito concentrado, com vontade de vencer até o fim. E faltou isso no Brasil. E as circunstâncias, elas foram idênticas. O Brasil também saiu perdendo por 2-0, a Argentina saiu perdendo por 2-0 e o Brasil se apagou, se omitiu. A Argentina não, foi pra cima até o fim, até conseguir um empate. E quando parecia que o jogo iria pra prorrogação, eles vão lá e conseguem ganhar no tempo normal.
1: Exatamente.
0: Então, foi impressionante o que a Argentina fez, não à toa. É a atual campeã do mundo e mais uma vez é uma das grandes favoritas em um outro ciclo de Copa do Mundo, mas estão sofrendo mais do que eu imaginava. Sofreram hoje contra o Egito e já tinham sofrido contra Cabo Verde.
1: Cabo Verde.
0: Na fase anterior.
1: Verdade.
0: Então,
1: verdade.
0: É uma campanha que tá com sofrimento, mas estão passando. Isso é o mais importante. Mas eu queria também deixar essa ressalva. Eu esperava que a Argentina, na fase 16avos, na fase de oitavas de final, fosse avançando com mais tranquilidade e só começasse a ter mais dificuldade mais na frente. Não tá acontecendo, tá sendo sofrido. Mas não tá sendo sofrido só pra Argentina, não. Tem muita gente que tá sofrendo nessa Copa.
1: É verdade. E o que o Halder falou, viu, Alex? É bem interessante que a Argentina não teve um caminho de muita dificuldade, não. O caminho dela foi fácil, né? Pega os adversários aí da primeira fase da Argentina. E muita gente falou, mas a Copa do Mundo... E a Copa do Mundo é assim. O que fica na história, na memória, são os resultados. Pouca gente vai lá, vai buscar aquela... seleção lá que a Argentina passou era fraca.
2: O desempenho, né? Não vão, né?
1: Não conta.
2: Eles
1: vão mais para os números, os resultados. A Argentina atropelou tal, passou por tal, agora eliminou Cabo Verde. Mas Cabo Verde era forte. Não, era uma seleção que tinha um bom goleiro, tinha uma boa defesa, jogava fechadinha e tal. E agora passa pelo Egito. Eu, particularmente, quando vi ali a Argentina tomando 2-0, eu pensei, rapaz, vai ficar no meio do caminho. Pensei na hora. Mas o poder de reação dessa seleção... é uma coisa impressionante. Não significa que se credencie para ser uma campeã, longe, né? Porque tem muita gente chegando aí com muita força. Você vê que a Espanha teve lá suas dificuldades também contra Portugal, né? Mas passou. Aí vai. A França com o Paraguai, gente. Aliás, tá uma briga danada, né? Porque quem é ela? É a ministra, né? Ela é ministra? Me ajuda aí, Aldenay. Andou falando, proferindo algumas palavras de racismo contra o Mbappé, né? Uma coisa absurda, uma briga nos bastidores, troca de farpas.
0: É uma senadora paraguaia.
1: Senadora paraguaia. Aliás, o que ela falou foi de uma extrema tolice, né? De uma coisa totalmente ridícula para uma pessoa que representa a população. Né? Se ela está lá no Senado...
2: Uma nação, né?
1: Uma nação.
0: É, um cargo exatamente. Público grande, né?
2: Tão grande, importante.
1: Né? E não é mimimi, não, viu, gente? O que ela falou foi palavra de racismo mesmo, né? Diz que o cara... cresceu comendo coco e tal, e se insinuando...
2: Infeliz.
1: Nem parece uma pessoa que representa uma nação. Foi de uma extrema ridicularidade, para falar a verdade. E ela agora está se defendendo, dizendo que ele está falando isso porque ela é mulher, né? Senão ele tá agredindo uma mulher e tal.
2: Não, nada a ver.
1: Não tem nada a ver. O que ela falou primeiro para provocar o Mbappé foi uma coisa profundamente lamentável. Mas voltemos aqui para o jogo da Argentina... que teve lá os seus percalços, e venceu por 3-2. Aí, para quem pega o resultado, Alex, diz o seguinte: ué, teve percalços e venceu por 3-2, sim, porque estava perdendo por 2-0. Dizem que 2-0 não é um placar de vitória, não, né? Chamam na brincadeira o placar de trouxa, né? Tem essa brincadeira aí. Mas, Wallace, como é que você enxergou também essa Argentina com a sua seleção atual campeã do mundo e passando pelo Egito por 3-2 numa virada espetacular que vai ficar para a história de uma Copa do Mundo? Pode até ser que não seja campeã, mas o que fica lá no riscado realmente é sensacional, Wallace.
3: Para mim, Xande, continua ainda sendo uma das seleções favoritas a conquistar o título mundial, né? E quem ganhou foi o amante do futebol, porque o jogo envolvendo Argentina e Egito foi uma das mais belas partidas que eu vi nessa Copa do Mundo, porque foi uma partida que você passou por três momentos. O primeiro momento de você achar que a Argentina iria passar de forma tranquila pelo Egito, e não foi assim que a gente viu. Teve perda de pênalti e tudo pelo Messi. O segundo momento que nós passamos no jogo, acreditar na vitória do Egito quando ele colocou 2-0 à frente do marcador. E o terceiro momento foi: esperávamos uma prorrogação que não aconteceu. Você falou que o Messi, ele é considerado um dos jogadores mais resilientes, né? Mas hoje eu acho que toda a seleção, ela foi resiliente. Toda a seleção argentina, ela foi resiliente.
1: E eu usei essa fala aqui, viu, Wallace? Só para que você entenda um pouquinho. Porque ele perde o pênalti, né?
3: Sim.
1: E no que ele perde o pênalti, ele fica lá lamentando, ele diz algo, né? Quando ele olha lá pro telão, aí fica olhando assim. Mas o poder de reação dele, de recuperar-se num jogo, é impressionante.
3: Mas, Xande, não tem como deixar de comparar o que aconteceu com a seleção brasileira na hora que o Bruno Guimarães perdeu o pênalti, né? Você percebe a postura, foi totalmente outra, né? A Argentina não. E a Argentina teve o poder de reação que, por mais que a gente torça contra, porque eu estava torcendo pelo Egito, acredito que a maioria, não todos, tá? A maioria também torcia pela vitória do Egito, mas o que a gente viu é uma seleção que você tem que aplaudir, você tem que bater palmas, você tem que reconhecer o poder de reação, porque não é, numa Copa do Mundo, você reverter um resultado de 2-0 para 3-2 é impressionante. Porque quando fez o gol de empate, achávamos que, eu estava até comentando com o Haroldo, que iríamos para a prorrogação. Mas também vamos abrir um parênteses aí, né? Aquela falta que o juizão deu, que anulou o segundo gol do Egito, que antes de fazer o segundo que valeu.
1: Inclusive tem uma reclamação sobre isso aí, né?
3: Estão dizendo aí
1: que o VAR teria colaborado, ajudado.
3: A minha pergunta é simples para todo mundo. Se fosse a Argentina, haveria a marcação?
1: É um bom questionamento. O Haldane pode até entrar nesse...
3: Eu não achei... só para expressar, expressar minha opinião, eu não achei falta.
1: Você não achou, não?
3: Não achei falta, não.
0: Eu achei um lance assim... nem seria absurdo marcar falta, nem seria absurdo não marcar falta.
1: Sim.
0: Acho que foi muito da interpretação ali do momento. Mas eu queria pegar um gancho só sobre o que vocês estavam falando um pouco antes de Messi.
1: Sim.
0: Hoje não foi um grande jogo de Messi até os minutos finais.
1: Não foi.
0: Ele estava bem apagado, verdade, visivelmente sentindo talvez a parte física.
1: A marcação foi pesada. Inclusive, eu estava ouvindo vários comentários sobre isso, questionamentos, né, de pessoas que estão acompanhando aí a Copa do Mundo, falando isso aí que você está colocando, Haldane. Será que ele não chega num limite físico?
0: Deu, né, essa impressão.
1: Uma partida de oitavas de final contra um Egito que nem é uma seleção. Por exemplo, se ele pega uma França hoje, ele...
0: É outro patamar.
1: É outro patamar, numa condição física, numa situação mais diferente.
0: E não dá para ignorar que eles jogaram o jogo passado até a prorrogação, né?
1: Também.
0: Então foram mais minutos.
1: Exato.
0: Isso pode influenciar. Mas é impressionante a capacidade dele de ser decisivo. Mesmo num dia ruim, num dia que ele estava fazendo um jogo abaixo daquilo que a gente espera para Messi, ele consegue decidir, ele é um cara importante, ele é um cara que participa dos gols. Então, é um privilégio poder ver um jogador como esse, mais uma vez sendo decisivo em Copa do Mundo. Mérito total da Argentina, que lutou até o fim e teve qualidade para conseguir reverter o placar. E demérito também do Egito, né? Porque, poxa, você tem 2-0 de vantagem e não conseguir administrar... Não consegui segurar nem para a prorrogação. O Egito vacilou nessa também. Tinha chances grandes de avançar de fase e pegar quem ganhar entre Colômbia e Suíça.
1: Wallace, você estava falando aí sobre essa questão, esse poder de reação da Argentina também, né? Aliás, a Argentina, ela tem hoje uma seleção que se defende muito bem, sabe se defender, e que também ataca.
3: Muito bem.
1: E o Lionel Scaloni, ele tem ali um leque, né, de opções. Ele ora entra com o Julian Álvares, que foi substituído, né? Depois entra o Lautaro Martínez, mas ele tem as opções que são centroavantes que rendem, que tem realmente. Ele inclusive. Me ajuda aí, Rodney. O que todo mundo brinca com ele, que diz que fica na cola do Messi o tempo todinho, que ele sacou.
3: Depou.
1: Ele saca o Depou. Sim. Né? Ele saca. E quando você tira o Depou, que foi titular por vários jogos nas eliminatórias sul-americanas, nos amistosos da Argentina, muita gente fala, vai fragilizar. Não vai, ele não tem vai. As opções de banco incrível, ali que entram num nível elevado. Então, assim, ele tem um leque de opções, né? Por isso que essa seleção da Argentina, eu, particularmente quando pediam aqui até a opinião, quem que você acha que vai chegar? Eu coloquei a França como primeira, a Espanha numa segunda opção, que eu já acho que perdeu um pouquinho dessa essa questão de ser lá uma das primeiras. E a Argentina, a atual campeã, está meio envelhecida, teve suas dificuldades, não teve uma grande renovação da Copa passada para cá, sim, mas eu acho que chega muito forte, viu, Alex?
3: E tem que chegar forte e com respeito, né? Porque é a atual campeã, né? Então, existe esse respeito. Agora, você falou em reposição, é impressionante como a formação de um grupo é determinante na Copa do Mundo, né? Porque você não tem apenas 11 jogadores, você tem um grupo com 26 jogadores, ou seja, com todo mundo apto a ser titular. É como você falou, tira o jogador, coloca outro, o time continua mantendo o mesmo nível, continua na mesma marcação, na mesma pegada. Você não vê uma queda técnica da equipe, você não vê uma queda técnica que observe, caramba, entrou e não está correspondendo à altura, muito pelo contrário. E a gente fala e acaba linkando com o jogo da seleção brasileira. Eu tinha até dito que não ia comentar mais, mas você observa que
1: mas é
3: seleção, né?
1: Tem não, que comentar, tem, né?
3: Você falou agora, você tira o depois, caramba, você mantém o nível da seleção brasileira, não. Eu acho que no erro da convocação brasileira, que inclusive a gente falou por tanto tempo aqui, foi justamente na convocação. Ele convocou 11 titulares, ele não convocou um grupo, né? Obviamente que alguns atletas são considerados titulares, mas a partir do momento que você tira um jogador e não tem a reposição à altura, o que que acontece? Não acontece nada. E a gente tá percebendo o caminho da Argentina, acompanhando esse jogo da Colômbia contra a Suíça, independente do adversário que ela for pegar, não vai ser fácil não, viu? Ela já sofreu, como o Raul lembrou,
1: é verdade,
3: Cabo Verde, sofreu hoje, e sofreu muito hoje pro Egito.
1: Sim.
3: E vai sofrer bastante com essas duas. É o meu ponto de vista.
0: E Alexandre falou da Espanha. Eu, assim como você, também esperava mais da Espanha nessa Copa.
1: Eu esperava mais.
0: Em termos de desempenho.
1: É uma super seleção, Raul.
0: E estão avançando.
1: Individualmente,
3: no tem papel,
1: é uma super seleção. Assim como a Inglaterra, né? Se a gente pegar a Inglaterra, exatamente, também. Mas os resultados aqui não são tão expressivos assim, né?
0: Alguém pode olhar, mas se classificou, tá na fase de quartas de final. Mas em desempenho, a gente... Não,
1: desempenho abaixo.
0: Poxa, a Espanha, né, empatou com o Cabo Verde, né?
1: Na
0: primeira fase.
1: Exato, não foi que o Vozinha,
0: se destacou, né?
1: Se destacou,
0: a Espanha empatou com o Cabo Verde. A Espanha sofreu para passar de Portugal, e na minha visão...
1: Aliás, tem dois clubes aí da Série B interessados no Vozinha, né?
0: Virou a sensação.
1: Havaí, Atlético Goianiense. Aí tem gente dizendo, ele merece uma Série A. Será que jogaria uma Série A?
3: Não, acho que não. A Série B já tá dando uma forçada também, legal, né?
0: Sendo muito honesto, não é porque ele fez dois jogos bons na Copa que ele é um jogador...
1: É difícil.
0: E aí eu falo com todo respeito ao profissional, o cara tem
1: um
0: mérito,
1: tem o dia,
0: né,
1: do cara, né? Tem o dia dele. Como não foram os dias do Muslera, né? O Muslera teve...
3: Sim, bem lembrado.
1: O Muslera teve dias horríveis, né?
0: Contra a Espanha,
1: já o Vozinha não, tem mais idade que ele, fez duas partidas boas, né?
0: Mas só falando das seleções que sobreviveram, né?
1: Sim.
0: A Espanha, eu esperava um pouco mais em desempenho, mas vai ser um jogo interessante contra a Bélgica. A Inglaterra, eu esperava mais ou menos isso, né? A Inglaterra, mais uma vez, chegando longe. Vamos ver se vai conseguir bater uma Argentina, quem sabe, num possível confronto de semifinal. Porque podem se cruzar, né? Argentina e Inglaterra, se as duas forem avançando. Mas a França, pra mim, é incomparável. O que a França tá fazendo
1: também
0: é um negócio,
1: acho,
0: absurdo. Tá num nível acima. E o detalhe, o alto nível que a França tá jogando há muito tempo, né, gente? Porque a França foi campeã em 18, finalista em 22 e agora é uma grande candidata em 26. A gente já pode dizer que há mais de... Há quase 10

0: anos, a França tá na mais alta prateleira do futebol.
1: É, e pensar que o Deschamps tá querendo sair, né?
0: É
1: o último ano dele aí.
2: Grande de
1: Deschamps. Ele conseguiu feitos aí impressionantes.
0: Você vê, né? Três ciclos muito fortes de Copa do Mundo.
1: Aliás, 2030, viu, gente? É até um debate para depois, né? Para outras datas. Tem algumas seleções que vão chegar aí bem calibradas. Portugal tá trocando de treinador, né? Trocou de treinador, né?
0: Jürgen Klopp. Desculpa. O Klopp tá indo pra Alemanha. E Portugal, Jorge Jesus.
1: Então, assim, os dois nomes já são. Aí a gente fala, o Ancelotti. Mas o Ancelotti fez tanta besteira nesse último jogo. Eu tava ouvindo aqui a análise de Igor Moura. Concordo com tudo que Igor falou.
2: Igor foi perfeito.
1: Foi perfeito. E aí, uma coisa que o Igor falou também que faz... A gente tem que trazer depois em outros debates, porque a seleção vai ter amistosos aí já, né, programado para setembro, né? O que ele tem de história lá no Real Madrid não protege ele de ser criticado hoje na seleção, não. É. Absolutamente, não tem nada a ver.
2: Inegável a qualidade do Ancelotti.
1: Sim, o currículo dele é gigante, né? Mas o que ele fizer de besteira hoje tem que ser criticado, sim.
2: Eu não sei se você observou algumas manchetes sobre, eu acho que nem deveriam já falar, porque eu fico muito chateado quando falo da seleção brasileira.
1: Eu também.
2: Eu fico muito chateado porque...
1: Agora, quer que eu te diga uma coisa, Alex? Eu tava lá nos Aflitos, estávamos eu, Haldney, né, João Lubamba, a gente tava lá nos Aflitos para fazer o jogo e acompanhando a partida por um telão. Eu tava olhando assim, disse, rapaz, eu pensei durante o jogo, eu disse, esse Brasil não merece passar, não. Não merece, não. Não tava jogando futebol para passar pela Noruega, não. Não tava. E aí vem aquela... como é que a gente pode dizer... Uma previsão de evitar uma tragédia maior, né? Você imagina, pega uma França, do jeito que está despreparado o Brasil. Faria frente para a França, o Brasil? Não faria. Tem uma super seleção, um super conjunto de valores individuais destacados aí no futebol mundial? Tem, mas não rende, não joga. Então,
2: meu ponto, em qualquer seleção dessa favorita, vamos lá, esqueça a França. Esqueça a França. Tira a França.
0: Acho que sobreviveram, Alex. França, não acho que o Brasil aguentava.
2: Nada.
0: Marrocos, também
1: não. Não.
0: Espanha.
1: Não.
0: Bélgica.
1: Não passaria pela Inglaterra.
0: Argentina.
1: Não.
0: Talvez a Noruega, se jogassem de novo, enfim, talvez a Noruega fosse a mais acessível. E olhe lá, porque não aguentou
1: talvez
0: a Noruega.
1: E olhe lá,
0: Suíça ou Colômbia aí, talvez passasse de uma dessas duas. Talvez.
2: Essa é a realidade. Essa é a realidade.
1: Aliás, o que o Alex falou é bem interessante, que na hora que o Haaland faz o gol... Ele tá caminhando, né? Vocês viram essa cena?
0: Tem um vídeo espetacular.
1: É, tem um vídeo espetacular, né? Que fica acompanhando o Haaland. Eles fizeram uma filmagem do Haaland. Aí ele tá caminhando lá no meio do zagueiro. Caminhando, gente. Caminhando.
2: Como que não quer nada.
0: Literalmente. Parece que ele tá preguiçoso em campo, né?
1: Bem preguiçoso. Caminhando. Aí, shopping, aí quando chega próximo da área, ele acelera um pouquinho. Aí cruza uma bola pra ele, ele mete a cabeça na bola e faz o gol. Então, assim, se a gente... Opa, teve gol?
0: Não.
1: Não teve não, né?
0: Foi um lance de perigo da Colômbia.
1: Bem, eu também fico chateado, mas eu até falei aqui, e não é aquela engenheiro de obra pronta, né, Wallace? Quando a gente tava aqui no Domingo Esportivo, que o Edinaldo perguntava, e essa seleção, né, vai para algum lugar? Eu disse, não, o trabalho é a longo prazo. Concordo também com o que Igor colocou aqui. Não vai resolver de uma hora para outra, não. Talvez 2030 ele chegue com uma seleção mais competitiva, com outras convocações, aos olhares dele, ele vai ter tempo suficiente. São 4 anos, né, até lá. Aí são batidos 4 anos. Ele vai ter tempo de sobra. E talvez ele chegue com uma seleção melhor, a depender da nossa safra, de como cheguem esses jogadores.
2: Hendrick,
1: Estevão, né? Alguns jogadores que foram convocados agora. O Rayan. Já outros nomes. Sem falar do Neymar, porque esse aí já deu, se despediu, né? Deu o que tinha de dar. E enfim. Mas a depender do trabalho que for realizado nesses 4 anos, saberemos se o Brasil chegará organizado e num nível competitivo a ponto de passar de uma fase de 8ª de final, de 16ª de final, né? Porque vai ter de novo...
0: É um jogo a mais.
1: E há até uma probabilidade de aumento de seleções, né? Vocês sabem disso,
2: Eu vi alguém falar sobre isso. E sabe o que dói? Que dói você como torcedor? É porque é o seguinte, a nossa geração... Viu, Haldir? Você não viu a seleção brasileira ser pentacampeã, né?
0: Não.
2: Não, mas não fique chateado com isso,
1: rapaz,
2: não,
1: né? Então vamos lá, vamos voltar. Peraí, Wallace.
2: Não.
1: O menino Hal, né?
2: O menino Hal. Eu tive...
1: Bichinho.
2: Eu tive o prazer de acompanhar a...
1: Você é de que ano, Hal?
0: Sou nascido em 2002.
2: Mas depois...
1: Depois da Copa.
0: Eu era...
1: Ah, o bichinho era pequenininho.

0: Pô, Alex, mesmo que eu nasci em 2002, não tinha como
1: eu
0: saber.
1: Eu nasci em abril de 2002, então eu tinha então, dois meses quando a seleção foi campeã.
2: Cara, foi
0: o papai mal, de Raul dizendo, olha, o Brasil fez um gol e ele só olhando.
1: Sem entender nada que estava acontecendo.
2: Mas eu digo assim, porque na verdade...
0: Isso é legal.
2: Eu acompanho Copa mesmo de 1990 pra cá. Tenho lembranças de 86... Mas de acompanhar jogos de 90 pra cá.
3: Também. Eu também tenho.
2: Aí o que é que acontece?
1: A minha lembrança mais distante é 2010.
2: Pronto, então tá. O que é que acontece?
0: Aliás, a emoção... lembrança, antes que você... Me desculpe, Alex, guardei a memória, não perca não. Antes de você complementar...
2: Memória é bom aqui.
0: De 86 eu lembro, eu pequenininho, a gente morava em São Paulo ainda, a gente é daqui de Pernambuco, viu? Haroldo, nós somos pernambucanos, mas fomos morar um período em São Paulo. E um tio meu, junto com meu pai e outros tios... Aí aquela vibração, né? Que era. Ah, mexe, coração e tal. Daqui a pouco o Brasil eliminado, aí aquela choradeira, aquela coisa. Lembro deles chorando, eu era pequeno, aí eu disse, pô, ué, mas por que eles estão chorando aí? O Brasil eliminado, né?
2: Eu me lembro.
0: Essa é a memória que eu tenho de 86.
2: Eu tenho essa de 86, justamente do jogo contra a França, né? É que machuca. Aí de 90 pra cá eu acompanhei. Mas a emoção de 94.
0: Não falo 90, não, 90, que eu fiquei com muita raiva de Canidia por muito tempo.
2: Rapaz, Cláudio Canidia. Sebastião Lazzaroni, técnico.
0: Eita, rapaz.
2: Saudoso, né? Bom, mas 94 você acompanha. Eu acompanhei, eu tinha 18 anos quando acompanhei o Brasil sendo tetracampeão. A gente ficou naquela emoção. E em seguida, 2002.
1: Poxa,
2: né?
1: Vocês viram dois títulos.
2: Exatamente.
1: Aí é apelação.
2: Não, mas aí, o que eu tô falando pra você é porque ontem eu participei de uma roda conversando com meu filho, né? Que tem 18 anos hoje.
0: Ah, legal.
2: Com os amigos dele, conversando disso. Aí, pai, o senhor acompanhou quantos títulos? Aí eu disse, dois. 94 e 2002. Aí, um dos amigos dele me questionou. Ô, seu Alice, o senhor acha que a gente vai acompanhar o Brasil ser campeão mundial? Cara, aquilo dói, sabe? É. Aquilo machuca você, porque você observa assim e eu vou falar o quê pra essa geração, né?
0: Verdade,
2: É totalmente... Pronto, o Raul ele trabalha com futebol. É um grande repórter. Ele não vai terminar a carreira dele sem ver o Brasil ser campeão mundial, né, cara?
0: E as outras Copas que eu não acompanhei, eu fiz questão de acompanhar no período da pandemia, né? Que a gente teve essa paralisação. E na TV ficava reprisando as Copas, né? A 70 grandes seleções.
2: É impressionante.
0: A Holanda, por exemplo, né? De 70 é uma coisa absurda, né?
2: Não, isso é muito.
0: 74, Ave Maria, era aquela do carrossel holandês. É
2: o carrossel holandês.
0: Merecia muito título, né? Não chegou. É, Copa do Mundo tem isso também, né? Você tem uma grande seleção, tem um selecionado ali espetacular, de repente não chega a lugar nenhum.
2: 82 o Brasil era pra ser campeão e não chegou.
0: Olhem, gente, pra seleção de Portugal. Os valores de Portugal são sensacionais. Os caras jogam em times, melhores times do futebol mundial. Só que não chegou.
1: A Espanha só conseguiu o primeiro título em 2010. Não faz tanto tempo, né?
0: Exato.
1: Mas até sobre isso que o Alex falou, e aí eu falo por mim, pela minha geração, né? Como eu disse, eu nasci em 2002. Eu entendo a grandeza e o peso de uma seleção brasileira pesquisando, vendo vídeos... Ouvindo pessoas como vocês que já viveram mais e já viram
0: pode
1: esse
0: dizer
1: tipo
0: que
1: de
0: a
1: vitória.
0: Gente tá ficando velhinho, Raul. Não tem problema, não.
1: Eu,
0: por exemplo, Raul, já tô com a idade de ser seu pai já.
1: Não, vamos mudar.
0: É sério.
1: Vamos falar de Brasil. Mas, assim, é muito interessante porque a dimensão que eu tenho do que é a seleção brasileira é por esse tipo de experiência. Porque a experiência que eu tive, como eu disse, a primeira lembrança que eu tenho de Copa do Mundo é 2010. E 2010 pra cá foi só pancada, gente. Perdeu pra Holanda em 10. Perdeu 7-1 para a Alemanha em 14.
0: Então você tinha quantos anos? Era...
1: 2010 eu tinha 8 anos.
0: 8 anos. Não, 2014.
1: 14? 14 eu tinha 12 anos.
2: Você
1: já
2: chorou?
1: Já lembro. Não chorei, mas fiquei bem triste.
0: Foi.
1: Porque a Copa no Brasil, né? Aquela...
0: Ali foi dessa.
1: Ali parou o país, né?
0: Todo passei mundo muito vendo. Tempo sem digerir a seleção brasileira. Fiquei muito tempo com...
1: Foi muito triste.
0: O sentimento que o Alex está falando aqui, está relatando, foi o meu. Eu fiquei muito tempo... Ah, Brasil, que Brasil, rapaz. Brasil só foi tomar goleada, tomou 7-1. Aí fiquei revoltado porque eu não esperava, né, que o Brasil tomasse fosse uma vitória tão acachapante daquele jeito. Né?
1: Eu não tenho lembrança, eu tinha 4 anos, eu não lembro nada de 2006. Mas todo mundo diz que 2006 também foi bem triste, né? Porque era a seleção das estrelas teve o impacto de não conseguir, né? Então, o que eu queria dizer é só isso, que... É impressionante como uma geração como a minha, por exemplo, que já começa a ser uma geração velha, né? Eu tenho 24 anos.
2: Já começa.
1: Não é pouco tempo.
0: Você é novo.
1: Não, mas...
0: Os jogadores da sua idade vão para 2030 aí, vão ser convocados pela
1: Tia. Mas eu digo assim, 24 anos já é um jejum grande, né? Tipo, não é como...
2: Você corresponde ao jejum na seleção.
0: Eu sei o que você quer dizer, os menorzinhos, né?
1: Entendo, não é como se eu tivesse,
2: você é o caçula dos créditos.
1: Não é como se eu fosse, sei lá, uma criança de 10 anos que nunca viu o Brasil. Sim, não, sim. Poxa... 24 anos já é um tempo considerável.
2: Sim, é verdade.
1: E o recorte que eu tenho de seleção brasileira e toda a minha geração tem é a seleção que só dá vexame a cada Copa que passa.
2: Porque faz tempo que eu não me recordo da seleção brasileira chegar com o gabarito de ser protagonista.
0: É, também não.
2: Faz
0: também
2: tempo. Não.
0: Eu acreditava muito no trabalho do Tite, viu? Pra falar a
2: gostava
0: verdade.
2: Gostava também.
0: Gostava do trabalho do
1: pelas
0: Tite.
1: Pelas eliminatórias.
0: É, pelas eliminatórias. É, ele era o rei de eliminatórias. Agora, quando chegava numa Copa do Mundo, meu amigo, é um jogo só, acaba com tudo, né? Destrói todo o trabalho.
1: 18.
0: Você vê que a decepção que a gente teve foi maior com o Ancelotti do que com o Tite. Né?
2: Uhum. Pois é.
0: Veja só. Então...
1: Porque 18, o Brasil se transformou quando chegou na Copa. Nas eliminatórias, era só vitória assim... tranquila, né?
2: Iludiu o torcedor.
1: Era Neymar, Felipe Coutinho, Gabriel Jesus, todos em alta, ganhava pra todos.
0: Firmino foi, ganhou espaço também.
2: Chegou na Copa.
0: A gente já teve uma seleção de Fred também, né? Foi 2014, né?
1: É.
0: Fred era o nosso centroavante.
2: Que ganhou. Ficaram chamado de Fred o Cone, né?
0: Agora... Mas ele tava bem no brasileiro daquela época, né? Quer dizer,
2: não convocá-lo, eu acho que era incoerente naquela oportunidade.
0: Agora,
2: né?
0: Na seleção, o que ele não fez foi uma coisa absurda.
1: E ganhou a Copa das Confederações em 2013. Né?
0: Foi.
1: E iludiu um monte de gente. Né? Ganhou pra Espanha, toda poderosa Espanha na época.
0: Exatamente.
1: O tic-tac.
0: Bem, estamos já no. É o segundo tempo, né? Da prorrogação, não é isso?
1: Isso, já nos acréscimos.
0: Já nos acréscimos do segundo tempo. Vamos pra pênalti.
2: Aí...
0: Suíça e Colômbia vai pra pênaltis. Vamos acompanhar tudo aqui e trazer pra vocês. Deixa eu fazer um intervalo e na volta eu queria falar um pouquinho do futebol pernambucano também, com o Alex Santos e com o Raldinei Alves, aqui no Movimento Esportivo Debate.
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0: Esse tema Copa do Mundo, seleções, esse tema é muito bom, né? Quer desabafar mais, Raul? Eu tá bom já por hoje.
1: Já desabafei. Agora eu espero.
2: Não faça isso, não faça isso mais.
0: Mas eu vi você aqui na cola da seleção, quando o Edinaldo pediu sua opinião, depois o Igor Moura. Eu gostei da sua avaliação, Raul. Bem.
1: Obrigado, amigo.
0: Bem sensata, bem.
1: Sobre o Ancelotti?
0: Sobre tudo.
1: O trabalho, né?
0: Sobre tudo. Você falou que teria renovado, que. É sim um trabalho a longo prazo.
1: Acho que o ciclo foi mal feito, né?
0: Que inclusive corroborou quando o Igor disse que a culpa também foi dele para a eliminação. E foi tudo. É a leitura perfeita de tudo que aconteceu. Não existe também um culpado só.
1: Isso.
0: É o Bruno Guimarães foi o melhor jogador da seleção brasileira.
1: E tem muita gente crucificando,
0: em
1: cara.
0: Todos os jogos que ele foi convocado nas repetições eliminatórias sul-americanas, amistosos, o melhor, o mais regular. Aí vai lá e perde o pênalti. E eu falei sobre isso, curiosamente, na cola da seleção, antes de ir pro jogo do Náutico. Não sei se vocês lembram, o Alex estava aqui. Eu disse, Não terminou o jogo, não, mas se ele perde esse pênalti e o Brasil não se classifica, isso vai ficar pro resto da história. É, meio que apaga, né? Mancha a história do cara que foi tão positivo até aquele momento. Infelizmente.
1: E, até só para fechar então essa pauta da, da Copa, da minha parte.
0: Não, mas é o momento de desabafar.
2: Pênalti, tá?
1: Foi pros pênaltis, né?
2: Colômbia e Suíça, pênalti.
1: Eu acho que o ciclo todo acabou refletindo no que foi o que o Brasil fez na Copa do Mundo. Ancelotti errou. Alguns jogadores erraram, mas não dava para ter um resultado bom, um título de Copa do Mundo, se o trabalho foi tão mal feito desse jeito. Como é que uma seleção brasileira tem 4 treinadores num ciclo de 3 anos e meio, né? Nem de 4 anos, porque a última Copa foi em dezembro.
2: Suba mais, começando na própria CBF, né?
1: Mudou de presidente,
2: mudou de presidente, corrupção. Escândalos, tudo isso.
1: Reflexo. Perfeito, reflexo. Desabafei, Alexandre. Obrigado
0: então
1: pelo espaço.
0: Bom. A gente vai ter mais, né, mais tempo aqui depois, outros programas.
2: Não podemos mais falar da seleção?
1: Vamos ter 4 anos aí para falar.
0: Não queremos. Em setembro já tem amistoso, né? Austrália.
1: E o interessante...
0: Eu acho que o desânimo agora talvez não seja maior que antes, porque foram 2 insucessos do Tite, né? Então, eu acho que o desânimo talvez seja menor. Por quê? Porque o torcedor vai se apegar ao período que o Ancelotti vai ter para trabalhar e preparar essa seleção. Não sei se vocês concordam sobre isso aí.
1: Sim, né? Sim. Agora ele vai ter a oportunidade de fato, começar do começo, né? O começo
0: só que tem o luto, né? O luto vai continuar. Da eliminação,
2: e que ele consiga fazer o trabalho dele. Né? E não sofre interferência.
1: E é muito interessante. A seleção ela é tão grande, pelo que ela já conquistou, que qualquer coisa diferente do título é vexame. Se o Brasil chegasse na final contra a França e perdesse para a França, a pauta no outro dia ia ser vexame. Porque é o Brasil, né? É a pentacampeã, é a seleção que já teve Pelé, já teve Ronaldo, que teve todos esses caras grandes. Então, é uma pressão, é um nível de cobrança muito alto. E o Ancelotti tem que saber lidar com isso. Tá sabendo lidar, né? Ele foi bem tranquilo depois da eliminação.
2: Agora, infelizmente, eu não vejo nenhum técnico aqui no Brasil, com capacidade
0: não.
1: Eu acho que
0: não.
1: A CBF fez bem renovar.
0: Eu tava vendo, veja como esse tema
2: é legal. Por mais que a turma critique a gente, né?
0: Veja como esse tema é legal, Alex e Haldane. Carece de tempo pra gente falar mais ainda. Depois da eliminação, eu digo, vão surgir várias teorias. Aí um que apareceu foi o Luxemburgo, né?
2: Foi.
0: Fez um textão esfulhambou, falou que se fosse um brasileiro, tava sendo detonado. Acho que sim, mas o período do Ancelotti não foi o suficiente para dizer que ele fez um trabalho ruim.
1: Perfeito.
0: Né? O período que ele passou para colocar essa seleção na Copa do Mundo era aquela de eu vou lá, mas eu não vou garantir para vocês que vai ser um super... Tanto é que os jogadores que foram convocados, gente, ele chamou Danilo não era mais um jogador de seleção, não estava mais. Outros nomes, o Casemiro fez uma belíssima trajetória de amistosos, Paquetá. De eliminatórios, Paquetá. Então, assim, foram jogadores que ele tinha ali. Agora ele vai ter mais trabalho de observação, de garimpagem, de tudo.
2: Tem que fugir um pouco do eixo também, né?
0: Sim.
2: E o São Paulo tem que observar tudo, gente.
0: Tudo.
1: Um exemplo que derruba essa teoria do Luxemburgo, o próprio Tite. O Brasil foi eliminado em 18 e o Tite ficou para 22.
0: Foi.
1: Ele teve uma segunda chance, e é brasileiro.
0: Tem o luto, né, que é de cada um, vai ser respeitado. Eu, particularmente, tenho um. Mas eu já tô acostumado, viu? Depois de Bélgica... Croácia.
2: Eu não consigo ficar me acostumado.
1: Eu que nunca vi ser campeão, pra mim, mais uma vez.
2: Mas eu não consigo ficar acostumado.
0: Eu sempre fico desconfiado, o Alex. Pode ser uma seleção que esteja lá nos trilhos, nos cascos, mas eu digo
2: Marcelo,
0: não.
2: Marcelo Araújo me mandou uma mensagem me elogiando, pra não dizer o contrário, né?
0: Sim.
2: Porque ele disse: você falou que o Brasil ia cair nas oitavas.
0: Eu falei que não passava das oitavas. Eu falei aqui.
2: Então, aí eu disse a ele, você está lembrando só de mais. Teve mais membros do Screte que também falou que não passaria.
0: O cara mais otimista aqui deles era Igor Moura, eu lembro bem. Vamos aproveitar aqui a ausência, toda a ausência atrevida.
2: Igor, ele falou em semi, não foi?
0: Ele falou.
2: Falou em semi.
1: Eu, sinceramente, eu achava que passava da Noruega, mas caía para a Inglaterra. Nas quartas. Seria Brasil e Inglaterra. Eu acho que o Brasil não aguentaria a Inglaterra, mas eu estava confiante de que pelo menos da Noruega conseguia passar.
2: Eu gostei do Boris, que a gente fez o programa domingo, na hora da cola da seleção, né? Aí o Boris deixou ele para mim e disse: olha o Alex, eu tô gritando, a gente vai passar fácil pela Noruega.
1: Eita.
2: Aí depois ele olhou para mim e disse: Alex, eu não acredito mais. Eu tô...
0: Meu Deus do céu. Mudou de opinião. Mas o futebol é assim.
2: Não,
0: né?
2: Mas gente.
0: O futebol
2: isso,
0: é
2: tá
0: isso.
2: Tá brincando, mas é isso.
0: A Copa do Mundo, você vê que tem seleção desacreditada, chega numa fase de 16avos de final, de repente nem a Croácia, perdão, nem o Marrocos acreditava nisso, né? Chega numa fase agora de...
2: exatamente.
0: Quartas de final, agora o negócio vai engrossar para ele, né?
1: Veja o Marrocos, terceiro colocado na Copa passada e agora nas quartas, ou seja... já são duas campanhas melhores que o próprio Brasil.
0: Exato, exatamente.
1: Foi melhor que o Brasil em 22, está sendo melhor que o Brasil agora.
0: Bem, meus amigos, eu queria deixar essa reta final aqui do Movimento Esportivo Debate para a gente falar um pouquinho do futebol pernambucano também. E queria...
2: tivemos a perda hoje, né?
0: Rapaz, é isso que eu queria falar, Wallace. O Wanderson Lacerda, a minha época de repórter ainda aqui na Rádio Jornal, ele nos recebia muito bem lá, sempre perguntava, né? Era muito solícito, aquele cara muito prestativo... e me solidarizar aqui com os familiares, com os amigos, amigas, pessoas que conviveram com o Wanderson Lacerda. A gente conhecia ele, era um cara tranquilo, né? Sempre nos recebia lá. Na época que eu fazia reportagem aqui na Rádio Jornal, ele era o diretor de futebol, né? Tava lá na direção do departamento de futebol, junto com o Dominguinhos. O Wanderson sempre fazia um trabalho ali muito bom, né? E foi presidente do esporte também.
2: O Domingos período. É o Fred Domingos, né?
0: Também, na época do Fred.
2: Grande bigodão.
0: Exato. E a gente fica muito triste, né? Porque ele é um cara que fez muito pelo esporte, um torcedor apaixonado, aquele cara que sofria mesmo com os resultados, estava lá dentro o tempo todo apoiando e tal. O clube tem que continuar, né? E outras alas chegam, outras pessoas... o Wanderson já não estava mais presente.
2: A renovação é necessária.
0: Necessária em todo ambiente, né, Wallace? Mas me solidarizar aqui com os familiares, com os amigos, e que o nosso Wanderson vá para um bom lugar. Esse é o nosso sentimento aqui de pessoas que conviveram com o Wanderson e sabia da índole dele, de um cara do bem, um cara que tratou muito bem a gente, sempre tratou muito bem a imprensa. E um abraço para os familiares do Wanderson Lacerda e os sentimentos, né? Para os que ficam e fica a saudade aí. Fica o legado também do que ele construiu, o trabalho que ele construiu lá na Ilha do Retiro. Bem, eu queria falar um pouquinho das contratações aqui, as últimas...
2: Me permita só, Alexandre,
0: diga
2: só
0: lá, falar diga lá.
2: É só a questão do velório, muita gente perguntando.
0: Pois não, fique à vontade.
2: O velório do Wanderson Lacerda, viu, torcedor rubro-negro, amanhã, a partir das 8 da manhã, na Série do Esporte. Obrigado, Alexandre.
0: Obrigado, o Alex, pela informação. Bem, o Esporte contratou o lateral direito Claudinho, foi muito comemorado aí pela diretoria. Você vê como uma boa contratação, Raldinei?
1: Sim, é um reforço. O Sport estava precisando de reforço. Acho que o Sport vive uma situação muito parecida com a do Náutico num momento como esse. Chega na metade da temporada, tem caído de rendimento e está precisando de reforços para poder voltar a brigar lá em cima. Mas eu acho que foi uma contratação boa, uma contratação de um cara que pode ser titular, né, Wallace? Acho que não é um cara que chega à toa, pelo contrário, é um cara que chega para brigar pela titularidade, um jogador que esteve por muito tempo no Criciúma. O Criciúma, assim como o Sport, também tem uma torcida ali que pressiona, também tem um nível considerável, sempre disputando...
2: ele estava no Vitória, né?
1: Série B, estava no Vitória, jogou a temporada passada no Vitória. Mas eu gosto, Alexandre, eu acho que é um atleta que chega para somar, não é um jogador... que vai só fazer número no elenco, não. Acho que pode chegar para brigar pela titularidade, pelo que ele já fez na carreira, apesar de ser novo, né? Até pegando a idade dele aqui, 25 anos de idade.
2: Anos.
1: Não é lá um atleta rodado.
2: Ele teve uma contusão no começo da temporada que... esse namoro do Sport com o Claudinho, Xande, já é antigo, desde o início da temporada.
0: Agora havia necessidade, na tua opinião?
2: Agora, esse ponto que eu ia falar com você...
0: tem o Madson, e aí?
2: Isso significa dizer que nem o Madson e nem o Pulse estão agradando. Ou estou errado. Porque se você tem um time de futebol, um clube tem que ter, no mínimo, dois jogadores por posição, não é isso?
0: Sim, sim.
2: Ele já tem o Augusto Pulse e tem o Madson. E aí? Agora você traz outro lateral direito. Isso significa dizer que o Madson e o Pulse, ou o Pulse e o Madson, não estão agradando.
1: O Pulse tem perdido espaço, né?
2: Tem.
1: Ele algumas perdeu. Rodadas já, perdeu. Ele não tem mais
0: ele
1: aquela minutagem.
0: Ele foi bem no Pernambucano, aí vai para a Série B, de repente não é o
2: mas
0: titular,
2: é um jogador,
0: né?
2: Que tem tempo para ser trabalhado.
0: Sim.
2: É novo, né? Tem
0: muito jovem.
2: Muito,
0: né?
2: Jovem, dá para trabalhar. O Madison, não. O Madison já é experiente, né? Passagem para o Santos, já deveria chegar... e ser titular, mas só que nos últimos jogos que nós temos acompanhado do Madison, ele tem deixado a desejar e muito, viu? E muito. Contra o Fortaleza foi assim, contra o Criciúma foi assim. ele não consegue mais ser aquele jogador que o lateral direito ele tem que ser feito, né? Linha de fundo, cruzar, apoiar, marcar. Bom, só mostrou bom futebol no começo, depois...
1: Eu não sei se pela idade, pela pouca experiência, mas a impressão que eu tenho é que o Sport não está contando tanto com o Pulse para ser titular nessa Série B. E, na minha opinião, o Claudinho chega justamente para isso, para ser um contraponto ao Mattson, que é quem vem jogando e não tem agradado, e o Pulse fica ali como uma terceira opção, pelo menos eu enxergo dessa forma.
0: Falar também do Náutico aqui, mas antes, só atualizando, né, a Colômbia perdeu 2 pênaltis, né? Já perdeu 2 penalidades aí. Suécia, a Suíça perdeu um. Então a Suíça tá na frente, viu? Pode resolver, pode passar para as quartas de final da Copa do Mundo a seleção suíça.
2: Esse pênalti agora é importantíssimo, né? Para trazer uma tranquilidade.
0: Se ele fizer e se a Colômbia perder, não é isso?
2: Isso.
0: É exatamente. A última sequência aí, né?
1: E o vencedor daí pega a Argentina, né? Suíça ou Colômbia, quem passar, rapaz, joga contra a Argentina.
0: Aí o negócio... Gol da Suíça. Se ela perder agora, a Suíça passa. Bem, a gente está aqui acompanhando, né, os pênaltis. Essa fase de oitavas de final da Copa do Mundo, muito emocionante. Tem muito torcedor chorando já, se emocionando.
2: Eu gosto disso da Copa.
0: Isso,
2: cara,
0: é legal.
2: É porque você...
0: A Copa é sensacional.
2: É, você vê aquele momento da classificação e desclassificação. De um lado está o jogador feliz da vida por ter conseguido a classificação. A 1,5 metros está aquele jogador chorando, sentindo. Ah, essa magia da Copa do Mundo é...
1: Eu acho que...
2: Eu sou meio maluco, né? Mas eu gosto de ver essas
0: não,
2: coisas.
0: Não, eu gosto
2: assim,
0: também.
2: Né?
0: Não é só você não.
2: Não, é legal.
0: Acho sensacional.
2: É coisa maravilhosa.
0: E o que eu achei uma coisa legal nessa Copa do Mundo, em outras Copas também isso aconteceu, a mistura dos torcedores, né?
2: Ah, isso é bom. Isso é muito bom.
1: Todo mundo junto, né?
0: O cara, quando tem aquele nível de civilização, né? Civilidade, é muito legal.
1: O cara você ganha, tira onda e aquilo não vira confusão.
0: Tá no meio, não vira uma confusão. Olha, a Colômbia vai lá. Se perder agora, fez o gol.
2: Tá vivo. Tá vivo.
1: A Suíça tem outra chance.
2: Se a Suíça fizer agora, acaba.
0: Bem, gente, pro Náutico, esse período de contratações agora, essa nova abertura, né? Léo Índio, que era um cara muito aguardado aí para o sistema defensivo do Náutico. É um dos calos, né, Wallace? É um dos calos do Náutico aí na Série B, né?
2: Ah, com certeza, né? E a gente fica nessa expectativa.
0: Aliás, ele chegando, alguém vai sair, viu? Porque tem os defensores ali que não são utilizados.
1: Acho que é o Matheus Silva.
2: Matheus
1: não tá sendo nem relacionado nos últimos jogos.
0: Esse último jogo ele foi, né?
1: Não, Matheus não. O zagueiro, não.
0: Acho que foi, Roden. Foi.
2: Eu lembro dele. Talvez por falta de opção, né?
0: Talvez. Por quê? O Betão não, né? Que o Betão tá fora. É, né?
2: Na verdade, os reforços estão chegando.
1: Ele foi.
2: Estão chegando para ser
0: titular. Eu me surpreendi que eu não vi o nome dele lá na relação.
1: Você tem razão. Ele não estava sendo relacionado. Quem não foi, de novo, foi Yuri Silva, lateral esquerdo.
0: Yuri Silva, exatamente.
2: Engraçado, Yuri foi apontado como titular várias vezes, né? E perdeu mesmo espaço, né? Como lateral esquerdo.
0: É, quando um jogador chega e não convence, é muito ruim, né?
2: É
0: pro clube, aposta tudo nele. Até para ele também. Se o João Vitor estivesse aqui, iria discordar, mas. Suíça passou, né? Passou.
2: E a Colômbia...
0: A última cobrança e... Colômbia fica no meio do caminho, Suíça se classifica. Eu apostei na Colômbia aqui, viu? Já era. Então, Copa do Mundo.
1: Só sobrou a Argentina, né? De Sul-Americana.
0: É.
1: Porque a Colômbia caiu, o Brasil caiu.
0: E essa seleção da Colômbia é boa, viu?
1: Sim.
0: Essa...
1: Deu trabalho para a própria Argentina na Copa América.
0: A lamentação aí vai ser forte, viu? Tem um cara chamado Luiz Soares, que joga muito. E o Luiz Dias também, joga muito, né?
2: Olha, essa cena que eu te falei, ó, que é a magia da Copa do Mundo, né?
0: Essa é sensacional.
1: Só pra antes de voltar do Náutico, definidas então os 4 jogos das quartas de final.
2: Vamos lá.
1: Quinta, tem França e Marrocos.
0: Já na quinta?
1: Já na quinta.
0: Olha aí,
1: quinta agora, 5 da tarde, pronto. França e Marrocos.
2: França vai mostrar nesse jogo se realmente ela é favorita para...
0: É verdade.
1: Sexta, tem às 4 da tarde, Espanha e Bélgica.
0: Jogão. Esse jogo França e Marrocos tá com cara de ir pra pênalti aí.
2: Esse cara
1: jogo apertado, dois
2: jogos chatos aí, né?
1: Isso. Sábado em Miami, Noruega e Inglaterra. Às 18 horas.
2: O jogo mais incógnito.
1: Poderia ser o Brasil jogando no sábado, não vai ser. E também no sábado, 10 da noite, Argentina e Colômbia. E Suíça. E essas as seleções sobreviventes.
0: Quartas de final.
1: Tá terminando.
2: A Argentina também não vai contra facilidade, não, viu?
0: Não vai não.
2: Não vai, não.
0: Sem dúvida. Teremos uma sequência, né, de quartas de final da Copa do Mundo bem animadas, né? Tomara que seja assim, porque a Copa do Mundo foi boa. Isso é depois Copa a gente vai ver. É, Copa do Mundo é.
6: Dá aquela tristeza, nível, né, que tá acabando.
0: Aí eu fico triste.
6: Vai ser um jogo triste por dia agora.
0: Rapaz, a gente teve quatro jogos, né? Chegou até quatro jogos durante o dia. E eu acompanhei todos, eu acompanhava um atrás do outro. Mas aí tá chegando na reta final, é muito triste. Bem, eu falei aqui, Haldane, no Léo Índio, né? Que foi um cara muito aguardado. E o Náutico contratou. E certamente o Hélio agora tem motivos de sobra para comemorar. Agora tem que contratar mais ainda. Fala-se no centroavante. Enfim, o Jean já contratado. O Jean entra quando aí?
6: No jogo contra o Avaí ele já pode jogar.
0: Já pode jogar, né?
6: E ele vem bem, né?
0: Ele tava jogando, né?
6: É no final da passagem dele na Chapecoense, ele foi perdendo minutagem, mas ele ainda assim tava entrando nos jogos. Sim. Mesmo sem ser titular, ele tava entrando nos jogos. Então ele tem ritmo para já jogar como titular no domingo, se a comissão técnica quiser. Aí o Náutico trouxe Léo Índio, como você falou, zagueiro. Imagino que vai sair gente. Matheus Silva, na minha opinião, é o principal alvo aí para sair, porque não está sendo utilizado mais. Mas você tem razão, ele foi relacionado no último jogo. É. O Náutico trouxe também de volta Cauã Maranhão, atacante da base. Maranhão.
2: Um dos artilheiros, né?
6: Isso.
2: Tava no Piauí, né?
6: Tava no Piauí na Série D, fez uma excelente Série D. É a melhor temporada da carreira dele, do Cauã Maranhão.
2: Inclusive foi comemorado, né, o retorno dele pela torcida e muito, né?
6: Sim, jogador de 22 anos, ainda é jovem, apesar de já estar há muito tempo no Náutico.
0: Sim.
6: O Cauã Maranhão, só para vocês terem uma ideia, no Piauí, em 29 jogos ele fez 16 gols. É uma média
2: Olha aí, que média boa.
6: Quase que a cada dois jogos ele faz um gol.
0: É verdade.
6: Então foi a melhor temporada dele, até em termos de minutagem, ele volta. E o Benjamin Borazzi também está chegando no Náutico, além de Jean Carlos. Borazzi era um desejo antigo de Hélio e Guilherme dos Anjos. O Náutico tentou contratar ele no começo da temporada, não conseguiu, ele preferiu ir para o futebol argentino. Ele é argentino, mas chega no Náutico para a sequência da temporada. Ele é ponta, tá? Ele joga mais como ponta.
0: Então, o Cauã é centroavante, né?
6: É, o Cauã é centroavante.
0: Mas será que tá no nível aí pra brigar pela titularidade com o Derek? O Derek também, gente. Eu não queria falar isso não, mas eu tenho que falar, né? E qualquer um que chegar ali vai tentar se configurar como um titular, porque os números do Derek não são convincentes.
2: Não, e não ajudam, né? Não estão ajudando.
0: Não ajudam.
6: Eu tenho essa mesma impressão. Acho que o Derek ele é titular ainda muito mais pela falta de opções do que de fato pelo que ele está fazendo.
2: Mas eu criei uma esperança, uma expectativa referente ao Derek.
0: Por incrível que pareça, Wallace, eu também. Eu vi um cara com boa estatura, ele se movimenta bem, ele não é ruim, gente. Dizer que ele é ruim não
2: Ele só tem um gol, né?
0: Agora, a fase é que tá danada. Não tem aquela... O cara tenta acertar de todo jeito, toca na bola, bate nele... Aliás, ele foi até infeliz, né? Que ele vai desarmar um lance, aí recebe, faz uma falta, toma amarelo. Eu digo, meu Deus, não... Eu falei até pra você, né, Roger? Isso não é a fase. Ele não vive o momento dele. Porque às vezes o cara sai e faz um monte de gol. Você vê o Coutinho, né? Eu vou colocar como exemplo aqui. Gustavo Coutinho tava no Sport, numa fase muito ruim, aí vai lá pro futebol do Curitiba, né?
2: Atlético Goianiense,
0: né? Fez um monte de gol, aí depois volta pra ilha, passa uma nova fase e foi embora de novo, né? Enfim, tem aquela do
6: às vezes
0: momento.
6: O cara não encaixa com o clube, né? Sabe-se lá por quê, mas em tal clube ele não performa e na carreira toda ele performou. O Náutico já teve outros centroavantes assim, mas eu acho que o Náutico ainda precisa ir no mercado contratar centroavante.
0: É isso. Bem, eu queria na reta final aqui também falar dessa possibilidade de contratar também no Santa Cruz. A gente falou um pouquinho ao término do jogo do Santa Cruz, na Arena, em que ele venceu o placar de 1-0, contra o Ituano, sobre essa questão financeira. O clube que está devendo, Wallace, ainda tem pendências aí com jogadores, comissão técnica, funcionários. Você acha que tem um poder de barganha no mercado? Pode contratar assim de uma forma tranquila?
2: Não, né?
0: O que é que tem que fazer o Santa Cruz aí? Qual vai ser o segredo para ir para esse mercado, para convencer alguém a vir com tantas notícias de sucessivos salários atrasados aí a cada jogo, paga, né? Momentos que antecedem em cada partida, consegue quitar alguma coisa, mas não por completo. Qual o poder que você tem para ir para o mercado desse jeito na tua visão, hein, Wallace?
2: Esqueça o poder de barganha e adote o poder do convencimento. É o único poder que o Santa Cruz hoje tem à disposição. É convencer alguém a vir para cá, para Recife, vestir a camisa do clube, com a expectativa de que tudo ocorra bem. Mas, vamos lá, você é um profissional da bola, você é jogador de futebol. Alexandre, vem aqui pro Santa Cruz, cara, estamos precisando de você. Cara, Aí você imagina, Raul, tu tá no Santa Tô, como é que tá a situação aí?
0: É.
2: Não tá pagando não, cara. Aqui a gente recebe uma parte, depois recebe outra, aí você vem pra cá.
0: Um mercado inflacionado, com outros clubes pagando até melhor, né, fazendo investimentos.
2: Porque,
0: aí.
2: Mas... Ó, em nenhum momento nós podemos, não menosprezando qualquer equipe, mas, por exemplo, se você hoje for buscar qualquer time da Série C que pague em dia, de menor expressão que o Santa, e se receber o posto do Santa, ele vai para onde?
0: Exatamente.
2: Tem,
0: que é o projeto, né, também, né? Se você vai lá pro projeto, o cara tá pagando em dia, de repente ele vai lá e diz...
2: Você tem uma SAF que não sai do papel.
0: É.
2: Que virou uma palavra utópica. SAF no Santa é utopia. É, você não sabe. Aí,
0: é o imaginário.
2: É difícil, cara, é muito difícil.
0: E eu vejo, viu, o Haldane ainda com... Eu vou usar uma palavra aqui, não devia usá-la não, mas vou ter que empregá-la aqui nessa nossa conversa. Eu vejo com tanta tolice... As comparações, cara, que ficam fazendo aí. Ah, mas o Amazonas jogou tanto tempo aí com o salário atrasado. Vocês lembram da Ponte Preta? Não é todo dia que isso vai acontecer.
6: E não é certo, gente. Né?
0: O Amazonas e cada situação onde? É situação, né?
2: O Amazonas está onde hoje? A Ponte Preta está com a situação. É só observar
0: isso, cara. Entendendo,
2: né?
0: Você não consegue sustentar por muito tempo. Subiu, a Ponte Preta subiu de divisão. Mas está prestes a cair
6: de novo.
0: É uma forte candidata aí para voltar para a Série C e penar de novo numa terceira divisão. Porque vai cair com pouquíssimos recursos. Não comparem, pelo amor de Deus. O torcedor tem que impulsionar o time e comparar com situações positivas do futebol, né? Com outras equipes que vivem melhor condição. Ah, ó, você tá vendo aí outro time que tá na Série C? Paga bem, né? O Brusque tá pagando. Tem outros salários ali baixíssimos, mas paga rigorosamente em dia. Lembro-me bem do Retrô, que o presidente até falou certa vez aí, o Laércio disse... O salário aqui não é alto não, mas a gente paga tudo. Tá todo mundo recebendo aí. Pergunta para eles aí se tem salário atrasado, premiação atrasada. Não tem.
6: E é o compromisso, né? É o acordo que você fez. Eu sou muito duro quando eu sou perguntado aqui nos nossos debates em relação à questão de salário atrasado. Porque isso para mim é o básico. É o compromisso. Poxa, é a essência da coisa. O jogador, o funcionário, seja lá quem for, tá trabalhando, tá vendendo a sua mão de obra em troca de dinheiro. E aí, se o cara tá jogando mal, o clube não tem direito de cobrar, porque o clube não tá fazendo o básico. Primeiro você cumpre o seu para cobrar que ele cumpra o dele.
0: Sem dúvida.
6: O papel dele. Ah, tá jogando mal, tá, o clube tá dando condição a ele? Não tá. Qual é a motivação que o cara que tá há 3 meses sem receber tem?
0: É triste.
2: É triste.
0: Deixa eu fazer um intervalo e a gente volta aqui para encerrar o Movimento Esportivo Debate. A gente volta daqui a pouquinho, faltando 1 minuto para as 8.
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0: 8 da noite, 1 minuto.
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0: Pois bem, vamos fechar nossa participação aqui no Movimento Esportivo Debate. Lembrando que mais cedo aí a Argentina venceu o Egito 3-2. E a Suíça vai ser adversária da Argentina nas quartas de final, porque No tempo normal, empatou em 0-0 com a Colômbia. Nos pênaltis, venceu por 4-3. O Alex Santos, muito obrigado pela presença.
2: Valeu, Xande. Até a próxima. Abraço, Raul.
0: Meia-noite aqui, não? No...
2: Não, amigo. Não? Obrigado
0: pelo convite.
2: Tá legal, amigo.
0: Valeu, Raul, Dinei.
6: Valeu, amigo. Um abraço aos
2: dois. Raul vai ficar, Raul vai ficar.
0: Raul vai ficar?
6: Não, eu vou lhe acompanhar de casa.
0: Trazê-lo aqui para participar do movimento cultural.
6: Fique tranquilo, estarei na audiência.
0: Fico aqui com o Emílio e com o Elivelto. Valeu, amigos. Pronto, vem aí a Voz do Brasil e a gente volta a se comunicar 9 da noite, logo após a Voz do Brasil. Tem um movimento cultural, tem entrevista, tem matérias, tem informação, tem música, principalmente música boa, música de qualidade, até a meia-noite aqui na programação da Rádio Jornal. Hoje na companhia do Alexandre Costa, nosso Marcelão está de férias, o Boris está curtindo sua merecida folga e eu faço companhia a vocês até a meia-noite. Volto depois da Voz do Brasil. Até já, Brasil!
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1: Terça-feira, 7 de julho de 2026.
0: Vamos aos destaques do dia na Voz do Brasil.
1: Economia e exportações.
0: Brasil e Estados Unidos promovem mais uma rodada de negociações sobre a aplicação de novas tarifas a produtos nacionais. Luana Karen.
2: O prazo final para o governo dos Estados Unidos definir a aplicação de novas tarifas sobre produtos brasileiros é 15 de julho.
1: Pets e saúde mental.
0: Meu SUS Digital oferece teleatendimento gratuito para quem enfrenta dificuldade em parar de jogar. Graziele Bezerra.
3: O atendimento é gratuito e confidencial e realizado por psicólogos ou terapeutas ocupacionais com apoio de médico-psiquiatra quando necessário.
1: A partir de amanhã, contribuinte pode consultar lote especial de restituição automática do imposto de renda.
0: O pagamento dos valores será feito no dia 15 de julho. Graziela Mendonça.
4: O lote automático beneficia contribuintes que não eram obrigados a declarar o imposto de renda em 2025, não entregaram a declaração, tiveram o imposto retido na fonte em 2024 e têm até R$1.000 a receber.
1: Hoje, na apresentação da Voz do Brasil, Luciana Vasconcelos e Luciano Seixas.
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1: As negociações entre os governos do Brasil e dos Estados Unidos continuam em andamento a respeito da aplicação das novas tarifas comerciais.
0: Os dois países também avançaram nas discussões sobre cooperação no combate ao crime transnacional.
2: Brasil e Estados Unidos realizaram mais uma rodada de negociações a respeito da aplicação de novas tarifas sobre produtos brasileiros. Trata-se de uma sobretaxa de 25% sobre diferentes produtos exportados pelo Brasil. Em alguns casos, a taxação pode chegar até 37,5%. O ministro do Desenvolvimento, Indústria, Comércio e Serviços, Márcio Elias, afirmou que as negociações seguem em andamento e que estão concentradas na defesa dos interesses comerciais do país.
5: Não sairemos da mesa de negociação em momento algum e não permitiremos jamais que um tema que não diga respeito à relação comercial, à relação econômica, à boa relação política que o Brasil sempre teve com os Estados Unidos, ela deixe de presidir ou orientar as conversas. Né? Não há espaço para discussão de outra natureza que não seja a defesa da soberania e a defesa dos reais interesses do Brasil.
2: Segundo o ministro Márcio Elias, a reunião foi uma continuidade às conversas iniciadas na semana passada. Os temas foram divididos por áreas e uma das frentes tratou também da cooperação no combate ao crime transnacional.
5: Há um reconhecimento de que é possível avançarmos nesse ponto. O Ministério da Justiça aqui no Brasil fez um trabalho. Nós já tínhamos apresentado na visita do presidente Lula ao presidente Trump e hoje nós detalhamos um pouco mais esse plano bilateral.
2: O prazo final para o governo dos Estados Unidos definir a aplicação de novas tarifas sobre produtos brasileiros é 15 de julho. Outra reunião entre os dois governos deve acontecer esta semana. Reportagem Luana Karen.
1: O vício em jogos de azar é prejudicial à saúde mental e financeira dos apostadores.
0: O aplicativo Meu SUS Digital oferece acompanhamento e tratamento.
1: Um teste identifica os sinais e, por meio do aplicativo, é feito o encaminhamento com consultas online com especialistas.
6: Seduzida pela promessa de dinheiro fácil, a educadora Zélia Fernandes apostou online pela primeira vez em 2024. Com o passar do tempo, os ganhos deram lugar a dívida e a mudança de comportamento. Ela só parou de jogar no início deste ano.
7: Quando eu perdi um dinheiro no qual que eu precisava muito dele, a conta estava toda zerada, eu tinha perdido tudo e eu falei assim, eu não posso ficar assim.
6: O quadro de saúde enfrentado pela Zélia tem nome, ludopatia, distúrbio psiquiátrico de quem tem compulsão por jogos de azar. Uma pesquisa da Universidade Federal de São Paulo aponta que quase 1,5 milhão de brasileiros acima de 14 anos apresenta algum sinal deste transtorno. Com a expectativa de atender até 600 pessoas por mês, o aplicativo Meu SUS Digital começou a oferecer teleatendimento gratuito para quem enfrenta esta enfermidade, como explica Marcelo Quimatti, diretor do Departamento de Saúde Mental, Álcool e Outras Drogas do Ministério da Saúde.
8: A pessoa ela vai saber se ela tem problemas ou não com jogos e apostas. Ela vai

0: primeiro ser acolhida, vai fazer uma marcação de atendimento, vai passar por um acolhimento e depois vai entrar num programa de cuidado.
1: Para utilizar o serviço, é preciso acessar o aplicativo e realizar um autoteste, com perguntas que ajudam a identificar sinais de risco. Nos casos mais graves, o ciclo de cuidados inclui até 13 consultas por vídeo, com duração média de 45 minutos. O atendimento é gratuito e confidencial e realizado por psicólogos ou terapeutas ocupacionais com o apoio de médico psiquiatra quando necessário. Marcelo Quimatti aponta sinais de quando procurar ajuda.
0: Ela deixa de ter algumas outras atividades, ela começa a comprometer a renda pessoal ou familiar ao longo de um mês. Quando ela começa a perder e ela continua jogando para recuperar o que ela perdeu. Quando uma pessoa ela começa a fazer isso, ela já está com um problema bem instalado.
1: O Meu SUS Digital pode ser baixado gratuitamente nas lojas Android ou iOS, ou acessado na versão web em meususdigital.saude.gov.br. Reportagem Graziele Bezerra.
2: E a Polícia Federal realiza operação para investigar operações ilegais em empresas de aposta online, as chamadas bets.
3: A Operação Véu de Maia investiga um suposto esquema de lavagem de dinheiro e evasão de divisas envolvendo 87 empresas.
2: Foram cumpridos 9 mandados de busca em municípios de Goiás, São Paulo e Rio Grande do Sul.
3: Os investigados podem responder por crimes como lavagem de dinheiro, evasão de divisas e organização criminosa.
2: A Receita Federal abriu consulta à restituição automática do Imposto de Renda.
3: A partir de amanhã, os contribuintes podem checar se têm direito ao lote especial de restituição automática.
2: Ele é destinado a contribuintes que não apresentaram declaração e possuem um cronograma próprio.
4: O lote automático beneficia contribuintes que não eram obrigados a declarar o imposto de renda em 2025, não entregaram a declaração, tiveram o imposto retido na fonte em 2024 e têm até R$ 1.000 a receber. Para receber, é necessário que o CPF esteja regular e vinculado a uma chave Pix. Para saber se tem direito, a consulta poderá ser feita pelo site ou pelo aplicativo da Receita Federal a partir desta quarta-feira. Também será possível conferir a declaração simplificada feita pela Receita e incluir informações, se necessário, além de fazer ajustes antes da conclusão do processamento. O órgão orienta que a consulta seja realizada apenas pelos canais oficiais para garantir a segurança das informações. O pagamento vai ser feito no dia 15 de julho, diretamente na conta vinculada à chave Pix do tipo CPF. Graziela Mendonça para a Voz do Brasil.
3: A Receita Federal ressalta que este lote especial de restituição automática não faz parte do calendário regular de restituições.
2: Os lotes regulares continuam sendo pagos normalmente aos contribuintes que entregaram a declaração dentro do prazo legal. O próximo lote regular está previsto para o dia 31 de julho.
3: Começaram hoje os pagamentos do seguro defeso referentes a períodos de proibição da pesca anteriores a 2026.
2: No valor de um salário mínimo por mês, o seguro é destinado a quem precisa interromper a atividade durante o defeso para proteger a reprodução dos peixes.
5: Márcio Luiz Nascimento é pescador em Santa Catarina e ele conta como se prepara para o período de defeso em que a pesca fica proibida.
6: A gente que é pescador, a gente sempre pensa no inverno, né? Que é para nós esse período agora, então a gente tem que se programar, guardar uma moedinha trocada, né? Para se manter sustentável com a família.
5: Nos períodos de defeso, ou seja, a pausa devido à reprodução das espécies, os pescadores artesanais têm direito ao seguro defeso, no valor de um salário mínimo mensal. Nesta terça-feira, começaram os pagamentos referentes aos períodos de defeso anteriores a 2026. Os valores estão sendo depositados em parcela única para pescadores artesanais que tiveram o direito ao benefício reconhecido e aguardavam a emissão isenção do pagamento. Tem direito os trabalhadores que já solicitaram auxílio dentro do prazo, cumpriram todos os requisitos e tiveram o pedido aprovado pelo Instituto Nacional do Seguro Social, INSS. Os pescadores artesanais podem consultar a situação do pagamento pelo aplicativo Carteira de Trabalho Digital ou pelo portal Emprega Brasil no endereço empregamaisbrasil.trabalho.gov.br/trabalhador. Quem ainda possui pedidos em análise pode acompanhar o andamento do processo pelos canais oficiais Meu INSS, site e aplicativo e Central 135. Reportagem Gabriela Noronha.
3: E também sobre o assunto, eu e Mariana Jungmann conversamos mais cedo com a presidente do INSS, Ana Cristina Silveira. Vamos ouvir.
7: Presidente Ana Cristina Silveira, um prazer ter a senhora com a gente aqui na Voz do Brasil mais uma vez. Vamos falar então de seguro defeso. Ele começou a ser pago aí para os pescadores. E aí a minha primeira pergunta é, ele vai ser pago agora para pescadores de todo o país ou isso varia de acordo com cada região, com cada tipo de pesca, por exemplo, se de rio ou de mar?
8: O seguro defeso pescador artesanal, ele vai ser pago para todo o país, para quem fez o requerimento até outubro de 2025, junto ao INSS. Já foi feita a análise e a gente está pagando entre 7 e 11 de julho de 2026 a 121 mil pessoas, no valor de R$721 milhões.
3: E quem está apto a receber?
8: Todos que fizeram a solicitação dentro do prazo até outubro de 2025, que levaram as documentações necessárias, porque a partir de novembro de 2025, a competência passou a ser do Ministério do Trabalho e Emprego. Então, a partir daí, será pago pelo Ministério do Trabalho.
7: Agora, presidente, se o pescador tiver um emprego com carteira assinada, por exemplo, ele pode receber o seguro mesmo assim?
8: Não. O seguro defeso pescador artesanal, ele é direcionado a pescadores profissionais, que exercem a pesca como única fonte de renda. Ele não pode receber nem benefício assistencial, nem outro benefício previdenciário, exceto o auxílio acidente e pensão por morte de um salário mínimo.
7: Eu faço essa pergunta porque a gente lembra que alguns pescadores, às vezes, também trabalham em outras atividades rurais. Mas, então, nesse caso, seguro defeso só para quem tem a pesca como atividade exclusiva.
8: Isso, quem exerce a pesca de forma profissional, sozinho ou com sua família, em regime de economia familiar.
3: Presidente, quais são os documentos que o pescador deve apresentar ao INSS para solicitar o seguro e por onde ele começa a fazer esse pedido?
8: Então, a partir de novembro de 2025, ele vai fazer esse requerimento no portal Emprega Brasil ou na carteira de trabalho digital, uma vez que a gestão do seguro defeso pescador artesanal passou a ser do Ministério do Trabalho e Emprego. A documentação permanece a mesma. São os documentos pessoais, o registro geral de pesca a partir de um ano e também o comprovante de contribuição referente ao produto que ele comercializa.
7: E, aliás, aqui é muito importante a gente lembrar que os pescadores precisam manter os seus registros atualizados. Isso é feito com o Ministério do Trabalho, não é feito com a Previdência Social, mas é sempre bom a gente reiterar aqui a importância de que eles tenham o registro regularizado para que eles possam ter direito ao seguro-defeso, né, presidente?
8: Isso, ele faz a partir de um aplicativo do Ministério da Pesca e Agricultura e ele tem que ter esse registro há mais de um ano para poder ter direito ao seguro-defeso pescador artesanal.
7: Perfeito.
3: E os pescadores que já fizeram pedido e não receberem, podem recorrer? Como é que procede nesse caso?
8: Então, essa pergunta ela é muito importante, porque nesse período de 7 a 11 de julho de 2026, serão pagos os pedidos já analisados, mas ainda não analisamos todos. Nós vamos analisar o restante nos próximos 60 dias. Então, só cabe recurso quando o requerimento for negado. Então, enquanto tiver em análise, não cabe recurso.
7: Muito bem, nós conversamos com Ana Cristina Silveira, presidente do INSS. Presidente, muito obrigada pela sua entrevista aqui à Voz do Brasil.
8: Eu agradeço, é um prazer estar aqui com vocês na EBC e na Voz do Brasil.
2: O câncer de mama é a principal causa de morte por câncer entre mulheres no Brasil e no mundo.
3: E para tratar os casos mais agressivos da doença, foi aprovado esta semana um novo tratamento que consiste na aplicação, na ampliação do uso de um medicamento já disponível no país.
9: Pacientes com câncer de mama poderão usar uma nova medicação para o tratamento da doença. A Agência Nacional de Vigilância Sanitária aprovou uma nova indicação terapêutica para o medicamento Enhertu, Trastuzumab deruxtecana, que já é registrado no Brasil para câncer de mama. A indicação é para o tratamento auxiliar de pacientes adultos com câncer de mama HER2 positivo, que apresentam doença invasiva residual mesmo após quimioterapia e cirurgia. O câncer de mama é o tipo de câncer mais diagnosticado no mundo e a principal causa de morte por câncer entre mulheres. Aqui no Brasil, entre 10% a 19% dos casos, há a presença do HER2, o subtipo associado à maior agressividade e pior prognóstico. A nova indicação da Anvisa se baseou em estudo que demonstrou melhora clinicamente relevante na sobrevida livre de progressão. Os resultados mostraram redução de 53% no risco de recorrência invasiva ou morte com o uso do Enhertu. Daniele Popov para A Voz do Brasil.
2: E a Anvisa alerta que as canetas emagrecedoras de tisepatida, contrabandeadas do Paraguai e comercializadas ilegalmente no Brasil, não têm a mesma eficácia e segurança dos medicamentos registrados no país.
3: Segundo a agência, não há evidências de que esses produtos sejam equivalentes aos aprovados para uso no Brasil.
10: A Agência Nacional de Vigilância Sanitária informou que não há comprovação de que as canetas de tisepatida contrabandeadas sejam equivalentes aos medicamentos registrados no Brasil. Uma análise realizada pelo Centro de Informação e Assistência Toxicológica da Unicamp testou marcas vendidas ilegalmente em redes sociais no país. Segundo a Anvisa, os testes realizados identificaram apenas a presença do princípio ativo, além da concentração e da estrutura molecular da substância. A agência explica que para comprovar que dois medicamentos são equivalentes, é preciso fazer estudos específicos em centros credenciados. Esses testes avaliam, por exemplo, como o medicamento é absorvido pelo organismo, quanto da substância chega à corrente sanguínea e quanto tempo ela leva para ser eliminada. A agência também informou que as análises feitas pela Unicamp não verificaram aspectos como a absorção do medicamento, a presença de impurezas ou contaminantes, a esterilidade do produto e o cumprimento das boas práticas de fabricação. Por isso, segundo a Anvisa, não é possível concluir que as canetas tenham a mesma eficácia, segurança e qualidade dos medicamentos aprovados para uso no Brasil. Thaís de Araújo, para a Voz do Brasil.
2: O Ministério da Saúde e o IBGE realizam a terceira edição da Pesquisa Nacional de Saúde.
3: A coleta de dados vai até 30 de novembro.
2: A pesquisa reúne informações sobre as condições de saúde da população, fatores de risco, acesso aos serviços de saúde e determinantes sociais.
3: Nesta edição, aproximadamente 140 mil domicílios serão visitados. O questionário individual será aplicado a um morador com 15 anos ou mais.
2: Desta vez, a Pesquisa Nacional de Saúde vai contar com coleta de sangue e urina em uma amostra da população de 15 mil a 20 mil participantes com 35 anos ou mais.
3: Entre os exames previstos estão hemograma, hemoglobina glicada, creatinina, ácido úrico, sódio e potássio, além de sorologia para chikungunya e dosagem de chumbo e mercúrio.
2: Proprietários de imóveis rurais podem acessar por meio do aplicativo Meu Imóvel Rural documentos e informações sobre seus imóveis em um único ambiente digital.
3: A plataforma permite também o compartilhamento de dados com bancos e cooperativas, além de informar sobre condições climáticas.
11: Proprietários de imóveis rurais podem reunir em um único aplicativo documentos e informações que antes precisavam ser consultados em diferentes sistemas públicos. Disponível gratuitamente para celulares Android e iPhone, o acesso é feito com a conta GovBR. O coordenador-geral da Secretaria de Transformação do Estado do Ministério da Gestão e Inovação em Serviços Públicos, Carlos Guedes de Guedes, destaca as vantagens do serviço.
12: agricultor hoje tem na palma da mão os seus documentos, os documentos da propriedade.
11: Além de consultar dados do Cadastro Ambiental Rural, do Sistema Nacional de Cadastro Rural, do Sistema de Gestão Fundiária e do Cadastro Nacional da Agricultura Familiar, o aplicativo permite emitir o certificado de cadastro de imóvel rural e compartilhar informações com cooperativas, instituições financeiras e assistência técnica, sem informar a senha da conta GovBR. Duas novas funcionalidades ampliam os serviços oferecidos pelo aplicativo. O Tô em Dia verifica possíveis pendências que podem dificultar o acesso ao crédito rural e orienta como regularizar a situação. Já o Produção Certa reúne informações que ajudam o produtor no planejamento da produção, como detalha o coordenador Carlos Guedes de Guedes.
12: Se ele planta milho, o zoneamento climático vai dizer para o agricultor qual é a melhor época de plantar milho e que ali ele vai poder pegar o crédito rural oficial, ali ele vai poder pegar o seguro rural, porque ele está plantando na hora certa. Da mesma maneira, se ele planta, né, milho, ele quer saber o custo de produção do milho, ele vai ter a informação a partir dessa parceria com a Conab, onde está o custo de produção e o preço do milho nos principais centros produtores e consumidores do país. E se ele quiser saber a previsão do tempo, ele consegue também ver essa informação a partir do Zoom no município da localização da propriedade.
11: O aplicativo Meu Imóvel Rural atende tanto os agricultores familiares quanto médios e grandes produtores rurais. Reportagem Caroline Blaut.
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2: Filmes e festivais de cinema nacionais podem se inscrever para receber apoio do Banco Nacional de Desenvolvimento Econômico e Social, o BNDES.
3: Serão destinados recursos a 5 filmes de longas metragens e a 3 festivais de cinema nacionais.
2: Saiba como participar na reportagem de André de Barros Lima.
14: O banco vai patrocinar 15 filmes de longas metragens divididos em 5 categorias: ficção grande público, ficção destaque de crítica, documentário, animação e selecionado em festival internacional. O edital também vai apoiar 3 festivais de cinema nacionais e vai contar com reserva de vagas pelo critério de indução regional para participantes da cadeia produtiva do audiovisual das regiões Norte, Nordeste e Centro-Oeste. As inscrições para o edital de cinema do BNDES estão abertas até o dia 13 de agosto. Você pode obter mais informações sobre o edital no site bndes.gov.br. Reportagem André de Barros Lima.
3: Audiovisual nacional na palma da mão.
2: A plataforma Tela Brasil, que reúne filmes, documentários e animações brasileiras, agora está disponível na loja de aplicativos do sistema Android.
3: O catálogo reúne 555 obras, incluindo longas, curtas e produções premiadas internacionalmente.
15: Já está disponível para Android e iOS o aplicativo do Tela Brasil. Agora é possível assistir a produções nacionais de filmes na palma da mão. O Tela Brasil é a primeira plataforma pública de streaming do audiovisual nacional. No aplicativo estão reunidas de forma gratuita mais de 500 obras brasileiras entre 1910 e 2025. O acesso é feito apenas com login na plataforma gov.br. O aplicativo oferece praticamente os mesmos recursos da versão para navegador, como busca por títulos, navegação por categorias, criação de listas, histórico de exibição e reprodução automática. A plataforma também possui recursos de acessibilidade na maior parte do catálogo dos filmes, como legendas descritivas, audiodescrição e tradução em libras. O acervo reúne obras audiovisuais brasileiras, abrangendo diferentes gêneros, como ficção, documentário, gênero animação e experimental. São produções em longa, média e curta metragem. Há ainda uma seleção especial com produções e coproduções brasileiras que marcaram presença no Oscar desde 1960. Para assistir, basta acessar o site telabrasil.cultura.gov.br ou buscar o Tela Brasil na loja de aplicativos do seu celular. Reportagem Edinaldo Júnior.
2: O Ministério da Cultura, em parceria com o CNPq e o Ministério do Trabalho e Emprego, lançou uma chamada pública para implantação de incubadoras da economia criativa.
3: A medida atende a quem trabalha com expressões artísticas e entidades culturais.
2: Pesquisadores e instituições de todo o país já podem enviar projetos científicos e tecnológicos que ofereçam suporte técnico e de formação a trabalhadores, coletivos e empreendimentos culturais.
3: As propostas devem ser enviadas até o dia 10 de agosto. O resultado será divulgado no dia 30 de outubro.
2: O edital completo com as regras de participação já está disponível na página do Ministério da Cultura, em gov.br/cultura.
3: E essas foram as notícias do Governo do Brasil.
2: Uma realização da Secretaria de Comunicação Social da Presidência da República.
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2: Fique agora com as notícias do Poder Judiciário e do Congresso Nacional. Uma boa noite.
3: Boa noite para você e até amanhã.
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18: STF valida lei da Bahia contra desinformação sobre epidemias e pandemias.
19: Justiça Eleitoral inicia convocação de mesários nesta terça-feira.
18: STJ afasta possibilidade de reconhecimento de papiloscopistas da Polícia Federal como peritos oficiais.
19: Boa noite, eu sou Marcela Luiza.
18: Eu sou Walter Lima.
19: O Supremo Tribunal Federal decidiu que é constitucional a lei da Bahia que estabelece multa para a divulgação de informações falsas sobre epidemias e pandemias.
18: A decisão foi tomada por maioria de votos em sessão do plenário virtual. Judite Aragão.
20: A lei baiana prevê multa de 5 mil a 20 mil reais para quem divulgar informações falsas por meios impressos, televisão, rádio ou plataformas eletrônicas, sem citar a fonte primária. A norma também alcança quem produz ou dissemina esse conteúdo de forma dolosa e quem utiliza mecanismos automáticos para ampliar a circulação das informações falsas. A ação foi proposta pelo Partido Liberal, que alegava invasão da competência da União para legislar sobre telecomunicações e radiodifusão, além de violação à liberdade de manifestação do pensamento e à liberdade de imprensa. Mas prevaleceu o voto do ministro Alexandre de Moraes. Para a maioria, a lei trata principalmente da proteção da saúde pública. Temem que estados também podem legislar. Segundo o ministro, a referência aos meios de comunicação é apenas acessória e não transforma a norma em legislação sobre telecomunicações.
19: Justiça Eleitoral inicia convocação de mesários.
18: Eles vão atuar nas eleições deste ano. Fábio Ruas.
21: As juízas e os juízes eleitorais têm até 28 de agosto para publicar edital com a nomeação das mesárias e mesários que vão atuar no primeiro e em um eventual segundo turno das eleições 2026. A carta de convocação vai informar a função a ser desempenhada, além de data e local da eleição e do treinamento. Em caso de impedimento legal, a pessoa tem até 5 dias para recusar. As mesárias e mesários têm direito a 2 dias de folga para cada dia trabalhado. Auxílio alimentação de R$ 65,00 por turno. Tem preferência em caso de empate em concursos públicos que tem essa previsão no edital e pode contar como atividade extracurricular em universidades conveniadas.
19: STJ afasta possibilidade de reconhecimento dos papiloscopistas da Polícia Federal como peritos oficiais.
18: Esse reconhecimento poderia levar a um movimento de equiparação salarial. Fátima Uchoa.
22: O papiloscopista tem a função de identificar pessoas, por exemplo, por meio das impressões digitais. A decisão da da segunda turma do STJ reformou o acórdão do TRF1 que havia mantido a sentença favorável à ação civil pública do Ministério Público Federal para invalidar atos administrativos da Corregedoria Geral da Polícia Federal que proibiam o reconhecimento dos papiloscopistas como peritos. Para o ministro relator Teodoro Silva Santos, os papiloscopistas policiais federais não estão incluídos no rol de peritos oficiais de natureza criminal previsto em lei, que menciona apenas peritos criminais, médicos legistas e odontolegistas.
19: Brasil bate recorde histórico na contratação de jovens aprendizes, segundo o Ministério do Trabalho e Emprego.
18: E o Judiciário Trabalhista contribui com essa conquista, fortalecendo o acesso ao mercado de trabalho. Rossini Gomes.
0: O Brasil registrou 726 mil jovens aprendizes contratados entre janeiro e abril deste ano. Para a Justiça, esse balanço é reflexo das iniciativas de combate ao trabalho infantil. Por isso, atualmente, mais de 10 tribunais regionais do trabalho desenvolvem ações para incluir quem tem entre 14 e 24 anos no mercado formal, por meio do programa Jovem Aprendiz. Dentre os direitos trabalhistas e previdenciários estão carteira de trabalho assinada, 13º salário, vale transporte e férias no mesmo período da escola ou da faculdade. A Justiça do Trabalho quer garantir acesso seguro ao emprego com formação educacional.
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19: Uma boa noite.
18: E até amanhã.
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4: Eu sou Paula Groba.
23: Eu sou Humberto Pinheiro.
4: E estes são os destaques de hoje do Jornal do Senado, que começa agora.
23: Senado aprova e segue para sanção aumento de penas para crimes sexuais contra crianças em ambiente virtual.
4: Partidos podem ser incluídos em fiscalização contra lavagem de dinheiro.
23: Avança no Senado criação do Programa Nacional Metano Zero.
4: Boa noite.
23: Boa noite.
4: O avanço da inteligência artificial trouxe novas possibilidades, mas também abriu espaço para crimes cada vez mais sofisticados.
23: Para enfrentar essa realidade e reforçar a proteção de crianças e adolescentes, o Senado aprovou um projeto que aumenta as penas para diversos crimes sexuais, inclusive quando a tecnologia é usada para produzir ou manipular imagens e outros conteúdos de exploração sexual infantil. O texto segue agora para sanção presidencial. Repórter Pedro Pincer.
24: Nos casos de produção, reprodução, direção, fotografia, filmagem ou registro de conteúdo de violência sexual contra criança ou adolescente, assim como a sua venda ou exposição, a pena atual é de 4 a 8 anos de reclusão e multa. O projeto eleva essa punição para 4 a 10 anos de reclusão e multa. O texto ainda aumenta a pena em um terço se a venda ou a exposição ocorrer por meio da internet, das redes sociais ou de outras tecnologias da informação e comunicação. O relator, senador Fabiano Contarato, do PT do Espírito Santo, informou que entre janeiro e julho de 2025 foram registradas 49.336 denúncias anônimas de abuso e exploração sexual infantil.
25: Nesse cenário, temos que o incremento de penas, sua inserção no rol de crimes hediondos e a ampliação de condutas delitivas promovidas pelo projeto são medidas adequadas e necessárias.
24: O texto também aumenta a punição para quem oferece, troca, disponibiliza, transmite, distribui, publica ou divulga material de violência sexual contra criança ou adolescente. Hoje, a pena prevista para esses atos é de 3 a 6 anos de reclusão e multa. O texto proposto permite aumentar a pena para 4 a 10 anos de reclusão e multa.
4: O senador Plínio Valério, do PSDB do Amazonas, cobrou a votação que amplia a autonomia do Banco Central e inclui o PIX na Constituição. A proposta foi aprovada pela Comissão de Constituição e Justiça em junho. E o senador, que foi relator, lembrou que já expirou o prazo solicitado pelo governo para analisar o texto antes da votação em plenário.
23: Para Plínio Valério, além de fortalecer a autonomia financeira e orçamentária do Banco Central, a PEC garantirá que o PIX permaneça sob responsabilidade exclusiva da instituição, vedando sua terceirização e garantindo a gratuidade para pessoas físicas.
5: Está no nosso relatório. O PIX é do Banco Central. O Banco Central não pode terceirizar e não pode cobrar jamais, taxar jamais pessoas físicas. Garantia maior do que essa não há.
4: E segue para a Câmara dos Deputados um projeto de lei que facilita a importação de bens destinados à pesquisa científica e tecnológica. A proposta busca desburocratizar o processo de importação de insumos por pesquisadores e instituições credenciadas, além de ampliar os mecanismos de isenção tributária.
23: O texto também determina que o CNPq envie periodicamente dados sobre as importações à Receita Federal e à Secretaria de Comércio Exterior para fins de fiscalização e estatística. Além disso, permite que pesquisadores entrem no país com bens científicos como bagagem acompanhada, desde que credenciados. Para o relator, senador Isalci Lucas, do PL do Distrito Federal, o objetivo é dar mais transparência e agilidade ao processo de importação, sem criar exigências desnecessárias ou contrariar outras leis.
4: A Comissão de Segurança Pública aprovou o projeto de lei que inclui os partidos políticos e suas fundações no rol de entidades sujeitas aos mecanismos de controle e fiscalização de lavagem de dinheiro.
23: A proposta quer aumentar a transparência e evitar que recursos de origem criminosa financiem a atividade política no país. Repórter Bruno Lourenço.
6: Os partidos políticos e suas fundações podem passar a ser fiscalizados pelas regras de combate à lavagem de dinheiro. A Comissão de Segurança Pública aprovou a proposta que obriga as legendas registradas no Tribunal Superior Eleitoral a prestar informações sobre movimentações financeiras aos órgãos de controle. A relatora, senadora Ivete da Silveira, do MDB de Santa Catarina, defendeu o endurecimento das regras para garantir a integridade do processo democrático.
7: A experiência recente de investigações de grande repercussão nacional evidenciou que estruturas partidárias podem se tornar canais de circulação e ocultação de valores de origem criminosa, com reflexos diretos sobre a lisura das campanhas e a igualdade de condições entre competidores.
6: O texto dá aos partidos políticos as mesmas obrigações de rastreabilidade financeira já aplicadas a bancos, corretoras e joalherias, entre outras. O projeto baseou-se em propostas da campanha Unidos contra a Corrupção.
4: Muito mais potente que o gás carbônico na retenção de calor na atmosfera, o gás metano é um dos principais responsáveis pelo aquecimento global. Grande parte dessas emissões vem da decomposição de resíduos orgânicos em lixões e aterros, além da agropecuária e de atividades industriais.
23: Para reduzir esse impacto ambiental e transformar parte desses resíduos em energia renovável, a Comissão de Assuntos Econômicos do Senado aprovou a criação do Programa Nacional de Metano Zero. A proposta também incentiva a coleta seletiva e o reaproveitamento de materiais recicláveis e orgânicos. Repórter Márcio Maturana.
8: Para reduzir as emissões de metano, incentivar a coleta seletiva e estimular o reaproveitamento de resíduos recicláveis e orgânicos, a Comissão de Assuntos Econômicos aprovou a criação do Programa Nacional do Metano Zero. O gás é um dos principais responsáveis pelo aquecimento global. A proposta do Metano Zero pretende também estimular tecnologias capazes de transformar resíduos agropecuários, industriais e urbanos em energia renovável. O autor do projeto é o senador Fernando Dueire, do PSD de Pernambuco.
9: Esse projeto, senhor presidente, cria um ambiente de segurança jurídica, de previsibilidade para investimentos. Estimula tecnologias como a biodigestão, a anaeróbica e a recuperação energética de resíduos.
10: Unidos. Fortalece a participação das cooperativas, mecanismos transparentes de certificação, governança e comercialização de créditos ambientais.
8: O texto segue para a Comissão de Meio Ambiente com emendas do relator, o senador Eduardo Braga, do MDB do Amazonas. Uma delas dá caráter voluntário à certificação de origem metano zero para empreendimentos que comprovarem redução de emissões de gases do efeito estufa.
4: E o Brasil vai ganhar uma Universidade Federal do Esporte. Após a aprovação do Senado, foi sancionada a lei que cria a universidade. A instituição terá sede em Brasília.
23: A universidade vai atuar no ensino, na pesquisa, na extensão e na inovação em ciência do esporte. Repórter Henrique Nascimento.
11: A proposta também prevê a formação de profissionais para áreas como treinamento de atletas, gestão esportiva, políticas públicas, saúde, educação e para desporto. Para o atleta paralímpico Leomon Moreno, a criação da universidade pode abrir novas oportunidades para quem vê no esporte um caminho de formação e transformação social.
12: Eu fico muito feliz de ter saído de Ceilândia aqui em Brasília, ter ganhado a vida através do esporte, que eu e todos os outros atletas teremos a oportunidade de poder nos capacitar, nos graduar e contribuir também para que o nosso país seja o país do esporte. Quando a gente alinha o esporte, a educação, transformando em cultura dentro do país, a gente constrói ótimos cidadãos, olhando principalmente para a pessoa em si e não para um detalhe.
11: A proposta foi aprovada pelo Senado em junho, com voto favorável da senadora Leila Barros, do PDT do Distrito Federal. Ela defendeu a formação esportiva como instrumento de cidadania.
13: O esporte, ele é mais do que formar atletas. Nós temos aqui uma nata de grandes atletas e para-atletas que representam com muito amor a nossa pátria. Mas, para além disso, há a promoção da cidadania. Nós sabemos o que o esporte fez nas nossas vidas, o quanto o esporte é um braço na saúde, na segurança pública, na educação. Um dos maiores legados que eu trago para a política é o seguinte: na política, infelizmente, a gente não ama todos, como na vida a gente não ama todos. Mas eu aprendi no esporte que o meu era coletivo. A gente tem que se respeitar.
11: Segundo o Ministério da Educação, a previsão é que a universidade comece as aulas em 2027.
23: Edição de Paula Groba e trabalhos técnicos de Eliseu Caires. O Jornal do Senado fica por aqui. Acompanhe agora as notícias da Câmara dos Deputados. Boa noite.
4: Boa noite e até amanhã.
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15: Câmara aprova a criação de Programa Nacional de Combate ao Câncer.
26: Comissão rejeita substituição do dinheiro em espécie por moeda digital.
15: Deputados garantem ressarcimento de violência doméstica pelo agressor.
26: Boa noite. Já está no Senado o projeto aprovado pelas comissões da Câmara que determina o ressarcimento pelo agressor de despesas provocadas por violência doméstica. A repórter Maria Neves tem os detalhes sobre a questão.
27: A Comissão de Constituição e Justiça da Câmara dos Deputados aprovou o projeto que obriga companheiro agressor a ressarcir sozinho os danos causados à mulher vítima de violência doméstica, com a sua parte da divisão dos bens. O objetivo da medida é preservar o patrimônio da mulher. De acordo com o autor da proposta, deputado Jonas Donizete, do PSB de São Paulo, há casos em que agressores condenados pela justiça propõem pagar o ressarcimento dos danos causados à mulher com o patrimônio comum do casal.
28: A aprovação desse projeto é muito importante porque a mulher vítima de violência já é um sofrimento muito grande, sofrimento físico, sofrimento psicológico. E teve uma causa na justiça que a pessoa entrou porque estava tirando o próprio patrimônio dela para fazer aí a reparação da violência. Então esse nosso projeto ele deixa claro que toda reparação que tiver financeira vem do patrimônio do agressor, da pessoa que praticou o ato de agressão, porque é um absurdo a vítima pagar para ela mesma.
27: Atualmente, o Código Civil já determina que nos casamentos com regime de comunhão parcial de bens, as obrigações provenientes de atos ilícitos não podem entrar na reparação. Isso significa que o agressor deve pagar sozinho pelos prejuízos causados. A Lei Maria da Penha também já estabelece que o ressarcimento de mulher vítima de violência não poderá trazer prejuízo ao seu patrimônio ou de seus dependentes. Ainda assim, especialistas afirmam ser necessário deixar mais explícito que a vítima não pode contribuir para reparar os prejuízos causados por parceiros violentos. De acordo com Jonas Donizete, a ideia do projeto foi proposta pelo Centro de Estudos Judiciários do Conselho da Justiça Federal. Da Rádio Câmara de Brasília, Maria Neves.
0: Ayrton Faleiro, do PT do Pará, cobra a aprovação urgente do projeto de lei que combate a misoginia. Ele argumenta que o Congresso precisa se sintonizar com o sentimento das ruas e com as demandas urgentes da sociedade antes do encerramento do semestre legislativo.
26: Para ilustrar a necessidade inadiável da aprovação da lei, Ayrton Faleiro cita o caso de uma mulher estrangulada pelo marido, encontrada morta com um filho de um ano mamando em seu peito. O congressista pede à Câmara que supere visões conservadoras e aprove a lei contra a misoginia.
2: Justiça.
0: Adriana Ventura, do Novo de São Paulo, denuncia a suposta parcialidade de órgãos de controle que estariam paralisando investigações criminais envolvendo familiares de autoridades do Poder Executivo para evitar impactos no processo eleitoral.
26: Segundo Adriana Ventura, existe um aparelhamento generalizado envolvendo a Procuradoria da República e as cúpulas dos três poderes, resultando no arquivamento de denúncias. Ela cobra a instalação de comissões parlamentares para investigar a situação e colocar um fim à impunidade.
0: Márcio Gerri, do PC do B, contesta a contratação de uma operação de crédito de R$1,3 bilhão entre o governo do Maranhão e o Banco do Brasil. Ele aponta que a liberação dos recursos em ano eleitoral exige transparência sobre a finalidade e o impacto da nova dívida.
26: Márcio Gerri cita a decisão judicial que chegou a suspender o empréstimo, depois liberado pelo Tribunal de Justiça do Maranhão, sem análise de mérito da ação. O parlamentar pede que o Banco do Brasil não compactue com a transação, a fim de preservar o equilíbrio do jogo democrático no Estado.
0: Otone de Paula, do PSD, critica a atuação de uma promotora do Ministério Público do Rio de Janeiro durante um evento da Associação dos Conselheiros Tutelares do Estado. Ele acredita que a representante do MP desrespeitou a organização ao contestar uma apresentação musical que fazia referência a Deus.
26: Otone de Paula argumenta que houve intolerância contra as manifestações religiosas. O parlamentar também presta apoio à direção da entidade organizadora e critica a relação entre o Ministério Público e os conselhos tutelares.
2: Segurança Pública.
0: Coronel Crisóstomo, do PR de Rondônia, comemora a criação de uma comissão especial para analisar a proposta que reduz a maioridade penal para 16 anos em casos de crimes graves e hediondos. Na avaliação do legislador, a proposta atende o anseio de 80% da população brasileira.
26: Coronel Crisóstomo defende a redução da maioridade penal por acreditar que a medida vai interromper o aliciamento de menores por facções criminosas. O deputado lembra que, para infrações mais leves, continua valendo o Estatuto da Criança e do Adolescente.
2: Saúde.
0: Os deputados aprovaram a criação de um programa para combate ao câncer. A repórter Paula Bittar acompanhou a votação.
3: A Comissão de Constituição e Justiça da Câmara aprovou uma proposta que prevê a criação do Programa Nacional de Combate ao Câncer e de Assistência a Portadores. A medida busca ampliar a prevenção, o diagnóstico e o tratamento da doença no país. O programa será executado pelo Ministério da Saúde. Entre as prioridades estão realizar campanhas educativas, fazer exames para a detecção precoce da doença e ampliar a oferta de tratamento de alta complexidade em todas as regiões do país, com o objetivo de reduzir as desigualdades no acesso aos serviços de saúde. O texto também prevê apoio do poder público à pesquisa científica e à inovação tecnológica voltadas à prevenção, ao controle e ao tratamento do câncer. O relator do projeto, o deputado Átila Lira, do PP do Piauí, considerou a medida conveniente e oportuna.
16: Recursos nós temos leis orçamentárias pela obrigatoriedade com gasto de saúde e com um programa como esse, eu não tenho dúvida que nós vamos ter mais recursos tendo destinado para a gente combater o tratamento e também a prevenção e dar mais estrutura aos nossos hospitais e também às nossas pesquisas para que a gente possa ter mais vacinas, mais drogas e mais estruturas, máquinas e inovações na área do combate ao câncer.
3: A proposta que cria o Programa Nacional de Combate ao Câncer e de Assistência a Portadores já pode seguir direto para o Senado, a menos que haja recurso para votação antes pelo plenário da Câmara. Na Rádio Câmara, de Brasília, Paula Bittar.
2: Comissões.
26: Ismael, do PL de Santa Catarina, pede a criação de uma comissão especial para debater projetos em defesa das comunidades terapêuticas. Ele argumenta que o tema merece mais atenção por envolver entidades que acolhem milhares de jovens em tratamento contra a dependência química.
0: Ismael sustenta que a comissão deve aprimorar a legislação, regulamentar o funcionamento e garantir padrões de qualidade, fiscalização e financiamento das comunidades terapêuticas. Ele também defende a expansão das parcerias com sistemas públicos de saúde e de assistência social.
26: Osmar Terra, do PL do Rio Grande do Sul, condena a autorização de plantio e uso de maconha para fins medicinais no Brasil. Segundo o parlamentar, as autoridades responsáveis pela decisão usurparam a competência do Congresso para legislar em nome do povo sobre o tema.
0: Segundo Osmar Terra, a substância agrava surtos e está associada, em sua avaliação, à maioria das interdições de jovens no país, além de contribuir para o aumento de acidentes fatais no trânsito gaúcho. Ele pede ao Congresso que anule as decisões da Justiça e de órgãos reguladores sobre o tema.
2: Direitos Humanos.
26: Luiz Lima, do Novo do Rio de Janeiro, alerta para o crescimento de mais de 90% no número de moradores de rua no Brasil desde 2022, segundo dados do Cadastro Único. O deputado responsabiliza o governo federal, afirmando que a situação reflete a queda no poder de compra da população.
0: Luiz Lima questiona as explicações apresentadas pelo Ministério do Desenvolvimento e Assistência Social, Família e Combate à Fome, que aponta o desemprego entre as causas do problema, enquanto o próprio Executivo Federal afirma que a taxa de desocupação caiu.
26: Ranieri Paulino, do Republicanos da Paraíba, pede a sanção do projeto que cria a Semana Nacional da Ética e da Cidadania. Segundo o deputado, que é autor da proposta, a iniciativa busca estimular a reflexão sobre respeito e tolerância em contraposição aos discursos de ódio.
0: Ranieri Paulino afirma que o projeto aprovado pelo Congresso incentiva o diálogo em escolas, universidades e órgãos públicos na primeira semana de todo mês de maio. Ele acredita que as pautas humanitárias estão acima das diferenças partidárias e devem unir o país em torno de propostas positivas.
26: Patrus Ananias, do PT de Minas Gerais, anuncia o relançamento da Frente Parlamentar em Defesa da Soberania Nacional, orientada pelo fortalecimento do Estado Democrático, pela participação social e pela implementação de políticas públicas de inclusão.
0: Coordenador do Grupo Parlamentar, Patrus Ananias defende que um país forte precisa de investimentos na educação e no SUS, com tributação justa e resistência a pressões políticas.

0: políticas externas. O legislador defende ainda a União Nacional para proteger as riquezas nacionais e a dignidade dos brasileiros.
1: Consumidor.
2: A comissão rejeita a possibilidade de extinção de dinheiro em espécie. A repórter Silvia Munhato explica a questão.
3: A Comissão de Desenvolvimento Econômico da Câmara dos Deputados aprovou o projeto de lei que proíbe a extinção do papel moeda e a substituição dele por moeda digital. Foi rejeitada a proposta que buscava a extinção gradual. A relatora, deputada Bia Kicis, do PL do Distrito Federal, diz que é importante manter o papel moeda.
4: O papel moeda ainda desempenha função relevante para milhões de brasileiros, especialmente para populações vulneráveis, para cidadãos com limitado acesso a serviços financeiros digitais e para aqueles que habitam em localidades com insuficiente estrutura tecnológica. Ademais, o dinheiro em espécie constitui importante instrumento de liberdade econômica, inclusão financeira e segurança operacional, funcionando como alternativa em situações de falhas tecnológicas, indisponibilidade de sistemas eletrônicos ou interrupções de serviços.
3: A relatora, no entanto, suprimiu o trecho que limitava o acesso do Banco Central aos dados de transações e contas particulares. Outra emenda excluiu a exigência de aprovação do Congresso Nacional, por maioria absoluta, de proposta para extinguir o papel moeda. A proposta que não permite a extinção do dinheiro em espécie ainda será analisada pelas comissões de Finanças e Tributação e de Constituição e Justiça e de Cidadania. Da Rádio Câmara de Brasília, Silvia Munhato.
1: Meio Ambiente.
0: Milton Tato, do PT de São Paulo, coordenador da Frente Ambientalista, critica o esvaziamento do mês do meio ambiente e repudia o retrocesso na pauta ecológica e a aprovação de projetos que enfraquecem a fiscalização, a preservação e o combate ao desmatamento.
2: Milton Tato condena a Câmara por ignorar as 35 propostas de conservação sugeridas pela Frente e pela sociedade civil e por esvaziar o debate sobre o desenvolvimento sustentável, ameaçando a biodiversidade e distanciando o Brasil das metas globais de enfrentamento da crise climática.
1: Relações Exteriores.
0: Tadeu Venere, do PT do Paraná, critica a atuação de parlamentares brasileiros nos Estados Unidos, acusando integrantes da oposição de agir contra os interesses nacionais ao discutir tarifas comerciais. Para o deputado, a postura favorece interesses estrangeiros e prejudica o Brasil.
2: Tadeu Venere acrescenta ainda que integrantes da oposição colocam interesses políticos acima dos interesses nacionais. Na visão do deputado, esse tipo de conduta enfraquece a direita e pode ter consequências políticas e jurídicas.
1: Trabalho.
0: Átila Lins, do PSD do Amazonas, apresentou projeto que cria regras para o auxílio fardamento de policiais militares, bombeiros militares e guardas municipais. O congressista esclarece que a proposta uniformiza e critérios de concessão anual do benefício para evitar disputas judiciais nas corporações.
2: Átila Lins pontua que o texto preserva a autonomia de estados, do Distrito Federal e de municípios na regulamentação das despesas. Ele acrescenta que a proposta prevê pagamento em caso de promoção quando a mudança de função exige novos padrões, insígnias ou peças do uniforme.
1: Transportes.
0: Pompeu de Matos, do PDT do Rio Grande do Sul, defende dois projetos voltados à proteção dos ciclistas. As propostas, segundo ele, preveem a criação de espaços seguros para bicicletas nas rodovias e o planejamento de vias que garantam mais segurança para quem pedala.
2: Pompeu de Matos também propõe aumentar as penas para motoristas que atropelarem ciclistas após dirigir embriagados, participar de rachas, trafegar em alta velocidade ou fugir sem prestar socorro. Ele explica que as medidas buscam reduzir acidentes e preservar vidas.
0: Merlong Solano, do PT, comemora o início das operações de exportação em grande escala pelo porto de Luiz Correia, no litoral do Piauí. Segundo o deputado, o funcionamento do terminal encerra uma longa espera e amplia a capacidade logística do estado para o escoamento da produção.
2: Merlong Solano acredita que o porto deve reduzir os custos de exportação, além de impulsionar a geração de empregos no Piauí. O parlamentar também destaca a participação do governo estadual e da iniciativa privada na viabilização do empreendimento.
1: Economia.
0: Comissão da Câmara aprova a inclusão da Confederação Nacional do Transporte no Conselho Deliberativo do SEBRAE Nacional. Mais informações com Sofia Peçanha.
5: A Comissão de Indústria, Comércio e Serviços aprovou o projeto que inclui a Confederação Nacional do Transporte no Conselho Deliberativo do SEBRAE Nacional. Atualmente, o Conselho conta com representantes da Confederação Nacional da Agricultura, da Confederação Nacional do Comércio e da Confederação Nacional da Indústria. A medida busca incluir o setor de transportes, que, segundo o deputado Gilmar Tato, do PT de São Paulo, autor do projeto, é um elo vital entre as diversas atividades econômicas, facilitando o escoamento da produção agrícola e industrial, além de viabilizar o comércio e serviços. Apenas em março de 2025, o setor de transporte rodoviário de carga atingiu mais de 20 mil novos CNPJs cadastrados como microempreendedores individuais, sendo o setor com o maior número de pequenos negócios criados de acordo com o levantamento realizado pelo SEBRAE, como ressalta o deputado Guilherme Uchoa, relator na comissão.
6: Além disso, a expressiva participação das microempresas nesse setor reforça a necessidade de inclusão da sua representação no Conselho.
5: O projeto busca reconhecer a importância estratégica do setor de transportes, ampliar a pluralidade de vozes no colegiado e permitir que as demandas específicas do setor sejam devidamente debatidas no âmbito da entidade. O Serviço Brasileiro de Apoio às Micro e Pequenas Empresas, mais conhecido como SEBRAE, é uma entidade privada que promove a competitividade e o desenvolvimento sustentável dos empreendimentos de micro e pequenas empresas. Agora, o projeto que inclui a Confederação Nacional do Transporte no Conselho Deliberativo do SEBRAE Nacional será analisado pela Comissão de Constituição e Justiça. Da Rádio Câmara de Brasília, Sofia Pessanha.
1: Desenvolvimento Regional.
2: Juliana Cardoso, do PT de São Paulo, condena a prestação dos serviços da Sabesp e denuncia que moradores enfrentam falta de água, ausência de coleta de esgoto e cobranças indevidas. Segundo ela, há comunidades que recebem tarifas de esgoto, mesmo sem contar com rede de coleta.
0: Juliana Cardoso cobra explicações da Sabesp, a revisão das cobranças e mais fiscalização dos serviços. A deputada também pede a ampliação do acesso ao saneamento básico, afirmando que vai continuar acompanhando a situação no estado de São Paulo.
2: Ao prestar contas de seu mandato, Ricardo Maia, do MDB da Bahia, declara que viabilizou a inauguração de uma unidade de pronto atendimento em Ribeira de Pombal e a entrega de veículos para o município de Tucano.
0: Ricardo Maia também ressalta que participou de obras de pavimentação, reformas de escolas e unidades básicas de saúde nos municípios de Heliópolis e Fátima. Ele afirma que os investimentos vão ampliar a infraestrutura e melhorar o atendimento público na região.
2: Ao fazer um balanço das entregas do governo federal em Salvador, Lídice da Mata, do PSB da Bahia, destaca avanços nas áreas de mobilidade e cultura. Entre as ações, a deputada cita o início da operação assistida do VLT e a reinauguração do Teatro Castro Alves.
0: De acordo com Lídice da Mata, os investimentos em infraestrutura e transporte público contribuem para a revitalização urbana da capital baiana. A parlamentar menciona ainda a implantação de uma pista de skate de padrão internacional no subúrbio ferroviário de Salvador.
1: Agricultura.
2: Daniel Almeida, do PCdoB, registra o primeiro festival gastronômico do Aipim, em Entre Rios, na Bahia. Ele acredita que o evento fortalece a agricultura familiar, valoriza as comunidades quilombolas e incentiva a produção derivada da mandioca.
0: Daniel Almeida também celebra a edição de número 73 da Festa dos Vaqueiros do município de Curaçá. Na opinião do deputado, a tradição, além de movimentar a economia local, contribui para preservar a cultura nordestina.
2: Daniel Trzeciak, do PSDB, comemora a reabertura, depois de 16 anos de espera, do Teatro 7 de Abril, em Pelotas, no Rio Grande do Sul. O congressista lembra que o espaço, de 192 anos, é o quarto mais antigo do Brasil e foi tombado pelo Instituto do Patrimônio Histórico e Artístico Nacional.
0: Daniel Trzeciak critica a demora na entrega do Teatro 7 de Abril à população, mas afirma que a casa será fundamental para fomentar a cultura local, valorizar o passado e impulsionar novos investimentos em Pelotas, sua terra natal, que completa 214 anos neste 7 de julho e em todo o estado.
2: Termina agora o Jornal Câmara dos Deputados, produzido pela Rádio Câmara, com trabalhos técnicos de Everson Urani e apresentação de José Carlos Andrade e Márcio Aquilissardi. Uma boa noite para você.
0: Ótima noite para você. A Voz do Brasil volta amanhã.
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